Também voou, tentou a linha de fundo, ganha, perde, Cruzeiro ganha, sai cruzamento na grande área, passou, caiu o Jorge, Bruno Rodrigues, bola saiu. Cruzamento veio, a bola já tinha ultrapassado a linha de fundo no momento que teve o cruzamento lá da ponta direita. É bola pro Timão, é tiro de meta pro Corinthians.

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1: O técnico mexe lá, 1-1 o jogo. Os técnicos mexem lá, o comentarista fala aqui. Fala, Prates.
2: É porque o jogo foi complicadíssimo pro Corinthians, Oscar. O Gerson e Matheus Pereira, o Cruzeiro tem muito a bola e vai trocando passes até chegar à área do Corinthians. Com Gui, Negão e Dieguinho, o Corinthians vai tentar ter mais velocidade para pelo menos responder. O Corinthians ficou muito retraído depois que empatou e o Cruzeiro cresceu no jogo. Veremos se o Dieguinho de um lado, pela direita, o Lingard segue na esquerda, o Gui, Negão na frente. Dão mais mobilidade ao Corinthians do meio para frente. No Cruzeiro agora não tem mais jogador assim mais de referência. Bruno Rodrigues não é uma referência, mas é mais de área. Lúcio Rodrigues é mais ponta pro Cruzeiro ter movimentação também no campo de ataque, Oscar.
1: Atenção, o Timão vem para o ataque, a bola cai pela direita aqui, Negão, sai cruzamento na grande área, chegou para Garro, dominou, pegou a área, fila, bate em cima do zagueiro, sobra do Lingard, briga pela posse de bola, metade do campo ali pela meia esquerda, foi desarmado, ganha o Cruzeiro, falta no Lingard, falta para o Cruzeiro na defesa, para Dela.
3: Duas tomadas de decisão muito ruins, primeiro do Guinegão, que recebe a bola e não mostra aquele senso de urgência de tentar puxar o contra-ataque. Aí ele prefere o lançamento, que foi bom, caiu nos pés do Garro, mas que estava marcado, estava de trás para o gol, de trás para o lance, e aí tenta uma finalização, sendo que tinha o Lingard aberto do lado esquerdo.
1: Placar de 1-1, está empatado o jogo aqui, já estamos com 25, 26 minutos do segundo tempo. 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
1: Lá vem Timão, a bola para Matheusinho aqui na ponta direita, adianta a jogada para Dieguinho, Dieguinho volta com Matheusinho, Matheusinho domina, recua, choca, João Pedro choca, pega no meio do campo para Carrejo, Carrejo encosta pela meia direita no ataque, lá vem Dieguinho de novo, domina para o Timão, recua a jogada aqui pela direita para choca, choca para Matheusinho, profunda jogada para Garro, Garro, Dieguinho, Dieguinho dominou, levou na meia, armou a esquerda, rolou pela meia esquerda no ataque, Bidu chega para fora do gol! Queima com a canhota, a bola vai fora. Tiro de meta para o Cruzeiro, para Dela.
3: Numa tentativa desesperada, o Guinegão ainda se jogou na bola de cabeça para tentar chegar nesse chute do Matheus Bidu. Mas foi muito forte. Tiro de meta, 1-1, tudo igual.
1: Está empatado o jogo aqui, 1-1. Reloginho da CBN, meu e do Mairovic. 21 minutos, 27. 27 minutos. Timão no ataque, segundo tempo. Tentou o domínio aqui pela direita, o Corinthians perde a bola, João Costa tira, complicado, complicou-se aqui na defesa para Jonathan, Corinthians desvia, a bola vai fora, lateral para o Cruzeiro, bola para o Cruzeiro aqui pela esquerda, ainda no campo de defesa, pertinho da linha de fundo, bem aqui atrás, bola para o Cruzeiro, placar da CBN na Neoquímica Arena.
5: Corinthians!
1: Gustavo Henrique, Corinthians 1.
5: Cruzeiro!
1: Bruno Rodrigues, Cruzeiro também 1. Lá vem Cruzeiro, domina a bola pela esquerda, Lucas Romero, atropelado, perde, desmarcou falta. Falta para o Cruzeiro pela meia esquerda, o jogo está parado aqui. 1-1, está empatado o jogo, mais cedo, Santos jogou em São Januário, Rodrigo Bittar.
6: No primeiro jogo de Neymar fora de casa pelo Brasileirão, o Santos venceu. 3-0 em cima do Vasco em São Januário, no Rio de Janeiro, Oscar.
1: Central da bola.
7: Os outros jogos da rodada. Fluminense 3, Palmeiras 2, Atlético Paranaense 1, Red Bull Bragantino 1, São Paulo 1, Coritiba 1, Chapecoense 3, Bahia 3, Atlético Mineiro 3, Grêmio 0, Vasco 0, Santos 3, Mirassol 1, Flamengo 5. 1 para o Vitória, 0 para o Botafogo. Amanhã, 8 horas, tem Internacional e Remo.
1: É comigo e com meu eterno chefe, Osmar Santos.
8: Vai fundo, meu filho!
1: Lá vem para o ataque o time do Cruzeiro, a bola tocada para Rui, Rui dominou, rolou para Gerson, perto esquerda, para fora do gol! Uma pancada na meia-lua da área, tiro de meta para o Corinthians. Para Dela.
3: Jogadores do Corinthians estavam se situando ainda onde ficar e o Cruzeiro bateu o escanteio rapidinho. Belo chute do Gerson, foi para fora, tiro de meta.
1: Placar de 1-1, está empatado o jogo, 29 minutos do segundo tempo. Fala, Rafael Prates.
2: Oscar, o jogo mudou, sobretudo depois das alterações do Cruzeiro, né? Com Arroio na ponta direita, mas principalmente com Matheus Pereira e Gerson juntos. O Cruzeiro tem muita bola e o Corinthians está mais agora de maneira direta para jogar. O Cruzeiro aí.
1: Lá vem Cruzeiro, Arroio dominou, Gerson passou na ponta, pediu Arroio na meia, chuta, Lingard trava. E domina para o Corinthians, o rebote é dele mesmo, dominou lá.

0: Ele escanta na defesa, entrega para Garro, Garro para Lingard, Lingard volta, Matheus Bidu, Gerson marcando Bidu lá para ataque, adianta pela meia, João Marcelo tira, corta para o Cruzeiro, tenta sempre o jogo na pela direita, a bola vai fora com o Nig Negão marcando. Desviado pelo jogador do Corinthians, lateral para o Cruzeiro ali pela direita, pouco depois da metade do campo. A CBN marca 30 minutos, segundo tempo. É o Química Arena. Corinthians. Gustavo Henrique, Corinthians 1. Cruzeiro. Bruno Rodrigues, Cruzeiro também 1. Em São Januário hoje.
1: 20.430 torcedores acompanharam a vitória do Santos diante do Vasco. 3 para o Santos, 0 para o Vasco em São Januário, Oscar.
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2: As torcidas de Uberlândia, Gama, Asa de Arapiraca e ABC de Natal comemoraram neste fim de semana o acesso da Série D para a Série C do Campeonato Brasileiro. Outras duas vagas ainda estão em jogo para Nacional do Amazonas, CSA de Maceió, São José de Porto Alegre e para o Goiatuba de Goiás.
0: Futebol, vamos ver. Lá vem Timão de Guinho na esquerda, perdeu. Jonathan Jesus tira. Para Matheus Pereira, contra-ataque muito forte para Arroio lá na direita, bola fora. Lateral para Corinthians. 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
0: Placar de 1-1, tá empatado o jogo. Sabe quem manda mensagem aqui para mim, Rafael Prates?
4: Quem?
0: Tá falando o seguinte: o locutor tá engasgando.
4: Ah, o nosso coach. Sem ele não tem jogo, né? José Elias Moedinho, o homem tá aí, Zé Elias.
0: Tá falando Lingardi, locutor, jogador novo. Falei isso, Prates?
4: Não, Oscar, é Lingard, você tá arrebentando aí.
0: Zé Elias. Zé Elias tem uma alergia,
4: tem, Prates. Domingo à noite, então, né?
0: Atenção, sai jogando na metade do campo, outra vez o time do Cruzeiro, recebe Matheus Pereira, encostava na perna direita, Arroio, dominou na meia, na ponta, cruzamento, Fagner para trás, Bruno Rodrigues, na trave! Dominou e bateu, da grande área com liberdade, no pé da trave, vai fora, bateu na trave direita do goleiro, tiro de meta para o Corinthians, você viu essa para a tela, fechou o olho.
5: Olhos abertos, Oscar. A mesma trave que impediu o gol do Garro no primeiro tempo, agora impediu o gol do Cruzeiro nesse segundo tempo. Como está jogando bola o Cruzeiro, Corinthians em apuros em Itaquera.
0: Zé Elias continua aqui, ele está inspirado, viu?
4: Ah, Prontos. Oscar, ele marca tudo, ele não perde uma, ele é danado.
0: Timão no ataque, na ponta direita, Guinegão tentou dominar, a bola vai fora, vai mudar.
5: Wanderson, 94, daqui a pouco no Cruzeiro, vai ser a última mexida do Arthur Jorge, agora sai o João Costa, 67, entra o Wanderson, 94.
0: O técnico mexe lá, o comentarista fala aqui, 1-1 jogo, fala para
4: o Arthur Jorge trocou todo mundo ali de meio e ataque, né, os jogadores ofensivos do Cruzeiro, Matheus Pereira segue, o Gerson já havia entrado. Wanderson também para o lado esquerdo para jogar. Lute Rodrigues segue mais à frente e o Arroio pela direita no Cruzeiro, Oscar.
0: Lingard domina a bola pela direita, volta um pouco, entrega para Mateuzinho. Mateuzinho domina também pela ponta direita, no meio para Carrinho, de volta com Mateuzinho marcado, recua. Recua no meio do campo, João Pedro choca, aprofunda a bola pela meia esquerda no ataque, lá vem Corinthians, o Alan meteu na ponta para Garro, bico na grande área, adiantou Lingard na área, rolou na esquerda, Bidu, cruzamento na área, toque de cabeça, Guinegão, para fora do gol! Raspa a trave, vai fora, tiro de meta para o Cruzeiro, para dela.
5: É, Oscar, finalmente o Corinthians conseguiu criar uma jogada aqui pelo lado esquerdo. Boa trama do Lingard com o Garro, o Bidu fez o cruzamento e o Guinegão consegue testar, mas manda para fora. Já são 10 jogos sem fazer um gol com a camisa corintiana, o Guilherme.
0: 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Timão vai mexer também para dela.
5: Última vez, Oscar. Carrijo, 19, sai. E entra o Matheus Pereira, 23. Ninguém mexe mais.
0: técnico mexe lá, comentarista fala aqui, fala Prato.
4: Bom jogo do Carrijo, Oscar. Tá se candidatando fortemente. Imagino que vai começar jogando quinta-feira no lugar do Alan contra o Rosário Central pela Libertadores. Matheus Pereira, pro Corinthians ter mais força no meio-campo, que as entradas de Matheus Pereira e Gerson, essas entradas mudaram muito o jogo. Quem tem a bola é o Cruzeiro, quem tá mais perigoso é o Cruzeiro, quando está muito por roubada de bola e tentar acertar contra-ataque. Matheus Pereira no meio-campo ao lado do Alan, agora para marcar um pouco mais do Corinthians.
0: Lateral para o Cruzeiro pela direita, batida, bola para João Marcelo, volta aqui para Jonathan Jesus, recebe na grande lua, rola pela esquerda para Vidalba, Vidalba domina, Diguinho vem na marcação em curta distância, Vidalba sai da esquerda, vai para meio e volta, recua para Jonathan Jesus, dominou pela quarta zaga na direita para João Marcelo, Garro aparece, toca na bola, faz o corte, levou para o Corinthians, tentou escapar pela ponta esquerda, bola fora. Lateral para o Cruzeiro, na direita, na defesa. 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Placar de 1-1 aqui, está empatado. Central Técnica da CBN já marca 35 minutos, 36 agora, segundo tempo. A melhor Central Técnica do Brasil, Valdir Costa, Anderson Lira, Alex Max, Adriano Bernardino. 36 do segundo tempo, Neoquímica Arena. Corinthians. Corinthians 1. Cruzeiro. Também 1. Lá em São Januário hoje, mais cedo.
1: 20.430 torcedores acompanharam a vitória do Santos diante do Vasco. 3 para o Santos, 0 para o Vasco em São Januário, Oscar.
0: Timão no ataque, Garro perde a bola na grande área e perde a chance. Cruzeiro retoma, sai jogando aqui, placar de 1-1, bola pela metade do campo, lá vem Gerson, passa a metade do gramado, camisa número 8 com estilo, domina para o Cruzeiro, pisa na bola, vem a marcação, ele recua, toca para João Marcelo na direita, para Fagner, Fagner para Gerson, lá na ponta direita para Arroio, aberto na ponta, profundo a jogada para Lúcio Rodrigues, aberto também na direita, sai cruzamento na grande área, toque de cabeça, Wanderson, pro gol!

0: Cruzeiro!
1: Cruzeiro!
0: Wanderson entrou agora! A jogada pela direita, o Cruzeiro envolve o Timão lá na ponta. Lançamento para Arroio, Arroio adiantou. Lá na ponta para o Lúcio Rodrigues, marcado pelo Joca. O cruzamento, Wanderson, marca do pênalti, sobe bem. Golpinha de cabeça e mete na rede, balança a rede do Timão. Wanderson, 37 minutos do segundo tempo. Agora no placar da CBN.
1: Cruzeiro!
0: 2
1: Corinthians
0: 1 O detalhe pra dela.
2: Tô pra te falar, Oscar, que desde que o Arroio entrou aqui na ponta direita do ataque do Cruzeiro, a vida do Matheus Bidu virou um inferno. Toda hora a jogada descia pra aquele lado. De novo, Arroio, agora o Lúcio Rodrigues apareceu para fazer um cruzamento e ele bateu bonito na bola. A bola viajou e aí o Wanderson, que nem é tão alto assim, 1,76m, testa com graça, manda no chão, sem chance para o Gu Souza, para fazer o terceiro gol dele na temporada e o segundo gol do Cruzeiro no jogo. Cruzeiro estava pressionando, já tinha mandado bola na trave e agora faz 2-1. E o final do jogo vai ser uma loucura, os carolenses.
0: 2-1 pro Cruzeiro aqui na Neoquímica Arena. E o jogo, Prates? Fala, Prates.
3: Que por enquanto a vitória cruzeirense veio muito do banco de reservas, né, Oscar? Quando precisou, a coisa estava apertada pro Cruzeiro no segundo tempo. Arthur Jorge chamou a cavalaria. Gerson participou do gol, Arroio participou do gol, Lúcio Rodrigues cruzou e o Wanderson, que entrou a instantes, subiu bem. Mateuzinho estava longe do Wanderson, cabeceou no chão, Cruzeiro 2-1. Corinthians fazia um jogo mais direto, teve chance para fazer o segundo gol, não aproveitou. Cruzeiro com muita qualidade do meio para frente, faz o segundo gol e tem de novo a vantagem em Itaquera, Oscar.
0: Sai jogando o time do Cruzeiro na metade do campo, a bola com o Wanderson, gira pela ponta esquerda para Vijalba, domina pela canhota. Diguinho na marcação, ele sai da esquerda, vai levando ali para meia, curtinho para Gerson, atrás, Gerson domina, ganha espaço, aprofunda pela canhota no ataque. Lúcio Rodrigues aberto agora pela ponta esquerda, protege, escapa na falta, prende a bola, rente a linha de fundo, rente a linha lateral, juiz da lateral. Lateral para o Cruzeiro aqui na esquerda. Renda, público na Neoquímica Arena.
2: Público pagante, 37.894 torcedores. Público total, 38.261. Renda, R$ 2.554.978,62.
0: No ataque, Cruzeiro tira Mateuzinho. Corta para o Timão, devolve na metade do campo, rebote do Jonathan Jesus. Devolve com a perna direita, bola cai em altura, não muita distância, cai na grande nota do gramado. Carro mal na bola. Matheus Pereira tenta se aproveitar, o Corinthians corta. Ala recua um pouquinho, recua para Gustavo Henrique, adiantou na biga para Matheus Pereira, meteu a jogada para Garro, domina pela biga direita. Já cai aqui na ponta, domina aberto aqui na direita, Dieguinho. Faz a finta, Lingard também vem aqui na ponta direita, pede a bola para Matheus Pereira. Dominou o atacante corintiano, camisa número 21. Acha espaço na meia, desarmado. Tocou errado, Jonathan tira, afasta para o Cruzeiro, 2-1 Cruzeiro, 40 minutos do segundo tempo. 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
0: Matheus Pereira do Timão dominou para Garro na área, que negão, não pega, Fagner tá lá para tirar. Lateral para o Corinthians na esquerda. Lateral batido, bola tocada para Bidu. Bidu domina pela canhota. Adiantou o bico na grande área. Vem Lingard, volta a jogada para Gustavo Henrique. Outra vez para Bidu. Domina pela ponta esquerda. Muda o jogo. Na meia para Choca. João Paulo Choca leva para o ataque. João Pedro Choca leva para o ataque. Volta a jogada na pela esquerda para Gustavo Henrique. Domina, chama-la aqui no meio. Bala recebe na meia esquerda para Gustavo Henrique. Todo o Corinthians o ataque. Bala enfiada pela meia. Tira o Cruzeiro. Contra-ataque. Matheus Pereira do Cruzeiro. Levou no comando, 3-4 no Cruzeiro, 4 no Corinthians. Bola pela esquerda para Wanderson. Mateuzinho salva o Timão. Toca fora. Lateral para o Cruzeiro aqui na esquerda, para dela.
2: Que fez o segundo e parece que quer mais ainda. Oscar tá com fome, quer garantir ainda mais a vitória. Tá vencendo 2-1 e tá no ataque.
0: Placar de 2-1 Cruzeiro. Lateral aqui na ponta esquerda para o Cruzeiro, reversão. Foi isso? Demorou para bater. Lateral agora para o Corinthians. Já batido, mal batido. E Negão domina mal, escapa, vai fora para o Cruzeiro de novo. Bola para o time de Minas. aqui pela esquerda no campo de ataque. 2-1, o Cruzeiro ganha o jogo. Instantes finais da partida, estamos com 42 minutos no segundo tempo. Lá vem Cruzeiro, Mateuzinho tira para o Corinthians, devolve na metade do campo, a bola cai pela linha da intermediária, cai na esquerda agora com o Vigela, mas protege, vai fora, último toque do jogador do Cruzeiro. Lateral para o Corinthians na direita no campo de defesa. 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
0: Quem está ouvindo a gente, manda mensagem aqui no meu computador, é Jair Lucena, Juruna Motoboy, está com o radinho ligado. Muito obrigado pela sintonia, está lá no Paraná ouvindo a gente. Juruna, valeu Juruna, Toshiba também está com o radinho ligado. Obrigado, gente. Placar de 2-1, Cruzeiro. Wanderson no ataque, perde. Timão tira a bola, volta ali pela Miguel Dieguinho. Domina a saída direita, vai para o meio. Adiantou na esquerda. Era para a partida de Lingard. Volta para cortar Fagner. Faz o corte, já adiantava na pela Miguel direita. Lançado no comando do ataque. Matheus Pereira tenta o toque na meia para Fagner. Bateu no zagueiro. Rebote e volta para choca para o goleiro. Hugo Souza sai do gol e lança lá para o ataque. No comando do ataque vem João Marcelo. Faz o corte para o Cruzeiro. Adianta aqui pela Miguel, metade do campo. Matheus Pereira já gira a bola pela ponta esquerda para Vitiaba, domina pela canhota, volta para Gerson. Gerson recebe, levou na meia, tocou adiante. Matheus Pereira para Wanderson, tentou a tabela com o Lúcio no comando do ataque. Aparece o Timão para cortar. Garro na sobra, domina pela direita, levou para o ataque. Tem três marcando, complica-se. Garro cai, tenta cavar, falta, bola fora. Juiz deu falta. Falta para o Corinthians, para Dela.
2: Que tem pouco tempo agora, cara. Daqui a pouco sobe a plaquinha com os acréscimos no segundo tempo. O Cruzeiro está vencendo.
0: Placar de 2-1, Cruzeiro 44, segundo tempo de jogo. Lá vem Timão, bola para lá pela ponta esquerda. Ela adianta a jogada para Lingard, dominou pela ponta. De lá, cruzamento na grande área. Otávio pega, larga e pega. Tá na mão do goleiro. Para Dela.
2: E você viu quem que era o centroavante, Oscar? Era o camisa 13, Gustavo Henrique, que estava tentando o cabeceio ali. Quase que o Otávio solta a bola.
0: Placar de 2-1, Cruzeiro. Instantes finais do jogo. Jogo, Rafael Prates. Fala, Prates.
3: Pradelas já falou muito bem. Corinthians está com o Gustavo Henrique de centroavante ao lado do Guinegão. Aí tem o Lingard de um lado, tem o Dieguinho do outro lado. Corinthians está com muita gente no ataque. O Cruzeiro está marcando para contra-atacar. O Cruzeiro aí.
0: Wanderson dominou, levou no ataque, abriu pela meia. Atenção, dominou. Lucas Romero tocou no comando. Matheus Pereira. Errado o passe dele. Corinthians tira. Corte é feito. Sai jogando aqui no campo de defesa. Choca, bateu na metade do campo. Falta, falta do Vidalba. Falta para o Timão, o jogo está parado na grande rua do gramado. Subiu a plaquinha, já aí para Dela.
2: Vai subir agora, Oscar, com 5 minutos de acréscimo.
0: Vai até 50 minutos aqui, 2-1, Cruzeiro ganha o jogo. 45, bate o reloginho da CBN agora. 45, tem mais 5 de jogo. Na 20, mão no ataque, ela domina, solta a bola pela direita para Dieguinho. Tenta finta, perde para Vidalba. Vidalba faz o corte para Gerson. Gerson volta para Wanderson. Wanderson, autor do segundo gol do Cruzeiro. Para Jonathan Jesus, para Gerson. Gerson na briga para Romero. Romero para Matheus Pereira. Dominou aqui na defesa. Tocou na esquerda, Lúcio Rodrigues. Mateuzinho ficou. Rodrigues levou para o ataque. Lúcio Rodrigues vem para a meia, faz a finta, voltou para a esquerda, tentou voltar para o comando no ataque, mais uma finta, perde a bola. Bidu tira, fecha bem para o Timão, faz o corte. Gerson ganha na metade do campo, falta, falta no Gerson, falta no Garro, que toma cartão amarelo. Para Dela,
2: primeiro cartão para jogadores do Corinthians, vai para Rodrigo Garro, que estava pendurado. Desfalca o Timão contra o Coritiba no próximo domingo às 7:30 da noite, fora de casa, na 24ª rodada do Campeonato Brasileiro.
0: 46, mais 4 de jogo aqui na arena. O Corinthians perde, Cruzeiro 2-1. Falta para o Cruzeiro pela meia direita. Gerson está colocado para a cobrança de falta. Pede a movimentação do time lá na grande área. Corinthians volta para marcar, mas demora. Gerson para bater, reclama do juiz. O time do Corinthians reclama. Falta batida, bola cai na ponta direita. Arroio dominou lá pela ponta, marcado duramente ali pelo lateral do Corinthians. Fez o corte. O Corinthians Bidu tenta sair jogando, mas o juiz pega a falta. Falta para o Cruzeiro pela direita no ataque. Repetindo, próximo jogo do Corinthians no Campeonato Brasileiro, para Dela.
2: Domingo que vem, Oscar, 7:30 da noite contra o Coritiba, fora de casa, Campeonato Brasileiro.
0: E meio de semana tem Libertadores da América, quinta-feira aqui, contra o Rosário, às 9:30 da noite, o jogo da volta. Primeiro jogo foi 0-0, o Corinthians vem aqui por uma vitória simples para se classificar. Rosário idem, se tiver empate na quinta-feira, pênaltis. Não tem prorrogação não, né, Prates?
3: Não, Oscar, empatou, pênalti direto.
0: Atenção, falta pro Cruzeiro, finalzinho do jogo aqui na arena, 2-1, Cruzeiro ganha. Tá pronto lá pela ponta direita para bater falta, Matheus Pereira levantou na área, tira, choca. Sobe João Pedro Choca, dá um toque de cabeça, tira. Rebate e volta, Matheus Pereira recua para Fagner. Fagner domina, defesa para o goleiro. Para Otávio, que recebe ali na marca do pênalti. Com a perna direita, devolve para o ataque. Procura o Matheus Pereira pela ponta direita. Sobe com ele para fazer o corte. O Corinthians fez o corte. Ah, a bola vai fora. Lateral para o Cruzeiro. Na direita, no meio do campo, para Della.
2: E o Corinthians perdendo a segunda em casa sob o comando de Fernando Diniz, Oscar. Tinha perdido para o Platense na Libertadores, agora está perdendo a primeira do Brasileirão com o Diniz.
0: Wanderson arrisca o gol, bate no zagueiro, bate no Wanderson, volta e vai para o goleiro. Sai do gol Hugo para fazer defesa. Segundo tempo, 48. 2 minutos para acabar o jogo aqui na arena. 2-1 para o Cruzeiro. Corinthians, o ataque. Fagner domina pela meia direita. Adianta a jogada aqui pela ponta para Dieguinho. Dieguinho recebe. Tentou puxar para o ataque. Passou. Mateuzinho de volta. Pediu. Cruzou na grande área. Otávio. Tá na mão do goleiro. Faz a defesa. Para Della.
2: Quem fechava ali na altura da marca do pênalti era o Gustavo Henrique, o centroavante. O zagueiro fazendo o bico de centroavante e o Guinegão fechava no segundo pau. O Otávio fez a defesa.
0: Otávio caiu, mas rapidamente se levantou e saiu jogando. Essas mudanças na regra aí para tentar evitar a cena tá fazendo efeito.
3: São boas, Oscar. Na prática é um jogo mais rápido e menos simulação no jogo também.
0: Dieguinho dominou na meia direita para Mateuzinho na ponta, pico da área, adiantou no comando, Garro abriu na esquerda, bola pela canhota, lá vem Corinthians, Pidu voltou na meia direita, choca Mateuzinho, bola na área, cruzamento, Gustavo Henrique para fora do gol, escanteio, ainda teve desvio, segundo o juiz, protesto do time do Cruzeiro, escanteio marcado lá na esquerda, para Della.
2: O João Marcelo está protestando, mas foi escanteio sim, Oscar. É a última chance. Garro na bola. Todo mundo na grande área. Vem aí, Oscar Ulisses.
0: Atenção, escanteio na esquerda. 49 minutos. 1 minuto para acabar o jogo. Garro vai bater o escanteio. 2-1 Cruzeiro. Instantes finais do jogo. Cruzamento na grande área. Choca. Pega Otávio. Cai no canto direito para fazer defesa. Sai jogando para a equipe do Cruzeiro. Entrega a bola pela meia direita. No ataque, lá vem Lucas Romero. Adianta a jogada pela meia para Arruio. Arruio fechou pelo meio, perde. Retoma o timão. Guinegão lançado também desarmado. Corta Wanderson. Sai jogando aqui na esquerda no campo de defesa. Com Vidalba para Arruio, para Wanderson. Wanderson para Romero. Romero adiantou mal no ataque de presente para o Corinthians. Ala na esquerda para correr. Garro chegou na linha de fundo. Evita a saída de bola. Domina marcado de perto pelo Fagner. Tenta fazer. A finta protege bem Garro lá pela ponta esquerda, se enrosca com Fagner, demora pro passe, não faz o passe, tem 2 do Cruzeiro marcando agora. Garro tá caído, tá no chão. Juiz marcou falta pro Corinthians. É isso, né, para Della?
2: Fagner e Gerson em cima do Garro e ele protegendo a bola. Ela não sai. Então marca a falta, é basicamente um escanteio pro Corinthians. Aquele escanteio não foi o último lance. Essa falta muito provavelmente será a última da partida.
0: O Hugo vai para a área, goleiro do Corinthians chega na grande área, Garro vai bater a falta lá na esquerda, pertinho da linha de fundo, rente à linha lateral, quase um escanteio para o Corinthians. Garro toma a distância, Hugo está na área, todo mundo na boca do gol. Cruzeiro ganha 2-1, último lance, Garro na canhota. Toma distância de novo para bater. Vai na bola para ajeitar mais uma vez. Pede autorização para o juiz. Levanta o braço. Indica a jogada para o time na área. E toma impulso mais uma vez o Garro. Lá vem bola. Autorizado para bater. Falta para o timão. Botou na grande área. Tira o Cruzeiro. Rebote. Mateuzinho para o gol. Esbarra no zagueiro. Bola volta no meio do campo. O juiz aponta. A falta. Parou o jogo. Ele está conversando com o VAR para ver se teve algum lance irregular ali e vai terminar o jogo. Terminou. Acabou. Apontou o meio do campo. Termina o jogo aqui na Neoquímica Arena.
1: Cruzeiro
0: 2.
1: Corinthians
0: 1. Cruzeiro vence o jogo aqui. 2-1 para o time mineiro. Cruzeiro 2-1. 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

0: Termina o jogo aqui, 2-1 para o Cruzeiro vence.
1: Diga pra dela.
2: Não, só pra registrar, teve uma invasão do gramado aqui, de um torcedor do Corinthians. Os seguranças rapidamente conteram o invasor, que estava tentando falar com o Gustavo Henrique. Aí o Gustavo Henrique foi lá, tirou a camisa, deu pro cidadão, que agora está sendo retirado aqui do gramado.
0: Terminou o jogo na Neoquímica Arena, 2-1 para o Cruzeiro. Prats, fez uma manchete do jogo?
3: Sim.
0: Tem rima?
3: Tem.
0: Igual do primeiro tempo?
3: É o mercado financeiro, Oscar.
0: Mercado financeiro?
3: Sim. É isso aí.
0: É?
3: É.
0: Você sabe que a manchete do primeiro tempo, até o Pisani se manifestou aqui, disse que foi a rima pobre.
3: É pobre, Oscar. Pobre é o jovem.
0: Mas
3: o jovem
0: ele falou
3: fala.
0: Que a rima era uma rima pobre, mais nada pra falar.
3: Mas sabe pro Pisani que não é mais pobre agora. É pobre. O pobre do Oscar pegou trânsito em São Paulo. Pobre do Oscar. Pobre do Oscar. É quando alguém tá embaixo, tá em dificuldade.
0: Tá bom. E agora você fez a manchete no jogo, né?
3: Sim. Ah. Cruzeiro.
0: Mercado financeiro?
3: É. Cruzeiro poupou e tinha poupança. Corinthians gastou, mas ficou sem a bonança.
0: Cardavalesco, Leonardo Dai, anota.
4: Essa foi muito, muito boa. Vou dar 9.9. A palavra bonança podia ter encontrado uma palavra melhor, assim, mas foi quase perfeita hoje. O segundo tempo
0: repita,
4: foi...
0: Prates.
3: Cruzeiro poupou, mas tinha poupança. Corinthians gastou, mas ficou sem a bonança.
0: E assim foi o jogo, placar de 2-1 para o Cruzeiro. Central da bola, tá pronto aí, Rafael, Gabriel Dudziak.
4: Opa!
0: Leonardo Dai.
4: Em um minuto, Oscar.
0: Quase que eu chamo Zupac e tudo.
3: Zupac tá acompanhando sempre a gente, Oscar. Daqui a
4: pouco Dudziak
3: aparece
4: já
3: na
4: de
3: tela.
4: Pijama. Vamos na casa rápido. Dele, tomou um susto agora, falou, opa,
0: tomou
4: eu...
0: um susto,
4: Não, tô aqui.
0: Bom,
4: aqui.
0: Central da bola em um minuto, no ar.

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1: 9 horas e 32 minutos no horário de Brasília. Deu Cruzeiro na Neoquímica Arena. Fim de jogo. 1 para o Corinthians, 2 para o Cruzeiro. 23ª rodada do Campeonato Brasileiro. Festa da galera cruzeirense em todo o Brasil. E em especial em Belo Horizonte, onde você nos escuta no FM 106.1. Cruzeiro sobe na classificação do Campeonato Brasileiro, sobe na pontuação, né? E recupera o seu lugar no G5 do Brasileirão. Corinthians cai 2 posições, cai para 9º lugar na tabela de classificação do Campeonato Brasileiro. O Corinthians saiu perdendo. Cruzeiro estava vencendo o jogo no intervalo por 1-0 com o gol do Bruno Rodrigues aos 35 minutos da etapa inicial. O Corinthians depois empatou com o Gustavo Henrique aos 12 minutos do segundo tempo e o Wanderson fechou a conta para o Cruzeiro aos 36 minutos da etapa final. Rodada 23 do Campeonato Brasileiro quase concluída. Tivemos ontem Fluminense 3, Palmeiras 2, Atlético Paranaense 1, Red Bull Bragantino 1, São Paulo 1, Coritiba 1. Hoje pela manhã, Chapecoense 3, Bahia 3. À tarde, Atlético Mineiro 3, Grêmio 0, Vasco 0, Santos 3. Agora à noite, um pouco mais cedo, Vitória 1, Botafogo 0, Mirassol 1, Flamengo 5 e Corinthians 1, Cruzeiro 2. Falta apenas um jogo, falta o jogo entre Internacional e Remo, que jogam amanhã às 8 horas da noite no estádio do Beira-Rio. Classificação do Campeonato Brasileiro tem o Palmeiras em primeiro lugar com 48 pontos, Flamengo em segundo com 45 e um jogo a menos, Atlético Paranaense em terceiro com 41, Fluminense em quarto com 38, Cruzeiro fechando a zona de classificação para a próxima Libertadores em quinto lugar com 36 pontos. Depois, Bahia em sexto com 34, Red Bull Bragantino em sétimo com 32 e um jogo a menos, Atlético Mineiro em oitavo com 32 e um jogo a menos, Corinthians em nono com 32, Coritiba em décimo com 31, Botafogo em 11º com 30, um jogo a menos e, neste momento, fechando a zona de acesso à Sul-Americana. Em seguida, Vitória em 12º com 29, São Paulo em 13º com 27, tem um jogo a menos, Santos em 14º com 25, um jogo a menos, Grêmio em 15º, 25, tem um jogo a menos, Mirassol em 16º com 23, tem um jogo a menos. Na zona de rebaixamento, Internacional em 17º com 23 e Remo em 18º com 22 se enfrentam amanhã. Depois, o Vasco em penúltimo lugar com 22 pontos. Tem um jogo a menos e a Chapecoense em último lugar com 11 pontos também tem um jogo a menos. 9 horas e 35 minutos no horário de Brasília. Na Neoquímica Arena, o Cruzeiro venceu o Corinthians por 2-1. Deixa eu ver se o Rafael Prates já terminou as gravações dos conteúdos para a rede social na Neoquímica Arena. Deixa eu ver. Alô, alô, Prates. Tá gravando ainda. Tá gravando ainda.
2: Tô aqui, Dai.
1: Opa, tá aí, Rafael Prates?
2: Presente.
1: Já gravou tudo certinho?
2: Agora sim, vou enviar em instantes pelo grupo usual.
1: Então, dentro de instantes, você ouvinte saiba que lá nas redes sociais da CBN, no arroba Futebol Globo CBN e no arroba CBN Oficial no Instagram, você vai ter a análise de Rafael Prates com imagem, com alta definição de imagem e de som sobre o jogo Corinthians 1 Cruzeiro 2. Esse jogo, eu dei aqui agora há pouco, Rafael Prates, a ordem cronológica dos gols, né, do jogo, mas quase tão importante quanto isso para contar a história do jogo é contar a história das substituições e das escalações, né, porque o Corinthians entrou em campo com o time titular, o Cruzeiro com o time reserva. A partir do intervalo, o Corinthians começou a colocar alguns reservas em campo no lugar dos titulares. A partir dos 13 do segundo tempo, o Cruzeiro começou a colocar os titulares que estavam preservados em campo no lugar de alguns reservas. E aí o jogo foi outro, né, Prates?
2: Passou muito por aí a vitória do Cruzeiro, né? O resultado expressivo do Cruzeiro na Neoquímica Arena, né? A gente falava no começo do jogo, né, Dai, que a opção do Diniz no Corinthians foi de colocar quase todo mundo que geralmente joga sempre, né? O Corinthians tem um elenco em relação ao Cruzeiro de menos opções no banco de reservas, tem muitos jovens no banco Corinthians. O time que começou aqui contra o Cruzeiro hoje deve ser muito parecido com o time que vai começar quinta-feira contra o Rosário Central pela Libertadores, né? Tirando o Alan, que tá suspenso, e não jogou o Ranieri, né? Os outros 10, se não serão os mesmos, serão quase os mesmos da quinta-feira na Libertadores. Cruzeiro não. mexidas mais profundas que foram feitas pelo Arthur Jorge. Cruzeiro optou por começar com o Bruno Rodrigues como um camisa 10, o Felipe Moraes de um lado, o João Costa do outro com o Caio Jorge. Esse sim, o titular absoluto no comando de ataque. E o começo de jogo me chamou a atenção, Dai, como o Cruzeiro fez uma marcação em 15 minutos muito adiantada para inibir a saída de bola do Corinthians, e deu certo. O Corinthians teve dificuldade para sair com a bola no pé no começo do jogo, né? Errou passes perto do campo de defesa. Cruzeiro me parecia ali confiante para fazer esse tipo de jogo, mas esse tipo de marcação do Cruzeiro durou pouco tempo. O Corinthians começou a encontrar espaços para saídas para superar a marcação cruzeirense. Então o Cruzeiro tentou marcar mais à frente por mais tempo e já não conseguia mais. O Corinthians conseguia superar a pressão cruzeirense para sair com a bola. E ficou o Corinthians melhor no primeiro tempo, em parte da primeira etapa, né? O Garro acertou a trave, o lançamento do Bidon para o Pedro Raul. Pedro Raul e João Marcelo passam da bola. O Garro entrou para fazer o gol, pegou na trave. Uma troca de passes muito bonita do Corinthians no meio do primeiro tempo. Carrijo, Mateuzinho, calcanhar do Carrijo. O Caio César bateu fraco. O Otávio defendeu. O jogo estava mais pro Corinthians. Quem fez o gol? O Cruzeiro. O Mateuzinho erra um passe numa saída de bola. O Alan não consegue dominar a bola, que ficou longe para ele. Lucas Romero, Felipe Moraes cruzou. João Costa cabeceou. O Souza espalmou. Bruno Rodrigues, o 10, o meia do time com Caio Jorge, fez um rebote, Cruzeiro 1-0. Veio o segundo tempo, Dai, quando começou muito em cima do Cruzeiro. E aquele Cruzeiro de marcação, a saída de bola do Corinthians, já não tinha mais. Era um Cruzeiro mais de contra-ataque. De marcar mais atrás para contra-atacar. E o Corinthians começou a rondar a área. Era perigoso o Corinthians. Conseguia encontrar chutes de fora da área com o Garro. Bateu com o Carrinho de fora da área. E aí vem o momento da alteração do Cruzeiro, que saiu o gol do Corinthians. 13 minutos. Vem o Matheus Pereira, vem o Gerson, vem o Arroio. Falta pro Corinthians. Garro coloca na área. O Otávio, que tava bem no jogo, sai muito mal. Ele atropela o Vidalba, o companheiro dele que tava na bola. Ele sai perdido, não acha a bola. Gol de voleio. Golaço do Gustavo Henrique. 1-1. Mas as alterações do Cruzeiro mudaram muito o rumo do jogo, Dai. Porque com bola no pé, Gerson, Matheus Pereira, o Arroio pela direita começaram a definir e controlar muito o jogo. E o Corinthians, que era da posse de bola, de atacar muito, começou a ficar muito retraído com esses jogadores bons de bola que entraram no Cruzeiro, né? Então ficou um jogo do Cruzeiro rondar a área do Corinthians e o Corinthians tentar responder em roubada de bola ou contra-ataque. O Corinthians teve chance para fazer o gol, não fez. O Cruzeiro acertou a trave numa troca de passes muito boa. O Lúcio Rodrigues, que havia entrado no lugar do Caio Jorge, pegou, acertou a trave e saiu o gol do Cruzeiro. O gol que veio do banco de reservas. Gerson, Arroio, cruzamento muito bom do Lúcio Rodrigues, ex-Bahia, cabeçada boa do Wanderson. O Matheusinho ficou longe do Wanderson, troca de passes do Cruzeiro foi de alto nível, Wanderson de cabeça. Cruzeiro 2-1. Tinham ali alguns minutos para acabar o jogo, quando se foi pressionar com Gustavo Henrique de centroavante, escanteio aqui, escanteio acolá, mas não empatou. Quem veio do banco ajudou muito a mudar o rumo da conversa, mudar o rumo do jogo. Corinthians 1, Cruzeiro 2, nessa noite em Itaquera. Dai.
1: Terminou, Corinthians 1, Cruzeiro 2 na Neoquímica Arena. Mais cedo, o Santos venceu o Vasco por 3-0 no Rio. É, Prates, assim, o resultado ele não é nada anormal, né? O Corinthians não perdeu para um time ruim em casa, longe disso. E o resultado estava dentro do campo de possibilidades de qualquer torcedor do Corinthians. Mas o que eu acho que preocupa um pouco o corintiano, ou muito o corintiano, até pensando assim numa sequência de temporada, é o seguinte. O jogo foi extremamente equilibrado enquanto a gente teve titulares do Corinthians contra um time misto do Cruzeiro. Quando os titulares do Cruzeiro entraram, o Corinthians não conseguiu jogar. O resumo de tudo que você falou aí, eu entendo que seja mais ou menos esse. É uma questão aí de ter um Corinthians cansado contra um Cruzeiro descansado, e aí eu não tô falando de sequência de jogos, estou falando do jogo de hoje especificamente. O Corinthians já com uma carga aí de 60, 70 minutos de jogo contra o Cruzeiro, com jogadores de muito talento, totalmente inteiros, né, com fôlego, porque não tinham jogado hoje ainda. É, te parece mais essa questão? Ou o Corinthians encontrou um teto, ou seja, quando enfrentar times dessa elite, que hoje corresponde aí a Cruzeiro, Palmeiras e Flamengo, talvez, o Corinthians tende a sofrer como sofreu hoje?
2: É, me parece que essa segunda hipótese é mais viável para o momento, Dai. Quando você tem um bom time, 11, assim, os 11, contando talvez com aqueles que estão fora também, com o André e o Yuri Alberto, não estou contando com quem não está no elenco hoje, que é o caso do Memphis, mas com o Yuri Alberto e o André, esses jogadores elevam o nível do time, né, se comparados ou ao Carrijo, ou ao Alan e ao Pedro Raul em relação ao Yuri Alberto, é um bom time, com algumas boas opções de banco, mas para aí. Quando eu falo bom time com boas opções de banco, para brigar talvez por uma quinta, por uma sexta posição, sétima posição do brasileiro, o Corinthians está brigando hoje, mas para enfrentar esses grupos que são melhores, elencos melhores, aí tem de contar com um time que jogue muito bem e que você precise talvez menos do banco. ou que quem vem do banco faça muita diferença, um ou dois nomes, né? Então, assim, hoje, a partir do momento que tomou o gol de empate, quando mexeu no time o Arthur Jorge, Cruzeiro, quando teve Gerson e Matheus Pereira em campo e o Arroio pela direita, foi outro time, né? Outra velocidade com a bola, outra qualidade de troca de passes, um time melhor que o do Corinthians, que já tinha até então. É bom a gente pontuar, né, Dai? Quando os jogadores do Cruzeiro vêm do banco, já estávamos ali com uma hora de jogo mais ou menos, quem começou do Corinthians não estava tão inteiro para jogar como estava no primeiro tempo. No primeiro tempo, no time A do Corinthians contra um time A barra B do Cruzeiro, o Corinthians foi melhor na maior parte do tempo, mesmo que tenha perdido no primeiro tempo com o gol do Bruno Rodrigues. No segundo tempo, não. Quem veio do banco começou a tomar conta do jogo, a bola passou muito pelo Gerson, muito pelo Matheus Pereira, muito pelo Arroio. Esses jogadores começaram a mudar o rumo do jogo, né? Então talvez seja um teto aí. Contra elencos melhores, o Corinthians talvez precise ou não conte tanto com o banco. Vai contar com quem começa jogando e geralmente joga bem. Se precisar do banco, na comparação, quem mexe em um, quem mexe no outro, a esses três citados por você, o Corinthians perde, tem deficiência, é pior que esses times, e hoje isso ficou visível no segundo tempo, sobretudo.
1: Corinthians 1, Cruzeiro 2, fim de jogo na Neoquímica Arena, aqui no WhatsApp 11999119981, 11999119981, o Cido Rodrigues pergunta, cadê Corinthians e Cruzeiro? Já acabou, Cido. Chegou tarde, 2-1 pro Cruzeiro, fim de jogo. A Simone, em Zona Leste, diz que perdemos pro nosso eterno Fagner, né? Que jogou muitos anos no Corinthians.
2: E jogou muito hoje, viu, Dai?
1: Jogou bem, né?
2: Jogou bem o Fagner hoje. Belo jogo que ele fez.
1: É. O Arnaldo Reis diz, nada como um dia após o outro. Ele é palmeirense. Ontem riram de nós, hoje estou com a mandíbula doendo de tanto rir. Esse é o lado, por isso que eu sempre prefiro que meu time jogue no sábado, que aí... Depois, no domingo, você já até esquecem da sua derrota. Meu Leão vai voltar e vai ser campeão brasileiro, diz o Júnior do Recife, torcedor do Sport. O Paulo de Melo e Costa, em Fortaleza, ligado na gente. Obrigado também pela audiência. Obrigado aqui também ao Carlos Hipólito, de Araraquara. Ao Luiz Carlos, que tem 63 primaveras. E gosta muito de acompanhar futebol pelo rádio enquanto faz as suas obrigações. Mas ele larga as obrigações e para ouvir quando o Rafael Prates faz a sua performance, aqui nas palavras dele. Então você vê a responsabilidade, né, Prates?
2: Ah, eu imagino, viu, Dai?
1: Sua rima...
2: Mas se eu pensar nisso, as rimas serão melhores do que elas têm apresentado aí.
1: Sua rima para o trânsito. Pedro Raul não dá, diz o Rogério... A Maria Rita diz que o Corinthians tem que mexer no Pedro Raul. Cruzeiro venceu porque foi melhor, diz o Hugo de Natal. Aqui no youtube.com/CBN os ouvintes também participam da nossa transmissão. Deixa eu abrir o chat aqui, porque eu tinha me perdido um pouco. Júlio manda mensagem. Corinthians é time de meio de tabela, infelizmente. Paulo Campos está aqui. Antônio Luiz observa e observa corretamente... que o Santos foi o único paulista a vencer na rodada e venceu logo de 3-0 o Vasco. Trinity, bom demais os paulistas chorando. Não, o palmeirense acabou de mandar mensagem aqui falando que tá rindo à toa hoje. Quem mais tá aqui? Emílio Gonçalves, da Costa de Lucélia, em São Paulo. Que rodada maravilhosa, porque o Corinthians e o Palmeiras perderam, diz aqui a Lilian Correia. Muito obrigado a todos pelas mensagens no youtube.com/CBN e também no WhatsApp 11999119981. Rafael Prates, quarta-feira, que jogo vai ser esse Cruzeiro e Flamengo? Flamengo e Cruzeiro no Maracanã, já tivemos um bom jogo na partida de ida no Rio. Para quarta-feira que vem, o que você imagina desse jogo? O Cruzeiro dobrando aí a aposta em relação ao que fez... em parte do jogo de hoje, num jogo mais direto, que o Flamengo também deu uma resposta hoje espetacular com a vitória por 5-1 sobre o Mirassol, Prates.
2: Que poderia ser uma final de Copa Libertadores da América, esse jogo de oitavas de final, né, Dai? O classificado vai dar um passo bom aí para pensar em coisas grandes na competição e vai eliminar um concorrente de muito peso, vale pro Flamengo e vale pro Cruzeiro, né? O que a gente viu no Mineirão... foi o Flamengo conseguindo até em algum momento ter um pouco mais o controle do jogo. Controle que eu digo assim, não foi tão incomodado, acossado pelo Cruzeiro, né? E o Cruzeiro tem esse desafio no Maracanã na volta de incomodar mais o Flamengo, né? Talvez não divide posse de bola, pode ser uma ideia do Arthur Jorge, esse tipo de jogo, de ficar mais com a bola, mas incomodar um pouco mais. Eu acho que o Cruzeiro não conseguiu incomodar tanto no Mineirão quanto talvez eu imaginava que o Cruzeiro fosse incomodar. Na quarta-feira é outro tipo de jogo, né? Talvez o Flamengo tenha mudanças na equipe. O Cruzeiro, a gente tem uma ideia do time que vai começar. Quem veio pro jogo pro segundo tempo deve começar jogando, né? Talvez aí não o Wanderson e o Lúcio Rodrigues, né? A gente vai ter de ver se o Wesley vai começar jogando, se vai ser o Wesley e Arroio pelos lados, o Caio Jorge como centroavante. E aí Romero, Gerson e Matheus Pereira, por exemplo, no meio campo. Mas volta o Fabrício Bruno. Fagner fez um jogo muito bom aqui hoje. Fagner e o William, uma disputa que está muito aberta, né? O William fez o jogo da Libertadores. O Fagner hoje deu um recado muito forte. Aí é o Rojas, lateral esquerdo, não é o Vidalba. Mas são times assim que se equivalem. O Flamengo talvez por jogar em casa, por não ter perdido no Mineirão, tem uma vantagem muito ligeira, muito leve para o jogo da volta, mas não é zebra ninguém, nenhuma o Cruzeiro avançar. E eu repito, Dai, o time que avançar dá um passo grande na Libertadores, porque tira do caminho. O concorrente poderia ser o finalista da competição e se enche de moral, se enche de confiança para tentar ser campeão da América mais uma vez. Vale para o Flamengo e vale para o Cruzeiro isso também.
1: 9:48, o Cruzeiro venceu o Corinthians na Neoquímica Arena por 2-1 pela 23ª rodada do Campeonato Brasileiro. Quarta-feira, 9:30 no Maracanã, tem Flamengo e Cruzeiro valendo vaga nas quartas de final da Libertadores. E na quinta-feira, o Corinthians decide uma vaga na próxima fase da Libertadores contra o Rosário Central. Tô vendo uma cena aqui na transmissão da Amazon, né, que transmitiu o jogo entre Corinthians e Cruzeiro. É um pai com um garotinho. O garotinho tava chorando a beça. Não vou saber dizer se foi porque o Corinthians perdeu ou não, mas tava lá chorando no colo do pai. E aí, de repente, chega uma camiseta que o Rodrigo Garro entregou ali na primeira fileira, né, de uma das arquibancadas da Neoquímica Arena. E aí o garoto para de chorar na hora quando ganha o presente ali, que foi a camiseta do Rodrigo Garro. Mas enfim, Corinthians perdeu pro Cruzeiro por 2-1 na Neoquímica Arena. Existia aí, após o jogo de ida, um cenário que era mais ou menos assim, Prates. O Corinthians tem um certo equilíbrio defensivo, embora tenha tomado 2 gols hoje, tenha tomado gols do Internacional aí, enfim. Mas está com dificuldade para fazer gol num contexto em que tem um problema no comando do ataque e tal. Depois do jogo de hoje, Prates, o que fica pro Corinthians? E aí eu nem falo tanto em termos de escalação, porque me parece que em termos de escalação não tem muito para onde correr, né? É o Pedro Raul lá no comando do ataque, não me parece haver muita brecha para mudança nesse sentido. Mas em termos de caminhos para fazer um gol que vai ser fundamental para conseguir a classificação na quinta-feira contra o Rosário Central, o que o Corinthians descobriu de caminho aí ao longo desses últimos jogos para ter como plano inicial, por assim dizer, para o jogo de quinta-feira?
2: Que vai tentar pressionar o Rosário Central logo de cara, Dai. O que a gente viu no Gigante Arroito foi uma situação, um cenário. Jogo da volta, imagina um outro cenário. Central é uma equipe que fica com a bola, não é uma equipe apenas, ou não é uma equipe de contra-ataque, um jogo mais direto. Não sei se vai conseguir se adaptar ao que o Corinthians vai propor aqui em Itaquera na quinta-feira à noite. Mas o Corinthians tem, né? E vai depender muito do Bidon de novo, ter o crescimento que ele já teve. O Carrijo é uma boa notícia para hoje. O Carrijo é um jogador que estava muito em baixa, ficou assim perdendo espaço no elenco do Corinthians. Foi bem hoje, já havia jogado bem contra o Bragantino, entrado bem em Bragança na última rodada. Me parece que ele vai ganhar a vaga que é do Alan. O Ranieri volta ao time, também é uma boa notícia, porque o Ranieri é um jogador, além de ser muito aguerrido, ele dá um equilíbrio defensivo para o time que o Alan, por exemplo, não dá. O Carrijo é um outro tipo de jogador. E se não contar com o Yuri Alberto e André, não é pouco provável, talvez, que os dois comecem jogando, vai precisar ter esse tipo de jogo, assim, de aproveitar um ambiente favorável, uma torcida que vai empurrar muito na Neoquímica Arena, para incomodar o Central, para fazer o Central errar a saída de bola, para fazer o Central ficar desconfortável. E a condição para isso, Dai? Condição de time melhor que o Rosário Central. Na quinta-feira, o Corinthians, para mim, é favorito para passar. Dependendo do que acontecer dali em diante, é outra história na Libertadores. Mas para quinta, o Corinthians tem mais qualidade, tem mais recurso para tirar, para avançar do que o Rosário Central. A ver. Acho que vai ter de contar com o Bidon participando mais do jogo, o Garro participando mais do jogo, a dupla Caio César e Pedro Raul talvez mais inspirada, o Pedro Raul mais acionado, principalmente para abrir espaço, para tentar sair da área, para levar algum marcador com ele. E se contar com o André, boa notícia. Se não, tem o Carrijo para jogar. O Carrijo hoje deixou um bom sinal. Pode ser esse Carrijo quinta-feira contra o Central para melhorar o meio-campo do Corinthians, para o time criar, né? Cria muito, mas hoje finalizar talvez mais da área, mais em condições claras de gol, para ganhar quinta-feira. Quando você tem boa condição de passar quinta-feira contra o Central, viu, Dai?
0: Léo.
1: 9:52, terminou na Neoquímica Arena, Corinthians 1, Cruzeiro 2, para dela.
0: Arthur Jorge, técnico do Cruzeiro, já fala em coletiva de imprensa aqui na Neoquímica Arena.
1: Vamos ouvir uma resposta então do Arthur Jorge, que faz grande trabalho no Cruzeiro, já faturou um Campeonato Brasileiro e uma Libertadores com o Botafogo em 2024 e está recuperando o Cruzeiro nesse Campeonato Brasileiro.
3: O jogo de futebol, com duas equipas muito intensas, num ambiente fantástico, e onde ganhamos, fomos eficazes, fomos muito competentes, e esta competitividade que eu quero é não só interna para poder mostrar que temos soluções ou que devemos ter soluções, porque isso é que acaba por tornar o coletivo mais forte, mas sobretudo destacar o comportamento dos jogadores, aquilo que fizeram, a forma como se apresentaram, como desde o primeiro minuto souberam lidar com tudo aquilo que era o contexto do jogo, como lutaram até ao fim e como merecidamente, na minha opinião, ganharam hoje aqui.
4: Arthur, o Cruzeiro tem um time jovem e já há um bom tempo não perde fora de casa, com uma campanha espetacular, jogando mesmo com uma pressão muito grande. Qual que é o fator que você determina tanto sucesso fora de casa também? Um time jovem, mas consegue controlar o jogo e ter sucesso nas ações e em números, né? Já é o 11º jogo sem perder fora de casa.
3: Eu gosto mais de destacar aquilo que é consistência. Eu digo que é a importância dos resultados. É nós termos a mesma abordagem, falei nisso há 3 dias atrás, de mantermos a mesma identidade, aquilo que é os nossos principais valores, independentemente de jogarmos em casa ou fora. É um adversário, é nós conseguirmos reduzir, dentro de nós próprios, reduzir o que temos pela frente, considerando que temos um adversário. E, portanto, é sobre isso que nós nos temos que debruçar em cada um desses jogos. E, de facto, uma equipa muito jovem. Hoje tivemos a oportunidade de ter 2 miúdos de 18 anos no 11 titular, 2 de 20 e o Jonathan, o mais velho, com 22. Portanto, 5 jovens jogadores que a mim também me dá gosto de ver a evolução e o processo de trabalho deles para poderem merecer hoje serem opções também válidas nesta equipa do Cruzeiro, que tem feito, de facto, um percurso muito, muito interessante do ponto de vista de resultados, de desempenho e também da valorização daquilo que são os seus ativos.
1: Muito bem, ouvimos Arthur Jorge, técnico do Cruzeiro, depois de Corinthians 1, Cruzeiro 2, fim de jogo na Neoquímica Arena. Timão perdeu pelo Campeonato Brasileiro 23ª rodada. Eu abraço os ouvintes que mandam mensagem aqui no WhatsApp 11 999 119981, 11 999 119981, aqui na programação da CBN no nosso WhatsApp. O Ricardo Confessori, da Freguesia do Ó, fala aqui do Corinthians na Libertadores, mas não tem invencibilidade não, viu, Ricardo, porque perdeu pro Platense na última rodada da fase de grupos. Em Pacatuba, o Tasso Rodrigues manda mensagem pra gente. Peri tá triste, vamos levantar a cabeça, vai Timão. Paulo Ricardo em João Pessoa diz que o Flamengo tá grandão no retrovisor do Palmeiras. Agora já tá ali colocando o carro de lado para tentar passar na próxima curva, né? Nerise de Sertãozinho ficou com a gente até a meia-noite de ontem e chegou à conclusão que tem que gostar muito da gente para aguentar os jogos ruins. Corinthians acabou com a minha semana. Calma, Nerise, semana tá só começando, quinta-feira tem Corinthians e Rosário. Dá pra reverter. Gostei da vitória do Cruzeiro, de Zagorete, em Olinda, Pernambuco. Fim de semana foi a meu favor, 100%. Vasco, Goiás, Palmeiras e Botafogo, todos perderam, diz o Renan de Goiânia. Tá bom, você falou que foi 100% pelos que perderam. Faltou falar quem é ao seu lado, né? Se você ganhou também ou se isso foi só a tristeza dos outros. Palmeiras perdeu, mas continua líder, diz aqui o orgulhoso Adão. Triste pelo Palmeiras ontem, feliz pelo Corinthians hoje, diz o Tony em Campos do Jordão. Aguenta coração na quinta-feira, diz a Simone. O nosso ouvinte Nelson Paulo não gostou aqui da cena do Thiago Mendes sem cumprimentar o Neymar hoje na hora do Caro Coroa no jogo do Santos contra o Vasco, que o Santos venceu por 3-0. Isa Faria Lourenço, feliz com a vitória do Cruzeiro aqui no nosso youtube.com/CBN. O chão vai tremer na Zona Leste na quinta-feira, diz o José Almeida. Vila Nova Cachoeirinha, Zona Norte de São Paulo. Quero ver a Raposa na quarta-feira, aí o duelo vai ser domingo. Júlio César em Cuiabá, dizendo que tá tranquilo o calor lá. 35 graus às 10 para as 9 da noite, porque lá tá uma hora atrás, né? Então tá tudo certo. Muito obrigado a todos. 9h57, o Corinthians perdeu, o Cruzeiro venceu em Itaquera. 2-1 pelo Campeonato Brasileiro. E agora o Rafael Prats vai eleger o craque do jogo.
5: O craque do jogo.
1: Fala pra Tis.
2: Poderia ser o Fagner, mas eu escolhi o Jonathan Jesus. Esse muito bom zagueiro do Cruzeiro, tem tido um ano muito regular, muito consistente. Repito, Fagner fez um belo jogo, Gerson e Matheus Pereira entraram muito bem no Cruzeiro, Carrijo foi bem no primeiro tempo no Corinthians, Bidu também bem no primeiro tempo, pior no segundo, mas o Jonathan Jesus, zagueiro do Cruzeiro, foi o melhor em campo em Itaquera. Daí.
1: 22 anos apenas, começou no Ceará e está aí há 2 anos já no Cruzeiro. Realmente um belíssimo jogador, que hoje, mais uma vez, foi muito bem. E o pior em campo?
5: O pior em campo.
1: Antes, é só falar que eu fui pesquisar a idade aqui do Jonathan Jesus e eu descobri, não sei se você sabia, Prates, que ele é sobrinho do Heleno, que foi jogador do Santos.
2: Heleno Faísca, volante do Vila Nova, do Santos?
1: Isso, exatamente.
2: Ah, esse tá. É. Não sabia, não. Ele é sobrinho do Heleno? É
1: sobrinho do Heleno, os dois nasceram em São Vicente, inclusive. Ali pertinho de Santos. Esse é o Jonathan Jesus, que foi o melhor em campo. E o pior em campo, Prates?
2: Olha, ele geralmente vai bem. E é muito regular, é um dos bons jogadores da posição no país. Mas hoje foi mal. Foi mal. Mateuzinho, lateral do Corinthians, dai.
1: O segundo gol, não sei nem se era ele que devia estar marcando um jogador,
2: sei,
1: como
2: o
1: Wanderson.
2: Ele sofreu, tomou alguns dribles em algumas jogadas, uhum. Geralmente ele não erra, né? Sim. Hoje ele foi assim, em alguns momentos até me pareceu tentar antecipar e errava a antecipação. Não é muito a dele não, mas hoje ele foi mal.
1: Eu acho inclusive que quando sai o gol ele até reclama com o time por ter ficado ele ali para marcar o Wanderson numa bola aérea. Mas realmente, para além desse segundo gol que acabou decidindo o jogo, não foi bem o Mateuzinho. Valeu, Prato. Muito boa noite.
2: Valeu, Dai. Boa noite, ouvintes da CBN. Até a próxima.
1: 9h59, fica por aqui essa edição do Futebol Globo CBN, encerrando uma maratona de 7 horas no ar neste domingo. Acompanhamos mais cedo a vitória do Santos sobre o Vasco por 3-0 em São Januário. E agora à noite a vitória do Cruzeiro 2-1 sobre a equipe do Corinthians na Neoquímica Arena. Futebol Globo CBN volta terça-feira com a maratona de decisões internacionais. Terça-feira, São Paulo e Bolívar, às 9h30, pela Sul-Americana. Depois, quarta-feira, tem o Palmeiras na Libertadores. Quinta-feira, tem Santos na Sul-Americana e Corinthians na Libertadores. Vem aí uma super semana no Futebol Globo CBN. Agora, vem aí o Repórter CBN e, na sequência, o Mundo Corporativo com o Milton Jung. Obrigado pela companhia, uma ótima semana para você e a gente se encontra terça-feira no Futebol Globo CBN, para quem quer saber mais e melhor sobre futebol.

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1: No discurso, defendeu o pai e prometeu classificar PCC, Comando Vermelho e milícias como organizações terroristas e afirmou ser o único candidato capaz de negociar acordos comerciais com países como Estados Unidos e China. Ronaldo Caiado, do PSD, começou a campanha com uma missa e uma carreata pelo entorno do Distrito Federal. Romeu Zema, do Novo, esteve em Montes Claros, no norte de Minas Gerais. Renan Santos, do Missão, iniciou a campanha com um ato no Largo São Francisco, centro de São Paulo, e chegou ao local usando um colete à prova de balas. A Indonésia decretou estado de emergência por 14 dias após o terremoto de magnitude 7,7 que atingiu a Ilha de Flores neste final de semana. A medida tem como objetivo acelerar operações de resgate, distribuição de ajuda humanitária e os trabalhos de recuperação nas áreas atingidas. Mais de 50 pessoas morreram. Além de centenas de feridos, há milhares de moradores desalojados na região. No horário de Brasília, 10 horas e 3 minutos.
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0: Olá, tudo bem com você? Seja muito bem-vinda, seja muito bem-vindo a mais um capítulo do Mundo Corporativo, que hoje se dedica a falar de formação produtiva de jovens e metodologias para ampliar o alcance do impacto social. Nossa convidada é Daniela Redondo, diretora executiva do Instituto Coca-Cola Brasil. Daniela Redondo, muito obrigado pela sua gentileza ter aceitado o nosso convite aqui no Mundo Corporativo. Um bom dia para você.
1: Bom dia, obrigada a vocês pelo convite. Prazer enorme estar aqui com os ouvintes e com quem está nos assistindo também.
0: Daniela, quando se fala de futuro do trabalho, desenvolvimento profissional, nos dias de hoje, normalmente, o debate gira em torno de inteligência artificial. Na sua visão, o verdadeiro desafio hoje é tecnológico ou é humano?
1: Excelente pergunta para começar essa conversa. Eu diria que o desafio está nas duas coisas. No mundo do trabalho, eu posso citar alguns, mas a conexão e a relação humana, ela é sempre a oportunidade e também pode ser o problema no mundo do trabalho, né? Que é a relação entre equipes, a relação entre gestor, como que você movimenta toda uma equipe. Então, ela pode potencializar ou pode desafiar essa relação no mundo do trabalho. Então, não dá para descartar o componente humano no mundo do trabalho.
0: E qual é a ação que vocês desenvolvem no Instituto Coca-Cola Brasil, partindo desse princípio e desses estudos?
1: Ótimo. A gente olha para o mercado brasileiro, né, da perspectiva de onde estão as maiores oportunidades, principalmente considerando o público em situação de vulnerabilidade, o público jovem. Então, aqui eu vou fazer um recorte das pessoas que têm de 16 a 29 anos, principalmente, e principalmente é pessoas negras e mulheres, né, que é o recorte onde a gente tem maior desafio aí de desigualdade no país. E aí, quando a gente olha para essa população, a gente trabalha preparando e capacitando essas pessoas, mas conectando essas pessoas com oportunidade de trabalho real. E o que eu quero dizer com isso? Quando a gente olha para a Coca-Cola como empresa, né, a gente, em todo lugar que vende uma Coca-Cola, pode ser um cinema, um supermercado, né, um restaurante, eles são potenciais empregadores. A gente tem 1 milhão de pontos de venda. Então, se esse 1 milhão de pontos de venda fosse um potencial empregador, a gente poderia empregar 1 milhão de pessoas. Então, é esse também a mobilização, quando a gente fala do ecossistema, trabalhando a serviço também do impacto a partir do seu próprio negócio. Então, esse é um olhar que no dia a dia as pessoas não se dão conta que é importante. Então, o Instituto, ele vem

0: para fazer essa ponte, tá? E também fazer isso em escala. Então, a gente olha para uma capacitação em escala no Brasil todo. Então, já foram mais de 860 mil jovens capacitados, tá? E a gente olha para essa distribuição no país.
1: Esse trabalho de capacitação, ele é feito de que maneira?
0: Na capacitação, a gente tem que pensar que a gente está falando de um jovem que às vezes não tem experiência de trabalho, nunca trabalhou ou teve apenas experiências informais, tá? Então, a primeira capacitação a gente faz através de uma plataforma chamada Coletivo Jovem, e ela pode ser feita através dos canais de WhatsApp, que é super fácil de acessar, e qualquer jovem, hoje em dia, né, ou a grande maioria dos jovens, inclusive os em vulnerabilidade, tem celular, e o WhatsApp normalmente não consome dados, via web, né, que é computador, e por aplicativo, para quem quer baixar o aplicativo. Então, você tem essas três opções. O curso, ele é rápido, porque ele vai beber na fonte da linguagem jovem, do que o jovem está olhando. Então, o jovem, por exemplo, está na rede social, no TikTok, no Instagram, rolando lá o feed, com vídeos curtos. A gente usa essa mesma lógica, que são pílulas audiovisuais, mas para fazer uma capacitação. Então, como você usa a mesma lógica que já está na linguagem do jovem, mas para capacitar? E a capacitação propriamente dita, nesse caso, ela vai falar do mundo do trabalho. Então, quando o jovem ele está chegando no mercado de trabalho, ele não sabe o que que são os tipos de contratos formais, o que que é proteção social, né? Você vai falar de proteção de INSS, FGTS, o que que é isso? Como se comportar numa entrevista? Como preparar um currículo? Então, todo isso é arcabouço da preparação. E é super rápida e eles conseguem até maratonar, tá? Quando ele acaba, ele cai no portal, que é o portal de vagas, com o empregador. E aí ele consegue se conectar e aplicar para a vaga a partir da localidade dele ou do perfil dele.
1: Na outra ponta, vocês trabalham com os empregadores?
0: Isso, aí tem uma área dentro do Instituto para conversar com os empregadores e para capturar as posições abertas para esses jovens. Porque aí você vai ter algumas oportunidades. Os empregadores, e aí você vai ter diferentes níveis de empregador, né? Tanto por porte de empresa pequena, até as grandes empresas, por indústria, né? Empresa de serviço, empresa B2B, né? Que a gente fala, né? Que é da indústria, de produtos de alimentos e tal. Então, o que que acontece? E tem o perfil, às vezes, de maturidade do empregador na contratação de jovens e de pessoas em vulnerabilidade. Então, a gente olha para vaga, quantidade de vagas, perfil da vaga, se tem experiência, se tem exigência, e olha também se o processo não tem vieses que exclui essas pessoas automaticamente. E aí a gente ajuda os empregadores a derrubar algumas barreiras que estariam, às vezes, no processo seletivo para poder ampliar a chance de conexão e contratação desses jovens e resolver a dor do empregador que também a contratar, porque o empregador precisa preencher as vagas também para o negócio dele seguir acontecendo, né?
1: Aliás, é muito comum quando nós conversamos com empregadores, com empresários, empreendedores, né, com as empresas de uma maneira geral, dizerem que faltam profissionais preparados para o mercado de trabalho. Ao mesmo tempo, quando você conversa com os jovens, muitos dizem assim: a gente não tem oportunidade nesse mercado de trabalho. Onde é que está esse desencontro?
0: Então, esse é um dos encontros que tem uma dor humana também, né? E de expectativa. Que eu digo assim, todo mundo tem que andar um pouquinho nessa ponte, né? Então, o jovem realmente ele não vai ter experiência, mas ele tem como buscar uma parte da educação, a formação, ainda que escola pública, e a gente trabalha com jovem, que às vezes trabalhos que ele faz, que ele não reconhece, que não é um trabalho de fato profissional, mas é um trabalho que ele foi líder de grupo na escola, ou que ele mobilizou uma arrecadação na sua comunidade, por exemplo, quando teve uma enchente, alguma coisa que ele fez essa ativação. Isso são todas habilidades que podem ser aplicadas para o mundo do trabalho, né? Apesar de não ser uma formação técnica, mas isso encaminha muito, principalmente para o primeiro emprego, porque mostra sobre atitude. Hoje o empregador busca muito brilho nos olhos, atitude e tudo mais. Do lado do empregador, o que o empregador hoje a gente escuta é que às vezes acaba, não todos, mas alguns, acaba rotulando o jovem hoje não quer trabalhar. Não necessariamente, né? A gente precisa encontrar quais são essas barreiras de exigência, às vezes, que está sendo posta no processo e que, se você abrir, o jovem entra. O que a gente tem percebido que os empregadores, quando abrem essas possibilidades, Eles dizem que os jovens vêm com vontade de trabalhar e às vezes realmente o que eles precisam tratar é o choque cultural e a própria capacitação, às vezes já dentro da empresa. Às vezes é mais fácil você dar capacitação já dentro da empresa com desenvolvimento, já para quem está com vontade, quem passou no processo seletivo e já está lá dentro, do que fazer isso fora. Fica mais conectado. Então, o empregador tem flexibilizado também esses critérios para entrada, e a gente está fazendo eles caminharem um pouco mais dentro dessa ponte para se encontrarem no meio da ponte. Assim, nenhum nem outro precisa caminhar a ponte toda, né? Então, esse é o desafio que é um pouco humano.
1: É possível, a partir ou de histórias que vocês já vivenciaram ao longo desse tempo, ou pelos próprios números que vocês têm, medir o impacto que se gera numa ação como esta?
0: Ah, sim, tudo é medido hoje em dia. E ainda bem, né? Porque a gente consegue saber se está funcionando ou se não está funcionando. Então, eu falei um pouco no começo de quantidade. Então, a gente formou mais de 800 mil jovens e estamos caminhando para o primeiro, milhão aí na nossa história, agora ainda em 2026. E aí eu volto aqui para te contar isso depois, quando a gente celebrar. Mas tem um ponto que é importante também, a conexão com o mundo do trabalho, tá? Então, 6 em cada 10 jovens conseguem trabalho depois que terminaram o programa coletivo Coca-Cola, tá? Então, esse é um dado importante para saber se está sendo efetivo. E como eu falei um pouquinho antes, isso não é uma capacitação técnica, é uma capacitação do jovem entender como se comportar na entrevista, como ele se prepara, quais são as atitudes que o empregador precisa dele, porque hoje o mundo está mudando tão rápido que ele não precisa ter uma formação técnica muito profunda para o primeiro emprego, eu estou falando, né? Mas ele precisa realmente ter a atitude e a vontade de forma adequada e algumas habilidades aí de comunicação e proatividade. Então a gente mede isso. Outra coisa que a gente mede que é importante falar, a maioria dessas pessoas, elas têm uma situação de renda familiar de 2 salários mínimos, renda familiar, ou menos. Então, às vezes, um trabalho que vai conectar com um salário mínimo já representa 50% da renda familiar. É um impacto importante para a família toda. E se às vezes a oportunidade de trabalho é acima do salário mínimo ou prevê um desenvolvimento, né, para ele virar, entra na posição na primeira como analista, depois vai para coordenador em 1, 2 anos, ele passa a ser praticamente o arrimo de família, muda toda a lógica de inclusão social, tá, dessa família inteira. Então a gente mede tudo isso.
1: E Daniela, e o que que as empresas acabam descobrindo quando começam a contratar esses jovens preparados pelo programa?
0: A gente ouve muito, e aí eu acabo brincando um pouquinho aí com essa parte da tecnologia, que hoje até processo seletivo hoje de larga escala é feito com IA também, né? Mas quando o jovem chega lá, porque eu falo, IA não tem brilho nos olhos, tá? E a gente não deveria ter medo de tecnologia, isso é o que a gente mais escuta dos empregadores, que os jovens têm brilho nos olhos. E o que que a empresa descobre? Um, que os jovens sim têm vontade de trabalhar. Dois, ele aprende a tecnologia às vezes mais rápido ou tão rápido quanto o gestor dele, que às vezes é de uma outra geração. E ela tem também ali no quadro dela perspectivas de diversidade, que é importante, porque hoje, quando a empresa tem uma relação de consumo, né, para o cliente e tudo, quanto mais perspectiva diversa ela tiver no quadro de funcionários dela, mais rico e mais riqueza para a inovação ela tem. Então, contribui na riqueza de olhar dentro das equipes também.
1: Tá. E quem são esses jovens? Aliás, não é nem quem são esses jovens, mas como é que esses jovens têm acesso a esse tipo de programa? São vocês que fazem uma busca ativa? São outras organizações? Como é que funciona esse processo?
0: Tá bom, ótima pergunta. Ela é ampla, tá? Então, para conseguir esse volume de pessoas participando, a gente tem uma busca ativa, que a gente chama de mobilização, que a gente vai para vários canais nossos, como Instagram, Google, a gente vai ativar isso. Por exemplo, um momento como esse também, porque aqui às vezes o jovem tá ouvindo, ele entra no Instagram nosso e ele vai ver ali o link para se inscrever no curso, ou a mamãe ou um pai indica, né? Outra frente também são os parceiros. A gente tem muito parceiro, a gente chama de ecossistema, que são todas as outras organizações que também trabalham com juventudes. Então, elas também divulgam e conectam. A gente também tem uma parceria com o governo federal, com a Caixa Econômica, no programa Pé de Meia. E lá também tem um link, do coletivo como um dos programas indicados, dentro do arcabouço ali do Pé de Meia. Então, você entrar na página da Caixa, lá do Pé de Meia, vai ter. Então, tem muitos canais, da própria Coca-Cola, das empresas parceiras, eventos. A gente vai muito para evento. Então, é onde o jovem está, a gente vai chegar lá nele e vice-versa. Mas hoje, mais fácil para te falar aqui numa linha, é entrar no Instagram do Instituto e entrar lá no link. Tri que tem ali em cima já é o primeiro
1: Então,
0: link.
1: já que você falou entrar no Instagram do Instituto, o perfil do Instituto é
0: Instituto Coca-Cola Brasil.
1: Instituto Coca-Cola Brasil, tudo junto lá no arroba você encontra no Instagram e tem acesso também a essas informações para saber como participa. Vocês, dentro do Instituto Coca-Cola, desenvolveram uma metodologia própria para poder ter esse alcance e resultado no trabalho realizado com esses jovens?
0: Sim, a gente teve um desafio lá em 2020, mais ou menos, 19, na verdade, que era fazer a escala que a gente chama de milhares para milhões, né? Então, ele já impactava em milhares, mas só para vocês terem uma ideia, naquela época, se pegar os relatórios antigos, a gente impactava na ordem ali em 2018, mais ou menos, 30 mil pessoas por ano, tá? O ano passado a gente foi para 250 mil pessoas, porque foi fruto dessa estratégia que é de exponencialidade. E para fazer essa estratégia de exponencialidade, a gente não é só sobre tecnologia, implementar plataformas com dados, que eu falei com você, né? Tem os dados aí, que são inteligência toda de dados e de informação, mas é mudar a mentalidade, porque quando a gente fala em crescimento exponencial, ele é muito diferente do pensamento do crescimento linear, né? Que você vai caminhando mais passivamente ali, né? No crescimento. A exponencialidade, você precisa desconstruir a forma de trabalho. Então, isso a gente criou uma metodologia que a gente está compartilhando com o ecossistema, ela é gratuita, está lá no nosso site, que a gente mapeou de como fazer programas exponenciais, em escala exponencial, né? Para impacto, e ele não precisa ser só para formação de jovens. A gente teve o cuidado de compartilhar essa metodologia para qualquer empresa, qualquer organizações, ou até mesmo governo que queira usar a escala, tá? Então, chama modelo de exponencialidade para impacto, tá lá no site, e a metodologia, a gente fez guias, fez diagnóstico, tudo está compartilhado de forma gratuita para que outras organizações e empresas também possam contribuir para reduzir a desigualdade, especialmente no Brasil, mas serve para o mundo todo, para que realmente a gente tenha um país melhor, não só do aspecto social, mas um país mais inclusivo. A gente tem empresas mais potentes, governos mais fortalecidos, para que a gente gere uma prosperidade mútua para todo mundo, assim. Então, não é só sobre o olhar filantrópico, mas é sobre o olhar da potência que o Brasil tem e que a gente não deveria desperdiçar.
1: Você chamou muita atenção aqui sobre crescimento exponencial e o desafio que isso gera. Quando você fala em escala, então não estamos falando apenas em crescer em número. Como que se garante qualidade e impacto acompanhando esse crescimento?
0: Essa eu acho que é uma das melhores perguntas, porque se a gente foca só na quantidade, né, na escala pela quantidade, a gente perde a perspectiva, do resultado que transforma, tá? Então, medir quantidade, ela é importante para fazer essa puxada, né, esse desafio de você chegar em mais pessoas, né, para mudar uma realidade de um país inteiro, da dimensão continental do Brasil. Mas a qualidade, o que a gente fez foi medir mesmo, que é o resultado no nosso caso, que é o resultado das pessoas empregadas, né, que é 6 em cada 10. E aí, isso é com dados, isso vai descer em metodologia, isso vai descer em criar outras experiências e outros programas que vão, por exemplo, para o empregador, entendeu? Porque não adiantava só capacitar o jovem não está conectado com o empregador, no nosso caso aqui especificamente. Então, ela gera outros desdobramentos e gera, e acho que o mais importante é ter inteligência de dados atrelada.
1: Tá certo. Deixa eu olhar também um pouco para a sua carreira até você chegar aí ao instituto. Você passou por grandes empresas, fez estágios, etc. Teve toda uma experiência adquirida. Em que momento você percebe, o interesse em trabalhar com impacto social?
0: Ótimo, boa pergunta. Eu sou administradora de empresas de formação, então, e já empreendi também, né? Eu fiz um caminho não linear também, né? Pouco previsível. Então, eu já empreendi e eu trabalhei em várias empresas e de vários segmentos, automotivo, bebidas e tal. E o que eu fui percebendo ao longo da vida? Que as empresas, isso desde que eu era assim pequena, ela tinha um potencial de transformação, por isso que eu fiz administração. Tá? Porque tudo que a gente vive na vida hoje, né, de alguma forma, as empresas trouxeram para a gente, né? Seja desde como a gente se alimenta, de como a gente viaja, várias coisas ali você tem a iniciativa privada impactando. E tem empresas, óbvio, né, que vão impactar para o bem e não tão assim para o bem, né? Que também tem os impactos e as externalidades das operações. Então eu percebi que tinha um potencial de transformação enorme na iniciativa privada. Porque a empresa entrega de forma acelerada. Os governos têm um papel importante, não tiro aqui a responsabilidade e o compromisso dos governos, mas são em outra velocidade. Então, isso me interessou. E foi daí que eu fiz um MBA e escrevi sobre isso em 2006, no MBA da COPEAD. Eu ainda só trabalhava com empresa, não tinha nenhuma relação com o impacto, para correlacionar. O impacto, quando a empresa decide trabalhar com impacto, como que isso ao longo do tempo também fortalece o retorno das empresas na bolsa, tá? Então eu fiz essa correlação. Na época isso se comprovava, tinha um descolamento das empresas que no longo prazo eram preocupadas com sustentabilidade e impacto social, mesmo que isso não pareça ter uma relação direta. Tá? É uma empresa que fica mais diversa, mais fortalecida e é reconhecida pela população como tal. E a partir desta monografia, a Coca-Cola me convidou em 2009 para trabalhar com eles para fazer o desenho de um modelo de negócio de impacto. E aí que eu entro na Coca, e aí que começa toda a minha história e tudo, e desse modelo de negócio surge a possibilidade de atuar no Instituto.
1: Você começa lá em 2009, depois de tantos anos trabalhando com jovens e com empregadores. O que que mudou na sua forma de enxergar talentos?
0: Eu vou voltar para a tua primeira pergunta, que são as pessoas. Isso está cada vez para mim mais claro, que tem o potencial de transformação. E às vezes a gente tenta falar de forma generalizada. Então a gente fala assim: ah, mas os gestores exigem demais. Ah, mas o jovem não quer trabalhar. E na verdade, você só faz essa disparidade, né, essa polaridade de lados quando você vai conversar num a um, seja com o gestor, ou com o CEO de uma empresa, ou com um funcionário, quando você consegue entender a dor e o que que ele precisa, e aí você está conversando com um jovem e consegue entender a dor ou a necessidade desse jovem, às vezes elas estão mais pertas e mais conectadas do que a gente imagina. E aí é muito interessante, porque eu estou falando de escala e exponencialidade, ao mesmo tempo agora eu estou falando do indivíduo, né? Mas essa potência dos indivíduos, e aí você vai somando um mundo de indivíduos que ela dá a escala. Então, a gente não pode perder essa visão nunca, tá? Então, eu volto para a tua pergunta do humano: o que vai transformar é a vontade e o desejo de transformação de cada indivíduo que faz parte dessa rede. Então, cada um do seu lugar tem essa potência, sabe?
1: Para esses jovens que estão procurando uma primeira oportunidade, acredito que o mercado não está olhando para eles. Qual é o conselho que você dá?
0: entre informações ou em cursos, mas se conecte com pessoas. Formações são importantes, educação é fundamental, nunca deixar de estudar, porque o mundo muda, mas conecte-se. É assim, expanda a perspectiva para além do seu grupo que você está acostumado, porque é a diferença de perspectiva que vai te fazer ser visto e enxergado, né? Que você vai se destacar, do todo, dos outros.
1: E aí, olhando agora para líderes e empresas que querem preparar hoje os profissionais que vão precisar daqui um tempo, sei lá, a gente hoje, muitas vezes a gente pensa no daqui 10 anos, mas precisar amanhã dessas pessoas, muito
0: Exatamente.
1: provavelmente, qual é o conselho para esses empresários e para esses líderes?
0: Tira o rótulo. Essa, para mim, acho que é a principal. A gente está ouvindo tanto que essa geração não quer trabalhar. Tira isso da frente, assim, que vai abrir um mundo com muita gente querendo trabalhar. E aí, e olhar para o seu próprio processo de convite ao trabalho, né? Você aceitaria esse trabalho, né, nessas condições? Ou tem barreiras no seu processo seletivo que talvez valha a pena eliminar para essa pessoa ingressar e depois você desafiar ela a se desenvolver? Então, acho que tirar o rótulo é a primeira coisa da conversa para avançar.
1: Perfeito. Daniela Redondo, quero agradecer a sua gentileza de trazer parte das informações e dos conhecimentos que vocês desenvolveram ao longo do tempo no Instituto Coca-Cola com esses trabalhos de impacto social, principalmente com essas populações mais jovens. Essa experiência, ela é importante até para que outras pessoas que estejam nos acompanhando aqui possam replicar também nos seus campos de atuação. Muito obrigado pela sua gentileza e até uma nova oportunidade.
0: Obrigado, Milton, pelas palavras e foi um prazer enorme estar aqui com vocês.
1: Muito obrigado. Daniela Redondo, diretora executiva do Instituto Coca-Cola Brasil, conversou com você aqui no Mundo Corporativo. Essa entrevista completa fica à sua disposição no canal da CBN, no YouTube, no Spotify, no podcast mais próximo do seu celular. E lá no meu blog, miltonjung.com.br. Jung, você escreve com JUNG. Aliás, lá, além do vídeo, tem os destaques da nossa conversa e o espaço para você deixar a sua opinião. Claro que também vamos aproveitar para deixar o link para o perfil do Instituto Coca-Cola Brasil, para que você possa aproveitar se assim estiver interessado. Participaram deste Mundo Corporativo Carlos Greco, Ana Luísa Bessa, Rafael Furugem e Débora Gonçalves. Até o próximo capítulo do Mundo Corporativo.
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0: Domingo, 16 de agosto de 2026, subiu para 10 o número de mortos no tombamento de um ônibus na BR-040 em Petrópolis, na região serrana do Rio de Janeiro. As vítimas são 9 mulheres, incluindo uma gestante e uma criança. O veículo, que fazia a rota de Belo Horizonte para a capital fluminense, operava de forma clandestina, segundo a Agência Nacional de Transportes Terrestres. O governo federal vai realizar nesta segunda-feira em São Paulo o Feirão Move Brasil, para incentivar a compra de carros novos por taxistas e motoristas de aplicativo. A iniciativa conta com o Banco do Brasil e Caixa, mas teve baixa adesão de concessionárias no local. O programa enfrenta queixas de trabalhadores sobre a dificuldade de aprovação de crédito e valores insuficientes para a aquisição dos veículos. O governo dos Estados Unidos discutiu novas sanções contra o ministro Alexandre de Moraes, segundo o jornal Financial Times. A medida seria motivada pela apuração autorizada pelo ministro do STF, que mirou a fonte de uma reportagem sobre o ministro Flávio Dino. No ano passado, o magistrado já havia sido alvo de sanções com base na lei Magnitsky. O presidente da Colômbia, Abelardo de la Espriella, pediu ao presidente dos Estados Unidos a suspensão temporária de tarifas sobre produtos colombianos. O objetivo é ajudar na recuperação do país sul-americano após um forte terremoto de magnitude 7.4, que deixou pelo menos 300 mortos. O pedido foi feito durante uma conversa entre os dois líderes. No horário de Brasília, 10h34.
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2: Oi, pessoal, tudo bem? O CBN Sustentabilidade de hoje fala sobre mobilidade elétrica. Eu converso com a Anelisa Lima. Ela é diretora da Leve Bicicletas. A Leve Bicicletas é uma empresa especializada na produção de bicicletas elétricas para uso urbano e atua também com assistência técnica, com peças, acessórios e serviços de manutenção. Anelisa, que prazer te receber aqui no CBN Sustentabilidade.
3: Obrigada,
2: tudo bem com você?
3: Convite. Tudo bem, obrigada pelo convite.
2: Prazer é o nosso. Anelisa, eu queria que a gente começasse contando um pouco da história da Leve Bicicletas. Eu sei que vocês surgiram no Rio de Janeiro no ano de 2010, não é isso?
3: Sim, foi em 2010. A empresa é uma empresa familiar. O Bruno, que é um dos sócios, ele morava já na China na época. Ele foi trabalhar e estudar lá na China. E ele estava um pouco sem grana, era jovem, né? Então ele queria se movimentar, né? Trabalho, estudo. E aí, na China, nessa época, todo mundo já usava bicicleta elétrica. Não existia aqui no Brasil ainda. E aí ele comprou uma bicicleta elétrica para reduzir os seus custos ali de mobilidade. Uhum. E aí ele achou muito legal, ele falou, poxa, seria legal levar isso pro Brasil. Ele conversou com o Rodrigo, que é seu irmão, que é advogado de formação, tinha seu escritório já estava, né, na sua carreira. E o Rodrigo topou, falou, não, vamos trazer um container, né, pros amigos, famílias, tem família grande. E trouxeram, só que aí quando eles, os primos, os amigos, começaram a utilizar a bicicleta, todo mundo ficava perguntando, nossa, mas o que, que é isso, né, da onde veio isso? E o Bruno, ele é engenheiro, né, de formação. Então, ele que desenvolveu. Então, ele não simplesmente pegou uma bicicleta elétrica pronta lá na China e trouxe aqui pro Brasil. Ele realmente quis criar o produto para trazer pro Brasil. Eles são cariocas. Uhum. E aí, todas as nossas principais, os primeiros modelos, eles têm um aro assim, né, como se fosse uma curva, que é representando a curva do Rio de Janeiro. E principalmente para as mulheres, porque ele queria que as mulheres utilizassem para ir ao trabalho, então para usar saia, vestido, né? Então com aquele quadro alto acabava dificultando um pouco as mulheres também utilizar a bicicleta. Então foi criado pensando nas curvas do Rio e nas mulheres. E aí eles trouxeram aqui pro Brasil, foi um sucesso. Essa demanda começou a gerar uma procura muito grande, né, pelo produto e uma necessidade deles de começarem a profissionalizar e não simplesmente ser trazer como hobby, né? E aí eles começam a profissionalizar, começam a criar lojas, de fato vira uma empresa. O Rodrigo sai do escritório de advocacia, realmente se dedica para Leve. O Bruno também deixa de trabalhar, ele trabalhava na época na Nokia, ele sai também da empresa e começa a se dedicar somente para Leve, porque realmente virou um sucesso. E aí surgiu a Leve, e aí foi crescendo, crescendo. E hoje tá esse sucesso aí.
2: E também em razão da pandemia, em que houve um boom das bicicletas no Brasil, né? As pessoas deixavam realmente o carro em casa e se dedicavam mais
3: à bicicleta. A gente teve dois booms com relação à mobilidade elétrica. O primeiro foi com relação à pandemia, porque foi uma forma, uma alternativa naquele momento que estava todo mundo fugindo de Uber, fugindo de metrô, fugindo de ônibus com risco da contaminação. Então você conseguia andar com a bicicleta no ar livre, né? Evitando a Covid-19, também se conseguia fazer isso sozinho. E também porque os preços, né, tanto das motos quanto dos carros subiram 40% naquele período e nunca mais voltaram ao patamar, né? Hoje você não consegue mais comprar um carro por 40 mil, né? 35 mil que você conseguia comprar antes. Então, a bicicleta acaba surgindo com uma nova forma de mobilidade, né, com custo um pouco menor do que a moto e o carro naquele período. O segundo marco foi quando a gente mudou a regulamentação, que foi o CONTRAN, do qual permitiu que bicicletas elétricas com motor um pouco mais fortes, né, até 1000 watts, que são as motinhos, né? Então, hoje você vê a bicicleta e vê como se fosse uma motinha, uma scooterzinha, também pudesse entrar na ciclovia. Então, essa mudança de legislação também possibilitou novos produtos elétricos entrarem, né, na mobilidade, e aí isso tem crescido cada vez mais aqui no Brasil.
2: Ou seja, uma mudança comportamental alinhada à regulamentação. Agora, você mencionou o custo. Dá pra gente uma ordem de grandeza, né? Uma pessoa tem condições, é uma pessoa que tem uma renda média, tem condições ali de ter uma bicicleta elétrica?
3: A gente fala que a Leve é uma marca acessível, né? Porque a gente tem tanto performance básica quanto a performance, né, high performance. E aí a gente consegue começar com preços 5 mil até 13 mil. Uhum. Além disso, a Leve tem uma das formas que a gente fala que acaba trazendo até essa logística reversa de sustentabilidade, que é você ter uma bicicleta, você quer comprar uma nova, então você dá a sua de entrada. Essa bicicleta de entrada a gente pega, a gente restaura e a gente coloca a bateria nova, os itens de segurança como freios, pastilhas, tudo novo, e vende como seminova, acaba também ficando muito mais acessível a diversos mercados, diversos tipos de renda e várias classes podendo comprar a bicicleta.
2: Mas aí uma pessoa que tem uma bicicleta de qualquer marca?
3: Não, sempre da Leve.
2: Tem que ser da Leve para ela dar como entrada.
3: Sim, até porque quando a gente faz a restauração, a gente usa as peças da Leve, né? Então, se é uma outra marca, a gente não vai ter as peças dessa outra marca e aí pode também ter um risco ali no produto, né? Então, a gente acaba prezando pela segurança do cliente.
2: A despeito de tantos benefícios de uma bicicleta, né? Que a gente inclusive vai abordar daqui a pouco, a questão da redução de carbono, etc. Tem uma preocupação muito grande no Brasil, que é com a segurança. Sim. As pessoas não se sentem realmente seguras de circularem por aí de bicicleta em razão da violência.
3: Sim.
2: Vocês têm alguma maneira de evitar ou pelo menos mitigar esse risco?
3: Sim, a gente hoje tem uma seguradora parceira, né? Então a gente sempre instrui os nossos clientes, não é nossa seguradora. Futuramente a gente tem até um projeto, mas hoje a gente indica uma seguradora parceira para que todos os clientes, sempre quando comprar, já sair da bicicleta da loja, né, segurada. A gente, mensalmente, a gente analisa a sinistralidade. Então, hoje, no Rio de Janeiro, está em torno de 12%. E em São Paulo, 1%. Então, é bem baixo. Além disso, a gente tem uma área dentro da empresa que ela é justamente para isso, para analisar toda a sinistralidade e criar soluções, né, para que evitem, né, esses roubos. Então, exemplo, lá no Rio de Janeiro estava tendo muito roubo da bateria de um dos modelos nossos, que é a Cruiser. Então, eles conseguiram, com uma chave Honda Bis, conseguir abrir a bateria e aí funcionar sem mesmo ter outra chave, de uma forma muito rápida e simples. Então a gente foi lá e mudou aquele bocal, né, para evitar que essa chave da Honda Bis conseguisse ligar essa bicicleta. Então a gente começa a criar diversos projetos, não só melhorias no produto, como ações também de vídeos educativos, né, sempre deixar a bicicleta próxima de uma câmera. Isso mitiga também bastante. Ah, saí, vou pra praia, né? Deixa num prédio onde tem uma câmera próxima. Uhum. Leva sua bateria com você, né? Porque sem a bateria, ninguém vai fazer nada, né? Com a sua bicicleta, né? Então, a gente também orienta sempre os clientes. Infelizmente, moramos num país que é um pouco, né, perigoso, né? Uhum. Isso em diversas cidades. Então, a gente tem que nos resguardar.
2: E também tem o que a gente estava comentando aqui nos bastidores, que eu vou retomar, que é a questão de uma espécie de numeração que tem ali na bicicleta, né? Que é a identidade da bicicleta.
3: Sim. Isso também mitiga bastante, né, essa questão de furto e roubo, porque todo o seu CPF vai estar linkado com esse chassi motor. Tanto a bicicleta tem o chassi motor, quanto a bateria também tem o serial dela, que são dois números. E o seu CPF vai estar linkado a esses dois números. Então, isso o que significa? Significa que você só consegue fazer manutenção se você comprou a bike. Então, se eu roubar essa bicicleta, eu não vou conseguir peça de reposição, não vou conseguir ter bateria, ou seja, esse rolo vai ter um final, não vai ter uma vida útil muito grande, porque a bateria só dura 2 anos.
2: Não vai ser atrativo.
3: Não vai ser atrativo.
2: Quem quer delinquir, né?
3: Exatamente, você precisa trocar bateria, você precisa ter peças de reposições, e você não vai conseguir encontrar em bicicletarias normais, porque a Leve tem peças exclusivas. Uhum. Então, isso também mitiga bastante a pessoa querer roubar uma bicicleta da Leve.
2: Quem se preocupa com a questão da descarbonização, de utilizar um veículo, um modal que não polui? Aí a gente vai entrar nessa questão da redução da pegada de carbono. Como é que a gente faz a comparação de uma bicicleta elétrica com um veículo a combustão, em termos de redução de gases de efeito estufa?
3: A gente fez um estudo com a FRJ, uma universidade no Rio de Janeiro, que eles têm um laboratório de mobilidade. Esse estudo, ele justamente foi uma pesquisa que a gente fez com clientes que têm bicicleta da Leve, do qual trocaram o modal, né? Porque o crédito de carbono, né? Evitar emissões só acontece quando você tem um modal que é a combustão e você troca por um que é elétrico. Então, se você anda a pé e tá com motor elétrico, você não está reduzindo, né, CO2, né? Mas se você tem um carro, vendi meu carro e agora eu tenho, estou usando bicicleta elétrica, então você entra nessa contribuição, né, da redução do CO2. Então, a gente fez essa pesquisa, a gente tem um percentual, né, de pessoas, que é mais ou menos 70% dos clientes que compram, de fato, eles fizeram a troca de um modal. Dentro desses 70%, a gente tem uma calculadora que, anualmente, a partir das vendas e das bicicletas que a gente já tem na rua, a gente consegue mensurar o quanto que essas pessoas estão evitando de CO2 na atmosfera. No ano de 2025, a gente evitou 21 mil toneladas, que equivale à plantação de 140 mil árvores. Então, a gente fica muito satisfeito de saber que a Leve é como se fosse a Leve contribuindo, né, com a plantação de 140 mil árvores no Brasil.
2: Isso é muito bom, né? Você saber que você está, de alguma maneira, ali utilizando o transporte para mitigar essa questão das mudanças climáticas, né? O aquecimento global. Agora, na sua avaliação, qual é o maior obstáculo que a gente tem no Brasil para tornar a bicicleta elétrica algo mais abrangente, né? Algo que realmente ganhe escala, seja acessível para todos? É o preço ou ainda a falta de infraestrutura cicloviária? Porque as pessoas que compram uma elétrica vão querer pedalar numa ciclovia. Uhum. Dificilmente elas vão enfrentar aquele trânsito pesado ali das avenidas,
3: com,
2: né?
3: Com certeza. Vou trazer um pouco de algumas estatísticas aqui. O Brasil comparado à China e à Europa, né? Na China, considerando venda de bicicleta, 50% elétrica. Na Europa, 40% elétrica. E nos Estados Unidos, 25% elétrica. Que no Brasil é 5%. Então, a gente também vê um pouco das pessoas ainda não conhecerem o produto. Até porque isso chegou muito depois, né? A Leve foi uma pioneira, né? Então, a bicicleta elétrica começou em 2010 e outros países já existiam há muitos anos atrás. Então, acho que também essa questão de ser um produto novo. A gente tem alguns pilares que a gente chama, que a gente considera como incentivadores para a bicicleta elétrica, que é a infraestrutura, uma delas. Então, as prefeituras realmente incentivarem, né, investirem em infraestrutura nas cidades. A gente vê que quando tem cidades com ciclovia, o aumento de bicicleta elétrica acontece, porque é o que você comentou, né, não tem como você ficar andando no meio da rua, isso também é um risco. O outro ponto também, que aumentou bastante, é a questão do delivery. Então, na pandemia, né, começou essa cultura de delivery, que também existia bastante lá fora, mas no Brasil começou muito na pandemia. Então, começou a ter a busca, né, por esse tipo de modal. E o terceiro é incentivos governamentais. O Brasil ainda não tem esses incentivos governamentais, como a China tem, como a Europa tem. Então, na França, inclusive, a gente está abrindo uma franquia, a nossa primeira franquia da Leve, esse ano vai ser em Paris. A gente está chique.
2: Que maravilha! Eu adoro o Velib'. Quando eu vou para lá, eu só uso o Velib'. O Velib', gente, é um sistema de bicicletas que também agora são elétricas, né? Porque no início não eram elétricas. E eles atingem ali todo o raio de Paris, da cidade de Paris. As pessoas podem, elas pagam uma taxa e elas podem utilizar a bicicleta lá o dia todo.
3: Então, por exemplo, na França existem incentivos do governo para você trocar o seu carro para você comprar uma bicicleta elétrica. Eles dão também incentivos na conta da luz. Então, por exemplo, se você comprar uma bicicleta elétrica, você fica X tempo sem você pagar a conta de luz. Para você também incentivos para você trocar sua bateria de bicicleta elétrica, né? E se você vai na França, diversas ruas já não entram mais carros, né? Toda a cidade, ela já é organizada para que você tenha uma mobilidade elétrica. Acho que o Brasil está caminhando, acho que tivemos diversos avanços. Acho que aqui em São Paulo a gente tem uma malha cicloviária bem relevante. No Rio de Janeiro estão incentivando também. Mas acho que existem algumas cidades que ainda o governo ainda precisa olhar com um pouco mais de carinho para esse tipo de mobilidade e ter incentivos não só financeiros, mas também com infraestrutura.
2: É o que a gente precisa de fato, né? Que seja um movimento de responsabilidade compartilhada. Todo mundo participando para poder proporcionar isso ao consumidor.
3: Sim.
2: Em termos de energia renovável, a Leve Bicicletas já utiliza nas suas operações 100% de renovável?
3: Sim, a gente tem 100% em todas as nossas lojas. A gente também tem a nossa fábrica de Manaus, que a gente tem uma fábrica própria em Manaus, que é onde a gente faz a linha de montagem. A gente também tem energia renovável no nosso estoque, né, no nosso CD, que fica em São Cristóvão, Rio de Janeiro, e a gente busca sempre todas as medidas que a gente possa ter para ser ESG, né, a gente busca, como por exemplo, a gente tem a nossa fábrica em Manaus e a gente tem que transportar as bicicletas montadas para o nosso CD no Rio de Janeiro, então a gente faz via cabotagem, porque a gente tem 68% a menos de emissão de CO2 se você faz via terrestre. Uhum. Então a gente está sempre atento em tudo que a gente pode se tornar mais sustentável, não só do nosso próprio produto, que a gente chama que é um produto verde, né, a gente também, como prática de empresa, a gente busca ter todas as práticas e energia renovável, sem dúvida, é uma delas.
2: Você mencionou que vocês recebem bicicletas da Leve usadas como entrada para uma bicicleta Sim. nova. E vocês têm programas internos de manutenção, reforma e recondicionamento de uma bicicleta sem que precise fazer a troca? Eu tenho uma bicicleta Sim. de vocês que está usada, que está com algum problema, vocês têm esse serviço?
3: Sim, todas as nossas lojas têm serviço de manutenção. É, a gente preza muito, né, por essa fidelidade do cliente, porque o cliente está sempre com a gente, trocar bateria. A gente sempre também orienta, né, que seja feito de 4 em 4 meses, né, na Leve e na UM, que é a nossa scooter, né, que seja de 6 em 6 meses, para realmente esse cliente estar sempre com a gente também garantir a segurança deles, né, não realizar os serviços em outras bicicletarias, né, até pela própria segurança. E a gente vende e-commerce também, né, o e-commerce é bem relevante pra gente, é 5% da nossa receita, e a gente tem muito cuidado. Toda cidade que a gente vende uma bicicleta, pode ser do interior da Bahia, a gente busca uma oficina autorizada, que a gente tem um contrato, a gente envia as peças, a gente dá treinamento, dá assistência para que esse cliente possa estar sempre resguardado e ele não veja a Leve como um produto que ele vai usar 1 ou 2 anos, mas que ele fique 10, 15 anos com esse tipo de mobilidade.
2: Aumenta a vida útil, né?
3: Com certeza.
2: Tem algum projeto de reaproveitamento, de reciclagem dos componentes da bateria? Porque uma das grandes preocupações da eletrificação Sim. é exatamente a bateria, que se Sim. ela não for descartada ou utilizada de forma correta, pode provocar uma série de danos ambientais.
3: Sim, a gente tem a nossa logística reversa, que a gente fala, né, o descarte correto na bateria de lítio. Então, é uma empresa especializada com todas as certificações que garante que o se descarte, ele seja correto no meio ambiente ou seja reutilizado. Então, é uma empresa terceira que faz isso pra gente. Então, quando a bateria ela chega ao fim da sua vida útil, essa empresa ela vai, recolhe, nos envia a certificação, né, para poder garantir como um documento que a gente está fazendo o descarte correto no meio ambiente ou que isso está sendo reutilizado para algum outro produto.
2: E na matéria-prima, na hora mesmo da produção da bateria? Porque a gente sabe que tem o lítio, né? O material que vocês utilizam para fazer a bateria. Vocês também acompanham, sabem a procedência desse mineral?
3: A gente, como eu comentei, a gente se tornou uma empresa, né, na certificação do Sistema B. E um dos pilares, né, é você conhecer seu fornecedor. Saber, né, exatamente se ele tem práticas sustentáveis na produção, na matéria-prima, trabalho escravo, todos os itens que são importantes ali no SG. E os nossos fornecedores que dão a peça, que a gente tem partes que são Brasil e partes que são Chinas. A gente faz essa análise, esse teste, e a gente só mantém fornecedores que consigam nos comprovar que toda a produção ela é responsável com relação à sustentabilidade.
2: Por que vocês valorizam tanto o B Corp, esse certificado B, que é o selo mais rigoroso em termos de sustentabilidade?
3: Acho que ele nos incentiva a ser uma empresa melhor, né? Ele nos incentiva a estar sempre adequado, né? Porque a gente passa por uma auditoria também, que não basta falar que você faz, né? Você precisa provar que você faz. Acho que ele nos incentiva a, de fato, ser uma empresa ESG. Porque hoje em dia, né, ESG virou um pouco na moda. Então é muito fácil você falar, isso é ESG, né? Mas na prática, né? Você, de fato, em cada detalhe, até às vezes do consumo da água, a gente tem reaproveitamento de água da chuva, então cada detalhe a gente busca realmente ser uma empresa ESG. E o Sistema B é uma certificação de tudo que a gente está fazendo, é comprovar, né, para o mercado, é comprovar para os nossos clientes que de fato a Leve não é só um produto verde, mas uma empresa realmente sustentável.
2: Eu sempre pergunto para os meus convidados o que motiva uma empresa como a sua a buscar a certificação B, né, realmente alinhada às melhores Sim. práticas ambientais, sociais Sim. de governança. É para dar satisfação aos investidores, ao consumidor? É uma questão reputacional, uma questão de performance financeira? Qual é a mola propulsora?
3: Acho que é um conjunto de tudo. Acho que sim, investidores, sim, mercado, sim, cliente, mas é, acho que é muito alinhado com o que a nossa gestão, que é o nosso comitê executivo, pensa. Né? Todos nós pensamos, temos uma cabeça SG. Então, todos nós temos práticas até na nossa vida pessoal, dia a dia, né, de ser pessoas responsáveis nessa parte da sustentabilidade. Então, é um valor mesmo que vem nosso, e essa certificação B, ela só garante, né, comprova que a gente está no caminho certo.
2: Por que isso, hein? Por que essa opção por ter a sustentabilidade na estratégia do negócio e na própria vida?
3: Acho que é mais uma questão de valor, né? Acho que, primeiro, que a gente tem visto, né, tudo que tem acontecido no mundo. Então, isso acaba nos deixando um pouco... trazendo um incômodo interno, né? Assim, precisamos fazer algo, né? Se não existe empresas como a Leve para poder fazer algo para resolver, ou pelo menos para mitigar todos os desastres, né, que estão acontecendo, a gente vai cada vez caminhar para um buraco aí que é um pouco mais fundo. Então, acho que o que está acontecendo realmente no meio ambiente, e pelo fato de que um dos sócios, né, morava na China e trouxe essa ideia de fora, da gente também replicar, né, o que tem de bom. Tem muitas coisas ruins lá fora, mas tem muitas coisas boas na China, nos Estados Unidos, na Europa, que a gente tem que replicar para o Brasil, né? A gente não pode achar que eles não são pioneiros em muitas coisas. Então, a gente precisa replicar isso no Brasil. Então, acho que é um conjunto de diversos pilares aí que a gente considera importante.
2: Questão de responsabilidade
3: também,
2: né?
3: Sim.
2: Anne, a questão da representatividade, né, dos grupos aí minorizados, não só a questão da equidade de gênero, né, a mulher, mas eu falo também de outras categorias, por exemplo, membros da comunidade LGBTQIA+, pessoas pretas, pessoas que são neurodivergentes, né, que tem todas aquelas características peculiares. De que maneira vocês, dentro da Leve, trabalham essa questão da diversidade na força de trabalho?
3: Como nós somos SG, a SG tem, né, diversas frentes, né? Uma delas é, com certeza, essa questão da diversidade. Com relação a mulheres, a gente tem 40% do nosso comitê executivo são mulheres na empresa, que tomam decisões. Então, a gente também tem essa equidade de gênero bem equilibrada. Os sócios também, a família, né, super incentivam também essa questão das mulheres, né, na liderança. Então, a gente não, graças a Deus, a gente, apesar de serem, né, dois homens, a gente não tem problema com relação a isso. Temos diversas mulheres em liderança. Eu mesmo, né, como estou nessa posição de diretora, eu tenho diversos programas para mulheres também, para ajudar, né, a realmente, né, serem respeitadas no mercado de trabalho. Não como querer ter o lugar do homem, porque acho que tem espaço para todo mundo, mas realmente para que possamos ser respeitadas, né, nesse mercado de trabalho. Com relação também, a gente tem uma frente bem bacana com relação a PCDs. Então, a gente tem um incentivo, a gente até tem um acompanhamento de crescimento, né? Porque muitas empresas só contratam o PCD por conta da cota, mas não fazem a promoção, não tem plano de carreira para eles. Então, a gente também tem esse investimento de plano de carreira para PCDs. E a gente tem políticas de diversidade, né? Do qual a gente sempre coloca, né, para todos ali todos nossos colaboradores. A gente tem diversas palestras de conscientização, de respeito com relação a qualquer, seja a sua sexualidade, seja com relação à religião, né, o respeito da diversidade. Então, a Leve, ela busca realmente esse equilíbrio e respeito entre todos.
2: Conta pra gente os planos da empresa e para onde caminha a inovação da Leve Bicicletas, onde é que vocês estão colocando foco agora para crescer ainda mais.
3: Acho que um dos grandes diferenciais da Leve é a questão do produto, né? Como eu mencionei, o Bruno, ele é engenheiro, então ele que desenvolve os próprios produtos, então a tecnologia é própria. Então a gente investe muito nessa tecnologia do próprio produto, né? E sempre trazendo melhorias. Então, por exemplo, o painel era analógico, agora é digital. Agora a gente tem GPS nas nossas bicicletas. Então, cada vez mais a gente consegue trazer mais tecnologia, mais inovação nos nossos próprios produtos. Então, antes o freio não era hidráulico, agora tem freio hidráulico, a gente tem amortecimento. Então, a gente vai desenvolvendo novas tecnologias, né? A gente também está desenvolvendo para mensurar o quanto que a gente está evitando o CO2 no próprio painel ali da bicicleta. Então, cada dia mais a gente foca muito na inovação do produto. A gente tem um time de P&D lá na China. São 30 engenheiros que trabalham junto com o Bruno, né, para poder desenvolver cada vez mais tecnologia e utilizando também a expertise lá de fora. Com relação ao interno à empresa, a gente tem duas áreas de tecnologia dentro da empresa, mas nós não sejamos uma empresa, né, de tecnologia. A gente tem uma área que foca muito em aplicativos, inteligência artificial para melhorias de processos, e a gente tem uma outra área que é muito focada em integração de RP, né, em não ter planilha, não ter processos manuais e ter tudo integrado num sistema único entre todas as áreas. Então, essas duas frentes, essas duas áreas, elas garantem produtividade, eficiência. A gente tem reuniões quinzenais, né, que mostram os indicadores do quanto que a gente está reduzindo de custo e o quanto a gente está ganhando de horas de produtividade com todas essas frentes que a gente tem desenvolvido.
2: Porque tem muita gente que pensa ainda, sustentabilidade representa muito custo, eu vou ter que investir muito, não compensa. Na sua avaliação, sustentabilidade combina com rentabilidade?
3: Acho que sim. Acho que você ser uma empresa ESG sempre vai atrair mercado, investidores, então isso também, você tem esse retorno nesse ponto. Acho que o segundo ponto do nosso ponto de vista que a gente vai fazer esse ano, a primeira emissão de crédito de carbono. Então você consegue monetizar também quando você tem um crédito de carbono, porque tem empresas que pelo seu business próprio não vão conseguir zerar, né? Hoje a gente não tem uma legislação específica mesmo do governo que você é obrigado, como já disse, na Europa, né, em outros países, que você realmente precisa zerar a sua emissão de CO2 da atmosfera no final do ano, né, anualmente. Então, para essas empresas, a gente pode vender o crédito de carbono, né? E ela vai comprar e ela vai conseguir ali zerar suas emissões. Então, existe um mercado, sim, que gera receita nessa questão de sustentabilidade. Mas, na minha opinião, acho que a maior receita é a sua imagem, né? Então, acho que, se, por exemplo, se você tem um cliente, né, que é preocupado com práticas sustentáveis e ele vai para uma empresa que tem certificações, que tem práticas, que tem relatórios divulgados no mercado, ele vai dar credibilidade maior para essa marca. Então, acho que o maior ganho mesmo, ele está nessa questão da imagem.
2: Da reputação, né?
3: Da reputação.
2: Eu queria continuar com você batendo papo a tarde inteira, conversa gostosa. Eu sou fã de bicicleta. Nossa, sou apaixonada desde sempre. E quero incentivar, né, nossos ouvintes também a deixarem o carro em casa e pensar nessa oportunidade de ter uma bicicleta elétrica. Tomara que vocês cresçam ainda mais e consigam aumentar a abrangência do trabalho de vocês.
3: Com certeza.
2: Obrigada, viu, Anne?
3: Obrigada pela oportunidade.
2: Já te convido para você voltar aqui para contar
3: certeza.
2: Mais novidades.
3: Com certeza.
2: Tá bom?
3: Tá bom, obrigada.
2: Gente, eu conversei com a Anelisa Lima, diretora da Leve Bicicletas. Além de ter acesso ao conteúdo pelo YouTube, você também encontra essa entrevista no site, no aplicativo da CBN ou na sua plataforma de podcast preferida. Colaboraram comigo aqui no CBN Sustentabilidade minha produtora Karina Almeida, nos trabalhos técnicos o Juliano Fonseca e o Bruno Carvalho, na edição Rafael Furugem e o Luiz Fugliage. Um beijo para você, até semana que vem.
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1: Pablo Marçal, à presidência da República, aguarda análise da Justiça Eleitoral. O empresário protocolou o pedido após ser autorizado a se filiar ao PRTB. Leonardo Avalanche, que seria o candidato a presidente, agora concorrerá como vice. No entanto, Marçal continua inelegível até 2032, devido ao uso indevido de comunicação na campanha de 2024. A Fitch Rating, uma das principais agências de classificação de risco do mundo, elevou a nota de crédito nacional de longo prazo do município do Rio de Janeiro para AAA. O grau de investimento é o de mais alta qualidade. A agência indica perspectiva de estabilidade e destaca que a cidade do Rio, nos últimos anos, apresentou melhoras consistentes na gestão fiscal. O empresário Ivo Kos, de 48 anos, foi preso neste sábado em Pinheiros, na zona oeste de São Paulo, sob acusação de ter agredido a mulher na volta de um jantar com clientes. A cirurgiã dentista Júlia Falcão Kos, de 27 anos, usou as redes sociais para falar sobre o caso. Nas imagens, ela aparece com o rosto bastante machucado, com os olhos e os lábios inchados, além de ferimentos no nariz. O parlamento do Irã avançou com um projeto de lei que prevê até 2 anos de prisão para quem der entrevistas a veículos de comunicação considerados hostis ao país, incluindo canais dos Estados Unidos e de Israel. O texto preliminar ainda passará por votação e detalhamento de artigos antes da versão final. Hora de Brasília, 11:04.
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1: É isso daí, bonitão. Agora começou. Vamos nós, salve, salve. Nos teclados, qual o nome do nosso operador de som? Nosso homem que vai subir e descer. Nosso homem que vai para a esquerda, para a direita, para o centro, para qualquer lugar. No microfone, por favor, apresente-se. Enquanto você se encaminha para o microfone, o nosso produtor também vai se apresentar, também encaminha para o microfone. Aquele que é ao lado do microfone já está. E Luiz Gustavo Medina, como vai?
2: E aí, Dan, tudo bem?
1: Tudo ótimo para você também. Tudo ótimo em São Paulo, Rio, Minas. Todos os cantos desse Brasil, Curitiba. Salve, salve, Porto Alegre. Baguri, como é que tu tá, né? E aí na África, na Ásia, na Japão, konnichiwa, ohayou gozaimasu, para você na Índia, para você na Europa, países altos, baixos, médios e de todos os tamanhos, sejam bem-vindos, um abraço pelo dial para você. E agora sim, nosso produtor maravilhoso, moderno, todo mundo bem vestido hoje, todo mundo descolado. É, a coisa vai ser boa hoje, quero ver. Apresente-se, por favor, boa noite.
3: Boa noite, Dan, boa noite, Teco, Zé, ouvintes. Que moral, hein? Obrigado. Tá todo mundo muito bem vestido hoje mesmo. É. Tendência a melhorar.
1: Exatamente, porque teremos dicas desse programa, não só para você, Matheus, mas para todo mundo que nos ouve. Ah, e o nosso operador de som, que foi quem eu primeiro falei, mas não se apresentou, agora vai.
4: Boa noite, salve, Dan, boa noite, Teco, Zé Godoy, a todos os ouvintes da CBN, Henrique Dias aqui na área.
1: É o astral do Nordeste, é o astral de Recife, não é não? Do Esporte Recife. É, eu lembro disso, muito bom, muito bom. E, opa, fala.
4: Conhecido como o maior do Nordeste, hein?
1: É, e o maior no seu coração, sem dúvida alguma. Salve, salve para você que nos ouve, é fim de expediente, @cbn.com.br, eu vou repetir para você, o e-mail, fim de expediente, @cbn.com.br, Dan, posso escrever em fim do expediente? Não pode, querido, é fim de expediente, @cbn.com.br, o artigo é o E, e agora o arroba no X, que é o @FDCBN, isso, e no Instagram também é @FDCBN, e que mais tem? WhatsApp, para você,

0: Matheus, contar para todo mundo qual é o número. Hoje mensagens, fotos com roupas. Você vai aceitar fotos de roupa?
1: Ah, se for bem vestido, a gente aceita, né?
0: Aceitando.
1: Exatamente.
2: Se for vestido, a gente aceita.
1: Importante também, bem importante.
0: As fotos, por favor.
1: Pois é, nosso WhatsApp é o 11 99911 9981. Repetindo, 11 99911 9981.
0: Para ele agora, o monge budista desse programa, o homem concentrado, sentado em posição de lótus, José Godoy.
3: Fala, Dan, boa noite, Teco, Matheus, ouvintes. Hoje eu vim num look básico, assim, tecido de boa, um bom tecido, assim. Tô me sentindo à vontade, que é o que é mais importante, na minha própria pele. E tô pronto para receber todas as informações possíveis sobre como me vestir um pouco melhor, já que eu sou um ícone da moda nesse programa.
0: Há controvérsias, mas se você assim se vê, nós apoiamos. Agora sim, mostraram o Zé, o nosso YouTube, a gente tá pelo YouTube também, o Zé tá com uma luz lateral para quem vê da esquerda, na dele pela direita, reforçando um lado do seu rosto, brilhante como sempre, e você o vê ou nos vê no YouTube. É uma opção ou outra, né? No YouTube?
2: Não, acho que eles dão um jeito de pôr todo mundo lá.
0: Vai ver tudo, Matheus, é isso?
2: Fala no microfone.
0: Pode falar tudo no microfone.
2: O que importa é pôr o convidado, né?
1: A gente vai colocar todo mundo. Hoje todo mundo que tá bem vestido vai ser visto na tela.
0: Tá bom, muito bem. Então, isso é o YouTube. Pô, Dão, eu não sabia que tinha YouTube. Então, agora você tá sabendo. E você, que nem eu, que gosta mais de ouvir do que ver, você tá feliz. Se você gosta mais de ver e ouvir, aí é só ir pro YouTube e você lá nos encontra, fim de expediente, só botar na CBN, CBN, todos os programas passam no YouTube. E onde mais? Matheus, eu esqueci mais algum lugar, site de alguma... Tem o Globoplay, que passa também a gente, né?
1: YouTube, Globoplay,
2: CBN.
0: Não tem como não achar.
1: Radinho, não tem como não achar.
0: Luiz Gustavo Medina, quem estará conosco hoje? Quem é nosso convidado? Ele já tá na área? Ótimo.
2: Você, você é o ícone, né? Você é o cara que trouxe o ícone, na verdade.
0: Eu adoro ele. Ele não sabe que eu o adoro, mas
2: eu também passei a adorá-lo. Ele é muito bom de vídeo, viu? É um dos melhores caras que produz vídeo nesse país.
0: Pode nos ensinar a fazer isso também.
2: Ah, é muito difícil. É muito sofisticado o vídeo dele. Uma beleza de luz, de imagem, né? Parece diretor de cinema, assim, né?
0: Ele fez cinema, diz a lenda.
2: É fotógrafo, né?
0: Não precisa nem mais fazer o programa de tanto que a gente já falou dele agora. David, tudo bem, querido? Seja bem-vindo.
4: Tudo bem, família. Muito obrigado. Que honra estar aqui com vocês, galera.
0: Pô, que legal. David Ludov, correto? Pra gente não errar.
4: É isso, cara. Você gosta... Nome complexo aí, cara. Difícil.
0: Esse é teu nome mesmo ou nome artístico?
4: Cara, meu nome parte de pai, cara, alemão, muito louco, né?
0: O David faz, pra quem não sabe, eu o conheci na internet, no Instagram, fazendo vídeos de roupas novas, de como se vestir, combinações. Teve uma época que ele fez uma coisa que foi interessantíssima, sobre formas de corpo com roupas. Tem muita coisa pra gente falar.
2: Parte móveis também é legal, né? Umas decorações, assim.
0: Isso é quando ele avançou, quando ele ganhou uma grana com a roupa, eu acho que ele começou a decorar a casa.
2: Eu vi outro dia dando uma aula sobre uma cadeira, assim, só faltou ele falar o preço da cadeira, mas eu fiquei morrendo de vontade de comprar a cadeira. Mas aí, como ele não falou o preço, eu falei, não deve ser pra nós.
0: Preço sob consulta é que é um problema. Complicou.
4: Quando o preço não é divulgado, cara, esquece. Vem frio aí.
0: David Ludov, pra você que não conhece, é só você ir lá no Insta, né? Mas no Insta, né, David? É lá, né, o lugar.
4: Eu tô mais no Instagram, cara. Mais no Instagram e no TikTok lá de vez em quando.
0: Tá, boa. Zé, quer mandar sua primeira pergunta? Eu reforço a participação de todo mundo. Fim de expediente, @cbn.com.br, @cbn, @fde, CBN, no X. Manda pergunta, curiosidades, o que você quiser. O Zé vai com a primeira dele.
3: Oi, David, boa noite aí, cara. Obrigado por ter aceitado o nosso convite. Pô, o Dan, acho que fez uma ótima curadoria, a gente ter pensado no teu nome. Depois eu também fui atrás para conhecer teu trabalho. Achei maravilhoso, realmente... trabalho que você faz na produção de conteúdo aí, principalmente no Instagram, fiquei impressionado, assim, não só com a linguagem, claro, mas com a tua forma de como você consegue criar um personagem que funciona super bem naquela plataforma. Queria saber como você chegou nisso, assim, né, porque com certeza ali tem muita acumulação de conhecimento, acho que você, com certeza, foram muitos e muitos anos, né, de trabalho duro para em algum momento encontrar uma linguagem para expressar isso de uma forma pública, né, para um público maior. Conta como foi um pouco esse processo, que eu realmente acho muito legal o produto final disso tudo, cara.
4: Muito obrigado, eu agradeço muito o convite de estar aqui, é um prazer falar com vocês, galera, tipo, muito massa mesmo. Eu acho que é um processo natural, assim, de vida, como você falou, eu tô falando de uma paixão na minha cabeça, tô falando de uma coisa super óbvia, mas eu acho que o contorno e o jeito como eu me comunico se dá muito pela paixão que eu tenho pelo assunto, que é genuína, sabe, assim, se você falar comigo num bar, eu vou estar falando exatamente disso, de um jeito, tipo, que seja tranquilo, eu tento não passar informação de um jeito como meio de professor, sabe, meio como se fosse autoridade no assunto, que não me considero só uma pessoa que é entusiasta de moda, que gosta de moda, e falar com homem é meio complexo, né, cara, falar com homem é muito é muito sensível, então você tem que ter um jeitinho pra falar algumas coisas, porque ah, mas como assim, não posso mais usar calça justa e não sei, sabe, então é meio complexo, mas a gente tenta fazer a conversa rodar. Eu acho que o mais importante de tudo é conversar de um jeito que seja significativo, profundo e que faça o assunto rodar, né? Eu acho que o mais importante é isso. Não ter resposta necessariamente, mas ter insight, né? Pra fazer a gente pensar sobre aquela ou essa determinada questão.
0: Eu, minha única maior decepção com o David, o que rompeu a nossa relação antes dela começar, é o fato dele não estar aqui.
2: É, que ia ser legal.
0: Porque eu queria esse encontro dele com você.
2: Comigo.
0: Claro. É. Porque esse sim seria o desafio.
2: Sim. Porque assim também, vamos, pra quem entra no Instagram dele, né? Ver o que ele faz com ele é fácil, né?
0: Exato.
2: Queria ver ele fazer isso comigo aqui.
0: É,
2: né?
0: Isso que eu queria.
2: É isso, né?
0: Mas ele fugiu. É. Ele não sei onde ele tá. Ele foi malhar na Bodytech, que eu sei, porque eu vi. Mas ele. Eu te vi lá, mas não fui te cumprimentar porque eu achei que você vinha aqui. É. Eu te vi. Foi ontem, né? Foi.
4: Cara, você treina na Bodytech também?
0: Treino e eu te vi lá. Exatamente.
4: Que legal, cara.
0: Mas eu vi.
2: Vocês estão negociando mensalidade grátis nesse
0: ele,
2: momento,
0: sim.
2: É isso?
0: Tudo que ele fala é esquema. Eu ainda não, infelizmente. Mas enfim, pena que ele não tá aqui para te encontrar. Faz tua pergunta aí, Teco, manda daí.
2: É um bom ponto. Esse é um bom ponto porque a gente que vê o vídeo dele, assim, tem várias. Primeiro, assim, acho que seus vídeos são muito, muito bonitos. Assim, é quase um trailer de um filme bem feito, assim, né? Mas é sempre que acaba, David, eu penso assim, pô, quando começa eu falo, isso aí não vai ficar bom. E depois me irrita um pouco que fica ótimo. Aí eu pergunto, mas isso em mim não funcionaria? Então, tudo que ele põe nele, eu falo, mas em mim não ia ficar bom. Essa é a primeira frustração que eu tenho, né?
0: É.
2: Porque eu começo achando que nós dois estamos no mesmo barco, mas depois eu descubro que não, eu tô no barco. Ele tá no iate passando ali, né? Quando é que você descobriu que tudo ficava bom em você e que as pessoas talvez se interessassem para saber o que ia ficar bem nelas? Se é que fica bem nelas, porque as roupas que você usa, além de serem muito bonitas, me parecem, assim, são muito modernas também, né? Não são roupas que você vê todo mundo usando por aí, né? A gente vai usar essas roupas um dia, todo mundo moderníssimo, assim?
4: Eu acho que a primeira pergunta, eu acho que é importante responder, é que não vai ficar bom em todo mundo, porque não em todo mundo sou eu, né? Eu acho que cada um tem uma personalidade, tem um jeito, tem uma história de vida. Eu acho que o mais importante, antes de a gente pensar em estilo, a gente tem que pensar nisso, né? Sobre, cara, o que eu gosto, qual é o meu contexto, de onde eu vim. Eu acho que isso é importante também, né? Tipo, se eu trabalho em escritório, o que eu faço. Tudo isso permeia muito uma decisão de estilo, né? Seja para uma peça um pouco mais rebuscada, para uma peça mais tranquila. Mas eu acho que eu tô trabalhando pra isso, cara. Tô trabalhando pra que os homens se vistam um pouco melhor. E graças a Deus, acho que tem uma penetração boa. A galera me escuta, a gente troca muita ideia, eu trombo gente na rua. Eu acho que o meu público é muito louco, porque eu tenho... Tem muita menina que me segue, né? Muita mulher me segue e fala, cara, eu te mando meu marido, eu te mando meu noivo. E, então isso eu acho muito legal, porque é uma verdadeira legião, né? De fazer as pessoas se vestirem melhor. Mas eu acho que... Respondendo essa pergunta, se os homens vão se vestir melhor no futuro, eu acredito que sim. Eu acredito que a conversa está sendo apresentada e está caminhando para algum lugar. A gente já andou um caminho bem longo, mas eu acho que tem muita coisa para a gente falar ainda. Eu acho que a gente tem muito território para conquistar.
0: Te vi na academia, foi quinta-feira, foi o dia que eu cheguei do Rio até. Eu queria te perguntar por que é importante as pessoas se vestirem bem. E outra coisa, mudou a história toda, né? Tipo, Zara, falar de marcas que tudo bem, né? Acho que a gente pode falar Riachuelo, C&A, Zara, marcas que antigamente você entrava e era mais do mesmo, hoje são super ousadas. Tem calças largas, camisas, tem uma roupa com uma provocação que não tinha, né? Quer dizer, a moda chegou e chegou pra todo mundo.
4: Olha, eu acho que a moda... roupa nem sempre é moda. Mas moda é sempre roupa, né? Então eu acho que, eu não sei se roupa é pra todo mundo no sentido de ser democrático, né? Ainda é muito caro. A moda no Brasil é muito cara ainda, né? A gente sabe, pra produzir e pra comprar também, como consumidor. Mas eu acho que sim, né? Eu acho que a gente mudou muito e o consumidor brasileiro, ele tá se educando um pouco mais sobre isso, né? Um assunto que parou de parecer blasé ou como se não fosse uma coisa de muita importância, para algo que se atrelou muito à identidade do brasileiro, né? Então eu acho que sim, eu acho que a moda tá mudando. Eu acho que foi uma pressão pra caramba do mercado que essas marcas se posicionassem melhor, entregassem um pouco mais de qualidade pra gente, um pouco mais de diversidade também para corpos, tanto em relação a números, quanto em relação a proporção mesmo e, tipo, entrega de consciência corporal e de estilo para todo mundo, de uma forma agora, né, didática. Mas eu acho que sim, tipo, a gente está no processo de melhorar ainda mais isso daí, democratizar um pouco mais. A gente ainda não chegou lá, é um processo complexo, é difícil de fazer, mas é falar sobre comprar second hand, comprar em brechó, comprar bem, sabe? Mais do que comprar muito, isso é uma coisa que eu tenho muito... Eu tenho muita consciência assim, no meu trabalho, que é não incentivar as pessoas a comprarem sem freio, sabe? Comprarem certo.
2: É mais fácil vestir... É mais fácil moda para homem ou para mulher?
4: Para mulher é muito mais fácil.
2: Mais fácil.
4: Mas muito, sim. Muito mais fácil. A gente tem pouca opção de moda pra gente hoje, porque não é um mercado...
0: Porque a gente é mais travado? Porque o homem é menos usado, por isso?
4: Eu acho que o homem é muito ainda... É isso, né? A questão do machismo e do preconceito, né? Eu sofria muito hate no início dos meus vídeos porque os homens comentavam comentários homofóbicos, eu sentava de perna cruzada. Então, a gente tem muito caminho pra andar.
2: O homem, quando a gente tá num boteco, quando chega um cara muito arrumado, até outro dia ele era sacaneado pelo grupo, né? Quando ele chega com a roupinha bem passada pra dentro, combinando, cabelinho, os caras, todo mundo sacaneia o cara. Ele não tem incentivo nenhum a tá caprichando, né?
4: Sério. E é diferente se uma mulher chega no mesmo jeito, né? Com as amigas, assim. Sim. Nossa, amigo, como você tá linda. A gente não tem isso, né? A gente não tem essa troca. Isso não é uma coisa que a gente produziu ainda. Mas eu acredito que seja possível. E acredito que a gente tá no caminho.
2: Fala, Zé.
3: Ô, David, hoje quem que você acha que influencia mais o jeito que as pessoas se vestem, assim? Porque a gente mudou muito, né? A gente tinha muito revista de moda antigamente. As pessoas folheavam, pegavam os looks lá. Com a internet, com as mudanças todas culturais, quem que influencia mais as pessoas?
4: Eu acho que definitivamente o acesso, ele foi um pouco mais democratizado por conta das redes sociais, né? Então eu acho que influencia muito as pessoas hoje é o TikTok. Acho que é o maior canal de acesso a coisas novas, né? Porque mesmo ele sendo uma bolha, porque isso, né? Moda sempre é uma bolha. Mesmo sendo uma bolha, é um lugar que as pessoas podem acessar de casa, tentar replicar aquilo com o que tem. E isso também abriu um caminho muito interessante, que eu acho que é as pessoas terem um pouco mais de autonomia para criar o que elas quiserem, sabe? Eu quero usar essa marca aqui, eu vou ressignificar ela para usar do meu jeito. Eu acho isso muito legal. Mas tem outros canais, assim, com certeza. Eu acho que música sempre é um canal de inspiração de moda muito grande. As novelas, né? Os filmes. Sou muito fã do Dan desde criança.
0: E o desde não criança não precisava.
2: Desde criança complica.
0: Pois é. Obrigado, querido. Obrigado.
4: Então é isso, sim, cara. A gente cresce com influências, né? Tipo, masculinas na cabeça, né? Então é meio que isso, assim, também.
2: Pô, cara. O Dan tá numa fase diferente, né? Influência do Shai Suede, né, Zé?
4: Shai Suede,
2: naquela,
4: né, cara?
2: Naquele lançamento lá da novela, ele tava com a roupa ousadíssima, agora tá... Ele tá saindo
0: da nossa...
2: Eu
0: quase liguei pro David pra ele me aconselhar. Foi por muito pouco.
2: Ele tá saindo da nossa influência
0: me
2: mudando
0: veste
2: a influência.
0: Pra fazer. O Shai tá me... Pô, o Shai, um homem, né? Muito mais ousado. O homem do linho.
3: O Dan nem tá andando mais com a gente, né? Porque ele não se sente muito... Ele não quer pegar mal, né? conhece. É.
2: Ô, David.
4: Ele se destacou, né, cara?
2: A gente tem uma piada interna aqui que eu faço com o Dan, mais ou menos uns 30 anos. Que é um pouco disso, ele tava no lançamento da novela, né, ele tava com uma roupa muito diferente, assim, muito bonita, né? Cê...
0: Muito obrigado.
2: Não, tá muito bonita, mas era muito diferente pro meu conceito de roupa, né, assim, eu jamais usaria aquela roupa, por exemplo. E aí, o que eu brinco com ele é assim, que ele sempre teve umas coisas de usar uns sapatos diferentes, eu falo, cara, você só faz isso porque você é ator. Isso é uma coisa curiosa, porque tem umas roupas que eu brinco assim, cara, se sou eu com a mesma roupa, os caras apontam, olha onde lá vai o gordinho esquisito. Como é ele, os caras, meu, esse cara é muito descolado. Você tem a ver isso, assim, ou você acha que é como a gente se vê que vão nos ver? Porque a nossa brincadeira é, eu com esse sapato passo de idiota, você descolado.
4: É licença poética, né, cara, que a gente, a famosa licença poética, né. Mas eu acho que não, eu acho que qualquer pessoa pode se vestir bem se ela tá bem com ela mesmo. Eu acho que é uma sensação mais de... tem mais a ver com a sua postura do que necessariamente com uma peça de roupa específica, eu acho. Eu acho que pro Dan usar esse tipo de sapato, né, sapatos diferentes na sua opinião, dentro do seu contexto, ele vestiu antes na cabeça dele, né? Ele tá muito seguro, tá se sentindo bem com aquele sapato. E isso exala uma energia de você falar, caraca, essa pessoa, ela chegou aqui dentro. Você fala, nossa, não tem como você negar a presença daquela pessoa, né? Uhum. É por isso, assim, é porque ela tá se sentindo muito bem naquele sapato, naquele terno, enfim, no que quer que seja. Eu acho que é mais uma questão de atitude do que necessariamente uma peça.
0: Pô, tanta coisa pra te perguntar, que eu também ia te começar, eu quero ter curiosidade a seu respeito, mas até eu tava pensando enquanto você tava falando, um contrassenso na minha cabeça da moda, né? Eu tenho filhos adolescentes, minha filha só usa um chinelo, né, com meia. Vai pra escola...
2: Que é horrível, né?
0: Seu filho também.
2: É também horroroso isso, cara.
0: Então, todas as... Quando você é adolescente, você é mais suscetível ao grupo, né? A ter medo de se diferenciar, né? E daí, pra mim... E aí você me ajeita nos termos corretos, mas assim, a moda me chama, ela dita o que é o que todo mundo está usando. Então, como eu expresso a minha identidade dentro desse querer ser igual a todos, né? É por aí, não é? Entende o que eu pergunto? Se o que é legal é usar chinelo com meia, como eu posso ser diferente?
4: Onde eu entendo que você
0: expresso a minha identidade?
4: Entendo essa pergunta, acho ela maravilhosa. E eu acho que eu iria um pouco mais além. Quando você fala que quando a gente é adolescente, a gente tem uma noção um pouco maior de uma necessidade um pouco maior de se enturmar, de não ser tão diferente da maioria, eu acho que isso a gente traz pra vida adulta também. É. Ontem eu tava passando por Faria Lima e eu vi uns 75 caras iguais, assim. Eu tipo, mano, os caras tudo igual. Então, na minha cabeça, passa por isso, assim. Mas eu acho que quando a gente tá falando sobre como agora as pessoas estão usando, e eu uso também pra ficar descolado, ficar legal, a gente tem sempre que lembrar que é uma bolha, né? Não tá todo mundo usando aquilo, né? É que a internet traz pra gente um número que não existe. Mas eu acho que é isso, de novo, eu volto sempre a... Existem coisas que são atemporais, né? Eu não acredito que roupa nenhuma é atemporal, mas existem coisas que nunca vão sair de moda. Então, tipo, um Chuck Taylor legal nunca vai sair de moda, né? Um All Star, ou sei lá, tipo uma Dr. Martens, um jeans bem cortado, da Levis. Você pode usar isso aí a sua vida inteira. Então, o meu trabalho é falar um pouco disso, assim. É você fazer escolhas um pouco mais assertivas, mas eu acho que... Pra além de você estar na moda, eu acho importante você estar com a cabeça fresca. Tipo, cabeça fresca é muito legal. Então, é isso, assim,
0: o que,
4: né?
0: Não envelhece. É uma cabeça fresca? Tá aberto a tudo?
4: Ao que eu tava lendo esses dias, cara, que o melhor lugar pra uma pessoa envelhecer é numa cidade grande. Com muita coisa acontecendo, Nova York, assim, uma metrópole, vamos dizer, né? Porque esse cara, ele vai pro interior, ele atrofia tanta coisa. Então é isso, assim, tá vendo as coisas, o que que tá acontecendo, as pessoas estão indo, como é que é, sabe, assim, eu acho que é importante a gente estar com esse tipo de conexão sempre ligado, assim, e isso que é manter a cabeça fresca, né.
0: Fala, Zé, começamos com você o bloco, terminamos com você o bloco, manda aí.
3: Ô David, né, hoje muita gente compra roupa ou pela internet ou por rede social, essas coisas. Como você acha, o que você acha desse tipo de consumo? Porque eu fico sempre pensando, eu como consumidor de roupa, eu gosto de pegar na roupa, testar a roupa, ver o tecido, mexer, pegar com a mão, ter uma experiência tátil, né, com o produto. Como que você vê essa coisa de você só olhar a imagem e encomendar e mandar entregar na tua casa, cara?
4: Eu admiro as pessoas que fazem, mas eu sou meio igual você, assim, Zé, eu não consigo. Eu sou o cara que eu quero ir lá provar. Porque isso é uma coisa que eu tenho... Caimento é muito importante, eu acho, né? Caimento e... É isso, você testar o tecido na sua pele. Às vezes você gosta de uma peça, mas ela, por algum motivo, te pinica ou, sei lá... Evidencia uma parte do seu corpo que você não gosta muito e você não pensou que fosse acontecer.
0: Mas é difícil, desculpa te interromper, mas é difícil as pessoas conseguirem se ver, né?
4: É complexo. E dentro desse lugar também de... Cara, é como a gente tá fazendo um recorte de homem aqui, né? Homem é muito complexo, cara. Homem, o cara não vai convidar os amigos dele pra ir comprar roupa com ele. Ele chama namorado, chama mãe. Então é bem difícil, assim. A gente se enxergar nesse lugar é bem complexo. Mas eu acho que... Eu admiro quem consegue fazer esse tipo de compra. Eu raramente faço isso. Para mim, a experiência de loja ainda é mais importante do que você comprar online. Você comprar com consciência.
2: Você tem alguma coisa que você adoraria usar, mas toda vez que você prova ou põe, você acha que não ficou bem ou que você não tá confortável e você tira e fala, não é para mim isso? Tem alguma coisa?
4: Com certeza, camisa polo, cara. Que horrível de camisa polo. Deus me livre.
2: Mas você. Não. Mas é uma opinião sua ou te acham isso? Falaram isso pra você?
4: Não, as pessoas. Eu nem deixo as pessoas verem. É um negócio que eu boto. Gente, pelo amor de Deus, isso aqui não vai rolar nunca. Jamais.
0: David, a gente vai sair esse bloco.
2: É uma coisa simples, né? É. Aparentemente, né?
0: Não, você usa camisa polo.
2: Não, é que parece que... agora que ele falou, eu pensava, até ele falar, eu pensei, qualquer um fica bem de camisa polo, né? Não tem muito como dar errado, né?
0: Cara, eu vi que você foi pra Paris, e lá em Paris você foi pra várias lojas, e você pareceu um cara muito feliz, né? De ver e conhecer marcas que aparentemente você estava conhecendo pela primeira vez, ou que você tinha ouvido falar e tal... E foi muito bacana te ver no Instagram curtindo isso tudo. Há países que trabalham melhor a moda do que outros, imagino eu, né? A França deve ser um deles. Quais são os lugares que você acha mais bacana no mundo fazendo moda hoje?
4: Eu acho que o lugar mais legal do mundo de moda hoje é o Japão. Tipo, não tem comparação com nenhum outro, assim. Tipo, eles são absurdos. Mas isso é viagem de pesquisa. Eu tento fazer todo ano pra fazer isso que eu te falei. Sentar num lugar. E é isso, cara. Eu vou pra lá, às vezes, eu pego um dia ou dois pra sentar num bar e ficar vendo as pessoas passando na rua. E entendendo como é que usa aquilo, como que pode usar. Às vezes a gente tá... É mais pra abrir a minha cabeça, sabe? Eu acho legal esse exercício, assim. Ano que vem eu quero fazer o Japão e eu acho que vai ser, vou voltar com muito mais repertório. Mas é um pouco para sair da minha zona de conforto, assim, me reinventar, testar coisas. Por exemplo, eu não uso bem bermudas. Então eu fui durante o calor agora para ver como é que usaria bermuda de um jeito legal. E aprendi, acho que tá funcionando. Então é meio que isso, sim. Quem sabe vem camisa polo por aí? Não sei, pode ser que, né?
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0: Domingo, 16 de agosto de 2026. A primeira turma do STF julga no plenário virtual até a próxima sexta-feira a denúncia contra o ex-presidente da Assembleia Legislativa do Rio, Rodrigo Bacelar. Ele é acusado de tentar obstruir as investigações da Polícia Federal sobre o Comando Vermelho. O relator, ministro Alexandre de Moraes, já votou para tornar Bacelar e outros 4 investigados réus por vazamento de informações sigilosas. O advogado Matheus Maia Milanês protocolou no TSE a renúncia à candidatura a deputado federal pelo Republicanos no Distrito Federal. A decisão ocorre após a justiça conceder medidas protetivas à ex-noiva dele, grávida de 10 semanas, que o acusa de violência doméstica. Milanês está proibido de fazer contato e deve manter distância de 300 metros da vítima. O Flamengo goleou o Mirassol por 5-1 e reduziu para 3 pontos a diferença para o Palmeiras na liderança do Campeonato Brasileiro. Com um jogo a menos, o rubro-negro soma 45 pontos e encostou na equipe paulista, que perdeu para o Fluminense por 3-2. O Cruzeiro venceu o Corinthians por 2-1 e aparece na quinta posição. Nos outros jogos de domingo, o Santos fez 3-0 no Vasco, em São Januário. O Vitória venceu o Botafogo por 1-0. O Atlético Mineiro derrotou o Grêmio por 3-0. E Chapecoense e Bahia empataram por 3-3. Horário de Brasília, 11h33.
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2: Muito bem, David Ludolf está com a gente. E a música, Zé, qual é, por favor?
3: A gente está ouvindo o Miles Sanko, é um britânico de origem ganesa, super som aí daquela cena de Londres maravilhosa de música negra. Chique.
2: Perguntas de todos os lados. Todos os lados, eu não botei ouvinte no primeiro bloco, porque tá tudo fluindo tão bem, e as pessoas não só mandaram perguntas para o David, como me xingaram exatamente por isso, no que elas têm toda a razão. Fim do expediente, @cbn.com.br, é o e-mail, @fdcbn, é tweet, e o WhatsApp, aí é na voz macia, sedosa de Matheus, que já aproveita e manda um beijo para alguém, quem será?
4: Mandar um beijo para minha mãe. Marta, beijo pra ela.
2: Na dúvida a gente manda pra mãe,
4: sim, né? Sempre, sempre importante.
2: Eu te peguei de surpresa, você mandou pra mãe, tá certo. E aí conta pra gente se tem... Repete o número, por gentileza, e alguma mensagem.
4: É, então repetindo o número pra mandar mensagem pra cá, 11 99911 9981. Repetindo, 11 99911 9981. Fala com a gente. Tem uma mensagem da Ana aqui. Ela fala, a Michelle Obama lançou o livro The Look, em que fala do impacto cultural das roupas dela, mas ela recusou falar de moda por anos para que a vida política do marido não fosse reduzida a isso. E aí a Ana pergunta pro David, né, você acha que a moda ainda é vista como um assunto fútil? Principalmente hoje em dia que qualquer um é um blogueiro de lifestyle?
2: Ih!
5: Muito bem. É muito boa, né? Eu acho que a moda sim ainda é tratada como uma coisa fútil, mas eu acho que depende muito do recorte, né? No recorte do Barack, né? E no meu recorte, falando como um homem preto, nunca foi uma coisa fútil, é um jeito de estar no mundo. É totalmente político eu falar das coisas que eu falo, eu poder estar aqui com vocês trocando essa ideia, é totalmente político. E eu acho que dá pra falar de moda de um jeito que seja substancial, sim. Mas eu confesso que existe, sim, tipo, também a possibilidade de você falar de moda de um jeito raso, de um jeito que, enfim, né, foque simplesmente num tecido, numa roupa. Mas eu acho que, do meu ponto de vista, é um ponto de início de conversa para coisas bem pesadas, coisas bem complexas, né, que a gente lida. Eu acho que é importante a gente usar esse canal desse jeito, assim, para aprofundar o tema.
2: Uhum. Quer emendar, Zé? Eu vi você acenando a cabeça.
3: Eu meio nesse caminho mesmo, assim, né? Porque a roupa é o primeiro sinal que a pessoa reconhece, né? Primeiro, o teu reconhecimento primeiro pelo outro é pela roupa, né? A pessoa te olha e já faz já cria ali um roteiro daquilo que ela pode esperar de você, né? E isso, numa sociedade violenta como a nossa... está diretamente relacionado com preconceito, com violência, né? É difícil formular isso, porque na verdade, assim, fico imaginando em sociedades menos violentas, a moda pode ser uma expressão mais livre. É diferente num país como o Brasil, por exemplo, ser um morador, um preto de periferia, é muito difícil você circular em um ambiente extremamente violento, querendo ao mesmo tempo se expressar por meio da moda, né? Como você vê essas tensões constantes que a gente enfrenta por meio desse reconhecimento público do jeito que a gente se veste, né?
5: Eu acho que definitivamente passa por isso, assim. Eu acho que a gente está num lugar de segurança, em um lugar onde a gente consegue se encontrar, isso, com um pouco mais de autonomia, com um pouco mais de presença mesmo. Eu acho que é importante, e isso tem um efeito direto na forma como a gente se veste, né? Tanto cultural quanto de estar vivo mesmo, né? A gente vê o que acontece. Se a linha de masculinidade para o brasileiro médio ela é muito fina, né? E nas periferias ela é mais fina ainda. Então, o cara sentar de perna cruzada, ou o cara usar rosa, ou coisas do tipo, se apanha por isso, né? Então, por isso que eu tento conversar de um jeito que a gente consiga aprofundar as coisas, porque eu consigo ver o Brasil, a periferia, o lugar onde eu vim, caminhando para um lugar onde a gente consiga usar o que a gente quiser, seguro disso, feliz, né? Tipo, eu sou totalmente contra esse. Eu tô acompanhando muito o que tá rolando com o Léo Santana. Tem uma galera enchendo o saco do cara porque ele tá usando bolsa agora. E eu tô pensando em conteúdo para falar sobre isso, inclusive, mas eu almejo um futuro onde isso não seja pauta para ninguém. Onde um cara usar a bolsa ou usar o que quer que ele seja não seja pauta para ninguém. Que a gente tem muita coisa para falar, muita coisa para resolver. E diferente, tipo, de quando eu tô viajando, por exemplo, onde eu percebo que as pessoas podem ser elas mesmas e sair de pijama na rua que ninguém liga. Esse é o lugar para mim utópico, é o lugar que eu imagino que a gente vá um dia, sabe? A gente sair de pijama na rua e ninguém ligar.
2: Mas as ruas ditam um pouco, né, o que rola na moda, não é assim? Tudo o que há de melhor na moda e o que acontece, talvez demora um tempo sempre, mas surge na rua, né? Surge, e muitas vezes nas periferias mesmo, não é? A gente vive um pouco esse momento, não sei se hoje em dia eu também sou mais esperto com isso do que eu era, mas várias marcas vão incorporando e trazendo gente das ruas e das periferias para renovar teu style e tudo, não é?
5: Eu acho que total, Dan, total. Eu acho que vem da periferia, é lavado, né? É polido, e aí... Mas é difundido pela elite ainda, né? E quando volta para a periferia, já é tarde demais, eles já estão fazendo outra coisa. Eu fiz um vídeo falando sobre isso, inclusive, sobre esse movimento cíclico de tendência, né? Que é uma corrida de gato e rato, você nunca vai conseguir chegar lá, sabe? Mas eu acho que a periferia tem poder de driblar isso e criar assinaturas e vocabulários próprios, assim, que permanecem por anos ali, sabe? E a gente se enriquece, a gente se enfim, se alimenta muito disso, né?
2: Zé,
5: mas total, você ponta bem certo.
2: Zé, ia completar alguma coisa, eu te interrompi? Não, tá tudo certo.
3: Não, eu só lembrei, por exemplo, a nossa geração, eu lembro muito da coisa do brinco, né? A nossa geração foi a primeira que o homem começou a usar brinco, e era uma pressão absurda, desde família. Eu lembro o meu colégio proibir um brinco, que os garotos usassem brinco. E era uma época muito forte de rock and roll, e todo mundo que tinha banda usava brinco, ou muitos usavam brinco. E era uma... Para você conquistar o direito de usar um brinco, um homem, um menino usar um brinco, era uma luta absurda. Isso num colégio de elite, né? Eu fico pensando, assim, nessas loucuras, assim, do julgamento mesmo, né, cara? Como, o quanto é difícil conquistar esses pequenos espaços, né? Mínimos de expressão, né?
6: Fala, não, eu furei a orelha.
2: Você olha, botou brinco também?
6: Olha só. Tá vendo? Não. Chocando a você essa informação.
2: É verdade. Eu nunca tive de brinco.
6: Mas eu usei.
5: Eu não pude furar a orelha porque minha mãe, exatamente, minha mãe falava, não, isso não é coisa de homem, tá? Então, tipo,
2: Me conta um pouquinho disso, porque tem muita gente perguntando, na verdade eu acabei perdendo aqui o e-mail, até com tava coisa na frente, mas tinha gente perguntando. Eu lembro de ter visto um post seu falando assim, um dia acho que foi vendedor de uma loja, uma coisa assim, você me corrige, por gentileza. Mas essa caminhada até agora, hoje em dia, sendo... está tá nesse momento maravilhoso que você está, com voz, propagandas, parceiros lindos, grandes, né, a Volvo, sei lá, vários, não me vem todos na cabeça, senão eu falaria, você pode falar se quiser. Mas você, a caminhada, vem de onde esse o teu começo ali? É Rio de Janeiro, não é? Aí depois de Rio de Janeiro, Curitiba, conta pra gente.
5: Cara, eu sou de um bairro chamado Rocha Miranda, que é colado com Madureira, do Rio de Janeiro. Periferia, cara, família super humilde, assim, meus pais não têm nenhum ensino médio completo. Eu não tive instrução nenhuma de moda. Tudo que eu falo de intuição e de paixão pura mesmo. Mas, cara, minha vida já passou por... Eu já trabalhei pra político, eu já fiz tudo que você imaginar na sua vida, né, cara? Tipo, já... nos últimos anos eu morei em Curitiba fotografando. E o lance do conteúdo aconteceu por acaso mesmo, por uma viagem que eu fiz para Londres. E foi a primeira vez que eu vi pessoas como eu, da minha cor, em diferentes lugares na sociedade, porque o que eu tinha de referência de pessoas pretas eram, tipo, pessoas do meu contexto ali, né? Então, tipo, entregador, cara, pedreiro, era os caras que faziam esse tipo de trabalho, né? Eu nunca tinha visto um preto num Tesla. Nunca tinha visto um Tesla. Um preto no Tesla, então, era tipo, mano, como assim? Então, esse é o tipo de coisa que, cara, muda a sua vida, né? Mudou a minha vida e eu comecei a falar de moda pra isso, né? Pra... com uma ferramenta mesmo de reorganização, de pensamento e de postura pras pessoas como eu, assim.
2: E você aceita bem, aceitou bem? Ou teve em algum lugar dentro de você um boicote, uma recusa a esse amor instantâneo? Instantâneo não, né? De um momento para outras coisas começam a acontecer, mas quando você se viu fazendo, tendo esses parceiros grandes e você ocupando totalmente outro lugar.
5: Não, eu sou um cara muito tranquilo, assim. Eu não deixo as coisas subirem na minha cabeça, não, assim, zero. Eu não sou uma pessoa pegada com as coisas, sabe? Eu acho que é importante a gente estar num lugar de aprendizado sempre. Eu acho massa tudo que tá acontecendo, mas se um dia tudo isso acabar, eu vou continuar sendo a mesma pessoa. Eu sou isso, né? Eu não tô...
2: Exato.
5: É tipo,
2: não tem um personagem ali, né?
5: Cara, sempre gostei disso. Tô falando como eu falei no início, tô falando obviedade, né? Então, na minha cabeça, eu acho massa, sou muito grato pelo que tá acontecendo. Mas mais importante pra mim é fazer as coisas né, se movimentarem, assim.
6: Ô, David, duas perguntas. Ó, uma aqui da Carolina Foz, ela pergunta se você acha que tudo depende do seu astral, da sua segurança, do seu conforto, ou tem coisas tipo croque que não dá pra ninguém. E a minha, se esses filmes tipo Diabo Veste Prada, se te fizeram se apaixonar, se você ficou pirado nisso, ou se foi o pior desse assunto pra você?
5: Ó, focando na pergunta número um, eu acho que crocs dá pra fazer sim, dá pra funcionar. Eu já vi gente usando crocs e acho que dá pra responder desse jeito, assim. Eu acho que é a atitude da pessoa mesmo. A pessoa pode trancar o que ela quiser. Cara, eu fico vendo o Lenny Kravitz, que é uma referência incrível de moda pra mim. Ele usa umas coisas que eu jamais conseguiria usar, jamais. Uhum. Mas ele tanca, né? Ele é o Lenny Kravitz, né, cara?
2: Sim. E tantos outros. Outro dia eu li uma matéria, né, do Lenny Kravitz falando de como ele é magro até hoje. Você já viu isso? Que ele come uma vez por dia.
5: Ele é shapeado, cara. Shapeado.
2: É o teu caminho, né? Agora, tô vendo.
5: Eu tô nesse caminho aí, eu tô Lenny Kravitz. Eu e tu na Bodytech, né, cara?
2: Exatamente, cara. Nossa, a hora que você me encontrar pessoalmente, você não vai acreditar, mano. Qual era a outra pergunta?
6: Não, desses filmes, tipo Diabo Veste Prada, você acha que ajuda, atrapalha, glamoriza, ou deixa a coisa mais fútil?
5: Eu acho que difunde, assim, né? Eu acho que difunde o assunto. Mas, de novo, eu acho que é muito nichado pra mulher ainda. A gente não tem um filme de moda pra homem, né? Mas eu acho legal estar lá, eu acho massa, me diverti muito com o primeiro, vi, eu gosto muito. Mas eu acho que a gente precisa também estar nesses lugares. Tipo, precisa existir filme para falar de moda para homem também, porque a gente está consumindo, a gente está fazendo esse assunto, né, rodar, e eu acho importante. Mas assim, de novo, né, tudo depende da abordagem da pessoa. Eu acho que é um filme para ser... entreter as pessoas, né?
6: Uhum.
5: Mas se quiser aprofundar, dá pra aprofundar, com certeza. Tem outras mídias que a gente consegue encontrar informação de verdade, né? Tipo livros e tudo mais.
2: Por exemplo, algum que você lembre? Que você acha bacana de recomendar para as pessoas? Filme ou livro?
5: Eu acho.
2: Qualquer coisa.
5: Eu não sou um cara que lê livros de moda, eu leio livros de design, na verdade, né? Então, tipo, livros de design, de arquitetura. Porque eu não sou. Eu sou uma pessoa da moda, mas eu sou, tô zero com a galera da moda. Zero, assim, eu não tenho paciência pra galera da moda, acho eles chatos, insuportáveis todos.
2: Que é ótimo, que daí você pode falar de quem você quiser, quando você quiser.
5: Falar de quem
2: quiser, né? Se você não gosta de ninguém, você só vai falar da roupa que você gostou mesmo, né?
5: Exato. É bem isso, assim, tipo, eu não sou dessa galera, assim, eu sou.
2: Olha só. E quais são as marcas? Eles perguntaram, já que eu perdi o nome aqui. Ou as marcas ou os lugares que você acha que são legais as pessoas conhecerem de moda brasileira, de pessoas fazendo coisas independentes, diferentes.
6: As pessoas também que você acha que são, enfim, icônicas, se vestem, que ditam moda. Quem que você presta mais atenção também?
5: Eu, de pessoa, assim, a minha maior referência de tudo, de brilhantismo, né? Eu acho que é o Michael Jackson, sou muito fã desde criança. Mas eu tenho referências, assim, tipo, aleatórias, né? Eu me inspiro muito em mulher, tipo, tem muita mulher que me inspira, uhum. que eu sigo pra acompanhar mesmo. Que acho que isso é um exercício também legal da gente fazer. É, de estar num homem, de mirar uma mulher, simplesmente pelo fato de ela se vestir bem, e não, tipo, ah, porque ela é gostosa ou o que seja. Pode ser gostosa também, mas assim, né? Uhum. Cara, não, eu admiro porque ela se veste muito bem e acho isso legal. É, falando de eu vou fazer um recorte, porque senão a gente vai falar sobre muitas coisas, né? Mas falando de Brasil aqui, eu tava hoje com o Felipe da Pace, que é uma marca que eu acho muito legal, gosto muito.
2: Japão,
5: gosto,
2: né? Influência japonesa que você falou do Japão.
5: É, total. Aqui no Jardim, São Paulo, adoro a Pace, é uma marca, minha marca favorita. Eu gosto muito da Mão de Paz também, da Sasha e do João, somos queridos. É, então, e é isso, né? Tipo, tem outras marcas no Rio, por exemplo, tem a Welcome Rio, que eu gosto muito, tem a Carnan, tem a Yukari, tem muita gente fazendo coisa legal, tem a Sand Studio também, mas é isso, a gente precisa ainda de mais pessoas, e nesse exército a gente precisa mais de uma galera chegando aí pra gente dominar esse mercado.
2: Ô Zé, eu tenho a impressão que tem muita marca nova que a gente não sabe, e muita marca legal. Né? Eu às vezes pego na internet e vou fuçar uma coisa e falo, nossa, olha aqui, aí no Rio eu fui nessas que ele falou, aqui em São Paulo tem uma outra, e tem coisas que são acessíveis, claro que né, mas assim, num preço mais acessível do que as marcas mais conhecidas e coisas mais interessantes, né? Não sei se você vê isso também, Zé.
3: Coisas, não, eu vejo muita coisa que aparece pra mim, tipo Instagram, essas coisas, eu vejo umas coisas muito legais, mas eu realmente fico um pé atrás com a questão do acabamento, do tecido, isso me deixa um pouco assim, e mesmo assim, eu tenho shopping perto de casa, de vez em quando passo em lojas, assim, as que tem multi, né, tem de tudo, assim, e eu sempre fico meio grilado com acabamento, nessa coisa meio de fast fashion, né, dessas marcas que trocam muito de... Toda hora estou colocando coisa nova para circular. E isso entra um pouco na questão da sustentabilidade, que também é uma coisa que muito ouvinte pergunta aqui, né? Como que dá, né, para estar legal, se vestindo bem, e ao mesmo tempo estar de acordo com um mundo que está sofrendo uma crise ambiental bizarra, né?
5: Legal, legal, Zé. É uma pergunta importante, né? Eu acho que é isso, né? Eu tento muito falar sobre esse assunto de um jeito que seja mais tranquilo para as pessoas, porque existe ainda muito mito, né? Sobre comprar second hand, comprar em brechó. Ah, mas aí não vou ficar, pô, mas é a roupa usada, como é que faz isso? Mas eu acho que o caminho é esse. Tem muito mais roupa no mundo do que a gente precisa. A gente não precisa de mais de uma camiseta branca, a gente precisa de mais um jeans. A gente precisa de um jeans, cara. Compra um jeans bom. Ele pode ser um jeans bom usado. Você pode achar um leves usado e você vai usar aquele jeans ali pra sua vida inteira. Então, eu acho que é isso. O caminho é esse. Eu acho que o caminho de desperdício não é sustentável pra gente. Não é um caminho intelectualmente interessante, também acho. Mas eu acho que eu não tô falando pra você também não comprar coisas, né? Comprar coisas em loja de departamento, de vez em quando é legal. Acho super importante também. Mas eu acho que a consciência do equilíbrio ali... Eu acho que faz muita diferença, sabe? Então, sei lá, se for comprar 5, 6 calças durante um ano no fast fashion, compra 2 calças boas num brechó. E, cara, você vai sair bem, vai estar bem vestido, ninguém vai saber. Então, é esse caminho, sabe? Uhum. É mais fácil do que parece, na real.
2: Quando que você percebeu que as coisas tinham rolado pra você e qual foi a tua sensação?
5: Cara, eu acho que eu entendi que as coisas estavam acontecendo quando eu tava no avião. que eu nunca tinha ido de executiva pra Europa, cara. Eu tava num avião, né, pra Europa, indo cobrir Roland Garros com uma marca, com a Stella, que é seu embaixador. E, da cara, cerveja? Eu falei, mano, a cerveja. E eu falei, cara, eu tô aqui com essa galera, cara. Rodrigo Santoro, Juliana Paz, Sharon Menezes. Um monte de gente importante eu aqui, tipo, cara, que loucura. Acho que ali caiu um pouco a ficha, assim, então. Mas ainda é todo dia, cara. Todo dia acontece alguma coisa que eu falo, nossa, eu tô vivendo isso aqui, é muito legal.
7: É muito legal, é muito merecido.
6: Ó, a gente precisa fazer algumas demandas pra ele. Lá. Eu já tenho várias ideias aqui. Uhum. Eu acho o seguinte, David, a gente queria se... Sim, no seu tempo também, não se sinta pressionado, não vai na nota professora. Mas a gente gostaria de ver um vídeo, pode ser até um story, pra também não ficar fixado lá. Okay. Um dia que você se vista e fale, isso aqui não ficou bom. Entendeu?
5: Vou fazer isso, com certeza.
6: É. Porque a gente
7: eu vim bonitão. Fazer esse vídeo e não deu certo.
6: Não
7: olha
6: deu
7: só.
6: Certo. Ó, essa roupa aqui não deu certo, vou trocar e daqui a pouco vocês vão ver a roupa que eu escolhi. Mas essa aqui foi ruim, deu ruim. Tá. A segunda demanda, essa é um pouco mais difícil, que é o seguinte: eu queria saber se um dia você pode pôr essas roupas, principalmente essas largas que você põe, que na partida eu falo, isso aí não vai dar certo.
7: Ele inclusive fala pra comprar uns tamanhos maiores. Inclusive, às vezes, da ala feminina. Eu tô errado. Não
5: é,
7: tô
5: errado isso, né? É isso, total.
6: Então, mas eu queria o seguinte, eu queria um to be continued, assim, eu quero ver ele pronto e falar, cara, ficou bom. Aí ele sai, põe uma outra roupa e chama, tipo, o vizinho da frente, o namorado da amiga, o porteiro, e fala...
7: Veste essa roupa.
6: E fica bom no João, no vizinho da frente.
7: Você queria, né? Isso com você, na verdade.
6: Não, eu queria porque você me estimularia a falar, pô, tá vendo? Ó, isso aí é pra nós. Porque eu olho e falo, cara, isso aí... Pô, tudo fica bom nele, cara. Eu falei no nosso grupo de WhatsApp, isso essa semana, por exemplo, atrapalhou um pouco minha autoestima até. Porque eu falava, cara, tudo fica bom. Começa ruim, acaba bom, pô. No meu caso, cara, raramente acaba tão bom antes de começar, né? Eu queria ver, né? A gente precisa falar, pô, isso aí é pra mim também. Essas demandas, no seu tempo.
5: Ô, David. Eu vou organizar isso daí.
7: Pô, ótimo. Ó, a gente tá quase chegando no fim, mas assim, além dos vídeos, você trabalha desenhando roupa também. Conta o que mais você faz. Porque faz umas parcerias, legal, né? Você é da Dom Bernardino lá de Curitiba, até eu fui lá.
5: Legal.
7: Tinha uma calça, acho que você tinha desenhado, alguém me falou isso lá. Mas enfim, você conta as coisas a mais que você faz aí nos vídeos.
5: Cara, eu sou entusiasta de moda, mas eu gosto de música também, né? Eu sou músico, sou baterista. Mas eu tenho sonhos, assim, eu tenho muita vontade de ter minha própria marca. De vez em quando eu tô colaborando com uma marca ou outra, com um design ou outro, assim, meu. Mas eu tenho vontade, sim, de ter uma marca que seja, que fale pro futuro, que seja sem assim, gênero, que seja prática, né, aquela tipo de marca que você se veste no escuro, assim, né, você pegar aqui qualquer coisa e você se veste, tá bom, pra todo mundo, aí, né.
7: Legal.
5: Tá chegando, então, eu tenho muito, cara, isso no meu coração, assim, essa vontade de ter uma marca que seja, é isso, que reflita bastante o que eu acredito, o que eu penso pra roupa, e que sejam peças que comecem conversas interessantes, que a gente gosta de estar tendo aqui, né.
7: Ah, que bom, tomara. A gente falou do Chay, você falou do Chay no programa, o Chay vai lançar uma marca, cara.
6: Vai
7: lançar uma...
5: Chay é brabo, né, cara? É brabo.
7: É muito linho, vai ter linho belga de 1812, é umas coisas muito loucas que ele usa lá. Chay é bom de roupa? Roupa e perfume?
6: Entre os ouvintes que...
7: Você também é do perfume?
6: Ah, ele é do perfume.
7: Cara, mas...
5: Eu gosto de perfume, amo, cara.
6: Mas eu descobri que camisa polo e croque os ouvintes odeiam, assim, não, todo mundo nem sabia que a camisa polo era tão odiado como croque, assim.
5: Tá vendo, cara? Tem uma galera aí que não gosta, cara, é bem louco.
7: Muito bem, a gente vai para a Repórter CBN, não, vou fazer 2 minutos que daí eu começo o contrário, a gente faz a Repórter CBN e depois intervalo, pode ser, Matheus? Tem alguma coisa que você queira ler daí? Você tá fazendo assim, não, tá tudo bem, também não dá tempo, porque a gente tá quase chegando nas 7h30. Zé, quer ler daí, ou pelo menos citar o pessoal do Twitter, ou emendar uma pergunta, ou tudo junto, manda ver.
8: Vou mandar uns abraços aqui pro pessoal que tá participando. A Evelyn, Serginho, Alexandre Oliveira, Renata Bastos, Wilson Lima, com Croque, Elo Velasco e assim vai. Né?
7: Maravilha. Você tá em Curitiba ou tá em São Paulo, David? Você tá morando... Você
5: mora
7: em
5: Curitiba? Eu mudei pra São Paulo, tô aqui já faz em quase 5 meses, né?
7: Ah, você mudou pra cá, por isso que você tava lá.
5: Isso.
7: Ah, tá. Aqui também...
5: Tô mudando aqui agora.
7: E tá gostando?
5: Não, eu não gosto de São Paulo.
7: Tá, por que que você tá morando aqui então?
5: Trabalho, né, cara? Trabalho, mas eu não gosto. Eu adorava morar em Curitiba. Eu sou velho, cara. Eu gosto de ficar em casa, não gosto de barulho. É isso, cara.
7: Eu tava em Curitiba. Aliás, nós estávamos, né? O programa de sexta-feira passada foi em Curitiba com plateia lá no Festival da Palavra. Aliás, a gente mandou um abraço para todo mundo. E eu fiz a apresentação da minha peça no Guaíra, duas sessões lotadíssimas, foi lindo. Como Curitiba é mais calmo, né? Isso incomparavelmente mais calmo que São Paulo. Bom, era um fim de semana, mas...
5: Você vai pra lá, você não fica com vontade de dormir? Você não dá uma... dá uma baixada na bola, assim, ó. Nossa, é maravilhoso, cara.
7: David, tudo de bom, viu, cara? Tudo de bom, boa sorte, obrigado por ter vindo, prazer te falar com você, quem sabe a gente se encontra pessoalmente. As despedidas aí, Teco, Zé.
6: Pô, parabéns, é um prazer. Sigam ele no Instagram, vocês vão se deliciar. Os vídeos são lindos, ótimos, tudo de bom, cara.
8: Valeu, David, um abração aí. Valeu, cara, um abração.
5: Muito obrigado a todo mundo, me diverti muito, foi muito legal. É isso, galera. Obrigado demais. Boa noite pra vocês.
7: Tamo junto. Parabéns. Obrigado, querido. Até. Muito obrigado a todo mundo que nos escutou, que nos participou e até semana que vem. Obrigado, parceiro recifense. Viva o Esporte Recife. É. Legítimo campeão de 87.
8: Valeu.
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0: A Polícia Federal apreendeu no Paraguai um avião da frota pessoal do ex-controlador do Banco Master, Daniel Vorcaro. Mesmo após a prisão do banqueiro, a aeronave continuou voando entre América do Sul, Europa, Estados Unidos e Oriente Médio. Avaliado em 120 milhões de reais, o avião já foi trazido ao Brasil e ficará à disposição da Justiça. As mulheres representam quase 35% das candidaturas registradas para as eleições de 2026, segundo dados atualizados do Tribunal Superior Eleitoral. São mais de 7 mil registros femininos, em um total que ultrapassa 20 mil candidaturas para cargos do Executivo e do Legislativo em todo o país. Um menino de 7 anos, filho de um policial civil, morreu após ser baleado no peito durante uma tentativa de assalto na Vila Penteado, zona norte de São Paulo. O agente, que atua no DEIC, pilotava uma moto com a criança na garupa quando os dois foram abordados por criminosos. A Ucrânia lançou centenas de drones contra o território russo neste domingo, deixando ao menos 6 mortos em um dos maiores ataques aéreos desde o início da guerra. O Ministério da Defesa da Rússia afirmou ter interceptado mais de 800 aeronaves. Cerca de 600 drones seguiram rumo a Moscou, com um terço deles abatidos sobre a própria região metropolitana da capital.
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1: Muito bom dia a você que está conosco aqui na CBN, em todo o Brasil, em diversas partes do mundo. Começa aqui o CBN Madrugada. Hoje é segunda-feira, dia 17 de agosto de 2026. E a gente começa com a Tatiana Vasconcelos, que recebeu no estúdio CBN o Nando Reis.
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1: Associado ao brega, mais recentemente já. É muito associado ao sertanejo. Você se considera já. Um artista romântico, um compositor de músicas românticas? O romântico hoje para você é um gênero musical?
2: Eu acho que há uma certa, digamos, conotação um pouco pejorativa, ou depreciativa, quando se fala da música romântica, justamente que isso é uma quase que uma tradição, sabe? Nos anos 70, 80, grandes compositores de grandes que faziam programas, né? Programas de auditório, eles tinham, eram vistos como uma espécie de segunda classe. E acho isso preconceituoso, né? Uhum. Porque esse tema, por exemplo, do amor, eu acho que ele é tão universal que ele está presente em qualquer, digamos, estilo. Então, me chama um pouco a atenção caracterizar um estilo sobre um tema que está presente em todos. Mas, por outro lado, não é nem um pouco descabido, né? Porque é característico do meu trabalho, do ponto de vista temático, eu abordar as relações humanas, né? E tanto nesse âmbito amoroso, que vai desde do conjugal, namoro, etc., com uma outra pessoa, até filhos e tudo mais, mas eu acho que ele tem uma abordagem também mais ampla, de que é uma relação amorosa com o mundo, que nesse sentido é uma coisa que não só não deveria ser visto como uma forma pejorativa, muito pelo contrário, como uma forma fundamental de se difundir, né? Algo que está se perdendo. As pessoas estão vivendo a base do ódio.
1: Eu também fiquei pensando sobre a música, porque Pra Você Guardei o Amor é de 2009, né, Nando? É uma música já longeva, tem mais de 17, né? Também 26. 17 anos, foi muito tocada, muito cantada pelas pessoas. Conheço gente que casou com a sua música e imagino que essa não seja a primeira vez que você esteja ouvindo algo assim. Conta a história dela, como é que ela surgiu, como foi feita.
2: Isso é curioso, né? Porque ela foi gravada originalmente no meu disco Dress, que é de 2009, numa versão que eu cantei junto com a Ana Canhas. Naquele momento, antes mesmo da gravação, quando eu compus a canção, eu terminei e falei, nossa, essa é uma música muito triste, porque a primeira estrofe, especialmente, ela fala de uma pessoa que tem muita dificuldade de receber e expressar o amor, ou seja, uma solidão, né? E é uma canção no qual todo o desenvolvimento dela é numa perspectiva otimista daquela pessoa, né, do sujeito, de fato sair dessa situação. E, para minha surpresa e felicidade, a música foi vista de uma outra forma, o que é muito bom, né? Porque, na verdade, significa que as pessoas se projetam na música, se identificam e reconhecem na música aquilo que faz parte, né? Se relaciona com a vida delas. E passou a ser uma canção tocada muito em playlists de parto, em casamentos, inúmeras pessoas falam. E essa é até uma das razões que me levou a fazer uma nova versão, justamente porque a primeira versão eu acho ela muito frenética, sabe? O meu sentimento sobre o caráter da canção na época era um pouco de uma urgência, de um desejo. E eu fiz uma versão agora com a Marisa, que curiosamente é a primeira vez que foi Marisa Monte, gravamos juntos, né? Nós que somos amigos de longa data. E é uma versão justo com um arranjo mais sinfônico, orquestral, mas, digamos, de muito distinta da primeira.
1: Tá. Ô, Nando, a gente...

0: está com um pouquinho de dificuldade na nossa comunicação, conexão de internet, está prejudicando um tiquinho o entendimento.
1: Então vamos lá, recapitulando. A canção, ao longo desses anos, né, de sua própria existência, passou a ser tocada muito em casamentos, em playlists de parto, e a primeira versão, ela é muito frenética, muito acelerada, rápida, muito bonita, tanto que foi como a música se firmou, né? E eu queria fazer uma versão um pouco mais suave, mais romântica, vamos dizer assim, e convidei Marisa Monte, com quem, sou parceiro, amigo dela há décadas, e nunca havia gravado, né? Então fizemos essa versão, que daí justamente como relacionado com o nome da turnê, né? Uhum. Assim, um cartão de visitas da turnê.
0: Uhum. Como é que você e Marisa se conheceram? Você acabou de dizer que são amigos há décadas, mas nunca tinham gravado juntos. E como é que se deu essa parceria artística? Como é que vocês trabalham?
1: A Marisa, o primeiro disco dela, que eu acho que é de 91, era um disco ao vivo e ela gravou Comida, dos Titãs, né? Do Arnaldo, do Brito e Marcelo. E aí a gente passou uma vez fizemos programa de televisão juntos, né? E eu fui assistir ao show dela, nos ficamos próximos, né? Ela é da mesma geração, vamos chamar assim. E naquele momento, eu e ela estávamos, digamos, no início, eu acho que do nosso desenvolvimento como compositores. Eu tenho parcerias com ela dessa época e, enfim, ao longo dessas três décadas de convivência, de amizade, fizemos mais canções. Eu acho que há uma afinidade muito grande, né, da nossa linguagem, da nosso modo de pensar, da nossa sonoridade.
0: Uhum. Bom, além de Pra Você Guardei o Amor, o que é que mais você escolheu para compor o repertório dessa turnê e como é que você escolheu? Que linha de raciocínio você percorreu para escolher as músicas que comporiam a turnê?
1: Então, eu não sei se o áudio ficou truncado no momento, porque eu estava dizendo que a minha compreensão do que é o amor, né, ela vai além das relações conjugais, pessoais e tudo mais, ela se estende a um olhar e uma atitude perante ao mundo. Então, eu reuni como repertório, fazer uma seleção para um repertório é uma coisa muito subjetiva, que atende a critérios de cada artista. Eu tenho, felizmente, na minha história, né, uma quantidade grande de músicas que ficaram, se tornaram conhecidas, que as pessoas vão aos shows e querem ouvir. Então, estarão presentes essas e outras, resgates, coisas que há algum tempo eu não apresentava, versões minhas que eu fiz de duas canções muito conhecidas e lindas, né, que é o Muito Estranho, do Dalto, que eu já gravei. E a gente não apresentava, nunca, acho que eu nunca apresentei com a banda, salvo no disco ao vivo que eu gravei.
0: Mas em show então, nunca. Coisa... Legal.
1: É.
0: E algo que me ocorre aqui, depois de tanto tempo de carreira, tão acostumado com a sua rotina artística, com essa vida de artista, como é que você se prepara para uma turnê, Nando?
1: Cara, eu vou confessar que eu ainda fico nervoso. Eu estava comentando aqui com o meu pessoal que a gente tem uma estreia no sábado e nunca se sabe, né? De uma forma geral, quando você sobe ao palco, por mais preparado que você esteja, o show ele acontece ali, na interação com a plateia, naquele momento. Então, há pequenas variáveis, né? Que são muito, que inclusive dão a graça e vida ao show. No entanto, para montar uma turnê nova, eu acho que a preparação vai desde a concepção, né, da escolha do repertório, a concepção visual, cênica, iluminação e tudo mais, o repertório, né, como eu disse, e os ensaios, né? Eu gosto de ensaiar, eu acho fundamental. E nessa turnê há um elemento novo, vamos chamar assim, quem vai se apresentar junto com a gente, está, né, na banda, é a Lanlan, percussionista, com quem eu conheço, trabalhei há muito tempo. Ela já participou, né, da turnê do Luau, era da banda da Cássia, né, num período onde eu produzi os discos. Então, ter uma percussão, ele é um elemento também que modifica a sonoridade, a gente tem que ensaiar para cuidar, e aí é uma delícia, é uma parte do trabalho que eu gosto muito de fazer.
0: Você trouxe a Cássia, eu ia justamente citar a Lanlan, porque além de ser sua amiga e de ter trabalhado muito com você, foi uma parceira artística muito importante na carreira da Cássia Eller também, né? Uhum. E, bom, a Cássia tá sempre com você, né, Nando? Nos shows, nas turnês, nas entrevistas, através das suas músicas que ficaram muito populares na voz dela. Vamos ouvir um tiquinho, vai.
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0: Eu fico pensando se você não canta, se não tem uma turma do lado de fora te esperando depois no fim para fazer protesto. Essa tem que ter, né?
1: Sim, não, eu tenho que cantar. E eu gosto de cantar, canto com o maior prazer. Porque, obviamente, fico muito feliz de que a música, que as pessoas gostem da música, pois ela foi feita, né? Não exatamente para a Cássia, mas sobre a nossa relação, né, no momento da nossa convivência, e ela fala diretamente sobre a Cássia, e ela passou a ser, o emblema da nossa relação, né? Pois a Cássia continua sendo a cantora que mais gravou músicas minhas, uhum, né? 25 anos após a sua morte, nós tivemos, eu produzi 2 discos dela com ela e um terceiro póstumo. Então, poder cantar essa música é emocionante, é prazeroso, e de fato ela teve uma importância definitiva na minha vida por dar voz e versões definitivas das minhas canções.
0: Uhum. Vocês, quando se encontram, quando estão se preparando para uma turnê, para tocar juntos, para, enfim, executar músicas que, como você disse, ficaram marcantes na voz da Cássia, e a Cássia, uhum, sendo um elo entre vocês, você e Lanlan, vocês racionalizam esse encontro? Vocês falam sobre o legado da Cássia? O que que tem dela quando vocês sobem ao palco? Ou virou algo já tão natural que só acontece?
1: Isso, a gente tocar as músicas que ela gravou e tocar com pessoas que eram próximas do círculo dela, né? Como tem o Walter Vilaça, o grande amigo dela, que é guitarrista da banda. Aliás, amigo e que presente na vida da Cássia muito antes de mim, né? Indiretamente ou inevitavelmente a gente evoca a presença dela, e mais ainda por eu cantar essa canção. Mas, no entanto, ano passado eu fiz um show único no Koala com o Chico, filho dela, né? Que há razões óbvias por ser filho, mas uma característica muito mais marcante, né, que é o timbre da voz muito semelhante, coisas gestuais, e ali nós, com a banda, grande parte da banda, que era a banda da Cássia, tocamos uma parte do show, era, tinha essa, digamos, o repertório, né? Então, nesses 2 anos, e logo em seguida, em dezembro, eu fiz um outro projeto com a Corona, no qual eu era um luau, que homenageava o luau da Cássia, no qual eu participei. Ou seja, em pouco tempo a gente se reaproximou, se reconectou não só com o repertório, com pessoas e com arranjos muito próprios. Então, sabe, passado tanto tempo da morte dela, isso já não é uma coisa tão triste, assim, passa a ser uma memória boa, positiva, lembrar de momentos felizes de uma pessoa tão importante nas nossas vidas, né?
0: Lindo, bonito demais. Bom, já que você falou da banda, Lanlã na percussão, Walter Vilaça na guitarra, Felipe Cambraia no baixo, Alex Vellen nos teclados, Eduardo Schuller na bateria e Sebastião Reis no violão. Seu filho faz parte da banda. Eu me lembro de quando vocês estiveram aqui no Estúdio CBN, eu não sei se foi na pandemia ou logo depois da pandemia, falando do disco, do EP que vocês gravaram juntos, voz e violão, e que ele produziu. Como é que tem sido trabalhar com seu filho? O que é que você se preocupa em transmitir artisticamente para ele? O que é que você tem aprendido com ele?
1: Nossa, eu acho que eu aprendo mais do que eu transmito, porque... o Sebastião é muito talentoso, muito, muito. Ele é muito dedicado, ele é perfeccionista, ele tem um timbre de voz lindo, né? Então, junta-se a amizade, o amor, né? E aquela surpresa, né? Porque todo mundo que é pai ou mãe mantém uma relação com o filho, né? De que se volta, você se lembra quando nasceu, aquela incógnita, aquela apreensão do futuro e ver... É um milagre, né? Assim, a vida é magnífico, né? Então, é muito bom tê-lo no palco. E ele é um menino também querido, é uma peça importante na banda, musicalmente e emocionalmente.
0: Legal. Bom, tem mais duas perguntas aqui para fazer para você sobre assuntos diferentes. Primeiro, quero relembrar a turnê dos Titãs, o encontro... Que eu achei que foi, eu falei, foi o ano passado? Foi 2024? E não, foi 2023 e o tempo tá passando muito loucamente. E foi uma turnê muito legal, né? O ano inteiro vocês tocaram, fizeram show em tudo quanto é cidade do Brasil, shows lotados e tal. Como é que você se sentiu? Vocês falam em fazer mais disso?
1: Olha, me senti muito bem. Foi um reencontro, né? A turnê chamava-se Encontro. Emocionante. A gente não tocava juntos. Eu fiz uma participação, porque aquela turnê comemorou os 40 anos do primeiro show, né? Eu fiquei 20 anos na banda. E ali, com a presença do Arnaldo também, a gente privilegiou no repertório as canções, né, que a gente gravou juntos. E foi muito bom ver que as músicas são completamente atuais, elas se dialogam, né? Não ficaram datadas.
0: Nem vocês.
1: Pessoalmente, para mim foi muito especial, porque eu voltei não só a tocar com meus amigos, tocar músicas que eu não tocava há muito tempo, e voltar a tocar contrabaixo, porque eu nos Titãs era contrabaixista e cantor, e depois que eu saí para minha carreira solo, eu nunca mais toquei baixo. E foi divertidíssimo, assim. A gente não fala, né, sobre isso, porque ainda estamos curtindo o barato que foi fazer essa turnê.
0: Muito bom. Quero trazer um outro assunto que veio à tona recentemente. João Bosco, nome importante, histórico da nossa música, e a defesa que ele fez da música Gol Anulado, de 1976, Nando, cuja letra fala... de uma reação violenta de um homem ao descobrir que a mulher dele torce para outro time. Uhum. Isso num contexto em que a violência contra a mulher, num tempo, né, diante da luz contemporânea, em que a gente está tirando isso da normalidade, problematizando como deve ser e entendendo isso como um enorme problema a ser resolvido. Ele foi muito criticado por causa dessa postura ao dizer que a música deve continuar sendo cantada, executada, porque, segundo ele, não é uma lei, é uma expressão artística. Outros artistas preferem reformular as letras ou, quando revisitam os seus repertórios mais antigos, acabam fazendo uma outra adaptação ali quando executam essas músicas ao vivo. Eu queria te ouvir, como é que você entende questões como essa revisão, essa readequação de letras compostas há muito tempo e que podem ter se tornado anacrônicas?
1: Cara, eu acho, em primeiro lugar, o artista, o compositor... é do direito dele decidir o que ele faz com sua obra e arcar com as consequências ou defendê-las da forma. Então, eu não vou atacar o João Bosco de maneira alguma, nem criticar um artista magnífico. No entanto, essa questão é complexa, né? Porque dentro desses temas, né? cuja a conotação que eles têm, o sentido que eles têm nesse momento muito distinto do que o momento que eles foram compostos, assim, a análise de uma obra, ela tanto se dá no contexto da sua criação, como no contexto da apresentação dela. Então, são coisas delicadas e, de certa maneira, relativas, sensíveis, melhor dizendo, sabe? Onde você, o artista, de certa maneira não, é intrínseco da sua profissão, a sua consciência da sua responsabilidade, daquilo que o que ele fala, ele se coloca, ressoa, né? Então, a maneira como cada um se expressa, ela tem, digamos, áreas delicadas e sobre questões como qualquer conotação que possa ser, digamos, vista como incentivadoras ou legitimadoras de violência, elas são perigosas. No entanto, eu acho que há coisas muito mais graves sendo pronunciadas do que do que o João Bosco faz, né? Eu acho que a atitude de gente cuja responsabilidade social e política é muito maior, que fala coisas inadequadas completamente. Então, claro, a área cultural, de música artística, ela tem uma área de atuação. Mas esse assunto, ele, a grande responsabilidade é de quem comanda, né? Governo, política e tudo mais.
0: Muito bem. Nando Reis, cantor, compositor, se prepara, alongando para começar essa turnê. Vai para Minas Gerais, vai para Santa Catarina, Pernambuco, Sergipe, Bahia, volta para São Paulo, vai para o Rio Grande do Norte, outras cidades em Pernambuco, na Paraíba, Rio de Janeiro, termina no Rio Grande do Sul. É, quero te agradecer mais uma vez, Nando, por estar aqui conosco.
1: Eu que agradeço a você, Tati, a CBN.

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1: A pergunta de hoje é: por que não ver propósito no que eu faço me deixa ansioso? A resposta é: fica tranquilo, isso já virou até doença. A chamada ansiedade do propósito já é considerado um tipo de transtorno emocional e que vem atingindo especialmente a nova geração que está iniciando a carreira e que é sempre identificada como a mais preocupada com a busca por um trabalho com propósito. Se questionar sobre isso é quase um mantra no mundo corporativo atual. Mas o que é um propósito? Existem muitas definições. Alguns psicólogos definem como uma bússola que fornece a direção para onde aspiramos chegar na vida. No mundo do trabalho, fala-se muito sobre ter uma aspiração nobre no que se faz. Só que nem todos os profissionais vão ter a chance de salvar o planeta ou acabar com a fome no mundo. Uma pesquisadora do Hoover Institution da Universidade de Stanford rodou o mundo para ouvir o que as pessoas entendiam sobre o que era ter um propósito. Ela chegou à conclusão de que, para a maior parte das pessoas, ele soava como algo grandioso, mas que, na verdade, não precisava necessariamente ser isso. Ela defende que é possível encontrar propósito sendo um bom pai ou mãe para uma criança, criando um ambiente mais amigável no escritório ou tornando a vida de um animalzinho mais feliz. Não deixe a inveja daquele amigo que se gaba de trabalhar um negócio que impacta milhões de pessoas tomar conta de você. Isso só vai provocar ansiedade. Se o seu propósito for ser uma pessoa ética, justa e que ajuda os outros no trabalho, já está de bom tamanho para o planeta. E se você tiver alguma dúvida ou alguma sugestão, manda aqui para a gente, trabalhosa@cbn.com.br.
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0: Segunda-feira, 17 de agosto de 2026. A campanha eleitoral começou oficialmente neste domingo e os candidatos à presidência já foram às ruas para pedir votos. O presidente Lula, do PT, escolheu São Bernardo do Campo, no ABC Paulista, onde iniciou a carreira política ao liderar o movimento sindical no fim da década de 1970. Lula prometeu criar o Ministério da Segurança Pública caso o Congresso aprove a PEC da Segurança e afirmou que não vai parar de lutar para impedir a volta da direita ao poder. Flávio Bolsonaro, do PL, começou a campanha com um comício na praia de Copacabana, na zona sul do Rio de Janeiro. No discurso, defendeu o pai, prometeu classificar o PCC, Comando Vermelho e milícias como organizações terroristas e afirmou ser o único candidato capaz de negociar com acordos comerciais com países como Estados Unidos e China. Ronaldo Caiado, do PSD, começou a campanha com uma missa e uma carreata pelo entorno do Distrito Federal. Romeu Zema, do Novo, esteve em Montes Claros, no norte de Minas Gerais. Renan Santos, do Missão, iniciou a campanha com um ato no Largo de São Francisco, no centro de São Paulo, e chegou ao local usando um colete à prova de balas. Ninguém acertou as 6 dezenas da Mega Sena e o prêmio está acumulado em R$ 45 milhões de reais. As dezenas sorteadas foram 29, 57, 33, 42, 43 e 23.
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2: O CBN Auto Esporte de hoje antecipa tudo o que você precisa saber sobre o Jeep Compass, um modelo muito importante aqui no mercado brasileiro, que já passou por dias melhores por aqui, hoje em dia ainda vende bem, mas está enfrentando cada vez mais a concorrência, principalmente dos modelos chineses, que começaram a chegar por aqui nos últimos anos e estão conquistando um pouco também a preferência desse cliente. O Jeep Compass já foi renovado lá na Europa, ainda não chegou aqui no Brasil, mas a equipe da Auto Esporte foi até a Espanha para conhecer esse carro e contar para a gente o que muda e também responder se esse Jeep Compass novo corrige os principais problemas da versão atual. É tudo isso que você vai saber hoje aqui no CBN Auto Esporte. Eu sou Guilherme Muniz e estou aqui com o André Chaon da revista Auto Esporte. E aí, Chaon, tudo bem?
3: Tudo bem, Gui, e você?
2: Tudo certo. Chaon, que voltou da Espanha, exatamente foi nessa missão de conhecer o Jeep Compass, vai contar para a gente o que ele viu por lá. Só para trazer aqui um contexto, né, Chaon, sobre o histórico desse modelo e qual que é o momento dele agora aqui no nosso mercado. O Compass chegou a ser o SUV mais vendido do Brasil, vendendo mais, inclusive, do que rivais que custavam menos. Então, ele já foi realmente um sucesso aqui no nosso mercado, principalmente em 2017, 2018, pouco depois, portanto, do lançamento dele por aqui. Naquela época, ele vendia cerca de 50 mil unidades por ano. Claro que o mercado mudou, então os números já são diferentes, a gente não pode comparar diretamente os números, mas eu vou trazer a comparação com alguns desses novos rivais que estão chegando no nosso mercado. Até junho desse ano, o Compass emplacou pouco mais de 27 mil unidades, contra mais de 31 mil unidades da linha Song da BYD. Só para fazer uma informação importante aqui também é, nesse caso aqui são dados da Fenabrave, a Associação das Concessionárias, e eles juntam nesse dado dois modelos, o Song Pro e o Song Plus. Em tese são modelos bastante diferentes um do outro, propostas diferentes, mas na soma acaba ficando no mesmo número, por isso esse número de 31 mil unidades. Mas também o GWM Haval H6 vendeu cerca de 21 mil unidades. Contra 27 mil do Compass, é um desempenho bastante significativo. No acumulado do ano passado, foram 61 mil unidades do Compass. Ele foi o oitavo carro mais vendido em todo o nosso país. E líder do segmento, o Song chegou a 42 mil unidades, enquanto o Haval H6 chegou em 32 mil unidades. Portanto, os chineses estão encostando no Compass. Por isso que ele vai precisar dessa renovação já nos próximos meses aqui no nosso país. O Chaon, como eu disse, esteve lá na Espanha, foi conhecer o Compass de perto. Conta pra gente, em que cidade que você teve esse contato, como é que foi essa experiência?
3: Então, Gui, a gente foi pra Madrid, né? Uhum. Uma das principais cidades da Europa, onde muitos lançamentos chegam ali antecipadamente. Só que no caso do Compass, eu tive que fazer uma pequena viagem ainda pra valorizar um pouco mais ainda essa missão, que foi pra Cidade Real, que é uma cidade que fica ali a umas duas horas e meia de Madrid. Então, tentei esse carro via concessionária, né? Por ser um lançamento muito importante que não chegou aqui ainda. Uhum. As montadoras não conseguem liberar uma unidade pra gente testar. Então, tem que ser no modo jornalista raiz ali, caçar, garimpar o carro. E aí, eu fui pra Cidade Real, que fica ali umas duas horas e meia de Madrid. Então, a viagem ali foi um pouquinho longa, mas deu tudo certo.
2: Mas valeu a pena. Você valeu vai poder contar pra gente, então, como que ficou o novo Compass. Inclusive, quem estiver assistindo a gente em imagens lá no YouTube, no Spotify, também vai poder entender um pouco melhor tudo que mudou no visual desse carro. E vamos começar falando sobre uma mudança muito significativa, que não deixa de ter a ver com o visual, mas não é só o visual. A gente bate o olho e percebe, o Jeep Compass ficou bem maior do que o Compass atual. Teve uma mudança significativa aí de porte. Explica pra gente como que foi essa mudança e também já explica o quanto que isso melhorou no espaço interno do Compass.
3: Sim. Então, o Compass é um carro que tá há 10 anos já aqui no Brasil, mesma geração. Carro que, como você já falou, vendeu muito ali no começo da história dele. Mas o mercado evoluiu muito rápido, principalmente de SUVs. Então, foi chegando muita concorrência. Hoje, sei lá, nos últimos 3 anos aí, os chineses chegaram ali bem forte. E aí o Compass, ele foi meio que ficando para trás em algumas questões como do tamanho. Então agora a nova geração é feita sobre a plataforma STLA, que é uma plataforma ali da Stellantis que surgiu com a Peugeot. Então isso proporcionou muito ganho de espaço. Então agora ele está com 4,55 metros de comprimento, né? 16 centímetros a mais do que a geração atual, O entre-eixos, que talvez eu acho que é o principal calcanhar de Aquiles quando a gente pensa em espaço para um SUV médio, ele foi para 2,79 m contra 2,63 m do atual, então também um ganho muito significativo. Porta-malas também foi dos atuais 410 litros para 550 litros. Então é aquele carro que quando você bate o olho você consegue identificar que ele é muito maior, assim, é realmente um ganho de espaço enorme. Eu tenho 1,87 m, então pessoas mais altas tendem a sentir mais isso na prática. Então eu sentado, por exemplo, no banco de trás aqui da versão brasileira, né, um carro que a gente já testou muitas vezes nesses 10 anos aí de mercado, é um carro que fica ali meio que no limite do espaço pro joelho. Agora a nova geração é muito confortável, assim, é realmente é outra referência de tamanho que a gente tem em relação ao atual.
2: Muito bem, e lá no YouTube da Autosport já tem um vídeo que o Shaun fez com esse carro, mostrando inclusive na prática ali ele sentado como que fica o espaço para quem viaja no banco de trás, então dá para ver esse tirateima ali também nas imagens. Uma outra mudança muito significativa, né, Shaun, tá debaixo do capô. Essa a gente não consegue ver, mas a gente sabe que tá por lá. O Compass passou a ter versões eletrificadas. Eu diria que até essa é uma mudança, talvez a mais significativa dessa geração. Aqui no Brasil ele chegou a ter versão eletrificada também, mas não emplacou direito. Era uma versão, aliás, muito cara, né? Das outras versões. Era outro patamar de carro, então não vendeu praticamente nada, não vendeu direito. Mas agora isso vai mudar e o Compass vai passar a ter eletrificação, inclusive na versão brasileira.
3: Exato. Lá na Europa agora não tem mais versão só a combustão.
2: Tá.
3: Tem MHEV, que são os híbridos leves, PHEV, que é aquele que você pode carregar na tomada, inclusive foi o que teve no Brasil, mas na época ali era R$350 mil, se não me engano,
2: há
3: 4, 5 anos atrás, que não fazia o menor sentido ali, ainda mais a infraestrutura brasileira que não comportava. E tem versões elétricas, tá? Então, começando pelas de entrada, é aquele sistema MHEV de 48 volts, tá? Um híbrido leve. É, na Europa é o sistema com motor 1.2 PureTech, aquele mesmo de origem da Peugeot, o motor. Mas o principal apelo ali é óbvio que é o consumo de combustível, tá? O motor tem 145 cavalos, a gasolina da Europa é pouco diferente da nossa, mas a média fica de 17,9 km por litro, então isso já é um ganho muito grande em relação ao que a gente tem aqui. Só que a novidade, acho que para o Brasil mais importante, é que a gente tem a possibilidade de ter o REV, né? Que é aquele híbrido pleno, como um carro da Toyota, um Corolla, Corolla Cross, enfim. Na Europa,
2: que você não recarrega, né? Ele vai se auto-recarregando.
3: Exatamente.
2: Ali com o uso.
3: Tem uma bateria um pouco maior do que a do híbrido leve, uma bateria aí talvez 1,3, 1,4 kWh de capacidade. Na Europa essa versão ainda não existe, não sei nem se vai existir, mas nos Estados Unidos a gente tem a Cherokee, né? O Cherokee, que já tem esse sistema, que é atrelado ao motor 1.6 THP, que também a gente conhece muito bem aqui do Brasil, nos carros da Peugeot, Citroën, enfim, um motor turbo, que esse sim deixou saudades, acho que muitas pessoas têm lembranças boas desse motor. Só que no Brasil, o sistema deve ser atrelado ao atual motor T270, que é aquele que equipa o Compass atual 1.3, até 176 cavalos e 27,5 kgfm de torque. Então, a partir talvez de 2028, esse motor seja equipado com sistema REV, e aí sim vamos ter um salto muito grande em relação ao consumo. Atualmente ele fica na faixa dos 10, 11 km por litro com gasolina, e a tendência é que a potência fique ali na faixa dos 200 cavalos e o consumo na faixa dos 20 km por litro.
2: O que já dá uma bela diferença, né, para o consumidor brasileiro que está cada vez mais atento a consumo. Com certeza isso vai ser um diferencial importante. E por dentro do carro, Shaun, a cabine foi tão repaginada quanto a parte externa? E por que eu pergunto isso, né? A gente falou aqui da eletrificação. Acho que dá para dizer que a eletrificação é só o primeiro passo para esse carro estar alinhado com o que esses rivais chineses estão trazendo. É meio que de praxe que esses rivais eles vêm eletrificados, sejam elétricos ou sejam híbridos. Então, o Compass precisava ter isso para começar a falar de igual para igual. Mas não é só isso, né? Esses rivais chineses estão chegando com muita tecnologia, muitas vezes com um acabamento mais refinado do que as montadoras costumavam oferecer por aqui. O que você pôde perceber dessas mudanças na cabine? Ele vai conseguir competir um pouco mais de igual para igual também?
3: Então, tem essa questão também, só voltando um pouco do motor, que são três versões elétricas na Europa, que são, acho que, as principais ali para eles. Tem uma de 213 cavalos, uma de 231 e uma de 375, que são versões 4x4. Então, essas versões para a Europa são as principais para competir ali com os chineses. Aqui no Brasil, eu me arrisco a dizer que talvez a gente tenha uma, mas eu acho que o preço vai ficar muito acima.
2: O foco está nos híbridos.
3: E o acabamento interno, eu acho que o Compass, a Jeep como um todo aqui no Brasil, ela ficou famosa por ter um bom acabamento interno. Sim. E se a gente pega um carro de 10 anos atrás, como o Compass atual, mas lançado em 2016, já era um carro com acabamento bom. Mas eles deram ainda mais um salto de qualidade. Então, aquele carro que o painel é emborrachado, você pega todas as áreas de contato ali, as principais, tem borracha, tem forração, apoio de braço ali sempre macio. Então, eu acho que nessa questão do acabamento, a Jeep ainda conseguiu deixar um patamar bom do atual e uma certa evolução, principalmente, pelo menos ali, nas versões mais caras vendidas na Europa. Mas eu conheci ali, tive a oportunidade de ver as versões MHEV de entrada até a de 375 cavalos elétrica. E desde a primeira, o acabamento já é um acabamento ali que realmente dá para competir ali com as chinesas. Eu acho que nessa questão a Jeep tem armas boas de já ter, né, essa fama de ter um bom acabamento e ainda conseguir melhorar na nova geração, né? Lembrando que a terceira geração do Compass, essa vendida no Brasil, teve atualização ali de motor, até de visual, mas é a segunda, na Europa já é a terceira geração.
2: A terceira. E até a gente mostrou a imagem de como ficou esse interior com uma nova tela, essa tela de 16 polegadas mais horizontal, ela muda bastante em relação ao interior atual do Compass, que, curiosamente, para o ouvinte que não está acompanhando em tantos detalhes, passou a ser empregado um interior muito parecido do Compass no Renegade, né? A Jeep emprestou, digamos assim, o atual interior do Compass para o Renegade e agora nessa atualização, que ainda vai chegar por aqui, ele vai ganhar um interior completamente diferente, completamente repaginado. É como se ele tivesse, de fato, passado a bola para o Renegade para ele próprio ganhar um interior completamente diferente.
3: Exato. O interior é totalmente novo, assim, pegar o desenho, a parte de trás ali tem duas entradas USB-C, tem saída de ar-condicionado, a tela aqui acho que foi uma coisa que isso não é novidade, mas as multimídias ficaram populares aí nos últimos, acho que 10 anos, começaram a escalar ali em carros hatch, SUVs, e os chineses elevaram o tamanho, né? Uhum. As multimídias começaram a aparecer ali nas televisões.
2: Elas até giram em alguns casos, é um exagero.
3: Os da BYD, que aperta vertical, horizontal, e elas cresceram, ficaram com 20 polegadas, 18 polegadas, então, para competir com esse mercado, eu acho que as pessoas também gostaram, né? Sim. Dessas telas enormes. E aí essa nova multimídia da Jeep é um pouco maior, né? Tem mais de 16 polegadas. Ela não é nem tão quadrada, ela é uma pouco mais retangular assim, mas resolução muito boa. Você olha, a gente não conseguiu dirigir o carro, mas dá para acionar ali a câmera de ré. Você vê que a resolução é muito boa, os comandos ali, tudo bem intuitivo. Então a parte de multimídia hoje em dia é muito essencial, né? Para o comprador, ainda mais com as chinesas chegando, revolucionando essa parte também. A Jeep também nessa parte de multimídia, ela conseguiu dar uma, pelo menos na versão europeia, né? Esperamos que chegue nesse padrão brasileiro, mas ter uma competitividade boa aí com as chinesas.
2: Já tinha uma usabilidade boa a tela do Compass, mas agora ficou aí completamente repaginada, como a gente pôde mostrar para quem está assistindo a gente também em vídeo. Shaun, vamos fazer um balanço sobre o novo Compass, então. Quais você listaria que são os atuais problemas do Compass vendido por aqui? E amarrando com tudo isso que a gente falou, se pelo que você pôde ver ali de perto, parece que a Jeep conseguiu resolver esses problemas, ou se ainda ele vai continuar com algumas dessas dificuldades?
3: Gui, eu acho que o principal é o espaço, né? Uhum. Como a gente já falou, um carro que lançado há 10 anos até faria sentido um SUV médio com essas dimensões, sim, mas o mercado foi evoluindo, os espaços internos foram aumentando. O próprio T-Cross, por exemplo, tem 2,65 de entre-eixos contra 2,63 atual do Compass. Uhum. São carros de categorias diferentes. Então ele ficou um pouco para trás na questão do tamanho e o novo resolve muito bem isso. 2,79 metros é um baita de um espaço interno. Você senta ali e é nitidamente ele um carro mais largo. O espaço para as pernas é bom, para a cabeça é ótimo. Então acho que a questão do espaço interno foi resolvida. Porta-malas também, o atual 410 litros para um carro considerado médio, um SUV, não é um espaço ruim, mas também não é lá aquelas coisas. Passar para 550 litros, a gente também já põe o carro em outro patamar. E talvez o que pese mais no bolso é o consumo, né? Então, um carro que faz atualmente, ele na verdade é uns 9, 10 km por litro com gasolina, chegar com uma promessa de talvez fazer 19, 20 km por litro com o sistema heavy, também tem um baita salto ali de impacto no bolso do consumidor, que gasolina cara, a gente sabe que agora aumentou ainda mais o teor de etanol na gasolina, e claro que isso vai ter também um impacto um pouco diferente do europeu, que a gasolina tem outra composição, então aqui pode ser que o consumo seja talvez um pouco menor, mas um pouco menor de 20 para 18 já faz uma grande diferença. Então eu colocaria ali consumo e espaço como os principais pontos aí de evolução para geração atual para nova.
2: Muito bem, bom, para a gente fechar, quando é que está prevista a chegada desse Compass novo por aqui? E claro, ele vai ser produzido aqui como já é a versão atual, certo? Ele não vem importado, porque isso mataria o posicionamento desse carro no Brasil.
3: Exato, eu acho que talvez importação, talvez se for ter alguma versão elétrica que venha, por exemplo, da Europa, mas a produção assim de massa é brasileira, atualmente ele é feito lá em Goiânia, em Pernambuco, e a Stellantis está investindo ali 13 bilhões na infraestrutura de toda empresa aqui no Brasil, que é Jeep, Fiat, Peugeot, enfim, para as fábricas se modernizarem para conseguirem competir com um mercado de elétricos, eletrificados, enfim. Então, a nova geração será produzida aqui. A expectativa é que ali 2028, que comece, né? Daqui um ano e meio, estamos já no meio de 2026, mas a produção nacional, principalmente focada nessa versão heavy aí, com um sistema híbrido pleno. Imagino eu que deve ser na mesma fábrica de Goiânia. Goiânia, né?
2: Goiânia,
3: muita gente,
2: Pernambuco.
3: Confunde, sem o I. Pode ser que tenha algum deslocamento para outro polo, tem em Betim, tem em Porto Real no Rio de Janeiro, mas eu acho que deve continuar ali em Pernambuco.
2: Uma fábrica importante, né, para a história da Jeep no nosso mercado, então...
3: Com certeza.
2: Certamente vai ser por lá também que ele vai ser produzido. Muito bem, como eu já disse, tem vídeo já mostrando mais detalhes do Jeep Compass lá no YouTube da própria Auto Esporte. E um spoiler, muito antes desse 2028, a Jeep vai ter uma grande novidade por aqui que a gente já falou, que é o Jeep Avenger. Isso é papo para logo mais. Você vai saber tudo aqui no CBN Auto Esporte também. Fica ligado que a gente vai te atualizando. O CBN Auto Esporte fala agora sobre outro carro que está para ser renovado aqui no mercado brasileiro.
0: Segredos.
2: O sedã híbrido BYD King já ganhou uma reestilização de meia-vida em outros mercados, por exemplo, o mercado mexicano passou a receber esse carro recentemente, mas ele ainda não desembarcou por aqui. Afinal, André Schaum, da revista Autosport, que continua aqui comigo, quando é que o principal rival do Toyota Corolla deve desembarcar por aqui? O que a gente pode esperar dessa reestilização desse carro?
3: Então, Gui, mais uma andança aí pelo mundo, eu consegui ver o novo King lá na China, numa viagem recente agora também no Salão de Pequim, em abril. Lá ele é chamado de SEAL 05, né? Ele pertence à família do SEAL, aqui é elétrica, mas lá tem elétricos e híbridos. E ele antecipa muito do que teremos aqui. Essa versão que acabou de chegar no México, como você falou, tem basicamente o mesmo visual do SEAL 05. Óbvio que com algumas modificações ali, em rodas e detalhes. Mas a gente pode esperar que ele chegue aqui renovado no ano que vem, 2027, já com produção em Camaçari.
2: Tá.
3: Camaçari está começando ali a, de fato, crescer, né? Produção, atualmente é sistema CKD e SKD, quando as peças vêm de fora para o Dolphin, enfim, Song Pro. Mas a gente pode esperar que o King seja renovado ali, acho que até o segundo semestre do ano que vem. Um design bem diferente do atual. Uma dianteira muito mais parecida com o SEAL elétrico, mas com as modificações para um carro híbrido. Traseira também é um pouco diferente da atual. O interior muda um pouco menos do que o exterior, mas também tem suas modificações. O sistema deve continuar o mesmo híbrido plug-in do King atual. Então é um carro que promete, acho que daqui a um ano ele deve estar desembarcando aqui. Já foi flagrado no Brasil, né? Tem imagens aí rodando por São Paulo. Então isso já é forte indício, quando começa a aparecer flagra, já mostra que o lançamento está chegando perto já.
2: É isso, um modelo que ainda não conseguiu desbancar completamente ali o Toyota Corolla.
3: Sim.
2: Certamente com essa renovação eles vão tentar fazer algum baque um pouco mais significativo, mas o Corolla também tá para mudar nos próximos anos, né?
3: Sim.
2: Lá no Japão ele já tá começando a ser visto, enfim, promete uma renovação muito grande. É um segmento que hoje em dia já não tem o mesmo apelo que já teve, mas curiosamente o Corolla foi quase que eliminando todos os principais rivais, né? As montadoras foram deixando de ter carros nesse segmento e a BYD veio com a aposta nesse carro. Vai dobrar a aposta e vai continuar com ele por aqui com essas mudanças.
3: Vai, porque de certo modo ainda está incomodando ali. Eu acho que o Civic, que é um rival histórico, subiu de prateleira ali para um carro de 250 mil. parou de ser produzido no Brasil, agora vem da Tailândia também com sistema HEV, mas ele virou muito mais um carro de nicho do que um rival do Corolla. O Corolla hoje nada de braçada ali. Sentra, o Jetta, foram carros, como você falou, que começaram a meio que sair ali para trás da cortina, os SUVs começaram a dominar e a Toyota decidiu manter o Corolla ali sozinho. O King hoje é com certeza o principal rival. Tem mês que ele vende, até supera o Corolla nas versões híbridas, né? Lembrando que o King é só híbrido plug-in, o Corolla é um híbrido HEV, mas tem versões também só combustão, então a conta é sempre do carro em si, não da motorização. Mas contando ali só HEV com PHEV um contra o outro, o King incomoda bastante o Corolla e a renovação acho que vai chegar num momento bom para a BYD, nem tão bom para Toyota, porque é um carro que foi lançado em 2019. Sim. E tem ali, óbvio, seu público, mas foi renovado muito pouco. E a nova geração, que também deve demorar aí mais alguns anos para chegar no Brasil, que vai ser a principal fonte aí de renovação do carro, mas essa briga tá boa.
2: Até porque tem um outro componente que os chineses não têm apego, não tem problema nenhum em renovar rápido os seus carros. E isso acaba gerando muita dor de cabeça para as montadoras que não são chinesas, que não operam nessa mesma lógica. Às vezes produzir uma renovação não é tão rápido, não é tão barato. Então, por isso que carros como, por exemplo, o T-Cross demoram muito para ser renovados. O Corolla demora muito para ser renovado. Enquanto as chinesas vão lançando renovação atrás de renovação. E aí eles vão ter que ir se adaptando também com esse timing que as chinesas estão impondo.
3: Sim,
2: né?
3: Porque a gente nunca teve esse costume, né, de trocar tão rápido. Você mencionou o T-Cross, chegou em 2019 e foi mudar em 24, se não me engano, ali em março de 24. Então ficou basicamente 5 anos igual, mudando um detalhe ou outro. E as chinesas ali, BYD, parece que você piscou, eles vão mudar a dianteira do carro. Muda a linha 23 para 24, 24 para 25, eles já vão mudando para-choque, interior, atualização de software. Então, acho que as fabricantes mais tradicionais, as europeias, têm sofrido também muito com isso, porque são carros que demoravam mais para ser renovados e agora as chinesas estão forçando esse processo talvez ser um pouco acelerado. Então, esse movimento de mercado também não deixa de ser interessante para o consumidor.
2: E a gente vai acompanhando por aqui, né? Agora você fica parado no Brasil um pouco, certo? Ou já tem alguma outra viagem?
3: Brasil, não. Por enquanto, não. Então, tá. Mas nunca, nunca diga nunca. Pode ser que daqui a 2 horas surja outra já, mas o plano por enquanto é Brasil.
2: Aí tendo outra, você volta aqui para contar para gente os outros carros, combinado?
3: Com certeza, Gui.
2: Muito bem. André Chão, obrigado mais uma vez. Até a próxima.
3: Valeu, Gui. Até a próxima.
2: CBN Autosport de hoje fica por aqui. Obrigado pela sua audiência. A gente teve os trabalhos técnicos do Daniel Mesquita e do Bruno Carvalho, além da edição do Rafael Furugem e do Luiz Fernando Figliage. Lembrando, já falei, mas vou repetir, que você pode assistir essa conversa em vídeo no YouTube da CBN, também no Spotify. Você pode ouvir em podcast, em todos os aplicativos de podcast, também no site, no aplicativo da CBN. E todo domingo, às 9 horas da manhã, a gente volta na programação da Rádio CBN. Obrigado pela sua companhia e até mais.
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4: Transformar complexidade em vantagem competitiva é um dos desafios de quem se prepara para escalar o negócio. Foi o que a Tupi, empresa de mobilidade elétrica, começou a construir em 2019, quando o Brasil tinha pouco mais de 200 pontos públicos de recarga de carros elétricos. O diretor executivo, Davi Bartoncello, conta que o gargalo ia muito além da ampliação dessa infraestrutura.
5: Você podia encher o país de carregador e ainda assim o motorista chegar num ponto e ter uma experiência ruim, porque o problema não era só a quantidade, era a conexão, ou naquela época a falta dela. O carregador não conversava com o aplicativo, o operador não conversava com a montadora e o pagamento simplesmente era impossível. Foi aí que a ficha caiu. O Brasil não precisava apenas de mais carregadores, precisava de carregadores que conversassem entre si. E a Tupi deixou de olhar para a infraestrutura de forma isolada e passou a construir a camada de tecnologia que conecta todo esse ecossistema.
4: Hoje a empresa atua como uma plataforma digital que reúne essa complexa rede de parceiros e clientes em um só lugar e viabiliza 500 mil transações de recarga de veículos elétricos por mês.
5: Existe uma ideia de quanto maior a operação fica, mais difícil é de administrar. E na tecnologia, quando bem utilizada, acontece quase o contrário. Quanto maior a rede, mais dados ela gera, e quanto mais dados existem, melhor a plataforma consegue, por exemplo, para prever falhas, distribuir demanda, orientar manutenção e melhorar a experiência do motorista. A complexidade deixa de ser um problema e passa a ser realmente uma vantagem competitiva.
4: Por trás do modelo de negócio da Tupi está o chamado efeito de rede, em que o crescimento não vem apenas da conquista de novos clientes. Cada novo cliente ou parceiro que chega amplia o valor da rede para todos os demais. Isso transforma o próprio crescimento em motor de mais crescimento. Lara Silvier, especial para a CBN.

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0: Segunda-feira, 17 de agosto de 2026. Subiu para 10 o total de mortos no tombamento de um ônibus na BR-040 em Petrópolis, na região serrana do Rio de Janeiro. As vítimas são 9 mulheres, incluindo uma gestante e uma criança. O veículo que fazia a rota de Belo Horizonte para a capital fluminense operava de forma clandestina, segundo a Agência Nacional de Transportes Terrestres. O governo federal vai realizar nesta segunda-feira em São Paulo o Feirão Move Brasil para incentivar a compra de carros novos por taxistas e motoristas de aplicativo. A iniciativa conta com o Banco do Brasil e Caixa, mas teve baixa adesão de concessionárias no local. O programa enfrenta queixas de trabalhadores sobre a dificuldade de aprovação de crédito e valores insuficientes para a aquisição dos veículos. O governo dos Estados Unidos discute novas sanções contra o ministro Alexandre de Moraes. Segundo o jornal Financial Times, a medida seria motivada pela apuração autorizada pelo ministro do STF, que mirou a fonte de uma reportagem sobre o ministro Flávio Dino. No ano passado, o magistrado já havia sido alvo de sanções com base na lei Magnitsky. O presidente da Colômbia, Abelardo de la Espriella, pediu ao presidente dos Estados Unidos a suspensão temporária de tarifas sobre produtos colombianos. O objetivo é ajudar na recuperação do país sul-americano após um forte terremoto de magnitude 7.4 que deixou pelo menos 300 mortos. O pedido foi feito durante uma conversa entre os dois líderes.
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2: A legalização do aborto foi tema para o quadro 50 Debates para o Brasil no Jornal da CBN com Milton Jung e com a Cássia Godoy.
3: Hoje na série 50 Debates para o Brasil vamos falar sobre a legalização do aborto até a 12ª semana de gestação. Atualmente a lei brasileira considera o aborto crime, com 3 exceções: quando a gravidez resulta de estupro, quando há risco da vida da gestante e nos casos de anencefalia fetal, conforme entendimento do STF. A partir desse cenário, o debate que se impõe é: as mulheres devem ter autonomia para decidir sobre a interrupção da gestação nas primeiras 12 semanas ou o Estado deve proteger integralmente a vida desde a concepção? Para discutir esse tema, nós convidamos Olímpio Barbosa de Moraes Filho, professor e diretor médico do Centro Integrado de Saúde Amauri de Medeiros, da Universidade de Pernambuco, e vice-presidente da região Nordeste da Febrasgo. E Lenise Garcia, professora aposentada do Instituto de Biologia da Universidade de Brasília e presidente do Movimento Nacional da Cidade pela Vida, Brasil Sem Aborto. Professor Olímpio, muito obrigado pela sua gentileza ter aceitado o nosso convite e participar desse debate. Bom dia para o senhor.
4: Bom dia, é um prazer estar muito grande aqui com a Lenise, com vocês, e estou à disposição.
3: Professora Lenise, muito obrigado pela sua gentileza. Um bom dia.
5: Bom dia, é um prazer estar aqui para falar com vocês e o nosso público.
3: E conforme combinado previamente, cada um de vocês responderá a 2 perguntas, cada resposta tendo mais ou menos 2 minutos de duração. Quando esse tempo terminar, Cássia Godoy e eu faremos aqui uma sinalização, se assim for necessário. Eu começo com o senhor, professor Olímpio, a propósito desse, que é um tema bastante sensível. Eu gostaria de ouvir quais são os seus argumentos, considerando a possibilidade da legalização do aborto até a 12ª semana de gestação.
4: Bom, primeiro é colocar que no mundo ideal, todos nós queríamos que todas as mulheres, quando engravidassem, desejassem aquela gravidez. Infelizmente isso não acontece, né? E é um problema que existe no mundo todo, o aborto provocado. E o problema do aborto é que como enfrentar isso, como encarar isso? Existem 2 caminhos. Ou a gente se baseia no que a ciência aponta, não é? Ou através de crenças, através de preconceito. E como médico, e respeitando o código de ética médica, que diz que nós médicos temos de oferecer o melhor baseado nas melhores evidências científicas, com respeito à dignidade humana, o aborto tem que ser tratado como a Organização Mundial de Saúde, como a Federação Internacional de Ginecologia, como a Febrasgo, que eu represento, a Federação Brasileira de Ginecologia e Obstetrícia, tratar à luz da ciência. Não é? Tratar à luz da ciência, porque é a única forma que a gente consegue até diminuir o número de aborto, porque as mulheres que abortam, ela não queria abortar. É uma saída que não deveria existir, mas existe, mas é que a gente tem que tratar o assunto de acordo com a ciência. Não é, e a pergunta é criminalizando que resolve o assunto, colocando a

0: na cadeia não funciona assim em nenhum lugar do mundo, porque as pessoas não deixam de abortar. A lei não é efetiva. Na verdade, ela causa um efeito colateral tremendo, que é a gente tem 60, possivelmente até 70 mulheres que morrem devido ao aborto, que estariam vivas se fosse respeitado o que diz a ciência. E quando você trata esse problema para trazer à luz a ciência, o que se observa nos países onde, como a gente admira, toda a Europa, os países desenvolvidos, Japão, aonde respeita a ciência, é que o número de aborto cai, com várias medidas, mas com a legalização do aborto faz o número de aborto cair, porque essas mulheres procuram ajuda. E quando procura ajuda, ela não aborta novamente, porque tem acesso ao método contraceptivo, à informação, à lei que protege as mulheres. Então, existe sim como diminuir o número de aborto, e é através da ciência. A quem defende a vida dizendo que a mulher tem que ser presa, na verdade está trabalhando para aumentar o número de aborto e aumentar a morte. Porque a ignorância, o negacionismo não resolve as crenças, né? Os preconceitos não resolve os problemas, né? Da saúde nem da sociedade. É a luz da ciência através de quem entende o assunto, né? Então, é isso, é a opinião dos médicos que respeitam a ciência no Brasil, os direitos
1: Professor,
0: humanos, o Código de Ética Médica. Tá bom? Muito obrigado.
1: imagine, nós vamos voltar a conversar com o senhor, mas antes queria ouvir também os argumentos da professora Lenise Garcia a propósito dessa discussão em torno da legalização do aborto até a 12ª semana de gestação. Que argumentos devem ser considerados nesse debate, professora?
2: Bem, eu quero começar dizendo que eu, como cientista, né, doutora em microbiologia, professora por 35 anos na Universidade de Brasília, né, eu tenho que discordar do doutor Olímpio, porque o que a ciência nos diz é que a vida começa com a concepção, né, e que nós temos aí um ser humano que tem que ser respeitado nos seus direitos desde o início, porque se ele não for respeitado desde o início, ele não vai ser respeitado nunca, né? Inclusive, o programa nos colocou, né, o aborto até as 12 semanas, né? E eu devo dizer que o debate não é exatamente esse, né? A culpa não é do programa, evidentemente, porque assim tem sido colocado, inclusive por quem coloca o aborto. Mas a realidade no Brasil hoje é que a gente está tendo aborto até os 9 meses de gestação, né? O doutor Olímpio, inclusive, faz esses abortos em fase final de gestação, né? Quando já não há nada que possa negar que ali a gente tem um ser humano, muitas vezes viável, que poderia nascer, ser dado em adoção, e, no entanto, esse aborto está sendo realizado, essa vida está sendo tirada, né? E eu também não penso que seja colocar o direito dessa criança em relação à sua mãe, né? Porque o fato é que o aborto também faz muito mal à mulher, né? O aborto faz muito mal a essa mulher que aborta, né? E nós temos muita experiência disso naquelas entidades que ajudam exatamente mulheres que já passaram pelo aborto e que têm um trauma por causa disso, né? Isso, esse tipo de entidade está crescendo, felizmente, porque efetivamente elas precisam muito de ajuda, porque elas levam isso para toda a sua vida, né? E também não é verdade que com a legalização o aborto diminui. Nós temos dados estatísticos. No Uruguai, o Ministério da Saúde do Uruguai, ele publica todos os anos o número de abortos e todos os anos cresce. A Argentina, a mesma coisa, né? Desde que o aborto foi legalizado, eles publicam todos os anos o número de abortos e todos os anos cresce. Portanto, não é fato que o número de abortos diminui quando ele é legalizado. Muito pelo contrário, esse número aumenta. Né? Então, eu acho que a gente tem que considerar também isso.
3: Esse é um tema bastante delicado. Nós estamos recebendo muitas mensagens de ouvintes com sugestões de perguntas aqui. E para contemplar também a nossa audiência nessa discussão, eu quero trazer o questionamento da nossa ouvinte Gláucia Tavares, que nos escreveu, e ela diz o seguinte, que para essa questão, ela deveria ser encarada do ponto de vista da saúde pública. Então, eu quero perguntar para vocês, do ponto de vista da saúde pública, qual seria o impacto de uma eventual legalização do aborto em até 12 semanas? Eu pergunto isso porque se sabe que proibir a interrupção da gravidez simplesmente não é suficiente para impedir o aborto, que muitas vezes acontece nas condições mais críticas possíveis. Quero começar pela resposta do doutor Olímpio.
0: É, primeiro a informação, é corrigir a informação, Lenise. O aborto que aumenta lá no Uruguai é o aborto legalizado, com diminuição do abortamento ilegal, inseguro. E com isso aí, as mulheres, o Uruguai conseguiu diminuir morte materna. Hoje não se mata a mulher mais por aborto, diferente do Brasil, que a gente mata por ano 60 mulheres. E são mulheres pobres, né? As mulheres brancas que têm acesso ao aborto, nada acontece. Então é a primeira correção. O abortamento acima de 22 semanas, nós fazemos sim aqui no Recife e outros serviços, porque essas pessoas que trabalham contra o aborto geralmente obstruem o acesso ao aborto previsto em lei. São meninas que são estupradas em casa. Vocês sabem que a maior parte dos estupros que acontece no Brasil são menores de 14 anos. Os estupradores são as pessoas da própria casa. 80% é morador da própria casa. E a menina fica indefesa, ela não consegue procurar ajuda e só descobre a gravidez quando está com 5 meses. Então, não é verdade que nós fazemos com 9 meses. Nós fazemos com 24, 26 semanas. Porque quando surge a gravidez e ela procura ajuda. Porque essas meninas não podem continuar a gravidez de jeito nenhum. E isso aí não pode, não é possível um negócio desse, obrigar uma menina estuprada a manter uma gravidez. E em relação ao dano da saúde da mulher, o pior dano da saúde da mulher é tirar a sua autonomia, achar que a mulher não tem o poder de decidir. É um sofrimento muito grande, o estupro, o aborto é sim um sofrimento, mas tirar esse direito, obrigar a mulher a manter uma gravidez que não deseja por estupro, por risco de morte ou qualquer outra situação, é um desrespeito às mulheres. Eu fico até abismado como tem mulheres que pensam assim, que mulheres é um objeto para tratar como crença. É muito triste. Então, eu como médico, o que é que você diz assim? O que a Organização Mundial de Saúde trata o assunto, minha gente? A Organização Mundial de Saúde é feita por saúde pública, no mundo todo. Aonde é que o aborto é crime? É aonde a teocracia que a gente condena, né? Se você for lá para o Afeganistão, é crime. Realmente, é isso que a gente quer para as mulheres brasileiras, que a gente vai usar a burca, tirar as mulheres não ter direito a voto, que as mulheres não sejam objeto de crenças. Então isso eu acho muito triste, né? E a Argentina mudou, o Uruguai mudou, o Chile vai mudar, a Colômbia mudou, o México mudou. E o Brasil andando para trás, nós éramos exemplo. Então, a gente caminha para um lado muito esquisito, né? De tirar o direito, achar que mulher é um objeto. Não é? Que um embrião vale mais que a vida da mulher. Eu acho que é uma decisão da mulher. Da mulher que deve decidir ter informação. E com isso diminui o número de aborto. As mulheres não são responsáveis. As mulheres não são assassinas. Eu acredito que Lenise, acho que ela pretende prender em torno de 20 milhões de mulheres por ano. Porque de cada 7 mulheres, uma já fez aborto no Brasil. Vamos doutor. Prender? É inacreditável que a pessoa queira prender mulheres no Brasil. E vai prender os homens também, que a mulher não engravida sozinha. Então eu não sei como é que vai ser, como é que as pessoas pensam ainda em criminalizar as mulheres.
3: Doutor, em nome aqui do equilíbrio de tempo para os debatedores, quero colocar também a doutora Lenise na conversa e pensar do ponto de vista da saúde pública, qual seria o impacto de uma mudança na legislação no sentido da legalização do aborto até 12 semanas.
2: Sim. Eu penso que, do ponto de vista da saúde pública, a gente teria muito mais mortes de crianças em gestação, né? Tá certo? E também eu acho importante colocar, né, que não existe nenhuma mulher presa no Brasil por ter realizado um aborto, a não ser aquelas que fizeram aborto em outras, né? Quer dizer, que ilegalmente fizeram milhares de abortos, então aí sim essa pessoa vai para a prisão. Porque a pena para o aborto no Código Penal é de 1 a 3 anos. E isso, pelo Código de Processo Penal, é comutado por outros tipos de pena, pagar uma cesta básica, fazer, tá certo? Nenhuma pessoa vai para a prisão no Brasil por um crime cuja pena máxima é 3 anos. Então, quando se fala de milhares de mulheres presas, isso realmente não corresponde à realidade. E, de fato, eu acho que é uma situação muito complexa, ninguém deseja isso, né? Agora, eu também não entendo como possa não ser crime tirar a vida de um bebê de 6 meses, né? Então, 24, 26 semanas, né? Foi o colocado aí. Quer dizer, essa criança, né? quando existe espontaneamente, isso já não é um aborto, é um parto prematuro. E essa criança vai para uma incubadora e muitas vezes sobrevive, né? Então, eu realmente não entendo como se possa tirar a vida de crianças que poderiam nascer, e inclusive, se a família não quer ficar, que seja dada em adoção. Facilita, hoje em dia está muito facilitado no Brasil, né, que se doe em adoção, né? Eu concordo com o doutor Olímpio que são situações muito complexas essas em que a menina é abusada, né, mesmo em casa. Agora, eu também não entendo como que as pessoas que defendem a legalização do aborto, em geral, não querem que seja investigado esse crime e que essa pessoa, né, esse estuprador, vá para a cadeia, né? Porque o grande problema está aí. Agora, vai fazer o aborto nessa menina e vai devolver ela para casa para ela continuar sendo abusada? Eu também não entendo como que alguém que defende os direitos da mulher pode ser a favor disso, né? Eu defendo os direitos da mulher e eu penso que essa menina merece todo cuidado e que esse estuprador merece ir para a cadeia, né? Eu comentei aqui que o aborto faz muito mal à mulher, né? E nós temos hoje dados estatísticos que saíram em publicação científica, né? Então, numa revista de psiquiatria do Canadá, que foi um trabalho muito bem feito, que saiu no ano passado, né, em 2025, certo?
1: E, professora, então, eu só vou pedir para que a senhora conclua, então, a sua fala, para que a gente tenha esse equilíbrio.
2: Perfeito. Uhum. Então, são dados de um hospital psiquiátrico que analisou ao longo de 18 anos mulheres que fizeram um aborto ou que fizeram o filho. E todos os dados psiquiátricos, inclusive tentativa de suicídio, são muito maiores nas que já fizeram aborto. São mais de 4 vezes maiores nas que já fizeram aborto do que nasquelas que tiveram filho. Isso mostra o quanto mal o aborto faz também àquela mulher que aborta.
1: Professora Lenise Garcia e professor Olímpio Barbosa de Moraes Filho. A gente até estendeu aqui o tempo de cada um dos senhores em função dos argumentos que trouxeram para cá, porque nossa ideia é exatamente essa, que se possa trazer olhares diferentes e também argumentos para que as pessoas possam tirar a sua conclusão e fazerem esse debate de uma forma mais qualificada. E por isso eu agradeço a presença de vocês aqui, trazendo esses argumentos para a nossa conversa, para o nosso debate. Professor Olímpio, professor e diretor médico do Centro Integrado de Saúde Amauri de Medeiros, da Universidade de Pernambuco, vice-presidente da região nordeste da FEBRASGO, e a professora Lenise Garcia, é professora aposentada do Instituto de Biologia da Universidade de Brasília, presidente do Movimento Nacional da Cidadania pela Vida Brasil Sem Aborto. Estiveram com vocês aqui. Esse debate fica à sua disposição para que você possa compartilhar com outras pessoas e para que você participe também dessa discussão, aceitando o olhar do contraditório, ou seja, ouvindo o contraditório, para que você possa ter um conhecimento mais aprofundado. Muito obrigado.
4: Michel Conforado conversou com a Tatiana Vasconcelos sobre a teoria do apego no Para Onde Vamos.
5: Mas vamos lá, você tá apegado a quê ultimamente, hein?
6: Olha, eu acho que se eu tivesse apegado a alguma coisa, minha vida ia estar mais tranquila. Eu tô desapegado demais, porque eu tô apegado em tanta coisa que eu tô tendo que estar desapegado.
5: Mas você? Eu tô... deixa eu ver aqui que eu tô apegada. Aí não sei, Michel, acho que eu também tô numa fase de desapego, porque fiquei apegada muito a livros e ao meu trabalho e tal, e agora que passou a flip, eu tô apegada ao noticiário, né? Não tem como, eu fico apegada ao noticiário diariamente. É. Mas Michel vai partir da teoria...
6: Eleição, então, né?
5: Sem dúvida, imagina. Programação... especial da CBN também, já começando de olho nas eleições. Tô apegada ao noticiário. Mas a gente tá fazendo essa piadinha porque Michel vai partir da teoria do apego para explicar o nosso comportamento nas redes sociais. E quero começar te perguntando o que é a teoria do apego e como é que ela foi parar no TikTok, Michel.
6: Então, é mais uma dessas teorias que são produzidas e inventadas ou na universidade, ou saem do mundo dos livros e chegam nas redes sociais, né? Pessoal aí que já deu uma zapeada, sei lá, uma brincada, sei lá qual é o verbo que usa para mexer no TikTok, já ouviu falar de capital cultural, que é um desdobramento da teoria de um sociólogo francês chamado Pierre Bourdieu, que dá conta desse conjunto de experiências ou de saberes que você adquire ao longo da vida, que de algum modo vão te posicionar de um jeito melhor dentro da sociedade, dão ali algum estofo e reputação, alguma preponderância e protagonismo no jogo social. Já falamos aqui, tempos atrás, da linguagem do amor, não sei se você pegou essa, que era... que tipo de amor você está demonstrando para o outro? E aí fez um sucesso que é fruto de um livro, se eu não me engano, de um pastor americano dos anos 80. O livro flopou quando foi lançado, mas voltou agora nas redes sociais. E agora que está bombando
5: Gary
6: lá...
5: Chapman.
6: Isso aí, bombou. Qual o amor você mostra pro outro, demonstra pro outro? Ah, eu demonstro cuidado, eu compro coisinha. Fez um sucesso danado. E agora, o que tá bombando é o da teoria do apego. Que é uma teoria que foi inventada em 1950 por um psicólogo chamado John Bowlby. Esse psicólogo vai tentar partir do pressuposto de que nós humanos precisamos lidar com algum senso de segurança para fazer com que as nossas relações se desenvolvam ou evoluam, né? E ele parte do pressuposto, ou ele parte do princípio, de que se ele observasse a relação de crianças com seus cuidadores, poderia ser um caminho interessante para ele pensar nesses modelos de relação que os adultos vão levar ao longo da vida. Ele diz que, olha, todo mundo precisa de um bocado de segurança, mas para poder dar conta de acreditar na relação ou acreditar nas conexões emocionais que a gente faz com os outros. Tem gente que não consegue fazer isso de um jeito tranquilo. Então, tem gente que é ansioso, que é aquele tipo de gente que precisa sempre de um viés de confirmação do outro para acreditar que está sendo correspondido. E aí manda mensagem no zap, te pergunta no DM. É aquela coisa que certamente os ouvintes já enfrentaram, que é o fulano te manda um zap, te manda um e-mail e te liga para saber se tu recebeu o zap e o e-mail.
5: Gostoso, né?
6: maravilhoso. Ou você tem um viés que é um viés mais presente, a gente que vai, em nome do medo do risco, do tipo de relação, vai tentar preservar a própria intimidade, e tem um tipo de gente que é segura, que em geral são pessoas que confiam em si mesmo, tem uma certa autoestima para topar o risco de se relacionar com os outros. Para além de por que, se isso é verdade ou não, qual é o tipo de relação que você tem, eu quis trazer essa pauta aqui porque para mostrar ou para a gente pensar junto por que esse tipo de debate tem nos interessado. O primeiro ponto é que esse tipo de teoria tem feito um sucesso grande nas redes sociais porque a gente está com uma dificuldade grande de nomear o conjunto de relações que a gente tem no dia a dia. E as plataformas digitais têm um papel nisso. Na medida em que os rituais que inauguravam as relações estão se esfacelando, a gente não comemora mais tanto aniversário, você não pede mais o outro em namoro, e aí como não pede mais o outro em namoro, você não sabe mais quando a relação acabou. A gente tem relações cada vez mais fluidas, e elas não cabem mais nessas caixinhas, ou não são combinadas antes de começar. As redes sociais ou a teoria do apego têm ajudado muita gente a definir que tipo de relação está tendo com o outro.
5: Ainda que não seja combinada.
6: Ainda que não seja combinada. Então falam, o outro está me mandando muita DM ou muita mensagem no celular porque é um ansioso. O fulano é confiante demais. O outro está se preservando. Então, como essas categoriazinhas, ou se a gente for falar aqui de um jeito bonito, essa taxonomia tem nos ajudado a dar conta de explicar aquilo que não tinha muita explicação, né? Então, a gente se vale dessas palavrinhas para entender ou dar significado para o outro. Um outro ponto importante é que esse modelo é interessante porque ele vai mostrando também como os muros que separavam os saberes se esfacelaram nos últimos tempos, né? A gente tinha essa coisa muito separada entre a universidade, o território do livro, da alta cultura, do saber científico e aquilo que acontecia nas conversas mais comezinhas do dia a dia. Um lado positivo desse jogo é que as redes sociais derrubaram essas barreiras. E aí derrubaram essas barreiras ao ponto de qualquer pessoa que está lá brincando de dancinha no TikTok pode acionar um conceito para ajudar a entender a própria vida. Então, não é a primeira teoria que apareceu, não será a última que vai aparecer, mas Isso tem mais a ver com o jeito que a gente está vivendo do que com a teoria em si.
5: Sem dúvida. E tô aqui pensando o que é que vem antes, Michel, porque é muito, dá muito alívio quando a gente encontra conceitos ou explicações para algo que a gente experienciou na vida, né? Uhum, que a gente viveu. Uhum. É, que prejuízos podem ter o processo contrário?
6: Eu diria
5: a gente
6: que
5: tentar viver o conceito, sabe? O conceito vir antes da experiência. Uhum.
6: Eu vou falar uma coisa bonita agora, hein? Que hoje eu tô falando palavras difíceis.
5: Eu tô achando legal demais, vai.
6: Pra eu tô tentando convencer seus ouvintes que eu estudei, sou intelectual. o ponto é que toda vez que a gente descreve alguma coisa, a gente também tá prescrevendo essa coisa. Que é isso? Toda vez que eu nomeio alguma coisa, eu tô fazendo com que a realidade, de alguma forma, vá ter que se encaixar dentro daquilo que eu descrevi. O sucesso desse tipo de nomenclatura ou de palavras que vão surgindo dá um pouco desse tom, né? É quase como outras palavrinhas que rondam o nosso dia a dia. Sei lá, astrologia. Você descobre que você é canceriano. Aí daqui a pouco, eu sou canceriano, daqui a pouco você começa, caiu o copo da tua mão, você fala, caiu porque eu sou canceriano. Você tropeçou na rua, você diz, eu tropecei porque eu sou canceriano. Ou uma outra palavrinha que rondou aí também, de um jeito muito forte, foi a ideia de, mãe, a mãe não era psicopata não, a mãe era o quê, hein?
5: Era narcisista.
6: É isso aí, mãe narcisista. A mãe, sei lá, acordou um dia chateada, demorou mais sair do banheiro para te atender. O garoto já tava dizendo, a minha mãe é narcisista.
5: É.
6: Esse tipo de jogo é um jogo que é meio que o contragolpe mesmo desse mundo que a gente tá vivendo. Que se as relações não se enquadram mais no modelo como a gente conhecia, a gente precisa produzir novos discursos para enquadrar aquilo que a gente tá sentindo. Mas na medida que você enquadra, automaticamente você começa a ter gente que vai se orientar por esses parâmetros e vai tentar viver uma vida que seja inteligível, né? Que seja possível de ser lida a partir desses jogos todos.
5: Muito bem. Michel Coforado está conosco às segundas, quartas e sextas em Pra Onde Vamos? Falando o quê? As nossas tendências de comportamento, para onde estão nos levando? Tenho medo da resposta que a gente pode chegar, né, Michel? Sempre. A pergunta é ótima.
6: Vamos seguindo com as perguntas, que já tá complexo. Depois a gente começa a preocupar com as respostas.
5: Muito bem. Beijo, Michel. Obrigada.
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0: Segunda-feira, 17 de agosto de 2026. Os candidatos à presidência iniciam hoje as viagens de campanha pelo país. O presidente Lula viaja ao Amapá para visitar o navio sonda da Petrobras, que opera na região da Foz do Amazonas. Candidato à reeleição, o petista terá a companhia do presidente do Senado, Davi Alcolumbre, com quem se reconciliou recentemente. A visita à região da margem equatorial também coloca o petróleo no centro da agenda presidencial, em uma semana em que o governo deve reforçar o discurso de soberania nacional e exploração dos recursos naturais. O candidato do PL, Flávio Bolsonaro, vai visitar Juiz de Fora, onde Jair Bolsonaro sofreu atentado em 2018, e também estará em Belo Horizonte. Já os candidatos Renan Santos, do Missão, Romeu Zema, do Novo, e Ronaldo Caiado, do PSD, participam em São Paulo de uma conferência promovida pelo Banco Santander. O Congresso começa a semana com a pauta esvaziada por causa da campanha eleitoral. Os parlamentares devem fazer novo esforço de votações na semana de 31 de agosto a 4 de setembro. Apesar do esvaziamento, no Senado devem avançar nas comissões as discussões sobre a PEC do fim da escala 6x1, a PEC da segurança pública e a regulamentação da exploração de terras raras. 5 empresas do grupo controlador da Lojas Marabrás pediram recuperação judicial em São Paulo, com dívidas de R$ 140 milhões. A petição sustenta que a crise decorre de uma disputa familiar que restringiu o acesso a crédito para a capital de giro. A rede de imóveis enfrenta forte queda na liquidez, processos trabalhistas e lidera queixas de atrasos em entregas no PROCON estadual.
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2: No CBN Noite Total, Tânia Morales conversou com Ana Carolina Garcia sobre as chamadas zonas azuis.
3: Vamos agora falar sobre o segredo da longevidade, o que podemos aprender com aqueles locais pelo mundo em que a população vive mais de 100 anos, que são as chamadas Blue Zones. Vamos entender. Estamos aqui com a doutora Ana Carolina Garcia, geriatra, diretora da Sociedade Brasileira de Geriatria e Gerontologia de São Paulo. Doutora Ana Carolina Garcia, muito boa noite.
4: Boa noite, Tânia. Obrigada aí pelo convite.
3: Eu que agradeço. Bom, então antes da gente falar sobre os segredos desses locais, quais são? Quantos são? Quais são esses locais, né, em que as pessoas são centenárias?
4: Na verdade, isso surgiu depois de uma observação, né, de um jornalista que também participava de algumas expedições pela National Geographic, e é um americano, e ele começou a perceber que existiam comunidades pelo mundo que eram bastante longevas, né, elas atingiam aí a idade centenária numa grande parte da população. E ele começou a observar quais hábitos se repetiam nessas comunidades. E aí ele começou a dar o nome de Blue Zones para essas regiões aí mais longevas, né?
3: Sim.
4: A primeira é no Japão, a A gente também tem uma cidade na Grécia, a gente também tem uma cidade na Itália, temos também uma nos Estados Unidos, temos na Costa Rica. Então, somos aí hoje, se eu não me engano, seis locais, algo por aí, né? No início eram cinco locais, mais um local foi adicionado, não sei se você tem aí nas suas anotações para me confirmar, né?
3: Japão, Sardenha, Itália, Icária, Grécia, Nicoya, Costa Rica, Loma Linda, Estados Unidos. É o que eu tenho aqui.
4: Isso mesmo. Isso, né? Perfeito.
3: Ai. Sim. E bom, então são cidades de países diferentes, em regiões diferentes, né? E que tem em comum o fato das pessoas viverem por muito tempo. E aí, a partir daí, doutora Ana Carolina, que é o que nos interessa, né? O que a gente pode aprender com esses locais, né? O que explica a longevidade nessas cidades?
4: Sim, na verdade, assim, a curiosidade é muito grande, né, sobre o assunto, porque a humanidade busca isso, né, a eternidade, né, o ser humano sempre buscou a fonte da juventude, hoje a gente sabe que ela não existe, então seria a fonte da durabilidade, acho que essa fonte da existência.
3: Com,
4: né?
3: Saúde e autonomia também, né, porque não adianta chegar aos 100 anos... decrépitos.
4: Exato,
3: né?
4: Exato. E aí que é por isso que desperta, né, tanta curiosidade, porque todo mundo quer saber o que eu faço para chegar lá também, dessa maneira, bem, né? Na verdade, as questões que são englobadas, elas são, elas dão luz a hábitos de vida saudáveis, né? Então, o principal tema da longevidade que eles abordam nesses locais, nas Blue Zones, é a alimentação. Então, parecem ser comunidades que têm uma base aí de alimentação, principalmente vegetariana, né? Muitos grãos integrais, muitas folhas, muitos legumes, frutas, rico em fibras. E isso traz, todo mundo já sabe, uma saúde aí para o nosso organismo muito maior. Também é uma população que costuma comer pouco, não existe exageros alimentares, é muito baixo o número de alimentos processados. Hoje a gente sabe que essas comunidades comiam sim uma certa quantidade de carne, um pouco de peixe, né? Um pouco de ovos, mas não tão grande quanto essa parte vegetal. Então, assim, esse é um dos principais pilares. Existem alguns outros também.
3: Então, vamos falar dos outros, mas antes, só para entender sobre essa questão da alimentação relacionada à longevidade, para deixar claro. Não quer dizer, ou quer, é uma pergunta, se a dieta vegetariana está associada à longevidade.
4: Isso, aparentemente sim. O que foi inferido aí, né, na descoberta das Blue Zones, é que sim, que provavelmente a dieta baseada em vegetais, ela traga uma longevidade maior. Mas, na verdade, o que a gente sabe é que existem alguns vieses aí nesses resultados, né? Então, que elas também comiam alguma proteína animal, o que a gente também sabe hoje, né? Que é bastante importante para a saúde muscular da população, então. Mas eu acho que muito mais do que ser só vegetal ou ter também uma proteína animal, eu acho que o que fica de lição é que eram alimentações saudáveis, né? O que é uma alimentação saudável? É aquilo que vem da natureza. Então é aquele animal que sai da natureza e vem para o prato, é aquela planta, aquela fruta, aquela verdura que sai da natureza e vem para o prato. Então que é cultivada de uma maneira sem agrotóxicos, né? Sem muitos aditivos aí nas rações, da maneira mais arcaica possível, né?
3: Natural,
4: do homem do campo.
3: Né?
4: Isso, sem conservantes, sem corantes, sem muitos embutidos. A verdade é essa, a gente pode extrapolar isso para o nosso dia a dia aí, né?
3: Nossa, aqui no Brasil a gente tá longe, hein? Tá longe disso.
4: Isso. E aí a gente tem que pensar o que o Brasil pode fazer para entrar nesse nicho, né? Então, assim, o que galgar para chegar próximo a uma Blue Zone? Nós somos, já fomos tidos como o celeiro do mundo, não é? Então, alimento natural não falta. Nossa agricultura, nosso agro é bastante forte, né? Mesmo pensando nas proteínas animais, a nossa agropecuária mundialmente é importante. A questão é como estamos cultivando esses alimentos, o quão saudáveis esses alimentos estão sendo tratados de maneira saudável no campo, uhum, para chegar de maneira saudável no nosso prato e de maneira igualitária e bem distribuída a todos, né?
3: É isso, né? E vamos deixar de lado embutido, né? Industrializados, assim, não, que infelizmente pela praticidade acaba que ocupam um espaço grande na dieta, né? Sobretudo dos mais pobres, né? Muito
4: difícil. Exatamente. Complicado. Exatamente. Yeah. É porque o carboidrato ele é muito prático, ele é rápido, ele é barato, mas ele nutritivamente ele é ruim. Então, obviamente, para saúde em geral, né, ele não traz muitos benefícios aí, mas acaba sendo mais acessível para grande parte da população.
3: Então vamos
4: falar. Entra a bebida alcoólica aí no que a gente está falando, né? Um dos outros pilares e que tem a ver com alimentação de alguma maneira, hábitos alimentares, é a bebida alcoólica, né? Nas Blue Zones é tido socialmente como inadequado o tabagismo e o alcoolismo. Então, é permitido em algumas dessas Blue Zones um uso moderado, um uso discreto de vinho.
3: Vinho.
4: Mesmo assim, de maneira muito rara. Então, o álcool cada vez mais vem sendo relacionado a doenças neoplásicas. Antes era relacionado só a doenças gástricas, hepáticas. E hoje a gente sabe que doenças cânceres, né? Quadros demenciais e neurológicos, enfim, muitas doenças degenerativas hoje a gente sabe que estão relacionadas ao uso de bebida alcoólica, então a gente tem que também pensar que isso vai impactar negativamente na quantidade de vida e qualidade de vida.
3: Então ainda nesse quesito, doutora Ana Carolina Garcia, o vinho, sempre se falou do vinho, que é saudável, que faz bem para o coração, não é bem assim. É isso, entre as bebidas alcoólicas,
4: não é bem assim.
3: É a menos nociva, mas ainda assim é nociva, é isso?
4: Sim, por ser alcoólica, né? Ela possui sim um pouco de antioxidantes e isso por algum tempo no passado foi tido como algo saudável, né? Porém, é possível encontrar esses antioxidantes no suco da uva, por exemplo, e que está isento da molécula do álcool, né, que vai sim ser nociva caso usada com frequência ou em quantidade grande, né, para a saúde.
3: Muito.
4: Deve ser evitado.
3: É isso, hein, gente? Vai anotando aí, né, o que a gente precisa fazer para viver bastante, né, o que a gente já tem aprendido aí com essas cidades pelo mundo em que a população vive mais do que 100 anos. Bom, além de uma boa alimentação, né, de evitar o álcool e o cigarro, que mais que a gente pode aprender, doutora Ana Carolina?
4: Eu acho que vem para a questão de hábito de vida mais óbvia, depois da alimentação, que a gente já conversa em todos os consultórios médicos aí, e entrevistas médicas, que é o exercício físico, uhum, né? A questão interessante das Blue Zones, que é o que elas trazem, a informação de que a atividade física diária é muito importante. Ela não verifica que a população que se torna centenária realiza exatamente um exercício físico na academia, no pilates, na natação, na corrida. Não é isso. O que é verificado é que essa população tem uma atividade diária muito ativa no dia a dia. Eles não usam elevadores, eles usam escadas, eles não usam carro, eles andam a pé, eles andam de bicicleta, eles não usam máquinas, né, para cultivar os alimentos, eles plantam com a mão, eles colhem com a mão, eles andam o dia todo.
3: Sempre se movimentando, né?
4: Isso. Então, é uma questão de você se botar ativo, né? De você, quando vai ficando mais idoso, um pouco mais frágil, não se entregar e começar a pedir o copo d'água. Ah, não, não quero sair, que é difícil ir. Não, é você se esforçar em se manter sempre ativo. É difícil, mas eu vou. Se eu quero, eu vou e pego. Eu vou e realizo. Então, assim, eu realizo, eu faço, eu me esforço. É uma responsabilidade, né? Pessoal, mas também social, de manter esse indivíduo em atividade o dia todo, a vida toda. Obviamente, de acordo com as capacidades de cada década de vida, né? Um senhor de 100 anos não vai se movimentar como um senhor de 70. Mas quanto mais movimento ele fizer, maior a chance dele ter uma idade aí centenária e saudável.
3: Ah, isso é muito interessante, se movimentar no dia a dia, né? Eu fico vendo na academia, tem aquela que é uma escada, né? O pessoal fica subindo a escada. Aí eu fico imaginando que aquele pessoal no prédio sobe de elevador. Aí paga para subir de escada na academia. Não é assim?
4: Muito provável.
3: Muito provável.
4: É muito provável.
3: É, então, é isso. É incluir a movimentação no, nos gestos do dia a dia. Isso também para o poder público é interessante, porque as cidades também precisam oferecer condições das pessoas se movimentarem, né? Das pessoas andarem em segurança, calçadas interessantes também para os idosos, né?
4: Que... Exatamente, né? É. O que fazer para chegarmos lá. Hoje o Brasil começa já a ter algumas ciclovias em algumas cidades que há uma década atrás era talvez até inimaginável, né? Então a gente já começa a dar alguns pequenos passos aí na direção da melhora da mobilidade das cidades. Isso tem que melhorar muito e tem que ser cada vez mais estimulado pelo poder público, né? A pessoa ter segurança de chegar no trabalho andando, correndo, de bicicleta, e que ela tenha sombras, né, pelo caminho para conseguir fazer
3: então,
4: isso.
3: Que seja agradável, né? Parques, inclusive, para fazer uma caminhada também, né?
4: Isso.
3: O poder...
4: Bebedouros pelo caminho, bebedouros, né? Para que ela se hidrate enquanto está fazendo suas atividades da vida diária. Que tenha. Isso vai fazer com que diminua o trânsito e você acaba fazendo bem não só para o indivíduo que vai se tornando aí mais idoso e mais saudável, né, mas também para todo o planeta. Então, são medidas de atitudes de saúde geral, global. Né?
3: Exige uma mudança individual, mas exige também uma mudança do poder público, né, para que a gente possa ter mais longevidade, uma longevidade maior, né, doutora?
4: Sem dúvida.
3: O que mais? Tem umas questões aqui bem interessantes que eu estava vendo na lista que vocês mandaram dos itens, né, que essas cidades das pessoas centenárias apresentam, que é um senso de propósito. Como que a gente pode interpretar isso?
4: É você ter uma motivação que te tire da cama toda manhã, né? O que te move? O que te faz acordar de manhã, o que te faz sair da cama, né? Pode ser você mesma, pode ser um familiar, pode ser a sua casa, pode ser a sua criação, a sua plantação, o seu amigo, o sol, a cidade, o campo, o animal, o que for, mas você tem que achar um propósito para levantar todo dia da sua cama, né? Quem não consegue achar um propósito na vida, não consegue buscar energia para lidar com as intempéries da vida, né? Então, é muito importante isso. Quem não tem uma motivação, fica mais difícil. E por isso, né, engatando aí, eu já vou para uma outra questão que também é verificada nessas Blue Zones, que é a questão da interação social, uhum, né, e da saúde espiritual e mental que é necessário ter para se envelhecer bem, né. Eu acho que as pessoas que conseguem achar um propósito, muitas vezes ele está embutido, né, na sua capacidade de fé, de autoconhecimento, de religiosidade, de autopercepção, um momento para si, de conseguir parar, descansar, né? É o tal do ócio produtivo, né, que a modernidade criou. É isso, a gente parar, descansar, ficar um pouco em meditação mesmo, né, em pensamento sobre as suas coisas, as coisas do outro, as coisas do universo. Isso faz com que você consiga se integrar mais no mundo, né? Então, a meditação mesmo, já é a terceira vez que eu falo essa palavra aqui na entrevista, ela já traz alguns dados científicos, na verdade, muitos dados científicos robustos, né, da sua capacidade, da autorregulação pessoal. Então, eles falam muito disso, percebem muito isso naturalmente desde criança e passa pelos adultos e ela perdura esse tipo de conduta nos idosos, nessas comunidades. Uhum. Isso faz com que as pessoas fiquem mais abertas a relacionamentos, né? De todas as formas.
3: Sim.
4: Então, socialmente, elas acabam se integrando mais também, quando elas estão mais desarmadas, né?
3: Sim, nossa, precisamos, hein, gente? Agora, quando você fala espiritualidade, não necessariamente associada a uma religião, é isso? Pode ser esse estado mental que você descreveu agora.
4: Sim, é uma questão de fé mesmo, né? A espiritualidade e a fé, ela é uma sensação, né, de conexão do indivíduo com algo divino, independente de qual seja a maneira que ele faz esse canal, né, essa conexão. Pode ser com uma religião, com outra ou com a outra, mas o indivíduo que tem essa possibilidade, né, de se conectar com algo divino e de se desacelerar e de ter crenças aí, né, mais otimistas frente à vida, ele tem prognósticos melhores.
3: Divino transcendente, né? O que eu quero dizer assim, os ateus não estão fora do
4: Excluídos.
3: excluídos,
4: Não.
3: não, né?
4: Sim, porque um ateu acredita que aquilo que alguns religiosos chamam de Deus, outros chamam de Alá, outros chamam de Jeová, às vezes o ateu chama de natureza. Então, é isso, né? De você perceber algo que lhe traga uma sensação de plenitude.
3: Que aliás reduz o estresse, né? O estresse também deve ser péssimo para impedir a longevidade, né?
4: Demais, demais, né? E por isso que com o estresse, a correria, essas questões da urbanização desenfreada, não organizada, né, não planejada, ela faz com que o individualismo ele impere, né, na maioria da rotina de todos nós aí. E essas comunidades não, elas têm atividades conjuntas, em grupos. É o bom dia para o vizinho, é um boa noite para o outro, é você se unir para ajudar uma família no outro dia a outra, é trabalharem juntos, né, no mesmo terreno, no mesmo quintal, é irem juntos para a mesma escola. Então, é permanecer conectado com um outro cidadão, né? É você ter uma trama social que te enriquece de conversas, de estímulos, de ideias, né, de sentimentos, enfim, essa troca social que a gente vem perdendo cada vez mais,
3: Pois
4: né,
3: é.
4: Tânia?
3: E aí, além de uma atitude individual, claro, também entra o poder público aí, né, para favorecer os encontros, por exemplo, nas cidades, fazer uma cidade mais amigável.
4: Com certeza, né? Então, assim, por exemplo, a gente costuma ver em algumas praças alguns instrumentos de ginástica, por exemplo. E já é bem-vindo, já é algo legal, né, que o poder público pode oferecer. Mas isso muitas vezes fica ocioso. O
3: Fica.
4: idoso não sabe como fazer aquilo, ele tem medo de ir lá e fazer errado, ou medo de ficar sozinho naquela praça e ser, né, abordado.
3: Culpado, é.
4: Então, é importante que se crie o quê? Grupos, né, onde haja um professor, onde haja um horário, onde haja, né, toda uma socialização ao redor daquele cenário, para que ele realmente traga saúde, né? Não é ir ali dar duas, três pedaladas uma vez ou outra que vai trazer saúde para esse idoso. É tudo aquilo que pode acontecer naquele local que vai trazendo essa troca social e ele vai melhorando a saúde. Então, te dei um exemplo, mas vários outros exemplos podem existir, né? Então, assim, grupos de igrejas, a gente acabou de falar aí na questão da fé, a gente também pode ter grupos de postos de saúde, de pacientes que querem controlar melhor alguma comorbidade, então eles têm um planejamento dietético, de exercício e assim por diante. Enfim, grupos de dança, né? Os
3: Nossa,
4: grupos da
3: delícia.
4: terceira idade estão aí, de aprendizado de línguas, aprendizado de instrumentos musicais, corais, enfim, né? Tudo aquilo que faz-se importante para estimular, né, uma pessoa na terceira idade.
3: Nossa, impressionante, né? Porque esse receituário da longevidade é tão óbvio e tão simples, mas a gente está tão distante dele, né? A gente vive cercado de muros, a gente vive sozinho, a gente vive brigando nas redes sociais, a gente vive com medo do outro, apontando o dedo para o outro, comendo muito mal, sedentário, tudo errado, né? Tudo errado.
4: Sim.
3: Precisa mudar drasticamente o estado de espírito nosso também, né?
4: Mas é importante, assim, debates como esses são muito legais, né? E eu agradeço novamente, em nome da Sociedade Brasileira de Geriatria, a oportunidade de falar sobre o tema, porque isso faz com que, lógico, a gente cobre, né, e alerte o sistema público, né, de saúde e de assistência social para as emergências já existentes, né, ao nosso redor, mas também faz com que cada um entenda a sua responsabilidade em relação à sua saúde, porque sempre é muito mais sobre nós mesmos, né, do que o outro. Se eu me estresso no trânsito, não é porque o outro me fechou, né, tem muito mais a ver comigo,
3: eu sou uma pessoa
4: do que como... Isso, então, do estresse que eu tô e tudo mais. Então, isso é importante para a gente ter essa corresponsabilidade. Hoje, as Blue Zones, a gente tem tanta curiosidade sobre
3: Doutora,
4: elas.
3: Doutora, eu tenho um minuto, tá? Eu já estressei.
4: E a gente fica super, super preocupado em descobrir, assim, como prevenir o Alzheimer. Eu tenho como fazer alguma prevenção para o Alzheimer? E aí trabalhos imensos no mundo e no Brasil saem recentemente dizendo que muitas das coisas que eu posso fazer para prevenir o Alzheimer são condutas como essas que a gente conversou hoje, né? 45% dos casos de Alzheimer poderiam ser evitados se as pessoas tivessem bons hábitos de vida.
3: Então vamos lá, hein, gente? Bora viver 100 anos. Doutora, foi ótima a conversa, viu? Muito obrigada, boa noite.
4: Eu que agradeço, boa noite.
3: A doutora Ana Carolina Garcia, geriatra, diretora da Sociedade Brasileira de Geriatria e Gerontologia de São Paulo, conversando conosco sobre aí os segredinhos que são básicos, né, para vivermos bastante.
2: E agora o Marcelo D'Agosto, CBN Dinheiro, fala sobre quão confiáveis são as cartas dos gestores de fundos.
5: O Gustavo pergunta se dá para confiar nas análises desenvolvidas nas cartas dos gestores de recursos, ou se existe algum tipo de interesse comercial por trás das conclusões apresentadas. Gustavo, os gestores de recursos são profissionais que fazem a administração do patrimônio financeiro dos clientes. O dinheiro dos clientes pode ser investido em fundos abertos, disponíveis para qualquer investidor, ou exclusivos, restritos a um grupo específico. Essas cartas são documentos públicos e têm duas finalidades principais. Uma é apresentar para os clientes da instituição como foram tomadas as decisões para escolher a composição dos ativos do fundo, as avaliações que foram feitas e os resultados obtidos. A segunda é mostrar a capacidade dos profissionais em fazer um bom trabalho e, assim, conseguir captar mais clientes. Geralmente, as análises começam com uma discussão sobre o ambiente internacional, depois sobre a situação específica da economia brasileira e, por fim, são explicitadas as melhores estratégias para tentar lucrar com o cenário traçado. Ao ler as cartas dos gestores, é importante tentar relacionar as análises com as conclusões que embasaram as estratégias de investimentos implementadas. Quanto mais coerente a relação entre o que foi discutido no texto e as posições nos diversos ativos financeiros, mais útil tem de ser a carta. Mesmo parecendo complexos, são documentos que merecem ser lidos. Até a próxima e continue mandando as suas perguntas para cbndinheiro@cbn.com.br.
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Segunda-feira, 17 de agosto de 2026. A Agência de Classificação de Risco Fitch elevou a nota de crédito de longo prazo do município do Rio de Janeiro para AAA, o nível mais alto na escala nacional, com perspectiva estável. A instituição destacou a melhora consistente na gestão fiscal carioca, com sólidos indicadores de liquidez, e projetou a redução gradual da dívida pública da cidade nos próximos anos. A chefe de política externa da União Europeia, Kaja Kallas, afirmou que o bloco prepara o pacote

0: guerra. As novas medidas previstas para os próximos meses devem ampliar em um terço o total de entidades russas sob restrições para intensificar a pressão financeira sobre Moscou. O Flamengo goleou o Mirassol por 5-1 e reduziu para 3 pontos a diferença para o Palmeiras na liderança do Campeonato Brasileiro. Com um jogo a menos, o rubro-negro soma 45 pontos e encostou na equipe paulista, que perdeu para o Fluminense por 3-2. O Cruzeiro venceu o Corinthians por 2-1 e aparece na quinta posição. Nos outros jogos de domingo, o Santos fez 3-0 no Vasco em São Januário, o Vitória venceu o Botafogo por 1-0, o Atlético Mineiro derrotou o Grêmio por 3-0, e Chapecoense e Bahia empataram por 3-3.
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3: Conosco mais uma vez a Tânia Morales. Ela conversou no CBN Noite Total com o ator Rafael Elias, que interpreta Djavan no musical Vidas para Contar.
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5: Ah, nós vamos celebrar Djavan. Nós estamos ouvindo um trecho do musical Djavan, o musical Vidas para Contar. Musical que já passou por turnê nacional. E nós estamos com o ator Rafael Elias, que interpreta o Djavan no musical. Oi, Rafael. Bem-vindo.
6: Olá, boa noite. Obrigado.
5: Agora, entrou esse áudio e eu fiquei pensando se é o Djavan ou se é você. É você, né?
6: sou eu.
5: Olha isso, gente. Vamos ouvir um pouquinho. Que impressionante.
4: Tudo parou.
5: Rapaz. Você arrasou como Djavan, né? Até mesmo o sotaque alagoano, o jeito de cantar. Tá, você que é mineiro, né? Chegou num Djavan alagoano. Como é que foi? É, antes da gente falar do musical e tal, mas pra você, essa preparação, chegar nessa forma tão perfeita do Djavan?
6: Olha, primeiro um reconhecimento do tamanho dessa missão, né? Assim, logo que ela chegou pra mim, primeiro diagnosticar, assim, o que que eu precisava fortalecer, né? Fui logo procurar uma fono para me dar, né, um punch mesmo para dar conta do tranco de ensaios e tudo mais. Mas essa disponibilidade para um mergulho, assim, eu sou um artista muito pesquisador, eu gosto de ir atrás, sempre tive uma facilidade com imitação de timbres, de vozes, então. É, e aí, nesse caso, que não é uma imitação, né, que é um personagem a ser criado também, né, mesmo que ele exista.
5: Sim.
6: É, não deixa de ser um personagem, então também uma interpretação, né? Então, tudo foi fruto de bastante pesquisa mesmo, de escutar muitas músicas, de ver muitas entrevistas, de ir atrás de tudo que eu podia, assim, de materiais antigos. Essa semana a gente teve a honra de ter na plateia Patrícia Pilar, que fez com o Djavan um filme Para Viver um Grande Amor, de 1983, e eu estava falando com ela

0: isso. Falei assim, cara, foi uma das melhores fontes para mim de pesquisa, porque eu pude ver o Djavan num estado diferente, andando, gesticulando, né, nos anos 80, porque a peça cobre um arco grande da vida dele. Então, uma pesquisa grande mesmo, sabe? E escolhas, né? O que botar, o que deixar de fora.
1: Nossa. Bom, você no teste teve uma seleção rigorosa, né, para que você chegasse a você.
0: Sim.
1: Tudo isso você já pensou previamente já no, para o teste?
0: Então, na verdade, o que aconteceu? Esse teste, eu não me inscrevi, né? Eu não fiz parte das audições com todos que se inscreveram. Eu perdi a data das inscrições. É uma longa história, na verdade, vou tentar resumir. Quando eles divulgaram o musical no final de 2024, eu brinquei assim com umas amigas que estavam perto, ai, olha aqui, vai ter o musical do Djavan, eu que tenho que ser, eu que vou fazer, não sei o que lá. Eu nunca tinha feito teatro musical, né? Então também era uma brincadeira a princípio. Quando começaram a divulgar as inscrições, muitas pessoas me mandaram, né, assim, nossa, olha isso aqui, sua cara, você tem que se inscrever, não sei o que lá. E eu estava ensaiando já em janeiro do ano passado um espetáculo do meu grupo. Eu faço parte de um grupo de teatro aqui no Rio, Complexo Negra Palavra. A gente estava com um infantil começando a ensaiar em janeiro. Então eu estava num pique de trabalho já desde o início do ano, que acabou me tirando do foco e eu perdi o período da inscrição para o musical. E aí passou o período de inscrição, não sei o quê. Depois um amigo encontrou o João Fonseca, que é o nosso diretor. Né, e falou para ele de mim. Ele falou: não, pode falar para ele lá. A gente vai começar as audições essa semana. Pode falar para ele lá, porque a gente vai estar testando segunda a quarta. Acabei não indo por conta de outras demandas e um pouco por causa de insegurança também.
1: Você tá brincando?
0: Eles
1: Você
0: testaram,
1: amarelou nesse momento.
0: amarelei, testaram umas 100 pessoas. Eu acho que no processo todo de inscrições foram 250 candidatos. Presencialmente, eu acho que eles testaram uns 100. Não encontraram no meio desses 100 alguém que conseguisse cumprir tudo. Passou-se uma semana, esse mesmo amigo meu que encontrou o João Fonseca no aniversário falou assim: amigo, me disseram aqui que não encontraram. Posso mandar um vídeo seu para eles lá, para eles verem? Falei, pode, mandaram e tal. E aí, a partir disso, entraram em contato comigo e chamaram para eu fazer um teste presencialmente. Só que aí já foi uma coisa mais específica, né? Eu não estava ali na audição com todo
1: Caramba!
0: mundo. E aí eu confesso que eu fui até tranquilo, porque eu estava tão assim, gente, eu perdi a data da inscrição, tive a oportunidade de ir e não fui. O negócio está voltando para mim, ainda alguma coisa deve ser, assim, né? Vamos ver qual é. Então, me
1: Sim.
0: preparei, estudei as músicas que precisava estudar, decorei o texto, fui e o
1: Aí
0: resultado é esse.
1: o cara falou: é você mesmo.
0: E aí,
1: Que
0: passou uns
1: maravilhoso.
0: 2 dias do teste, me escolheram.
1: Porque você toca violão, né, Rafael?
0: Eu toco violão. Meu violão não é um violão virtuoso como o do Djavan, tanto é que isso foi uma das exigências. Assim, quando eu entrei, eu fiz aula de violão com o guitarrista dele, o João Castilho, para aprender o jeito do Djavan tocar aquelas músicas. São
1: Nossa.
0: cinco músicas só que eu toco no espetáculo, mas já tocava violão. É isso, já tinha o instrumento, mas não era virtuoso assim, né, como ele.
1: Olha, a gente está vendo aqui imagens que a Karina está colocando do espetáculo.
0: Sim.

0: Ai, que coisa linda! E aí, o jeito de segurar o violão, tudo isso teve
1: O
0: que
1: jeito,
0: ser.
1: das mãos, né? Eu fiz um estudo, eu tenho até aqui do meu lado, eu fiz uma pesquisa de imagens, de várias, eu cataloguei, assim, para cada cena do espetáculo, tem caras, gestual de mão, como que ele abraça a Gal, como que ele abraça o Caetano. Eu fui compilando fotos de várias coisas para eu ter, assim, um mapa mental. Não é que eu fico buscando isso toda hora, mas foi uma forma de ter, assim, né, essa pesquisa materializada. Então, às vezes, o gestual dele de entrevista, ele tem uma coisa muito com mãos, assim.
0: Olha que legal. Para quem tá acompanhando com imagem, depois quem não estiver, recupera no YouTube. Tem um albinho de fotos
1: Eu fiz
0: do
1: toda uma
0: Djavan.
1: pesquisa. Foram as coisas que eu fui salvando, celular, né, essas entrevistas, trechos de entrevistas, coisas assim que me alimentam.
0: E aí você falou do jeito que ele abraça a Gal, como é que é com o Caetano, porque esse pessoal todo está
1: Porque
0: representado no espetáculo,
1: sim, a gente
0: né?
1: tem lá, sim.
0: Chico.
1: Chico, Betânia, Alcione, Caetano.
0: Meu Deus, que
1: É muito
0: maravilhoso.
1: legal, muito especial, né?
0: Tem todo um
1: Homenagear
0: elenco.
1: também essa galera,
0: Tem todo um elenco com você, né, Rafael Elias?
1: Um elenco poderosíssimo, um elenco assim brilhante. É muito bom fazer esse espetáculo ao lado dessas pessoas que engrandecem ainda mais a obra.
0: Sim. E aí, bom, você disse que não tinha tido ainda a experiência de fazer um musical. Foi seu primeiro
1: Não.
0: musical, já chega
1: O primeiro.
0: forte. E aí
1: Sim.
0: tem toda uma performance musical. Ainda bem que você recorreu a uma fono, porque é algo realmente de
1: Sim.
0: atleta, né? E tem que dançar também. Você também. Conta essa
1: O
0: experiência.
1: musical, esse musical nosso, ele não tem uma característica do musical da Broadway, assim, né? Que é muitas coreografias, muita dança. Então, o que eu danço é o que o Djavan dança, né? Assim, e ele começou a dançar dos anos 90 para cá.
0: E
1: Ele era
0: aliás, ele
1: meio
0: dança
1: duro,
0: do jeito
1: assim.
0: dele, né?
1: Do jeitinho dele.
0: Próprio.
1: E ele, até ali os anos 80, ele fala que ele era praticamente um poste. Então, também é isso. O corpo vai passeando por todo esses
0: Essas
1: momentos, né, da vida
0: fases, né?
1: dele, essa timidez que ele tem, que ele sempre teve, que acaba também indo pro corpo. Então,
0: Sim. Entendi. Quando você dança como dançaria o Djavan na respectiva fase da
1: sim.
0: vida dele.
1: Exato, exatamente.
0: Mas ele foi vencendo, né? A timidez, porque ele dança, faz uns
1: Agora
0: movimentos.
1: ele fala que ele adora, ele se diverte fazendo isso também, né, agora. Porque antes ele era durinho e tal, aí ele foi se soltando, e agora a dança já é um momento em que no show as pessoas vibram, quando ele começa a fazer as dancinhas dele lá.
0: Agora, e ele? Você teve algum feedback dele, Rafael Elias?
1: Olha, as pessoas esperam uma história melhor, assim, né, sobre isso, mas aí foi muito rápido o nosso contato. Ele assistiu a gente no nosso ensaio geral aqui no Rio, ano passado, em junho, e depois assistiu na sessão para convidados. Mas nesse dia do ensaio geral, que foi uma coisa mais íntima, assim, né, ele veio, falou com todos nós, nos abraçou, deu a bênção dele. Acho que foi. A coisa mais importante pra gente foi isso, assim, né? Porque eu não tive nenhum contato com ele ao longo do processo para poder, né,
0: Sim.
1: estudar, para vê-lo, para conversar, nem nada. Mas tê-lo ali nessa semana de estreia, com a bênção dele, ele
0: Ah,
1: gostou de
0: se ele
1: tudo, ele não pediu para
0: aprovou,
1: mudar nada. Ele, assim, o
0: ótimo.
1: João Viana, né, que é o filho dele, que é o nosso diretor
0: Então.
1: musical, nesse dia sentou do lado dele com o caderninho e falou assim: "Pai, ó, o que você quiser que mude, a hora é essa. Você tem que falar agora, eu vou anotar e passo para eles." Aí na peça a gente começa e fala assim: "A trajetória do nosso poeta começa em 1975." Ele virou pro João: "João, 1974."
0: Opa,
1: Foi a única coisa que
0: única
1: ele
0: coisa.
1: alterou.
0: Ótimo,
1: O
0: hein?
1: resto ele deixou tudo bem, achou que estava tudo bem,
0: Ah,
1: ficou
0: gostou de
1: feliz,
0: você
1: abençoou,
0: interpretando.
1: gostou de mim. Depois ele deu uma entrevista falando que o Rafael está muito bem, está
0: Ah.
1: interpretando bem, está tocando bem. Quer dizer, estou muito
0: Você
1: bem
0: falou igualzinho
1: representado.
0: ele agora. Adorei. Muito. Meu Deus, você incorporou Djavan, Rafael Elias, que faz o musical Djavan, o musical Vidas para Contar. E o João Viana, que é são dois diretores musicais, né? O João Viana é
1: Sim,
0: um
1: João
0: deles, o
1: Viana e o
0: outro é o
1: Fernando
0: Fernando
1: Nunes.
0: Nunes. O João é o filho
1: Sim.
0: dele. E ele.
1: Sim.
0: O João ia te dando também essas dicas, para além de toda essa sua
1: Sim,
0: observação sobre o Djavan?
1: Sim, o João foi muito essencial porque ele trazia detalhes, assim, o Djavan é muito contido, né? Ele tem uma coisa da privacidade, ele nunca foi muito falar sobre a vida, então acaba que ter o João ali com a gente tinha um olhar, assim, de uns toques, de trazer algumas intimidades, algumas coisas que pudessem ajudar a compor e falar, ó, meu pai, por exemplo, uma coisa, o Djavan jogava futebol, né? Jogava no time profissional do CSA e a peça começa com eu fazendo uma partitura, assim, meio futebol e tal. Tô lá ensaiando, o João falou assim, Rafa, meu pai é canhoto, chutava com a perna esquerda. Sabe, tipo assim,
0: Detalhes.
1: detalhes que ele que, né, ninguém sabe disso. Então, assim, eu
0: Claro.
1: comecei a chutar com a perna esquerda por causa disso. Fora as outras coisas, assim mesmo,
0: E o
1: essa atenção
0: sotaque, o
1: musical.
0: mineirês, sair do mineirês e
1: Olha,
0: chegar
1: meu
0: no.
1: sotaque já deu uma neutralizada. Tô no Rio há 12 anos, né? Eu moro no Rio de
0: Não, mas
1: Janeiro há
0: você
1: 12
0: tem um
1: anos. Então,
0: mineirinho aí, você tem um mineirinho,
1: tem
0: tem.
1: o meu S, é o S mineiro. Acaba que ele ajudou um pouco, porque eu acabei encontrando traços parecidos do sotaque mineiro com o sotaque alagoano. A gente tem uma nasalidade parecida, né? Esse nasal que se apresenta. Tem um jeitinho de comer as palavras também, que o sotaque alagoano. Que acaba que, assim, eu sempre tenho medo de sotaque, porque pode ficar aquela coisa meio caricata, né? E o nordestino geralmente bota um nordestino num lugar só. E são vários sotaques, né? São traços diferentes. Então, a minha fono, que foi a Jaqueline Priston, que foi quem fez essa parte de prosódia e botou comigo esse sotaque, me ajudou a encontrar isso, esses traços parecidos do mineiro e do alagoano. E eu fiquei nessa, assim, do estudo também, né? Repete, repete, repete, repete, e aí você vai encaixando direitinho.
0: Muito bom, e ficou redondinho o Djavan, o musical Vidas para Contar. Vocês já circularam por várias cidades, agora vocês estão de volta ao Rio de Janeiro, no
1: Estamos de volta.
0: Teatro Claro Mais. Aliás, é bom a gente convidar o pessoal porque é uma temporada curta, né?
1: Temporada curta. A gente fica só até o dia 8 de fevereiro, de quinta a domingo. A gente tem duas sessões no sábado. E os ingressos já estão se esgotando. Ainda tem ingressos à venda, mas quem quiser tem que correr logo para garantir.
0: Uau! Então, isso é um indicativo de que vocês vão continuar rodando esse ano
1: Vamos
0: também.
1: continuar. O projeto, o que a gente sabe, ainda não temos nenhuma data nova confirmada depois de janeiro, mas o espetáculo tem vida longa aí, as outras cidades que estão pedindo, tem muita gente pedindo, ai meu Deus, quando vem para Recife, quando vem para Salvador, quando vem para. Ainda não sei quais são
0: Não
1: as
0: sei.
1: próximas cidades, mas eu
0: Então, eu
1: sei
0: não
1: que
0: vou nem te
1: temos coisas
0: perguntar
1: novas vindo.
0: quando você vai voltar
1: Não
0: para
1: sei
0: São
1: mesmo.
0: Paulo, que eu...
1: Não
0: Não
1: sabemos ainda
0: sabemos.
1: São Paulo, em breve.
0: Que legal, meu Deus, é porque eu não assisti mais. Conheço gente que foi, que ficou impressionado. Não, você tem que ir, porque ele é o Djavan. A gente vê ali, é o Djavan. Eu falei, meu Deus, e agora ouvindo e vendo as imagens do documentário, realmente é impressionante como você mimetiza o Djavan, o ator Rafael Elias, que interpreta o Djavan no musical Djavan, o musical. Vidas para Contar, que está em cartaz no Rio de Janeiro, no Teatro Claro Mais, no Rio de Janeiro. Curta temporada, vai até o dia 8 de fevereiro, né? Você falou, então.
1: Sim.
0: E com os ingressos já se esgotando, então já tem que adquirir o
1: Tem que correr.
0: ingresso, tem que correr e ficar de olho depois nas agendas de próximos shows. E no sábado você diz que são duas
1: São duas
0: apresentações, né?
1: sessões. A gente faz umas 4h30 e umas 8h30 da noite.
0: Aí eu queria voltar, a gente tem aqui 5 minutinhos, queria voltar com você no comecinho, que você falou que quando você foi viu que ia fazer um teatro musical, você recorreu a uma fono para dar um
1: Sim.
0: punch, para
1: Sim.
0: porque é um exercício, um
1: É.
0: uso da voz muito intenso. E como
1: Muito.
0: é esse punch? Que cuidados você tem
1: Cara,
0: tido
1: é
0: com a
1: um
0: voz?
1: exercício, é uma manutenção, né? Eu parei de beber, parei de fumar ano passado. Isso foi, né? Foi bom pra vida, né? Fumar não é bom pra ninguém.
0: Ah,
1: Então,
0: não.
1: assim,
0: Nossa, para voz é um
1: parei
0: veneno,
1: que
0: é.
1: esses é um veneno. E outros cuidados, é isso. Quando eu estou em temporada, eu preciso ter um cuidado super de disciplina. Eu não saio à noite, eu não vou para lugar nenhum, porque a voz, ela tem, né, um tanto, assim. A minha fono, ela logo falou isso, ela falou, olha, a voz da gente tem que 100%. Se a gente, a voz falada, ela gasta mais, ela machuca mais do que a voz cantada. Então, se você fala num lugar, num registro, num lugar errado, você vai gastando a sua voz. Então, nesse período, por exemplo, de ensaio, que a gente ensaia, ensaia, ensaia, ensaia, depois estreia, ensaia de segunda a sábado, cantando, cantando, cantando, você precisa estar com os exercícios, né? Eu tenho uma série de exercícios que eu faço com frequência para poder manter a voz com a sua potência máxima. E esses cuidados gerais de manter sempre bem hidratado, enfim,
0: dormir bem,
1: descansar, alimentação também, no dia da peça tem que saber o que comer, porque, né, assim, dependendo, tem alimento que gera pigarro, então um monte de coisas para poder ficar ali bonitinho e fazer, né, essa homenagem como ela merece ser feita.
0: Como ela merece. E o figurino, o cabelo, né? O cabelo do Djavan é tão marcante. É. Mas ele nem sempre teve esse cabelo, né? Esse jeito de cabelo.
1: Não. Ele começou a carreira com o cabelo dele, o blackzinho, né? A gente não consegue, dentro do espetáculo, passear por todos os cabelos. A gente passeou por dois só, né? Uhum. Que é essa primeira fase do blackinho, quando ele tá em Alagoas, quando ele chega no Rio. E depois já vai pros dreads. E a gente optou por ficar com esse dread no meio do caminho. Porque ele já teve um dread longo, né? Até, assim, na altura abaixo do peito. Depois cortou. Então, a gente manteve nesse intermediário aí. E é assim, toda vez que as pessoas me veem caracterizar no momento da peça que eu entro com o cabelinho, os dreads, você vê assim a plateia assim,
0: agora, né,
1: fazendo
0: sim,
1: junto uma respirada, assim, meu Deus.
0: É o Djavan, é o próprio.
1: É.
0: Muito bom, sim. Rafael. E bom, e aí você gostou de fazer musical? Você quer seguir por esse caminho?
1: Olha, tô muito feliz fazendo esse espetáculo, assim, não é um projeto meu ser um ator de teatro musical, ficar nesse pique, né, assim, mas enfim, eu amo, tô amando fazer o musical do Djavan. A gente tem um feedback, um retorno do público muito gostoso. Eu amo cantar essas músicas. As pessoas, você não cansou ainda? Não, eu chego em casa, eu boto mais pra ouvir, eu quero ouvir mais, sabe, eu não canso não, eu gosto muito mesmo, admiro muito o artista, então pra mim é uma honra muito grande. E estou muito feliz de estar nesse projeto por agora. Não tenho pensado, não. Vamos, sim, ver se aparecer alguma outra coisa muito legal. Principalmente os musicais brasileiros, assim, me interessa mais. Contar as nossas histórias, contar, sim, coisas sobre o nosso povo, né? Nossa cultura. Sim. Acho que me interessa mais do que outras coisas.
0: Porque quando fala musical, a gente vai pensar em Broadway e tal. Mas os musicais brasileiros são outra pegada,
1: sim,
0: né?
1: Sim, sim. E temos muita coisa boa vindo por aí. Que bom que estamos homenageando nossos artistas em vida, né? Assim, sim. Isso é bem legal. A gente teve aí musical do Ney.
0: Clara Nunes.
1: Enfim,
0: nossa,
1: Clara Nunes vai vir agora da Fafá. Enfim, muitas coisas legais acontecendo.
0: Muita coisa. A nossa música é maravilhosa, né? A gente tem. Ô, Rafael, agora você toca violão, mas você é músico? Você compõe? Não.
1: Não compõe.
0: Tá. Você toca violão.
1: Toco
0: é
1: violão.
0: Aquele cara que toca na rodinha.
1: Eu toco pra cantar. Toco pra cantar. Gosto de cantar. Então, é isso. Eu é um violão meio gaiateiro, assim, sabe? Um acorde ou outro não sabe, aí inventa qualquer coisa. É uma coisa. Mas para acompanhar o canto.
0: E agora, bom, mas você teve que fazer um curso, vamos chamar assim, para ficar próximo do violão do Djavan, que deve ter sido um negócio que deve ter te dado um up aí como violão.
1: Me ajudou, mas é aquilo que eu falei também. Foi um lugar muito assim, do
0: essas
1: ator.
0: Essas músicas,
1: igual,
0: né?
1: Decora o texto, decora o texto, decora a música, decora a música.
0: Sim.
1: Vamos aprender, foquei em aprender o que eu tinha para fazer no espetáculo.
0: Muito bom, maravilhoso. Rafael, muito obrigada, viu? Parabéns.
1: Obrigado você, muito obrigado.
0: Valeu, Rafael Elias, ele que interpreta o Djavan no musical. Djavan, o musical. Vidas pra contar.
2: E agora, Rossandro Klingey, com o Refletir para Viver.
3: Você sabia que, se todo mundo gosta de você, provavelmente você não anda dizendo grande coisa? Guarda essa frase, porque ela explica muita ansiedade por aí. Eu vi de perto, no tempo em que atendia em consultório, gente que organizou a infância inteira em torno de uma missão só: ser querida por todo mundo. Evitava conflito como quem evita uma peste. Media palavra, arredondava opinião, sorria, discordando por dentro. Cedia nas mais variadas situações e sofria muito. Agora, uma parte do plano funciona. a pessoa vira unanimidade simpática, só que paga caríssimo com a saúde a conta dessa popularidade. Agradar todo mundo exige uma operação cara, que é esconder o que você pensa. E o que fica escondido não some. Fica lá dentro fermentando. Vira ansiedade, tensão, medo, angústia, gastrite. Vira aquele cansaço de quem vive de vigia, medindo a reação dos outros antes de se permitir existir. Quem se expõe de verdade aprende rápido uma matemática que liberta. Alguém, em algum canto, sem motivo nenhum, não vai gostar do que você diz. Pode caprichar no tom, na intenção, no cuidado. Não adianta. Rejeição é parte do pacote de ter voz. Então, ou você cala de vez, ou fala e aprende a apanhar um pouco. Calar parece o caminho seguro. No entanto, ele é sempre o mais caro. Uma vida de silêncio estratégico fabrica uma pessoa que todo mundo tolera e ninguém conhece. Querida por muitos, só que vista por nenhum, e respeitada por poucos. Falar com honestidade e aguentar o que vier não é coragem de palco. Funciona, na verdade, como uma higiene da alma. A unanimidade que exige seu silêncio nunca foi afeto. Nelson Rodrigues já avisava: toda unanimidade é burra, mas tem uma burrice pior que a unanimidade em si. É a burrice emocional de achar que ela vai te fazer feliz. Você pode passar a vida inteira sendo aprovado por todos e nunca ter sido amado por ninguém. Aprovação se conquista com silêncio, mas o amor, esse exige que você apareça.
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0: Segunda-feira, 17 de agosto de 2026. Facções criminosas no Rio de Janeiro intensificaram o uso de drones armados com explosivos na disputa por territórios, atingindo casas e deixando moradores feridos. Segundo a polícia, os artefatos usados nos ataques são granadas improvisadas, conhecidas como bombas-tubo. Diante do avanço dessa tecnologia pelo crime organizado, a Secretaria de Segurança Pública Fluminense criou uma divisão especializada e deve receber equipamentos antidrone do governo federal para conter os ataques. O cozinheiro Ricardo Krause Najjar foi condenado a quase 25 anos de prisão pelo assassinato da filha Sofia, de 4 anos. A criança foi morta por asfixia em 2015, na Zona Sul de São Paulo. A decisão foi tomada pelo Tribunal do Júri no terceiro julgamento do caso, após recursos do Ministério Público reverterem anulações e decisões anteriores. O surto de ebola na República Democrática do Congo atingiu mais de 2.300 mortes e já é o mais letal da história do país. Com quase 5 mil casos confirmados em 3 meses, a epidemia é impulsionada por uma cepa para a qual não há vacinas aprovadas. O país também enfrenta desafios de infraestrutura e de acesso à saúde. O filme Homem-Aranha, Um Novo Dia, ultrapassou a marca de US$ 2 bilhões em bilheteria global e se tornou a 8ª maior arrecadação da história do cinema. Com resultado, o 4º longa da franquia estrelada por Tom Holland superou Sem Volta para Casa e já assume o posto de maior sucesso de bilheteria de 2026.
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0: A psicóloga Mayumi Souza explicou como a exaustão materna afeta mães e filhos no Noite Total com a Tânia Morales.
1: Exaustão materna, que é muito frequente, né? Porque afinal de contas as mães estão sobrecarregadas, são muito cobradas e os impactos desse esgotamento emocional recaem no desenvolvimento das crianças. Vamos entender tudo isso. Estamos com a psicóloga Mayumi Souza, especialista em gestalt terapia e desenvolvimento infantil. Mayumi, bem-vinda. Boa noite.
2: Obrigada, é um prazer estar aqui com você.
1: É, prazer é nosso. Bom, você chama atenção, né, sobre o modelo de maternidade, essa coisa ideal, que é muito exaustiva, né? Aliás, é inatingível para começar, né? E o duro que não é uma cobrança exclusivamente de fora para dentro. A gente, nós mães, introjetamos, né, essas cobranças. Então, antes da gente falar sobre os impactos, como é que a gente resolve tudo isso, dá uma situada, Mayumi, em que padrões são esses, né, que precisam ser desconstruídos, esses padrões de maternidade?
2: Sim. É, a gente parte do princípio que cuidar de uma criança demanda muita energia. Demanda energia, tempo, dinheiro, em várias coisas nesse sentido, né? Então, a gente começa pela ideia de que uma pessoa só não dá conta de atender tudo que é necessário para criar bem um ser humano.
1: Verdade.
2: Então, a gente parte daí, né? Então, tudo que é demandado em relação à criação de uma criança, na maioria das vezes, ainda é demandado dessa mãe, que quando não consegue atingir esse lugar ideal, idealizado, se cobra, se culpa. E aí, como você falou, tem a cobrança tanto externa quanto interna. Interna não porque é natural, não surge ali. A gente nasce e não vem com a gente essa culpa, essa cobrança. Mas ao longo da nossa vida, a gente foi internalizando o que era esperado para uma mãe. E quando você tem um filho e você ama esse filho, você quer que o melhor aconteça para ele. Então, quando se diz, olha, você precisa fazer isso, você precisa fazer aquilo, e você percebe que você não está conseguindo fazer aquilo que estão dizendo que você precisa fazer, existe a cobrança, existe o envergonhamento, existe a culpa. Então, a gente está neste lugar. Então, para a gente começar, a gente precisa entender que sim, uma criança demanda muito, mas não é só a responsabilidade da mãe.
1: Pois é, né? Tem essa coisa da imagem idealizada da mãe, isso faz um mal, né? Isso é tão terrível. Eu preferia que as mães não fossem tão enaltecidas assim, como seres superiores, né? Porque isso dá uma... coloca pra gente, eu falo como mãe, né? É, certas virtudes que a gente sabe que a gente não vai dar conta, né? É, e esse sacrifício materno é normalizado, como faz parte da nossa condição, né? E é isso que precisa tirar. Quer dizer, não dá para ser algo que exija sacrifício.
2: Sim, isso que você falou é muito interessante, porque é justamente isso. Quando se idealiza a maternidade, se idealiza um padrão, uma norma, um papel, e muitas vezes a mulher, ela deixa de ser humanizada nessa prática, né? Então, assim, você ama e você ama imediatamente, você sabe cuidar, é instintivo, faz sacrifícios e você fica feliz com esse sacrifício, você não dorme, tá tudo bem não dormir, você deixa de comer, você deixa de fazer determinadas coisas que tornam você humana porque por conta de um papel. E isso tudo vem muito de um discurso, vem muito de uma política para que as mulheres acreditem que elas são, de fato, sobre-humanas, porque assim, quando elas se sentem cansadas, o problema se torna individual. Não é porque o modelo padronizado está errado, é porque você não consegue fazer isso.
1: Você falhou.
2: É porque você é inadequada. É. Você falhou no papel. Então, essa idealização, ela compromete a saúde das mães e, de maneira muito direta, a saúde da criança também. Porque uma criança, ela precisa de uma mãe saudável, né? E de qualquer forma, a criança também está aprendendo, vendo essa mãe exaurida, cansada e achando que isso é natural, né? Mas não é.
1: Sim.
2: O cansaço é natural da maternidade, mas essa, o sacrifício, a exaustão, que é tão promovida como algo natural, não é.
1: Ô Mayumi, então vamos identificar, né, o que é um cansaço, que realmente cuidar de filho ainda mais pequeno cansa bastante. E o que é um, como a gente identifica quando a gente está num quadro de exaustão emocional? Como é que essa mãe pode identificar?
2: Sim. O cansaço, ele é comum, né? Ele, quando a gente está cansada e a gente tem um tempo para descansar, a gente descansa. Para. É como se a bateria ela fosse recarregando de novo. Uma mãe que está no quadro de exaustão, ela, a bateria dela está o tempo inteiro descarregada. Ela não tem tempo hábil, muitas vezes, mas também, mesmo que tenha, não consegue recuperar essa energia. Então, a exaustão vem desse lugar. E muitas vezes uma mulher com a exaustão vai sentir muitas vezes uma dissociação, um afastamento, não um afastamento da criança em si, porque muitas mulheres, a maioria das mulheres, elas não deixam a responsabilidade em relação à criança. Esse afastamento, ele é muito do cunho afetivo. Né? Então, essa mulher, ela se afasta um pouco afetivamente, e tem uma outra coisa que acontece, é um pensamento intrusivo de desejo de sumir, né? Ou arrependimento. É muito natural que mães se
1: Sim.
2: arrependam, né? E não necessariamente isso não significa que elas não amem a criança, ou que elas se arrependem de fato. É que muitas vezes elas estão ali diante de uma demanda que é maior do que aquele organismo dá conta de atender e não vê saída. E aí, quando isso acontece, o organismo ele começa a desenvolver pensamentos intrusivos de eu queria sumir, eu me arrependi, como era antes. E isso, se não cuidado, pode se tornar, inclusive, um pensamento mais obsessivo, contínuo, corriqueiro, isso, e comprometendo a saúde e o bem-estar, porque uma mãe que ama o filho dificilmente vai querer ter pensamentos desse sentido, mas eles são
1: Sim. E
2: automáticos.
1: aí, quando vem esses pensamentos que você está cansado, você fala: ai meu Deus, por que que eu fui ter um bebê, né? Aí você se sente culpada por
2: Exatamente.
1: pensar isso.
2: Isso. E tem uma coisa na nossa cultura que assim, é como se a gente não pudesse pensar determinadas coisas e só pudesse sentir uma coisa só. Então, se você ama, então você não se arrepende, né? Essas ambivalências humanas, elas não são aceitáveis, né? Não, a sociedade não aceita essas ambivalências. Então, quando essa mãe, ela está cansada, ela logo, né, tem várias palavras que são ditas nesse sentido. Uma é, você não pode porque você ama. Outra coisa é, imagine, tem tanta gente pior, né? Tem outro pensamento que é nesse sentido mesmo. Tem tanta gente passando por tantas coisas, você deveria agradecer. E tudo isso vai envergonhando e culpabilizando essa mãe, que, por exemplo, num quadro de exaustão, pode continuar numa burnout, por exemplo, ou no processo depressivo. E se essa mulher, ela tá tão envergonhada dos pensamentos dela, do cansaço dela, e ela não se reconhece no que ela idealizou, no que foi idealizado para ela, é mais difícil que ela busque ajuda. E diferente do que muita gente pensa, a depressão pós-parto não termina ali. Mesmo que a pessoa saia do puerpério, se aquilo não for cuidado, isso continua nesse corpo, até ser cuidado.
1: Sim. Mas a depressão pós-parto não tem a ver com isso que a gente está falando, a exaustão?
2: Não necessariamente, mas é um fator de risco. A exaustão, né, e a exaustão sem a possibilidade dessa mulher ter espaço para si na própria existência é um fator de risco para a depressão pós-parto.
1: E aí, quando você fala em dissociação afetiva, é isso? Quer dizer, essa mãe, ela continua fazendo o que tem que ser feito, executando as tarefas que se cobra de uma mãe, mas ela não estabelece vínculo afetivo, é isso?
2: Isso pode acontecer, né? Ela, porque assim, tem uma frase que diz assim: nasce, quando nasce o bebê, nasce o amor, né? Tem aquela perspectiva. E o que a gente sabe hoje é que, na maioria das vezes, o amor ele é relacional.
1: Construído,
2: Então,
1: né?
2: demanda um tempo construído, mas o que nasce é a responsabilidade. Então, muitas vezes, essa mãe pode até não se sentir afetivamente próxima a essa criança, mas continuar fazendo, né, o que ela precisa fazer e cumprindo os papéis relacionados ao cuidado. Só que mais do que cumprir as responsabilidades, é importante que essa mãe ela esteja sensível para que ela seja responsiva aos cuidados. Porque o bebê, ele demanda de um adulto, e esse adulto não precisa ser a mãe ou só a mãe, né?
1: Claro, gente.
2: Que esteja ali atenta ao que ele solicita em cada momento, né? Em relação ao alimento, estímulo, contato e etc.
1: É, não é só a mãe, né? Criou-se essa coisa de ser sua mãe, do instinto materno, do a mãe ser sagrada e tal. Acho que é para livrar um pouco a cara dos pais, livrar muito, né? A cara dos pais. O Mayumi,
2: da sociedade, porque é isso, uma coisa que a gente sabe é que uma criança é responsabilidade não só dos pais, mas da sociedade, dos grupos, né? Então a gente, quando o pai, ele precisa ser colocado nisso, com certeza, e a sociedade também precisa se preocupar mais com o que é oferecido para essa díade, né? Para essa família, para essa mãe, para essa criança.
1: Pois é, porque no final das contas a criança vai sofrer os impactos. Ela vai perceber que essa mãe, que é a pessoa que está mais próxima dela, está exaurida e não vai ter conexão, né? Se a mãe chegar nesse ponto de ter esse bloqueio, vai ser ruim para o desenvolvimento da criança. Por causa disso? Porque cria-se uma desconexão afetiva?
2: Isso pode acontecer. A mãe continuar funcionando ali, cuidando das demandas, mas se afastar afetivamente e isso comprometer, né, a criança. Porque assim, a criança ela não precisa de um adulto que só esteja ali cumprindo função. Ele precisa, né, o bebê precisa de adultos disponíveis emocionalmente. Né, e isso não significa que precisa ser perfeito ou precisa ser nesse modelo estabelecido, mas ele precisa de adultos que estejam ali disponíveis emocionalmente. A criança, por exemplo, nos primeiros anos, ela está ali aprendendo, né? Ela está se desenvolvendo e é quando acontece o maior número de sinapses, e uma das maneiras, né, que a criança se desenvolve é por meio dos neurônios espelho. A criança está espelhando os pais. Então, o sorriso, né? A criança está aprendendo por meio da imitação. E se essa pessoa que está ali disponível para ela naquele momento não está disponível emocionalmente, muitas das coisas que poderiam acontecer ali no desenvolvimento não acontecem. Então, por exemplo, isso é mais divulgado. Crianças precisam, né, desde a gestação, que adultos falem com ele, né? Então, a criança vai estar ali na barriga da mãe e outros adultos, é importante que outros adultos estejam conversando ali com o bebê na barriga. E isso continuamente, né? A criança nasce e isso também é importante que continue acontecendo.
1: Porque senão, se
2: além
1: não...
2: Diga. Desculpa. Além disso, se você está esgotada, exausta, se você está sobrecarregada, adoecida, pense humanamente no que você oferece, né? Então, assim, eu só consigo ser intencional no meu cuidado e oferecer o melhor de mim se eu também estiver bem, né? Então, tem coisas que a gente até consegue no nível mais superficial de fazer, mas quando as coisas vão aprofundando, é a nossa parte adoecida que fala, é a nossa parte exausta que fala. Sim. Então, para que a criança também não tenha essas repercussões, é importante que o adulto se cuide, tenha cuidado, né? Tenha o cuidado de saúde mental, física, para que isso não respingue na criança.
1: Agora, Mayumi, eu tenho 2 minutos para fazer uma pergunta difícil. Vamos ver o seu poder de síntese. Mas para a criança, que efeito pode acontecer no desenvolvimento? O autismo pode passar por isso?
2: Não, o não. Autismo é uma questão genética.
1: Tá. Isso já está definido.
2: Já está. As principais pesquisas falam sobre isso, né? Assim, eu não tenho como trazer as comprovações em relação a isso, porque
1: Além
2: em pessoas
1: disso,
2: neuroatípicas.
1: Tá. É. Mas para além do autismo, o que pode acontecer com essa criança se essa mãe está exaurida, se não tem um outro adulto capaz de se conectar afetivamente com essa criança?
2: Sim. O que pode acontecer com essa criança é que, por exemplo, ela não vai ter o desenvolvimento necessário, né? O que pode acontecer é que esse adulto, ele não está conectado com a criança por conta, né, de adoecimento e exaustão, pode deixar de perceber determinadas coisas, inclusive em relação à saúde física e mental. Essa criança, ela pode ter dificuldades na fala, pode ter dificuldades no desenvolvimento de maneira geral, porque a criança precisa desse estímulo externo, né? Além disso, pode ter uma questão do vínculo que com esse adulto. E tem a questão mesmo, tem um conceito na psicologia que se chama apego seguro, né? O apego seguro se desenvolve quando essa criança, ela recebe o apoio externo. Ela sente a necessidade, tem um adulto disponível ali para ela. Ela não sente a insegurança de será que se eu precisar vai ter alguém disponível? Não, porque ela sabe que pode ser que o adulto saia, mas vai voltar. E isso vai acontecer na relação. Então, uma pessoa um adulto, uma mãe, né, que está disponível, que está responsiva, ela vai poder oferecer essa disponibilidade afetiva, emocional, física, e com isso ela vai estar atenta a essas necessidades que vão aparecendo, e por isso essa criança, ela vai desenvolver um apego seguro.
1: Pronto, gente. Se não for pelo bem-estar da mulher, pelo menos que seja pelo bem-estar da criança, que a gente não sobrecarregue tanto as mães. Mayumi, muito obrigada, viu?
2: Obrigada, foi um prazer.
1: Prazer foi nosso. Mayumi Souza, psicóloga, especialista em gestalterapia e desenvolvimento infantil, falando sobre exaustão materna.
0: Luiz Fernando Correa fala sobre a vacina contra o sarampo. Vamos acompanhar.
3: Vivi para ver um surto de sarampo, que era uma doença que não aparecia mais, doutor. O que aconteceu?
4: O que aconteceu foi que a gente deu mole. Falar português bem claro, né? A gente, todos nós brasileiros, demos mole. Demos mole porque deixamos a cobertura vacinal cair. A gente sabe que tem essa queda tem dois lados. Um lado é onde, em todas as vacinas, não só na do sarampo, as vacinas pagam o preço do seu próprio sucesso. A nossa geração foi vacinada, as gerações seguintes foram vacinadas e doenças deixaram de ser comuns, graças a Deus. E a graça vai às vacinas. Só que muita gente fala assim, pô, mas não tem essa doença, por que eu vou vacinar? Então, tem um pedaço que é o próprio sucesso das campanhas de vacinação que levam as pessoas a não se preocuparem com isso. Tem o outro pedaço, que é um pedaço que a gente, sim, infelizmente, tem que falar aqui toda hora também, né? Que é o pedaço da turminha antivacina, né? Uma galera que, por várias razões ideológicas, pecuniárias, que eles ganham dinheiro com isso, não se esqueçam nunca. Eles não fazem isso porque são bonzinhos. Eles não fazem isso porque estão preocupados com os filhos de vocês. Eles fazem isso para ganhar dinheiro. Porque eles vão, em algum momento, te vender alguma coisa, seja uma solução mágica, seja uma bobagem qualquer, seja um voto na campanha eleitoral, porque tem uns desses que são candidatos. Enfim, isso tudo combinado fez a cobertura vacinal do sarampo cair. Para a gente entender esse surto em São Paulo registrou o 16º caso do estado em 2026, 13 na capital, 2 em São Bernardo do Campo e 1 em Guarulhos. Para comparar, em todo o ano de 2025, que é a hora que nós estamos mais na metade do 26, São Paulo teve 2 casos. O Brasil inteiro fechou o ano passado com 38. São Paulo já tem 16 esse ano, né? Então, existe um surto ativo, principalmente porque existem casos onde se consegue comprovar a transmissão local. Ou seja, nesse momento, São Paulo é o único estado do Brasil com infecções confirmadas em andamento. E é tão importante entender quem tá ficando doente quanto a quantidade de pessoas.
3: Sim.
4: A maioria dos casos são em bebês com menos de um ano.
3: Gente!
4: Os outros casos são em adultos entre 20 e 50 anos. Pega dois bolsões de pessoas tão suscetíveis. Quem não chegou à idade de tomar a primeira dose regulamentar E a galera que cresceu na janela de cobertura irregular, pelo sucesso, pela época da queda de vacinação durante a pandemia, tem gente que fala isso e é verdade. Muita gente deixou de se vacinar, porque na época do lockdown, enfim, tudo mais, e depois não correu atrás para atualizar a caderneta. Então, duas coisas importantes. São Paulo instituiu a chamada dose zero. O que é a dose zero? É uma dose aplicada entre os 6 meses e 11 meses e 29 dias. Porque justamente a primeira dose dessa vacina era aos 12 meses de idade do bebê. Não é uma invenção nova, isso já foi feito no surto que aconteceu em São Paulo em 2018. Quem mora em São Paulo deve lembrar o que foi isso, foi um surto bastante importante também, inclusive com pessoas falecendo.
3: Era isso que eu ia dizer, teve morte.
4: Morreu gente em 2018 de sarampo. Sarampo mata, viu, gente?
3: Pois era, que isso é importante da gente dizer para o nosso ouvinte, porque o sarampo pode levar à morte a partir de uma série de complicações, né, doutor?
4: Pode levar à morte a partir de uma série de complicações. Uma pneumonia viral, por exemplo, de sarampo num adulto é uma catástrofe. É um quadro extremamente grave, de difícil tratamento, vai levar esse adulto para o CTI e, infelizmente, pode levar à morte. Além disso, a gente sabe que crianças com sarampo vão ter casos de meningite, meningoencefalite, inflamação das membranas do cérebro. Essas crianças podem não morrer disso, mas vão ter complicações pro resto da vida. Surdez, retardo de educação, enfim, terão problemas. Então a gente sabe que não é uma doença benigna, como muita gente acredita. Não são pintinhas na pele só por isso mesmo.
3: Como transmite, doutor?
4: Transmite pelo ar, viu? E é o seguinte, é a doença infecciosa mais contagiosa que a gente conhece.
3: Ixi.
4: No momento. A média é uma pessoa infectada, é possível transmitir para 18 pessoas não vacinadas. Se a pessoa contaminada que está contaminando o meio ambiente infectante, entrar numa sala fechada e sair dessa sala, nas próximas 2 horas e meia, se 100 pessoas não vacinadas entrarem, 95 serão contaminadas.
3: E eu gosto sempre de lembrar, a partir desse exemplo, que vacina, também é exemplo do que a gente falou muito aqui durante a pandemia, é um pacto social coletivo, né? É um marco civilizatório da vida em sociedade. Você está se protegendo e está protegendo as pessoas ao seu redor, quaisquer que sejam elas, desde as pessoas que você ama dentro da sua casa, até aquelas que você não conhece no transporte público, mas, volto a dizer, pacto social, coletivo, civilizatório, né?
4: E a gente tem que lembrar, Tatiana, que existem pessoas, principalmente crianças e adultos, que não vão poder ser vacinados.
3: Isso, é para proteger justamente elas, né?
4: É elas que a gente também está buscando proteger, pessoas que estão em tratamento que afeta a imunidade, pacientes em recuperação de casos de câncer, pacientes que passaram por transplantes, ou seja, tem uma série de pessoas que não podem se vacinar e a vacinação é para isso. Aí vão pensar, alguém pode perguntar assim, mas poxa, o Ministério da Saúde resolveu vacinar todo mundo de novo? Olha, gente, é mais fácil vacinar de novo do que tentar conferir a caderneta, por exemplo, em São Paulo, de 20 milhões de pessoas, né? É importante que as pessoas, se você tem a caderneta, pode comprovar, ótimo, mas a campanha vai principalmente em São Paulo para vacinar todo mundo de novo. Porque eles querem que todo mundo tenha reforço. Porque qualquer pessoa de 6 meses a 59 anos pode se vacinar, mesmo sem ter a caderneta, mesmo sem saber se tem as 2 doses, tomou só uma. Gente que trabalha nas cidades grandes, principalmente cidades onde a gente recebe turistas internacionais, existem surtos ativos de sarampo na Europa já tem algumas décadas, os Estados Unidos vivem um surto de sarampo sem precedente nos últimos 35 anos, com mais de 2.500 casos, a coisa está tão feia nos Estados Unidos, que olha o que aconteceu essa semana, você não vai acreditar, Tatiana.
3: Rapidinho, lembra, doutor, por favor.
4: Lembra o antes que eu apanhe, mas olha só, lembra do JF Kennedy Jr., aquele que dizia que vacina não era bom? Ele foi para a televisão nesse fim de semana e disse que a vacina do sarampo é eficaz.
3: Olha, veja só.
4: Que coisa,
3: que
4: né?
3: Que coisa, não é mesmo?
4: O cara, ele se converteu, viu a luz, viu a luz.
3: Pois
4: não,
3: é.
4: Não foi nada disso, até com medo mesmo que tá na conta dele esse problema todo lá. Então, gente, é isso. Vamos reforçar a vacina do sarampo para todo mundo.
3: Eu vou essa semana.
4: A partir dessa semana e vamos atualizar a caderneta do resto das vacinas.
3: Isso, é muito importante.
4: Para tentar melhorar a cobertura vacinal no país.
3: Muito bom, doutor. Muito obrigada.
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0: segunda-feira, 17 de agosto de 2026. Um adolescente de 15 anos foi apreendido pela Polícia Civil em Santos, no litoral paulista, suspeito de cometer crimes virtuais contra crianças e adolescentes pelo Discord. A investigação aponta que ele compartilhava conteúdos violentos e incentivava práticas de automutilação na plataforma, que recentemente teve as transmissões ao vivo suspensas preventivamente no país. A rede Casas Bahia avalia renegociar suas dívidas com credores, o que pode incluir um novo pedido de recuperação judicial ou extrajudicial. O anúncio ocorre após a varejista registrar prejuízos de 10 bilhões e 100 milhões de reais no segundo semestre, pressionada por juros altos, fechamento de quase 300 lojas e corte de cerca de 2 mil funcionários. O Flamengo goleou o Mirassol por 5-1 e reduziu para 3 pontos a diferença para o Palmeiras na liderança do Campeonato Brasileiro. Com um jogo a menos, o rubro-negro soma 45 pontos e encostou na equipe paulista, que perdeu para o Fluminense por 3-2. O Cruzeiro venceu o Corinthians por 2-1 e aparece na quinta posição. Nos outros jogos de domingo, o Santos fez 3-0 no Vasco, em São Januário. O Vitória venceu o Botafogo por 1-0. O Atlético Mineiro derrotou o Grêmio por 3-0. E Chapecoense e Bahia empataram por 3-3.
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0: No Revista CBN, Petra Chaves conversou com a Marina Miranda e disse que o Brasil virou uma tendência na China, hein?
1: O que está acontecendo? Que o Brasil está na moda na China? O Brasil vem sendo uma febre por lá? A gente vai entender por quê. Entender também se as relações Brasil-China ficaram mais estreitas nesse 2025, depois de tantos conflitos que nós tivemos, né, ao longo do ano, a questão das tarifas com relação aos Estados Unidos e mais, né? Como é que deve ficar também a relação Brasil-China para 2026? Essa é uma relação que vai se aprofundar, a tendência é que se aprofunde cada vez mais. Para falar a respeito desse assunto, eu recebo aqui no Revista CBN a Marina Miranda. Ela é especialista em mercados da China, diretora institucional da IS Group e atua justamente, né, nessa interface, nesse intercâmbio de muitas empresas, empresários, nessa conexão de Brasil e China. E é ela que vai contar para a gente que história é essa, Marina, do Brasil em alta na China.
2: Privilégio estar aqui novamente conversando, falando de China, um assunto tão importante que a gente deveria ainda cada vez

0: seus ouvintes. Começou em 2023, quando a Luckin Coffee é o concorrente do Starbucks na China, né?
1: Tá.
0: Então, a Luckin Coffee, ela tem mais de 30 mil unidades na China,
1: Lucky
0: né?
1: Coffee chama.
0: Luckin Coffee,
1: Tá.
0: né? Então, a cafeteria que é concorrente do Starbucks. Então, ela veio aqui para o Brasil para fazer negociações com a Apex Brasil, o governo brasileiro, e levar o café brasileiro para lá, né? Então, e aí, nesse ano, ele já tem 34 lojas temáticas na China, da Luckin Coffee, com temática Brasil. Só que neste mês de dezembro foi muito mais, porque agora vai estar estampado Brasil por toda parte. Então, os copinhos, tem chaveiro, tem as nossas capivaras de pelúcia, né? Que é uma febre, outra coisa que é uma febre no Brasil. Então, nas 30 mil unidades da Luckin Coffee na China, vai estar Brasil.
1: E por que isso, hein, Marina?
0: Então, é porque, na verdade, quando a equipe do Luckin Coffee decidiu que ia fazer café brasileiro lá, eles agora definiram que em dezembro iam dar mais repercussão a essa escolha que eles fizeram. Só para ter ideia, hoje na China, que não tinha começou a gostar de café, degustar café 2017, porque antes café não era
1: Você tá
0: algo
1: brincando?
0: muito
1: Comum por lá.
0: comum, né? Mas hoje nós temos 500 milhão de
1: Como
0: consumidores de
1: pode,
0: café.
1: né? O negócio pega
0: É
1: e aí vira o
0: uma.
1: principal mercado.
0: Exatamente, 500 milhão. E a exportação brasileira, metade da exportação brasileira de café vai para Luckin Coffee.
1: Tá. Agora, como que é também a ação brasileira, né, de convencer também ou de mostrar a cultura brasileira, cultura e mercados, né? Porque isso é tudo muito grande, é uma outra escala. E isso que eu acho que empresários e empresárias brasileiras devem estar muito de olho.
0: É um privilégio ter essa promoção na China de 30 lojas com o café estampado, a cultura. Tem dois atores super importantes chineses que estão fazendo campanhas do café brasileiro com a capivara de
1: Essa
0: estimação.
1: da
0: Então,
1: capivara foi muito engraçada.
0: isso é algo que não tem preço para o Brasil, porque isso também alavanca vários outros produtos, né? As havaianas já são conhecidas lá, a melissa também é conhecida lá, mas isso dá oportunidade de vários outros produtos também estarem no mercado chinês, que é um mercado hipercompetitivo.
1: Sério.
0: Hipercompetitivo.
1: Porque
0: Então,
1: tem muita
0: uma
1: muita
0: campanha
1: oferta.
0: dessas não tem preço, né? Seria muito difícil
1: Mas você diz o quê?
0: nosso
1: Foi
0: café.
1: uma vitória para o
0: É uma
1: Brasil
0: vitória,
1: conseguir ter esse espaço.
0: exatamente, uma vitória, porque o custo que o Brasil teria para fazer uma campanha dessa, de colocar o Brasil em pauta no mercado aí de 1,4 bilhões de pessoas, seria altíssimo, né? Então,
1: Marina, você teve lá há pouco tempo. E
0: exatamente,
1: me
0: eu
1: conta
0: tive.
1: um pouco como é que você percebeu assim esse intercâmbio, né? Mesmo de outras áreas mesmo do Brasil, de comércio, como é que está essa relação Brasil-China?
0: Recentemente teve aí vários artigos em diversas revistas e jornais chineses falando que os chineses cada vez mais estão interessados nas oportunidades que eles podem ter de fazer negócios no Brasil e
1: Sim.
0: com o Brasil. Então, hoje, para você ter uma ideia, Petra, você tem lista de espera para poder conseguir visto de meses para conseguir visto dos chineses para o Brasil, porque o Brasil não precisa de visto para ir para a China, né? Os brasileiros não precisam, né? Mas os chineses para o Brasil precisam. Então você tem aí filas enormes, né? Porque cada vez mais o empresariado quer conhecer o mercado, ele sabe que é um mercado, é um oceano azul, como diz o CEO da Yest, né? Que é cheio de oportunidades para as empresas chinesas de fazerem parcerias, de trazerem novas tecnologias, de abrirem seus negócios aqui, trazer tecnologias da China para o Brasil.
1: Parceria de ciência também, né, Marina?
0: Exatamente, tem uma parceria de ciência que os chineses fizeram no Rio de Janeiro agora.

0: né? Então, recentemente que eles inauguraram um centro de pesquisa em conjunto, estão fazendo também diversos trabalhos na área aeroespacial. Então, você tem cada vez mais a China trazendo valor para o Brasil, além de ser o maior mercado, né? Brasileiro, o chinês, a nossa exportação, né? Então.
1: E é isso que é um cenário bem diferente nesse contexto do que era e sempre foi uma certa hegemonia da relação Brasil-Estados Unidos, né? Realmente isso vem com muita força.
0: Quando o Lula teve esse ano lá na China, né? Ele teve várias reuniões, se assinaram diversos MOUs, e aí tem uma perspectiva aí de 27 bilhões de investimento no Brasil, né?
1: Tá.
0: Então esses acordos foram assinados agora recentemente, né?
1: Marina, e você também, né? Foi há pouco tempo para lá, fez essa viagem. Você costumeiramente tem ido para a China, né? E o que que se pode perceber nessa questão de inovação? A gente falava na COP agora que aconteceu no Brasil, né? Sobre avanços. É claro que a China ainda é um país dos mais poluidores, mas que vem tomando também atitudes e inovação e tecnologia. Nesse sentido das mudanças climáticas, também é um importante ator nesse sentido. Como é que você pôde perceber isso lá também?
0: Muito, por exemplo, antes você tinha Beijing, que as pessoas tinham que usar máscara por causa da poluição, né? Hoje é uma outra Beijing, você consegue enxergar, né? Antes você tinha uma poluição tão forte que de repente você não conseguia enxergar o prédio ao lado, né? E hoje mudou muito porque eles vêm fazendo um trabalho intenso nisso de despoluição das suas águas, reflorestamento de desertos. Eles têm investido muito em energia limpa, eles têm energia solar, eles são os maiores no mundo.
1: Será que a gente vai poder chamar a China dessa potência da
0: É uma
1: a gente tinha
0: preocupação muito grande. Você percebe isso quando você vai nas cidades e você vê verde para tudo que é lado, você vê rosas nos canteiros, você vê,
1: nas principais
0: né?
1: cidades, você diz.
0: Mas é uma na verdade isso se expande pela China como um todo, né? Essa preocupação de ter verde e por toda parte, né?
1: E isso é muito importante. E a questão também, né, Marina, da tecnologia e das tecnologias de inteligência artificial, né, em contraposição da maneira como você tem aí um certo controle, né, o que acontece, por exemplo, nos Estados Unidos. A gente tem dois polos diferentes também, e isso o Brasil tem que estar muito atento.
0: Isso é uma coisa super interessante, porque não tem uma questão dissonante, não tem uma crise de percepção das pessoas com a inteligência artificial na China. O que você tem você tem dois times, né, no Ocidente com inteligência artificial, os que gostam muito, os que não gostam. Então você não tem isso porque ela é usada em toda parte, ela é usada para o benefício da população. Então, por exemplo, você vai lá e você vai nos hospitais, como eu já estive em hospitais lá, então é tudo automatizado, você tem inteligência artificial, você tem, quando você chega no hospital, você tem as máquinas e você tem esse pré-atendimento e é um custo mais barato. Então,
1: É
0: tudo isso
1: tudo automatizado já.
0: exatamente, está cada vez mais automatizado. Isso em benefício da população, porque tudo isso eles sentem no valor, né, que eles vão, né? Só para você ter uma ideia, as questões do digital lá são muito fortes, né? Então eu estava falando da Luckin Coffee e
1: Foi.
0: do Starbucks.
1: É.
0: O Starbucks teve que vender 60% da sua operação na China, sendo que para o Starbucks a China é o segundo maior mercado do mundo para eles. E eles tiveram que vender. Por quê? Porque eles não conseguem competir nessa questão do digital. Então você vai na Luckin Coffee, ela tem o seu próprio aplicativo,
1: Tá.
0: você tem diversos descontos, você tem uma
1: E as pessoas muito
0: agilidade,
1: habituadas já a usar.
0: muito preços muito competitivos, o que o Starbucks vem sofrendo há anos já na China. né? Então eles venderam 60% da operação para poder trazer esse conhecimento também do digital, que é muito comum no mercado chinês, né?
1: Você sabe, Marina, que eu, antes de entrar aqui na CBN, era estagiária de jornalismo, eu fiz um ano de mandarim. Isso há 25 anos atrás.
0: Visionária.
1: É, eu sempre achei a questão da China, para mim sempre foi fascinante, porque a gente nunca teve muito acesso à China, né? Esse acesso que você tem agora, essas viagens, é uma coisa que acontece não há muitos anos, né? Esse acesso que a gente tem mais profundo. Nesse sentido, o que você acha ainda que se precisa desmistificar em relação... Você acha que o mercado brasileiro já está muito esperto em relação a isso, né?
0: Hoje é muito engraçado, porque quando eu comecei a trabalhar com China em 2016, as pessoas ainda falavam assim, ah, é tudo barato, né? E hoje o mercado chinês, ele mudou de perspectiva de entrega, né? Por exemplo, antes era made in China, hoje é design in China.
1: Antes era a
0: China copiando.
1: E é tudo
0: o mundo.
1: Pensado isso.
0: Tudo pensado. São os planos quinquenais, tem uma programação, você tem um planejamento do governo central, dos governos locais, tudo muito unido com as empresas, com as universidades. Então você não tem nada pensado que não seja útil no final para a população.
1: Agora, e do ponto de vista também social? Essa é uma dúvida que eu tenho, assim, desse controle, né? Porque a questão desse tamanho controle do Estado, as pessoas ainda têm aquela questão grande de se ter um controle social muito grande. Qual que é essa percepção?
0: Olha, hoje você tem, em todos os governos, você cada vez mais tem esse controle, né? Mas lá eles vêm de uma maneira que tendo o benefício para a população, e isso para eles...
1: Uma outra cultura.
0: Eles vêm de uma outra forma. Eles vêm, eu posso andar na rua de madrugada com meu celular, eu posso fazer negócios com as pessoas sem ter que me preocupar com ter scams. Tudo isso é muito controlado, porque uma pessoa que faz algo errado lá, ela vai fazer uma vez, ela não vai conseguir fazer muitas vezes, porque você realmente tem uma punição severa lá, né? Então isso traz um benefício para a população, né?
1: Totalmente. E a questão, Marina, não posso deixar de te perguntar, sempre que a gente fala de China tem isso, né? Que essa, a gente pode falar até de uma hegemonia nessa questão dos carros elétricos?
0: Ah, sim, com certeza. Hoje você tem diversas empresas, né? Além da BYD, que virou uma marca desejada, né? Então é uma marca que as pessoas hoje cada vez mais querem ter um BYD, né? É um carro dos sonhos. Você tem a GWM, você tem diversas outras empresas também, né? De carros elétricos no Brasil e, né, cada vez mais no mundo também, né?
1: Isso é questão de tecnologia.
0: É tecnologia. Porque, por exemplo, a Xiaomi, que é de celular. A Xiaomi hoje tem um carro também super equipado. Então, quando eles pensam na produção, eles pensam assim no máximo benefício que eles podem tirar daquela tecnologia. Então, é uma tecnologia no carro que você vai acoplando diversas apps, diversas funcionalidades que para um não serve, mas para outro serve. Então, você personaliza o seu carro, né? Isso através da Xiaomi, que também tem o seu carro, né?
1: Entendi. Da última vez que você veio aqui, você me falava sobre essa questão do TikTok Shop.
0: Sim.
1: Né? É isso, né?
0: Assim, exatamente.
1: E aí, o brasileiro já pegou aqui no... Ainda não?
0: Sim, com certeza. Você tem cada vez mais o TikTok crescendo no mercado brasileiro, né? Porque é uma forma muito fácil de vender através do TikTok Shop, né? Porque tudo fica dentro do TikTok. E você tem ainda também a opção de usar a logística do TikTok, o que também isso facilita muito para pequenos negócios, né? Você pode trabalhar com parceiros, então você não tem o produto, mas você vende através da sua conta produtos de terceiro, com aquele link, você é remunerado, né?
1: É uma loucura. Eu fico pensando assim nessa questão das redes que acabam virando. A rede, de fato, virou um grande mercado.
0: Exatamente.
1: Né? É um grande mercado, aí é onde se faz negócios, sim, né? E o risco disso também, a gente entender como é que por lá funciona a questão de regulamentação, das políticas, né? Que isso é muito importante, né?
0: Ah, sim. Porque, por exemplo, antes você tinha um mercado de games que atrapalhava muito as crianças. Exato. Então, hoje, você tem uma regulamentação para as crianças poderem jogar, né? Uma quantidade de horas, porque isso
1: limitada,
0: porque isso prejudicava os estudos, prejudicava o relacionamento delas,
1: gente,
0: com a família.
1: Que louco isso.
0: Então, os pais não têm força de fazer nada nisso,
1: o
0: né?
1: Estado tem
0: a gente
1: que
0: percebe,
1: ter,
0: né? Não tem como eles também fizeram outras regulamentações na área de educação, porque os pais chineses, eles deixam de comer para poder dar educação para os filhos, né? Em alguns casos, né? Quando você tinha uma China mais pobre, o que não é hoje, porque eles tiraram todo mundo da linha da pobreza, né? Eles tinham essa escolha, né? Não tem a fartura que a gente tem hoje. Hoje é um outro país, né?
1: Tô louca para ir para
0: um país.
1: Lá. Tô louca pra conhecer,
0: muito
1: porque é incrível.
0: Rico.
1: Ô Marina, e uma última pergunta que eu queria te fazer é justamente, nesse momento eu tô vendo aqui que daqui a pouquinho vai começar chuvas e trovoadas em São Paulo, né? A gente tá aqui no estúdio vendo só que fechar o tempo, tem uma região ali já pra Zona Norte ali, Zona Norte já tá chovendo forte, vai chegar já já a chuva por aqui. Agora, Marina, minha última pergunta pra você são desafios e oportunidades para 2026. Tivemos um 25 bastante atribulado, né, por conta desse cenário internacional. Muitas inseguranças políticas também, né, inclusive a política que a gente vai discutir aqui na sequência com o Ian Fancelli. Mas como é que você vê, e tanto por dentro, né, das economias e desses, enfim, desses avanços também que ocorrem na China, eu queria muito que você comentasse para a gente, assim, oportunidades, né, em relação a Brasil e China para 2026.
0: Então, vai ser muito importante o ano de 2026 e vai abrir muitas oportunidades, porque vai ser o ano do Brasil-China na área da cultura. Então, vão acontecer muitos intercâmbios culturais, a indústria cultural cresce muito na China. Eu fui em diversos espetáculos lá, incríveis, e eles também estão muito sedentos de conhecer mais da cultura brasileira. Então vai ter diversas ações de artistas, cantores e artistas plásticos lá na China em 2026, e também vai ter diversas exposições que ainda a gente não pode abrir, né, porque eles estão em negociações, mas vai acontecer. E com isso abre oportunidades de negócios, porque cada vez mais vem empresas chinesas para cá na, sim, área de indústria cultural, vem diversas em cinema também,
1: sim,
0: né? Então vem, um mês passado tinha diversas vindo aqui conversar de como fazer novos acordos. Então, e o mercado é audiovisual, o mercado cultural brasileiro emprega muita gente, é um mercado muito importante. Então eu acredito que vai ter muitos negócios para esse ano Brasil-China na área da cultura.
1: E muitas novidades. E para quem for para lá, fica tranquilo, porque tem café.
0: Ah, tem.
1: Tem cafezinho, inclusive.
0: Tem café,
1: brasileiro.
0: Com certeza, brasileiro. 34 lojas exclusivas do Brasil lá. E agora, esse mês todo, Brasil. E capivaras. Não esqueça das capivaras, que são febre nas redes sociais da China.
1: Gente, eu tava vendo outro dia no Instagram do Bial, eu chorei de rir, porque veio o negócio lá do Spotify, a retrospectiva do ano, né? Aí ele escreveu assim, foi igualzinho, pai de menina, né? Aí só tinha assim, as guerreiras do K-pop, né? No meu, se você abre, tá assim, não tem música minha, a minha idade de listening, né? De quem tá escutando, minha idade média de 20 anos, então eu sou um perfil que tem 20 anos, né, não escuta, e é Guerreiras do K-Pop e Capivara, as músicas da Capivara, porque são os dois, né, os meus dois filhos.
0: É uma febre no Brasil, é uma febre na China também, nas redes sociais, elas fazem sucesso.
1: Maravilhoso, muito pra comprar lá na Shopee, né,
0: pra
1: as capivara importada.
0: De pelúcia.
1: De pelúcia. Marina Miranda aqui com a gente hoje, especialista em mercados da China, negócios da China, diretora institucional da IES Group, contando pra gente aqui por que que o Brasil tá em alta na China, tem até capivara em alta na China, e como, enfim, o mercado cultural entre Brasil e China é o que vai estar muito aquecido para 2026. A gente observa aí as novidades. Sempre que tiver novidade, você vem contar aqui para a gente, tá, Marina? Obrigada pela conversa mais uma vez. Um beijo para você.
0: Obrigada, Petra. Obrigada a todos os ouvintes.
2: No Sala de Música, João Marcelo Bosco lhe conversa com Tatiana Vasconcelos sobre Alibi, de Maria Bethânia.
3: Hoje a gente tem dois passos, duas pegadas musicais.
4: Amo.
3: O que você acha?
4: Eu adoro. Tô pronta.
3: Olha que legal. Vamos para o ano de 1978.
4: Olha só. Que belo ano esse.
3: O que você pode destacar desse ano?
4: Ah, vários nascimentos importantes.
3: Que maravilha. Você imagina, Tatiana, você imagina a Maria Bethânia lança um álbum chamado Alibi.
4: Certo.
3: Aí você tem as pessoas fazendo música ali para ela, né? Olha o time de compositores. A gente tem a Rosinha de Valença, Dona Ivone Lara e Delcio Carvalho, Gil e o Chico Buarque, Paulo Vanzolini, Gonzaguinha, Adelino Moreira, ex de Almeida Passos, o Ali Salomão, Djavan. Pô, difícil ficar ruim, né?
4: Ah, é, realmente.
3: Uma Bethânia ainda. Não tem como. Que maravilha, né? E aí a voz, né, o estilo, a personalidade dela, produção dela com o Perinho, o Albuquerque. Olha, um disco que vale a pena. Eu vou aproveitar, que é algo que eu sempre sinto uma resposta positiva de você que está ouvindo. Muitas vezes falo quando a gente toca uma música em versões diferentes, né? Então aqui, Alibi, gravado pela Bethânia. Depois a gente vai ouvir a versão do Djavan, que ele gravou depois. Mas essa aqui mandou aquele violão e voz na fita, né? E ela gravou desse jeito aqui. Alibi. Vamos lá.

0: É isso aí. Essa é a versão
1: Ai,
0: dela.
1: Meu coração.
0: Bonito, né? É. Eu suspeito, né?
1: É.
0: É, bom, grande gravação, arranjo do Perinho Albuquerque. Tem a própria Rosinha no violão, Mauro Senise na flauta, Tuti Moreno na percussão, Jamil Joanes, né, que a gente sempre fala dele aqui, que é um dos que mais gravou nos anos 70 e 80 aqui no Brasil, no baixo elétrico. Incrível. Vamos agora para a versão do Djavan. Ele gravou um pouco adiante. 2 anos depois, saiu dessa maneira aqui, a cara dele. Vamos lá. Mesma música. A vida...

0: É isso, Tatiana. Eita, ouvinte.
1: Que coisa bonita.
0: Álibi. Álibi, letra e música dele, de Javan Caetano. E na voz da Betânia primeiro. O álbum Álibi, recomendo.
1: Adorei.
0: O álbum Alumbramento, do Javan. Enfim, também recomendo. Muito obrigado.
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0: segunda-feira, 17 de agosto de 2026. A Polícia Federal apreendeu no Paraguai um avião da frota pessoal do ex-controlador do Banco Master, Daniel Vorcaro. Mesmo após a prisão do banqueiro, a aeronave continuou voando entre América do Sul, Europa, Estados Unidos e Oriente Médio. Avaliado em 120 milhões de reais, o avião já foi trazido ao Brasil e ficará à disposição da Justiça. As mulheres representam quase 35% das candidaturas registradas para as eleições de 2026, segundo dados atualizados do Tribunal Superior Eleitoral. São mais de 7 mil registros femininos, em um total que ultrapassa 20 mil candidaturas para cargos do Executivo e do Legislativo em todo o país. Um menino de 7 anos, filho de um policial civil, morreu após ser baleado no peito durante uma tentativa de assalto na Vila Penteado, zona norte de São Paulo. O agente, que atua no DEIC, pilotava uma moto com a criança na garupa quando os dois foram abordados por criminosos. A Ucrânia lançou centenas de drones contra o território russo neste domingo, deixando ao menos 6 mortos em um dos maiores ataques aéreos desde o início da guerra. O Ministério da Defesa da Rússia afirmou ter interceptado mais de 800 aeronaves. Cerca de 600 drones seguiram rumo a Moscou, com um terço deles abatidos sobre a própria região metropolitana da capital.
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2: Espaço aberto para Nadédia Calado. Ela entrevistou o historiador Alex Fernandes Borer, que lançou o livro A História dos Santos Católicos para Quem Tem Pressa.
3: A gente vai falar sobre vários assuntos a partir de um livro chamado A História dos Santos Católicos para Quem Tem Pressa, que sai pela editora Valentina. Nosso convidado é o historiador e autor do livro, Alex Fernandes Borer. Seja muito bem-vindo aqui à CBN. Falei seu nome certo? Boa noite.
4: Boa noite. Falou sim.
3: Perfeito.
4: Alex Fernandes Borer.
3: Certinho, então. Alex, seu livro sintetiza uma história de milênios, né? E o título define muito bem, né? Para quem tem pressa, mas quer entender a riqueza dessa história, tem interesse pelo tema. O que que faz um historiador da arte, da cultura, se debruçar sobre a vida dos santos? Por que agora? Por que o projeto? De onde você partiu para escrever esse livro?
4: Eu já pesquiso esse tema há mais de 20 anos, na verdade. Eu sou professor de iconografia cristã, então eu já tangenciei temas parecidos há muitos anos, né? Então, eu sou de Ouro Preto, uma cidade histórica famosa, né, do Brasil, e um dos objetivos das minhas aulas com os alunos é que eles entendam a história dos santos, qual santo que está representado, né? Então, tem uma série de esculturas, pinturas, eles têm que saber identificar aqueles santos. Cada imagem de santo vai ter um atributo específico, né? Santo que porta um livro, que porta uma cruz, que porta uma palma, o que significa isso? E aí, a partir daí, eu tive a ideia de fazer uma espécie de história do mundo ocidental, né, nos últimos 2000 anos, desde da morte de Cristo até os dias atuais, sob a perspectiva da história dos santos. São personagens fascinantes, né, que transitam aí entre o religioso e o não religioso, entre a história e a história com H maiúsculo e a história com H minúsculo, né? Então, são personagens, a meu ver, fascinantes. E não dá pra gente entender o mundo atual sem entender esse personagem.
3: Aproveitando que você citou Ouro Preto, a gente visita Ouro Preto e outros lugares do Brasil que têm igrejas históricas. E sem um guia, dificilmente a gente entende tudo que está ali contido naquelas obras de arte, né? Em todas aquelas obras, na arquitetura. E o seu livro tem um índice de iconografias, né? Como é que isso pode ajudar uma pessoa a ler essas obras de arte, essas igrejas, esses símbolos que ela encontra fazendo turismo, que muitas vezes passam despercebidos, né? A gente bate o olho, acha bonito, mas não sabe o que aquilo quer dizer.
4: Sim, nós selecionamos cerca de 400 santos, são 400 santos selecionados, são, a meu ver, os mais importantes para o mundo ocidental. Tem santos também no mundo oriental e tal, mas foquei nesse santos do mundo ocidental. E eu criei 600 verbetes que ajudam o pesquisador, restaurador, historiador ou o público comum a identificar o santo. Então, por exemplo, você entra numa igreja e tem lá um santo segurando um cajado e um cachorro nos pés. Você procura no verbete cajado, no verbete cachorro, e ali vai indicar para você que aquele santo que você viu, muito provavelmente é São Roque, um santo franciscano da Idade Média, que se tornou muito querido no Brasil no século XVIII, porque ele é protetor das pestes, inclusive o culto dele nas cidades históricas de Minas Gerais, no interior do Brasil, aumentou muito depois da pandemia, porque muitas pessoas se apegaram novamente com ele por ele ser o protetor contra as pestes.
3: Super interessante, né? A história vai tendo esses ciclos. E pra gente dar todos os passos atrás, eu queria te perguntar o que define um santo, e queria que você explicasse como essa definição se transformou também, né? Nem sempre foi a mesma coisa.
4: Não. Originalmente, santo eram todos que seguiam a fé cristã. A partir da morte de Jesus até meados do segundo século, santo praticamente é todos os cristãos. Mas a partir do momento que começa uma série de perseguições, o Império Romano começa a perseguir, né, de forma sistemática os cristãos, às vezes vai ser uma perseguição mais forte, outras vezes mais amena, mas a perseguição sempre vai existir até o século IV, quando o cristianismo passa a ser oficial. Durante esse período, os martírios vão ser muito comuns. Homens e mulheres que vão morrer pela fé, que vão dar a vida pela fé. Então, naquele momento, o santo é todos que morrem pela fé. Só que a partir do momento que a Igreja Católica surge como a única igreja cristã oficial do Ocidente, os martírios cessam. Isso aí, a partir do ano 330 em diante, praticamente já não há martírios, ou pelo menos não martírios de forma sistemática como acontecia antes. E aí surgiu um novo tipo de santo, que é chamado de santo confessor. A maioria dos santos são santos confessores. O próprio São Roque, que agora é um santo confessor. O que é um santo confessor? É um santo cuja existência, cuja vida por si só já é um exemplo de fidelidade a Deus. E que, portanto, ele também está no céu. Santo hoje, né, na concepção atual da igreja, são todos que estão no céu. Então, no céu deve ter muito mais santos do que a igreja reconhece. Mas quando a igreja reconhece um santo que pode ser colocado nos altares, a igreja reconhece que esse santo está junto a Deus. Né? Essa é a visão da igreja católica. Né? Os protestantes têm outra visão sobre a santidade, a igreja ortodoxa tem uma visão parecida com a da católica, mas diverge em alguns aspectos, especialmente sobre a questão da canonização. Né? Na igreja católica romana, a gente tem os passos, né? O servo de Deus, primeiro o candidato declarado servo de Deus, depois há um milagre, ele é declarado beato, depois há um outro milagre, e aí sim ele é declarado santo.
3: Como é que é para o historiador separar o que é um fato biográfico da história de um santo daquela parte mais fantástica, que ganha contornos de lenda ali da história daquele mesmo santo?
4: Isso é uma coisa muito difícil. Quanto mais a gente recua na história do cristianismo, aqueles santos mais antigos, São Jorge, Santa Cecília, Santa Luzia, são santos muito do começo do cristianismo, as lendas se sobrepõem à existência real daquele santo. Então, por exemplo, a própria Igreja Católica reconhece que São Jorge, por exemplo, ele é uma figura muito mais lendária do que real. A gente sabe que existe um São Jorge, mas a gente não sabe quem foi ele. Em épocas mais recentes, especialmente da Idade Média para cá, a gente já consegue separar aquilo que virou alvo de fé dos fiéis e aquilo que a gente sabe que é real na história dos santos. por exemplo, São Francisco de Assis, é um santo bastante estudado, né? São Domingos de Guzmão, da mesma época de São Francisco, um santo muito estudado. É, a gente tem muitos santos do século XIX, por exemplo, que é interessante, porque são os primeiros santos fotografados, né? Então a gente conhece bastante sobre esses santos do ponto de vista biográfico. Só que a gente tem que separar biografia de hagiografia. Hagiografia são as biografias feitas para personagens como santos, mas que envolvem relatos como, por exemplo, relatos fantásticos, por exemplo, como levitações. Muitos santos são famosos por levitar, santos que bilocam, estão em dois lugares ao mesmo tempo, santos que voam. A gente tem, por exemplo, São José de Cupertino, padroeiro dos aviadores, ele era famoso por voar. Inclusive, se conta na história dele, na hagiografia e não na biografia dele, né? Eu, como historiador, me interesso pela biografia, mas a geografia também é importante para a gente entender o contexto que esse santo viveu, né? A fé das pessoas que o elegeram como santo. Mas era, segundo a geografia dele, era necessário até amarrar uma corda nele para ele não sair voando por ele. Então, esses relatos são muito interessantes, porque eles revelam, as hagiografias revelam muito sobre a fé das pessoas e sobre o contexto cultural que esse santo viveu, e a biografia revela a importância e o impacto cultural que esse santo pode ter. São Francisco de Assis, por exemplo, independente dele ser um personagem hoje santificado, sagrado, o pensamento de São Francisco é um pensamento extremamente importante para o mundo ocidental, né? A visão mais positiva do mundo que ele traz, a ideia da tolerância, do amor ao próximo, vai abrir caminho para o mundo moderno que a gente conhece hoje. Então, não é à toa que, a partir da década de 70, ele sempre vai se metamorfoseando, né? Ele vira padroeiro de várias coisas. Na década de 70, ele passa novamente, como ele era anteriormente, padroeiro dos animais, depois padroeiro dos ecologistas. Os hippies também acabam adotando São Francisco, por causa da pobreza absoluta que ele prega, como símbolo, né? Então, é interessante isso, né? Porque ele vai se adaptando conforme a época vai passando.
3: Por falar em animais, para a gente pegar mais um exemplo curioso, né, que o livro traz para a gente, você mostra que um cachorro chegou a ser considerado santo, foi venerado como santo, isso provocou toda uma história. Eu queria te ouvir um pouquinho sobre isso.
4: Sim, há um cachorro que foi. A igreja não reconhece ele, logicamente, mas ele se chamava Guinefort. Foi um santo extremamente importante na Idade Média, na França, e até hoje há resquícios desse culto na cidade que ele vive, no interior da França. Mas, resumidamente, a história dele, realmente uma história curiosa, ele era muito amigo de uma criança, né? Vivia num castelo com uma família nobre. Os pais saem, quando os pais voltam e vão para o quarto do filho, eles vêem sangue na cama e o cachorro, eu suponho que o cachorro matou o filho, eles matam o cachorro. Depois eles percebem que não, o cachorro tinha matado uma serpente que iria atacar o filho. Muito arrependido, essa história provavelmente é real que eu estou contando, muito arrependido, o pai acaba construindo uma capela para sepultar o cachorro, e essa capela passa a ser alvo de romarias. As pessoas começam a procurar, primeiro cura para os seus animais de estimação, depois cura para si próprios, e vira um grande culto. A igreja tenta combater esse culto, demole a capela, mas o culto, como eu disse, ele continua até os dias de hoje. Então é muito curioso como as pessoas são criativas, né, no que diz respeito à fé, e se apegam, né, com aquilo que elas amam, no caso deles, cachorro, né, o melhor amigo do homem, então seria justo acreditar nele.
3: Legal demais essa história. E uma outra que eu gostaria de te perguntar sobre é sobre uma figura que acho que está muito presente na vida mesmo de quem não é católico e que a gente não se dá conta que é um santo, que é o Papai Noel, né?
4: Sim, o Papai Noel. Então, quando os pais no Natal ali contam a história do Papai Noel para os filhos, e aqueles filhos mais velhos falam, isso é, Papai Noel não existe, né? Vocês estão inventando e tal. Existe sim, né? Papai Noel é o São Nicolau de Mira, um personagem real, a gente conhece até razoavelmente bastante da vida dele. Ele foi um santo importante no século IV, um santo importante para a criação do catolicismo como a gente conhece hoje. E ele tinha algumas coisas que as hagiografias contam dele, né, as hagiografias posteriores. Ele era muito rico, parece que ele era rico mesmo, e ele costumava andar nas noites escuras ali, escutando as pessoas nas casas, ele estava escutando na janela, então a pessoa dizia, eu estou precisando de dinheiro para pagar o aluguel. Então ele jogava o dinheiro muitas vezes pela janela ou pela chaminé, daí vem a ideia dele entrar pela chaminé, e no dia seguinte a pessoa tinha o dinheiro ali. A pessoa estava com fome, ele dava pão para as pessoas, mas geralmente de forma anônima, os presentes apareciam. E ele também é muito ligado a crianças, né? Ele teria ressuscitado 3 crianças que teriam sido mortas por um canibal que teria vivido ali na época dele, mas isso é uma história lendária, né? Mas ele teria ressuscitado essas 3 crianças, então muitas vezes ele é representado essas 3 crianças. No século XIX, o Nicolau, ele começa a se mesclar com uma figura élfica do norte da Europa, né, que já era comum, esses contos élficos, tal, ele começa a se metamorfosear. Ele começa a deixar de ser o personagem sagrado do cristianismo e passa a ser gradualmente também um elfo. E há alguns poemas ali do século XIX, que eram muito comuns em cartões, especialmente na Inglaterra e nos Estados Unidos. Esses poemas falam muito de São Nicolau como um velho bonachão que andaria num trenó noturno, que teria suas renas. E é esses poemas do século XIX que vão meio que padronizando a figura que a gente conhece como Papai Noel hoje. Mas, e hoje ele praticamente deixou de ser um personagem religioso, né? A gente vê o Papai Noel quase só como uma figura bonachona mesmo, do Natal, mas ele realmente existe. Apesar de no Brasil o culto dele não ser tão comum quanto outro santo, é extremamente importante na Itália, na Europa Oriental, mesmo no norte da Europa, então nos Estados Unidos, né, ele é muito importante ainda. Então, fez duas vezes antes de você desmentir a história do Papai Noel para o seu filho, né, porque ele existiu de fato.
3: Demais. E um outro ponto também que é abordado no livro é a questão da falta de diversidade, né? Por que que a gente tem poucos santos negros? Ou a gente tem poucos santos representados como negros? O que que a gente sabe sobre isso?
4: Eu fiz até um levantamento para ver quantos santos eram africanos, quantos eram asiáticos, enfim. Mas cerca de 80% dos santos do mundo ocidental, aqui eu vou pegar só a Igreja Católica Ocidental, né, a romana. Se a gente pegar só a Igreja Ocidental, a gente vai ver que 80% dos santos são europeus, brancos, e há um número muito menor de santos africanos. E lembrando que quando a gente fala de santos africanos, a gente muitas vezes está falando de santos da diáspora romana, né? São santos brancos também. Santos subsaarianos, né, santos negros, mais ao sul da África, a gente já tem um número bastante reduzido, né? Eu poderia citar aqui alguns santos importantes para a gente, que são Moisés Anacoreta, Santo Antônio de Noto e o principal de todos, São Benedito, tão importante para os negros, né, especialmente no interior de Minas Gerais, Bahia, Rio de Janeiro, né, que é o santo preferido das congadas, né, foi o santo preferido dos negros do século XVIII. E como santa mulher negra, Santa Ifigênia. Ela, sim, é a mais famosa. Santa Ifigênia e São Benedito são os dois santos negros mais famosos, não é à toa que os negros se apegavam, né, sobremaneira com esses dois santos. E isso mostra que a Igreja Católica era uma igreja, e é, de certa forma, uma igreja eurocentrada. Né? A maioria dos papas são europeus, a maioria dos papas são italianos, inclusive, né? A gente agora que está quebrando esse ciclo de milhares de anos de papas nascidos na Europa. A gente tem até alguns papas nascidos na Ásia e na África, mas são papas brancos, né, caucasianos, que vem desse mundo romano antigo. Então isso mostra que a igreja é uma igreja eurocêntrica e que em algum momento vai ter que acordar para isso, né? E isso não acontece só com os negros, não. Quando eu fui somar também os santos que eu achava, esses 400, que eu acho que são os santos mais importantes do mundo ocidental, eu achava que as mulheres rivalizariam com os homens em número. E não foi isso que aconteceu. Os homens estão em maioria. Então, eu não sei o número total, porque são milhares e milhares de santos, não sei exatamente o número de mulheres e o número de homens, mas desses santos mais importantes, os homens são mais importantes, são os que aparecem mais. E as mulheres têm uma coisa interessante. Há dois tipos de mulheres muito comuns, que são as mulheres virgens, né, morrem por defender sua virgindade, e as mártires. Né. Um outro tipo menos comum são pecadoras arrependidas. A gente não pode deixar de pensar que isso é fruto de uma sociedade patriarcal, né, uma sociedade misógina e patriarcal, porque privilegia mulheres submissas, né, enfim. Mas uma outra mulher se destacou dentro da igreja como grandes pensadoras. Né? Talvez a figura mais importante seja Santa Teresa d'Ávila. Ela se destaca pelo pensamento avançado, pelo pensamento teológico e filosófico, e quando ela morre, a igreja não vê outra alternativa, tem que transformá-la numa doutora. Alguns santos têm título de doutores, pelo seu grande conhecimento. E ela vira a primeira doutora da igreja. Mas casos como o dela são bastante raros.
3: A gente tem no Brasil... Perdão, pode seguir.
4: Não, a igreja é feita por homens, né? Então ela vai se adaptando conforme passa o tempo. Então, se espera que daqui para frente comece a aparecer mais mulheres com pensamento inovador, como Santa Teresa. Né?
3: Sim, e na questão racial eu ia dizer que o Brasil tem uma outra camada, porque aqui nós temos o fenômeno do sincretismo, né? Como que isso criou uma nova camada de significado mesmo para a figura desses santos que aqui são associados aos orixás?
4: Sim, os orixás, a gente não pode imaginar que os negros chegam aqui, os africanos, e que eles trocam de religião e passam a ser católicos, né? Eles são batizados de forma obrigatória, né? Obrigado isso. Eles são afiliados às Irmandades do Rosário, em Minas Gerais vai ter uma força gigantesca, né? As Irmandades do Rosário vão construir suas igrejas, muitas vezes igrejas impressionantes, né? Igrejas muito ricas. E eles não eram católicos de fato, eles nem falavam português, na verdade, eles falavam ainda as línguas originais. Então, nada mais esperado que o sincretismo acontecesse. Né? Por mais que a igreja era uma igreja vigilante, que prestasse atenção nesse tipo de questão, eles começaram a associar orixás aos santos. Numa mistura muito parecida com o que aconteceu no passado entre os antigos deuses greco-romanos com os santos, porque muitos santos acabaram tendo como seus símbolos ou como seu patronato os mesmos símbolos e patronatos dos deuses antigos. Isso acontece no Brasil milhares de anos depois, onde esses orixás permaneceram vivos através desses santos. E isso é muito interessante a gente estudar. É extremamente complexo de entender isso, né? Mas é muito interessante, porque isso foi uma forma também dos orixás atravessarem o oceano, né? E acabou virando, essas religiões africanas acabaram criando religiões internacionais. Religiões grandes, né? Através do sincretismo.
3: Uhum.
4: E é interessante, porque a igreja não conseguiu coibir isso. A igreja até sabia, ele sabia que eram os orixás, né? Muitos bispos reclamam disso, mas não tinha jeito. Né? Isso quase que gera uma nova religião, né? No século XVIII, em Minas Gerais, por exemplo, mas isso é uma outra história.
3: Eu, como repórter, cheguei a cobrir dia de São Jorge no Rio de Janeiro, lá em Quintino, na igreja que é mais tradicional, em que os pais de santo e mães de santo ficam do lado de fora da igreja e, enfim, com outros tipos de rituais, né, dando passe, enfim, tem uma coexistência bem harmoniosa, bem pacífica, que se tornou bem tradicional, que eu acho que é um bom exemplo disso que aconteceu. Alex, queria perguntar se o livro já está disponível e um pouquinho também sobre a recepção que você tem visto das pessoas.
4: Sim, o livro já foi lançado, foi um grande lançamento ocorrido aqui no Ouro Preto, no Museu da Importância. O livro está tendo uma recepção excelente, né? Muita gente tem entrado em contato, é um tema muito interessante, né? O prefácio é do Leandro Carnal, que me interessa bastante, né? A temática do livro. O Carnal ele tem um foco de estudo parecido, né, com o meu, especialmente essa questão do xamismo, a história do xamismo, então isso me interessa bastante o livro. E o mais importante, é um livro que agrada não só pesquisadores sobre o tema, é um livro para o grande público, porque nos últimos anos eu tenho me dedicado a esse tipo de pesquisa, sabe? A pesquisa não pode ficar só presa na academia, ela tem que ir em direção ao grande público. Então não adiantava eu fazer uma planilha super sofisticada, falar com uma linguagem empolada, típica da academia, e o público ficar de fora. Então tem gente, por exemplo, comprando esse livro porque são curiosos, pessoas que são religiosas que estão comprando esse livro, que realmente são católicos, protestantes comprando o livro para entender a própria história do cristianismo, porque ali vai ter um capítulo sobre a reforma protestante e como que Martinho Lutero divide ali a igreja, né, no século XVI.
3: Sim.
4: Judeus compraram o livro, têm comprado o livro, né, até para entender também a questão da perseguição dos judeus na Europa, né? Aqueles santos que muitos santos vão defender os judeus, outros não, né? Então isso tudo é abordado no livro.
3: Demais. Ótimas histórias e reflexões, como as que você ouviu aqui, estão no livro A História dos Santos Católicos para Quem Tem Pressa, saindo pela editora Valentina, do historiador Alex Fernandes Borer, que conversou aqui comigo e com o ouvinte da CBN. Agradeço muito pelo papo, parabéns pelo trabalho e sucesso com o livro. Volte sempre.
2: E agora o professor Mário Sérgio Cortella, ele fala sobre diplomacia no quadro No Meio do Caminho.
5: Professor, a diplomacia é território de combate simbólico para impedir a ação mais danosa. Funciona como advertência ou ameaça. Qual é a diferença dos conceitos?
6: É, isso aí a gente tem no dia a dia, até, né, lá em casa. Uma coisa é você dizer para os teus guris, como se diz no Rio Grande, ou diz igual eu no Pará, para os meus piás, e assim, você vai ver. Aí o outro responde, vai ver o quê? Você diz, você vai ver. Né? Isso é uma advertência, ou seja, é um aviso. Ameaça é uma promessa. Você vai ver, genérico, é apenas um alerta. Você indicar, né? Se você seguir nessa direção, eu vou fazer isso. Nessa hora, a tarefa da diplomacia é impedir que haja o confronto, é admitir a administração disso. Nesse caso, né, o governo norte-americano, que você lembrava, inclusive na matéria anterior, ele não faz apenas uma advertência, ele faz não só uma ameaça, como concretiza. E ainda diz, se não houver, né, autorização para o embaixador nosso, nós não retiraremos, né, esse bloqueio do visto. Nesse sentido, é a diplomacia aí usando a força, né, e não o diálogo, não a organização. Advertir é alertar, ameaçar é prometer que haverá um tipo de efeito danoso.
7: Aliás, diplomacia usando força é quase uma contradição em termos, né, professor?
6: Pois é, seria um oxímoro, né, para usar o termo técnico no nosso idioma, né, em que se traria a ideia de alguém que desiste, né, dos canais que são mais pacíficos para utilizar uma força mais direta. Claro, o diplomata ou a diplomata também é usado no dia a dia para avisos de confronto ou de guerra. É ele que faz o comunicado, é ele que alerta e também em alguns momentos ameaça. A gente tem visto isso naquilo que vem acontecendo hoje, né, pelo mundo afora. Várias vezes o executivo, o presidente ou o primeiro-ministro, que vai lá e faz a ameaça e deixa para a diplomacia o amaciamento. Mas esse é um momento muito tenso. Em última instância, para retomar o que o Milton lembrou no começo, a tarefa da diplomacia é deixar a faísca na faísca, não admitir que ela se torne uma explosão. E nós estamos lidando com algumas micro-explosões que a gente deseja que não aconteça. Se alguém chegar, né, Milton, falar, você vai ver? A pergunta é, e se eu não quiser ver? Ele terá que dizer, então eu vou fazer isso para você parar de ver.
5: Muito obrigado, professor Mário Sérgio Cortella.
6: Abraço.
7: Abraços.
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0: Segunda-feira, 17 de agosto de 2026. A campanha eleitoral começou oficialmente neste domingo e os candidatos à presidência já foram às ruas para pedir votos. O presidente Lula, do PT, escolheu São Bernardo do Campo, no ABC Paulista, onde iniciou a carreira política ao liderar o movimento sindical no fim da década de 1970. Lula prometeu criar o Ministério da Segurança Pública caso o Congresso aprove a PEC da Segurança e afirmou que não vai parar de lutar para impedir a volta da direita ao poder. Flávio Bolsonaro, do PL, começou a campanha com um comício na praia de Copacabana, na zona sul do Rio de Janeiro. No discurso, defendeu o pai, prometeu classificar o PCC, Comando Vermelho e milícias como organizações terroristas e afirmou ser o único candidato capaz de negociar com acordos comerciais com países como Estados Unidos e China. Ronaldo Caiado, do PSD, começou a campanha com uma missa e uma carreata pelo entorno do Distrito Federal. Romeu Zema, do Novo, esteve em Montes Claros, no norte de Minas Gerais. Renan Santos, do Missão, iniciou a campanha com um ato no Largo de São Francisco, no centro de São Paulo, e chegou ao local usando um colete à prova de balas. Ninguém acertou as 6 dezenas da Mega Sena e o prêmio está acumulado em R$ 45 milhões de reais. As dezenas sorteadas foram 29, 57, 33, 42, 43 e 23.
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1: No CBN Noite Total, a Tânia Morales conversou com o psicanalista Christian Dunker.
2: Nós estamos com o psicanalista Christian Dunker, professor titular do Instituto de Psicologia da USP. Ele que está lançando o livro O Estilo de Lacan, pela editora Zahar, sobre o psicanalista Jacques Lacan, que renovou a psicanálise a partir da década de 50, dando sequência aí aos preceitos de Freud, mas a gente vai entender tudo isso. Professor Christian Dunker, bem-vindo, viu? Boa noite.
3: Boa noite, Tânia. É um prazer estar com você, com vocês.
2: Né? Que alegria.
3: Aí na CBN. Tão sempre, querida.
2: Sempre bom falar com um psicanalista, ainda mais nesses tempos loucos que a gente vive. Bom, Lacan não é simples. Antes de falarmos de Lacan e do estilo de Lacan, né? Porque o estilo de Lacan é você que tenta ler, mas é difícil de entender o que ele escreve. Mas antes de
3: chegar... Então você já tentou, parabéns.
2: Não, eu já. Mas eu confesso que eu não entendi. Aí a gente tem que recorrer a terceiros, né? Que já entenderam e possam explicar pra gente. Não, eu gosto de psicanálise. Mas então, antes de mais nada, eu vou pedir para você, Christian Dunker, fazer aqui uma introdução, primeiro sobre o que é a psicanálise, aí fazer um passeinho por Freud até chegar no nosso personagem aqui, que é o Lacan. Por favor, para a gente entender sobre o que estamos falando.
3: É, bom, a psicanálise é um método, né, para tratar o sofrimento humano pela palavra, né? Pela palavra e pela relação que a gente estabelece com os outros através da palavra. Então, o que a gente chama de transferência. Basicamente, a gente imagina que os conflitos que geram os sintomas vão ser reproduzidos ali naquela relação, vão ser lembrados, vão ser repensados, vão ser retomados do ponto de vista dos afetos que envolvem esses conflitos e vão ser enfrentados com vamos dizer assim, um suplemento, né, ou de entendimento, ou de reformulação, ou de transformação. Então, a psicanálise é um método para a gente reverter sintomas, né? Ideias fixas, dores corporais, fobias, mas também é um método para a gente assim, se tornar alguém melhor, né? Alguém mais de acordo com nós mesmos.
2: Sim, e é pela palavra, né? A sessão é a gente falando, o psicanalista ouvindo e tentando, a partir da nossa fala, encontrar pistas.
3: E que é, no fundo, um método que apela, né, para uma experiência extremamente simples, que é a associação livre. Me diga tudo o que te ocorre, sem juízo, sem prejuízo, sem preconceitos, e aí a gente começa a ver assim, como as pessoas pintam as suas vidas, né, como elas escrevem as suas vidas, como se... Bom, agora tem uma tela branca, o que, que você vai fazer com ela? Né? Me contando quem é você, de onde vem, para onde vai, por que está aqui, né? E nesse exercício, que é um exercício de criação, né? No fundo, a gente

0: tanto. Então, a importância do Lacan é basicamente de recuperar essa simplicidade do método e dizer, olha, tudo depende de como a gente escuta, tudo depende de como a gente fala. Inclusive, os nossos sintomas, eles são feitos de palavras amordaçadas, de capítulos censurados da nossa história, de palavras engolidas, de palavras malditas, né? Ponto dele dizer, olha, a psicanálise ela é um método, mas ela é também uma ética na qual a gente busca assim bem dizer, né? Dizer bem de si, dizer bem do seu desejo, né? Não é dizer o bem, dizer o que é o melhor para um, melhor para o outro, mas apurar essa relação de cuidado consigo a partir, né, da palavra e da escuta.
1: Então, por exemplo, eu tenho um sintoma. Um sintoma seria o quê? Uma crise de ansiedade ou uma
0: Por
1: depressão?
0: exemplo, pode ser uma crise de ansiedade, uma depressão, mas a
1: Aí.
0: graça é que os sintomas eles são muito diversos, né? Tem famílias
1: Sim.
0: inteiras, são centenas de tipos, né?
1: Claro.
0: E que tenha, por exemplo, sintomas de linhagem da inibição. Então, não consigo ir em tal lugar, não consigo falar em público, não consigo enfrentar aquela pessoa. Tem sintomas que são assim marcados por uma certa repetição na vida da gente. Ah, eu faço isso, faço aquilo, sempre volto nesse lugar, eu sempre volto nesse filme que se repete, né? Tem sintomas que tem que ver com assim não me sinto obrigado a contar os azulejos, me sinto obrigado a pensar assim, me sinto coagido, né? E você diz, mas quem que está te coagindo? Sou eu mesmo, meus
1: Um toque.
0: pensamentos, né? Exatamente, o toque é um
1: Aham.
0: exemplo desse tipo de sintoma, né?
1: E
0: Mas
1: aí a
0: além do
1: palavra,
0: sintoma,
1: ela revela para o psicanalista algumas chaves, é isso?
0: exatamente, porque assim, né? Essa é uma ideia do Lacan muito bonita, de que os nossos sintomas, eles são como metáforas que a gente esquece que são metáforas, né? Como símbolos que perderam a sua função de símbolo. Então a gente olha para aquilo e diz: olha, isso não me pertence, não, eu não queria fazer isso, ou isso é uma coisa irracional do meu ponto de vista, né? E você vai olhando ali aquele sintoma e de repente você percebe que aquele sintoma é uma metáfora da vida daquela pessoa, né? Aquele sintoma é um jeito dela dizer uma coisa que ela não consegue dizer de outro jeito. E que muitas vezes tem que ver com situações difíceis, dolorosas, traumáticas, né? Em que a gente mesmo quer esquecer. A gente quer dizer, olha, tira isso da minha vida, eu tenho vergonha, tenho culpa, então eu vou esquecer. E você consegue esquecer. Só que no lugar do esquecimento aparecem essas metáforas, essas alegorias. Uma ideia assim é como se você fizesse uma obra de arte. O seu sintoma é uma obra de arte, só que você não entende aquilo que você
1: Sim,
0: fez, né? Ou alguns dizem também, é outra linhagem de sintomas, os sintomas são como se fosse uma religião particular. Você inventa uma religião sua. Então tem o seu Deus, tem os seus santos, tem as suas imagens, tem os seus ritos, tem as suas orações, tem os seus pecados, né? E você vive no interior dessa mito que você se
1: são
0: construiu
1: símbolos assim que eu vou.
0: e são
1: É o meu universo, é o meu
0: simbólicos.
1: universo.
0: É o seu
1: Eu sou uma
0: universo,
1: pessoa
0: né?
1: assim, assado. Esse universo que cada um tem é muito particular.
0: Isso.
1: Ele comunica alguma coisa, é isso?
0: Ele comunica alguma coisa que seria assim, vamos pensar no sonho, né? O sonho, ele comunica alguma coisa, tanto que existem aí os dicionários de sonhos, leituras de sonhos, e a gente entende que é uma mensagem, né? Isso desde os gregos, né? Até nas populações indígenas, o sonho é uma coisa sagrada, porque ele era uma mensagem. Pergunta, quem mandou essa mensagem, né? Foi você mesmo, né? Ou a gente acredita assim
1: É,
0: em
1: eu acho
0: outras,
1: que
0: né,
1: é de fora.
0: figuras
1: Mas para
0: angelicais,
1: psicanálise é o nosso inconsciente, né?
0: é você mesmo, né, que produziu aquele conteúdo. E aquele conteúdo te parece, em geral, meio absurdo, né? Ah, sonhei com aquela pessoa que não tem nada a ver, por que que ela apareceu aqui agora? E por que ele estava me dizendo isso? Ou seja, o sonho incita uma leitura, uma interpretação. E os sintomas são como sonhos, né? Mensagens. Você entende
1: Do
0: como uma
1: nosso
0: mensagem
1: inconsciente
0: do nosso
1: que a gente tem que
0: inconsciente.
1: decifrar.
0: Exatamente. Muitas pessoas pensam assim: eu vou chegar lá, daí o psicanalista vai dizer: esse sonho que você sonhou com escadas é porque a sua mãe, ou por exemplo. Não é assim que funciona.
1: É, não é. Não.
0: Porque o que a gente faz é Justamente.

0: E pedindo para que o paciente fale mais, lembre, associe, e de repente, pelo próprio dizer dele, emerge: ah, então esse sujeito tem que ver com isso. Ah, então, ah, olha só, esse conflito que eu não estava falando desse jeito, agora no meu sonho apareceu deformado, simbolizado, né? Assim.
1: Sim, e até porque escada para mim é diferente de escada para você e tal, né?
0: Exato,
1: É,
0: exato. Foi por
1: exato.
0: isso que não tem dicionário de sonho,
1: Não
0: por
1: tem
0: isso
1: dicionário
0: que.
1: de sonhos, né?
0: E por isso tem o seu estilo de relação com o seu inconsciente.
1: E aí, Lacan, que deu sequência a Freud, ele entende que é uma linguagem. O inconsciente da gente funciona como
0: Isso.
1: uma linguagem. Que
0: É,
1: existe o
0: isso parece.
1: entendimento, a compreensão e a palavra. Explica para nós aí, que eu já estou me
0: Normalmente
1: metendo
0: a
1: a
0: gente.
1: explicar Lacan, que é na sua frente.
0: Vamos lá,
1: Na
0: tá
1: sua
0: valendo.
1: frente, que louco.
0: Eu que fazia
1: Acabou
0: isso
1: que você vai me
0: também, né?
1: diagnosticar.
0: Não, porque quem vai se diagnosticar é você que vai dizer: ah, olha, eu tenho esse problema, eu tenho aquela dificuldade. Mas a ideia do Lacan foi tentar responder assim uma pergunta que muitos fazem, né? Onde é que está esse tal de inconsciente? Ele é um armário que eu tenho dentro de mim, onde tem depósitos e coisas infantis. Ele está num outro mundo, o mundo dos deuses, dos mitos. Ele é uma coisa assim etérea. Eu não consigo entender essa história de inconsciente porque eu não consigo dizer onde ele está,
1: Onde é que está
0: né?
1: guardado tudo isso? É verdade.
0: Me lembra um pouco o meu filho quando era pequeno, né? E ele fez a seguinte pergunta: onde está a internet, pai? Falei: internet está no computador, mas a internet
1: Faz
0: não está no
1: sentido.
0: computador. A
1: Faz sentido.
0: internet é uma
1: Está na
0: rede de
1: nuvem.
0: linguagem, está na nuvem, né? E ela
1: Sim.
0: acaba de dizer justamente: o inconsciente, ele está aí, ele está na superfície, ele tem estrutura de linguagem, né? Então, a resposta é: o inconsciente está ali onde está a linguagem. Está na sua fala, está nos sonhos, está nos símbolos, está nos escritos, tá em tudo que tem estrutura de linguagem, nas narrativas, nas histórias, nas lendas, né? E nos nossos mitos individuais, né? Por isso me parece bem interessante, que faz algum sentido a gente ir e falar e dizer, não, porque o psicanalista não pega, não mexe no seu cérebro, ele não provoca, não faz exercícios. Por que que funciona só falando? Porque essa coisa que a gente trata é feita de fala. É por isso que funciona. Senão não funcionaria. E o Lacan é um personagem muito interessante, assim, esse livro, ele tem uma dupla função, um pouco assim de apresentar quem foi, que é a psicanálise, que está hoje bastante assim mais aceita, em discussão, né, no Brasil, mas de tentar dizer por que que ele falava e escrevia tão complicado.
1: Pois é, já que ele é um cara que, né, ele no fim das contas, dá para dizer que Lacan, além de um psicanalista, era um linguista também, entendia?
0: Sim,
1: Né?
0: ele adorava os linguistas, ele elogiava os linguistas, ele dizia: se você quer ser um melhor psicanalista, e leia e entenda de linguagem, ou seja, linguística, retórica, hermenêutica, todas as ciências da linguagem.
1: Por que que ele próprio falava, escrevia de uma forma tão complicada? Ou não é complicado?
0: É
1: Ou tem
0: complicado, é
1: sua função
0: complicado.
1: a forma como ele escreve, o
0: Tem,
1: estilo de Lacan?
0: tem, tem, tem. Primeiro, tenho a graça de você mobilizar assim áreas muito distantes da matemática, da filosofia, antropologia, da linguística, né? Então, uma coisa deliciosa no Lacan é que ele te leva para todo o universo da cultura, né? Mas essa ideia de uma escrita difícil tem que ver com, em primeiro lugar, ele não era um bom escritor. Ele não sabia, mas era muita coisa para dizer. Em segundo lugar, ele entendia assim: faz parte da formação dos analistas a leitura, né? A gente estava falando da leitura de sonhos, né? Não é adivinhação de sonhos, é leitura, né? É assim, o rigor da palavra. Onde que a gente vai e como a gente vai ter uma experiência de leitura que seja parecida com a que a gente tem com os nossos pacientes? Se você pega um manual que diz tudo certinho, você está imaginando que o seu paciente vai chegar lá e dizer: introdução, método, resultado, bibliografia. O meu problema é esse. Você vai imaginar um paciente que não existe. Como é que são os pacientes reais? E elas não sabem direito que fragmentam a fala, né? Fazem digressões, começa uma frase, não termina, come palavra. É, diz depois, por quê? Porque é a confusão que a pessoa está vivendo, todos
1: Claro.
0: nós somos assim. Então, se a gente quer lidar com universos onde o sentido não é imediato, onde os enigmas estão por toda a parte, onde a gente vai ter que sobreviver, às vezes, meses, anos, com coisas incompreensíveis, porque são incompreensíveis para a própria pessoa, né? Você precisa ter um certo treino com um livro que não seja Vovô Viu a Uva, né? Com
1: Sim.
0: uma experiência de linguagem complexa, né? Então, isso tem a ver com o desafio que
1: Sim.
0: ele propõe, né? Eu não vou entregar fácil, eu não vou deixar você me compreender tão bem, não vou deixar você me aprisionar tão perfeitamente nos seus preconceitos, na sua resistência, no que você já sabe. Era um jeito de... Lacan era um surrealista. Ele é amigo de Salvador Dalí, de André Breton. Ele gostava, tinha um humor assim diferente. Ele gostava de provocar as pessoas, né? Não é assim. A psicanálise não é, como diria o Nelson Rodrigues, né, um docinho de coco. É um negócio que envolve um certo gosto pela complexidade da própria
1: Sim.
0: pessoa, do mundo, dos outros.
1: Sim. Então, ler Lacan já é um exercício
0: De informação, é,
1: de formação.
0: exatamente.
1: Não é
0: De
1: só a questão
0: informação.
1: teórica, mas é a prática da leitura.
0: Mas tem a ver com o que você estava falando, que é assim, a linguagem não é comunicação, né? Eu sei que nós estamos aqui na rádio,
1: É.
0: as pessoas precisam entender o que a gente está falando, mas a linguagem é também poesia. A linguagem é também oráculo,
1: Sim.
0: né?
1: É, uma casa pode ser muito mais do que uma casa, quando alguém fala casa. É isso, né?
0: Alguém pode escutar a obrigação de casar. Casa! Você tem que casar. Se não casar, não é uma pessoa. Olha lá. Mudou completamente a partir de como a gente lê.
1: Sim. Sim, nossa. O Christian Dunker, o livro Estilo de Lacan é para iniciados na psicanálise ou para o público em geral?
0: Olha, é para interessados,
1: Tá.
0: é para aquele que, como você, assim, né, teve um primeiro contato e disse, isso aqui é impossível, né?
1: Sim.
0: Então, a minha ideia é dizer, eu vou tentar acompanhar por que que é tão difícil. Em parte, você está sendo convidada a viver uma experiência diferente, né, de incompreensão, de inconclusividade, de desafio, né? E aí tem algumas pistas, né? Tipo assim, olha, o Lacan não escrevia, ele falava. Então, imagina alguém que falava complicado e daí você põe num texto, vai ficar mais complicado. O Lacan era alguém que vinha de uma tradição ligada à mística cristã. Então tem que ver com as santas que comiam luz, que falavam coisas estranhas, Santa Teresa d'Ávila, São Juan de la Cruz, poesia alemã do século XVII, e que isso, vamos dizer assim, é muito intrigante, porque ele não era um católico, apesar da família, né, ser católica, ele era um cientista, ele se achava um cientista, mas ele levava muito a sério essas coisas. E ele adorava o barroco, né? O barroco, todo mundo vai dizer, é um estilo que é um estilo espinhudo, né? Você vai na igreja da Ordem Terceira, na Bahia, você diz, aquilo tem um peso, né? Ela que adorava essas coisas. E era um fanático pelo surrealismo, nasceu e se criou no surrealismo. Então ele misturou tudo isso aí.
1: Sim, por isso não é simples a leitura de Lacan. E o livro do Christian Dunker é justamente sobre o estilo de Lacan, que é essa figura muito importante, né, na psicanálise. Ele vem depois de
0: Sim.
1: Freud, né? Vem depois de Freud, né? Freud é 1800, século
0: Sim, ele é
1: 19, né?
0: um atualizador, um
1: É isso.
0: reinventor da psicanálise. Ele
1: É.
0: leu Freud e diz: olha, o Freud tinha coisas que eram da época do Freud. Agora a gente tem assim renovações nas ciências humanas, na filosofia, nas ciências, e que precisa levar em conta para repensar a psicanálise à altura da época que a gente está. Que é um pouco o que a gente está fazendo agora de novo. Agora, tem um do livro, Tânia, que é assim, como que um cara que escreve assim, que tem essas referências eruditas, barrocas, ele se torna popular no Brasil? um país que acabou com a, enfim, está lutando com o analfabetismo, que tem uma cultura de natureza oral, que tem as dificuldades que a gente tem, né? E que é que a psicanálise tem que ver? Quer dizer, que o Lacan fala sobre o Brasil e que o Brasil fala sobre o Lacan? Isso está por trás da minha investigação sobre o estilo do Lacan. Entender por que que um pensamento desse tipo, tão francesista, vamos chamar assim, encontrou uma popularidade por aqui,
1: E não querendo dar muito spoiler no livro, mas
0: né?
1: temos uma resposta?
0: Há várias. Por
1: Sim.
0: exemplo, acabei de dizer, um dos problemas da dificuldade do Lacan é que ele falava. Ele era meio canastrão, mas ele era um cara que dava um seminário público, aberto, gratuito, para às vezes 1.000 pessoas, falando. O que que é a cultura brasileira?
1: Oral.
0: É cultura oral. O Brasil foi proibido de ter editoras, universidades, de alfabetizar sua população, os indígenas, os negros, os degredados. Por quê? Porque se você escreve e lê, isso pode te esclarecer um pouco, você pode se revoltar um pouco melhor, né? Bom, oralidade do Lacan combina com oralidade do Brasil. O Brasil é um país, né, marcado por isso. Não quer dizer que sejamos analfabetos, mas a gente pensa de uma forma muito oral. A nossa poesia, ela chama muita oralidade, né? O Brasil, quando descoberto ou invadido, vamos dizer assim, século XVI, o que que estava acontecendo nas artes? O barroco. Ou seja, as nossas primeiras manifestações culturais, né, e também as nossas primeiras resistências à colonização vêm do barroco. Então, Gregório de Matos, o humor diabólico, o contraste, os jesuítas, que se ocuparam de fazer assim, a educação aqui, né, no começo. E o Brasil tem uma religiosidade sincrética, né? A gente mistura, né, a Umbanda com o Espiritismo, com o Catolicismo, com o Protestantismo. E é justamente essa mística brasileira, vamos chamar assim, que a gente vai encontrar num correlato da forma como Lacan foi pensando as coisas, né? E, finalmente, como quando perguntaram para o Mário de Andrade, por que que vocês modernistas não que liam Freud, né? Por que que vocês não adotaram o surrealismo? Ele falou: ah, porque o Brasil já é surrealista na realidade. A gente não precisa de uma filosofia surrealista, né? Dizendo que a brasilidade, no fundo, é bastante surrealista. Isso acho que explica, são quatro traços, né, do Lacan, do estilo de Lacan, que conversam com a gente, né?
1: Muito bom. Ó, o livro é O Estilo de Lacan, sai pela editora Zahar, do psicanalista Christian Dunker, que está aqui conosco, professor titular do Instituto de Psicologia da USP. Eu ainda tenho aqui uns 4 minutinhos, vou fazer uma pergunta bem difícil.
0: Pô, mas depois dessas outras que você já fez?
1: Não, é sobre, quero um diagnóstico seu para o nosso momento atual, né? Já que você falou que essa. Que a interpretação da linguagem e tal pode se dar no âmbito individual, mas também nas lendas, no que se fala e tal. Então, dá para ser coletivo também, né?
0: Sim, não, eu.
1: Né? Hoje a gente vive um momento de uma loucura coletiva, Christian Dunker, em 4 minutos.
0: Eu acho que, de certa forma, sim, né? Entendendo que a loucura, até mesmo para o Lacan, não era um desvio, né? A loucura é algo que tem que ver intimamente com a nossa condição de humanos e falantes, né? Humanos e falantes, e incoerentes, incongruentes, divididos, contraditórios, é o que a gente chama de loucura, né? Nós estamos vivendo um momento mais agudo em que a nossa loucura está se acrescendo em termos de sofrimento, né? A gente tem um a mais de sofrimento nas escolas, nas universidades, né? E isso, você pode dizer, tem que ver com a nossa maneira de trabalhar, né? Ou seja, 6 por 1, isso tem que ver com uma certa exaustão dos corpos, das mentes, né? E isso tem que ver, não sei se você concorda, Tânia, com um grande fenômeno de linguagem, chamado linguagem digital. Ou seja, nós estamos
1: Sim.
0: num degrau que cria diferenças entre gerações, diferenças de o quê? De estilo discursivo, que cria novos sintomas, né? Que cria experiências assim sem precedentes para as quais os nossos dispositivos de simbolização, inclusive leis, né, ainda estão incipientes, né? Então você vê um espetáculo como um sujeito que põe crianças num reality show para sexualizarem como adultos, e você diz aqui são 500 mil pessoas entrando na vida íntima de uma criança que vai crescer e vai se dar conta de que aquilo ficou registrado naquela linguagem. Ou seja, as polarizações, os cancelamentos. Vejam só, quantos fenômenos de linguagem a gente não tem aí, né?
1: Sim, que
0: Quanto,
1: gera.
0: quanto, quantas subjetividades que se percebem mais e mais ofendidas pela forma como a gente fala, como a gente designa esta pessoa, né? Aquela outra, que termos a gente usa. A gente está mais sensível para essa nova condição de linguagem, que é a linguagem digital.
1: Sim,
0: E estamos diante de um desafio que é assim: nossa forma de trabalhar, a gente começa a perceber problemática, né? Nossa forma de usar a linguagem com essa revolução toda, para o bem e para o mal, talvez estamos agora descobrindo como é que vai ser. E para a psicanálise, há um terceiro termo que é como é que o nosso desejo vai se juntar com essas duas dimensões. Como é que a gente vai, assim, inventar a promessa de um futuro, de um mundo para aqueles que estão chegando? Como é que a gente vai se dizer, vale a pena, né, continuar a marcha? Como é que a gente vai ser, assim, minimamente fiel ou coerente com isso que nos determina enquanto desejantes e que tem uma
1: Nesse
0: dimensão
1: contexto.
0: inconsciente?
1: Uau!
0: Exatamente.
1: Nossa, Christian Dunker, daria para falar muito mais, hein? Ó, muito obrigada, é sempre um prazer falar com você, viu? Até a próxima, parabéns
0: Prazer é
1: pelo
0: meu,
1: livro.
0: Tânia.
1: Um
0: Beijo
1: beijo,
0: para todo mundo aí.
1: beijo.
0: Tchau, tchau.
1: Tchau. Psicanalista Christian Dunker, ele que é professor do Instituto de Psicologia da USP. O livro que ele está lançando, O Estilo de Lacan, que sai pela editora Zahar, falando sobre o psicanalista Jacques Lacan, ele que renovou a psicanálise do Freud a partir da década de 1950.
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0: Segunda-feira, 17 de agosto de 2026. Subiu para 10 o total de mortos no tombamento de um ônibus na BR-040 em Petrópolis, na região serrana do Rio de Janeiro. As vítimas são 9 mulheres, incluindo uma gestante e uma criança. O veículo que fazia a rota de Belo Horizonte para a capital fluminense operava de forma clandestina, segundo a Agência Nacional de Transportes Terrestres. O governo federal vai realizar nesta segunda-feira em São Paulo o Feirão Move Brasil para incentivar a compra de carros novos por taxistas e motoristas de aplicativo. A iniciativa conta com o Banco do Brasil e Caixa, mas teve baixa adesão de concessionárias no local. O programa enfrenta queixas de trabalhadores sobre a dificuldade de aprovação de crédito e valores insuficientes para a aquisição dos veículos. O governo dos Estados Unidos discute novas sanções contra o ministro Alexandre de Moraes. Segundo o jornal Financial Times, a medida seria motivada pela apuração autorizada pelo ministro do STF, que mirou a fonte de uma reportagem sobre o ministro Flávio Dino. No ano passado, o magistrado já havia sido alvo de sanções com base na lei Magnitsky. O presidente da Colômbia, Abelardo de la Espriella, pediu ao presidente dos Estados Unidos a suspensão temporária de tarifas sobre produtos colombianos. O objetivo é ajudar na recuperação do país sul-americano após um forte terremoto de magnitude 7.4 que deixou pelo menos 300 mortos. O pedido foi feito durante uma conversa entre os dois líderes.
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0: Luiz Carlos Ferreira, professor titular da Universidade de São Paulo, responsável pelo Laboratório de Desenvolvimento de Vacinas, conversou com Guilherme Muniz no Show da Notícia.
1: Nosso assunto agora é saúde e o avanço de novas técnicas que podem revolucionar a forma como a gente vai lidar nos próximos anos com uma doença tão temida atualmente, o câncer. Nos últimos dias, inclusive, a gente falou bastante sobre isso por aqui, né? A gente teve a morte da cantora Preta Gil, que tratava de um câncer colorretal. Muita gente se depara com essas informações e pode acabar realçando, né? Reavivando o temor dessa doença. A gente também sempre ouve dados de que tem cada vez mais diagnósticos em pessoas mais jovens, só que tem avanços científicos importantes ao nosso favor, e é sobre isso que a gente vai falar hoje. A gente vai entender melhor quais as promessas e o que esperar disso tudo com o Luiz Carlos de Souza Ferreira, que é professor titular no Departamento de Microbiologia do Instituto de Ciências Biomédicas da USP, também é fundador e responsável pelo Laboratório de Desenvolvimento de Vacinas da USP. Muito obrigado pela sua participação por aqui.
2: Prazer estar aqui e compartilhar um pouco do que nós podemos falar sobre esse tema que tem despertado tanto a atenção, sobretudo com essa trágica morte da Preta Gil, que tanto sensibilizou a sociedade.
1: É isso. Professor, eu queria começar entendendo como que funciona, porque acho que o conceito de uma vacina contra o câncer, para quem não é da sua área, pode parecer estranho, né? Como assim uma vacina que protege contra o câncer? Teve até recentemente uma notícia de que um grupo de cientistas da Universidade da Flórida teve ali avanços no desenvolvimento de uma vacina universal contra os tumores. Como que vacinas contra câncer podem funcionar? Como que é exatamente a estratégia dos cientistas que avançam nesse tipo de desenvolvimento, professor?
2: Um ponto que é importante, eu acho que deixar claro para quem não é da área, é a diferenciação entre o termo vacina e imunoterapia. As duas situações são ouvidas. Em vacinas, de modo geral, a gente pensa quando procura-se prevenir ou evitar doenças infecciosas, como foi no caso da Covid, as várias vacinas que nós tivemos aqui, que salvaram aí milhares e milhões de pessoas da morte. Já a imunoterapia já é um termo que hoje é muito mais utilizado para câncer, e ele tem a ver mais com tratamento. A pessoa está com um câncer, os múltiplos que existem, mais de 100 tipos de câncer, e ela recebe esse tratamento, que é chamado de imuno, porque ou utiliza anticorpos ou utiliza as células que são produzidas em laboratório e são administradas no paciente. É interessante perceber que o termo aí traz uma noção de que esse tratamento ele ativa o sistema imunológico, mas de uma forma passiva. Anticorpos e células do nosso sistema imune, do paciente, eles são recebidos, entregues no organismo do indivíduo. Já vacinas já implicam um termo, um procedimento não só preventivo, mas ativo. Ou você recebe antígenos, como foi o caso da Covid, que são derivados do patógeno, e com isso nós ativamos nossas respostas imunológicas. Esses mesmos anticorpos e essas células T são gerados endogenamente no nosso organismo sem uma administração passiva. Esse trabalho que você fez menção, que foi publicado há poucos dias atrás, trouxe aí uma expectativa muito promissora, que traz informações que vão, sem dúvida alguma, gerarem novas alternativas de tratamento para câncer, e que traz aí uma perspectiva de você ter vacinas, ou seja, vacinas, uma forma de prevenir, né, o surgimento de câncer, combinado com uma terapia, uma imunoterapia que é para tratamento. Então, o que eles trazem é uma combinação do melhor de cada uma. A vacina tem como característica principal, como eu disse, ativamente induzir respostas imunológicas, e ela tem a chamada memória imunológica. Uma pessoa que toma uma vacina, em geral, fica protegida durante algum tempo, 1, 2, 5, 10, 15 anos, ela se mantém protegida contra aquela doença para a qual a vacina é produzida. Já essas imunoterapias, elas têm uma duração muito curta, elas são administradas passivamente. Então você precisa administrar de forma repetida. Esse grupo mostra que uma combinação tanto de uma imunoterapia, que hoje já é amplamente usada para certos tipos de tumores, uhum, e conhecimentos que geraram a produção de uma vacina, podem sim resolver, inclusive, tratar diferentes tipos de tumores.
1: Tá. Agora, só para esclarecer, quando o senhor fala desse desenvolvimento de vacinas, são vacinas que de fato são desenvolvidas contra aqueles tipos de câncer? O que eu estou perguntando, acho que trazendo um exemplo vai ficar mais claro. A gente tem hoje em dia, por exemplo, a vacina contra o HPV, que indiretamente acaba protegendo contra o câncer, alguns tipos de câncer, porque se sabe que o HPV pode levar ao desenvolvimento de alguns tipos de câncer. Então, quando você aplica a vacina contra esta doença, você está também evitando o desenvolvimento dos cânceres que vêm a partir dessa doença. Essas vacinas que o senhor está mencionando são mais ou menos nessa mesma linha ou elas são de fato vacinas contra o tumor?
2: Olha, as vacinas que hoje, tratadas nesse trabalho, inclusive vacinas que nós já desenvolvemos, já fizemos testes humanos, elas são voltadas para o tratamento de tumor, ou seja, uma concepção diferente, mais do que uma estratégia preventiva, como no caso das doenças infecciosas. Quando se fala de vacina antitumoral, são vacinas que vão permitir o organismo identificar, reconhecer e destruir diferentes tipos de tumores. Um ponto que deve ser chamado muito a atenção e que foi talvez o principal aspecto que chamou tanta atenção nesse trabalho é que, de um modo geral, quando se fala de vacinas, você tem inerente ao conceito a chamada especificidade de antígeno. As vacinas, elas desencadeiam respostas imunológicas que são específicas para antígenos, elementos que estão presentes no patógeno, seja um vírus, seja uma bactéria, seja um tumor, e que esses antígenos estão presentes especificamente naquele tumor. Tá. No caso do HPV, as células cancerosas induzidas pelo HPV, elas apresentam antígenos derivados do vírus que somente essas células têm. Então, desenvolver vacinas contra esse tipo de tumor é relativamente mais fácil porque você tem um alvo. Uhum. Esse trabalho feito pelos pesquisadores da Flórida traz informações de que você pode gerar, entre aspas, vacinas com efeito terapêutico para tumores sem a necessidade de um antígeno-alvo, sem uma especificidade. Isso implicaria em que uma única vacina, como eles demonstraram experimentalmente em camundongos, pode, a princípio, tratar diferentes tipos de tumores. Isso chamou muita atenção porque no desenvolvimento experimental eles usaram modelos em camundongo, mas mimetizando melanoma, mimetizando glioma, mimetizando câncer pulmonar, mimetizando câncer ósseo. Então, para vários tipos de tumores, a estratégia que eles propõem funcionou. Isso é algo muito promissor e inédito.
1: Eu ia te perguntar isso. Isso seria revolucionário, né, professor? Se isso de fato sair do papel, se concretizar, qual seria a importância disso para o combate ao câncer, para a saúde da população como um todo?
2: Isso é o que eu chamo aí de uma perspectiva muito, muito promissora e revolucionária. Nós estamos vivendo hoje um momento assim, extraordinário na pesquisa de vacinas. Recentemente nós tivemos aí o advento, pela primeira vez, das vacinas de RNA mensageiro, que foram cruciais para o enfrentamento da Covid. E de fato são hoje as vacinas que estão sendo aplicadas à população para prevenir o ressurgimento da doença, inclusive contra essas novas variantes. Essa estratégia que reportada por esse grupo também é baseada em vacinas de RNA mensageiro, mas como eu disse, não traz um alvo específico. E isso é uma maneira, e o trabalho é imenso, e ele desenvolve e discorre por diferentes abordagens experimentais, dando os princípios de que você pode sim, estimulando de uma forma mais inespecífica o sistema imune do nosso organismo, ou de mamíferos pelo menos, e de uma maneira tal que o nosso organismo, o nosso sistema imunológico, fica preparado para enfrentar diferentes tipos de câncer. Isso, de fato, é uma grande revolução, porque todas as vacinas que hoje são conhecidas e usadas, elas têm como alvo, como eu já falei, uma especificidade, um alvo, seja o alvo no patógeno, seja o alvo no câncer, e esse alvo é um antígeno diferente das nossas, presente nas nossas células normais. O que eles trazem é que você não precisa desse antígeno, você não precisa de algo diferente para estimular o nosso sistema imunológico e treinar o nosso sistema imunológico para reconhecer células tumorais. Eu diria até mais, há vários anos estão sendo feitas pesquisas e que caminham, inclusive temos publicações sobre isso, para uma nova categoria de vacinas que ainda está por vir, que serão superiores às hoje as vacinas de RNA mensageiro, que são a grande revolução das vacinas, eu chamaria isso a nova revolução de vacinas, em que você não vai precisar de um antígeno específico. E essas vacinas vão se caracterizar por ter a capacidade de conferir proteção a múltiplos tumores, câncer e a múltiplas infecções.
1: Tá. Professor, são avanços muito importantes e é ótimo que a gente, por exemplo, veja frutos, né? Ninguém quer, ninguém festeja, tem boas lembranças da época da pandemia de Covid-19, mas que bom que a ciência está podendo se aproveitar dos avanços que aconteceram lá por uma urgência que acontecia, né? Para novos desenvolvimentos agora. Que bom que a gente está aproveitando, pelo menos, se tivermos que passar pela pandemia, que bom que pelo menos isso, a gente está sabendo fazer uma limonada desse limão. Agora, quão distante ou quão perto nós de fato estamos de uma vacina dessas se tornar realidade? Você mencionou testes ainda feitos em camundongos e a gente não tem nas vacinas de contra o câncer aquela mesma urgência que a gente tinha nas vacinas de Covid-19, que fizeram com que o processo fosse muito rápido. Quão próximos a gente está de fato essas vacinas se tornarem realidade, serem consideradas seguras, serem consideradas eficazes e poderem chegar numa quantidade suficiente, né, professor? Porque a gente também viu as vacinas de Covid sendo desenvolvidas e chegando de forma lenta, de forma desigual. E aí eu não estou nem falando das trapalhadas de governo a governo, mas até da indústria, né, conseguir distribuir na prática. Claro. O que a gente pode esperar disso, professor?
2: Olha, a notícia boa é que quando você fala em desenvolver uma vacina voltada para câncer, para tumores, e em relação às vacinas preventivas, como foi a de Covid e doenças infecciosas, como aí temos aí a dengue e outras que nos afligem, Zika, levam anos para serem desenvolvidas, as vacinas para diferentes tipos de câncer, elas podem e são testadas de uma maneira até mais rápida e mais simples, porque você não precisa de milhares e milhares de pacientes que são imunizados para posteriormente avaliar a incidência de algum tipo de doença. Você aplica essas vacinas nos pacientes já afetados pelo câncer. E aí você verifica não só a questão de segurança, que é sempre fundamental para qualquer tipo de tratamento como esse, mas, sobretudo, a eficácia no controle daquele tumor, seja em estágio inicial, seja em estágio mais avançado. Uhum. E, com isso, a expectativa é que esses resultados obtidos por esses pesquisadores possam, de fato, ser assim, traduzidos, transferidos, aplicados no ambiente clínico muito mais rapidamente do que seria uma vacina voltada para prevenção de uma infecção ou mesmo para prevenção de câncer. Elas têm um conceito aí terapêutico. E aí o conceito de imunoterapia e vacina se confunde porque elas têm a finalidade de tratar pessoas com determinado tipo de câncer.
1: Uhum. Eu até vou querer falar também um pouquinho mais da imunoterapia com o senhor, mas só aproveitando, a gente falou bastante sobre esse desenvolvimento de vacinas, né, ganhando um fôlego, ganhando um protagonismo até mesmo em algumas regiões. E o senhor aí participa desse laboratório, né? É fundador e responsável pelo Laboratório de Desenvolvimento de Vacinas da USP. Como é que o Brasil está nesse aspecto também, professor? A gente tem conseguido ter avanços? A gente sabe que a ciência brasileira poderia ter mais investimentos até em alguns momentos. Mas o que a gente também tem conseguido avançar nesse aspecto das vacinas nos últimos anos aqui no país? Seja com esse foco de câncer que a gente está mencionando aqui na conversa, seja com outras preocupações que também não podem sair do nosso radar.
2: Olha, há progresso, sem dúvida. Por muito tempo, a pesquisa de novas vacinas aqui no Brasil ficou limitada à produção. Nós temos instituições que produzem vacinas, mas o desenvolvimento, em geral, era feito fora, por licenciamento. Instituições como a Fiocruz e o próprio Instituto Butantan produzem, né? Como nós vimos na pandemia, Coronavac, mas o material vem pronto e eles envasavam e avaliavam eventualmente o impacto disso. Isso mudou, e particularmente depois da pandemia. Isso revelou para a população quão importante é para o país você ter autonomia, não só para produzir os envases das vacinas, mas dominar a cadeia tecnológica envolvendo a pesquisa básica, como é o trabalho que foi apresentado aí, mas e chegar a fazer essa transferência do conhecimento básico para aplicação clínica. Isso está avançando, temos um movimento de vários grupos de pesquisa hoje no Brasil, particular atenção para as instituições que eu já mencionei, Instituto Butantan avançando no desenvolvimento aí final de uma vacina contra dengue. Há também avanços em relação a imunoterapias para câncer. A maioria dos fármacos usados na imunoterapia são anticorpos monoclonais e, de fato, eles foram desenvolvidos no exterior e são produzidos na sua maior parte no exterior, e a indústria brasileira ainda precisa absorver essa competência. Isso tem sido feito ainda de uma maneira tímida. Há uma outra linha de imunoterapia que é baseada em células, que é muito promissor para alguns tipos de tumor, como tumores de sangue, né? E com isso você tem o potencial para utilizar esse tratamento, mas ele é extremamente caro, desenvolvido no exterior, mas há um esforço grande, inclusive na própria Universidade de São Paulo, Instituto Butantan, de que essa tecnologia possa ser incorporada e aprimorada. Nós mesmo, no nosso laboratório, desenvolvemos vacinas técnicas, né, estratégias contra vários patógenos, em particular contra câncer de colo de útero causado por HPV, e desenvolvemos uma formulação que é única e já foi testada recentemente no HC, no Hospital das Clínicas, e os resultados foram muito promissores. Os resultados deverão ser publicados ainda esse ano e esperamos que essa linha de pesquisa consiga chegar uma condição de produção em parceria com uma grande farmacêutica que possa ser aplicado. É interessante a parceria nesse ponto entre as universidades e as empresas, sejam empresas farmacêuticas, sejam empresas startups. Nós vimos isso na Pfizer com a BioNTech, que era uma startup que foi a desenvolvedora da vacina de RNA mensageiro. A Pfizer ampliou a capacidade de produção, e no nosso caso também uma startup gerada por pesquisadores do nosso grupo foi fundamental para que a gente pudesse desenvolver o teste clínico e aplicar isso em pacientes e mostrar que, de fato, temos sim uma vacina promissora para tratamento de tumores causados por HPV.
1: Professor, sobre a imunoterapia que o senhor mencionou, quão acessível esse tipo de tratamento é? O que a gente pode imaginar também, projetando isso, sobre ser um tratamento cada vez mais acessível? Porque tem até um paralelo com isso que a gente estava falando das vacinas, né? É muito bom que tenha todo o desenvolvimento acelerado, mas se os tratamentos não chegam para quem precisa, para quem está, né, sofrendo ali com aquela angústia e tal, não adiantou tanto assim, né? O que a gente sabe e pode projetar aí sobre também essa questão de acessibilidade de imunoterapia para os pacientes?
2: Uma questão fundamental é custo. Uhum. Como eu disse, infelizmente ainda não temos uma autonomia para produzir as formulações que hoje estão sendo usadas e cada vez mais. As imunoterapias baseadas em anticorpos monoclonais foram caríssimas. Hoje são caras, mas não tão caras como no passado recente. Essa imunoterapia baseada em células T, essa é absurdamente cara, alguns milhões de reais. E ela é muito individualizada. Ela precisa ser construída, desenvolvida para cada indivíduo. Então, o câncer específico daquele indivíduo precisa ser analisado para que essa vacina de base celular, que são células, possam ser preparadas e administradas. E o custo pode chegar a 5, 6 milhões de reais por pessoa. A imunoterapia com anticorpos monoclonais ainda custa alguns milhares de dólares. E o problema, essas imunoterapias, seja com células, seja com anticorpo monoclonal, exigem múltiplas doses. E trazem consigo efeitos colaterais. Não, em algumas pessoas, os efeitos colaterais são realmente fortes e a eficácia não é 100%. A expectativa é que com essa nova geração de vacinas, que você aplica como se fosse uma vacina, exatamente como uma vacina, e que você desencadeia respostas de uma maneira ativa e que traga uma imunidade duradoura, ou seja, aquele indivíduo vacinado que responde positivamente à vacina contra um tipo de câncer, ele vai ficar protegido contra esse câncer durante muitos e muitos anos. E o custo é um custo de uma vacina semelhante a uma vacina convencional. Ou seja, você tem aí questões de 10 dólares, 15 dólares, 20 dólares, não mais que isso. Então a expectativa é que muito em breve, novas alternativas para tratamento de câncer, seguindo um modelo de vacina, ou seja, imunização ativa, não só possa lidar com tratar diferentes tipos de tumores, mas também tornar esse tratamento muito mais acessível à maior parte da população.
1: Muito bom, uma expectativa, né? Uma perspectiva positivo. Muito positiva. E aí eu queria encerrar a nossa conversa indo por esse caminho, porque a gente abriu a entrevista mencionando a questão da Preta Gil, que trouxe muita preocupação para muita gente, os dados que mostram o avanço de diagnóstico em pessoas cada vez mais jovens, mas o senhor está trazendo aí novas perspectivas muito positivas. Sim. Como que o senhor entende que a gente vai lidar com o câncer nos próximos anos? Tem gente que entende que a gente vai tratar essa doença, vai ter essa doença como algo mais crônico do que crítico, né? Algo que a gente consegue controlar e contornar e amenizar um pouco os efeitos negativos. O senhor entende mais ou menos assim? Qual que é a perspectiva do combate ao câncer na sua visão?
2: Olha, para muitos que trabalham com vacinas, como eu, durante boa parte da vida, o grande sonho é que, num futuro não muito distante, nós possamos tomar vacinas, chamadas vacinas universais, que vão conferir muito precocemente, ou seja, você toma essas vacinas no início da sua vida, na sua infância, e elas confiram proteção duradoura, não apenas para diversos tipos de infecções contra vírus, bactérias, parasitos, mas também diferentes tipos de tumores. É um sonho, ainda não existem essas vacinas milagrosas, entre aspas, né? Mas a ciência vem trabalhando e vem tornando esse milagre cada vez mais tangível, mais próximo da realidade. Então, evidência como esse artigo publicado e várias outras que vêm sendo publicadas já há alguns anos indicam que essa vacina universal ou vacinas universais tão sonhadas são passíveis, sim, de serem descobertas e vão ser, eu não tenho dúvida. Não é questão de se ou não, né? Na minha opinião, é a questão de quando. É quando elas devem estar realmente sendo disponibilizadas para os seres humanos e, como você chamou a atenção, não só para uma minoria muito rica que possa pagar por um tratamento caríssimo, mas para toda a população. E eu vejo aí que, talvez não na minha geração, mas na próxima geração, talvez você possa já acompanhar o surgimento dessa nova geração de vacinas que deve, sim, revolucionar a saúde da humanidade.
1: Tomara que já a sua também, a minha, e quanto antes melhor, seria muito, muito bom. E o senhor mencionou que tem estudos aí prontos, né, ficando prontos em breve a respeito, sim, do desenvolvimento de vacinas. Tendo esses dados todos, você está mais do que convidado a trazê-los aqui para os nossos ouvintes, combinado?
2: Muito bem, sairão ainda esse semestre aí, está em fase final de redação, que é um exemplo brasileiro, né, de vacina contra tumores e que confere proteção contra um tipo específico, ainda não é dessas universais, mas é uma que caminha nessa direção.
1: E é bom por ser um desenvolvimento nacional também, é sempre importante a gente exaltar esse tipo de trabalho. Conversei com o Luiz Carlos de Souza Ferreira, professor titular do Departamento de Microbiologia do Instituto de Ciências Biomédicas da USP, fundador e responsável pelo Laboratório de Desenvolvimento de Vacinas também da USP. Professor, obrigado pela sua participação por aqui.
2: Prazer.
0: E a gente fecha o CBN Madrugada hoje com o Clube do Livro. Zé Godoy apresenta o boxeador polonês para Tatiana Vasconcelos. Vamos ouvir.
3: O boxeador polonês do escritor guatemalteco Eduardo Ralfon. Ele estava na Flip, não estava?
4: Tava, Tati.
3: E teve esse livro, estava entre os mais vendidos também, se não me engano, não estava?
4: Tava. Foi até um pouco por conta disso que eu resolvi falar dele hoje, que é uma dessas histórias, umas histórias que eu adoro em artes e mais especificamente em literatura, né? O Ralfon, escritor bem importante, ele tá há pelo menos duas décadas nesse mercado de literatura latino-americana como um nome muito forte. Ele havia Ador Polonês com outro título em 2014 no Brasil, que circulou assim em gente que gosta de literatura latino-americana, mas nenhum sucesso exagerado assim, tanto que passaram-se 10 anos, ele fez uma nova edição desse volume de contos, né, um volume de contos, e adicionou alguns textos e relançou isso em 2024 no mercado hispânico, e o livro acaba de chegar no Brasil agora em nova edição. Ele já tinha lançado por essa nova editora, que é a Autêntica, o ano passado, Tarântula, que é um livro bem interessante também, e eu fiquei muito impressionado com a história dele na Flip, o que mostra muito o impacto que o escritor tem quando fala em público, né? Embora seja difícil para alguns autores, não é todo autor que tem essa... Tem esse desejo, essa capacidade mesmo, né? Não vem junto, né, com a capacidade de escrever, falar bem.
3: Cada um com seu talento, né? Às vezes o cara é um baita escritor e não é exatamente muito bom de fala, né?
4: Exatamente. Acho que muitos escritores bons sofrem com isso. Mas, por outro lado, muitos escritores bons ganham relevância por meio de falas públicas.
3: Sim.
4: E o Ralfon foi um pequeno fenômeno na Flip. Como você bem disse, o livro está nessa lista dos mais vendidos durante o evento. E é um livro de uma ficção sofisticada. É o boxeador polonês que eu estou falando aqui hoje. O que me deixou muito feliz, assim, porque... É sempre bom quando a gente fica sabendo de caminhos diferentes, né? Às vezes, esse cara, há mais de 10 anos ele foi publicado no Brasil e agora parece encontrar seu público, né? É curiosa essas trajetórias, né?
0: Ponto final na edição de hoje aqui do CBN Madrugada, produção do Matheus de Souza e da Beatriz Lacorte, trabalhos técnicos de Cláudio Antônio, Claudinho e o Ricardo Garcia.
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0: Mais uma vez, muito obrigado pela sua companhia, que você tenha uma excelente semana e a gente volta a se encontrar meia-noite com mais uma edição aqui do CBN Madrugada. Até lá.

0: Segunda-feira, 17 de agosto de 2026. A Rede Casas Bahia entrou com pedido de recuperação judicial na segunda vara de falências de São Paulo. O grupo declarou uma dívida de 17 bilhões e 300 milhões de reais. O passivo concentra mais de 16 bilhões em credores comuns, além de dívidas trabalhistas e com microempresas. A medida ocorre após a varejista registrar prejuízo de 10 bilhões de reais no segundo trimestre e fechar quase 300 lojas pelo país, pressionada pelos juros altos, restrição de crédito e patrimônio líquido negativo. Termina hoje o prazo para o Discord desativar as transmissões ao vivo no Brasil. A determinação é da Agência Nacional de Proteção de Dados, com base no ECA Digital. A medida preventiva foi adotada após investigações sobre violações e crimes contra menores na plataforma. A empresa pediu a revogação da ordem, alegando impossibilidade técnica de cumprimento no prazo. Os candidatos pretos e pardos representam praticamente metade dos registros para as eleições deste ano, segundo dados atualizados no Tribunal Superior Eleitoral. Ao todo, são mais de 10.200 candidaturas de pretos e pardos, frente a quase 10 mil de pessoas brancas, em um universo que supera 20 mil registros em todo o país. A atriz americana Hayden Panettiere morreu aos 36 anos, segundo o comunicado divulgado pela família neste domingo. A causa da morte não foi revelada. Conhecida mundialmente por seus papéis nas séries de sucesso Heroes e Nashville, Hayden começou a carreira ainda na infância e acumulou duas indicações ao Globo de Ouro. No horário de Brasília, 5:01.
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1: Olá, muito bom dia. São 5:02 agora. Está no ar o CBN Primeiras Notícias. Vamos para mais uma semana. Hoje é segunda-feira, dia 17 de agosto de 2026. E aqui no nosso PN, você sabe primeiro dos principais assuntos, o que vai repercutir pelo Brasil e pelo mundo. Esse dia que está começando, os destaques da política, da economia, especialmente da política, né? Começou a campanha eleitoral ontem, oficialmente, campanha nas ruas, campanha nas redes. Vamos falar muito disso e também a agenda dos principais candidatos à presidência da República. Hoje já viajando, já pegando a estrada pelo Brasil, ontem comícios nas bases eleitorais, Lula, Flávio Bolsonaro, Ronaldo Caiado, Romeu Zema, Renan Santos. Hoje a gente tem aí muita coisa pela frente com as primeiras viagens acontecendo. E as campanhas também, né? Já pedindo voto, mobilizando aí as pessoas pelas redes sociais. Você já tá vendo uma mudança de cenário de cara a partir do momento em que a campanha engrena de vez, ainda sem o rádio e a televisão envolvidos, né? Sem a campanha eleitoral no rádio e na TV. Isso vai acontecer lá pro final do mês, lá pro dia 28. Mas tivemos uma mudança de chaves aí nesse final de semana, com o início oficial do calendário do Tribunal Superior Eleitoral. Eleição lá em outubro, a gente tem aí aproximadamente 50 dias pro primeiro turno. Aqui no Primeiras Notícias a gente vai dia após dia te atualizando, né, sobre o que os candidatos estão falando, quais são as principais notícias e, claro, o que você sempre encontra aqui com a gente, né, as capas dos jornais, nosso giro pelas afiliadas, como tá a eleição nos estados, afinal de contas, vamos eleger também governadores, senadores, deputados, federais, estaduais. Tudo isso você encontra aqui com a gente. E o serviço, previsão do tempo, os destaques do futebol, o CBN Agro. Mais uma semana pela frente, Ana Paula Jalme. Tudo bem com você? Bom dia.
2: Mais uma semana, Fred. Bom dia para você. Bom dia também para o nosso ouvinte. E agora começou, né? Para valer. Campanha eleitoral, candidato aí nas ruas, né? Fazendo aquele corpo a corpo com o eleitor, tentando os votos. A gente, claro, acompanha tudo aqui na CBN.
1: Onde estamos, Ana Paula? Além do radinho, quem quiser acompanhar o nosso programa?
2: YouTube, Globoplay.
1: Tá no ar aí a nossa transmissão?
2: Toda parte, tá no ar.
1: Então vai lá pro chat, dá o seu bom dia, deixa o seu joinha, o seu like, curte, compartilha. Né? Estamos arrumados.
2: É, a gente se arruma especialmente pro PN.
1: Estamos arrumados pra festa da democracia.
2: Claro, estamos prontos.
1: E conversa com a gente aí pelo chat, pelo WhatsApp também, canal já tá aberto. 21 997 64 2381, 997 64 2381. Perdeu o primeiro dia de campanha? Vamos resumir tudo pra você a partir de agora. Primeiras Notícias está no ar. Vamos juntos até às 6 da manhã. Agora são 5:05.
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1: O primeiro dia oficial de campanha foi marcado por retorno às origens e discursos sobre segurança pública e soberania. 3 dos 5 principais postulantes ao Palácio do Planalto estrearam em eventos públicos utilizando coletes à prova de balas. As exceções foram Lula e Romeu Zema. O presidente Lula abriu a campanha no estádio da Vila Euclides, em São Bernardo do Campo, resgatando suas origens no movimento sindical do ABC Paulista. No pronunciamento, ele defendeu a autonomia nacional na exploração de minerais críticos e terras raras, além de reiterar a promessa de criar o Ministério da Segurança Pública.
3: Eu vou criar o Ministério da Segurança Pública para dividir responsabilidade com estados e municípios, para a gente libertar o povo das vilas mais pobres.

0: O senador Flávio Bolsonaro lançou a campanha na praia de Copacabana, no Rio de Janeiro, palco de manifestações da direita nos últimos anos. Em cima de um trio elétrico, ele fez referências ao pai, o ex-presidente Jair Bolsonaro. Defendeu o enquadramento de facções criminosas nacionais como organizações terroristas e criticou a política externa e econômica do atual governo.
1: Eu sou o único que pode sentar com os Estados Unidos, com a China, com Israel, com o Oriente Médio, com a Índia e com a Argentina e fazer os melhores e maiores acordos comerciais pelo bem da nossa nação.
0: No primeiro dia de campanha, candidato do PSD, Ronaldo Caiado, fez uma carreata por 6 municípios do entorno do Distrito Federal. Caiado colocou a gestão em segurança pública no governo de Goiás como principal vitrine eleitoral dele. Ele também rebateu críticas da campanha de Flávio Bolsonaro de que o PSD seria uma linha auxiliar do governo Lula.
2: Isso mostra, gente, fica claro que essa outra versão dada é um momento de desespero, porque realmente eles estão desesperados. Não conseguem, todo dia é um problema, todo dia é uma explicação, tá certo? É uma surpresinha todo dia.
0: Já o candidato Romeu Zema abriu a campanha do Partido Novo na cidade de Montes Claros, no norte de Minas Gerais, onde ele participou de uma missa e de uma caminhada com apoiadores. Ele prometeu endurecer as leis penais com a construção de superpresídios e criticou também a política externa do governo Lula.
3: Esse governo se aliou a países que não têm nada de ocidental, de democrático, de civilizado, notoriamente anti-americanos. E depois vem reclamar que está recebendo sanção dos Estados Unidos tarifados. Provocou e teve a reação devida.
0: O candidato do partido Missão, Renan Santos, promoveu um ato em frente à Faculdade de Direito da USP, no Largo São Francisco, onde ele não concluiu o curso. O presidenciável adotou um tom inflamado de confronto ao crime organizado, atacou os líderes das pesquisas eleitorais e voltou a criticar os programas sociais do governo Lula.
4: Nós vamos precisar explicar para as pessoas que a forma como o Estado foi construído está errada, que ficou caro demais e a gente não ficou mais rico. O Estado brasileiro é caro e nós ficamos pobres. Que todo mundo vai ter que trabalhar para gerar receita. Todo mundo. Não vai dar para viver num país apenas do assistencialismo puro e simples. Uma massa de brasileiros vivendo às custas de outros brasileiros.
0: Os candidatos à presidência iniciam hoje as viagens pelo país. O presidente Lula vai ao Amapá para visitar o navio sonda da Petrobras que opera na região da Foz do Amazonas. Ele estará acompanhado do presidente do Senado, Davi Alcolumbre, com quem se reconciliou recentemente. O candidato do PL, Flávio Bolsonaro, vai visitar Juiz de Fora, em Minas Gerais, onde Jair Bolsonaro sofreu o atentado em 2018 e também estará em Belo Horizonte. Os candidatos Renan Santos, do Missão, Romeu Zema, do Novo, e Ronaldo Caiado, do PSD, participam em São Paulo de uma conferência promovida pelo Banco Santander. Além dos comícios e eventos públicos que mobilizaram milhares de pessoas, a internet foi o outro palco principal da largada pelos votos no primeiro dia de campanha. Desde os primeiros minutos deste domingo, os candidatos à presidência da República apostaram pesado nas redes sociais, com direito à transmissão ao vivo de madrugada e vídeos criados com a ajuda de inteligência artificial. Rani Veloso.
5: Oi, Fred. Na corrida pela atenção do eleitorado, os presidenciáveis utilizaram as redes sociais desde os primeiros minutos do dia. O candidato Flávio Bolsonaro, do PL, inaugurou a campanha com uma transmissão ao vivo à meia-noite.
6: Porque essas eleições não são sobre Bolsonaro e o PT. Essas eleições são sobre o seguinte: ou o Brasil vence o PT, ou o PT acaba com o Brasil.
5: O candidato do PT, o presidente Lula, publicou um vídeo no início da manhã, destacando que agora já está liberado o pedido oficial de votos.
7: Vote na crença que você tem de quem pode fazer as coisas pelo Brasil. O que você não pode é votar em alguém que pensa exatamente o contrário ao que você sonha.
5: A movimentação seguiu com outros candidatos. Renan Santos, do Missão, publicou afirmando ser um fenômeno eleitoral capaz de quebrar a atual polarização. Ronaldo Caiado, do PSD, gravou um vídeo se dirigindo aos brasileiros para falar sobre o início de uma nova caminhada. Já Romeu Zema, candidato pelo Partido Novo, apostou na tecnologia. Em seu primeiro vídeo, produzido com o auxílio de inteligência artificial, ele provocou o adversário do PT, afirmando

0: que está chegando ao Planalto. O uso massivo dessas ferramentas tecnológicas é visto como o principal marco da eleição deste ano. Para o cientista político Melilo Diniz, a justiça eleitoral terá um grande desafio, enquanto os veículos profissionais da imprensa serão importantes para combater as fake news.
1: A eleição mais digitalizada da história do país. O Tribunal Superior Eleitoral e a Justiça Eleitoral estão atentas, mas a minha avaliação neste momento é que seguirão enxugando o gelo diante da capacidade quase que interminável destes mecanismos tecnológicos. A importância das notícias claras e concretas e não das fake news vão prevalecer diante do cenário de um eleitor que quer se manter informado e não conformado, capaz de decidir com soberania o seu voto em outubro.
2: A polícia do Rio investiga as causas do acidente com um ônibus de turismo que deixou 10 mortos e dezenas de feridos na BR-040, na descida da Serra de Petrópolis. O coletivo que transportava 56 pessoas havia saído da região metropolitana de Belo Horizonte em direção a Copacabana, na zona sul do Rio, quando tombou na rodovia. Vamos ao Rio de Janeiro com Juliana Prado.
3: A Agência Nacional de Transportes Terrestres informou nesse domingo que o ônibus que levava 56 pessoas e tombou na BR-040 em Petrópolis não tinha habilitação para fazer transporte interestadual de passageiros. O acidente, na altura do quilômetro 91, deixou mortos e feridos que foram levados para hospitais em Petrópolis e na capital fluminense. O veículo saiu de Belo Horizonte às 10 da noite do sábado e descia o trecho de serra já no estado do Rio quando tombou por volta de 4:30 da madrugada. 9 pessoas morreram no local. Todas as vítimas eram do sexo feminino. No ônibus da empresa Estrela Guia Turismo estava uma excursão com destino a Copacabana, na zona sul do Rio de Janeiro. Uma das sobreviventes, Letícia dos Santos, contou os momentos de tensão que viveram.
4: Estava dormindo na hora e aí a gente viu que estava começando a fazer umas curvas muito estranhas e aí ele começou a bater na mureta e aí a gente foi, caiu, capotou e eu só lembro de eu conseguir sair. As primeiras que saiu foi eu, a Tainara e a Nayara, que era uma excursão lá. Aí a gente estava em 8 meninas, só conheço as 8 que estavam lá. É uma situação que eu nunca passei.
3: Os bombeiros precisaram retirar passageiros que ficaram presos às ferragens. Em alguns pontos, as equipes tiveram que fazer escavações para conseguir acessar e retirar as pessoas. Na rodovia, a pista no sentido do Rio ficou interditada durante o atendimento, a perícia e o destombamento do ônibus. A empresa responsável pelo ônibus disse em nota que colabora com as autoridades. Polícia Civil de Petrópolis ficou responsável pela investigação sobre as causas do acidente.
2: Agora, pelo horário de Brasília, 5 horas e 14 minutos.
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6: Bom dia a quem nos acompanha em toda a cidade e estado de São Paulo. Sou Pedro Fagundes, fico com vocês durante a próxima hora aqui para as notícias da nossa cidade. Conto a vocês que um menino de 10 anos, filho de um policial civil, morreu após ser baleado no tórax durante uma tentativa de roubo de moto na Vila Penteado, na zona norte da capital. O caso aconteceu na manhã de domingo. O policial, que trabalha no DEIC, que estava de folga, levava o filho na garupa de uma motocicleta quando foi abordado por outra moto com 2 homens armados por volta das 11 da manhã. Suspeitos emparelharam os veículos e anunciaram o assalto. Na sequência, um dos criminosos atira contra o policial. O agente reagiu e houve então uma troca de tiros. Ele é então atingido de raspão, enquanto o filho é baleado no peito. O menino cai da motocicleta e fica no chão. A criança foi socorrida e levada ao hospital Penteado, mas não resistiu aos ferimentos. De acordo com o portal G1, um dos suspeitos morreu e outro conseguiu fugir. Um desses suspeitos, Gabriel Adriano Araújo, de 24 anos, foi justamente o baleado. De acordo com a Secretaria de Segurança Pública, ele chegou a ser socorrido ao pronto-socorro da Brasilândia, porém, acabou falecendo. Ainda de acordo com o portal, Gabriel seria um ladrão de alianças e teria roubado uma mulher nas proximidades poucos minutos antes da abordagem ao policial. O comparsa conseguiu fugir e ainda não foi localizado. A ocorrência foi registrada pelo Departamento Estadual de Investigações Criminais como latrocínio. Agora que são 5:16.

0: CBN Primeiras Notícias. Chegou a hora de abrir a agenda do dia. Hoje é segunda-feira, dia 17 de agosto de 2026. O que que vem pela frente? Quais são os assuntos que a gente vai acompanhar, monitorar nas próximas horas? Assuntos que terão desdobramentos. O presidente do Tribunal Superior Eleitoral, TSE, ministro Cássio Nunes Marques, hoje vai se reunir com mais de 100 embaixadores e representantes estrangeiros para apresentar o funcionamento e os mecanismos de segurança e auditoria das urnas eletrônicas brasileiras, agora nesse pleito de 2026. O encontro busca esclarecer dúvidas de representações diplomáticas e também reafirmar a integridade do sistema de votação do país. A pauta desse encontro hoje também inclui o enfrentamento ao uso indevido de tecnologias digitais, como conteúdos sintéticos gerados por inteligência artificial e o disparo em massa de desinformação durante a campanha. Ficaremos atentos. Termina hoje o prazo para o Discord desativar as transmissões ao vivo no Brasil. A determinação é da Agência Nacional de Proteção de Dados, que é um órgão vinculado ao Ministério da Justiça, com base no ECA Digital. A medida preventiva foi adotada depois de investigações sobre violações e crimes contra menores. Na plataforma, a gente falou muito disso aqui na semana passada. A empresa pediu a revogação da ordem, alegando impossibilidade técnica do cumprimento no prazo da desativação do Discord no país. O governo federal vai realizar nessa segunda-feira em São Paulo o feirão Move Brasil para incentivar a compra de carros novos por taxistas e motoristas de aplicativo. A iniciativa conta com o Banco do Brasil e a Caixa Econômica, mas teve baixa adesão de concessionárias no local. O programa enfrenta queixas de trabalhadores sobre a dificuldade de aprovação de crédito e valores insuficientes para aquisição dos veículos. Também ficamos de olho nessa segunda-feira. Hoje o Congresso, vamos ver se vai sair alguma coisa lá, né, do Senado e da Câmara dos Deputados. Semana passada a gente teve aquela mobilização, né, aquele esforço concentrado, mas agora, nessa segunda-feira, nessa semana, o Congresso começa uma pauta meio esvaziada, exatamente por conta da campanha eleitoral. Os parlamentares devem fazer um novo esforço de votações só na semana de 31 de agosto a 4 de setembro, semana que vem. Apesar do esvaziamento no Senado, devem avançar nas comissões algumas discussões, por exemplo, PEC do fim da escala 6x1, a expectativa é essa. PEC da segurança pública, regulamentação e exploração de terras raras, também ficamos atentos a possíveis novidades. Estamos também de olho na situação da rede Casas Bahia, que entrou com um pedido de recuperação judicial na segunda vara de falências de São Paulo na noite de ontem. Segundo o jornal Valor Econômico, o grupo declarou dívidas de 17 bilhões e 300 milhões de reais na petição. A Casas Bahia solicitou medidas liminares para impedir o vencimento antecipado de contratos financeiros e evitar o bloqueio e a retenção de mercadorias por empresas transportadoras. Na agenda internacional, atualizamos a situação da Indonésia e da Colômbia depois dos terremotos recentes nesses dois países. A Indonésia sofre com a falta de suprimentos depois do tremor que atingiu as Ilhas de Flores. No final de semana, o governo decretou estado de emergência para apoiar nas buscas e na ajuda humanitária. Na Colômbia, o país ainda busca por desaparecidos do abalo, que também destruiu vários prédios, matou quase 300 colombianos na semana passada. São 5 horas e 20 minutos.
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0: Agora vamos passear pelo Brasil para saber como é que fica o tempo hoje, nesse comecinho de semana. O nosso giro vai se iniciar pelo sul, pela região sul. Segunda-feira vai ser de tempo bastante instável. Tem previsão de chuva forte e temporais, principalmente Santa Catarina, Rio Grande do Sul. Possibilidade de grandes acumulados, raios, ventos fortes e também chuva de granizo. No extremo sul do Rio Grande do Sul, a chuva vai ser mais persistente. No Paraná também tem previsão de pancadas ao longo das próximas horas, mas o tempo fica mais firme no oeste do estado do Paraná. Pelo sudeste, predominantemente estável e quente a condição do tempo hoje. A previsão é de sol, poucas nuvens na maior parte da região sudeste, sem expectativa de chuva significativa. Temperaturas subindo, principalmente no interior de São Paulo e Minas Gerais. A umidade relativa do ar pode ficar baixa também durante a tarde. No Rio, o tempo segue firme, quente, temperaturas superiores aos 30 graus. No centro-oeste, dia de calor e tempo seco também predominando. A segunda-feira vai ser de sol entre poucas nuvens, baixa umidade, temperaturas podem ficar muito elevadas, especialmente Mato Grosso do Sul, Goiás. Previsão é de que nos próximos dias algumas áreas podem chegar perto dos 40 graus nessa semana, lá na região centro-oeste, especialmente em áreas de Mato Grosso. Pelo Nordeste, o dia vai ser de tempo mais seco no interior da região, enquanto que a faixa litorânea vai continuar com possibilidade de chuva passageira. Nessa segunda-feira, os maiores volumes estão previstos para o interior de Alagoas e também Sergipe, mas ainda assim são baixos. Em boa parte da região, o sol e o calor vão predominar. No norte, para a gente fechar o giro, o calor também vai predominar nessa segunda-feira, temperaturas mais altas em algumas áreas, tem previsão de pancadas de chuva, principalmente no norte de Roraima, enquanto boa parte da região permanece com tempo quente e chuvas mais irregulares. Rondônia, Pará e Tocantins estão entre as áreas que podem registrar temperaturas próximas ou acima dos 38 graus nos próximos dias dessa semana, uma semana de inverno, com muito calor em várias áreas brasileiras. São 5 horas e 22 minutos. Destaque do futebol, rodada do final de semana do Brasileirão. O Flamengo goleou o Mirassol por 5-1 e encostou no Palmeiras, na liderança do campeonato. Palmeiras que no sábado tropeçou, perdeu para o Fluminense, né? Bom, com um jogo a menos, o Flamengo agora soma 45 pontos e está apenas 3 pontos do Palmeiras, que no sábado perdeu por 3-2 para a equipe do Fluminense. E o Cruzeiro venceu o Corinthians por 2-1, está na quinta posição. Santos fez 3-0 no Vasco em São Januário, agravou a situação do time carioca na zona de rebaixamento. Nos outros jogos do domingo, Vitória venceu o Botafogo por 1-0, Atlético Mineiro derrotou o Grêmio por 3-0 e a Chapecoense e o Bahia empataram pelo placar de 3-3. Outro Brasil. Destaque do esporte aí no final de semana foi o conjunto brasileiro de ginástica, que conquistou a medalha de ouro inédita na final da série de 5 bolas no Campeonato Mundial de Ginástica em Frankfurt, na Alemanha. Parabéns às meninas do Brasil. Daqui a pouquinho a gente vai falar mais disso nas capas dos jornais de hoje com a Ana Paula Jalma. Tudo pronto por aí, Ana Paula? Vamos saber?
2: Tudo pronto,
0: as capas do dia de hoje?
2: Vamos
0: as
2: lá.
0: Manchetes, as principais fotos. Vai lá no YouTube, no Globoplay, que você vai ver também. Olha aí, na primeira página do Jornal Globo, já estamos vendo um resumo das principais notícias do dia. É, a manchete do Globo, exatamente o assunto que a Ana Paula vai comentar. Inadimplência de empresas brasileiras batendo recorde com 9 milhões de negativadas. E as fotos do primeiro dia de campanha. Lula lá em São Bernardo do Campo, Flávio Bolsonaro na praia de Copacabana, no Rio de Janeiro, Romeu Zema, Renan Santos e Ronaldo Caiado também. Vamos falar dessa matéria aí, mais detalhes dessa matéria da inadimplência? O que essa reportagem mostra, Ana Paula? Conta aí pra gente.
2: Fred, capa do Globo aí destacando que a inadimplência das empresas brasileiras bateu recorde, segundo dados da Serasa, 9 milhões e 100 mil de CNPJs estavam negativados em junho, né, com um total de 232 bilhões e 900 milhões de reais em dívidas atrasadas. Esse número representa uma alta em relação a maio, quando eram 9 milhões de empresas inadimplentes com quase 230 bilhões de reais em débitos. Essa situação preocupa mais entre os pequenos negócios. 95% das empresas negativadas são micro e pequenas empresas, cerca de 8 milhões de CNPJs. O setor de serviços concentra a maior parcela dessas empresas inadimplentes, com quase 56% do total. O comércio vem logo em seguida, com pouco mais de 32%. Em média, cada empresa com nome negativado acumula 7 contas em atraso. A dívida média de cerca de R$ 25 mil reais por CNPJ. E aí, com menos dinheiro circulando, pequenos estabelecimentos relatam queda nas vendas, maior dificuldade para poder pagar os fornecedores, impostos e empréstimos. A pressão também atinge as famílias. Quase 84 milhões de brasileiros estavam negativados em julho e o comprometimento da renda das famílias com empréstimos, cartão de crédito e contas básicas chega a 74%. Entre as famílias de menor renda, esse percentual se aproxima de 90%. Economistas alertam aí que a combinação dos juros altos, endividamento e o menor consumo pode comprometer o crescimento da economia e até aumentar o risco de recessão aí nos próximos anos, Fred.
0: Importante essa reportagem de capa hoje do jornal O Globo. E da capa do Globo, vamos agora para a Folha de São Paulo, virando a nossa página aí na transmissão do YouTube e no Globoplay. Folha de São Paulo, estamos vendo aí no alto da página principal a Flávio Bolsonaro e Lula disputando espaço, né? Primeiro dia de campanha. E a reportagem que a Ana vai trazer em detalhes aqui pra gente é um estudo sobre o avanço das apostas online no Brasil, mostrando mais um dado preocupante sobre as bets, não é isso?
2: Isso, dado sobre as mulheres, Fred. Entre essas mulheres que apostam, as que têm filhos jogam cerca de uma vez e meia mais do que as mulheres que não têm filhos. A pesquisa Mulheres e Bets aí do Instituto Estratégia Latina e o Instituto de Pesquisa Ideia ouviu mais de 2 mil pessoas em julho. E aí, para muitas mães, a aposta não é vista só como uma diversão, mas também como uma tentativa de conseguir ali um dinheiro extra para poder pagar as despesas básicas do dia a dia. Há mulheres que apostam para comprar material escolar para os filhos, pagar um delivery, uma comemoração de aniversário ou para complementar a renda da família. Essa aposta acaba sendo vista como uma espécie de terceira fonte de renda. A promessa de dinheiro rápido pode levar ao endividamento, à dependência também. Especialistas avaliam que é importante saber diferenciar quem aposta de forma ocasional, ali, eventual, de quem desenvolve um comportamento problemático, ali, sistemático ou uma dependência. Mas o aumento das apostas entre as mulheres já aparece também aí nos serviços de tratamento. As mulheres são mais ou menos metade dos atendimentos no serviço. O estudo também traz o lado emocional sobre essas mães. Quando o problema se agrava, muitas relatam culpa, vergonha, por entenderem que estão colocando em risco a responsabilidade de cuidar dos filhos e da família. Para muitas dessas mulheres, a aposta não começa com a vontade de enriquecer, mas com a tentativa de conseguir uma vida financeira um pouco mais estável. Mas aí o risco é transformar essa tentativa de aliviar as contas numa fonte de dívida, né, Fred?
0: É, a gente já sabe como essas apostas causam grande estrago naquele perfil dos pais de família, né, tidos como os provedores, são os mais dependentes. Agora esse recorte também importante aí sobre as mulheres na reportagem de capa da Folha de São Paulo. Vamos agora pro Estadão?
2: Vamos.
0: Olha aí, o Estado de São Paulo, primeira página, Lula, Flávio, Bolsonaro, a largada da campanha e a notícia, né, que deixou todo mundo feliz ontem, né, o feito das garotas da ginástica do Brasil, ginástica rítmica, com o primeiro título mundial da história do país na modalidade, lá em Frankfurt, na Alemanha.
2: Pois é, Fred, uma vitória muito especial, né, de a gente assistir, eu acompanhei. E essa tão esperada medalha de ouro veio na final da série ali de 5 bolas. As brasileiras receberam 29,450 pontos, a maior nota registrada no mundo numa prova de ginástica rítmica nesse ano. A conquista ainda teve ali um sabor especial, né, superação. No sábado, durante a disputa do conjunto geral, o Brasil cometeu um erro ali justamente na apresentação das 5 bolas. A equipe recebeu 26,800 pontos, avançou para a final da oitava e última posição. Mas na decisão, as brasileiras deram a volta por cima, foram o terceiro conjunto a se apresentar, fizeram uma série praticamente sem nenhum erro, ao som de Feeling Good. A nota de 29,450 colocou o Brasil na liderança, ninguém conseguiu superar. A China, atual campeã olímpica, ficou com a prata, com 28,900 pontos. A Bulgária levou o bronze com 28,400. A pontuação brasileira também superou a melhor marca da temporada, que já era do próprio país, 29,250 pontos, obtidos aí no campeonato pan-americano em junho, aqui no Rio de Janeiro. Esse ouro é só mais um capítulo dessa campanha histórica, né, em Frankfurt. No sábado, o Brasil tinha conquistado ali o bronze no conjunto geral com 55,500 pontos. Resultado garantiu uma vaga inédita nos Jogos Olímpicos de Los Angeles em 2028. A evolução da nossa equipe aí impressionou, né, até o Mundial do ano passado no Rio. O Brasil nunca tinha conquistado uma medalha mundial por equipes. Naquele campeonato foram 2 pratas. Agora, menos de um ano depois, chega então o nosso primeiro ouro, Fred.
0: É, tem um sobe som aí, né? Da música que embalou essa conquista inédita para as meninas da ginástica do Brasil. Vamos conferir, ó. Você assistiu, né?
2: Foi muito lindo de acompanhar. Eu adoro ginástica rítmica, então.
0: Não é mesmo?
2: Eu gosto.
0: E aí traz uma expectativa, né? Uma esperança para os Jogos Olímpicos, né? Jogos Olímpicos de Los Angeles daqui a 2 anos. São 5h31. Esses são os destaques dos jornais. Obrigado, Ana Paula Jalme. Vamos para o Repórter CBN agora. Daqui a pouquinho estamos de volta com o Mundo em 3 minutos e o Fernando Andrade. Não sai daí, volto já.
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0: Segunda-feira, 17 de agosto de 2026, o presidente do TSE, ministro Cássio Nunes Marques, vai se reunir hoje com mais de 100 embaixadores e representantes estrangeiros para apresentar os mecanismos de segurança e auditoria das urnas eletrônicas. O encontro busca detalhar os protocolos de proteção contra alterações no sistema e abordar medidas contra o uso indevido de inteligência artificial e desinformação nas eleições. O Congresso começa a semana com a pauta esvaziada por causa da campanha eleitoral. Os parlamentares devem fazer um novo esforço de votações na semana de 31 de agosto a 4 de setembro. Apesar do esvaziamento no Senado, devem avançar nas comissões as discussões sobre a PEC do fim da escala 6x1 e a PEC da segurança pública, além da regulamentação da exploração de terras raras. Uma adolescente de 15 anos foi apreendido pela Polícia Civil em Santos, no litoral paulista, suspeito de cometer crimes virtuais contra crianças e adolescentes pelo Discord. A investigação aponta que ele compartilhava conteúdos violentos e incentivava práticas de automutilação na plataforma, que recentemente teve as transmissões ao vivo suspensas preventivamente no país. Horário de Brasília, 5h33.
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0: Abrindo espaço agora aqui no Primeiras Notícias para o Fernando Andrade e o resumo do noticiário internacional. Destaques dessa segunda-feira. Está terminando o prazo para negociação sobre o programa nuclear iraniano e no Haiti tem um alerta da ONU para o pior momento da violência em 2 anos no país. Tudo isso em 3 minutos agora para você.
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2: Olá, seja bem-vindo ao Mundo em 3 Minutos. Lembra daquele acordo firmado entre Estados Unidos e Irã, assinado em junho, e que era para acabar com a guerra e depois negociar questões nucleares durante 60 dias? Pois então, esses 60 dias acabam hoje, segunda-feira. Ou seja, esse acordo foi abandonado, a guerra não acabou, e isso mostra a dificuldade de Donald Trump de lidar com essa situação, com essa questão. Vamos lembrar, Estados Unidos e Israel iniciaram essa guerra contra o Irã em fevereiro, e o prazo dado por Trump era de semanas. Esse acordo que vence hoje era considerado uma grande vitória para o Irã. Isso porque dava um enorme alívio às sanções impostas pelos Estados Unidos num momento de grave crise econômica no Irã. Mas não deu certo. O governo iraniano, hoje dominado mais ainda por líderes da Guarda Revolucionária, decidiram escalar o conflito. Trump achava que esse acordo poderia, pelo menos, reabrir o Estreito de Hormuz. Nem isso aconteceu. O estreito, por onde passa 1/5 do petróleo do mundo, continua dominado pelos iranianos. E na sexta-feira, durante um evento em Nova York, Trump tentou mudar a narrativa sobre o Estreito de Hormuz. Disse ele que, em breve, eles iriam declarar que o Estreito de Hormuz seria território dos Estados Unidos. Como? Ninguém sabe. Passamos agora para o Haiti. Um novo relatório das Nações Unidas mostra que, entre março e julho, pelo menos 613 pessoas foram assassinadas e outras 375 ficaram feridas no Haiti, em meio aos confrontos que envolvem gangues criminosas que controlam, inclusive a capital, Porto Príncipe, cerca de 70% da capital, Porto Príncipe, e as forças de segurança do país. Segundo a ONU, esse é um dos piores momentos da guerra civil no Haiti em 2 anos. 90% das pessoas mortas e feridas estavam envolvidas em incidentes de violência de gangues. Só que quase 1/3, ou seja, 214 mortos e 139 feridos, não tinha nenhuma relação com o conflito ou com as gangues. O relatório mostra que essas pessoas foram atingidas por balas perdidas ou agredidas por engano. Entre elas estão 111 mulheres e 77 crianças. Como consequência, mais de 18 mil pessoas foram obrigadas a deixar suas casas. O Haiti está há cerca de 10 anos sem conseguir realizar eleições. A última foi em 2016, quando Jovenel Moïse foi eleito. Foi eleito e depois assassinado em 2021. Desde então, o país praticamente não tem governo. Não há parlamentares eleitos desde 2023, o que tem um primeiro-ministro que concentra um certo poder, mais nada. Bom, agora tem um processo eleitoral em curso. A eleição no Haiti está marcada oficialmente para o dia 13 de dezembro. Mas ainda não está garantida, precisa do mínimo de segurança. Mundo em 3 minutos. Até amanhã.
0: Até amanhã. Obrigado, Fernando Andrade. Agora são 5 horas e 37 minutos. Voltamos a tratar dos assuntos aqui do Brasil. Voltamos a nossa atenção para você que está chegando agora no Primeiras Notícias. Seja bem-vindo, seja bem-vinda.
3: Segunda chamada.
0: Segunda chamada. Como é que tá o chat, Ana Paula Jaume? Você já deixou o seu, joinha na nossa transmissão lá no YouTube hoje? Se não fez isso, faça. Não perca seu tempo, né? Curte, compartilha e manda o seu bom dia. Manda o seu bom dia pra gente lá no chat, estamos sempre de olho.
3: O pessoal tá aqui em peso. A Elaine sempre tá aqui com a gente, mandando bom dia, Fred, Ana Paula. Mandando também bom dia ali pros ouvintes do chat, né? Que os ouvintes conversam entre si. Valdemir Elias deixando também o bom dia dele aqui diretamente de São José do Rio Preto. Cláudio Reis, lá do Distrito Federal, falando com a gente. O Diógenes Pinheiro também, lá do Ceará, tá ouvindo a gente aqui. Franklin também tá aqui sempre presente, né, na nossa audiência. Muita gente, Ricardo Marques, pessoal chegando aí na nossa segunda chamada aqui.
0: É isso, debatam, discutam, mas...
3: Com respeito.
0: Com respeito com o juiz, não é baixaria, por favor, tá? E o Primeiras Notícias tá aí no YouTube para você conferir também com imagens. Pelo WhatsApp 21 997 64 2381, 997 64 2381. Segunda-feira, né? O pessoal fica naquela preguicinha. Então a gente tá aqui.
3: Entende, né?
0: Junto. Ninguém larga a mão de ninguém, né?
3: Estamos
0: vamos
3: todos juntos aqui.
0: Acordando o Brasil inteiro nesse dia 17 de agosto de 2026. Vamos acordar os ouvintes lá de Brasília agora?
3: Vamos viajar.
0: Bora pra capital federal. Quem tá com a gente hoje é a Samantha Klein. Brasília, neste momento, temperatura de 17 graus, 27 a máxima do dia. Agora há pouco eu trouxe a previsão do tempo. Mais uma semana com alertas em Brasília de baixa umidade, tempo seco. E a Samantha vai falar do primeiro dia de campanha ontem, né? Lá nós temos a candidata à reeleição, governadora Celina Leão, e a candidata ao Senado, Michelle Bolsonaro, ex-primeira-dama. As duas iniciaram, né, a corrida aí pelas vagas, tentativa de vaga no Senado e no Palácio Buriti, na Granja do Torto, debaixo do sol, no Distrito Federal. Vamos saber os detalhes com a Samantha Klein. Bom dia.
4: Oi, Fred. A corrida pelo Palácio do Buriti teve caminhada sob o sol de Brasília, nas cidades do entorno e também nos pontos simbólicos do plano piloto. A governadora e candidata à reeleição, Celina Leão, do PP, e a candidata ao Senado, Michelle Bolsonaro, iniciaram a campanha na Granja do Torto. Ainda que as duas estejam à frente dos demais candidatos, no evento, a senadora Damaris Alves disse que o jogo não está ganho e pediu que cada militante busque pelo menos 5 votos por dia. Principal alvo dos adversários, Celina disse que tem time e trabalho pelo DF.
5: Nós não vamos caminhar sozinhos, porque nós estamos unidos. Nós temos trabalho, nós temos força, nós temos fé e nós temos time.
4: Já o candidato do PT, Leandro Grassi, abriu a campanha com um ato em São Sebastião, uma das regiões mais pobres do DF, e abordou a grave crise do Banco de Brasília diante de negociações mal sucedidas, como a compra de títulos podres do Master de Daniel Vorcaro.
6: Por isso que ele escolheu uma vice-governadora trabalhadora também. Uma vice-governadora que vai participar do governo. Não essa, que agora disse que não sabia de nada. Que não sabia do roubo do BRB, que não sabia dos escândalos. É inocente. Não tem ninguém inocente ali.
4: O ex-secretário executivo do Ministério da Justiça, Ricardo Capelli, do PSB, participou de missa em Samambaia, esteve numa feira e foi ao jogo entre o Gama e São José. Ele falou dos problemas do Distrito Federal, como acesso à saúde e transporte público.
7: Moram nas cidades do Distrito Federal 2.400.000 pessoas que têm dificuldade para pegar transporte, que não conseguem acessar a saúde. Esse é o Distrito Federal com o qual a gente quer dialogar.
4: O ex-governador José Roberto Arruda, que vem criticando que considera um declínio na educação do DF, inaugurou neste domingo o comitê de campanha com uma missa. O político afirmou ter enfrentado dificuldades nos últimos 16 anos, período em que ficou inelegível e respondeu a processos por improbidade administrativa.
8: Todos vocês que estão aqui e milhares de pessoas em todas as cidades do Distrito Federal que nos acompanharam nessa longa travessia do deserto. 16 anos, humilhações, dificuldades, obstáculos que pareciam intransponíveis. Mas nessa longa caminhada, eu nunca perdi a fé em Deus.
4: Já o candidato Kiko Caputo, do Novo, caminhou em pontos de Taguatinga e Águas Claras. Ele afirmou ter encontrado uma população de saco cheio.
9: E dinheiro não falta. O que está faltando é vergonha na cara de quem está lá. Ajuda a gente aí, viu? Vamos juntos.
10: Vamos juntos.
4: A deputada distrital Paula Belmonte, do PSDB, iniciou a campanha na Igrejinha, no Marco Zero de Brasília. Ela criticou a saúde pública do DF.
11: Brasília está doente e nós precisamos ter uma Brasília que seja saudável, que a atenção primária seja prioridade na nossa cidade, que as pessoas possam receber a saúde dentro de casa, porque ela é muito mais barata. Então Brasília precisa acolher a todas as pessoas.
4: O jornalista Elisson Ferreira do Agir fez um adesivaço e esteve no jogo do Gama. A professora Samara Mineiro, da Unidade Popular, fez bandeiraço no Recanto das Emas. Já Expedito Mendonça, do PCO, não divulgou agendas públicas. Fred.
0: Destaque aí desse primeiro dia movimentado de campanha lá no Distrito Federal, e a gente vai seguir de Brasília para Minas, Belo Horizonte. Nesse momento, 17 graus, 26 é a máxima do dia. Débora Costa tá chegando. Essa primeira semana de campanha, a gente vai ter Minas Gerais entrando na rota dos candidatos à presidência da República. Os líderes das pesquisas, Lula e Flávio Bolsonaro, vão cumprir agendas, tanto em Belo Horizonte quanto no interior. Esse é o destaque de hoje da Débora. Bom dia para você.
12: Olá, Fred, muito bom dia. Considerado um dos principais colégios eleitorais do país e estado definidor nas eleições, Minas Gerais entrou na rota dos candidatos à presidência na primeira semana de campanha de rua. Líderes das pesquisas, o presidente Lula do PT e seu principal adversário, Flávio Bolsonaro do PL, vão cumprir agendas em Belo Horizonte e no interior já nos primeiros dias. Flávio será o primeiro a desembarcar em Minas. Nesta segunda-feira, o candidato do PL pretende fazer uma motossiata em Juiz de Fora, na Zona da Mata, e discursar no local onde o pai dele, o ex-presidente Jair Bolsonaro, foi esfaqueado em 2018. Inclusive, a polícia do Senado conduziu um homem de Juiz de Fora para prestar depoimento no último sábado, após supostas ameaças a Flávio feitas nas redes sociais, citando justamente a facada levada por Bolsonaro no local. Depois dessa agenda, Flávio Bolsonaro virá a Belo Horizonte para lançar oficialmente a candidatura ao governo de Flávio Rosco e do PL, seu palanque no estado. Já Lula fará a sua primeira agenda de campanha em Minas Gerais, na capital Belo Horizonte, na próxima sexta, 21. Na ocasião, o presidente vai lançar o candidato Patrus Ananias, também do PT, ao governo do estado. A expectativa é que Lula retorne a Minas no dia 29, quando se encontrará com lideranças femininas numa cidade ainda a ser definida. Além deles, outros candidatos à presidência também escolheram Minas Gerais para começar a corrida eleitoral. Mineiro de Araxá, o candidato do Novo à presidência, o ex-governador Romeu Zema, abriu a campanha de rua em Montes Claros, no norte de Minas, enquanto o candidato do Avante à presidência, o escritor Augusto Cury, cumpriu a agenda em Santa Luzia, na região metropolitana. É isso, Fred. Semana movimentada por aqui. Desejo a você uma ótima segunda-feira e também para os nossos ouvintes.
0: Valeu, Débora. E além dessas agendas dos candidatos ao governo, ontem, no primeiro dia de campanha, o dia também foi marcado pelo debate, né? O primeiro debate entre os candidatos ao governo na TV Bandeirantes, que contou com a participação de Alexandre Calil, Cleitinho, Flávio Rosco e Gabriel Azevedo e o atual governador Matheus Simões. O candidato do PT, Patrus Ananias, foi convidado, mas ele não compareceu. Alegou que precisou participar do comício do Lula ontem em São Bernardo do Campo e não foi para o debate em Minas Gerais. Esse debate estava marcado inicialmente lá para o dia 9, né, junto com os demais debates promovidos pela TV Bandeirantes, mas foi adiado por causa do cenário indefinido até o último momento, até o último dia, né, das inscrições das chapas, em razão daquelas idas e vindas que a gente acompanhou aqui do senador Cleitinho. De última hora ele conseguiu confirmar a candidatura dele, entrou na disputa, então o debate foi adiado e aconteceu ontem, foi principalmente marcado pelas questões da dívida pública mineira, que é de mais de 200 bilhões de reais. E ao longo do dia a gente vai trazendo aí as repercussões desse confronto entre os candidatos ao governo de Minas. Vamos para o Rio de Janeiro, agora são 5h47. Quem está aqui com a gente é o Diogo Bugalho, Rio de Janeiro, 20 graus. Hoje, tempo firme, sol aparecendo, máxima de 31. Como é que foi o primeiro dia de campanha no Rio? Conta pra gente, Diogo, bom dia pra você.
10: Bom dia, Fred. Bom dia também para você que nos ouve. Os candidatos ao governo do estado se dividiram em diferentes pontos da região metropolitana para dar início à campanha eleitoral nesse domingo. O líder nas pesquisas, Eduardo Paes, do PSD, foi até a Igreja da Penha, repetindo um ato que ele já fez em outras participações em disputas eleitorais, quase uma tradição aí do candidato. Ele, nessa agenda, né, ele criticou os últimos governadores do Rio de Janeiro e elegeu a pauta da segurança como prioridade num eventual mandato.
13: E eu acho que aqui a gente apresenta uma candidatura que tem preparo, experiência, capacidade de gestão para reconstruir o estado do Rio de Janeiro, devolver a paz às famílias fluminenses. A gente precisa reconstruir um estado que foi destruído por um grupo de pessoas que está aí há 8 anos e que agora continuar surgem como se não tivessem nenhuma responsabilidade com aquilo que foi feito ao longo dos últimos anos.
10: Já Douglas Ruas, do PL, abriu a campanha em cima do trio elétrico do presidenciável e colega de partido Flávio Bolsonaro em Copacabana. Douglas Ruas tenta se aproximar de Flávio para tentar uma transferência de votos, ao mesmo tempo em que busca se afastar do ex-governador Cláudio Castro, de quem foi secretário e aliado. Ruas chegou a dizer que desaprova a gestão anterior.
14: A pergunta foi aprova ou reprova? A minha resposta foi reprova. Eu não avalio o governo aprovado num todo. Nós tivemos erros, tivemos acertos, mas a minha pasta que eu estive à frente da Secretaria de Estado das Cidades, alcançamos 73 municípios com obras de infraestrutura que melhoraram a vida das pessoas.
10: Aí, outro candidato que está cotado nas pesquisas, Antônio Garotinho, do Republicanos, foi até a Baixada Fluminense, participou de um ato de adesivação de carros ao lado do ex-prefeito de Belford Roxo, Vaguinho. Até a semana passada, a gente falou aqui na CBN, Garotinho planejava começar a campanha na cidade natal dele, Campos dos Goytacazes, mas mudou de ideia e optou pela Baixada, que concentra 1/5 dos eleitores e vem sendo intensamente disputada pelos candidatos. Fred, outro destaque importante aqui do estado é o acidente com um ônibus na BR-040 em Petrópolis ontem, que deixou 10 pessoas mortas. A gente segue acompanhando atentamente as investigações sobre essa tragédia. Volto com você.
0: Obrigado, Diogo. Diogo Bugalho com o panorama das notícias do Rio de Janeiro nesse começo de semana. São 5h50. Agora vamos para São Paulo, 17 graus, máxima hoje de 28. Céu nublado nesse comecinho de manhã. Pedro Fagundes também tá de olho na política, né, Pedro? Bom dia para você.
15: Isso mesmo. Bom dia para você, Fred. Também aos nossos ouvintes do CBN. Do CBN Primeiras Notícias, olha, a disputa pelo governo de São Paulo começou porque Tarcísio de Freitas, do Republicanos, já abriu a campanha para a reeleição na Grande São Paulo, ao lado de prefeitos também aliados. O governador, durante esse primeiro dia oficial de campanha, destacou temas que pretende levar à campanha. Vamos ouvi-lo.
16: Importante. A gente tem aqui uma parceria muito forte, muito contundente com a Prefeitura de Osasco. O Rogério aqui é candidato, né, o nosso candidato de Osasco, um dos candidatos de Osasco, uma pessoa que, como prefeito, estabeleceu parceria com o governo do estado e tenho certeza que está apto a chegar à Assembleia Legislativa e ajudar muito o governo do estado. Então a gente está procurando partir nessa lógica de time, né? A gente está olhando, obviamente, a nossa caminhada, mas também a caminhada de um time que pode fazer a diferença para o estado de São Paulo.
15: Já a Fernanda Haddad, do PT, participou de um comício em São Bernardo do Campo, na ABC Paulista, ao lado do presidente Lula. No discurso, ele destacou resultados dos governos petistas.
17: O líder tem que se portar. E se ele se rendeu ao povo brasileiro, da maneira como se rendeu, porque sempre se colocou ao lado do povo, como servidor do povo, ele nunca baixou a cabeça para nenhum líder político, para nenhum banqueiro, para nenhum empresário, sempre tratou todo mundo igual, Você viu o Lula tratar o faxineiro, a faxineira, do mesmo jeito que tratava um bilionário, que tratava um empresário, sem distinção, sem preconceito, querendo construir um mundo melhor.
15: Vera Lúcia, do PSTU, também fez campanha na capital e em São José dos Campos. E bem, Fred, a gente fica de olho nesse início de campanha aqui para o governo de São Paulo e vamos acompanhando durante a nossa programação do dia. São esses os destaques. Volto com você. Bom dia para você e também aos ouvintes do CBN Primeiras Notícias.
0: Obrigado, Pedro Fagundes. 5h52 agora.
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0: Agora chegou a hora que a gente acorda os ouvintes do campo no CBN Agro. O Cassiano Ribeiro continua no seu período de férias. Rafael Salomão, representando aqui, editor assistente do Globo Rural, falando hoje dos preços do etanol voltando a subir depois de meses de queda. Bom dia, Rafael.
19: Bom dia, Frederico Goulart. Bom dia, ouvintes da CBN. Uma ótima segunda-feira para vocês. Hoje, aqui no CBN Agro, eu trago uma informação para quem costuma abastecer o carro com etanol. Isso porque, depois de um período de 4 meses de baixa, os preços começaram a reagir no mercado. É o que relata a Camila Souza Ramos em reportagem publicada no site da Globo Rural. Nas usinas do estado de São Paulo, o etanol hidratado subiu mais de 8% na última semana, com média de R$ 2,19 o litro. O etanol anidro, aquele que é misturado na gasolina, subiu mais de 6% e chegou a R$ 2,50 o litro. Essas informações são da consultoria Datagro. Isso interrompeu um movimento de queda nos preços pagos para as usinas pelo etanol hidratado, aquele que vai direto no tanque do carro. O CPEA, Centro de Estudos Ligado à USP, calcula que o preço médio em São Paulo baixou 29% de abril até o início de agosto. Essa pressão sobre os preços veio de um aumento de produção no centro-sul do Brasil. A indústria de cana direcionou mais matéria-prima para o biocombustível e também entraram em operação usinas de etanol de milho. E isso refletiu também na bomba. A consultoria Datagro informa que em algumas cidades o litro chegou a ficar até abaixo de R$ 3,00. É a partir dessa situação que o mercado começa a virar. Com etanol mais vantajoso, a demanda aumentou, estimulou os negócios com biocombustível e elevou os preços nas usinas. E aí o consumidor tem que prestar atenção e fazer conta. Via de regra, o etanol vale mais a pena no bolso quando o preço dele equivale a até 70% do preço da gasolina. E teve notícia de Brasília que também foi importante para essa indústria. O setor, também na semana passada, foi favorecido pela aprovação do projeto de lei para compensar perdas ligadas ao subsídio à gasolina. O texto ainda aguarda a sanção presidencial, mas especialistas afirmam que ele já está mexendo com o mercado. Era isso por hoje, um bom dia e uma boa semana.
1: FAESP, Senar e Sindicatos Rurais apresentam Força do Campo.
20: A Federação da Agricultura e Pecuária do Estado de São Paulo, FAESP, manifesta preocupação com a decisão dos Estados Unidos de ampliar as tarifas sobre produtos brasileiros. A entidade reforça que o momento exige equilíbrio, diálogo e atuação diplomática permanente para preservar mercados estratégicos e garantir segurança ao setor produtivo. O agro brasileiro segue investindo em sustentabilidade, rastreabilidade e eficiência para manter sua posição como fornecedor confiável. Ainda assim, decisões externas afetam diretamente a produção, os empregos e a economia. Para a FAESP, medidas dessa natureza aumentam a preocupação do setor produtivo, que depende de estabilidade e previsibilidade para planejar investimentos e manter sua competitividade.
1: Força do Campo, uma iniciativa FAESP, Senar e Sindicatos Rurais.
15: Uma mulher foi vítima de feminicídio dentro de um supermercado na região da Praça Santa Clara de Assis, no Morro Grande, na zona norte de São Paulo. O companheiro da vítima a atacou com golpes de faca no estabelecimento na tarde deste domingo. A mulher foi socorrida e encaminhada ao hospital da Brasilândia, mas não resistiu aos ferimentos. O suspeito, segundo informações preliminares, foi preso. Minutos antes de ser detido, ele foi filmado, caído na calçada, com ferimentos nos pés. Equipes policiais permanecem no local, preservando a área e realizam os primeiros levantamentos para esclarecer circunstâncias do crime. As identidades da vítima e também do suspeito não foram informadas pela Secretaria de Segurança Pública. O suspeito ele foi conduzido à 4ª Delegacia de Defesa da Mulher, onde a ocorrência foi registrada. Agora que são 5h57.

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1: Jornal da CBN começando na sequência com Milton Jung e Nadege Calado hoje. Tudo bem com vocês? Bom dia.
2: Bom dia para você, Fred. Bom dia, ouvintes. Bom dia, Nadege.
3: Bom dia, Fred. Bom dia, Milton. Bom dia, ouvintes.
1: Bom dia para as meninas da ginástica do Brasil, né? Ganhando 2 ouros inéditos ontem na ginástica rítmica no Campeonato Mundial na Alemanha. Depois da ginástica artística com a Rebeca Andrade e companhia, agora o Brasil também está virando o país da ginástica rítmica, Milton.
2: É, sem dúvida. Enquanto nós estamos falando aqui, estou vendo a tela na televisão, na minha frente, com imagens delas vencedoras. E não é uma imagem que se faz por acaso, é uma imagem que foi construída. Nós que recentemente falamos aqui mesmo no Jornal da CBN sobre o legado dos Jogos Olímpicos do Rio de Janeiro, certamente a modalidade ginástica como um todo é uma demonstração clara da transformação que houve desde aquele período. Começou um pouco antes, até para os Jogos Olímpicos, mas o grande salto que se deu foi nesses últimos 10 anos. Tanto na ginástica artística como na ginástica rítmica, que ontem foi vencedora, dando 2 ouros inéditos. E pelo visto, as conquistas inéditas virão em maior número na Dédia.
3: Eu gosto muito, Milton e Fred, do fato de que são esportes muito complexos, nem sempre a gente vai entender os meandros técnicos, mas tem um aspecto estético e plástico que a gente não consegue deixar de admirar e perceber o quanto aquilo é impressionante. E acho que uma parte importante disso são as escolhas das músicas. E aí eu queria lembrar aqui que as meninas trouxeram uma série mista com Abracadabra, da Lady Gaga, e a rotina de 5 bolas foi Feeling Good, da Nina Simone, que eu acho uma ótima trilha sonora pra gente começar essa semana.
1: A gente não entende, mas corneta, né?
3: Critica
1: os árbitros, né? Xinga, faz tudo, né? Torcedor brasileiro faz parte. Beijos, bons jornais.
3: Beijo.
1: Bom jornal, até mais. Vamos encerrando, Ana Paula Jalma, Primeiras Notícias.
4: Vamos
1: bom dia
4: lá.
1: Pra você, até
4: tá
1: mais.
4: Bom. Bom dia, até
1: mais. Ana Paula Jalma, Renato Silva, Ricardo Garcia aqui no nosso time. Segunda-feira, na sequência, tem o Jornal da CBN. Ótima semana, bom dia, até mais.
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0: Segunda-feira, 17 de agosto de 2026. Termina hoje o prazo para o Discord desativar as transmissões ao vivo no Brasil. A determinação é da Agência Nacional de Proteção de Dados, com base no ECA Digital. A medida preventiva foi adotada após investigações sobre violações e crimes contra menores na plataforma. A empresa pediu a revogação da ordem, alegando impossibilidade técnica de cumprimento no prazo. A Polícia Federal apreendeu no Paraguai um avião da frota pessoal do ex-controlador do Banco Master, Daniel Vorcaro. Mesmo após a prisão do banqueiro, a aeronave continuou voando entre América do Sul, Europa, Estados Unidos e Oriente Médio. Avaliado em 120 milhões de reais, o avião já foi trazido ao Brasil e ficará à disposição da Justiça. O governo dos Estados Unidos discutiu novas sanções contra o ministro Alexandre de Moraes, segundo o jornal Financial Times. A medida seria motivada pela apuração autorizada pelo ministro do STF, que mirou a fonte de uma reportagem sobre o ministro Flávio Dino. No ano passado, o magistrado já havia sido alvo de sanções com base na Lei Magnitsky. No horário de Brasília, 6:01.
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2: Seis e dois.
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3: Olá, muito bom dia a você. Este é o Jornal da CBN. Eu sou Milton Jung e ao nosso lado está a Nadia Calado. Bom dia para você, Nadia.
2: Muito bom dia, Milton. Bom dia aos ouvintes do Jornal da CBN.
3: Fique agora mais bem informado com os destaques desta segunda-feira, 17 de agosto de 2026.
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2: Os candidatos à presidência iniciam hoje as viagens de campanha pelo país.
3: O presidente Lula vai ao Amapá para visitar o navio-sonda da Petrobras, que opera na região da Foz do Amazonas.
2: O candidato à reeleição estará acompanhado do presidente do Senado, Davi Alcolumbre, com quem se reconciliou recentemente.
3: A visita à região da margem equatorial também coloca o petróleo no centro da agenda presidencial. É uma semana em que o governo deve reforçar o discurso de soberania nacional e exploração dos recursos naturais.
2: O candidato do PL, Flávio Bolsonaro, vai visitar Juiz de Fora, em Minas Gerais, onde Jair Bolsonaro sofreu atentado em 2018 e também estará em Belo Horizonte.
3: Os candidatos Renan Santos do Missão, Romeu Zema do Novo e Ronaldo Caiado do PSD participam de um evento em São Paulo.
2: O primeiro dia oficial de campanha foi marcado por retorno às origens e discursos sobre segurança pública e soberania.
3: Três dos cinco principais postulantes ao Palácio do Planalto estrearam em eventos públicos usando coletes à prova de balas. As exceções foram Lula e Romeu Zema.
2: O presidente Lula abriu a campanha no estádio 1º de Maio, em São Bernardo do Campo, resgatando suas origens no movimento sindical do ABC Paulista.
3: No pronunciamento, o candidato defendeu a autonomia nacional na exploração de minerais críticos e terras raras, além de reiterar a promessa de criar o Ministério da Segurança Pública, caso o Congresso aprove a PEC do setor.
4: Se for aprovada a PEC da segurança pública, que o Alcolumbre mandou para a comissão ontem, se for aprovada a PEC da segurança pública, eu vou criar o Ministério da Segurança Pública para dividir responsabilidade com estados e municípios, para a gente libertar o povo das vilas mais pobres e que tem quadrilha que manda na vila. Tem quadrilha que aporrinha a vida do povo. E nós vamos libertar o povo, prendendo todo mundo. Todo mundo que acha que é dono de uma favela ou de um bairro pobre. Por isso eu quero criar o Ministério de Segurança Pública, mas primeiro eu tenho que mudar a Constituição.
2: O senador Flávio Bolsonaro lançou a campanha na praia de Copacabana, no Rio de Janeiro, palco de manifestações da direita nos últimos anos.
3: Em cima de um trio elétrico, ele fez referências ao pai, o ex-presidente Jair Bolsonaro. Defendeu o enquadramento de facções criminosas nacionais como organizações terroristas e criticou a política externa e econômica do atual governo.
5: O Brasil vai vencer porque eu sou o único candidato que tem credibilidade e tem capacidade de resgatar a credibilidade do Brasil perante o mundo, porque eu sou o único que pode sentar com os Estados Unidos, com a China, com Israel, com o Oriente Médio, com a Índia e com a Argentina e fazer os melhores e maiores acordos comerciais pelo bem da nossa nação.
2: No primeiro dia de campanha, o candidato do PSD, Ronaldo Caiado, fez uma carreata por 6 municípios do entorno do Distrito Federal.
3: Caiado colocou a gestão em segurança pública no governo de Goiás como principal vitrine eleitoral. Defendeu penas mais duras para agressores de mulheres e propôs idade mínima de 60 anos para novas indicações ao Supremo Tribunal Federal.
2: O candidato também rebateu críticas da campanha de Flávio Bolsonaro de que o PSD seria uma linha auxiliar do governo Lula.
6: Isso mostra, gente, fica claro, que essa outra versão dada é um momento de desespero, porque realmente eles estão desesperados. Não conseguem, todo dia é um problema, todo dia é uma explicação.

0: De Minas Gerais, onde participou de uma missa e de caminhada com apoiadores.
1: Zema prometeu endurecer as leis penais com a construção de superpresídios para chefes de facções e também criticou a política externa do governo Lula.
2: Esse governo se aliou a países que não tem nada de ocidental, de democrático, de civilizado, notoriamente anti-americanos. E depois vem reclamar que está recebendo sanção dos Estados Unidos tarifados. Provocou e teve a reação devida.
0: O candidato do partido Missão, Renan Santos, promoveu um ato em frente à Faculdade de Direito da USP, no Largo São Francisco, onde ele não concluiu o curso.
1: O presidenciável adotou um tom inflamado de confronto ao crime organizado e voltou a criticar os programas sociais do governo Lula.
3: Nós vamos precisar explicar para as pessoas que a forma como o Estado foi construído está errada, que ficou caro demais e a gente não ficou mais rico. O Estado brasileiro é caro e nós ficamos pobres, que todo mundo vai ter que trabalhar para gerar receita, todo mundo. Não vai dar para viver num país apenas do assistencialismo puro e simples, uma massa de brasileiros vivendo às custas de outros brasileiros. Não seremos cruéis com as famílias que não têm nem meios de arrumar um emprego, porque nem existe atividade econômica. Eu visitei os lugares mais pobres do Brasil e eu vi isso.
0: 6:08.
1: O presidente do Tribunal Superior Eleitoral, ministro Cássio Nunes Marques, vai se reunir hoje com mais de 100 embaixadores e representantes estrangeiros para apresentar o funcionamento e os mecanismos de segurança e auditoria das urnas eletrônicas.
0: O encontro busca esclarecer dúvidas de representações diplomáticas e reafirmar a integridade do sistema de votação do país.
1: A pauta inclui o enfrentamento ao uso indevido de tecnologias digitais, como conteúdos sintéticos gerados por inteligência artificial e o disparo em massa de desinformação durante a campanha eleitoral.
0: 6:09.
1: O primeiro debate entre os candidatos ao governo de Minas Gerais foi marcado pela discussão sobre a crise fiscal do Estado e o equilíbrio das contas públicas.
0: O programa, promovido pela TV Bandeirantes, contou com a participação de 5 candidatos: Alexandre Calil, do PDT, Cleitinho Azevedo, do Republicanos, Flávio Roscoe, do PL, Gabriel Azevedo, do MDB, e o atual governador Matheus Simões, do PSD.
1: Também convidado, o candidato Patrus Ananias, do PT, não compareceu, alegando que precisou participar do comício de Lula em São Paulo.
0: O atual governador Matheus Simões e o antecessor Romeu Zema foram criticados por adversários, como o Cleitinho Azevedo, pela forma como conduziram a renegociação da dívida de Minas, que é de 206 bilhões de reais.
4: O atual governo não é nem o Matheus pelo Romeu Zema, que na reeleição dele, em vez dele preocupar com essa situação da dívida do Estado, ele foi fazer campanha presencial. Então acabou atacando o governo atual de todas as formas e não foi lá dialogar e conversar. O Popag era o mal necessário, porque se tivesse sentado com Lula, né, que era o atual presidente, independente de qualquer ideologia, e colocasse as propostas na mesa, com certeza não chegava ao ponto que chegou.
1: O candidato Alexandre Calil também criticou as regras do programa de pleno pagamento de dívidas dos estados, o Propag.
5: Olha, o que aconteceu com o Propag foi uma agressão a Minas Gerais. Agressão do Senado Federal, que aprovou por unanimidade um pacote pronto, que foi colocado na guela de Minas Gerais, que vai proporcionar um rombo em 5 anos de 165 bilhões de reais entre o que tem que pagar de prestação, naquela regra de 20, 40, 60 e 80, mais a isenção e mais a prestação. Minas Gerais é absolutamente ingovernável nesse Propag.
0: O atual governador Matheus Simões responsabilizou a postura do governo federal pelo impasse na questão da dívida.
6: Primeiro passo meu no próximo mandato do próximo presidente é ir a Brasília, e espero que seja outro, para que a gente não seja de novo prejudicado como fomos pelo atual, para dizer a ele que, se ele quer receber, que pelo menos ele gaste em Minas o dinheiro que ele está recebendo. Porque os 600 milhões de reais por mês que nós estamos entregando para o governo federal não estão voltando em obra das BRs que estão em péssimo estado, não estão se transformando em novos trilhos de trem que poderiam estar conectando a nossa malha de passageiro e de carga. E se o mineiro faz questão de pagar o que deve, o mineiro de bem, eu espero que o governo federal tenha condição de reconhecer a colaboração de Minas para a economia nacional. Falta um pouco de sensibilidade. Para vocês terem ideia, o governo Lula está sentado em cima da nossa proposta de pagamento da entrada até agora. Nós já estamos pagando 60 milhões de juros a mais por mês pelo descaso do governo federal.
1: São 6:12.
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0: Casas Bahia entrou com um pedido de recuperação judicial na segunda vara de falências de São Paulo no fim da noite de ontem.
1: Segundo o jornal Valor Econômico, o grupo declarou dívidas de 17 bilhões e 300 milhões de reais.
0: Na petição, a varejista solicitou medidas liminares para impedir o vencimento antecipado de contratos financeiros e evitar o bloqueio e a retenção de mercadorias por empresas transportadoras.
1: O passivo declarado concentra mais de 16 bilhões de reais na classe de credores comuns, sem garantias reais, abrangendo mais de 19 mil fornecedores e parceiros comerciais.
0: As obrigações da companhia incluem ainda 754 milhões de reais em débitos trabalhistas e 154 milhões devido a micro e pequenas empresas.
1: O pedido de recuperação decorre de uma forte deterioração operacional refletida no balanço do segundo trimestre, que registrou prejuízo líquido de 10 bilhões e 100 milhões de reais.
0: O resultado negativo foi agravado por baixas contábeis de ativos, provisões fiscais e custos de reestruturação associados ao fechamento recente de quase 300 lojas físicas pelo país.
1: A empresa justificou a crise apontando restrições no mercado de capitais, juros elevados e redução drástica nas linhas de crédito comercial para reposição de estoques.
0: 6:13.
1: A Polícia do Rio investiga as causas do acidente com um ônibus de turismo que deixou 10 mortos e dezenas de feridos na BR-040 na descida da Serra de Petrópolis.
0: O coletivo que transportava 56 pessoas havia saído da região metropolitana de Belo Horizonte em direção à Copacabana quando tombou na rodovia.
1: A Polícia Civil do Estado do Rio de Janeiro confirmou que todas as 10 vítimas eram mulheres, incluindo uma jovem grávida de 4 meses e uma criança de 7 anos.
0: 9 vítimas morreram no local do acidente, tiveram os corpos levados ao Instituto Médico Legal de Petrópolis, enquanto a 10ª passageira não resistiu aos ferimentos após dar entrada no hospital.
1: As equipes do Corpo de Bombeiros e do SAMU socorreram os feridos, que foram encaminhados para unidades de saúde da região.
0: O motorista do veículo sofreu fraturas nas duas pernas e segue internado sob cuidados médicos.
1: A sobrevivente, Letícia dos Santos, relatou os momentos de tensão na hora do acidente.
2: Estava dormindo na hora e aí a gente viu que estava começando a fazer umas curvas muito estranhas e aí ele começou a bater na mureta e aí a gente foi, caiu, capotou e eu só lembro de eu conseguir sair. As primeiras que saiu foi eu, a Tainara e a Nayara, que era uma excursão lá. Aí a gente estava em 8 meninas, só conheço as 8 que estavam lá. É uma situação que eu nunca passei.
0: A Agência Nacional de Transportes Terrestres informou que o ônibus operava de forma clandestina, pois o veículo e as empresas vinculadas ao registro não possuíam autorização legal para viagens interestaduais de passageiros.
1: A empresa responsável pela viagem manifestou pesar pelo ocorrido e afirmou estar colaborando com as autoridades para prestar suporte aos passageiros e familiares.
0: 6:15.
1: O Flamengo goleou o Mirassol por 5-1 e encostou no Palmeiras na liderança do Campeonato Brasileiro.
0: Com um jogo a menos, o rubro-negro soma 45 pontos e está apenas 3 da equipe paulista, que perdeu para o Fluminense por 3-2.
1: O Cruzeiro venceu o Corinthians por 2-1 e se firmou na quinta posição.
0: O Santos fez 3-0 no Vasco em São Januário e empurrou o time carioca para o penúltimo lugar na tabela.
1: Nos outros jogos de domingo, Vitória venceu o Botafogo por 1-0, o Atlético Mineiro derrotou o Grêmio por 3-0, Chapecoense e Bahia empataram por 3-3.
0: Hoje, às 8 da noite, Inter e Remo fecham a 23ª rodada do Campeonato Brasileiro.

0: conjunto brasileiro de ginástica rítmica conquistou 2 títulos mundiais históricos neste domingo ao faturar a medalha de ouro nas 2 finais por aparelhos do Campeonato Mundial de Frankfurt na Alemanha.
1: A equipe cravou as maiores marcas no cenário internacional na temporada, na série simples de 5 bolas e na série mista com arcos e massas.
0: As apresentações das atletas brasileiras sob o comando da técnica Camila Ferezin superaram potências como a China, atual campeã olímpica, além de Espanha e Bulgária. Esses são alguns dos destaques de hoje do Jornal da CBN. Você é nosso convidado. Mande sua mensagem, nosso WhatsApp é o 99911-9981-99911-9981. 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
1: 6h18.
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1: Gimenez trazendo informações do trânsito pra gente. Bom dia, Gimenez.
5: Oi, Nadédia, bom dia para você, para o Milton e para os nossos ouvintes. Já trazendo informações sobre acidentes na cidade de São Paulo na manhã desta segunda-feira. Tem acidente na Marginal Pinheiros, no sentido rodovia Castelo Branco, na pista expressa. Um pouco antes da chegada ao Cebolão, vai bloqueando as faixas da esquerda e causando muito congestionamento já. Caminho difícil desde a ponte Cidade Universitária. A pista local nesse trecho todo é a melhor alternativa agora, ou então o motorista deve seguir por dentro do bairro, pegando ali a Professor Fonseca Rodrigues e a Gastão Vidigal. Também tem acidente na zona leste da cidade de São Paulo, na Calinheide, na altura do número 2213, no sentido da Marginal do Rio Tietê, ali na região da Ponte Rasa. 4 viaturas do Corpo de Bombeiros empenhadas em um acidente envolvendo 2 carros, vai bloqueando parcialmente a pista por ali também, na Dédia.
1: Guilherme Gimenez, ao longo de todo o Jornal da CBN, com as informações aqui de São Paulo. Obrigada.
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5: Informações agora sobre rodovias que cortam o estado de São Paulo. Chegada à capital pela Regis Bittencourt com trânsito péssimo. Tudo muito travado desde o quilômetro 292, ali na aproximação com Itapsirica da Serra, até o 278 no acesso para o Rodoanel Mário Covas, depois ali da passagem por Embu das Artes. Após o 278, boas condições, e aí o trânsito trava de novo no trechinho final, já na chegada ao Largo do Taboão. Para quem vai para Curitiba, boas condições pela Regis. Chegada à capital também já difícil pela rodovia Raposo Tavares, lentidão começando lá na aproximação com o quilômetro 28 e seguindo até a chegada ao Butantã, até o acesso para a rua Sapetuba.
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0: Muito bom dia para você, Fabiana Vaicampo.
10: Olá, muito bom dia, Milton. Bom dia, Nadédia, e a todos os ouvintes. Tudo bem?
1: Tudo bem, Fabiana. Bom dia.
0: Fabiana, conte para nós como ficará o tempo aqui na capital paulista.
10: Bom, Milton, nós estamos começando o dia com névoa por algumas áreas aqui da capital e também da região metropolitana, mas logo o tempo vai ficar aberto por todos os bairros da cidade, todos os municípios da região metropolitana. Teremos uma segunda-feira com bastante sol pela frente. A temperatura agora está em torno de 16, 17 graus, mas vai subir e vai esquentar. A máxima prevista para hoje é de 29 graus e não há expectativa de chuva por aqui, Milton.
1: Ainda é veranico então, né, Fabiana? Vai até quando?
10: Olha, a tendência na DED é que nesses próximos dias a temperatura suba até mais. Ao longo desta semana, nós teremos temperaturas passando dos 30 graus aqui na capital paulista. O tempo deve mudar, infelizmente, no finalzinho da semana. A partir de sexta-feira, já teremos a influência de uma frente fria. Esse sistema, né, ele não deve mudar radicalmente o tempo em todo o estado de São Paulo, mas terá impacto principalmente nas áreas do leste paulista, inclusive aqui na capital. Então teremos aí um próximo final de semana com temperaturas mais amenas por aqui.
0: Ainda olhando para esse início de semana, como fica a situação pelo interior?
10: Olha, Milton, bastante sol, né? Na maioria das áreas, o tempo já está aberto em grande parte do interior de São Paulo. Tem aquelas áreas bem típicas do Vale do Ribeira, do Vale do Paraíba, que estão com céu nublado agora, com bastante névoa, mas a tendência é que também, aos poucos, essa névoa se dissipe por lá e depois o sol apareça. E as temperaturas vão ficar bastante elevadas no interior paulista, principalmente, né, na porção norte e noroeste do estado, é onde esperamos as temperaturas mais elevadas do estado. Em Barretos, por exemplo, a temperatura deve bater nos 36 graus na tarde de hoje. E além disso, tem a preocupação com os baixos índices de umidade, especialmente pelo centro-oeste, norte e noroeste do estado. Os índices de umidade à tarde devem ficar entre 20% e 30% apenas.
1: E no litoral estava complicado ontem, né, Fabiana? Chegaram a paralisar as atividades do Porto de Santos por causa de nevoeiro, de neblina. Como é que fica a situação por lá?
10: Exato, e ainda tem muitas localidades do litoral paulista que estão com essa neblina agora cedo, na Dédia. Então tem que ter um pouco de paciência, né? Essa neblina vai se dissipando gradativamente no decorrer da manhã e aí depois o sol aparece. Não tem previsão de chuva para o litoral paulista hoje e a temperatura vai subindo gradativamente. Em Bertioga, máxima prevista para hoje de 25 graus e no litoral norte a temperatura vai alcançar os 27 graus no período da tarde.
0: Fabiana Vaicampo, previsão do tempo sob demanda agora. A sua xará, Fabi, escreveu para cá e diz assim, ó, vou fazer um churrasco sábado. Pergunta para Fabiana se vai chover na zona norte de São Paulo.
10: Pois é, né? Tem, como eu comentei, tem essa mudança no tempo justamente para o final de semana com a passagem de uma nova frente fria. Então isso vai mexer um pouco nas temperaturas por aqui, mas pelo menos, Milton, não tem assim para o sábado expectativa de tempo chuvoso, tá? Nós vamos sentir mais a diminuição da temperatura em relação ao que vamos observar aí ao longo da semana. Mas em geral, o sábado terá sol entre bastante nebulosidade e as temperaturas mais amenas, mas pelo menos sem chuva na zona norte de São Paulo aí para o pessoal aproveitar o churrasco.
0: Que assim seja então, muito obrigado e até mais.
10: Grande abraço, ótima semana para todos.
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12: 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Vamos ouvir Fabrício Cobra, secretário municipal da Subprefeitura de São Paulo.
13: Falar da lei do retrofit, que é a requalificação centro, uma questão tão importante para o mundo urbanístico de arquitetos, né? 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
1: Falamos de trânsito e da previsão do tempo e o nosso ouvinte Ricardo Simões, que é motorista de Campinas, também falou das duas coisas. Primeiro que o trânsito chegando e saindo do aeroporto de Guarulhos está horrível e falou também da neblina. Já fica o alerta para você motorista que as condições de visibilidade no trânsito hoje aqui em São Paulo não estão das melhores nesse começo de manhã. 6h27.
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0: Muito bom dia, Eduardo Raul, hein?
1: Bom dia, Milton. Bom dia, Nadédia. E bom dia a todos os ouvintes.
2: Bom dia, Raul, hein?
0: A Paula escreveu para nós em bemestar@cbn.com.br. Conta que tem TDAH, treina 3 a 4 vezes por semana, mas não consegue seguir uma sequência fixa. Faz os exercícios conforme os aparelhos que estão disponíveis, sem uma divisão organizada por grupos musculares. A pergunta dela é: mesmo com o TDAH e essa dificuldade de seguir uma rotina, treinar assim é melhor do que não treinar, ou isso pode prejudicar os resultados?
1: Bom dia, Paula. Milton, olha que interessante, né? A Paula não está errada, não, tá? Existem estudos exatamente comparando, assim, quem treina seguindo ali uma divisão fixa, hoje é perna, amanhã é braço, etc., com quem faz aquele treino de corpo inteiro variando os exercícios. E o resultado é, os ganhos tanto de força e de músculos são parecidos nos dois grupos. Então tem até pesquisa que compara pessoas que treinavam sempre os mesmos exercícios com pessoas que sorteavam os exercícios a cada treino. E adivinha, Milton? O ganho de força e de músculo foi equivalente entre os dois grupos. Então, e o grupo que treinava no sorteio teve ainda um bônus, assim, mais motivação para continuar treinando. Então, assim, um detalhe importante, Paula, variar demais, trocando tudo o mesmo tempo inteiro, assim, vai lá, troca, um dia faz outro, sem repetir nenhum padrão de movimento, pode sim, né, atrapalhar a longo prazo. Por quê? Porque o corpo precisa de um certo, repetir ali aquele movimento para se adaptar e crescer. Então, aqui vai uma dica de ouro, Milton. Pode continuar pegando o aparelho que estiver livre na sua frente, Paula, sem culpa, mas tenta ao longo da semana garantir que todos os grupos musculares sejam feitos. Então, peito, costas, perna, ombro, abdômen sejam trabalhados pelo menos 2 vezes na semana. Então você pode ir pegando o que está livre ali, mas assim, só ter uma organização de que pelo menos repetir 2 vezes por semana aquele grupo muscular. Dessa forma você acaba fazendo treinos diferentes, exercícios diferentes, mas do mesmo grupo, então o músculo ele vai ter aquela repetição e vai se adaptar. E o mais importante de tudo, Paula, o treino, lembre disso, o treino que funciona é aquele que a pessoa consegue manter. O exercício físico regular, de moderada intensidade, 3 a 5 vezes por semana, já sabemos que é um super aliado para quem tem TDAH. Então ajuda na atenção, ajuda na impulsividade, ajuda no foco. Mesmo para quem ali não tem um diagnóstico fechado ou não toma remédio, a gente já sabe que tem esses benefícios. Então, Paula, você não está errada não, pode treinar do seu jeito. O importante, e esse treino ele vai te ajudar no seu diagnóstico de TDAH e vai ajudar também tanto no ganho de força e quanto de músculo para você.
0: Muito obrigado, Eduardo Howen. Muito obrigado a Paula também, que mandou mensagem para bemestar@cbn.com.br. Até mais.
1: Até mais, um bom dia a todos.
2: Bom dia.
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0: Segunda-feira, 17 de agosto de 2026. A Rede Casas Bahia entrou com um pedido de recuperação judicial na segunda vara de falências de São Paulo, de acordo com o jornal Valor Econômico. O grupo declarou uma dívida de 17 bilhões e 300 milhões de reais. O passivo concentra mais de 16 bilhões em credores comuns, além de dívidas trabalhistas e com microempresas. A medida ocorre após a varejista registrar prejuízo de 10 bilhões de reais no segundo trimestre e fechar quase 300 lojas pelo país. Pressionada por juros altos, restrição de crédito e patrimônio líquido negativo. Os candidatos à presidência iniciam hoje as viagens de campanha pelo país. O presidente Lula vai ao Amapá para visitar o navio sonda da Petrobras, que opera na região da Foz do Amazonas. O candidato à reeleição estará acompanhado do presidente do Senado, Davi Alcolumbre, com quem se reconciliou recentemente. O candidato do PL, Flávio Bolsonaro, vai visitar Juiz de Fora, em Minas Gerais, onde o pai dele, o ex-presidente Jair Bolsonaro, sofreu o atentado em 2018 e também estará em Belo Horizonte. Os candidatos Renan Santos, do Missão, Romeu Zema, do Novo, e Ronaldo Caiado, do PSD, participam em São Paulo de uma conferência promovida pelo Banco Santander. A atriz americana Hayden Panettiere morreu aos 36 anos, segundo o comunicado divulgado pela família neste domingo. A causa da morte não foi revelada. Conhecida mundialmente pelos papéis nas séries de sucesso Heroes e Nashville, Panettiere começou a carreira na infância e acumulou duas indicações ao Globo de Ouro. No horário de Brasília, 6h33.
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0: Marginal Tietê no sentido da rodovia Castelo Branco, com trânsito muito complicado no trecho inicial da saída da rodovia Ayrton Senna até a ponte da Vila Maria. A pista local por ali está um pouco melhor, mas trava também na altura da ponte do Tatuapé. Para chegar ao centro, a Celso Garcia funciona como opção. Depois a Tietê melhora, volta a travar do Piqueri até o acesso para a Marginal Pinheiros. Quem vai no sentido da Zona Leste pela Marginal do Rio Tietê, só pisa no freio agora na saída do Cebolão, na saída da Castelo Branco, depois boas condições de trânsito.
1: 6h34.
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Ontem começou no Brasil mais uma temporada de campanha política. Foi dada a largada. E antes de qualquer coisa, isso faz parte. Democracia é disputa de narrativa, onde temos o contraditório e cada lado defendendo que tem a melhor solução para o país. Até aí, tudo bem. O que me preocupa vem depois da largada. Faz tempo que o Brasil e o mundo vivem divisões políticas profundas. Divisões que saíram da urna e entraram na sala de jantar. Pai que não fala com filho. Amigo de infância bloqueado. Irmão que virou estranho. Gente que rompeu laço de décadas por discordância no campo político, como se o vínculo valesse menos que o voto. Aí vem um caso como o do Banco Master e escancara o que a gente insiste em não ver. Lá em cima os lados se encontram. Ministros, senadores, deputados, gestores públicos, banqueiro. Do legislativo, passando pelo executivo e terminando no judiciário. Gente de todos os espectros no mesmo balcão, usando o Estado para interesse próprio. A guerra que divide as famílias e amigos embaixo financia acordos sombrios em cima. Você perde o amigo. Eles fecham negócio e lembramos de Cazuza.

0: confia em mim.
1: Brasil, mostra tua cara. Quero ver quem paga pra gente ficar assim. Meu ponto hoje nem é a política. É o quanto a gente deve se deixar afetar por ela. Faz essa conta comigo. No fim da vida, ninguém vai lembrar em quem você votou em 2026. Vão lembrar com quem você se sentou na mesa. No velório de quem você ama, quem te abraçou em silêncio. Quem comemorou o nascimento do seu filho, te ajudou nas crises conjugais, esteve ao seu lado nos dias difíceis. Enfim, quem suportou a diferença, e elas são muitas, mas ficou. A pesquisa de Harvard, que acompanhou vidas inteiras por mais de 80 anos, chegou nisso. O que define uma vida boa são os vínculos. Nada mais chegou perto. Num mundo onde a solidão avança ano após ano, queimar rede de apoio por candidato é um péssimo negócio. Político passa, mandato acaba. O amigo perdido e o parente afastado não voltam na próxima eleição. A pergunta que deixo é simples. É inteligente pagar esse preço?
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3: Você ouviu o Rossandro comentando que democracia é o confronto de narrativas? Nós aqui no Jornal da CBN daremos sequência hoje aos 50 debates para o Brasil. Aliás, estamos no 20º debate e vamos discutir as emendas parlamentares. O debate começa logo depois das 8h30 da manhã. E nesta semana, começando por hoje também, nós teremos a oportunidade de conversar com alguns dos economistas ou especialistas em economia responsáveis por prepararem o plano de governo dos principais candidatos à presidência. Hoje, pouco depois das 7h30 da manhã, nós vamos entrevistar Roberto Brandt, coordenador do plano de governo do candidato Ronaldo Caiado, do PSD. Agora são 6h39.
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2: 6h40.
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2: A gente fala agora do noticiário policial, um caso de assassinato de uma mulher na zona norte de São Paulo. Guilherme Gimenez está de volta.
6: Nadédia, uma mulher foi vítima de feminicídio dentro de um supermercado na região da Praça Santa Clara de Assis, no Morro Grande, na zona norte de São Paulo. O companheiro da vítima atacou com golpes de faca no estabelecimento na tarde deste domingo. A mulher foi socorrida e encaminhada ao Hospital da Brasilândia, mas não resistiu aos ferimentos. O suspeito, segundo informações preliminares, foi preso. Minutos antes de ser detido, ele foi filmado caído na calçada com ferimentos nos pés. As identidades da vítima e do suspeito não foram informadas pela Secretaria de Segurança Pública de São Paulo. O homem foi conduzido à 4ª Delegacia de Defesa da Mulher, onde a ocorrência está sendo registrada, e a gente segue apurando esse caso, né, Dédia?
2: Obrigada, Guilherme Gimenez.
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2: Os ouvintes seguem falando sobre as movimentações do trânsito aqui em São Paulo. Andréia Gucci nos conta que está tudo parado na Castelo Branco, quilômetro 32, sentido capital. A Fabi nos escreveu sobre um acidente na Engenheiro Caetano Álvares, disse de um carro na pista, sentido marginal, na região do Peruche. E a Fog falou da Avenida Salim Farah Maluf, travada no sentido marginal Tietê, na curva do viaduto Pires do Rio. Portanto, se esse for o seu caminho, já está avisado. E se tiver informação do trânsito, pode mandar para cá também. O WhatsApp, lembrando, é o 11 99 911 9981.
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0: Seis e quarenta e quatro.

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1: A corrida pelo Palácio do Planalto começou oficialmente ontem. O principal palco da largada pelos votos foi a internet. Desde os primeiros minutos do dia, os candidatos à presidência da República apostaram pesado nas redes sociais, com direito à transmissão ao vivo de madrugada, como fez Flávio Bolsonaro, com um pedido de voto de Lula e vídeo de Romeu Zema, criado com ajuda de inteligência artificial. A partir de agora, o Tribunal Superior Eleitoral já permite o impulsionamento pago de conteúdos dessas plataformas.
2: Com o início oficial da campanha eleitoral de 2026 neste domingo, os candidatos à presidência da República começaram pedindo votos nas ruas e na internet. Na corrida pela atenção do eleitorado, os presidenciáveis utilizaram as redes sociais desde os primeiros minutos do dia. O candidato Flávio Bolsonaro, do PL, inaugurou a campanha com uma transmissão ao vivo à meia-noite.
3: Porque essas eleições não são sobre Bolsonaro e o PT. Essas eleições são sobre o seguinte: ou o Brasil vence o PT, ou o PT acaba com o Brasil.
2: O candidato do PT, o presidente Lula, publicou um vídeo no início da manhã, destacando que agora já está liberado o pedido oficial de votos.
4: Vote na crença que você tem de quem pode fazer as coisas pelo Brasil. O que você não pode é votar em alguém que pensa exatamente o contrário ao que você sonha.
2: Os primeiros atos de campanha de Lula e Flávio Bolsonaro também foram transmitidos ao vivo. A movimentação seguiu com outros candidatos. Renan Santos do Missão publicou afirmando ser um fenômeno eleitoral capaz de quebrar a atual polarização. Ronaldo Caiado, do PSD, gravou um vídeo se dirigindo aos brasileiros para falar sobre o início de uma nova caminhada.
5: Vamos para a luta e vocês vão me ver derrotando essa máquina. Sou direita raiz e há 40 anos nessa luta.
2: Já Romeu Zema, candidato pelo Partido Novo, apostou na tecnologia. Em seu primeiro vídeo, produzido com auxílio de inteligência artificial, ele provocou o adversário do PT, afirmando que está chegando ao Planalto. O uso massivo dessas ferramentas tecnológicas é visto como o principal marco da eleição deste ano. Para o cientista político Melilo Diniz, a justiça eleitoral terá um grande desafio, enquanto os veículos profissionais da imprensa serão importantes para combater as fake news.
6: A eleição mais digitalizada da história do país. O Tribunal Superior Eleitoral e a Justiça Eleitoral estão atentas, mas a minha avaliação neste momento é que seguirão enxugando o gelo diante da capacidade quase que interminável destes mecanismos tecnológicos. A importância das notícias claras e concretas e não das fake news vão prevalecer diante do cenário de um eleitor que quer se manter informado e não conformado, capaz de decidir com soberania o seu voto em outubro.
2: Com o início da campanha, valem as regras do calendário do Tribunal Superior Eleitoral. O impulsionamento pago na internet e as lives eleitorais estão liberadas até o dia 1º de outubro. Nas ruas, caminhadas, carreatas e panfletagem podem ocorrer até às 10 da noite do dia 3 de outubro, véspera do primeiro turno. Comícios estão permitidos até a meia-noite do dia 1º. Por outro lado, a partir deste domingo, está totalmente proibida a realização de enquetes eleitorais em qualquer plataforma. De Brasília, Rani Veloso.
1: Primeiro, para deixar claro, enquete eleitoral é diferente de pesquisa eleitoral, aquela que é registrada lá no Tribunal Superior Eleitoral, com toda a metodologia, os dados, como é feita a coleta daquelas informações. A enquete é aquilo que o pessoal costuma, às vezes, colocar lá no Twitter ou no Instagram, numa rede social, vote aqui, em quem você vai votar. E usa muitas vezes, e se usou muitas vezes, essas enquetes para dizer, viu só, nosso candidato está melhor do que o outro, quando na verdade não tem nenhuma base científica naquele tipo de trabalho. Esse é um ponto. Segundo ponto que eu queria chamar a atenção, nós estamos falando, a gente fala muito aí sobre a campanha digital, né, que vai certamente impactar todos nós, mas no dia a dia também nas ruas você já encontrou panfletagem. Hoje mesmo, cedinho, circulando pelas ruas de São Paulo, a caminho da Rádio CBN, lá estavam aqueles banners, que eu costumo chamar de banners banana. Eles não parecem uma banana?
7: Sim.
1: Parece um modelo de banana. O pessoal chama mais chique, né? É wind banner, que eles chamam, porque parece mesmo uma vela. Né, que são os banners que se espalham pela cidade, estão nas esquinas já, tomando o devido espaço daqueles candidatos que têm mais dinheiro para fazer esse tipo de publicidade.
7: Já teve ouvinte mandando foto pra gente.
1: Dos banners banana?
7: Dos banners banana.
1: Com a cara do candidato ou da candidata que fica lá pedindo o seu voto, com seu número, etc. e tal. Então, quer dizer, além dessa campanha digital mais moderninha que a gente conhece, vai ter muito daquilo que a gente já conhece há bastante tempo, com as panfletagens e também com os pedidos de voto através desse tipo de material, que também está autorizado nas cidades. Por falar em digital, daqui a pouquinho tem a nossa conversa com Pedro Doria em Vida Digital. Agora são 6h50.
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7: 6h51.
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7: A Aline tem um alerta do trânsito para os outros ouvintes.
12: Bom dia. Fernão Dias, sentido de São Paulo, está parada. Próximo já à entrada da Dutra, da rodovia Presidente Dutra. Ainda não sei exatamente o que aconteceu. Acredito que deve ser algum acidente. Mas quem puder pegar a pista marginal da Fernão Dias, que está andando melhor.
7: Obrigada, Aline, pela mensagem e aos demais ouvintes que também falam do trânsito aqui com a gente.
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7: 6h53.
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15: No momento em que o árbitro apita pela última vez, terminou.
16: Vasco 0.
15: Santos
16: 3 para o Santos. Gabigol, William Arão, Luan Pérez. 3-0 para o Peixe em plena São Januário.
17: O Santos foi o único time paulista a vencer na rodada do Campeonato Brasileiro. Com 3 gols no segundo tempo, o Peixe bateu o Vasco fora de casa por 3-0 e saiu da zona de rebaixamento. O Corinthians, jogando em casa, perdeu por 2-1 para o Cruzeiro e caiu para a 9ª posição. O Palmeiras, que tinha perdido no sábado para o Fluminense, viu o Flamengo encostar na briga pela liderança. E o São Paulo, que no sábado empatou com o Coritiba, já se reapresentou neste domingo, pensando na decisão de terça-feira contra o Bolívar da Bolívia no Morumbis pela Sul-Americana, jogo que vale vaga nas quartas de final.
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7: Seis e cinquenta e cinco.
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0: Bom dia para você, Pedro Doria.
1: Bom dia, Milton. Bom dia, Nadeja.
2: Bom dia, Pedro.
0: Pedro, nós tivemos na semana passada o Manifesto de Inteligência Artificial assinado pelo Mark Zuckerberg. Eu queria que você destacasse para nós aqui o que, que há de temas importantes nesse, ou mensagens importantes nesse manifesto.
1: Vamos lá, Milton. Esse é um manifesto diferente dos manifestos que a gente tem visto sobre inteligência artificial vindo do Silicon Valley. Pro ouvinte que tiver distraído, Mark Zuckerberg, evidentemente, fundador do Facebook, dono hoje desse portento do Vale do Silício, né, que é a Meta, que é a empresa que aglomera Facebook, WhatsApp e Instagram. Bem, o Zuck também está no negócio da IA. E ele apresentou um manifesto no qual faz três argumentos. O primeiro é o seguinte, olha, cibersegurança, segurança em geral. Se só tiver pouca gente dona de superinteligência, isso quer dizer que cibersegurança é um risco e vai invadir todo mundo. No entanto, se superinteligência estiver à disposição de toda a humanidade, aí o que acontece é o contrário. Todos os sistemas vão ser muito mais seguros e a gente não vai ter tantos ataques. O Zuck argumenta que isso é verdade para a segurança, mas é verdade para a medicina, é verdade para o direito, é verdade meio que para todas as profissões. Ninguém fica em xeque se todo mundo tiver, se só alguns tiverem, se for muito caro, vamos ter um problema. Segundo argumento, não existe uma regra que determine que a automação vai crescer mais rápido do que a nossa capacidade humana de lidar com esses sistemas que são autônomos, que funcionam por conta própria. Ele argumenta essencialmente que IA não vai levar a desemprego por uma razão muito simples. Todo mundo vai aprender a usar IA mais ou menos ao mesmo tempo, e por isso o que IA vai fazer, na verdade, é trazer um boom de novos negócios, de novas empresas. Então, todo mundo vai conseguir sobreviver a esse período. E o terceiro argumento que ele faz é o seguinte: grandes empresas de inteligência artificial não deveriam ser quem define os valores da IA como está acontecendo hoje. Essa definição de quais são os valores da IA deveria ser feita não no nível da empresa, mas no nível do usuário. Quer dizer, cada um de nós individualmente deveria poder estabelecer quais são os valores das IAs que trabalham conosco nos nossos computadores para a gente. São três argumentos meio que diferentes dos argumentos um pouco mais catastróficos que têm sido apresentados pelo Vale, mas não custa a gente lembrar uma coisa, Milton, Nadeja, que é o seguinte: o Zuckerberg está atrás nessa guerra, OpenAI e Anthropic estão muito na frente dele, o Google está razoavelmente na frente dele, então é natural que o cara que argumente que a gente devia tirar o poder das grandes empresas de IA seja justamente o cara que precisa que isso aconteça.
2: Eu vi alguns críticos que acharam um texto meio fantasioso, Pedro, meio messiânico. Você acha que tem algo de filosofia genuína ou é estratégia? Por isso que você falou da posição da Meta.
1: Eu acho que é pura estratégia, Nadeja. Eu acho que é pura estratégia. Eu acho que ele está dizendo o que ele acha que precisa dizer para ir, para a Meta ter uma chance nesse jogo. Porque ele está realmente muito atrás. Até o Grok do Elon Musk, né, da XAI, está na frente dos modelos da Meta. Então, por conta disso, ele meio que precisa criar um espaço em que a Meta tem uma chance. Isso só acontece se houver, de fato, uma preocupação de Estado de desregular esse negócio ou de regular mais e tirar o poder do Vale do Silício. Eu não acho que seja fantasioso no sentido de, você está viajando e tal. Eu não acho por uma razão muito simples, tá? É difícil a gente avaliar o que vai acontecer de fato com inteligência artificial. Ninguém conseguiu prever de fato o que ia acontecer com a internet. A única coisa que a gente conseguia dizer com a internet e depois com os smartphones é, olha, o mundo vai ficar muito diferente. O mundo vai se transformar. A gente sabia que ia haver mais solidão, por exemplo? Ninguém achou isso. Pelo contrário, a gente achou que ia ter confusão política, que as democracias iam ser postas em risco. Ninguém achou isso. Todo mundo achava o contrário. Então, qualquer previsão sobre qual vai ser o impacto de IA, ninguém pode fazer. Pode ser que o Zuck esteja certo, tá? Agora, principalmente, mais importante, o que move ele são os interesses dele.
0: É lógico. Como já dizia minha avó na época do crochê, ninguém dá ponto sem nó. Não é diferente.
1: É isso aí.
0: Um Zuckerberg. Um abraço, até mais.
1: Valeu, até.
2: Até.
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0: Segunda-feira, 17 de agosto de 2026. O presidente do Tribunal Superior Eleitoral, Cássio Nunes Marques, vai se reunir hoje com mais de 100 embaixadores e representantes estrangeiros para apresentar os mecanismos de segurança e auditoria das urnas eletrônicas. O encontro busca detalhar os protocolos de proteção contra alterações nos sistemas e abordar medidas contra o uso indevido de inteligência artificial e a desinformação nas eleições. A subsecretária de Estado para a Diplomacia Pública dos Estados Unidos, Sarah B. Rogers, acusou o Brasil de impor censura após a rede social X alterar o algoritmo para atender às regras eleitorais brasileiras de 2026. Segundo Rogers, a mudança é uma evidência de interferência na circulação de conteúdos políticos. A partir de agora, o material publicado por candidatos a cargos públicos será mostrado apenas a quem já acompanha o perfil, mas não entrará nas recomendações de quem não é seguidor. A Polícia Federal apreendeu no Paraguai um avião da frota pessoal do dono do Banco Master, Daniel Vorcaro. Mesmo após a prisão do empresário, a aeronave continuou operando entre América do Sul, Europa, Estados Unidos e Oriente Médio. Avaliado em 120 milhões de reais, o avião já está no Brasil e ficará à disposição da Justiça. A chefe da diplomacia da União Europeia, Kaya Kallas, pretende aumentar em um terço o número de entidades russas sancionadas em razão da guerra na Ucrânia. O bloco europeu adotou 21 rodadas de sanções contra a Rússia desde o começo do conflito, em fevereiro de 2022. No domingo, a Ucrânia realizou um dos maiores ataques aéreos contra a Rússia em mais de 4 anos de guerra. Pelo menos 6 pessoas morreram. O Kremlin informou ter destruído mais de 800 drones. Cerca de 600 seguiam na direção de Moscou. No horário de Brasília, 7:03.
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0: Estamos apurando com a Motiva Rodovias, concessionária responsável pela Fernão Dias, em relação ao acidente que aconteceu agora há pouco na chegada à capital, na aproximação ali com a rodovia Presidente Dutra. Vai causando muito congestionamento, já são 5 quilômetros de ande para nessa aproximação com a rodovia Presidente Dutra. É um caminho que deve ser evitado nesta manhã de segunda-feira.
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2: 7:04.
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4: Olá, muito bom dia a você. Este é o Jornal da CBN. Muito obrigado a você ter escolhido ficar mais bem informado ouvindo a edição desta segunda-feira, 17 de agosto de 2026, para saber que os candidatos à presidência iniciam hoje as viagens de campanhas pelo país.
2: O presidente Lula vai ao Amapá para visitar o navio sonda da Petrobras, que opera na região da Foz do Amazonas, acompanhado do presidente do Senado, Davi Alcolumbre, com quem se reconciliou recentemente.
4: A visita à região da margem equatorial também coloca o petróleo no centro da agenda presidencial, em uma semana em que o governo deve reforçar o discurso de soberania nacional e exploração dos recursos naturais.
2: O candidato do PL, Flávio Bolsonaro, vai visitar Juiz de Fora, em Minas Gerais, onde Jair Bolsonaro sofreu o atentado em 2018, e também estará em Belo Horizonte.
4: Renan Santos, do Missão, Romeu Zema, do Novo, e Ronaldo Caiado, do PSD, participam de um evento em São Paulo.
2: O primeiro dia oficial de campanha foi marcado por retorno às origens e discursos sobre segurança pública e soberania.
4: No estádio 1º de maio, em São Bernardo do Campo, o presidente Lula defendeu a autonomia nacional na exploração de minerais críticos e terras raras, além de reiterar a promessa de criar o Ministério da Segurança Pública caso o Congresso aprove a PEC do setor.
5: Se for aprovada a PEC da Segurança Pública, eu vou criar o Ministério da Segurança Pública para dividir responsabilidade com estados e municípios, para a gente libertar o povo das vilas mais pobres. E nós vamos libertar o povo, prendendo todo mundo que acha que é dono de uma favela ou de um bairro pobre.
2: Na praia de Copacabana, no Rio de Janeiro, o senador Flávio Bolsonaro fez referências ao pai, o ex-presidente Jair Bolsonaro, defendeu o enquadramento de facções criminosas nacionais como organizações terroristas e criticou a política externa e econômica do atual governo.
6: Eu sou o único candidato que tem credibilidade e tem capacidade de resgatar a credibilidade do Brasil perante o mundo, porque eu sou o único que pode sentar com os Estados Unidos, com a China, com Israel, com o Oriente Médio, com a Índia e com a Argentina.
4: No entorno do Distrito Federal, o candidato do PSD, Ronaldo

0: ao vitrine eleitoral. Defendeu penas mais duras para agressores de mulheres e propôs idade mínima de 60 anos para novas indicações ao Supremo Tribunal Federal.
1: Em Minas Gerais, o candidato do Partido Novo, Romeu Zema, prometeu endurecer as leis penais com a construção de superpresídios para chefes de facções e também criticou a política externa do governo Lula.
0: Em São Paulo, o candidato do Partido Missão, Renan Santos, adotou um tom inflamado de confronto ao crime organizado e voltou a criticar os programas sociais do governo Lula.
1: Daqui a pouquinho, às 8 horas da manhã, depois do repórter CBN, o nosso comentarista Lauro Jardim volta a esse assunto.
0: Vamos a Brasília. Informações do Felipe Igreja. Bom dia.
2: Bom dia, Milton. Bom dia, Milton. Bom dia a todos. As eleições gerais deste ano terão ao menos 20.501 candidatos, segundo informações do Tribunal Superior Eleitoral. No último sábado, terminou o prazo para o registro das candidaturas e o sistema do TSE já contabiliza, portanto, os nomes que estarão na disputa pelos cargos de presidente da República, governadores, senadores, deputados federais e estaduais. Os números mostram uma queda de cerca de 30% no número de candidatos. Nas eleições gerais de 2018 e 2022, por exemplo, foram cerca de 29 mil nomes nas urnas, contra pouco mais de 20 mil agora. Os registros apontam ainda para 30 partidos na disputa deste ano, contra 32 siglas na eleição passada. O PL lidera com 1.625 candidatos. Em seguida aparece o MDB com 1.387. São 13 candidatos à presidência da República, 195 a governador, 315 a senador, mais de 7.600 a deputado federal e pouco mais de 11.500 a deputados estaduais e distritais. Os nomes são a maioria, formam 65% das candidaturas, enquanto as mulheres compõem 35% dos candidatos que estarão nas urnas. Pretos e pardos representam 49,9% das candidaturas registradas neste ano, enquanto os candidatos brancos correspondem a 48,7% dos registros. Os indígenas passaram de 186 candidatos em 2022, para 191 nomes agora na disputa deste ano. Quando são consultadas as ocupações dos candidatos, a maior parte é de empresários, seguida por advogados, deputados, vereadores, policiais militares, médicos e servidores públicos estaduais. Os números já podem ser consultados lá no perfil dos candidatos no site do TSE. Milton e Nadédia.
0: Muito obrigado. Esse foi o Felipe Igreja, ao vivo de Brasília.
1: E vamos a Belo Horizonte. Janaína Regiane traz as informações sobre o primeiro debate dos candidatos ao governo de Minas Gerais. Bom dia.
3: Bom dia, Nadédia. Bom dia a todos. O governador de Minas Gerais, Matheus Simões, do PSD, candidato à reeleição, virou o alvo dos adversários no debate realizado pela Band nesse domingo. Simões perguntou a Alexandre Calil, do PDT, sobre feminicídio, afirmando que ele teria dito que esse não era um assunto de Estado. Calil, então, retrucou, afirmando que o atual governo abandonou as polícias.
4: Quem tem que falar de feminicídio é o governo, que há 13 anos está sucateando e liquidando. Ô, Matheus, papel higiênico em Caeté é a supermercado Avenida que doa para a delegacia.
3: Outro questionamento à gestão estadual foram as isenções fiscais. Na lei orçamentária de 2027 estão previstos mais de 26 bilhões e 200 mil reais em incentivos. Porém, o governo não divulgou a lista das empresas beneficiadas. Gabriel Azevedo, do MDB, afirmou que uma delas pertence à família do ex-governador e candidato à presidência, Romeu Zema.
5: Para você ter uma ideia, nos últimos 8 anos, esse governo concedeu para 4 mil empresas, inclusive a da família do Romeu Zema, o direito de não pagar impostos.
3: Matheus Simões não rebateu os ataques e aproveitou para reclamar do governo federal. Segundo ele, as dificuldades de Minas Gerais, como a dívida com a União, se deve à forma como o Estado é tratado.
6: Primeiro passo meu no próximo mandato é ir a Brasília, e espero que seja outro, para que a gente não seja de novo prejudicado como fomos pelo atual, para dizer a ele que, se ele quer receber, que pelo menos ele gaste em Minas o dinheiro que ele está recebendo.
3: Já Cleitinho Azevedo, do Republicanos, criticou Matheus e Zema, que, segundo ele, deixaram de negociar um acordo mais justo para o Estado por causa da ideologia.
7: Auto...

0: O governo não é nem o Matheus pelo Romeu Zema, que na reeleição dele, em vez dele preocupar com essa situação da dívida do Estado, ele foi fazer campanha presencial. Então acabou atacando o governo atual de todas as formas e não foi lá dialogar e conversar.
1: O auxílio a Simões partiu de Flávio Roscoe, do PL, que criticou a administração anterior do PT.
2: Já vi o desastre da gestão do PT aqui no nosso Estado, que aniquilou o futuro de várias famílias. E não podemos deixar isso voltar a acontecer.
1: O candidato petista, Patrus Ananias, ele não participou do debate porque esteve em São Paulo para o lançamento da campanha de Lula à reeleição na Dédia. Volto com você.
3: Muito obrigada, Janaína Regiane, em BH.
4: Aí duas coisas aqui em relação a esse debate em Minas Gerais. Primeira, ele só aconteceu agora, não juntamente com todos os outros estados, como a Band havia promovido há cerca de uma semana, só aconteceu agora porque na época havia uma total indefinição sobre quem seriam os candidatos em Minas Gerais e aí se preferiu adiar essa realização do debate. Segundo ponto que eu quero chamar a atenção é que essa questão aí da dívida de Minas Gerais, um debate entre os candidatos ao governo do estado, será o assunto em seguida, da Miriam Leitão, aqui no Jornal da CBN. Agora são 7h14. Vamos ao Rio de Janeiro. Diogo Bugalho tem informações para nós. Bom dia, Diogo.
5: Bom dia, Milton. Bom dia a todos. A Polícia Civil de Petrópolis, na região serrana aqui do Rio, investiga as causas do acidente com um ônibus na BR-040 que deixou 10 pessoas mortas nesse domingo. O acidente aconteceu ainda na madrugada. A Agência Nacional de Transportes Terrestres informou que o ônibus, que levava 56 pessoas, não tinha habilitação para fazer transporte interestadual de passageiros. O veículo saiu de Belo Horizonte na noite de sábado e levava uma excursão para passar o domingo em Copacabana. O ônibus desceu o trecho da Serra, já no estado do Rio, quando tombou por volta das 4h30 da manhã no quilômetro 91 da rodovia. 9 pessoas morreram no local e uma chegou a ser socorrida, mas não resistiu. Todas as vítimas eram mulheres, incluindo uma jovem grávida de 4 meses e uma criança de 7 anos. 14 feridos foram levados para o hospital Adão Pereira Nunes, em Duque de Caxias, onde uma das vítimas morreu. Já outros 9 feridos foram para o hospital Santa Teresa, em Petrópolis. Uma das sobreviventes, Letícia dos Santos, contou os momentos de tensão que os passageiros viveram.
6: Eu estava dormindo na hora e aí a gente viu que estava começando a fazer umas curvas muito estranhas e aí ele começou a bater na mureta e aí a gente foi, caiu, capotou e eu só lembro de eu conseguir sair. As primeiras que saiu foi eu, a Tainara e a Nayara, que era uma excursão lá. Aí a gente estava em 8 meninas, só conheço as 8 que estavam lá. É uma situação que eu nunca passei.
5: Os bombeiros precisaram retirar passageiros que ficaram presos às ferragens e em alguns pontos foi inclusive preciso fazer escavações para conseguir acessar e retirar essas pessoas. A gente segue monitorando essa situação, essas investigações e também aguardamos aqui a atualização do estado de saúde das vítimas que permanecem internadas nos hospitais da região. Milton.
4: Muito obrigado, esse foi o Diogo Bugalho com as informações, a propósito de mais um acidente rodoviário que provoca uma série de mortes. Acidentes que geralmente acontecem ou por negligência, falta de responsabilidade, imprudência, enfim, há um conjunto de fatores. Há também, em alguns pontos, e as estatísticas mostram isso também, problemas muitas vezes da própria engenharia. Agora, claro que quando você vê um veículo desses andando acima da velocidade, há um risco assumido que leva, infelizmente, a esse tipo de tragédia. Agora são 7h16.
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3: 7:18.
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13: Rodovia Fernão Dias, na chegada a São Paulo, tem acidente envolvendo carro e moto, bloqueando parcialmente a pista ali próximo do quilômetro 89, causando muito congestionamento para o motorista. Mais de 5 quilômetros de anteparo nessa aproximação com a rodovia Presidente Dutra e também com a Educador Paulo Freire. Caminho que deve ser evitado agora. Ocorrência na pista expressa, mas vai causando problemas também na pista lateral, que não está servindo como uma boa alternativa. Quem sai de São Paulo e vai no sentido Belo Horizonte pela rodovia Fernão Dias, nesse momento não encontra dificuldades, trânsito fluindo bem.
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3: Agora no noticiário policial, a gente fala de mais um caso de tentativa de assalto em São Paulo que termina com morte, dessa vez morte de uma criança. Pedro Fagundes, bom dia.
17: Bom dia, Nadédia, Milton, também aos nossos ouvintes. Olha, um menino de 10 anos morreu depois de ser baleado durante uma tentativa de roubo de moto na Vila Penteado, na zona norte de São Paulo. A criança estava na garupa da motocicleta do pai, um policial civil do DEIC. O agente estava de folga quando foi abordado por dois homens armados em outra moto por volta das 11 da manhã de domingo. Segundo a polícia, os criminosos emparelharam as motocicletas e anunciaram o assalto. Um deles atirou contra o policial, que reagiu. Na troca de tiros, o agente foi atingido de raspão, o menino levou um tiro no tórax, caiu da moto e foi socorrido ao hospital Penteado, mas não resistiu. Um dos suspeitos, Gabriel Adriano Araújo, de 24 anos, também foi baleado. Ele chegou a ser levado ao pronto-socorro da Brasilândia. Informações preliminares da polícia apontam que ele também morreu. De acordo com o portal G1, Gabriel seria um ladrão de alianças e teria roubado uma mulher nas proximidades poucos minutos antes da abordagem ao policial. O segundo suspeito conseguiu fugir e ainda não foi localizado. O DEIC investiga o caso como latrocínio, que é o roubo seguido de morte. O menino cursava o quinto ano e a escola onde ele estudava decretou luto e suspendeu as aulas nesta segunda-feira. O velório da criança está marcado para as 7:30 da manhã até as 11:30 no Memorial Parque Jaraguá, na Vila Sulina, na Dédia.
3: Obrigada, Pedro Fagundes.
4: Para nos ajudar a entender o trânsito na capital paulista nesse início de semana, Letícia Veloso, bom dia.
12: Oi, Milton, bom dia para você, bom dia, Nadédia.
3: Bom dia, Letícia.
12: E bom dia para o nosso ouvinte, uma ótima semana para todo mundo. Eu já destaco o caminho pela Marginal do Pinheiros, com congestionamento na pista no sentido Castelo Branco, mas o caminho é mais intenso no sentido oposto, sentido Interlagos. Nesse trecho da Marginal, ali próximo à ponte Cidade Jardim, é por causa de um acidente, um caminhão em moto. Ainda tem ocupação de faixa, é a faixa da direita e o passeio. Além disso, pela Marginal, na Zona Sul, no sentido Castelo, tem congestionamento lá na altura da ponte João Dias e próxima à ponte do Morumbi. Aí no sentido oposto, em direção à Zona Sul, aquele trajeto do Cebolão até Eusébio Matoso, com lentidão também, então dá para utilizar Gastão Vidigal, Professor Fonseca Rodrigues, Pedroso e Faria Lima.
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12: Avenida Francisco Morato tem lentidão sentido centro, desde a altura ali do Largo do Taboão. Então, quem vem de Taboão da Serra, passa pela Morato sentido centro, em direção à região de Pinheiros, vai encontrar congestionamento. Ali na altura da Guilherme Dumont Vilares, inclusive, tem interdição parcial, trabalhos na pista por lá, então movimento intenso de veículos. Para o bairro, o caminho é melhor. Tem congestionamento também na Rebouças, nos dois sentidos, dá para utilizar a Alameda Gabriel Monteiro da Silva, neste caso em direção ao centro, né, como um trajeto alternativo, e para o bairro Arthur de Azevedo funciona bem. Cardeal Arco Verde também, apesar de um ponto ou outro de lentidão.
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3: Nossos ouvintes falando de trânsito também, o Thiago Catelani está falando da Moca. Diz que Rua da Moca, Rua dos Trilhos, Rua Marcial, Rua Juvenal parada. Eu ia falar que tá parada?
4: Bom, deixa assim, vai, segue.
3: Ele falou travada, né? Travada. Então ele pensou no que eu não pensei. Tá. Diz que nada anda e que hoje o atraso pro trabalho é garantido. Tiago Catelani contando aqui pra gente. O Carlos Lima tá falando da Hélio Smith, sentido aeroporto. Falou de meia hora de trânsito, que tá tudo parado. Mais cedo tinha ouvinte falando dessa região também. E falando das estradas, mais cedo a gente trouxe a mensagem da Andréia Gucci, falando da Castelo Branco, que tava parada no sentido capital, na altura do quilômetro 32. Ela voltou e falou que a Castelo Branco está parada sentido São Paulo no quilômetro 16, ou seja, está avançando em direção à capital e o trânsito continua complicado por lá. Você também pode mandar sua mensagem para a gente, conta como é que está o trânsito no 11-999-11-9981.
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3: Sete e vinte e sete.
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0: Miriam Leitão fala sobre a questão da dívida de Minas Gerais, que foi tema do debate entre os candidatos ao governo do estado ainda ontem. Vamos acompanhar.
1: Bom dia, Milton. Bom dia, ouvintes da Rádio CBN. Eu queria primeiro explicar uma coisa para os nossos ouvintes. Essa semana, eu vou estar sempre fazendo um comentário gravado. E isso porque eu estou numa reportagem no interior do Brasil e fico o dia inteiro sem conexão. Saio cedo do hotel, volto de noite e fico sem conectividade. Então, eu vou ter que deixar gravado. E eu conversei aqui com a produção, agora de madrugada, e eles e a sugestão é falar do debate em Minas Gerais. Foi um debate concentrado em torno da dívida pública, a divergência em torno da dívida de Minas Gerais. É importante a gente entender, esse é um assunto nacional, na verdade. Minas aumentou a sua dívida, aumentou porque não pagou a dívida. O governo Zema teve uma vantagem enorme, e governo Zema, depois Matheus Simões, porque eles simplesmente conseguiram na justiça o direito de não pagar a dívida, os juros da dívida, ao governo federal. Então, eles não pagaram e eles usaram esse dinheiro que eles pagariam ao seu principal credor, que é o governo federal, para outras coisas. E aí dizem que fizeram um ajuste fiscal. Não fizeram ajuste fiscal, dado que, como uma pessoa muito endividada, falar que conseguiu pagar suas contas, mas não pagou a dívida e achar que assim fez o seu ajuste. Não fez, essa dívida precisa ser equacionada, precisa ser paga. E aí, teve durante o governo Lula, esse terceiro mandato, foi conduzido pelo senador Rodrigo Pacheco, uma renegociação da dívida, o Propag, muito facilitada aos governos estaduais. O governo federal vai ficar com um grande prejuízo. Eles vão pagar apenas a inflação. Alguns pagam a inflação mais 1%, um paga a inflação mais 2%. Ninguém no Brasil empresta a 5, a 4, 4,5 que está atualmente, né? A inflação 4,6, mas, enfim, vamos imaginar 5%. Ninguém paga apenas 5%, não tem credor que permita que você pague esse valor. Então, isso é muito bom entender, porque o governo federal, que é o grande credor desses estados, ele está tendo um prejuízo por causa desse programa de pagamento. Ele foi liderado, organizado, negociado pelo senador Rodrigo Pacheco. O governo federal reduziu um pouco o prejuízo dele e acabou aceitando essa imposição dos estados. Então, o governo, os governos estaduais que dizem eu fiz o ajuste fiscal, o governo federal não fez, não está contando a história inteira. A história inteira é alguns estados, e Minas Gerais foi o principal, conseguiu no STF uma liminar pelo direito de não pagar os juros da dívida, não pagou os juros da dívida e disse que fez um ajuste fiscal, apesar de deixar deficitário os cofres estaduais. Então, e agora no final do ano, também os candidatos que vieram dos governos estaduais vão dizer que o governo federal gastou muito. O governo federal gastou muito, isso é verdade. Mas é que os governos estaduais também gastaram. Eles também tiveram um aumento. Esse ano, tanto o governo federal quanto os governos estaduais estão tendo aumento do gasto. O problema da despesa no Brasil, da despesa pública, ela só pode ser entendida se ela for olhada tecnicamente. Se ela for olhada politicamente, a esquerda gasta, a direita é austera, você não vai entender o que aconteceu no Brasil nos últimos anos. A direita foi gastadora e a esquerda também. A dívida está aumentando e o grande problema que nunca é tocado, é sempre falado e nunca tocado, é o problema do o problema das renúncias fiscais. Já falei várias vezes aqui sobre elas, que é o governo abrindo mão de receber impostos ou o governo dando subsídio direto, subvenção direta para setores, e esses setores muitas vezes não têm nenhuma prática sustentável ou retribuem à sociedade que está permitindo que eles não paguem impostos ou paguem menos impostos. Esse é o problema. São 550 bilhões de reais de renúncias fiscais todos os anos e o custo financeiro de carregar isso é muito grande. Então, na área do ajuste fiscal, ninguém pode dizer eu fiz e ele não fez, porque cada um, quando se for olhar com calma, verificará que não fez. No caso de Minas Gerais, Minas não fez o ajuste fiscal, deixou de pagar a dívida ao governo federal. Esse foi o ponto.
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0: Segunda-feira, 17 de agosto de 2026. Termina hoje o prazo para o Discord desativar as transmissões ao vivo no Brasil. A determinação é da Agência Nacional de Proteção de Dados com base no ECA Digital. A medida preventiva foi adotada após investigações sobre violações e crimes contra menores na plataforma. A empresa pediu a revogação da ordem, alegando impossibilidade técnica de cumprimento no prazo. Os candidatos pretos e pardos representam praticamente metade dos registros para as eleições deste ano, segundo dados atualizados do Tribunal Superior Eleitoral. Ao todo, são mais de 10.200 candidaturas de pretos e pardos, frente a quase 10 mil de pessoas brancas, em um universo que supera 20 mil registros em todo o país. O jogo entre Internacional e Remo, às 8 da noite de hoje, fecha a 23ª rodada do Campeonato Brasileiro. No domingo, o Flamengo goleou o Mirassol por 5-1 e encostou no Palmeiras na liderança do Campeonato Brasileiro. O rubro-negro tem 45 pontos e está a apenas 3 da equipe paulista. O Cruzeiro venceu o Corinthians por 2-1 e está na 5ª posição. O Santos fez 3-0 no Vasco, em São Januário, e empurrou o time carioca para o penúltimo lugar da tabela. Nos outros jogos de ontem, o Vitória derrotou o Botafogo por 1-0, o Atlético Mineiro bateu o Grêmio por 3-0 e Chapecoense e Bahia empataram por 3-3. No horário de Brasília, 7h34.
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2: 7h35.
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3: Nesta semana, o Jornal da CBN entrevistará alguns dos economistas ou especialistas em economia responsáveis por prepararem o plano de governo dos principais candidatos à presidência. Hoje, nós vamos entrevistar Roberto Brandt, coordenador do plano de governo do candidato Ronaldo Caiado, do PSD. Brandt já foi deputado, secretário estadual de Fazenda, ministro da Previdência no governo FHC. Roberto Brandt, muito obrigado pela sua gentileza ter aceitado o nosso convite aqui no Jornal da CBN. Bom dia para o senhor.
4: Bom dia, Milton. É um prazer.
3: Brandt, o senhor tem falado, quando trata aí desse plano de governo e do que se buscaria no governo, num governo de Ronaldo Caiado, de sair de um déficit primário de 0,5% do PIB para um superávit de 1,5%. Quais são concretamente assim, medidas que permitirão produzir esses dois pontos do PIB de ajuste?
4: Bem, eu quero começar dizendo o seguinte, que ajuste fiscal ele depende de duas condições prévias. A primeira é querer fazer o ajuste fiscal. O governo Lula, por exemplo, considera que o ajuste fiscal é um empecilho para governar. Nós consideramos que o ajuste fiscal é uma condição necessária, essencial e insubstituível para governar. Segundo lugar, é preciso poder, não basta querer. Numa atmosfera de polarização e de antagonismo que tem caracterizado a política brasileira, a formação de consensos para fazer reformas e mudanças estruturais é muito difícil. Então, nós... O candidato Ronaldo Caiado, ele leva essa vantagem perante os dois principais candidatos, segundo as pesquisas, porque a vitória dele significaria o desarmamento definitivo dessa polarização. Dito isso, o que nós pretendemos concreta, nós sabemos que é preciso, como ponto de partida, impedir que as despesas primárias da União cresçam acima ou igual ao crescimento do PIB. No governo Lula, a média do crescimento do PIB nos quatro anos do governo, inclusive em projeções para 2026, foi um crescimento médio do PIB de 2,7%. E as despesas primárias cresceram 3,9%. Então, isso é a razão fundamental pela qual os juros chegaram a esse nível e o endividamento continuou crescendo de maneira quase exponencial. O que nós pretendemos, do ponto de vista concreto, é suscitar a cooperação política para nós submetermos ao Congresso uma emenda constitucional de caráter temporário, que dure 2 anos e meio a 3 anos, em cuja emenda nós estabeleceremos como obrigação do governo crescer a despesa primária abaixo do PIB, 50% do PIB, 60% do PIB. Isso vai depender muito da sensibilidade política do momento e da nossa capacidade de convencer os poderes disso. Aprovado essa PEC, nós teremos a liberdade de atuar. É um mandamento constitucional, vai ser superior às regras constitucionais permanentes e nós vamos poder mexer em todas as partes da Constituição que nos permitam chegar a esse objetivo. É claro que entre a lista, há uma lista muito grande. Nós temos de rever subsídios, temos de rever essas chamadas despesas tributárias, temos de rever os supersalários do Poder Judiciário, temos de rever a questão das emendas parlamentares. Agora, temos de mexer mais mais fundo ainda nas despesas permanentes. Nós não vamos criar despesas novas, nós não vamos aumentar o quadro de funcionários do governo enquanto nós não atingirmos o patamar de 1,5% de superávit primário. Nós acreditamos, nós sabemos, todos nós, que 95% do crescimento da dívida decorre dos juros. Mas os juros não vieram de nada, os juros vieram exatamente da insustentabilidade da dívida, da desconfiança do mercado com a própria solvabilidade do governo federal. Então, nós acreditamos que, fazendo um ajuste gradual, fixado pela própria Constituição, nós estaremos dando uma sinalização muito forte de vontade e de poder de fazer o ajuste. Com isso, nós temos esperança de que os juros de mercado e os juros básicos da economia possam cair para um dígito. Caindo para um dígito, rapidamente a dívida se encaminhará para a sua estabilização. Isso já aconteceu recentemente. Em 2016, a taxa Selic estava em 14%, a inflação em 10%. Né? Em 17, 18, 19 e 20, a Selic desabou, os juros reais se tornaram, inclusive, negativos em 2019, 2020 e 2021. A Miriam Leitão, que me antecedeu aqui, ela disse com muita clareza: o ajuste fiscal não é uma questão de direita ou de esquerda, nem a indisciplina fiscal é uma questão de direita e de esquerda. Ambos os governos anteriores, tanto Lula quanto o governo Bolsonaro, não praticaram disciplina fiscal. O governo Bolsonaro beneficiou-se de um juro real negativo durante 2020, 2021, e por isso o déficit nominal não foi tão alto e a dívida também não foi, porque os juros eram baixos.
2: Ibrante, sobre a revisão de subsídios, benefícios tributários, combate aos supersalários que o senhor citou e que está no plano de governo, que setores da economia perderiam esses benefícios primeiro e como enfrentar a resistência de quem se beneficia dessas exceções ao teto?
4: Ana Dédia, nós sabemos que atrás de todo subsídio é um interesse organizado muito poderoso, com ramificações profundas no Congresso Nacional e às vezes até no Judiciário. Se nós fizermos medidas, se o Executivo ficar isolado e fazendo medidas pontuais, essa demolição desses subsídios é muito difícil. Mas uma ação coletiva, concertada entre os poderes e criando um clima na sociedade e que todos se juntam desejando que se faça o ajuste, que se faça o melhor ajuste possível, para que ele dure menos do que duraria em outras circunstâncias, nós podemos. Eu não vou definir agora, você tem todo tipo de subsídio. E você também não precisa cortar todo o subsídio. Você pode cortar uma parte do subsídio. Se você corta 10% ou 15% do subsídio, você já dá uma colaboração bastante boa para a formação desses superávites, que nós vamos começar superávites modestos. Em 2018, em 2028, é que nós projetamos o primeiro superávit por volta de 70, 80 bilhões de reais.
3: Roberto Brant, logo na abertura aqui, o senhor disse que para o ajuste fiscal acontecer, primeiro tem que querer, depois tem que poder. Para poder, especialmente emenda constitucional, precisa do Congresso. Como é que o senhor quer o apoio do Congresso? O senhor quer cortar as emendas parlamentares?
4: Você colocou uma questão que é importante responder. Ou o país decide fazer o ajuste fiscal ou ele não será feito. Ele não será a obra de um político individualmente. Essa questão das emendas parlamentares tem de sair do âmbito do Congresso e para a sociedade em geral. Isso é uma extravagância fiscal e é uma imoralidade. Um país que não preserva o mínimo de integridade não tem o direito de sobreviver e de crescer. Nós apostamos na colaboração da sociedade brasileira. Nós vamos dizer a verdade para a sociedade. Tem uma sentença muito interessante, George Orwell, que dizia que a democracia, para ser mesmo democracia, o governo tem de ter a coragem de dizer à sociedade o que está acontecendo. Tem de dizer dos sacrifícios que precisam ser feitos. E precisa dizer por que fazer esses sacrifícios e quais os benefícios que advirão para o conjunto da sociedade. Nós apostamos nisso. Se nós formos olhar só o lado dos obstáculos, realmente nós já desistiríamos desde já. Se for para repetir o comportamento desse Congresso e desse poder executivo, realmente nós estamos encaminhando para o colapso. E o colapso realmente é que é a grande tragédia para o conjunto da sociedade. Então, nós vamos dizer a verdade. O governo do PT nunca quis dizer a verdade. Sempre disse que o problema do ajuste era um problema de juro. Sem saber, o juro é o efeito, o juro não é a causa. E o governo Bolsonaro também fez um discurso do ajuste fiscal, mas se beneficiou de condições extremamente favoráveis que foram criadas no governo transitório de emergência de Michel Temer.
2: Nós temos um minuto, Brant. Eu queria perguntar, o senhor falou que cortar despesas, determinadas despesas, as que já existem, tem uma impossibilidade, teria que ter um limite para crescer o gasto. Se não dá para cortar e algumas despesas continuam crescendo inevitavelmente, como é o caso da Previdência, onde pode se encontrar espaço no orçamento para, por exemplo, investir em produtividade sem ter que aumentar imposto, sem ter que elevar a carga tributária?
4: Realmente, as despesas previdenciárias, elas crescem vegetativamente pela chegada de novos beneficiários. Né? Há um cardápio muito grande na DED. Você tem de fazer, por exemplo, uma auditoria nesses cadastros dos benefícios sociais. Certo? Alguns deles têm crescido mais do que seria natural pelo crescimento demográfico e pelo crescimento da economia. Né? Então, há um conjunto grande, há muitas despesas desnecessárias, há muitos projetos. Nós vamos fazer uma auditoria, nós vamos ter uma agência, talvez mista entre executivo e legislativo, para fazer uma avaliação permanente dos gastos do governo, para ver em que ponto eles afetam a produtividade positivamente. Agora, eu quero apenas só encerrar um pouquinho, que a discussão do ajuste fiscal, às vezes, fica restrita à questão das contas públicas. Na verdade, o setor privado é o principal penalizado pelo nível de juros e pelo descontrole. Hoje, o jornal O Globo está nos mostrando que 9 milhões de empresas estão negativizadas. Hoje, a Casa Bahia pede recuperação judicial. O Brasil está perdendo a sua estrutura produtiva. As empresas ou estão endividadas, ou estão em recuperação, ou estão à venda. Dentro de pouco tempo, tudo isso que nós construímos ao longo de décadas vai se perder. Essa é a verdade que nós temos de enfrentar.
3: Só para fechar aqui, e não deixar passar essa questão, o senhor fala em mexer temporariamente em indexações, o senhor até falou numa PEC lá de 2-3 anos de transição. O eleitor que recebe salário mínimo, aposentadoria, BPC, benefício, deve considerar a possibilidade de ter reajuste menor no governo Caiado?
4: Veja bem, nem um centavo do salário mínimo dos benefícios podem ser tocados sem antes se tocar nas emendas e nos supersalários. Porque ou esse ajuste tem um mínimo de justiça, ou ele não será compreendido nem adotado pela sociedade. Agora, eu acho que num projeto geral em que todos estão participando, é possível sim você dar um crescimento real a esses benefícios, mas inferior ao crescimento da economia. O que não pode é crescer acima da economia, que é a situação na qual nós estamos vivendo hoje.
3: Roberto Brant, muito obrigado pela sua gentileza de trazer aí algumas das ideias que fazem parte desse plano de governo. Um bom dia para o senhor.
4: Bom dia para vocês, muito obrigado.
3: Vamos obrigado, olhar. Roberto Brant, coordenador do plano de governo de Ronaldo Caiado, do PSD, conversando com você aqui no Jornal da CBN. Amanhã, mais ou menos nesse mesmo horário, você vai acompanhar também aqui, na sequência dessas entrevistas, a nossa entrevista com a Daniela Marques, que é responsável pelo programa econômico de Flávio Bolsonaro, do PL. E hoje também voltaremos, aliás, ao tema das emendas parlamentares, não é isso? Vamos voltar ao tema das emendas parlamentares, porque hoje nos 50 é o tema dos 50 debates para o Brasil, que nós estamos fazendo. Estamos no 20º debate, de um total de 50, que começamos aqui no Jornal da CBN, logo depois das 8h30 da manhã. 7h48.
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2: 7h51.
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5: Avenida Rebouças, bem movimentada nos dois sentidos, e no sentido da região central, bem na altura do túnel Fernando Vieira de Melo, tem ocupação de uma faixa, a faixa da esquerda, por causa de um buraco na pista, pela Rebouças, hein? Bom, para fugir do caminho bem intenso em direção ao centro, vale utilizar a Alameda Gabriel Monteiro da Silva. Para o bairro, também em direção à Marginal do Pinheiros, Arthur de Azevedo funciona muito bem neste momento, e dá para utilizar a Cardeal Curvede, outra opção aí de alternativa.
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2: 7h53, voltando a trazer informação do noticiário policial, mais um caso de violência contra a mulher. Fala Guilherme Gimenez.
7: Nadédia, um empresário foi preso em flagrante por violência doméstica contra a mulher na madrugada deste sábado em Pinheiros, na zona oeste de São Paulo. Segundo o boletim de ocorrência ao qual o portal G1 teve acesso, Ivo Vel Cos, de 48 anos, agrediu Júlia Melo Falcão Vel Cos, de 27 anos, com socos no rosto e no corpo após um jantar. Segundo Júlia, as agressões começaram ainda dentro do carro durante o trajeto de volta para casa e seguiram na rua e na casa do casal. De acordo com o depoimento da mulher, ao chegar perto da residência, ela tentou sair do veículo e pedir ajuda, mas continuou sendo agredida. Ivo também teria usado um taco de beisebol e uma arma de choque para ameaçá-la. Ela afirmou que tentou chamar a polícia militar, mas teve o celular tomado pelo marido. A mulher conseguiu fugir e pedir socorro aos vizinhos, que a acolheram até a chegada dos policiais. Ela foi levada à delegacia da mulher, onde pediu uma medida protetiva. Os dois passaram por exame de corpo de delito e os policiais constataram lesões aparentes em ambos. A delegada de plantão determinou a prisão de Ivo por lesão corporal e ameaça, com base na Lei Maria da Penha. Após a audiência de custódia, a prisão foi convertida em preventiva. Em depoimento, o empresário negou as acusações, afirmou que ele foi atacado pela mulher com socos e chutes e negou ter usado um taco de beisebol ou uma arma de choque. Também disse que foi ameaçado de morte por Júlia. A defesa informou que, em respeito às duas famílias, não vai se manifestar sobre o caso neste momento. Ivo Vel Cos é conhecido no mercado financeiro por ter sido sócio fundador da antiga securitizadora Virgo, que foi alvo de investigação por suspeita de fraude em 2025. Ele também é investigado pela Polícia Civil por ameaçar e atacar um homem dentro de uma sinagoga em 28 de maio, na zona oeste da capital. Esse caso é apurado em inquérito instaurado pelo 15º Distrito Policial no Itaim Bibi. Nadédia.
2: Obrigada, Guilherme Gimenez.
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8: E
5: Região de Taboão da Serra, antigo trecho da Regis, no sentido do Largo do Taboão, em direção a Francisco Morato, tem lentidão, inclusive na divisa ali com o Embu das Artes, no entorno do Rodoanel. A própria Regis, entre Itapecerica da Serra e Embu, na altura do Rodoanel, com muita movimentação na pista sentido São Paulo. Bom, falando da Marginal do Pinheiros, a pista já foi liberada lá na pista local, no sentido Castelo. Havia interdição por causa de um acidente envolvendo caminhão e moto. Ocupação da faixa da direita e passeio livre, de acordo com informações da CET, cerca de 200 metros após a ponte Cidade Jardim. Pela Marginal do Pinheiros, no sentido da Zona Sul, o caminho ainda segue bem movimentado, inclusive na altura do Cebolão.
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2: Nosso ouvinte Marcelo Silva fala de trânsito na Avenida Anhangabaú, na altura do número 9365. Contou pra gente que tá tudo parado lá.
3: Olha aqui, ó, deixa eu trazer uma informação. Lembra lá no início do Jornal da CBN, quando nós falamos sobre a campanha eleitoral que já está nas ruas e está na internet, eu citei aquilo que eu chamei de banner banana, né, que é aqueles banners que ficam colocados nas esquinas, nos cruzamentos, com a foto do candidato e tal. E aí o Thomas, que é nosso ouvinte, mandou para cá uma foto trazendo o nome certo de cada um deles.
2: Ah.
3: Que tem o banner pena, o banner vela, que é esse aí que eu falei do banana, o banner faca e o banner gota.
2: Olha.
3: Cada um tem um desenho diferente. Todos têm a mesma funcionalidade, só muda o desenho. Então,
2: aquela
3: quando você
2: base
3: for
2: fixa com peso no chão?
3: A base fixa, aquela base pesada que fica no chão, aquilo é a mesma coisa. Só muda ali o formato desses banners, ou wind banner também, que o pessoal chama mais chique, assim, para lá e para cá. Então, quando você for se candidatar, você já sabe se você quer o modelo gota, modelo vela, pena, etc e tal.
2: Se usa muito no comércio também, né?
3: Se usa bastante no comércio. Muito se usa no comércio isso.
2: Agora a gente então, vai ver as gráficas isso. Trabalhando mais, né? Fazendo hora extra para produzir para os candidatos. Em época de eleição tem muito mais na rua.
3: Também. E aí tem uma outra pergunta aqui que eu recebi ao longo aqui do programa, depois que a gente falou de campanha eleitoral, que foi, eu anotei o nome dele aqui, ó, o Osmar. Fez uma pergunta simples. E aí eu vou pedir ajuda de vocês aqui. Como a gente faz para escolher o melhor candidato a deputado? Perguntou o Osmar aqui. Sem dúvida, é um grande desafio. Minha primeira dica, não deixa para escolher na última semana. É. Aí com certeza você vai cair no conto do vigário. Vai votar no primeiro que aparecer, no primeiro que indicarem. Tem tempo até a eleição. São 45 dias até a eleição. Portanto, mais ou menos isso. Tem tempo para pesquisar. Começa a procurar pelo nome. Alguém indicou o nome? Vai pesquisar lá. Se é candidato ou se é candidato que está buscando a reeleição, vai no site da Câmara ou da Assembleia Legislativa. Lá tem todo o BO dele. Tudo que ele votou, deixou de votar, projeto, discurso. Então é uma boa maneira de você pesquisar esses que já estão aí na vida pública.
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0: Muito bom dia para você, Marcelo D'Agosto.
1: Bom dia, Milton. Bom dia, Nadédia. Bom dia, ouvintes.
2: Bom dia.
0: O Jorge de Rondonópolis, Mato Grosso, diz o seguinte: tem um investimento no Tesouro Selic no Renda Mais. Mas como o Renda Mais está com uma taxa atrativa, pensei em resgatar do Tesouro Selic para investir mais. Acontece que se fizer isso, vou ter que pagar imposto. Pergunto, é possível mudar de aplicação entre títulos do Tesouro Direto sem que os rendimentos sejam tributados agora e depois novamente no resgate? Isso não é uma bitributação se acontecer?
1: Olha, Jorge, bitributação não é, porque a Receita está cobrando imposto sobre os juros que você ganhou desde quando investiu até hoje e depois vai cobrar de hoje até o resgate. Mas antecipar o pagamento do imposto de renda sobre os rendimentos é sempre ruim, porque você deixa de receber os juros sobre o que pagou do imposto, né? O melhor é sempre tentar adiar o máximo possível o pagamento desse imposto. Mas esse conceito de portabilidade dos investimentos, né, que você vai mudando sem pagar imposto, só existe na Previdência, que você pode transferir os seus fundos PGBL ou VGBL sem precisar resgatar. O Renda Mais tem essa característica dupla, né? Que apesar de ser um produto para quem quer investir a longo prazo com o objetivo da aposentadoria, é um investimento de renda fixa e daí não tem nenhum tipo de benefício fiscal. A tributação é de 15% para os resgates que foram feitos depois de 2 anos da aplicação inicial. Então, em resumo, o seu diagnóstico está certo, as taxas do Renda Mais hoje são atrativas, mas se você quiser sacar do Tesouro Selic para investir no Renda Mais, vai ter que antecipar o pagamento do imposto. É uma desvantagem, mas não chega a ser o fim do mundo, não é algo que inviabilize o seu investimento. O maior risco na estratégia que você está pensando é ficar sem a liquidez, sem a marcação a mercado também, né, do Tesouro Selic, que é uma aplicação que você pode resgatar a qualquer momento, sem grandes riscos de ter aquelas oscilações que existem no Renda Mais. Então, se você puder administrar a sua liquidez, o fato de pagar imposto de renda não chega a ser um empecilho para você mudar do Tesouro Selic para o Renda Mais.
0: Muito obrigado, Marcelo D'Agosto, e um bom dia.
1: Bom dia, um abraço e até amanhã.
2: Bom dia.
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0: Segunda-feira, 17 de agosto de 2026. A polícia do Rio de Janeiro investiga as causas do acidente com um ônibus de turismo que deixou 10 mortos e dezenas de feridos na BR-040 na descida da Serra de Petrópolis. O veículo havia saído da região metropolitana de Belo Horizonte em direção a Copacabana quando tombou na rodovia. A Agência Nacional de Transportes Terrestres informou que o ônibus operava de forma clandestina, já que não possuía autorização legal para viagens interestaduais de passageiros. Ao menos 17 municípios gaúchos registraram estragos em decorrência das chuvas e do granizo que atingiram o estado no domingo. Mais de 40 residências sofreram danos e 19 pessoas precisaram deixar as casas. Os dados são da Defesa Civil. A FUVEST abre hoje, a partir do meio-dia, as inscrições para o vestibular de 2027 da Universidade de São Paulo. O processo é feito pelo site da Fundação e termina em 9 de outubro. A taxa é de R$ 228. Ao todo, serão oferecidas pouco mais de 8.100 vagas nos cursos de graduação. A prova da primeira fase será aplicada no dia 1º de novembro. O presidente dos Estados Unidos, Donald Trump, determinou que o Pentágono reduza os exercícios militares conjuntos com a Coreia do Sul. As atividades começaram hoje e vão até o dia 27 de agosto. Em mensagem numa rede social, ele justificou a decisão citando a boa relação com o ditador norte-coreano Kim Jong-un. O republicano ainda criticou a recusa de Seul em participar de ações contra o Irã. No horário de Brasília, 8:04.
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1: Radial Leste com lentidão sentido centro na altura da estação Vila Matilde da linha 3 vermelha do metrô até o viaduto Antônio Ábido. Na altura da Salim Framaluf até a ligação Leste-Oeste, lentidão também. Ali na altura da Almirante Brasil, aquela interdição para obras impacta o caminho.
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3: 8 e 5.
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5: Muito bom dia e muito obrigado a você que escolheu ficar mais bem informado ouvindo o Jornal da CBN na manhã desta segunda-feira, 17 de agosto de 2026.
4: Plantão Lauro Jardim.

0: Muito bom dia para você, Lauro Jardim.
1: Bom dia, Milton. Bom dia, Nadédia. Bom dia, ouvintes.
2: Bom dia, Lauro.
0: Lauro, começou oficialmente a campanha eleitoral. Lula foi a São Bernardo. Flávio Bolsonaro foi a Copacabana. E seguem as atividades no dia de hoje. Queria ouvir de você uma análise sobre esse início de campanha e o que vem daqui para frente.
1: Pois é, Milton. Foi dada a largada, né? Os dois principais candidatos à presidência foram para as ruas, botaram suas campanhas na rua e agora eles não vão parar mais até o dia 4 de outubro. O comício do Lula teve casa cheia no estádio da Vila Euclides, em São Bernardo, teve também mais emoção, teve um apelo mais forte em relação à história e à trajetória do Lula. Teve a Janja homenageando a Marisa, a primeira mulher do Lula. Teve também a Janja cantando uma música gospel ao lado de um pastor e cantor evangélico, que foi mais uma das tentativas do PT para tentar seduzir o eleitor evangélico. Já o ato do Flávio Bolsonaro teve um público bem menor do que o do Lula e também foi um público acanhado em comparação ao público que o pai do Flávio Bolsonaro levava na mesma orla de Copacabana. Só para a gente ter um dado mais concreto de comparação, Milton e Nadédia, na campanha de 2022, o Bolsonaro botou 64 mil pessoas naquele local e agora o Flávio levou ontem 9 mil pessoas. Foi um ato

0: que ele é antipetista e para lembrar do ex-presidente Bolsonaro. Aliás, o Flávio chegou a dizer no discurso que o Bolsonaro, que está preso por tentativa de golpe de Estado, era o último obstáculo para evitar que o Brasil se transformasse numa ditadura. Mas, enfim, não foi um ato que tenha lotado a Avenida Atlântica, e os cortes que o time de marketing dele publicou nas redes sociais foram feitos claramente com o objetivo de mostrar o menos possível esse fato, evitando, por exemplo, imagens filmadas muito do alto ou que mostrassem que o público presente não passou muito de um quarteirão. No caso do Lula, mais uma observação que eu queria fazer, ele insistiu em comparar os indicadores da gestão dele com a do governo do Bolsonaro, pediu para a militância petista fazer o mesmo na campanha. Sem dúvida, essa é uma arma relevante, sempre vai ser, mas o fato é que o Lula falou mais do passado do que apontou para o futuro. E mesmo a comparação com o governo Bolsonaro, Milton Nadeja, não muda o fato de que o brasileiro, segundo as pesquisas, não está otimista em relação à economia brasileira. E quando se está pessimista em relação ao futuro, em geral, o que o eleitor está querendo dizer, em outras palavras, é que ele quer mudança. E isso é algo que o Lula não pode oferecer. Mas, para terminar, que ninguém se engane, Milton Nadeja, apesar da importância simbólica dos comícios de abertura de campanha de ontem, o mais relevante é que nas pesquisas de intenção de voto, os dois, Lula e Flávio Bolsonaro, estão empatados numericamente no segundo turno. Sempre com uma ligeira vantagem numérica do Lula, mas empatados quando se leva em conta a margem de erro. Então, o cenário é de uma disputa duríssima, como foi em 2022. Esse cenário está desenhado. E assim vai ser até 4 de outubro, com essa campanha que finalmente ganhou as ruas ontem. E é também, Milton Nadeja, um cenário que pode ser abalado com choques promovidos pelas investigações da Polícia Federal, pelo menos do lado mais visível, a candidatura do Flávio Bolsonaro pode ser abalada com o avanço das apurações do caso do dinheiro que ele pediu para o banqueiro Daniel Vorcaro para supostamente financiar um filme sobre o ex-presidente Bolsonaro, assim como a candidatura do Lula pode ser abalada com alguma revelação sobre o envolvimento do filho dele e do ex-chefe de gabinete dele com uma lobista ligada ao escândalo do INSS.
1: Lauro, o ato do Lula foi tão personalista e, claro, tem muita história para trazer, mas trouxe muito a trajetória dele, a pessoa dele, a questão com o sindicalismo, que não sei em que medida se relaciona tanto com o trabalhador de hoje em dia. Eu fiquei me perguntando se a campanha tem planos para, em próximos atos de campanha, falar um pouco mais com o público que não é lulista, né?
0: Pois é, Nadeja. Ele ontem, na verdade, esse comício de ontem, comício de abertura de campanha, centrou muito foco nas mulheres, na segurança pública e também com esse apelo que eu citei aqui para o público evangélico. E, como você bem lembrou, se esqueceu desse novo trabalhador, um trabalhador que está menos atrelado à CLT, dos tempos que o Lula começou na política, no tempo que o Lula começou como líder sindical, e mais ligado ao pequeno empreendedorismo. Esse público hoje não é tão afeito ao Lula e, de fato, pelo menos nesse início de campanha, ele foi esquecido.
2: Muito obrigado pela sua análise, Lauro. Um bom dia para você.
0: Bom dia para você, Milton, para você também, Nadeja, para os ouvintes, e até quarta.
1: Bom dia.
2: Deixa eu contar aqui uma história para você. Hoje nós começamos a série de entrevistas com alguns representantes dos candidatos sobre o campo da economia. E claro que está todo mundo falando aí sobre a necessidade de cortar aqui, cortar colar, diminuir super salário, combater penduricalho. Tem uma história lá do meu Rio Grande do Sul que eu queria compartilhar com você. Um levantamento que foi feito pelo site Matinal, que dá conta do seguinte: uma procuradora do estado no Rio Grande do Sul recebeu

0: recebeu, agora no mês de julho, R$15 mil de indenização pelo uso do próprio carro em atividades profissionais. O valor foi pago além dos R$61.900 de remuneração líquida recebido por ela no mês. Segundo a reportagem, 316 procuradores receberam indenizações desse tipo desde dezembro. Só nos primeiros 7 meses deste ano, os pagamentos chegaram a R$6.500.000. No mesmo período do ano passado, haviam somado apenas R$8.300. O aumento ocorreu depois de mudanças nas regras da Procuradoria-Geral do Estado. Os procuradores passaram a poder receber pelo uso do carro deles, inclusive em deslocamentos dentro da cidade onde trabalham. A norma permite ainda indenização equivalente a 1.000 quilômetros por mês, sem necessidade de comprovar os trajetos. Para quem ocupa cargo de direção, chefia ou assessoramento, o limite pode chegar a 1.500 quilômetros. O cálculo considera combustível, manutenção, seguro, IPVA e depreciação do veículo. A Procuradoria-Geral do Estado informou que os valores mais elevados registrados nos contra-cheques resultam de pagamentos acumulados. Especialistas, ouvidos pelo site, questionam os valores e classificam esse tipo de indenização como um dos penduricalhos do serviço público. Em tese, um procurador usa o seu carro próprio em 30% do tempo para fazer deslocamento a serviço do Estado, mas recebe uma indenização que paga 100% dos custos de um carro que é usado também para fins particulares. O dinheiro sai do Fundo de Reaparelhamento da Procuradoria-Geral do Estado, abastecido, entre outras receitas, por valores relacionados a vitórias judiciais do Estado. E aí eu vou pegar o caso aqui, que foi identificado no jornal ou no site, R$15 mil de indenização por mês. R$15 mil. Isso dá mais ou menos uns R$500 por dia, contando os 30 dias corrido. Um 500 pila você anda de Uber pra lá e pra cá facinho, hein?
1: Vai
0: e
1: longe.
0: Sobra o dinheiro. É. Não, não é?
1: Pega de na táxi. Categoria mais cara, hein?
0: De táxi, você anda na cidade pra lá e pra cá facinho. Mas eles preferem ser indenizados pelos gastos que tem no carro particular. 8h15.

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3: Oito e dezessete.
4: Quem vem da região central e acessa a ligação leste-oeste já vai encontrar pontos de parada. Mas o caminho é mais intenso de quem vem da radial leste para acessar aí a ligação sentido Lapa. Inclusive é reflexo de uma ocorrência na altura da estação Belém do metrô, da linha 3 vermelha do metrô. Está muito complicado aí, neste caso, o trajeto pela radial sentido centro. Tem outro ponto de parada lá na altura da estação Arthur Alvim, até a altura do viaduto Antônio Ábido. Quem utiliza Celso Garcia, região da Penha, principalmente em direção à região central, com, neste caso, é um caminho melhor em relação à radial, né, para quem precisa percorrer o trajeto em direção ao centro da cidade. Na altura da Rangel Pestana, o trajeto fica um pouco mais intenso. Por ali tem comércio popular no entorno.
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4: Rodoanel tem lentidão no trecho oeste, nos dois sentidos. Em direção a Perus, pela interna, praticamente da Raposo Tavares, até a altura ali do quilômetro 20, né? Então, do 24 ao 20, são mais de 4 quilômetros de lentidão. Pela externa, na aproximação da Raposo, tem congestionamento também. A própria Raposo, no sentido da capital, muita movimentação na região de Cotia, do quilômetro 35 ao 30, depois do 25, até o Rodoanel. E na aproximação do Butantã, desde o quilômetro 16. Está complicado o caminho, então, pela Raposo.
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10: No momento em que o árbitro apita pela última vez, terminou.
11: Vasco
10: 0.
11: Santos
10: 3 para o Santos. Gabigol, William Arão, Luan Pérez. 3-0 para o Peixe em plena São Januário.
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14: Muito bom dia para você, Leonardo Dai.
15: Oi, Milton, bom dia ouvinte do Jornal da CBN.
14: Ainda bem que o futebol paulista pode sempre contar com os préstimos do Santos.
15: Quem diria, hein? Quem diria? O Santos salvando a honra do futebol paulista no fim de semana. Saldo da semana do Santos foi muito bom, né? O Santos tinha jogado bem na quinta-feira contra o Macará do Equador pela Sul-Americana e tinha vencido por 2-1. Ontem nem jogou tão bem assim, mas teve muitos méritos ali de sobreviver a um momento difícil no jogo e rapidamente conseguir virar a chave e conseguir encontrar os seus gols e definir o jogo com 3 gols. Depois da metade do segundo tempo para frente, né? O primeiro gol já com 22 do segundo tempo e venceu o Vasco por 3-0 num jogo muito importante, um jogo muito direto, né? Um confronto muito direto na briga contra o rebaixamento. Então o Santos sai do rebaixamento e tem a oportunidade agora de ver essa maré virar, né? O Santos já perdeu algumas oportunidades assim nos últimos anos de se empolgar com bons resultados, de ter uma boa sequência. Essa é uma oportunidade que não pode passar. Quinta-feira, decisão de vaga nas oitavas, nas quartas de final da Sul-Americana. Tem que aproveitar esse embalo agora para ver se consegue um final de temporada mais tranquilo.
14: Quem tá vendo a maré virar é o Palmeiras.
15: Pois é, o Palmeiras não tá conseguindo jogar bem, né? Isso que é o mais preocupante. Não é só uma questão de resultado que não tá vindo. O Palmeiras tá jogando mal e até a defesa, que costuma ser uma fortaleza do Palmeiras, né? O tempo todo, a defesa tem deixado o time na mão. Tomou mais 3 gols no fim de semana, perdeu do Fluminense por 3-2. Com a vitória do Flamengo por 5-1 sobre o Mirassol, a distância do Palmeiras sobre o Flamengo agora é exatamente o jogo a mais que o Palmeiras tem, né? São 3 pontos de vantagem, mas com um jogo a mais, o que quer dizer que a liderança do campeonato não está mais nas mãos do Palmeiras, digamos assim, né? O Palmeiras não tem como defender a liderança por ele mesmo, tem que contar com um tropeço do Flamengo aí nesse jogo a menos que o Flamengo tem, que não tem data ainda, que é justamente contra o Mirassol, né? Mas do primeiro turno, então aquela vantagem que parecia muito grande, ela já quase virou água, né? Tem só um resquício de vantagem aí. E tivemos também o São Paulo empatando em casa mais uma vez, saindo na frente, tomando o empate, né, contra o Coritiba 1-1. São Paulo desperdiçou 15 pontos nas últimas 10 rodadas em jogos nos quais ele saiu na frente. É uma sina impressionante, uma coisa muito difícil de explicar de onde vem, né? E o Corinthians que acabou cansando o time para quinta-feira contra o Rosário Central, porque acertadamente, na minha opinião, botou o time titular ontem contra o Cruzeiro, mas acabou que deu errado porque perdeu o jogo por 2-1. Então acabou ficando com o pior cenário possível, né? Cansou o time e não conseguiu o resultado ontem em Itaquera.
14: Perfeito. Nem os times do interior, né? O Mirassol, você já citou, foi goleado e o Bragantino também empatou. Quer dizer, ninguém... Só mesmo o Santos. Só ainda o Santos. Bem que temos o Santos a defender o futebol paulista.
15: Se não fosse o Santos, ia ser a rodada assim, trágica do futebol paulista. Mas o Santos ganhou bem, né? Ganhou para fazer valer mesmo.
14: Ganhou do Vasco, né?
15: Ganhou isso. Do Vasco.
14: Tá
15: ganhou
14: bom.
15: Do Vasco.
14: Tá bom. Um abraço, até mais.
15: Até mais, tchau.
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18: Oito e vinte e seis.
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0: Tudo bem. A pergunta de hoje é: dá para não ter inveja dos colegas que malham todo dia? A resposta: esqueça eles, se mexa. Dar conta do trabalho, às vezes, também na casa, dos filhos, não é fácil. Pensar que além de tudo isso, você precisa acordar disposto a levantar peso na academia, não é para todo mundo. Para algumas pessoas, começar o dia malhando não é um esforço e pode ser até uma grande alegria. Como elas chegaram nisso? Começando. Se você é uma pessoa sedentária, mas tem boas intenções, se matriculando todo ano na academia sem frequentar, é hora de mudar essa história. Além de fazer bem para sua saúde, se mexer, fazer qualquer tipo de exercício, até mesmo uma caminhada básica ali no quarteirão, vai te deixar muito mais feliz e menos estressado. Durante o exercício, produzimos os chamados hormônios da felicidade, como endorfina, dopamina e serotonina. Eles te dão aquela sensação de bem-estar e relaxamento. Nos primeiros dias, sua decisão de se mexer vai doer, especialmente na batata da perna. Não importa o que você tenha escolhido, caminhada, yoga, pilates, musculação, crossfit, corrida, seu corpo vai precisar de um tempo para se adaptar ao seu novo eu. Mas vale a pena. Em 20 minutos, a dopamina já começa a fazer efeito e te causa uma sensação de bem-estar. Então, mãos à obra. Sabia que o Brasil ocupa o segundo lugar em um ranking de países com mais academias no mundo? Então, com certeza, deve ter uma do lado da sua casa ou do seu trabalho. Pare de invejar os colegas e se mexa. E se você tiver alguma dúvida ou sugestão, manda aqui pra gente no e-mail trabalhasa@cbn.com.br. Até o próximo.
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2: 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Amanhã eu estou de volta com mais dicas.
3: 8:30.
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0: Segunda-feira, 17 de agosto de 2026. As mulheres representam quase 35% das candidaturas das eleições de 2026. São mais de 7 mil registros femininos, num total que ultrapassa 20 mil candidaturas para cargos do Executivo e do Legislativo em todo o país. Os dados são do Tribunal Superior Eleitoral. A Polícia Federal faz uma operação contra uma quadrilha investigada por fraudes na emissão de CPFs. A investigação apontou que os suspeitos utilizavam documentos falsificados e recorriam à corrupção de agentes responsáveis pelo atendimento em unidades credenciadas. Os agentes tentam cumprir 8 mandados de busca e apreensão em endereços nas cidades do Rio de Janeiro e Nova Iguaçu, na Baixada Fluminense. A Agência Nacional de Vigilância Sanitária aprovou o registro dos medicamentos à base de semaglutida de 2 laboratórios brasileiros. O da EMS foi classificado como genérico, enquanto o da Germed como similar. A resolução é da última quinta-feira, mas foi publicada no Diário Oficial da União de hoje. O negociador dos Estados Unidos e genro do presidente Donald Trump, Jared Kushner, deve se reunir com o primeiro-ministro de Israel, Benjamin Netanyahu, nesta segunda-feira. Ontem, ele se encontrou com o chefe do grupo terrorista Hamas, segundo a agência de notícias Associated Press. A reunião faz parte de um novo esforço diplomático para destravar o cessar-fogo na faixa de Gaza. No horário de Brasília, 8h32.
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0: Na marginal do Tietê, interdição parcial por causa de um acidente envolvendo carro e moto, sentido da Castelo Branco. 50 metros após a ponte Comunidade Húngara, com ocupação das faixas da direita na pista local, segundo a CET.
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2: 8h33.
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4: Hoje chegamos ao 20º dos 50 debates para o Brasil que nos propusemos a fazer aqui no Jornal da CBN neste período eleitoral. E hoje vamos discutir o controle das emendas parlamentares. Essas emendas se transformaram em uma das principais formas de deputados e senadores influenciarem diretamente a distribuição do dinheiro público. Neste ano, são mais de 60 bilhões de reais autorizados no orçamento, mais da metade corresponde a emendas impositivas de pagamento obrigatório. Para conversar conosco, debater esse assunto, nós convidamos Leonardo Barreto, doutor em ciência política e sócio da consultoria Think Policy, e Guilherme Franz, gerente de pesquisa e advocacy da Transparência Internacional Brasil. Leonardo Barreto, muito obrigado pela sua gentileza ter aceitado nosso convite. Bom dia.
5: Bom dia, eu que agradeço, um privilégio participar desse debate.
4: Guilherme Franci, muito obrigado pela sua gentileza também, bom dia.
6: Bom dia, sempre um prazer, Milton.
4: Lembrando sempre aqui que, conforme o combinado, Naded e eu faremos duas perguntas cada um para vocês, e vocês têm cerca de 2 minutos para essa resposta. E eu começo com o Leonardo Barreto. Leonardo, o Tribunal de Contas da União já identificou problemas de transparência e rastreabilidade na execução das emendas. O Supremo vem determinando aí novas exigências para acompanhar para onde vai esse dinheiro. Diante dessas falhas, por que o modelo deveria preservar a atual autonomia dos parlamentares?
5: Milton, eu sei que a emenda hoje é a genie da política brasileira, né? Todo mundo joga pedra nas emendas. Mas elas têm um papel institucional que deriva de um funcionamento muito concreto da política brasileira. Se você é um candidato a deputado, e eu sei que tem vários deles nos ouvindo hoje, né? E vai conversar com o eleitor, muito provavelmente o tipo de pedido e automaticamente o tipo de compromisso que vai ser fixado entre eles, envolve algum recurso. E envolvia recurso antes das emendas serem impositivas, né? A diferença agora é que, antigamente, a pessoa, né, o deputado, tinha que correr até o ministério, tomar um chá de cadeira, né, de algum ministro lá de 4-5 horas, barganhar seu voto, agir sem autonomia, né, virando ali uma franja do governo de plantão, para poder conseguir levar esse recurso e cumprir o compromisso que foi feito com o eleitor. Então, essa é a realidade. Assim, se a gente quiser mudar e tiver um parlamento que não tem apetite por emenda, a gente tem que mudar o sistema eleitoral. Aí o cara não pode mais ir diretamente conversar com o eleitor, porque muito provavelmente o compromisso que ele vai fixar é por emenda. Então, o primeiro aspecto do meu argumento é que a emenda tem relação com o tipo de representação política que existe hoje no Brasil. Agora, o que a gente precisa discutir é o aperfeiçoamento desse instrumento.
4: Me permite, então, ouvir agora o Guilherme Franci. Guilherme Franci, esse dinheiro destinado para as emendas hoje causa alguma distorção no orçamento?
6: Ele causa imensas distorções no orçamento. Hoje a gente está falando ali de em torno de 1/4 a 1/5 do orçamento discricionário da União. Isso quer dizer que de todo o recurso público disponível, que não está preso ali a pagamento de aposentadoria, salário, custeio da máquina, um quarto desse dinheiro é distribuído por meio de emendas parlamentares. Isso quer dizer que não só deputados e senadores deveriam estar discutindo e apresentando suas propostas, não só de como gastarão esse dinheiro, mas também para onde esse dinheiro vai ser destinado, como também a gente esperaria que os candidatos e candidatas à presidência da República também estivessem discutindo ali sua posição em relação a como esse dinheiro deve ser gasto. O que a gente tem acompanhado nos últimos anos não são apenas grandes escândalos de corrupção, que todo dia a gente vê a Polícia Federal na rua investigando algum caso desse tipo. A gente também tem visto, de acordo com pesquisas muito bem embasadas do IPEA, por exemplo, Instituto de Pesquisa Econômica Aplicada, que esses recursos não têm produzido resultados eficazes em termos de políticas públicas. Ou seja, municípios que mais recebem recursos de emendas da saúde, por exemplo, esses recursos não se traduzem em melhores indicadores com relação à saúde pública nos municípios. Então, só um exemplo, a gente tem resultados parecidos na educação profissional, assistência social, enfim, em diversas áreas. Então, a gente não tem visto isso resultando em bons resultados para o cidadão na ponta, ou seja, para o eleitor. Isso deveria levar os nossos eleitores a questionarem, os seus candidatos sobre se esse é um modelo adequado para a distribuição de recursos públicos e o que pode ser feito para aprimorar esse sistema.
2: Leonardo Barreto, como equilibrar, já que nós temos o modelo de emendas parlamentares em vigor, a necessidade de uma prestação de contas rigorosa, da transparência que a gente sabe que é necessária para combater corrupção e desvios, com a demanda por agilidade nos repasses, principalmente considerando municípios pequenos, que dependem dos recursos para obras urgentes, por exemplo, para a saúde?
5: Então, olha, primeiro, é muito importante a gente entender o tipo de benefício que a emenda traz. E o benefício, acho que a gente tem dois. Um grandão, que é o benefício de não ter um Congresso que seja um puxadinho do Executivo. Esse Congresso, que enfrenta e que, de certa maneira, cria um filtro para o Executivo, ele é uma proteção da sociedade. Protegeu a sociedade contra problemas que o Bolsonaro trouxe lá e protege a sociedade contra problemas que o Lula traz. Então, o Congresso, e a gente conservar a autonomia dele, né, a independência dele, e a emenda ela é relevante nesse sentido, isso é importante. O segundo ponto, no entanto, as emendas têm sido utilizadas sem critério, num contexto de competição entre o executivo e o legislativo, o que não é bom, né? E a gente tem muitos problemas de transparência. Eu acho que a gente precisa evoluir a partir disso, né? E o ministro Flávio Dino, que não tem lá muita simpatia pelas emendas, não, mas ele colocou no seu último manifestação, na sua última manifestação sobre o tema, um aspecto interessante. Por exemplo, equiparar o deputado a um ordenador de despesa. O que que significa isso? Se ele colocou a emenda, ele é corresponsável, né, pelo seu uso, pela sua transparência. E a partir daí tem que executar uma outra função que é importante do Congresso e que o Congresso tem deixado um pouco de lado, que é a função de fiscalizar. Então eu acho que a gente tem nessa ideia, né, Deja, um pouco de uma resposta de uma melhoria da governança do uso das emendas.
2: Guilherme Franci, como equilibrar essa necessidade de transparência, de prestação de contas rigorosa, com eficiência nos repasses para não se tornar um processo moroso, vagaroso?
6: Bom, a gente está vendo um sistema que não foi montado para esse tipo de mecanismo tentando se adaptar. Acho que partindo aqui de um ponto que o Leonardo colocou, se a gente imagina que parlamentares são responsáveis pela governança, pela destinação de recursos que cheguem em 40 milhões, falando apenas das emendas impositivas individuais aqui, não estou nem falando das emendas de comissão e de bancada. Como que a gente pode imaginar que um gabinete de deputado que tem ali pouquíssimos assessores com condições de acompanhar esses recursos vai ter condições de fazer essa fiscalização, esse monitoramento? A Câmara dos Deputados não tem hoje, nem o Senado Federal, uma estrutura para fiscalizar. isso vai ser construído? É realmente essa a função que a gente espera que os parlamentares tenham? O que acontece com as outras funções dos parlamentares que esperamos que sejam desempenhadas? Seja a fiscalização dos gastos do orçamento de forma mais ampla, seja a parte legislativa, como que a gente espera que isso evolua? E olhando para os resultados disso, no processo eleitoral, a gente tem hoje um processo eleitoral que é profundamente desequilibrado em favor de parlamentares federais e estaduais que controlam esses recursos. O voto era para ser livre e desimpedido. A gente não tem esse cenário hoje quando a gente tem incumbentes competindo com candidatos que estão se apresentando ao eleitor, mas que não estão atuando nas mesmas condições de atuação. Esse desequilíbrio que favorece a perpetuação da classe política que já está em Brasília, ela não atende nem respeita o que a gente vê como o que tá preceituado na Constituição Federal. A gente vê hoje as emendas sendo um mecanismo de abuso do poder político e econômico, muitas vezes, que acaba prejudicando a disputa eleitoral e dificultando a necessária democratização dos espaços de poder em Brasília. A gente ainda tem um Congresso Nacional que é majoritariamente branco, masculino, e isso vai continuar acontecendo se a gente não tiver eleições mais livres e justas, o que as emendas parlamentares não estão permitindo no momento.
4: Considerando a disciplina e o respeito de vocês ao tempo destinado, eu vou deixar um minuto a mais para cada um de vocês para um argumento final sobre essa discussão das emendas parlamentares, que pelo visto também será debatido dentro das próprias campanhas, como nós já estamos vendo desde o início da semana nas conversas que estamos tendo aqui no Jornal da CBN. Então começo com você, Leonardo Barreto, um minuto para você.
5: Milton, como o Guilherme trouxe, né, a gente está falando de 1/5 do orçamento, sendo que metade desse dinheiro obrigatoriamente tem que ir para a educação e para a saúde, né, e a outra metade ainda está sujeito a contingenciamento. Eu acho que ela ganha uma dimensão muito grande porque o executivo, né, que hoje está catando moeda pelo caminho, né, acaba, e não só o executivo, mas os outros candidatos também, sem muita coragem de falar de ajustes fiscais mais estruturantes, né, acabam correndo para cima das emendas. Agora, eu coloco essa outra questão para as pessoas, assim, será que um burocrata em Brasília, um cara que está lá no Ministério, ele não tem mais, ele tem mais condições de decidir muitas vezes para onde o dinheiro tem que ir do que um parlamentar? Se o parlamentar não faz isso de uma forma correta, a gente precisa melhorar a representação, o controle, criando instrumentos para isso. Mas eu acho que é uma vitória do Congresso, vitórias do Congresso, em tese, não estou falando desse Congresso, vitórias do Congresso tendem a ser vitórias da sociedade.
4: Por favor, seu argumento final, Guilherme.
6: Bom, acho que a gente está aqui lidando com dois tipos de problema, né? Como lidar e como administrar esses recursos que os parlamentares vão ter, inevitavelmente, ao longo dos próximos 4 anos, e como aprimorar esse sistema. Quando a gente olha para o papel que os parlamentares inevitavelmente vão ter, que é continuar controlando esses recursos, a gente precisa que os eleitores questionem esses parlamentares sobre como eles pretendem selecionar os projetos que vão receber recursos. A gente tem visto parlamentares criando editais, processos de votação, inclusive, com suas bases, no sentido de justamente democratizar e permitir um maior controle social por parte dessas escolhas que são fundamentalmente discricionárias. Então, acho que os eleitores têm um papel importante agora de, quando entrar em contato com seus candidatos a deputado federal e também deputados estaduais, é bom lembrar que esse modelo tem sido reproduzido nos orçamentos públicos dos estados, é importante que eles cobrem um entendimento, um compromisso dos seus parlamentares com relação à forma como essa decisão vai ser feita. E também é importante que eles cobrem, não só dos deputados, dos candidatos a deputado e a senadores, mas também dos seus candidatos ao executivo, como eles pretendem aprimorar esse sistema. Garantir maior transparência e rastreabilidade em relação a esses recursos, maior eficiência técnica e efetividade na distribuição desses recursos, porque o Brasil não está sobrando recurso no orçamento público. A maioria dos nossos estados, União, municípios, estão devendo. Então, esse é um recurso muito caro que precisa ser bem gasto, resultando em melhorias na saúde, na educação, na assistência social. Então, os eleitores têm também esse compromisso de cobrar melhorias sistemáticas e estruturais no modelo de distribuição desses recursos.
4: Guilherme France, Leonardo Barreto, muito obrigado pela gentileza de vocês. Até uma nova oportunidade. Guilherme Francis, gerente de pesquisa e advocacy da Transparência Internacional Brasil, Leonardo Barreto, doutor em ciência política e sócio da consultoria Think Policy, conversaram com você, debateram aqui no Jornal da CBN. Debate que fica à sua disposição no site da CBN e lá no nosso canal também no YouTube. 8h48.
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3: 8h50.
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3: Guilherme Gimenez, de volta com outras informações.
5: Naded, as inscrições para o vestibular 2027 da Universidade de São Paulo começam nesta segunda-feira, dia 17, ao meio-dia, no site da FUVEST. Ao todo, são oferecidas 8.147 vagas em cursos de graduação. Neste ano, a taxa de inscrição é de R$ 228. Esta edição do vestibular vem acompanhada de algumas mudanças. A grande novidade é voltada aos estudantes cearenses. Em 2026, Fortaleza passa a ser uma das sedes de aplicação das provas, eliminando a necessidade de deslocamento até São Paulo. Além disso, a primeira fase da prova terá 80 questões de múltipla escolha, ao invés das 90 aplicadas até o ano passado, mas mantendo o tempo de prova de 5 horas. A mudança busca se adaptar ao perfil mais interdisciplinar da prova. Todos os detalhes do novo formato, do conteúdo programático e dos critérios de avaliação das duas fases estão disponíveis no Guia de Provas, lançado pela FUVEST também nesta segunda-feira. Candidatos têm até 9 de outubro para realizar a inscrição. A prova da primeira fase será aplicada em 1º de novembro e a segunda nos dias 6 e 7 de dezembro. Nadédia.
3: Obrigada, Guilherme Gimenez.
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15: 8h53, a propósito ainda da discussão que tivemos agora há pouco aqui no Jornal da CBN, para ser mais preciso, do debate que tivemos, né? A gente fala discussão, o pessoal pode achar ali que... Não, discussão de altíssimo nível. Que tivemos aqui, aliás, como temos tido em todos os debates promovidos aqui no Jornal da CBN nessas três últimas semanas. Mas a propósito das emendas parlamentares, eu queria ler aqui algumas mensagens que chegaram. Uma delas foi escrita pelo Manuel, dizendo o seguinte: os respectivos tribunais de contas, municipais, inclusive, não são a estrutura e instrumento adequados para essa fiscalização. Ao invés de esperar que deputados detenham toda essa responsabilidade, deveriam e poderiam fazer isso ou fazer uso desse mecanismo e desafiá-los a funcionarem bem? Diz o Manuel, com certeza, os tribunais de contas da União, dos estados, daqueles estados que o têm, e dos municípios, aqueles municípios que o têm, caso de São Paulo, Rio de Janeiro, por exemplo. Isso tudo, sim, deveria, essa estrutura deve ajudar para fazer esse tipo de controle. Mas aí, e aí eu entro já na mensagem aqui do Sérgio Zaleuska, que diz assim, deputados estaduais e vereadores podem agir como fiscais. Aí tem essa outra questão, porque o parlamentar, aquele que inclusive que você vai votar agora para deputado estadual, deputado federal, além de legislar, além de criar leis, ele tem como sua função, está lá, né, no compromisso que ele assume, o de fiscalizar o uso do dinheiro público. Então também caberia a ele fazer esse tipo de fiscalização, e se não o faz, não está cumprindo com o seu papel.
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3: Nosso ouvinte José de São Paulo conta que na Marginal Pinheiro, sentido centro, o trânsito está muito carregado desde a Ponte João Dias, que está muito ruim de andar e que tem muitos caminhões. E aí ele disse, me vem a dúvida, não são proibidos os caminhões na Marginal Pinheiros durante a semana das 5 da manhã às 21 horas? E sim, tem algumas exceções, tá? Veículos urbanos de carga cadastrados com autorização podem circular. Também é o caso de veículos de socorro mecânico, emergência, alguns transportes específicos, como cargas perecíveis. Mas se você está vendo muito caminhão pesado, pode ser sim falta de fiscalização, tá certo em cobrar. 8h56.
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0: entrou agora a jogada pela direita, o Cruzeiro envolve o Timão lá na ponta, lançamento para Arroio, Arroio adiantou lá na ponta para o Lúcio Rodrigues, marcado pelo Joca, o cruzamento, Wanderson marca do pênalti, sobe bem, agora no placar da CBN,
1: Cruzeiro
0: 2
1: Corinthians
0: 1
2: Contra-ataque do Galo, Bernard arrancou, 5 contra 3, Bernard ajeitou na esquerda para Michael, vai sair Bernard, salva, voltou, gol! Cuejo! Gol do Galo! Cuejo, num contra-ataque mortal, hein? Numa puxada, 5 jogadores do Atlético invadiram a área do Grêmio com força, com precisão, de pé em pé.
3: Totalmente inapropriado o tema de hoje. Nós temos que dedicar a fala hoje aqui para as meninas da ginástica rítmica. Agora, vem o PVC querer falar de futebol com Nadege Acalada e Milton Jung
4: Ninguém
3: hoje?
4: Ninguém quer falar com o PVC. Bom dia, PVC.
5: O jornal da CBN 6-0.
4: Eu só não
3: no
4: vou
3: caso,
4: ligar
3: 0 a 6, né? O jornal você vê no caso 0 a 6, né?
4: O saldo aqui tá.
3: Nós estamos com saldo menos 6 hoje, meu Deus do céu.
5: Eu não tinha pensado nisso, mas o Pascoal colocou o Minas Gerais e colocou o Atlético passou a ser, o Atlético subiu para o 8º lugar e é o time que não perde há mais tempo entre todos os clubes da Série A, é o 9º jogo sem derrota, eu tô somando nessa conta jogos de várias competições, mas o Atlético parou de perder. Parou de perder, como dizia Mano Menezes, profeta Mano Menezes.
3: Parou de tomar gol, né?
5: Exatamente. Fez 3-0 contra o Grêmio, tinha vencido o Bragantino no meio de semana pela Copa Sul-Americana, parou de sofrer gol e tá ali com 27 gols, ele tá longe de ser a melhor defesa, ele tem 8 gols sofridos a mais do que Palmeiras e Flamengo, que tem a melhor defesa e que brigam pelo título. E o Cruzeiro tá em 5º lugar, o Cruzeiro não subiu mais na tabela porque o Fluminense virou o jogo contra o Palmeiras no sábado. Mas o Arthur Jorge pegou o Cruzeiro em último lugar, tá em 5º, né? O Atlético brigou na faixa intermediária o campeonato inteiro, tá em 8º lugar, começou a brigar por vaga na Libertadores. Mas a grande novidade da rodada do fim de semana é a liderança, faz tempo que eu não falo dessa conta, então o Flamengo é o novo líder por pontos perdidos. O Palmeiras é líder por pontos ganhos 48, 3 a mais do que o Flamengo 45, mas o Flamengo tem um jogo a menos, então... Por pontos perdidos, tanto o Palmeiras quanto o Flamengo perderam 21 pontos, mas eles têm o saldo de gols do Flamengo é maior, 4 gols de saldo a mais, justamente os 4 gols de saldo que ele construiu contra o Mirassol ontem na região de São José do Rio Preto, interior de São Paulo e Mirassol, foi o Mirassol 1, Flamengo 5. São os 4 gols de saldo que o Flamengo tem a mais. A diferença agora dessa distância, dessa vantagem do Palmeiras que derreteu, a única vantagem que o Palmeiras tem é que no jogo do confronto direto, no segundo turno, o jogo é no Allianz Parque. Mas no ano passado o Flamengo ganhou no Allianz Parque do Palmeiras, por exemplo. Então é uma vantagem bastante relativa. Eu acho que as análises sobre o Palmeiras, sobre o declínio do Palmeiras, têm sido um pouco, na minha opinião, superficiais. Porque parece sempre que o técnico que tem responsabilidade, parece que ele tem um joystick, que o joystick está com defeito, então ele não consegue fazer o time jogar. E não é assim, né? Então, acho que há alguns outros elementos. A defesa passou a jogar mal, o Murilo está jogando mal, o Murilo depende muito da condição física e perdeu condição física no período da Copa. O Piquerez e o Vitor Roque passaram 3 a 4 meses com lesão de ligamento do tornozelo. E no retorno não recuperaram o nível de jogo que tinham. O Flaco passou 2 meses na Copa só treinando e não voltou no mesmo nível, embora seja o mais decisivo da equipe. O Arias voltou da Copa jogando mal. Isso tudo tem na questão tática também importante, mas por exemplo, eu vi no sábado à noite gente dizendo que o Palmeiras jogou mal contra o Fluminense porque o sistema com 3 zagueiros não funciona. Mas não jogou com 3 zagueiros. Então, às vezes, as análises passam muito pelo técnico e pouco pelo conjunto de várias coisas. O técnico é bom. O Abel tem responsabilidade, claro que tem responsabilidade. Assim como o Leonardo Jardim falou no momento posterior ao retorno da Copa, quando o Flamengo perdeu com 2 empates contra o Internacional em São Paulo, ele falou, eu acredito no treino. E nós vamos recuperar jogadores que estavam muito tempo longe daqui, porque o Flamengo teve 9 jogadores na Copa do Mundo, então demorou para acertar de novo e o Flamengo está melhor nesse momento do que o Palmeiras. Mas tem um conjunto de coisas e acho que o nosso papel é tentar analisar tudo.
1: É certo.
4: E o tempo, né? Apertou.
1: Apertou. Mas dá tempo ainda de falar. Tá. Né?
5: Apertou demais.
1: Do bom jogo, aliás, de 2 bons jogos de Neymar, né? Na sequência.
5: 2 bons jogos. Eu acho que o Neymar ontem até nem foi tão bem quanto na quinta-feira, mas ele foi decisivo, 2 cobranças de falta que viraram gols. E o Santos, o Vasco chutou uma bola na trave aos 20 minutos do segundo tempo, estava melhor no jogo, o Vasco tomou 3-0. O placar não é exatamente o que aconteceu no jogo, mas o Neymar foi importante de novo, segunda vez em uma semana.
1: Tá certo. Eu só falei do Santos porque o Jandelson, nosso ouvinte, disse, PVC, fala um pouquinho de quem ganhou, Santos! Mandou mensagem
5: justo.
1: Só por isso.
4: Ah, tá.
5: Justíssimo.
1: Justíssimo.
5: É isso.
1: Tá bom. Muito obrigado, um abraço grande pra você, até mais.
5: Até amanhã, meu. Até amanhã, André.
4: Beijo.
1: Ah, eu tive que ouvir gol aqui. Por que, que nós vamos falar do Santos? Ou do Vasco?
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0: Segunda-feira, 17 de agosto de 2026. O Supremo Tribunal Federal ultrapassou a marca de 9 meses em funcionamento com apenas 10 ministros. É o período mais longo sem a composição completa da corte desde a redemocratização. A vacância foi aberta com a aposentadoria do ministro Luiz Roberto Barroso e mantida após a rejeição pelo Senado da indicação de Jorge Messias, feita pelo presidente Lula. Atualmente, 19 ações estão paralisadas e aguardam a definição de um nome. 42% das mulheres brasileiras já apostaram em bets. As que têm filhos jogam cerca de 1,6 vezes mais do que as outras. 12% das que nunca apostaram afirmaram que sofrem os efeitos do vício de parceiros ou parentes. Os dados são de um estudo divulgado pela Clarice, um estudo de pesquisa sobre mulheres e poder. A Polícia Federal apreendeu no Paraguai um avião da frota pessoal do dono do Banco Master, Daniel Vorcaro. Mesmo após a prisão do empresário, a aeronave continuou operando entre América do Sul, Europa, Estados Unidos e Oriente Médio. Avaliado em 120 milhões de reais, o avião já está no Brasil e ficará à disposição da Justiça. A atriz americana Hayden Panettiere morreu aos 36 anos, segundo o comunicado divulgado pela família neste domingo. A causa da morte não foi revelada. Conhecida mundialmente pelos papéis nas séries de sucesso Heroes e Nashville, Panettiere começou a carreira na infância e acumulou 2 indicações ao Globo de Ouro. No horário de Brasília, 9:05.
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1: Nadédia, falando agora de acidente na pista local, na alça de acesso da Marginal Tietê, sentido Castelo, para a ponte da Casa Verde. Segundo a CET, acidente envolvendo carro e moto por ali, bloqueando parcialmente esse acesso e causando congestionamento na local, desde a região do Sambódromo do Anhembi. No trecho, a pista central ou até mesmo a pista expressa apresenta melhores condições. A Tietê nessa direção também tem ali para da Ayrton até a Dutra e da Anhanguera até o Cebolão. No sentido contrário, problemas pela Tietê do Cebolão até a ponte do Piqueri.
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3: Muito bom dia a você que escolheu ficar mais bem informado ouvindo o Jornal da CBN na manhã desta segunda-feira, 17 de agosto. De 2026, nós começamos com informações de São Paulo. Guilherme Muniz está aqui ao nosso lado no estúdio e traz informações sobre o Feirão Move Brasil. Conte o que é isso, Guilherme. Bom dia.
4: Bom dia, Milton, Nadédia. Bom dia aos nossos ouvintes. Pois é, o governo está tentando reverter o baixo desempenho desse programa Move Brasil, que é um programa de financiamento de carros para motoristas de táxi ou para motoristas de aplicativo. Também tem uma linha para entregadores, delivery ou mototaxistas. E essas duas linhas de financiamento não têm tido um desempenho tão bom. Então, para acelerar as contratações de financiamento subsidiado desses novos veículos, o governo decidiu fazer feirões. Mas a primeira unidade, a primeira iniciativa desse feirão está sendo feita hoje de manhã, aqui no centro da capital paulista, mas eu apurei que num formato muito mais modesto do que tinha sido previsto inicialmente, viu, Milton? Teve baixa adesão das próprias empresas que estão envolvidas com isso. Eu vou explicar. Hoje estão sendo oferecidas, então, propostas para financiamento dessas duas principais linhas, tanto de veículos novos e seminovos, para os taxistas e motoristas de aplicativo, como motos para entregadores, delivery ou mototaxistas. É das 8 da manhã às 5 da tarde no Sindicato dos Comerciários, fica no centro da capital paulista. Só que o Ministério do Desenvolvimento, Indústria e Comércio, Milton, tinha previsto inicialmente reunir também as montadoras e as concessionárias de veículos, além do Banco do Brasil e da Caixa Econômica Federal. No final das contas, para o feirão de hoje, só aderiram Banco do Brasil e Caixa Econômica Federal. Portanto, o interessado vai conseguir chegar lá, fornecer todas as próprias informações e conseguir uma proposta de financiamento. Qual é o valor total de financiamento que ele pode com essas duas instituições? Com essa carta de crédito, ele vai até as concessionárias, fora do feirão, e faz a compra que eles quisessem. Originalmente, o governo tinha convidado as montadoras e concessionárias para estar lá e, portanto, já fechar negócio. Nos últimos dias foram feitas algumas rodadas de negociação com essas empresas, mas eu apurei que o prazo muito curto para realizar

0: Somaram até aqui 2,2 bilhões de reais, pouco mais de 2 bilhões e 200 milhões de reais até o final de julho, que é o último balanço disponível desse programa Move Brasil. O que isso representa, Milton? 7% dos mais de 30 bilhões de reais previstos inicialmente. O valor financiado por motorista foi de 102 mil reais. A principal queixa dos motoristas é de que essas cartas de crédito ou estão sendo negadas ou estão vindo com valores muito abaixo do valor do carro, portanto, acaba inviabilizando a compra do carro, ainda que tenha esse financiamento subsidiado. Por que eu disse que, por enquanto, ficou nesse formato desse feirão reduzido, Milton? Porque o governo Lula trabalha para tentar viabilizar um segundo feirão mais encorpado já nos próximos dias. A expectativa hoje do Palácio do Planalto é de que esse novo feirão seja realizado no dia 27 de agosto e, além da capital paulista, essa nova edição deve chegar também no Recife, perto ali do Marco Zero, é onde eles estão estudando fazer. E aí sim eles pretendem ampliar para também reunir concessionárias e montadoras, além dos bancos e financeiras ligadas às montadoras. E, claro, o Banco do Brasil e Caixa Econômica Federal também são presenças confirmadas para a segunda edição, se ela, de fato, sair do papel. Por enquanto, uma versão reduzida desse feirão acontecendo hoje aqui em São Paulo para ver se destrava esses financiamentos que não estão avançando como o governo esperava, Milton.
1: Muito obrigado. Esse foi o Guilherme Muniz, agora que são 9 horas e 10 minutos.
2: E vamos a Brasília trazer o destaque do noticiário econômico, a divulgação do IBCBR. Rani Veloso, bom dia.
3: Oi, Nadédia. Bom dia a você, ao Milton e a todos que nos acompanham. É isso, viu? O índice de atividade econômica do Banco Central, conhecido como a prévia do PIB, recuou 0,6% em junho na comparação com maio deste ano. A queda foi puxada pelo desempenho negativo da indústria, que recuou 1,4%, e do setor de serviços, que teve baixa de 0,5%. Na contramão, a agropecuária registrou alta de 1%. Apesar do resultado negativo no mês, o indicador fechou o segundo trimestre com um leve avanço de 0,2% em relação aos três primeiros meses do ano. No acumulado dos últimos 12 meses, o termômetro da economia brasileira segue no azul e registra alta de 1,5%. Na Dédia.
2: Muito obrigada, Rani Veloso, em Brasília.
1: 9 horas, 11 minutos agora. CBN, eleições 2026. Nós já conversamos com você sobre como tem sido a campanha dos candidatos à presidência, pelo menos os principais candidatos à presidência, circulando em diferentes partes do país, com atividades no primeiro dia ontem, e nas campanhas estaduais. Eu estou com Pedro Fagundes aqui ao meu lado, e ele fala sobre São Paulo, a disputa em São Paulo. Bom dia para você mais uma vez, Pedro.
4: Bom dia mais uma vez, Milton, Nadédia, também aos nossos ouvintes. Então, as campanhas pelo governo de São Paulo já começaram neste final de semana, no domingo, por exemplo, com atos de Tarcísio de Freitas e também Fernando Haddad, os dois na Grande São Paulo. Candidato à reeleição, Tarcísio, abriu a campanha em Osasco, ao lado de aliados e 9 prefeitos, incluindo Ricardo Nunes, da capital paulista. O governador, ele prometeu ampliar a oferta de moradias e também equipamentos de saúde durante o seu discurso. Vamos ouvir um pouquinho.
5: Osasco é uma cidade super importante. A gente tem aqui uma parceria muito forte, muito contundente com a prefeitura de Osasco. O Rogério aqui é candidato, né, o nosso candidato de Osasco, um dos candidatos de Osasco, uma pessoa que, como prefeito, estabeleceu parceria com o governo do estado e tenho certeza que está apto a chegar à Assembleia Legislativa e ajudar muito o governo do estado. Então a gente está procurando partir nessa lógica de time, né? A gente está olhando, obviamente, a nossa caminhada, mas também a caminhada de um time que pode fazer a diferença para o estado de São Paulo.
4: Já Fernando Haddad participou de um comício com o presidente Lula em São Bernardo do Campo, no ABC Paulista. O petista concentrou o discurso nos resultados dos governos Lula e destacou avanços em emprego, economia, saúde e acesso ao ensino superior.
6: O líder tem que se portar. E se ele se rendeu ao povo brasileiro, da maneira como se rendeu, porque sempre se colocou ao lado do povo, como servidor do povo, ele nunca baixou a cabeça para nenhum líder político, para nenhum banqueiro, para nenhum empresário. Sempre tratou todo mundo igual. Você viu o Lula tratar o faxineiro, a faxineira, do mesmo jeito que tratava um bilionário, que tratava um empresário, sem distinção, sem preconceito, querendo construir um mundo melhor.
4: Nesta segunda-feira, Haddad participa às 10h30 da manhã de uma caminhada

0: Com mulheres na Praça da República, são previstas as presenças de Marina Silva e também Simone Tebet. Já Tarcísio de Freitas tem agenda às 5h30 da tarde na Faria Lima, em um encontro promovido por entidades do setor de saúde. Do outro lado também, Vera Lúcia do PSTU também fez atos no primeiro dia da campanha, tanto em São Paulo e São José dos Campos. Já Vivian Mendes da Unidade Popular, Isadora Dias do PCO e Carlos Machado do PCB não divulgaram agenda para esta segunda-feira. Milton e Nadédia.
1: Esse foi o Pedro Fagundes em São Paulo.
2: E agora no Rio de Janeiro, Pedro Bonenberger. Bom dia.
3: Oi, Nadédia, bom dia a você, Milton, quem nos acompanha aqui no Rio, primeiro dia útil da campanha eleitoral, tem candidatos mobilizando especialmente a região aqui da capital e a região metropolitana. Eduardo Paes, do PSD, começa o dia com entrevistas numa rádio aqui da capital e depois participa da gravação de um podcast. Já o candidato do PL, Douglas Ruas, tem duas atividades previstas. Logo mais às 10 da manhã, participa de uma caminhada pelo calçadão de Bangu, na Zona Oeste, e depois à noite participa do lançamento da candidatura de um deputado aliado. Pelo pessoal, William Siri participa à noite de um podcast em Laranjeiras, na Zona Sul do Rio. Já André Marinho do Novo tem 4 compromissos ao longo do dia. Entre esses compromissos, entrevistas, panfletagem na Tijuca, na Zona Norte, que são algumas das principais agendas. Ciro Garcia, do PSTU, realiza hoje uma panfletagem na Universidade do Estado do Rio, no campus Maracanã. Já Juliette Pantoja, do União Popular, teve agenda hoje pela manhã numa panfletagem na estação de Madureira e à tarde a candidata visita uma ocupação aqui no centro do Rio de Janeiro. Já o candidato do Republicanos, Antony Garotinho, investe o seu tempo no interior do estado, tem uma agenda de campanha de rua às 9h em São Fidélis, do Norte Fluminense, e à noite faz o lançamento oficial da campanha em Campos, que é um dos principais redutos políticos do ex-governador do Rio. Nós tivemos ontem um domingo marcado pelo início das campanhas com mobilização de eleitores aqui na capital. Eduardo Paes, do PSD, começou o dia no Santuário da Penha, na Zona Norte do Rio. Como já ocorre há 14 anos, ele participou, na verdade, de uma missa às 7 da manhã e fez a leitura durante a liturgia. O Paes estava acompanhado da candidata a vice, na verdade, Jeane Reis, e ele falou sobre segurança pública, colocando esse tema como principal ponto da campanha dele. Além disso, nós tivemos também uma campanha realizada pelo Douglas Ruas, do PL, principal adversário de Paes. Ele esteve em Copacabana ao lado do senador e candidato à presidência da República, Flávio Bolsonaro. Douglas Ruas buscou associar a imagem dele à imagem de Flávio Bolsonaro, se colocando como o candidato da família Bolsonaro aqui no Rio de Janeiro e tentando ampliar ou distanciar a sua imagem do ex-governador do Rio, Cláudio Castro, que era quem governava o estado até os últimos meses do começo do ano. Nadédia.
2: Obrigada. Pedro Bonenberger, no Rio.
1: Falamos do Rio, falamos de São Paulo e a campanha ao governo distrital. Bruno Melo está com a gente em Brasília. Bom dia, Bruno.
4: Bom dia, Milton. Na largada da campanha, os candidatos ao governo do Distrito Federal buscaram se aproximar do eleitor em locais movimentados da cidade. As agendas incluíram participação em missas, atos de rua e jogo de futebol. A governadora e candidata à reeleição, Celina Leão, do PP, e a candidata ao Senado, Michele Bolsonaro, estiveram juntas em Ceilândia, cidade a cerca de 30 quilômetros do centro de Brasília. No discurso, Celina reforçou a estratégia de dobrar com Michele nessa campanha.
5: E por que Ceilândia, o coração do Distrito Federal, a maior cidade do DF e a cidade da nossa senadora Michele Bolsonaro? A gente sabe a força da Ceilândia.
4: O candidato do PT, Leandro Graz, abriu a campanha com um ato em São Sebastião. Ele abordou a grave crise no BRB e criticou Celina.
6: Por isso que ele escolheu uma vice-governadora trabalhadora também. Uma vice-governadora que vai participar do governo. Não essa, que agora disse que não sabia de nada. Que não sabia do roubo do BRB. Que não sabia dos escândalos. É inocente. Não tem ninguém inocente ali.
4: O ex-governador José Roberto Arruda, do PSD, esteve ontem no estádio do Bezerrão para acompanhar o jogo entre Gama e São José. Antes, ele inaugurou o comitê de campanha com uma missa. Arruda falou sobre o seu retorno à disputa.
7: Que nos acompanharam nessa longa travessia do deserto. 16 anos. Humilhações, dificuldades, obstáculos que pareciam intransponíveis. Mas nessa longa caminhada, eu nunca perdi a fé em Deus.
4: Ricardo Capelli, do PSB, também esteve no jogo do Gama. Ele fez um apelo para o eleitor insatisfeito com os serviços públicos da cidade.
8: Que tem dificuldade para pegar transporte, que não conseguem acessar a saúde. Esse é o Distrito Federal com o qual a gente quer dialogar.
4: Já o candidato Kiko Caputo, do Partido Novo, caminhou em pontos de Taguatinga e Águas Claras e Paula Belmonte, do PSDB, iniciou a campanha na Igrejinha e no Marco Zero de Brasília. Milton.
1: Muito obrigado, foi o Bruno Melo conversando conosco aqui, trazendo então como está sendo a campanha lá no Distrito Federal. Você viu que a discussão sobre o BRB vai ser o foco ali do debate. Já tinha sido no debate que esteve, o primeiro debate que esteve com os candidatos, já tinha sido o foco. Aliás, ontem nós tivemos o primeiro debate lá em Minas Gerais, já falamos sobre esse assunto, trouxemos reportagem ao vivo aqui, mostrando como foi a discussão, quanto se falou sobre dívida do Estado. Foi o primeiro debate entre os candidatos ao governo de Minas Gerais e foi marcado pela discussão sobre a crise fiscal do Estado e o equilíbrio das contas públicas. O programa foi promovido pela Band, contou com a participação do Alexandre Calil, do PDT, o Cleitinho Azevedo, do Republicanos, Flávio Rosco, do PL, Gabriel Azevedo, do MDB e do atual governador Matheus Simões, do PSD. Aliás, Miriam Leitão também falou sobre esse assunto, até porque o tema lá do debate foi a questão das dívidas, da dívida pública, que é um tema, sim, do Estado de Minas, mas é de todos os estados e da União. A Miriam, no comentário dela, tratou desse tema. E aí ela, você encontra o comentário dela à disposição lá no nosso site, no aplicativo também, na área de podcasts, enfim, está sempre lá o dia a dia da economia à sua disposição. Agora são 9:20.
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2: Agora são 9:21. Quem tiver de passagem por São Paulo, Guarulhos ou São Bernardo do Campo e não estiver vacinado contra o sarampo, pode receber o imunizante mesmo que não more nessas cidades. Foi o que disse o ministro da Saúde, Alexandre Padilha, nesse sábado. Ele acompanhou a vacinação numa AMA, na zona sul da capital paulista. Ele diz que, independentemente de onde a pessoa mora, uma pessoa que, por exemplo, trabalha em São Bernardo, São Paulo, Guarulhos, ou nem precisa ser um trabalho permanente, quem estiver passando pela cidade vai ser vacinado. Ele ressaltou que as três cidades estão vacinando todas as pessoas de 6 meses até 59 anos de idade, independentemente de onde a pessoa more, porque essa é a orientação do Ministério da Saúde e do SUS local também. É a vacina tríplice viral, que é a principal imunização contra o sarampo, disponível então para pessoas entre 6 meses e 59 anos. E o governo do estado diz que segue o Programa Nacional de Imunização. Segundo o Ministério da Saúde, a pasta mandou mais de 2 milhões de doses para o estado, 2 milhões e meio de doses. O objetivo da ação é reforçar a proteção da população no momento de aumento de número de casos da doença. Nós já temos confirmados 23 casos de sarampo no estado de São Paulo em 2026. Os casos importados ainda não têm identificação da fonte de infecção. E 16 pacientes não tinham histórico de vacinação ou estavam com esquema vacinal incompleto. 20 dos casos foram em residentes da capital paulista. 2 em São Bernardo do Campo, 1 em Guarulhos, todos se curaram. Padilha, nesse fim de semana, também visitou o hospital do Grajaú para acompanhar serviços de saúde, conhecer a estrutura. Mas, portanto, está aí o aviso: se você passa por São Bernardo, Guarulhos ou São Paulo, ainda que mora em outro município, pode tomar a vacina contra o sarampo. Pode e deve.
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2: Mais ouvintes falando sobre a situação do trânsito nesse comecinho de semana, a Mariana Saliola, que é nosso ouvinte de Cotia, falou da Raposo Tavares, contou que o trânsito está totalmente parado na altura do quilômetro 21 nos dois sentidos. E o Vilmar pegou carona aqui no, na mensagem do outro ouvinte que estava falando sobre os caminhões na Marginal Pinheiros para falar da Avenida do Estado. Diz que a Avenida do Estado virou um corredor de caminhão que em 10 minutos contou mais de 20 caminhões e carretas de containers. Sendo que a Avenida do Estado também está naquele perímetro que tem restrição para caminhões. É, de segunda a sexta-feira, de 5 da manhã às 9 da noite, ao sábado às 10 da manhã às 2 da tarde. Naquele momento falei com outro ouvinte que tem algumas exceções, né? Veículos cadastrados, com autorização, veículos que transportam material de construção em horários alternativos, cargas perecíveis, veículos que operam em emergência podem circular. Mas se está vendo muito, realmente não é normal, não era assim que era para ser.

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2: Muito bom dia, doutor Luiz Fernando Correia.
3: Bom dia, Milton. Bom dia, Nadésia. Bom dia, ouvintes.
4: Bom dia, doutor.
2: Doutor Luiz Fernando, o senhor traz um caso aqui bem interessante aí para reflexão de todos nós no campo da saúde. Estamos falando de uma questão da obesidade, né?
3: É, Milton, estamos falando, na verdade, de obesidade mórbida, né? Enfim, o caso é o seguinte: o Luciano Borges Costa, que atendia pelo apelido de Bolão, um torcedor símbolo do Internacional, né, de Porto Alegre, e as torcidas até estão juntas, né? Coisa rara na sua terra aí, porque o Bolão faleceu na semana passada. Ele estava internado no Hospital Santa Luzia, em Capão da Canoa, mas desde o dia 25 de julho, mas ele pesava 380 quilos. E no dia 5 de agosto, o liminar determinou a transferência para o hospital de alta complexidade, em até 48 horas, isso não aconteceu. Quando apareceu um leito no Hospital de Clínicas de Porto Alegre, no dia 11, o quadro já estava tão grave que o transporte seria muito arriscado e ele faleceu no dia seguinte. Ele era segurado de um plano de saúde dos servidores gaúchos, que informou que não houve negativa de cobertura, e os hospitais credenciados informavam que não tinham capacidade técnica para receber. Esse é o ponto, né? Segundo o relato de um advogado da família, durante a internação a maca quebrou e ele passou a ficar numa cama que foi montada sobre pallets, aquelas estruturas de madeira que onde se apoiam coisas, né, nos depósitos. E aí isso teria levado a lesões de pele que teriam evoluído para infecção. É um relato, isso não foi confirmado ainda pelo hospital. A questão é, Milton, a gente não está preparado para o paciente obeso, e muito menos para o obeso mórbido. A gente já comentou aqui antes sobre isso. Eu falo sempre que a coisa vai desde a coisa mais que parece mais simples até uma situação como essa. Os ambulatórios, os consultórios, na grande maioria das situações, não tem nenhum aparelho de pressão, né, o esfigmomanômetro, aquele aparelho que mede a pressão arterial, adequado para um braço muito grande de uma pessoa obesa, muito menos obesa mórbida. Um tomógrafo comum, segundo a regra, ele suporta em torno de 200 quilos e tem uma abertura de 70 a 90 centímetros. Uma ressonância magnética, a mesa para na capacidade de 160 quilos. Ou seja, a gente não tem estrutura para atender esses pacientes. O Brasil, durante muito tempo, o Brasil e o mundo inteiro, na verdade, encarou a obesidade como uma falha de caráter, não era uma doença crônica, ainda bem que isso mudou. Né? No ano passado, o Lancet, a comissão do Lancet Diabetes and Endocrinology, teve uma definição endossada por mais de 75 entidades médicas e definiu a obesidade clínica, como a gente sempre fala aqui também, é uma doença crônica sistêmica com disfunção dos órgãos. E o mais grave, no Brasil, o Vigitel, divulgado pelo IBGE, agora em janeiro, mostrou uma alta de 118% na obesidade entre adultos com menos de 20 anos. Então, o que a gente precisa? Esse é o diagnóstico, né, do problema, que a gente já fez também. A gente precisa de uma linha de cuidado definida, Milton. A gente precisa de opções de medicamento no SUS, por exemplo. Não existe nenhum medicamento contra a obesidade disponível no SUS. No ano passado, a CONITEC, a Comissão Nacional de Incorporação Tecnológica, decidiu não incorporar a semaglutida e nem a liraglutida, que é um medicamento que já está no mercado há algumas décadas, por questões de impacto orçamentário. Embora a consulta pública tenha mostrado ser majoritariamente favorável. Então, o que a gente precisa é... A gente só tem a cirurgia bariátrica para o paciente com obesidade. A cirurgia bariátrica no SUS também tem relatos, tem sido feito, né? Foram feitas 14 mil vezes no ano passado, mas só temos 98 serviços no Brasil e a fila da cirurgia bariátrica passa de 3 anos, mais de 1.000 dias. Ou seja, menos de 1% de quem tem indicação consegue ser operado. Então é o seguinte, isso é uma bola de neve, né? Uma pedra desgovernada rodando morro abaixo. Não tem tratamento clínico, não tem linha de cuidado, não chega na cirurgia quem precisa. Aí se você for, o paciente precisa ser atendido, o paciente com obesidade precisa ser atendido, descobre que o hospital não tem uma cama adequada, o tomógrafo não consegue atender, a ambulância não tem maca. A gente já assistiu cenas como, por exemplo, em São Paulo, um paciente faleceu na porta do hospital, na porta de unidade de atendimento, porque não tinha maca para ser atendido. No Rio de Janeiro aconteceu também, ou seja, ou a gente assume que temos uma doença crônica, epidemicamente, não é? Esse epidêmico aí é literal, porque não é uma doença infecciosa, mas é uma epidemia de obesidade, se a gente pensar em termos de números, ou a gente resolve assumir que tem que tratar isso como uma doença crônica que atinge a sociedade como um todo, ou então a gente vai continuar contando essas histórias sempre, infelizmente, Milton.
2: E aí, enquanto você conversava com a gente, a Márcia, nossa ouvinte, escreveu para cá dizendo o seguinte: há 30 anos, um tio dela morreu em condição muito semelhante a essa que você descreveu. E quando ela diz isso, é para chamar a atenção o seguinte: parece que não evoluímos ao longo dessas 3 décadas. Muito obrigado, doutor Luiz Fernando.
3: Obrigado, Milton, Nadege e todos os ouvintes.
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0: Segunda-feira, 17 de agosto de 2026. Termina hoje o prazo para o Discord desativar as transmissões ao vivo no Brasil. A determinação é da Agência Nacional de Proteção de Dados, com base no ECA Digital. A medida preventiva foi adotada após investigações sobre violações e crimes contra menores na plataforma. A empresa pediu a revogação da ordem, alegando impossibilidade técnica de cumprimento no prazo. A polícia do Rio de Janeiro investiga as causas do acidente com um ônibus de turismo que deixou 10 mortos e dezenas de feridos na BR-040, na descida da Serra de Petrópolis. O veículo havia saído da região metropolitana de Belo Horizonte em direção a Copacabana quando tombou na rodovia. A Agência Nacional de Transportes Terrestres informou que o ônibus operava de forma clandestina, já que não possuía autorização legal para viagens interestaduais de passageiros. O governo dos Estados Unidos discutiu novas sanções contra o ministro Alexandre de Moraes, segundo o jornal Financial Times. A medida seria motivada pela apuração autorizada pelo ministro do STF, que mirou a fonte de uma reportagem sobre o ministro Flávio Dino. No ano passado, o magistrado já havia sido alvo de sanções com base na Lei Magnitsky. No horário de Brasília, 9h34.
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0: Guilherme Jimenez.
1: Marginal Pinheiro, sentido Zona Sul, com trânsito péssimo da saída do Cebolão até o acesso para a Avenida dos Bandeirantes até a Ponte Eri Torres. Caminho que serve como alternativa é o da Gastão Vidigal, Fonseca Rodrigues e Pedroso de Moraes. Depois, a Faria Lima está bem congestionada ali entre Pinheiros e a chegada ao Itaim Bibi. Quem utiliza a Marginal no sentido da Castelo Branco pisa no freio da Ponte João Dias até a Cidade de Jardim, depois boas condições da Cidade de Jardim até o acesso para Castelo e para Marginal Tietê.
0: 9:35.
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3: Havia uma expectativa de que o candidato Flávio Bolsonaro estivesse hoje em atividade na cidade de Juiz de Fora. O Diogo Bugalho está agora com a gente e tem informações porque houve uma mudança nessa agenda, Diogo.
4: Isso aí, Milton. O senador e candidato à presidência do PL, Flávio Bolsonaro, cancelou a motossiata e o comício agendados para amanhã dessa segunda-feira em Juiz de Fora, na Zona da Mata de Minas. O motivo é o mau tempo que impede o pouso no aeroporto da cidade. O cancelamento foi anunciado pelos organizadores do ato por volta das 9 da manhã, diante do aeroporto de Juiz de Fora, onde algumas dezenas de apoiadores já aguardavam o início da motossiata. Flávio começou a campanha ontem com ato na praia de Copacabana e planejou a primeira viagem para a cidade, onde o pai dele, o ex-presidente Jair Bolsonaro, sofreu uma facada na campanha de 2018. O plano era seguir em motossiata do aeroporto até o centro de Juiz de Fora, onde Flávio discursaria no local do ataque. Com o cancelamento, o senador vai direto para Belo Horizonte, onde almoça com lideranças do PL à 1 da tarde e depois participa de um ato de lançamento dos candidatos do PL ao governo e ao Senado no estado de Minas. Milton.
3: Muito obrigado. Esse foi o Diogo Bugalho no Rio de Janeiro, agora que são 9:37.
0: E aqui em São Paulo, a gente fala de duas redes varejistas de móveis e eletrodomésticos que pediram recuperação judicial. Pedro Fagundes está de volta com as informações.
5: Então, Nadédia, a Casas Bahia entrou com pedido de recuperação judicial e declarou dívidas de 17 bilhões e 300 milhões de reais. A ação foi apresentada à Justiça de São Paulo na noite deste domingo. A empresa atribui a crise a uma combinação de fatores entre investimentos elevados em tecnologia, logística, efeitos ainda da pandemia, alta dos juros, aumento da inadimplência e também a concorrência das plataformas digitais. Agora, a Casas Bahia pede proteção para evitar o vencimento antecipado de mais de 10 bilhões de reais em contratos. A rede também tentou captar novos recursos, inclusive com investidores no exterior, mas as negociações, segundo a empresa, não avançaram. Do total das dívidas, 16 bilhões e 400 milhões de reais são com credores comuns sem garantia. São mais de 19 mil fornecedores e parceiros comerciais, todos eles afetados. Outros 754 milhões são em dívidas trabalhistas e ainda 154 milhões devidos a micro e pequenas empresas. Bem, a reestruturação também reduziu o tamanho da companhia. Foram fechadas recentemente 298 lojas, além de um pedido de recuperação em forma cerca de 3 mil demissões de um quadro de pouco mais de 30 mil funcionários, ou seja, 10%, né? Só na quinta e na sexta-feira passada, cerca de 1.900 trabalhadores haviam sido desligados, isso de acordo com a apuração do Valor Econômico. No segundo trimestre, a Casas Bahia teve prejuízo de 10 bilhões de reais e chegando no primeiro semestre deste ano, chega a mais de 11 bilhões e 180 milhões. Bem, a Casa Bahia também enfrenta dificuldade para conseguir crédito e comprar mercadorias. Os estoques caíram mais de 1 bilhão de reais entre março e junho deste ano. E a empresa, no entanto, afirma que pretende manter as lojas e os canais de venda em funcionamento durante a recuperação judicial. Como você também destacou, Nadédia, neste final de semana também, outras 5 empresas do grupo controlador das lojas Marabrás também entraram com um pedido de recuperação judicial em processo que envolve cerca de 140 milhões de reais em dívidas. Volto com vocês.
0: Obrigada, Pedro Fagundes, aqui em São Paulo.
3: 9:39 agora. O 20º episódio da série 50 Debates para o Brasil, apresentada pelo Jornal da CBN, tratou sobre o controle das emendas parlamentares. Neste ano, O orçamento da União reservou mais de 60 bilhões de reais para serem usados pelos congressistas. Afinal, a utilização da ferramenta deveria ser mais transparente e com limites. Ou a autonomia do legislativo na destinação dos recursos precisa ser mantida. Leonardo Barreto, sócio da consultoria de risco Think Policy, defendeu a manutenção das emendas parlamentares. Ele reconheceu os problemas no uso, como falta de critério e pouca transparência, mas destacou a importância do mecanismo para o funcionamento da política brasileira.
6: Que é o benefício de não ter um Congresso que seja um puxadinho do Executivo. Esse Congresso, que não é, que enfrenta e que, de certa maneira, cria um filtro para o Executivo, ele é uma proteção da sociedade. Protegeu a sociedade contra problemas que o Bolsonaro trouxe lá e protege a sociedade contra problemas que o Lula traz. Então, o Congresso, e a gente conservar a autonomia dele, isso é importante.
3: Já Guilherme France, gerente de pesquisa e advocacy da Transparência Internacional Brasil, afirmou que as emendas parlamentares não têm produzido resultados eficazes em termos de políticas públicas. Ele ainda disse que os recursos dificultam uma renovação do Congresso Nacional.
7: A gente vê hoje as emendas sendo um mecanismo de abuso do poder político e econômico, muitas vezes, que acaba prejudicando a disputa eleitoral e dificultando a necessária democratização dos espaços de poder em Brasília. A gente ainda tem um Congresso Nacional que é majoritariamente branco, masculino, e isso vai continuar acontecendo se a gente não tiver eleições mais livres e justas, o que as emendas parlamentares não estão permitindo no momento.
3: Sobre emendas parlamentares, hoje nós também conversamos aqui no Jornal da CBN com o Roberto Brant, que é o coordenador da campanha de Ronaldo Caiado. Começamos hoje uma série de entrevistas com economistas ou pessoas ligadas à área da economia de cada uma das principais candidaturas, para que você tenha uma ideia do que estão propondo. E no assunto que nós tratamos com o Roberto Brant, o próprio trouxe aí a questão das emendas parlamentares, a necessidade de uma revisão, de um controle maior sobre esse assunto. E eu queria primeiro lembrar que o debate completo, nós, fica à sua disposição lá no YouTube e no site da CBN. A entrevista que nós fizemos também com Roberto Brant hoje, assim como as demais que nós faremos com os representantes dos partidos nessa área da economia, também ficarão à sua disposição para que você possa ter uma ideia melhor sobre o que cada um está propondo. Hoje, por exemplo, o Brant falou sobre um dos pontos do plano de governo, que é sair de um déficit primário de 0,5% do PIB para um superávit de 1,5%. Ele destacou que o ajuste fiscal é uma condição necessária, essencial e insubstituível para governar. Para isso, segundo ele, é preciso querer e poder. São dois pontos básicos para que se comece com este processo. E muita negociação no Congresso Nacional também, à medida que a ideia é criar uma proposta de emenda à Constituição que crie controles maiores, pelo menos no período de 2 a 3 anos. Como disse, em entrevista completa, você acompanha lá no site da CBN, sempre à sua disposição. 9h43 agora.
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1: Chegada a São Paulo pela rodovia Anhanguera, com trânsito bem congestionado agora do quilômetro 24 até o 22 na passagem pelo Rodoanel Mário Covas, tem registro de ocorrência, acidente ali próximo do quilômetro 22. Nessa passagem pelo Rodoanel, o caminho da rodovia dos Bandeirantes está melhor, mas aí depois, na chegada à Marginal Tietê, Bandeirantes pior do que a Anhanguera, caminho congestionado por 2,5 km até o acesso para a Marginal. Na chegada a Tietê, a Anhanguera com 1 km de anda e para também no acesso para Tietê. Quem vai no sentido do interior de São Paulo não encontra problemas por ambas as rodovias. Castelo Branco e também no acesso ali para o Cebolão, do quilômetro 16 até a chegada às marginais.
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3: Guilherme Muniz está conosco mais uma vez aqui no Jornal da CBN, agora para trazer os destaques do CBN São Paulo.
13: Convidando todo mundo, Milton, para acompanhar a partir das 10 da manhã o noticiário aqui de São Paulo. Tem atualizações importantes na área da segurança, alguns episódios, infelizmente, de violência dos últimos dias, mas também tem novidade importante na FUVEST e na vacinação contra o sarampo. Esses são alguns dos assuntos. Na questão da violência, o que a gente está acompanhando por aqui? As investigações a respeito da morte de um menino de 10 anos. É o filho de um policial civil que foi baleado durante uma tentativa de roubo de moto na Zona Norte, aqui de São Paulo. O pai conduzia essa moto, o filho estava na garupa quando eles foram abordados por criminosos. Também na Zona Norte, um episódio de feminicídio que está repercutindo muito aqui em São Paulo. A vítima estava num supermercado quando foi atacada pelas costas pelo ex-companheiro. Infelizmente, ela não resistiu a esses ferimentos. E teve um episódio de agressão em Pinheiros, ali, feitas por um empresário da Faria Lima, que está preso. Ivo Velcos, ele que agrediu a mulher dentro do próprio carro deles. Ela pediu ajuda fora do carro e ele foi preso. A gente vai também atualizar todos esses casos aqui para os nossos ouvintes. Falando em FUVEST, Milton, começam hoje as inscrições para o vestibular 2027 da USP. São mais de 8 mil vagas sendo oferecidas nos cursos de graduação e os candidatos têm até o mês de outubro para se inscrever. A gente vai explicar o que mudou na FUVEST desse ano. Teve mudança na quantidade de questões, por exemplo, que vão ser oferecidas na primeira fase. Tem algumas mudanças importantes que vêm sendo aplicadas na FUVEST nos últimos anos, que a gente vai explicar logo mais com o diretor executivo da FUVEST. Ele vai tirar todas as dúvidas. Então é um assunto muito importante para os candidatos e para os parentes dos candidatos que sempre ficam aflitos aí e ansiosos com a FUVEST. E novidade na vacinação contra o sarampo, que ainda está valendo aquela dose extra para todo mundo entre 6 meses e 59 anos. E agora tem uma recomendação. Mesmo quem não mora em São Paulo, Guarulhos ou São Bernardo, pode se vacinar, deve se vacinar nessas cidades se tiver de passagem. É um assunto que tinha surgido na semana passada por parte dos nossos ouvintes e que teve atualização agora que a gente vai explicar logo mais a partir das 10 no CBN São Paulo, Milton.
3: Até porque são pessoas que muitas vezes estão trabalhando aqui por São Paulo mesmo, ou seja, estarão convivendo nesse mesmo espaço.
13: Exatamente.
3: Tá bom. Então, obrigado, até logo mais.
13: Até.
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0: Muito bom dia para você, Dan Stubach.
1: Bom dia, meu. Tudo bem? Tranquilo?
0: Bem.
1: É. Bom dia, Nadédia.
2: Bom dia, Dan.
0: Tranquilo bom é uma dia, forma de falar, todos. Né? Mas,
1: enfim. Quê?
0: Tranquilo é uma forma de falar, né?
1: É por causa do chocolate futebolístico?
0: É.
1: Cara, não perde mais seu tempo com isso.
0: É.
2: Hoje o saldo aqui da bancada tá bem ruim.
1: É verdade, para todos nós, eu inclusive.
3: Com você na bancada, né, a gente vai longe, nós todos aqui, viu?
1: É. Ó, hoje.
0: Vamos ouvir música antes, vai!
1: A música é homenagem ao Ed Motta, aniversário do dia. Hoje é aniversário também do Robert De Niro, do Champagne e do Zezé de Camargo.

0: Edmond.
1: É um dia bom pra gente falar a frase signo é tudo, né? Robert De Niro, Champagne, Zezé de Camargo e Edmoto. Haja ascendente.
2: Acho que se não me provoca, cabia você, né, Zé? Que já chegou aqui dando na canela da Nadédia. Bom dia.
3: Olha, mas aqui, se a Cássia estivesse aqui, também não tava tão melhor assim, né? Bom
2: não
3: dia.
2: Compara, não compara.
3: Oh, no dia boa, de hoje,
2: não é legal comparar. Não é legal. Não tá, não estamos com essa bola. Deixa eu ver. Não lembro.
3: Ah, eu vou embora.
4: Não, assim, vamos considerar que o Vascão tá mais próximo de nós aqui, né? Grêmio, São Paulo e Corinthians. Né?
2: Bom dia, Teco Medina.
5: Oi, Milton, bom dia, Nadédia, bom dia pra todos.
3: Bom dia.
2: Eu acho que você, é só você que se deu bem, né, nesse fim de semana, e mesmo assim, hein, ô Teco?
5: Eu me dei bem?
2: Não?
5: Me dei bem onde?
2: Teu time perdeu ou empatou?
5: Não.
2: Ah,
5: teu time empatou.
2: Empatou
5: em casa com Coritiba.
2: Ah, mesmo, teu time empatou.
3: Que inveja.
2: Pô, tô trocando o meu, sem problema, por um empate.
3: A gente querendo ter esse problema.
2: É, exato. Pô, para com isso. Você não sabe o que é a felicidade de empatar um jogo.
3: Ah, porque foi em casa. Perdi em casa.
2: É, exato.
5: Ô, Milton, enfim, a última vez que o São Paulo ganhou, a última vez que o São Paulo ganhou no Brasileiro foi antes do meu aniversário. Eu já tô quase fazendo aniversário de novo, já. Eu tô mais próximo do próximo aniversário do que o anterior.
2: Tá bom, então vamos deixar.
5: É verdade,
2: pra lá.
5: Não é metáfora.
2: Tá. Você vê, apesar de tudo isso aqui, o Zé insiste em querer falar de futebol. Mas bom, mas temos uma causa aqui, né, Zé?
4: É, temos a aplicação da lei, né? Teve agora entrar em vigor essas novas regras, né? Instituídas no Brasileirão, né? Muito parecidas com as da Copa, né? Com a da última Copa. Aí tivemos aquela que é mais forte, né? Que foi feita para coibir o racismo dentro de campo, né? E aconteceu ontem a primeira expulsão, né? A famosa lei Vini Júnior. Um jogo bagunçado, brigado, muita confusão entre Botafogo e Vitória lá em Salvador. E tivemos o Botafogo, que já está na fase miserável, teve o primeiro atleta expulso por essa lei, que é o Arthur Cabral, atacante. Bateu boca lá com o técnico do Vitória, o Jair Ventura. E aí fez a bobagem de tapar a boca, né? Não pode tapar a boca mais, né? Então, tapou a boca. Ele não só tapou a boca, mas ele tapou a boca na frente do juiz, né? Ou seja, independente do que ele estava fazendo ali, já estava com várias testemunhas ali do que ele estava aprontando e acabou expulso por essa lei. Eu só não sei ainda se a expulsão tem algum agravante, né? Porque ele vai ficar suspenso por uma partida, mas depois não sei se tem algum julgamento que vai agravar, porque em princípio essa é uma lei importante, né? Que,
2: mas teria a ver, mas o fato de ele ter tapado a boca, quando ele tapou a boca, ele fez alguma fala racista? Acho que não, né? Ele só tapou,
4: acho que
2: né?
4: Não.
2: É, talvez. É, talvez nesse caso tenha aí, não tem um agravante, né?
4: É, não tem agravante, mas agora tudo tá na mesma lei, né, Milton? Se o cara usar o termo racista ou chamar o cara de bobo, vai entrar mais ou menos na mesma situação, vai ser expulso do mesmo jeito, né?
2: Tá bom. Fala, quem é que tá respirando
5: fundo? Essa regra é estranha, vai ser estranha, hein? Porque as pessoas estão habituadas a fazer isso e às vezes estão falando com um jogador do próprio time. Não, isso vai dar uma confusão, não vai não?
2: Vai ter que mudar o comportamento ali. E não é o comportamento, não tô falando aqui de ofensa, tá? Não é isso. Mas esse comportamento do cara falar com um amiguinho do lado já põe a mão na boca, né? Isso aí todo mundo já começou a fazer em tudo que é lugar, né? E aí que
4: isso
2: gerou.
4: Pode.
6: Hã? Isso pode. Não, isso pode. Tipo, combinar uma falta onde vai chutar, uma coisa assim.
2: Tá, mas só isso pode. Aí
4: pode.
2: Tá.
3: Mas também.
2: Mas virou mania. Você conversa até com o final do jogo, o amiguinho do outro time tá lá e você fala com ele assim, porque você não quer ver que você tá combinando ali um churras no final da partida.
3: Eu tava aqui também, né? Mas eu ia pontuar que a mensagem do Francisco Santos falou: se a pessoa tapou a boca pra espirrar, não é a mesma coisa, né? Dá pra ver que a pessoa tá espirrando, porque ela não tá falando.
2: Diferente. Certo, claro, o juiz tá aí pra isso. Mas tem essa questão, eu imagino que se tapou a boca e usou o outro jogador, né, alega, olha, ele usou aqui uma expressão racista, isso vá à frente em outros termos. Não tendo acontecido, foi expulso porque não pode repetir esse gesto, né? São coisas, imagino, diferentes ali, com pesos diferentes. Mas é isso, vai ter que mudar essa, esse comportamento, vai ter que tentar entender que esse gestual não pode mais, né? E agora também
4: eu acho que ontem ele teria sido expulso de qualquer jeito, porque acabou o jogo, ele foi para cima do técnico Vitória e tava meio exagerado. Mas daí tapou a boca, deu uma justificativa pro árbitro, né? Que usou lá o tal do protocolo, fez o sinal e expulsou ele, né?
2: Bom, enfim. Dito isso, me conta essa história, Teco. Como é que é? Você quis fazer. Foi você que quis fazer uma aula de Pilates?
0: Pilates não fui eu, mas. Podemos dizer que o Brasil. O Brasil chegou lá, Milton. O Brasil dominou agora a IA na Austrália. Temos o primeiro prompt brasileiro ativo, né? Isso aconteceu na Austrália, um cidadão queria fazer aula de Pilates, entrou no sistema da academia e viu que a aula estava cheia, né? Estava cheia. Aí tinha lá uma lista de espera. Na verdade, o sujeito, ele já não se fazia nada, a IA dele é que já escrevia ele na aula e fazia essa burocracia para ele. Um pouco preguiçoso o garoto, para quem quer fazer atividade física, inclusive. Aí a IA falou para ele que a aula estava cheia e ele perguntou se ela colocou ele na lista de espera. A IA falou que colocou na lista de espera. Aí ele viu que ele estava lá em 18º da lista de espera, perguntou se não tinha um jeito dele ficar mais próximo da lista de espera. Aí a IA falou que tinha um jeito, que fez alguma coisa lá e colocou ele em 4º.
2: Tem um amigão lá que resolve isso.
0: Aí ele perguntou, bom, já que dá para alterar na lista de espera, não daria para me colocar na aula? Aí a IA brasileira, respondeu, já fiz isso. Já cancelei a inscrição do amiguinho e já botei você na aula.
3: A IA despachante, meu Deus.
0: A IA despachante já deu esse jeito. Aí o amiguinho, como é australiano, avisou a academia de que tem um problema no sistema deles. Mas a gente aqui no Brasil pirou com isso, né? Isso é a solução dos nossos problemas, né, Milton? Se a gente puder agora fazer isso aqui no nosso dia a dia, a vida vai ficar mais fácil.
3: Reserva,
0: né?
3: De restaurante.
0: Renovação de passaporte. Fila para comprar ingresso da Taylor Swift. Pô, isso aí. A gente agora entende a aplicação da IA no dia a dia.
2: Vocês já usaram os agentes aí de inteligência artificial para alguma atividade dessas? Você Dan Stuba aqui, você é totalmente contra o uso de inteligência artificial, é isso?
6: Não, cara, eu não sou nem a favor nem contra, mas eu não uso. Agora, eu acho que ela vai ser incorporada totalmente, né? Mas eu não uso, não.
2: Tá.
6: Tem gente que usa para tudo já hoje em dia, né? Tipo isso aí.
2: Comprar ingresso para o teatro do Dan. Vai lá, por exemplo, né? Você vai lá e consegue o lugar que não tem.
3: Boa ideia.
2: Não, não é.
6: Não, tipo, quero um apartamento para alugar nas férias em tal lugar. Aí ele fica lá monitorando abaixo de tal valor. Isso eu sei, um amigo meu que me falou. Aí fica monitorando todos os preços. Quando tá no preço adequado, no lugar que ele acha bom, avalia bom, ele te avisa. Passagem de avião, preço tal, entre tal dia e tal dia. Ele fica monitorando a internet e te manda um alarme quando tá bom, quando tem aquilo que você quer.
2: Tá.
6: Por exemplo, isso é legal, né?
2: Interessante.
4: Pois o povo não dorme, não sabe por quê, né? Fica tocando uns alarmes durante a madrugada inteira da IA, né?
3: Mas se a IA tiver como ela mesma baixar o preço do aluguel ou da passagem de avião, melhor ainda, né?
6: Você mas tem coisa
2: o sistema.
6: Tem coisa que no Brasil a IA não vai conseguir, tipo isso que vocês falam, renovar para ir no Detran e relegalizar, não sei o que lá. Impossível, senhor.
3: Nem o ser humano vai conseguir.
4: A IA estatal que gerencia esse negócio é o mais potente, gente. Ela foi feita para dar errado, cara.
2: É que a estatal não é aí, né?
4: É isso.
6: Tá bom. Bom, então, dia do pão de queijo hoje também me escreveram aqui. Dia do pão de queijo, divirtam-se. Hoje.
2: Como é que nós deixamos passar essa?
3: Importante.
2: Lembra?
4: Passa a linha, meu. Tem o dia inteiro pela frente.
2: Ah, tá bom. Ó, essa aqui o Teco vai gostar, ó. A regra. Peraí, ó. Tá aqui. Já demiti minha IA como orientadora do Cartola, disse aqui o Luiz Cláudio, Teco.
5: A IA pra bolão e pra Cartola não estão dando certo, não, viu?
2: Tá. O Carlos Zimmer diz que para harmonizar vinhos e seleção e restaurante é ótimo. Lá em Campinas ele já usa, tá?
6: Por aí. Viu? Tem gente ele usando. Diz o que vai comer e a IA escolhe o vinho para ele, é isso?
2: Deve ser, né? Mas aí eu faria isso, mas colocaria um limite no preço, né? Não vem com esse óbvio. Papo pra cima de mim, né?
6: Tá, óbvio. Né?
3: Não me engano. Mas aí você pede para ela deixar mais barato que ela já resolve.
2: Tá bom. Abraços, até mais. Tchau, tchau. Participaram deste Jornal da CBN Pascoal Júnior, Débora Gonçalves, Isabel Gomes, Carlos Greco, Letícia Valente e a Nadeja Calado, que estará com a gente aí nas próximas semanas nas férias da Cássia Godoy. Até logo mais, Nadeja.
3: Até mais.
2: E agora que você está mais bem informado, aproveite a sua segunda-feira, que já começou.
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0: Segunda-feira, 17 de agosto de 2026. A estimativa da inflação brasileira para este ano permaneceu em 5,02% depois de 6 quedas seguidas. Para 2027, a projeção do IPCA subiu de 4,22% para 4,24% após 2 semanas de estabilidade. As expectativas estão no Boletim Focus divulgado hoje pelo Banco Central. O candidato do PL à presidência da República, Flávio Bolsonaro, cancelou a motossiata e o comício que faria na manhã de hoje na cidade mineira de Juiz de Fora. A decisão foi tomada por causa do mau tempo, já que não havia condições de pouso no aeroporto da cidade. Ele discursaria no local onde o pai, o presidente Jair Bolsonaro, foi esfaqueado na campanha de 2018. A subsecretária de Estado para a Diplomacia Pública dos Estados Unidos, Sarah B. Rogers, acusou o Brasil de impor censura após a rede social X alterar o algoritmo para atender às regras eleitorais brasileiras de 2026. Segundo Rogers, a mudança é uma evidência de interferência na circulação de conteúdos políticos. A partir de agora, o material publicado por candidatos a cargos públicos será mostrado apenas a quem já acompanha o perfil, mas não entrará nas recomendações de quem não é seguidor. Uma propaganda política do primeiro-ministro de Israel, Benjamin Netanyahu, classificou o prefeito de Nova York, Zoran Mamdani, como inimigo. O político aparece junto de outros desafetos do premier, como o líder supremo do Irã, Mojtaba Khamenei, e o presidente turco, Recep Erdogan. A propaganda apela para a defesa nacional de Israel como motivo para o público reeleger Netanyahu. No horário de Brasília, 10h04.
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1: Muito bom dia, 10 horas e 5 minutos pelo horário de Brasília. CBN São Paulo dessa segunda-feira, dia 17 de agosto de 2026. Já no ar para te manter bem informado nesse final de manhã, para você começar a semana sabendo tudo que aconteceu de importante no final de semana e tudo que vai continuar repercutindo também nos próximos dias, evidentemente. A gente começa a semana com campanha eleitoral de fato nas ruas, campanha que começou nesse domingo, tanto para a presidência da República quanto, evidentemente, para o governo do estado. Os candidatos já foram às ruas para fazer os seus primeiros atos de campanha junto ao eleitorado. Você vai saber como foram esses primeiros dias e o que está rolando agora. Já tem campanha na rua nessa manhã mais uma vez. Durante a tarde também tem mais atos previstos. A gente vai explicar tudo para vocês. E hoje também é dia do pão de queijo. Você sabia disso? Você costuma comer um bom pão de queijo no seu café da manhã, no lanche da tarde? Eu prefiro no lanche da tarde do que no café da manhã. O que foi, Pascoal Júnior? Você costuma? Bom, né? Bom, então tá bom. Quero saber logo mais, a Luísa Fecarota vai passar por aqui. Você sabe que nesses últimos dias a Luísa tá aqui com a gente todos os dias, né? Fazendo uma palhinha, uma pontinha extra com as informações de gastronomia que ela sempre traz, o que, que tem de bom por São Paulo. E eu vou querer saber dela quais são os melhores lugares para comer pão de queijo aqui em São Paulo. Quero saber dos ouvintes quem tem esse hábito, se prefere pão de queijo simples ou aqueles recheados, se abre o pão de queijo para passar uma manteiguinha enquanto ele tá quente. Conta pra gente, queremos falar sobre pão de queijo, porque hoje é o dia do pão de queijo. E esse é um assunto aqui também pra Luísa Fecarota logo mais no CBN São Paulo. E claro que a gente vai falar sobre os diversos outros assuntos do noticiário. Noticiário cheio aqui em São Paulo. Também vamos atualizar a previsão do tempo, porque ó, sol brilhando forte nessa segunda-feira. Como a gente informou, temperaturas em alta nesse começo de semana aqui em São Paulo. Tudo isso e muito mais a partir de agora. E eu conto sempre com a sua participação no 11 99911 9981. Manda sua mensagem, manda o seu áudio, não só sobre pão de queijo, mas também o seu flagrante da cidade. E a gente vai conversando até o meio-dia. A gente começa com informações para atualizar aqui casos de violência contra a mulher que infelizmente aconteceram nesse final de semana. A gente chama aqui o Guilherme Gimenez, que está acompanhando esses casos, e ele começa nos contando sobre um que tem chamado muita atenção, que aconteceu na zona norte aqui da capital paulista. Não é, Gimenez? Bom dia para você.
2: Exatamente, Muniz. Bom dia para você e para todos os nossos ouvintes. Uma mulher, infelizmente, foi vítima de feminicídio dentro de um supermercado na região da Praça Santa Clara de Assis, no Morro Grande, na zona norte de São Paulo. Um homem de 40 anos, companheiro da vítima, a atacou com golpes de faca no estabelecimento na tarde deste domingo. A mulher foi socorrida e encaminhada ao hospital da Brasilândia, mas não resistiu aos ferimentos. Também foi constatado que, antes do crime, o homem havia esfaqueado o cachorro da vítima. Ele foi preso e deve passar por audiência de custódia nesta segunda-feira. As identidades da vítima e dos suspeitos não foram informadas pela Secretaria de Segurança Pública de São Paulo. O homem foi conduzido à 4ª Delegacia de Defesa da Mulher, onde a ocorrência foi registrada e o caso foi registrado como feminicídio, violência doméstica e prática de abuso a animais. Muniz.
1: Obrigado, Gimenez, pelas informações. Mais um triste caso aí de violência contra a mulher. E não foi o único, né, Gimenez? Teve um outro caso que também está chamando muita atenção, tem repercutido muito nas redes sociais. Envolve um empresário da Faria Lima, né? Quais são as últimas informações desse outro episódio? Nesse caso não foi feminicídio, porque ela conseguiu pedir ajuda, né?
2: Exatamente, e esse caso do empresário que foi preso em flagrante por violência doméstica contra a mulher na madrugada deste sábado, em Pinheiros, na zona oeste da capital. Segundo o boletim de ocorrência ao qual o Portal G1 teve acesso, Muniz, Ivo Vel Cos, de 48 anos, agrediu Júlia Melo Falcão Vel Cos, de 27 anos, com socos no rosto e no corpo após um jantar. Segundo Júlia, as agressões começaram ainda dentro do carro durante o trajeto de volta para casa e seguiram na rua e também na casa do casal.

0: usado um taco de beisebol e uma arma de choque para ameaçá-la. Ela afirmou que tentou chamar a polícia militar, mas teve o celular tomado pelo marido. A mulher conseguiu fugir e pedir socorro aos vizinhos, que a acolheram até a chegada dos policiais. Ela foi encaminhada à delegacia da mulher, onde pediu uma medida protetiva. Os dois passaram por exame de corpo de delito e os policiais constataram lesões aparentes em ambos. A delegada de plantão, Muniz, determinou a prisão de Ivo por lesão corporal e ameaça com base na Lei Maria da Penha. Após a audiência de custódia, a prisão foi convertida em preventiva. Em depoimento, o empresário negou as acusações, afirmou que foi atacado pela mulher com socos e chutes e negou também ter usado um taco de beisebol ou uma arma de choque. Também disse que foi ameaçado de morte por Júlia. A defesa informou que, em respeito às duas famílias, não vai se manifestar sobre o caso neste momento. Vale lembrar também, Muniz, outros casos envolvendo esse empresário, né? O Ivo é conhecido no mercado financeiro por ter sido sócio fundador da antiga securitizadora Virgo, que foi alvo de investigação por suspeita de fraude em 2025. E ele também é investigado pela Polícia Civil por ameaçar e atacar um homem dentro de uma sinagoga em 28 de maio, na Zona Oeste da capital. Esse caso da sinagoga é apurado em inquérito instaurado pelo 15º Distrito Policial no Itaim Bibi. E a gente segue apurando esse caso triste, Muniz.
1: Obrigado, Gimenez, pelas informações. O estado de São Paulo que está vivendo uma alta intensa de violência contra a mulher. No primeiro semestre agora desse ano, foram mais de 140 vítimas de feminicídio, o maior patamar para o período na série histórica desde 2018, uma alta muito expressiva em relação aos anos anteriores. E esses dois casos aí exemplificam muito bem. Um, infelizmente, terminou de fato em feminicídio. O outro, a vítima conseguiu buscar ajuda. Foram os vizinhos da região onde ela estava que ajudaram ela, que colocaram ela para dentro da casa e conseguiram dar proteção até que a polícia chegasse e prendesse o homem que estava cometendo toda essa violência. Agora, 10 horas e 12 minutos. Mudando aqui de assunto, o Pedro Fagundes está com a gente e traz mais informações sobre um assunto dessa manhã, recuperação judicial das Casas Bahia. Pedro, bom dia para você.
2: Bom dia, Muniz, também aos nossos ouvintes. Olha, a Casas Bahia entrou com pedido de recuperação judicial e declarou dívidas de 17 bilhões e 300 milhões de reais. A ação ela foi apresentada à Justiça de São Paulo na noite deste domingo e a empresa ela atribuiu a crise principalmente a uma combinação de fatores, entre eles investimentos elevados em tecnologia, a logística, efeitos da pandemia, alta dos juros, aumento da inadimplência e a concorrência das plataformas digitais. Há pouco eu conversei com um economista, no caso o Gustavo Pessoa, que é economista da FGV, ele deu também uma explicação pra gente sobre esse modelo. Ele disse, no geral, que tem uma grande questão estrutural do modelo da Casas Bahia, que ela cresceu historicamente muito apanhada em uma operação que intensiva em capital de giro, estoque, financiamento de fornecedores, dando crédito ao consumidor. Ao mesmo tempo, também, ele fala sobre uma mudança de comportamento mesmo, de como funciona a Casas Bahia, de que o varejo mudou profundamente, o consumidor passou muito para o digital, o que afetou diretamente modelos de negócio, começaram com lojas físicas como a própria Casas Bahia. Bem, falando um pouco sobre os dados, agora a Casas Bahia, ela pede proteção para evitar o financiamento antecipado de mais de 10 bilhões de reais em contratos. A rede também tentou captar novos recursos, inclusive com investidores no exterior, mas de acordo com a empresa, as negociações não avançaram. Do total das dívidas, 16 bilhões e 400 milhões de reais são com credores comuns sem garantia, isso é, são mais de 19 mil fornecedores e parceiros comerciais afetados. O restante, 754 milhões de reais, são em dívidas trabalhistas e ainda 154 milhões devidos a micro e pequenas empresas, todas elas afetadas. A reestruturação também reduziu o tamanho da companhia. Recentemente, foram fechadas 298 lojas, quase 300 lojas fechadas. O pedido também de recuperação, ele informa que cerca de 3 mil demissões de um quadro de pouco mais de 30 mil funcionários, ou seja, 10% de todo o efetivo. Só na quinta e na sexta-feira, cerca de 1.900 trabalhadores haviam sido desligados. Isso segundo a apuração do Valor Econômico. No segundo trimestre deste ano, a Casas Bahia teve prejuízo de 10 bilhões de reais e no primeiro semestre inteiro chega a mais de 11 bilhões. A Casas Bahia também enfrenta muita dificuldade para

0: conseguir crédito e comprar mercadorias, o principal ponto dela, né? Os estoques, por exemplo, eles caíram mais de 1 bilhão entre março e junho. A empresa diz que pretende manter as lojas e também os canais de venda em funcionamento durante a recuperação judicial. Outro ponto também que chama atenção, Muniz, nesse fim de semana, é que 5 empresas do grupo controlado das lojas Marabrás também entraram com pedido de recuperação judicial, um processo que envolve cerca de 140 milhões de reais em dívidas. Volto com você.
1: Obrigado, Pedro Fagundes, pelas suas informações, um assunto que, claro, vai começar a repercutir no mercado hoje e a gente vai trazendo os desdobramentos aqui no CBN São Paulo. Dez horas e 15 minutos. E o trânsito hoje aqui na capital paulista, hein? Guilherme Gimenez está de olho e atualiza pra gente. Diga lá, Gimenez.
2: Trânsito complicado, Muniz. Como sempre, nas principais vias da cidade de São Paulo, a gente observa problemas, por exemplo, no corredor norte-sul, para Interlagos, na região central da Ponte das Bandeiras até a ligação leste-oeste, e também bastante onde para ali no cruzamento com a Avenida dos Bandeirantes, na chegada à região do aeroporto de Congonhas. Para Santana, corredor norte-sul ruim. Do aeroporto até o Parque Ibirapuera, depois tranquilo, o caminho até a Marginal Tietê. Também vale destacar que a Marginal Tietê segue carregada, mas melhorou bastante em relação a esta manhã. Ainda tem lentidão entre a ponte Aricanduva e a Vila Guilherme e também ali da freguesia do Ó até o Piqueri. No sentido contrário, dificuldades para o motorista, principalmente do Cebolão até também a ponte do Piqueri. A marginal Pinheiros para a Zona Sul segue intensa entre o Cebolão e a ponte Ari Torres, mas aos poucos melhora. Ainda vale mais a pena o caminho alternativo ali da Gastão Vidigal, Fonseca Rodrigues e Pedroso de Moraes. Por último, destacando a chegada a São Paulo ali pela rodovia dos Bandeirantes, com congestionamento ainda por 2 quilômetros no acesso para Tietê e pela rodovia Castelo Branco, quando para do quilômetro 16 até o acesso para as marginais. Muniz.
1: Obrigado, Gimenez, pelas informações. O ouvinte que está circulando, seja pelo trânsito de São Paulo, claro, quem estiver no passageiro ou depois que você chegar no seu destino, ou então os ouvintes que estiverem no transporte público podem contar como é que está o caminho pelo WhatsApp 11 99911-9981. Agora 10 horas e 17 minutos.
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1: Começaram as campanhas eleitorais para o governo aqui de São Paulo. Nesse domingo foi o primeiro dia já liberado para a organização das campanhas, ou seja, de fato, a eleição começou oficialmente em todo o nosso país. E nessa manhã já tem agenda de campanha acontecendo, durante a tarde também tem. Tanto o Tarcísio de Freitas quanto o Fernando Haddad vão às ruas para começar a dialogar diretamente com os eleitores e pedir voto, coisa que eles não podiam fazer até esse momento. Vamos então saber o que está no radar de cada uma dessas candidaturas. Começo falando agora com Pedro Pupulin, que tem informações para a gente. Pedro, bom dia. Fernando Haddad tem agenda de campanha já agora de manhã, certo?
4: Oi, Muniz, bom dia para você e para todos que nos acompanham. Exatamente, marcado agora para as 10h30 na Praça da República, centro de São Paulo, o candidato do PT ao governo de São Paulo, Fernando Haddad, fará uma caminhada com mulheres, ao lado das candidatas ao Senado, apoiadas pelo ex-ministro da Fazenda, Simone Tebet, do PSB, Marina Silva, da Rede, além também da companhia da esposa de Haddad, Ana Estela Haddad. A intenção, Muniz, seria mostrar aí uma suposta discrepância de gênero com o grupo do adversário de Haddad na disputa, o atual governador Tarcísio de Freitas, do Republicanos, que tem a chapa majoritária formada por homens. Além disso, uma das principais bandeiras do candidato do PT tem sido justamente o combate à violência de gênero, sobretudo propondo ações voltadas à diminuição de casos de feminicídio. A gente tem falado bastante sobre isso aqui na CBN. Na última semana, Fernando Haddad lançou em evento oficial na capital suas propostas para a segurança pública do estado. E olha só, uma das principais apostas da cartilha, por exemplo, é a criação de uma estrutura permanente para combater a violência doméstica, ampliando o funcionamento de delegacias de defesa da mulher para 24 horas por dia em regiões de maior demanda. Haddad escolheu uma estratégia diferente de Tarcísio. Daqui a pouco a minha colega Yasmin Caetano vai explicar pra gente o porquê essa diferença dessa toada de Tarcísio. Em vez de reunir seus próprios aliados em um evento de lançamento, Haddad participou ontem do comício que marcou o início da campanha de Lula à reeleição à presidência. O ato ocorreu no estádio municipal 1º de maio, em São Bernardo do Campo, região metropolitana da capital. Haddad Muniz não concentrou a sua fala na disputa pelo Palácio dos Bandeirantes. Ele dedicou boa parte dos cerca de 5 a 7 minutos à trajetória de Lula e aos resultados dos governos do presidente petista. Eu separei um trechinho, vamos ouvir.
5: O líder tem que se portar. E se ele se rendeu ao povo brasileiro, da maneira como se rendeu, porque sempre se colocou ao lado do povo, como servidor do povo, ele nunca baixou a cabeça para nenhum líder político, para nenhum banqueiro, para nenhum empresário. Sempre tratou todo mundo igual. Você viu o Lula tratar o faxineiro, a faxineira, do mesmo jeito que tratava um bilionário, que tratava um empresário, sem distinção, sem preconceito, querendo construir um mundo melhor.
4: Isso não é novidade, né, Muniz? Eu tenho trazido aqui desde a fase de pré-campanha, Fernando Haddad, ele tem buscado aí, essa tem sido uma das frentes das suas estratégias, atrelar sua imagem ao governo federal, ao governo Lula e às entregas que o governo petista tem feito. Além dessa frase, dessa fala que a gente acabou de ouvir, Haddad ainda citou a retomada do crescimento e do emprego, fortalecimento do SUS e ampliação do acesso ao ensino superior. E ainda fez questão de lembrar que foi ministro de Lula em 3 governos. A gente lembra que ele foi ministro da Educação em 2 oportunidades e, mais recentemente, ministro da Fazenda. Dia 2 da campanha, Muniz, tem muita coisa para rolar até outubro. Eu volto com você.
1: É isso, tá só começando. Pedro Pupulin, obrigado pelas informações. O Pedro vai acompanhar essa agenda de Fernando Haddad e, tendo novidades por lá, ele volta com a gente ainda no CBN São Paulo. Agora 10h22, e agora a Yasmin Caetano está com a gente para falar do outro lado dessa disputa. Tarcísio de Freitas, candidato à reeleição, também esteve em campanha nesse domingo e também tem campanha prevista para essa segunda-feira. Bom dia para você, Yasmin. O que está previsto aí na agenda do candidato e o que ele disse nessa largada de campanha já até agora? Bom dia.
6: Bom dia, Muniz, aos ouvintes. Hoje o candidato do Republicanos participa de uma agenda no Sindicato dos Hospitais, na Avenida Faria Lima, mas só no final da tarde. E depois ele vai para a Convenção Interestadual das Assembleias de Deus no Belém, lá na Zona Leste. E ontem, Muniz, como o Pedro Pupulin destacou, Tarcísio de Freitas organizou um evento, participou de um evento que mostrava ali, né, queria demonstrar a força da chapa e da articulação entre diversos partidos que estão apoiando o governador nessa corrida pela reeleição. Então ele abriu nesse domingo a campanha em Osasco, ao lado de aliados, entre eles 9 prefeitos, sendo um deles Ricardo Nunes, aqui da capital, 3 candidatos ao Senado e lideranças dos partidos que integram a coligação, 9 partidos. O governador afirmou que a escolha pela região metropolitana é simbólica e defendeu que temas como segurança, saúde, empreendedorismo e atenção às mães atípicas tenham espaço na campanha. Em Osasco, ele prometeu mais habitação e equipamento de saúde.
7: Osasco é uma cidade super importante. A gente tem aqui uma parceria muito forte, muito contundente com a prefeitura de Osasco. O Rogério aqui é candidato, né, o nosso candidato de Osasco, um dos candidatos de Osasco, uma pessoa que, como prefeito, estabeleceu parceria com o governo do estado e tenho certeza que está apto a chegar à Assembleia Legislativa e ajudar muito o governo do estado. Então a gente está procurando partir nessa lógica de time, né? A gente está olhando, obviamente, a nossa caminhada, mas também a caminhada de um time que pode fazer a diferença para o estado de São Paulo.
6: Bom, quando ele menciona Rogério, ele fala do ex-prefeito Rogério Lins, que se candidatou a deputado estadual. Na abertura da campanha, Tarcísio ainda fez uma avaliação dos 4 anos de governo. Disse que houve erros e acertos ao longo da gestão e admitiu que a segurança pública será um dos principais desafios de um eventual segundo mandato. A escolha da Grande São Paulo para o primeiro dia de campanha teve também um significado eleitoral, porque em 2022, Tarcísio perdeu para Fernando Haddad na região e desde então ampliou a articulação com os prefeitos. A estratégia agora é transformar essa rede de aliados em uma mobilização para esta campanha. e também fez acenos ao eleitorado feminino. Participou de uma conversa com mulheres e no encontro prometeu criar a Casa da Mãe Atípica, uma estrutura que, segundo ele, funcionará nos moldes da Casa da Mulher Paulista, reunindo serviços de orientação, assistência social e acesso a direitos para mães de pessoas com deficiência ou outras necessidades específicas. O governador também citou outras propostas voltadas às mulheres, como o monitoramento eletrônico de agressores, a patrulha SP Mulher Segura, um crédito para empreendedoras e salas sensoriais nas escolas. Ele ainda fez outras agendas, inclusive um ato político em Itaquera, na zona leste da capital, e durante uma delas houve ainda um protesto de manifestantes de oposição com críticas ao governo nas áreas de moradia e segurança. Muniz.
1: Muito obrigado pelas informações, Yasmin Caetano, falando com a gente aqui de São Paulo sobre a campanha de Tarcísio de Freitas, que também vai às ruas nessa segunda-feira. A gente também teve, claro, os outros candidatos, né, ao governo do estado. As pesquisas mostram Tarcísio e Haddad com uma ampla margem, mas tem também outros candidatos ao governo do estado. Vera Lúcia, do PSTU, também fez atos nesse primeiro dia de campanha. Ela fez atos entre São Paulo e São José dos Campos. Já Vivian Mendes, da Unidade Popular, Isadora Dias, do PCO, e Carlos Machado, do PCB, não divulgaram agenda pública para essa segunda-feira, mas claro, a gente também vai ficar de olho por aqui e te atualizando sobre todas as candidaturas ao Estado de São Paulo. Agora 10h25. Deixa eu te contar aqui, ouvinte, sobre um feirão que está sendo realizado hoje aqui na capital paulista. Feirão daquele programa Move Brasil. Então, um assunto importante para os nossos ouvintes. Temos muitos ouvintes motoristas de aplicativo, ouvintes taxistas. O Move Brasil é aquele programa que oferece linhas de crédito subsidiadas para financiamento de carros novos ou seminovos e de motos para taxistas, motoristas de aplicativo, entregadores de delivery, mototaxistas nas regiões em que isso é permitido. O Move Brasil ainda não decolou como o governo esperava, então o governo federal decidiu fazer hoje o primeiro feirão do Move Brasil aqui no centro da capital paulista. Ele está sendo realizado desde as 8 da manhã, vai até as 5 horas da tarde, na sede do Sindicato dos Comerciários. Fica ali no Anhangabaú. Mas esse feirão está sendo feito de um jeito um pouco mais modesto, um pouco mais enxuto do que era esperado inicialmente. Vou te explicar o que está acontecendo. Hoje participam desse feirão Banco do Brasil e Caixa Econômica Federal. Ou seja, quem for desses trabalhadores que tem direito a esse benefício, a um financiamento com taxa subsidiada, com prazos um pouco melhores, pode ir até a sede do Sindicato dos Comerciários no Anhangabaú, vai ter contato com agentes do Banco do Brasil e da Caixa Econômica Federal e vai ter informação ali de qual é o crédito que a pessoa tem para conseguir financiar o carro ou a moto nova. De posse dessa informação, a carta de crédito, a pessoa pode ir para uma concessionária e comprar um carro com esse financiamento. Qual é a questão? O governo tinha convidado montadoras e concessionárias para também estarem lá no sindicato hoje. Ou seja, a pessoa poderia pegar a carta de crédito e já fechar a compra com a montadora, com a concessionária, na mesa ao lado, digamos assim. Nos últimos dias, aconteceram algumas rodadas de negociação entre governo e essas empresas, mas eu apurei que o prazo oferecido pelo governo foi curto demais para realizar esse evento já nessa segunda-feira, e também o ritmo lento de contratações dos financiamentos pelo Move Brasil tem travado as negociações. Então as montadoras e as concessionárias acabaram não aderindo por isso. Eu até trago aqui o levantamento mais recente do BNDES, o Banco Nacional do Desenvolvimento Econômico e Social, que é quem responde pelo financiamento nos casos do Move Brasil. Até agora, 2 bilhões e 200 milhões de reais foram subsidiados, né? Foram oferecidos para esses financiamentos. Isso é só 7% dos 30 bilhões de reais previstos inicialmente. E o valor médio financiado por motorista foi de R$ 102 mil. Reais. Como a gente já contou aqui no CBN São Paulo, a principal queixa dos motoristas é ou eles batem lá nos bancos e não tem crédito aprovado, ou eles até têm crédito, mas um crédito muito baixo. A gente chegou a contar de casos de R$ 25 mil reais de crédito de financiamento. Os carros hoje em dia, eles, no geral, os carros zero não partem de menos de R$ 100 mil. Reais. Então, com R$ 25 mil fica difícil fechar as contas. Por isso que o programa está andando num ritmo menor do que o governo esperava. O governo Lula trabalha para tentar viabilizar um segundo feirão mais encorpado ainda esse mês. E aí esse feirão já contaria com as montadoras também. A expectativa é de que esse próximo feirão seja no dia 27 de agosto. E além da capital paulista, teria também uma unidade lá no Recife. Nesse caso, do dia 27 de agosto, a expectativa é de que, além do Banco do Brasil e Caixa Econômica Federal, tenha as concessionárias, as montadoras e os bancos e financeiras que são ligados a essas empresas. Tudo para tentar dar mais agilidade, mas até aqui não teve confirmação da adesão de mais empresas para esse próximo feirão. Por enquanto, feirão acontecendo hoje, no Sindicato dos Comerciários, lá no Anhangabaú, até às 5 horas da tarde, para quem quiser pleitear um financiamento pelo programa Move Brasil. Tanto motoristas de táxi e de aplicativo, como os entregadores de moto, podem tentar esse subsídio para financiar o veículo novo. Agora 10h30.
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0: Segunda-feira, 17 de agosto de 2026. 48% dos entrevistados numa pesquisa Quest descartaram a possibilidade de interferência estrangeira na eleição brasileira deste ano. Já 45% acreditam. Para 57% das pessoas que consideram a interferência possível, a influência externa ajudaria candidatos da direita. A Quest ouviu 2.004 eleitores entre os dias 10 e 13 de agosto. A margem de erro é de 2 pontos percentuais, para mais ou para menos, no nível de confiança de 95%. O levantamento foi registrado no Tribunal Superior Eleitoral com o protocolo BR-06773-2026. O presidente do Tribunal Superior Eleitoral, Cássio Nunes Marques, vai se reunir hoje com mais de 100 embaixadores e representantes estrangeiros para apresentar os mecanismos de segurança e auditoria das urnas eletrônicas. O encontro busca detalhar os protocolos de proteção contra alterações nos sistemas e abordar medidas contra o uso indevido de inteligência artificial e a desinformação nas eleições. O governo iraniano alterou a política do país de defensiva para totalmente ofensiva. A informação foi confirmada por um alto funcionário do regime à agência de notícias Reuters. Segundo a autoridade, Teherã vai intensificar as tensões no Estreito de Hormuz e em toda a região se a diplomacia com os Estados Unidos falhar, além de definir um prazo para que as tropas americanas interrompam o bloqueio militar que foi imposto aos portos iranianos. A Bolsa de Valores de São Paulo opera em alta de 0,23% aos 167.312 pontos. O dólar comercial está em alta de 0,52%, negociado a R$ 5,21. O euro estável vale R$ 6,03. No horário de Brasília, 10 horas e 32 minutos agora.
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3: Lívia Caetano, muito bom dia para você, tudo bem?
4: Oi, Muniz, bom dia a todos os ouvintes, tudo bem, e você?
3: Tudo certo também, semana começando com o sol brilhando forte, conforme a gente tinha antecipado no final da semana passada, é aquela veranico, né, que a gente pode chamar?
4: Isso mesmo, Muniz. A semana começou com temperaturas muito elevadas, bastante calor, né? No sábado, dia 15 de agosto, a gente entrou em um período de onda de calor e é esse período que deve predominar até a quinta-feira, no dia 20, né? Grande parte do estado de São Paulo, incluindo a capital também, Muniz, entra nesse período de onda de calor.
3: E essa onda de calor vai trazer que tipo de consequência? Ou seja, hoje, por exemplo, qual a máxima que a gente deve chegar aqui em São Paulo?
4: Olha, hoje as temperaturas, elas continuam bastante elevadas, né? O tempo fica mais firme, o sol aparece entre poucas nuvens ao longo do dia na capital. E hoje a máxima pode chegar até os 29 graus. Ao longo da semana, pelo menos até a quinta-feira, as temperaturas devem se elevar ainda mais. Então, a tendência é que entre terça e até a quinta, as temperaturas podem chegar até os 30, 31, 32 graus, Muniz.
3: Nossa, isso aqui na capital paulista e região metropolitana?
4: Isso mesmo. Já no interior, o tempo também segue bastante seco. A gente pode observar no fim de semana que as temperaturas seguiram bastante elevadas, fez bastante calor, e essa condição que deve permanecer ao longo dos próximos dias. Hoje à tarde, por exemplo, em algumas áreas do oeste paulista, região de Dracena, Andradina, as máximas podem alcançar até os 35.
3: 35 graus que pode bater a temperatura em algumas regiões aqui de São Paulo, realmente um calorão. E explica pra gente, Lívia, tudo isso em todas essas regiões, com tempo seco, nenhuma chance de chuva nesses próximos dias?
4: Isso mesmo, Muniz. A gente segue sem previsão de chuva, né? Na maior parte do estado de São Paulo, praticamente todo o estado mesmo, né? Então não temos previsão de chuva significativa pelo estado. Isso pelo menos até a quinta-feira. Já na sexta, né, a gente vai ter aí com a passagem de uma frente fria que vem da região sul do país. Então essa tendência, aí sim a gente vai ter alguma previsão de chuva, mas é mais pro final da semana mesmo.
3: Aí volta a chover um pouquinho e a queda de temperatura é significativa a partir de sexta ou não tanto, hein, Lívia?
4: Olha, na sexta a tendência é que a máxima pode alcançar até os 29 graus na capital paulista, daí a gente vai ter a entrada de um ar um pouquinho mais frio, né? Então a mínima deve ocorrer à noite, e aí no sábado as temperaturas podem chegar até os 22 na capital, então a gente vai poder observar essa diferença um pouco maior mesmo.
3: É uma diferença grande para o sábado então que está prevista, mas até lá temperaturas acima até de 30 graus. A gente falou de capital com máximas podendo bater 32, interior 35 e no litoral, hein?
4: No litoral, as temperaturas podem ficar próximas dos 27, 28 graus, Muniz.
3: Tá, não é tão intenso por lá, mas ainda assim, considerando o período de inverno, é uma alta bem expressiva, né? E eu tô olhando aqui nos mananciais em queda mais uma vez, 45,9%. Estamos operando, portanto, abaixo de 46% os mananciais aqui de São Paulo. O sistema Cantareira também opera abaixo de 35%, tá com 34,9%. Todos os mananciais ou caíram nos últimos dias ou registraram estabilidade, sendo que o sistema Rio Claro e o São Lourenço, cada um deles teve uma queda expressiva de 0,5 ponto percentual, 0,5 de queda, uma queda bem expressiva de um dia para o outro. Então a gente tem que ficar atento a isso, poupando água sempre que possível e também acompanhando medidas que a Sabesp pode tomar para evitar o desabastecimento e outras medidas como redução de pressão, toda aquela discussão que você sabe bem que acontece aqui em São Paulo quando os mananciais diminuem muito. Lívia Caetano, obrigado então pelas suas informações. Só confirmando então esse tempo seco que você falou, com essas máximas todas, até quinta-feira, sem grandes expectativas de chuva. De sexta para frente, principalmente no sábado, é que as coisas mudam. Mas até quinta, sem chuva, certo?
4: Isso mesmo, Muniz. Tem previsão de chuva até a quinta-feira.
3: Tá bom, vamos acompanhando então. No interior vai ter festa do Peão de Barretos no próximo final de semana. Então o pessoal já começa a se movimentar ainda mais por lá. A gente vai atualizando a previsão do tempo, tanto aqui na capital paulista, como em todo o estado. Lívia Caetano, obrigado. Bom calor aí pra você, viu? Boa semana. Até mais.
4: Obrigada pra você também.
3: Tchau,
4: até
3: tchau,
4: amanhã.
3: Até. 10h38, 10h39 agora, já virando aqui o relógio. Deixa eu trazer as participações de alguns dos nossos ouvintes. Tem muito ouvinte falando em mensagem de texto aqui sobre o pão de queijo, que eu perguntei para os nossos ouvintes se o pessoal costuma comer pão de queijo, qual o tipo preferido, como é que tem que ser um bom pão de queijo, porque hoje é dia do pão de queijo. Não só aqui em São Paulo, no Brasil todo. A gente sabe, né? Pão de queijo é uma tradição mineira, mas muito forte aqui em São Paulo. Ó, tem até música, Débora Gonçalves.
5: Pão de queijo, isso é tudo que eu desejo.
3: Muito bom, pão de queijo é tudo que o pessoal deseja. Ó, o André escreveu aqui que no Tatuapé tem uma confeitaria que vende um pote de massa para pão de queijo. É uma massa fresca e refrigerada, só colocar para assar. Dá para colocar até na sanduicheira, ó, que prático. Ele falou que é assim que eles vão celebrar o dia do pão de queijo lá na casa deles. Logo mais a Luísa Fecarota vai chegar aqui com mais informações de bons pães de queijo em São Paulo. E ela vai ter dicas, inclusive, já trago um spoiler aqui, de pão de queijo congelado também. Então dá para ir na padaria, compra o pão de queijo, mas dá para fazer em casa, se preferir. Nonato escreveu que adora pão de queijo quentinho de qualquer jeito, mas com aquele creme docinho de nozes, para deixar mais docinho ali o pão de queijo, ele prefere aquele creme de avelã, o bom e velho creme de avelã. Ele fala que fica simplesmente espetacular. Nonato escreveu aqui, essa mistura do doce com salgado para ele é a melhor das opções. E tem áudio de ouvinte também falando sobre pão de queijo. Vamos ver se a gente consegue colocar aqui no ar, vou até recuperar. Quem escreveu pra gente sobre pão de queijo foi o Nunes, lá do Campo Limpo. Diz aí, Nunes.
6: Bom dia, Nunes de Campo Limpo, São Paulo. Adoro pão de queijo, mas um pão simples mesmo. Onde tem um pão de queijo ali no Largo da Concórdia. Sempre faço compra mais cedo, passo lá. E é maravilhoso, muito bom. Cafezinho com pão de queijo de manhã, mas um pão simples mesmo. Bom dia, boa semana para vocês aí.
3: Bom dia, obrigado pela sua dica. Largo da Concórdia ali no Brás, né, em São Paulo, centro da capital paulista, pertinho da estação de trem, de metrô. Então, claro que o pessoal desce ali ou antes de entrar na estação já aproveita, come um pãozinho de queijo. Teve até mais ouvinte falando isso, ó. Quer ver? Deixa eu ver se eu acho aqui. A Sandra escreveu que sobre o pão de queijo, ela tem duas dicas. O mais barato, mas é aquele que mata a fome. Os dos quiosques das estações da CPTM, exatamente indo na linha aí do que esse ouvinte acabou de contar. E ela falou que, na opinião dela, o mais saboroso é o das casas mais tradicionais ali que vendem pão de queijo, as casas especializadas em pão de queijo. O que ela pede é que as lojas disponibilizem a lista dos ingredientes no balcão, porque daí ela vai escolher, ela gostaria de poder escolher, evitando aditivos e prestigiando aqueles empresários que fazem bons alimentos, que fazem os alimentos mais fresquinhos, mais naturais, com certeza os mais saudáveis também. Valeu pelas suas opiniões. E a Débora Gonçalves aqui, que está na mesa de operação, mesa de som aqui da CBN agora, está falando que para ela tem que ser pão de queijo com goiabada cascão. Boa combinação, hein? Nada mal essa mistura do doce com salgado. Eu vou no tradicional mesmo, ou então com uma manteiguinha. Eu prefiro deixar o salgado mesmo e o doce para um outro momento. Mas essa mistura acaba sendo boa para muita gente também. Muito bem, obrigado pela participação de todos os ouvintes lá no 11 99911 9981. Várias outras mensagens chegando aqui de Dia do Pão de Queijo. Logo mais a gente fala um pouco mais sobre esse assunto com a nossa audiência. 10h42.
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8: Uma pesquisa Datafolha mostrou que a maioria dos frequentadores da Avenida Paulista apoiam a realização de um mega show gratuito no espaço. 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O trabalho da prefeitura na realização do evento alcançou nota média de 8.2. Esses números mostram que a Paulista Aberta já faz parte da rotina da população, tanto de moradores da capital quanto de visitantes.
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3: 10h43, vamos falar sobre educação, acesso ao ensino superior. Começa nesta segunda-feira o período de inscrições para a FUVEST, o vestibular que pode garantir uma vaga na USP, a Universidade de São Paulo. Então, atenção a todos os candidatos e também aos parentes dos candidatos, porque depois essa entrevista fica disponível para quem quiser repercutir, para quem quiser recuperar e ouvir novamente. A gente vai entender agora os detalhes sobre como fazer essa inscrição, quais são as próximas etapas, o que muda no vestibular desse ano, para o pessoal já ir se preparando. Eu converso agora com o professor Gustavo Mônaco, ele é diretor executivo da FUVEST. Gustavo, bom dia, muito obrigado pela sua participação aqui na CBN.
11: Bom dia, Muniz, bom dia aos ouvintes da CBN.
3: Gustavo, vamos começar falando sobre o geral dessas inscrições. Até quando elas estão valendo? Abre ao meio-dia o período de inscrições, é isso?
11: Isso, hoje a partir do meio-dia, até o meio-dia do dia 9 de outubro deste ano, as inscrições ficam abertas para todos os interessados.
3: Vamos lá, por onde que a inscrição pode ser feita e quais são as orientações gerais aí para os candidatos? Que tipo de documento, de informação eles têm que ter à mão na hora de fazer o cadastro?
11: O cadastro é feito com o CPF no site www.fuvest.br. Ali ele vai entrar na aba do vestibular e tem um botão que o leva para a área de inscrições. Ele faz o seu cadastro a partir do número do CPF. Se ele já tiver um cadastro anterior, é só ele usar a senha pessoal. Se não, ele cria uma senha e começa a fazer a inscrição.
3: Certo. Quanto que custa a inscrição para a FUVEST, Gustavo? Como que é feito o pagamento dessa taxa?
11: Olha, são R$228 e o pagamento pode ser feito tanto por intermédio de boleto bancário, que é emitido logo após o término do processo de inscrição, ou mesmo via Pix. Se a pessoa preferir, ela pode gerar o QR Code na tela e já faz o pagamento via Pix.
3: Tá. E o prazo de pagamento, ele é até essa janela de 9 de outubro ou ele é um pouco mais curto, Gustavo?
11: É até 9 de outubro.
3: Até,
11: o dia em que as inscrições se encerram.
3: Se ela se inscreveu hoje ou se ela se inscrever no dia 8 de outubro, ela vai ter até o dia 9 para pagar.
11: Exato.
3: Tá. Tem possibilidade de pedir isenção dessa taxa de inscrição? Se sim, quem é que tem direito a esse benefício?
11: Olha, já houve esse pedido, né? Nós isentamos mais de 15 mil pessoas que nos procuraram e pediram, né? Apresentando os documentos necessários para isso. É preciso ter uma renda per capita familiar abaixo de certos parâmetros, e aí os assistentes sociais aqui da FUVEST analisam e concedem ou a isenção ou a redução de 50%, dependendo da faixa de renda da família.
3: Tá. Não é mais possível pedir. Quem perdeu esse prazo,
11: agora não dá mais.
3: Agora só pagando a taxa. Perfeito. Tem ainda aberto algum prazo, Gustavo, para pedido de algum outro tipo de necessidade? Por exemplo, recurso de necessidade especial ou qualquer outro tipo de solicitação que pode ser feita para além da inscrição. Ainda tem prazo para algum desses pedidos?
11: Isso, até o dia 9 de outubro, então durante o período de inscrições, as pessoas que precisam de algum atendimento especial, por exemplo, carteira para canhoto, mesa ao invés de carteira, sala no andar térreo em questão de mobilidade, tempo adicional, mães que estejam amamentando seus filhos, tudo isso é possível fazer até o dia 9 de outubro, dia em que terminam as inscrições. E, havendo alguma emergência, alguma urgência, os candidatos podem, depois disso e até o dia da prova, entrar em contato com a gente pelo Fale Conosco no site da FUVEST e explicar o que é que foi que aconteceu. Então, por exemplo, uma pessoa internada num hospital, se não for uma doença infecto-contagiosa e se a equipe médica permitir, vai um fiscal da FUVEST até o hospital para aplicar a prova para o candidato que está internado.
3: Ah, tá. E se é um caso mais de emergência que pode ser feito até mais perto do dia da prova, é isso? Não depende desse prazo de 9 de outubro.
11: Exatamente.
3: Tá. Agora, esses outros recursos de necessidade especial que a pessoa já sabe que vai precisar, ela tem que fazer no momento da inscrição ou ainda que ela faça a inscrição hoje, ela pode pedir até 9 de outubro de alguma outra forma?
11: Ela pode pedir até 9 de outubro, porque a ficha de inscrição fica aberta e o candidato pode, inclusive, alterar coisas. Por exemplo, ele faz a inscrição na cidade dele, mas a família, por alguma razão, vai fazer uma viagem aqui para São Paulo e ele quer fazer a prova aqui em São Paulo. Ele pode? Pode. É só ele entrar lá no, na área do candidato e até o dia 9 de outubro, qualquer candidato pode alterar qualquer coisa, menos o CPF, que esse é pessoal e já foi dado ali na inscrição.
3: Perfeito. Bom, vamos avançar então uma etapa, Gustavo. A gente falou muito aí da inscrição. Quais são as outras datas importantes para depois disso? Por exemplo, quando é que vai ser realizada a primeira fase da FUVEST esse ano?
11: A primeira fase está agendada para o dia 1º de novembro, a partir das 13 horas. Lembrando que os portões abrem ao meio-dia, ficam abertos até as 13 horas e o candidato vai ter 5 horas para realizar a prova. E ele consegue saber o local, onde ele vai fazer a prova no dia 21 de outubro. A partir do dia 21 de outubro, na área do candidato, acesso pessoal com senha, ele consegue saber em qual escola ele vai fazer a prova.
3: Muito bem. Então, até 9 de outubro a pessoa se matricula, se inscreve para a FUVEST. Dia 21 de outubro saem os locais de prova da primeira fase e a primeira fase começa a ser aplicada no dia 1º de novembro. Esse é o cronograma que a gente tem disponível até esse momento. Gustavo, você falou do tempo de prova. E eu sei que tem mudanças que estão sendo feitas. A FUVEST está fazendo mudanças já há alguns anos. Mudanças que também vão outras serem aplicadas a partir das próximas edições. O que, que muda para a edição agora deste ano do vestibular da USP? Por exemplo, tempo de prova muda? Questões mudam? O que está diferente nessa edição em relação às edições anteriores?
11: Em relação à edição do ano passado, o que há é uma redução no número de questões da primeira fase. Até o ano passado eram 90 questões, este ano serão 80 questões, com o mesmo tempo de prova. O candidato tinha 5 horas, ele continua tendo 5 horas, e isso se deve ao fato de nós percebermos que as questões estão ficando um pouco mais compridas, um pouco mais longas, porque elas agora vêm contextualizadas, são aplicações do conhecimento. Então, para que o candidato consiga entender a situação, o problema, há um texto um pouco mais longo. Então, para que ele tenha tempo de refletir e de resolver a prova com tranquilidade, nós reduzimos para 80 questões.
3: Tá. Para a próxima edição, para o vestibular, portanto, para vestibular 2028, tem outras mudanças também previstas?
11: Isso, para 2028 há mudanças na segunda fase. A segunda fase passa a ser uma segunda fase também interdisciplinar, como a primeira tem sido já há alguns anos. Então, ao invés de caírem componentes curriculares, por exemplo, para direito, hoje cai história, geografia e matemática, no segundo dia da segunda fase. Agora, a prova vai ser de ciências humanas e sociais aplicadas. Ou seja, são questões interdisciplinares com conhecimento que ele adquiriu em história, em geografia, em sociologia e em filosofia. Todas as carreiras da USP, todos os cursos oferecidos pela USP já disseram qual é o tipo de prova que eles vão usar. Então, quem é candidato para o vestibular só no ano que vem, ele já pode olhar na carreira que ele quer qual é o tipo de prova que vai ter, o que, que vai cair, e aí ele já começa a se preparar adequadamente.
3: Muito bem, eu estou vendo aqui que são mais de 8 mil vagas, né? São 8.147 vagas, a maior parte dessas vagas, metade mais ou menos delas, para candidatos da modalidade ampla concorrência, 2.000 vagas, 2.053 para os candidatos egressos de escolas públicas e um pouco mais de 1.200 vagas para os candidatos egressos de escola públicas e autodeclarados pretos, pardos ou indígenas. essas as vagas que estão agora em disputa para este vestibular de 2027. E para fechar com você, queria te ouvir também, queria que você explicasse sobre a Feira de Profissões da USP. É um evento que já tradicional, está previsto para ser realizado em setembro. O que, que vai ser oferecido nessa feira? Quais vão ser as oportunidades para os candidatos acompanharem por lá, hein?
11: Isso, a USP organiza essa feira há muitos anos, lá estão todos os cursos da USP, todas as unidades mandam professores e alunos para explicar o que é aprendido em cada uma dessas unidades. E a FUVEST já há alguns anos tem participado da Feira USP com um stand próprio, onde inclusive nós teremos 8 computadores à disposição e monitores para auxiliar os interessados a fazerem a inscrição no vestibular. Além disso, haverá palestras nos 3 dias da Feira USP, haverá palestras de pessoas aqui da FUVEST, eu mesmo farei a palestra no sábado, o meu vice-diretor e o diretor financeiro farão um na quinta e outro na sexta, para explicar como é que é o vestibular e como é que a pessoa se prepara para esse vestibular.
3: Muito bem, então quem puder já colocar na agenda, de 24 a 26 de setembro, a Feira de Profissões da USP. E repassando aqui para o pessoal, inscrições da FUVEST abertas ao meio-dia de hoje, daqui a pouco mais de uma hora, portanto, abrem as inscrições no site da FUVEST, as inscrições que vão até o dia 9 de outubro e o pessoal vai poder fazer as provas, de fato, a primeira fase em 1º de novembro e a segunda fase nos dias 6 e 7 de dezembro. Gustavo Mônaco, diretor executivo da FUVEST, obrigado pelas suas explicações aqui no CBN São Paulo. Um bom trabalho e até uma próxima.
11: Até uma próxima, muito obrigado e boa sorte aos candidatos.
3: Boa sorte a todos.
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3: Agora, 10 horas e 55 minutos, tem novidades, novas regras para o uso de patinetes, bicicletas elétricas, para tentar ter aquele convívio um pouco melhor, principalmente nas ciclovias em São Paulo. Yasmin Caetano está acompanhando desde o início dessa discussão. A prefeitura tem tentado colher opiniões e estabelecer a melhor forma de fazer esse convívio ser um pouco mais seguro, um pouco mais harmonioso. Agora teve uma definição, né, Yasmin, de novas regras. O que passa a valer aqui em São Paulo? Bom dia para você.
14: Bom dia, Muniz. Bom dia aos ouvintes. Olha, Muniz, antes de trazer essas regras, não sei se você viu no fim de semana um vídeo que viralizou por aí da fila de autopropelidos, patinetes, bikes elétricas na ciclovia da Faria Lima.
3: Eu vi, sim.
14: O pessoal com um coletinho. É. E aí um outro ciclista passando no sentido contrário ali. E até rindo, né, do pessoal na fila, mas eu achei bacana ter a fila ali, uma coisa, tá civilizado, não tá?
3: Tá civilizado, mas a questão é isso, tem que ser muito organizado, porque esses autopropelidos, eles podem chegar a velocidades muito grandes, né?
14: Sim.
3: Então, se não for feito do jeito correto, tem que andar no lugar correto e do jeito correto. Senão, a chance de um acidente é gigantesca, né?
14: Exatamente.
3: Mas eu vi esse vídeo, tá dando o que falar.
14: Com uso de capacete, né? Sim. Ali a trava da velocidade, muito importante isso também. E aí essas regras vêm numa boa hora, né? Justamente nesse momento que a gente está discutindo isso também nas redes sociais. As regras foram publicadas e as medidas começam a valer no dia 28 de agosto. A Prefeitura de São Paulo publicou as regras para circulação de bicicletas elétricas e esses equipamentos autopropelidos. A gente tem esse nome aí um pouco mais atípico, mas está dentro dessa categoria, por exemplo, patinetes elétricos. E a principal regra é o limite de 20 km por hora para as bikes elétricas e autopropelidos em ciclovias, ciclofaixas na pista e ciclorotas também. Em espaços compartilhados com pedestres, a velocidade máxima é de 6 km por hora. A bicicleta convencional também deve respeitar esse limite nesses espaços. Nas ruas, as regras variam conforme o equipamento. Então, bikes e bikes elétricas podem circular em vias com limite de até 50 km por hora, desde que não exista uma ciclovia ou ciclofaixa por lá. Nesse caso, devem seguir a velocidade regulamentada da via. Para os autopropelidos conduzidos em pé, como patinetes, a circulação é permitida em ruas de até 40 km por hora, mas o equipamento não pode passar dos 20 km por hora. Já os autopropelidos conduzidos com usuário sentado podem circular em vias de até 50 km por hora, desde que não exista uma ciclovia ou ciclofaixa. Então, muito similar com as regras da bicicleta elétrica. A maior parte dela já estava prevista na proposta colocada em consulta pública no final de maio, entre o dia 24 de maio e o dia 8 de junho. E a prefeitura recebeu 277 contribuições antes de publicar a versão final, como a gente destacou na época aqui no CBN São Paulo. Entre os pontos mantidos estão justamente os limites de 20 km por hora nas estruturas cicloviárias e de 6 km por hora nas áreas compartilhadas com pedestres, as calçadas. A consulta também já previa a circulação de bicicletas elétricas em vias de até 50 km por hora e de autopropelidos em vias de até 40 por hora. A prefeitura informou que a CET vai definir os parâmetros de fiscalização durante o período de adaptação até o dia 28 de agosto. Dia 28 de agosto, que vendo aqui no calendário, é sexta-feira que vem, Muniz.
3: Muito bem, então novas regras valendo, o pessoal tem que ficar atento para a gente conseguir ter essa convivência mais harmônica. Tem inclusive ouvinte participando agora, falando sobre como está sendo na prática o uso desses autopropelidos.
15: Bom dia, estou ouvindo vocês sobre os propelidos aí, as bikes elétricas e tal, mas precisa lembrar que elas invadem as calçadas, inclusive as próprias bicicletas invadem as calçadas, e bicicletas e propelidos e etc e tal, são veículos, portanto tem que andar na rua, não em cima das calçadas atropelando pedestres. Meu nome é Ronaldo Engraça.
3: Muito obrigado, Ronaldo, pela sua participação. Vou trazer também a minha contribuição. Eu estive no Parque do Ibirapuera ontem à tarde, parque super cheio, movimentado e tal, como é de costume. E ontem me chamou a atenção também esses autopropelidos circulando ali, em alguns casos em alta velocidade. As bikes também, em alguns casos, em alta velocidade, mas os autopropelidos em alta velocidade, ainda aqui na ciclovia. Tem ali todo o espaço segregado, que é importante de ser usado, mas ainda assim, se a gente abusar da velocidade, coloca todo mundo em risco. Novas regras, portanto, valendo para as ciclovias e ciclofaixas aqui em São Paulo. Vamos cobrar também que tenha fiscalização, porque se não tiver fiscalização, no final das contas, nada disso pega, né? Obrigado pela participação de todo mundo. Obrigado também, Yasmin Caetano, pelas informações.
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0: segunda-feira, 17 de agosto de 2026. O índice de atividade econômica, considerado a prévia do PIB do Banco Central, subiu 0,2% no segundo trimestre do ano, na comparação com o primeiro. Apesar da alta, o dado mostra forte desaceleração da economia, já que o indicador havia crescido 1,3% entre janeiro e março. Agropecuária e indústria apresentaram expansão no período, enquanto serviços registrou retração. O Conselho Diretor da Agência Reguladora de Serviços Públicos do Estado de São Paulo manteve por unanimidade a multa de quase 84 milhões de reais à Enel. A concessionária foi penalizada por infração nos procedimentos de faturamento das contas de luz na região metropolitana entre janeiro e dezembro de 2023. O órgão destacou que o processo segue para a Agência Nacional de Energia Elétrica, última instância administrativa recursal. A Enel classificou a penalidade aplicada de desproporcional. A empresa informou que não foram identificados danos permanentes aos consumidores e que todos os casos apontados foram corrigidos, inclusive com refaturamento e devolução aos valores devidos. A epidemia de ebola que atinge a República Democrática do Congo se tornou a mais letal da história do país. Segundo o balanço atualizado, 2.325 pessoas morreram e 4.945 casos foram confirmados. No momento, não há vacina ou tratamento específico disponível para a variante que provocou o avanço da doença na região. No horário de Brasília, 11 horas e 2 minutos agora.
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3: 11 horas e 3 minutos. CBN São Paulo continua ligado aqui nas principais informações da capital, do interior, do litoral, da região metropolitana, para te deixar bem informado nesse fim de manhã. Muita gente mandando mensagem aqui para a gente sobre os assuntos que a gente já tratou por aqui. A gente já falou sobre a FUVEST, que vai abrir as inscrições para a USP, para o vestibular da USP logo mais ao meio-dia. Também estamos falando bastante sobre o Dia do Pão de Queijo, que é celebrado hoje. Uma chuva de mensagem aqui, o pessoal come pão de queijo de tudo que é jeito. E o pessoal tá mandando aqui as sugestões, só para trazer uma rapidinho aqui. A Leila escreveu que, como filha de mineiro, o pão de queijo tradicional não pode faltar, mas também ela gosta das variações. Quentinho com requeijão, com manteiga e com doce de leite. Bom demais, hein, Leila? Obrigado pela sua participação. E tem também muito motorista de aplicativo, muito taxista falando sobre o feirão do Move Brasil, que eu comentei com vocês mais cedo, que está acontecendo ali no centro da capital paulista, no Anhangabaú, tem a possibilidade da pessoa conseguir fazer o financiamento ali direto nesse feirão. Tem ouvinte que mandou, inclusive, áudio falando sobre isso. Vamos ouvir.
4: Bom dia, Muniz. Aqui é Wagner, taxista aqui da região da Vila Olímpia.
3: Bom dia, Wagner.
4: Essa dificuldade toda que está tendo aí para fazer esse financiamento para o povo aí. Bem que o governo poderia chegar e entrar numa de refinanciar o carro de quem está com dívida, né? Eu mesmo comprei um carro em outubro de 24, fiz em 60 parcelas, as parcelas são altas, e eles poderiam dar o financiamento para a gente quita o carro e fica pagando para o BNDES, né? Ou para o banco que... Caixa Econômica ou Banco do Brasil. Que aí já dava uma aliviada boa. Aí eles iam soltar, esse dinheiro ia girar melhor. Beleza? Opinião. E que seria bem-vindo para mim. Abraço.
3: Abraço, Wagner. Obrigado pela sua opinião. Por enquanto isso não está sendo feito, esse refinanciamento. E o Move Brasil está andando em passos bem lentos. 7% só do valor total previsto até aqui foram disponibilizados, foram consumidos pelos consumidores, pelos interessados em fazer os financiamentos. O Regis também escreveu aqui que o problema é que os motoristas não estão com o nome limpo. E aí quem está com restrição no nome não consegue o crédito. O Move Brasil, Regis, ele segue a mesma regra de crédito de todas as outras linhas de financiamento. Então, de fato, se a pessoa não está com o nome limpo, ela não vai conseguir pelo Move Brasil ou fora do Move Brasil. Nesse caso, a orientação é limpar o nome, por exemplo, aderindo ao Desenrola ou qualquer outro programa de renegociação de dívidas com a empresa com quem o motorista está com o nome sujo, e depois disso aí sim buscar o crédito, porque senão, de fato, não vai ter o crédito liberado. Muito obrigado pela participação de todos os ouvintes. Mais informações sobre esse feirão estão disponíveis lá no cbn.com.br. Agora, 11 horas e 6 minutos. Pedro Fagundes está de volta com a gente. Tem mais informações ao vivo por aqui. Pedro.
5: Muniz, conto a vocês que um menino de 10 anos morreu depois de ser baleado durante uma tentativa de roubo de moto na Vila Penteado, na zona norte de São Paulo. A criança estava na garupa da motocicleta do pai, um policial civil do DEIC. Eles haviam saído para fazer compras juntos. Bem, e depois também empinar pipa. Enfim, o agente estava de folga quando foi abordado por dois homens armados em outra moto por volta das 11 da manhã de domingo. Segundo a polícia, os criminosos emparelharam as motocicletas e anunciaram o assalto. Um deles atirou contra o policial, que reagiu. Nessa troca de tiros, o agente foi atingido de raspão. O menino levou um tiro no tórax, caiu da moto e foi socorrido ao Hospital Penteado, mas não resistiu. Um dos suspeitos, Gabriel Adriano Araújo, de 24 anos, também foi baleado. Ele chegou a ser levado ao pronto-socorro da Brasilândia e, de acordo com informações preliminares da polícia, ele também morreu. De acordo com o portal G1, Gabriel seria um ladrão de alianças e teria roubado uma mulher nas proximidades poucos minutos antes da abordagem ao policial. O segundo suspeito conseguiu fugir e ainda não foi localizado. O DEIC é quem investiga o caso como latrocínio, que é o roubo seguido de morte. O menino, ele cursava o quinto ano, a escola onde ele estudava, inclusive, decretou luto e suspendeu as aulas nesta segunda-feira. O velório está marcado e acontece desde as 7h30 da manhã e vai até as 11h30 com bastante presença de companheiros do pai, que é do DEIC. Então, muitos companheiros da Polícia Civil estão presentes justamente neste velório, que acontece no Memorial Parque Jaraguá, na Vila Sulina. Muniz.
3: Obrigado, Pedro, pelas suas informações. Uma notícia triste, né, que infelizmente a gente tem que trazer aqui na programação do CBN São Paulo. 11 horas e 8 minutos, vamos ao interior, para Ribeirão Preto. Informações ao vivo com a Júlia Tress. A gente vai ter as informações com a Júlia logo mais, aqui na programação da CBN. Já ela vai estar com a gente por aqui. Enquanto isso, deixa eu contar para o nosso ouvinte, então, que a Agência Reguladora de Serviços Públicos do Estado, a Arcesp, manteve por unanimidade uma multa de quase 84 milhões de reais que foi aplicada à concessionária Enel, aqui em São Paulo, por infrações aos procedimentos de faturamento das contas de luz aqui na região metropolitana de São Paulo. A decisão foi tomada pelo conselho diretor da agência durante uma reunião de diretoria que foi realizada no final da semana passada. O colegiado analisou um recurso administrativo apresentado pela Enel contra o auto de infração que tinha sido formalizado então na época, e nessa reunião a diretoria decidiu negar o pedido da empresa para suspender esse auto de infração. Portanto, a agência manteve integralmente a penalidade que tinha sido aplicada. A multa é, mais especificamente, olha isso, de R$ 83.799.066,40 também. Isso corresponde a 0,45% da receita operacional líquida da concessionária entre agosto de 2024 e julho de 2025, e diz respeito a metodologias de cálculos diferentes das normas preconizadas pela Agência Nacional de Energia Elétrica, a ANEEL. No período, a receita operacional líquida considerada foi de 18,5 bilhões de reais, 18 bilhões e meio de reais foi a receita líquida da Enel nesse período. Segundo a agência ligada ao governo Tarcísio de Freitas, os dados foram obtidos a partir do balancete mensal padronizado, que é disponibilizado pela Agência Nacional de Energia Elétrica no momento da lavratura do auto de infração. Quando essa punição foi registrada, esse era o valor que estava ali contabilizado de forma pública. Por meio de nota, a Arcesp disse que a decisão publicada no sábado agora

0: contra a penalidade aplicada no processo de 2025 e destaca: não tem mais possibilidade de recurso. Essa foi a última instância administrativa recursal. Em nota, a Enel afirmou que os apontamentos indicados pela Arcesp são de ocorrências pontuais registradas entre janeiro e dezembro de 2023, analisadas em uma amostra composta por apenas 110 reclamações e 96 acertos de faturamento. A Enel diz que é natural que tenha ali uma possibilidade maior de desvios pontuais e diz que essa amostra não representa a totalidade das faturas processadas mensalmente. E por isso que a Enel, por esses e outros motivos, a Enel entende que não havia justificativa para essa multa e que deveria ser revertida. A companhia ressalta que não foram identificados danos permanentes aos consumidores e que todos os casos apontados já foram corrigidos, inclusive com faturamento e refaturamento e devolução dos valores devidos. Portanto, essa é a argumentação da Enel a respeito dessa multa, que foi mantida, quase 84 milhões de reais vão ter que ser pagos pela Enel por conta dessa multa mantida pela Arcesp. Lembrando que a Enel também está naquela discussão junto à ANEEL, discussão que deve ter desfecho nos próximos dias. A ANEEL deu um parecer favorável para avançar com aquele processo de rompimento de contrato com a Enel aqui em São Paulo. Ainda não teve uma definição para valer, mas isso deve sair nos próximos dias, porque está valendo aí um prazo de 10 dias para a Enel se manifestar a respeito desse sinal verde para o processo continuar. E depois que a Enel se manifestar, deve vir uma decisão técnica sobre romper ou não o contrato com a Enel aqui em São Paulo. Agora 11 horas e 12 minutos. Agora sim, vamos para Ribeirão Preto. Júlia Tress está conectada, tem mais informações para a gente. Diga lá, Júlia.
1: Oi, Muniz, bom dia para você, para todo mundo que está aqui acompanhando a programação da CBN. Desde o fim de semana, a CBN Ribeirão acompanha a cirurgia de separação das siamesas Heloísa e Helena, que nasceram unidas pela cabeça e que em mais uma etapa de separação no último sábado tiveram complicações e acabaram morrendo. De acordo com o Hospital das Clínicas, o óbito foi confirmado após 15 horas de procedimento, que envolveu mais de 50 profissionais de saúde e também de apoio. O Hospital das Clínicas não divulgou, por enquanto, o que causou a morte das irmãs, o que deve acontecer em uma coletiva de imprensa nos próximos dias. Elas começaram a passar pelas cirurgias em agosto de 2025. Desde o começo, a equipe médica escolheu dividir por etapas a separação das irmãs para reduzir os riscos e preparar também as estruturas compartilhadas pelas meninas. A primeira cirurgia, em 23 de agosto de 2025, concluiu cerca de 25% da separação planejada. A segunda, em novembro, durou cerca de 10 horas. Na terceira, em 28 de fevereiro desse ano, os médicos informaram ter alcançado aproximadamente 75% da separação do cérebro e dos vasos sanguíneos compartilhados. A quarta etapa, em 21 de março, teve outro objetivo. Os médicos instalaram bolsas expansoras para aumentar a quantidade de pele disponível na cabeça das duas, necessária para fechar aí os crânios depois da separação definitiva. Elas são de São José dos Campos e passaram pelo acompanhamento no Hospital das Clínicas aqui em Ribeirão Preto, e desde o começo do tratamento os pais acompanharam essa separação sempre um do lado do outro, sempre perto das filhas. Esse era o terceiro caso de gêmeas craniópagas, que são as chamadas crianças que nascem unidas pela cabeça, acompanhado pelo HC aqui em Ribeirão Preto. As irmãs cearense Maria Isabelle e Maria Isadora foram separadas em 2018, depois de 2 anos de acompanhamento. Em agosto de 2023, o hospital fez também a separação definitiva de Alana e Mariá, em uma cirurgia de 25 horas. No caso de Heloísa e Helena, o planejamento durou mais de 1 ano e incluiu tomografia, ressonâncias magnéticas, projeção de realidade virtual e a impressão de modelos em 3 dimensões. Fica aqui, então, a nossa solidariedade aos familiares, aos pais e também aos médicos, né, que acabaram tendo essa triste situação, Sam, no fim de semana, viu, Muniz?
0: Com certeza, Júlia, obrigado pelas suas informações. Júlia Tress, que falou com a gente direto de Ribeirão Preto. Agora, 11 horas e 15 minutos, vamos falar um pouco de trânsito. Tem ouvinte, inclusive, participando aqui. Deixa eu ver se eu acho o nome dessa ouvinte. Ana Luísa contou pra gente agora há pouco sobre situação na Anhanguera, próximo de

0: de Campinas, ela viu ali vários veículos de transporte de militares, e esses veículos acabam fazendo um pouco de redução de velocidade e paradas no trânsito. São aqueles comboios, né? E quando tem esse tipo de comboio, de fato, acaba tendo um impacto ou outro no trânsito. Pela imagem que ela mandou aqui, o trânsito continuava fluindo, ainda aqui com um pouquinho mais de dificuldade. Não estava tão cheio de carro, mas o comboio acabava dificultando um pouco o deslocamento por lá, na Anhanguera, próximo de Campinas. Obrigado pela sua participação aqui no nosso WhatsApp, 11 99911 9981. E o Guilherme Gimenez está de olho também em outros destaques do trânsito para os nossos ouvintes. Gimenez.
1: Isso mesmo, Muniz. E já falando um pouquinho da Anhanguera, situação tranquila para quem vem para São Paulo, desde Campinas, passando por Jundiaí até a chegada à capital, boas condições. Trânsito mais carregado só pela expressa no acesso para a Marginal Tietê. Pela rodovia dos Bandeirantes, apenas o trecho final também no acesso para Tietê, com um caminho congestionado. Quem sai de São Paulo e vai no sentido do interior pela Anhanguera e pela Bandeirantes não encontra problemas. E pela Castelo Branco, aí sim, tem um acidente ali na passagem por Alphaville, Muniz, na pista expressa, próximo do quilômetro 25. Caminho congestionado nessa aproximação desde o 23. Prefira você, motorista, a pista lateral no trecho, tem melhores condições. Chegar a São Paulo pela Castelo, ainda ruim, do quilômetro 14 até o Cebolão. Indo para a Zona Leste agora, falando um pouquinho da radial. Para quem vai no sentido do centro, tem lentidão na passagem pela Jacu-Pêssego, devido a uma ocorrência ali antes da estação Corinthians-Itaquera, vai causando congestionamento no cruzamento com a Jacu. Depois o trânsito melhora e aí caminho carregado de novo na aproximação com a ligação leste-oeste. Pro bairro, para Itaquera, radial piora ali na passagem pela Rua dos Trilhos, restante do caminho sem muitas dificuldades. Muniz.
0: Obrigado, Gimenez, pelas informações. O ouvinte que tem também outras observações, outras pontuações do trânsito em São Paulo pode contribuir com a gente. 11 99911 9981. Agora 11h17.
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0: 11h19, vamos falar um pouco mais sobre cultura, arte aqui em São Paulo. A cidade de São Paulo passou a contar com um novo espaço cultural e tecnológico ali em plena Avenida Paulista. Então também facinho de chegar no meio do seu deslocamento diário, ou para quem está a turismo aqui por São Paulo, também consegue chegar rápido com o transporte público. É o Nubank Art Lab. Música, arte, design, vários aspectos aí da cultura podem ser integrados nesse espaço. E para entender um pouco melhor, eu converso agora com o Felipe Reif. Ele é da Deep Lab, uma das empresas idealizadoras do espaço. O Felipe também participa da curadoria desse novo local. Bom dia, Felipe. Obrigado pela sua participação aqui na CBN.
5: Bom dia, Muniz. Eu que agradeço. Uma honra estar aqui na CBN conversando com vocês e com os ouvintes.
0: Conta pra gente um pouco mais as premissas aí do Nubank Art Lab. O que que os visitantes vão encontrar de diferente por lá em relação a, por exemplo, outros espaços de arte e de cultura aqui da cidade?
5: Perfeito, Muniz. Essa resposta depende muito do dia que o visitante for, porque a ideia lá é justamente um pouco do que você falou no início. A gente tem um espaço de 2.700 metros quadrados, são cinco salas, que a gente pode fazer o mais diverso uso, desde algo relacionado à literatura, à música, palestras, rodas de discussões, debates, até as exposições, como a gente tem agora na abertura, a exposição que conta a história da Tarsila do Amaral, que ocupa 3 dessas 5 salas, né? Então, a nossa ideia lá é justamente construir um espaço complementar aos que já existem. São Paulo tem uma demanda altíssima por cultura e uma oferta de excelência. Só ali na Paulista a gente está cercado com 4 ou 5 instituições de primeiríssima, e o Nubank Art Lab vem somar aí, fazer esse corredor cultural fortíssimo na região. Então, a ideia é ser complementar. Numa exposição como a Tarsila do Amaral, que a gente está agora, em instituições tradicionais, você tem um quadro da Tarsila, e que é uma experiência única você estar de frente para aquele quadro. No nosso lado aqui, no Nubank Art Lab, a gente conta toda a história da Tarsila e você consegue entender pela história dela o que fez, como isso se reflete em cada período, em cada seleção de obras que ela foi fazendo ao longo do trabalho dela. Então, uma vez que você conheça a história da Tarsila do Amaral, você observa a Bapuru de uma forma distinta, você observa operários de uma forma distinta. A obra é a mesma, mas você mudou. Você entende ali o que acontecia na fase da vida dela, todas as aulas que ela teve, toda a história de vida para chegar naquela obra, que é uma maravilha. Uhum. Então, as possibilidades no Nubank Art Lab são diversas. O Nubank é uma instituição com mais de 100 milhões de clientes, então, de fato, a gente pensou num espaço que pudesse abraçar toda essa diversidade que existe na instituição, toda a diversidade que existe em São Paulo, toda a diversidade que existe na Avenida Paulista. Então, a gente vai ter uma curadoria múltipla nas mais diversas linguagens, é um projeto de longuíssimo prazo e vem muita coisa pela frente.
0: Eu ia te perguntar, vou querer saber um pouco mais da exposição que está lá, do que vem pela frente, mas só para falar um pouco mais ainda do espaço, enquanto você falava, me veio à mente algumas... É aquele tipo de espaço, né, Felipe, que ele é tecnológico e que ele vai se adaptando a cada tipo de exposição. Tem sido muito comum esse tipo de espaço em outros países. Foi um pouco das referências, vocês buscaram um pouco dessas referências também em outros locais para poder montar essa estrutura por aqui? É mais ou menos por aí? O que, que vocês buscaram de referência?
5: Perfeito, Muniz. A gente tem como referências alguns espaços no Brasil que funcionam muito bem, mas que eventualmente a gente achava que havia essa demanda no coração de São Paulo. Você abriu a matéria falando muito sobre acessibilidade para o local, né? Então, você pode chegar lá de metrô, de ônibus, de aplicativo, muita gente a pé, mas algumas centenas de milhares de pessoas todos os dias na Paulista. Então, algumas referências vêm do Brasil e que a gente achava que implementadas com alguns ajustes e na localização que a gente está, a gente poderia maximizar o que tem hoje. Mas a gente visitou aí talvez 15 ou 20 países diferentes, né, para buscar referências do que a gente vê lá fora, desde programação até como a tecnologia é utilizada como meio e não como finalidade. Então, a gente tem um venue que tem bastante tecnologia embarcada, mas não é tecnologia pela tecnologia. A tecnologia atende a algum propósito, alguma contação de história ou alguma sensação que a gente quer passar para alguém. Então, de fato, isso no mundo é bastante constante, você vê várias iniciativas dessas, é algo relativamente novo no mundo, então é impressionante na medida em que você vai visitando, como você vê uma que foi aberta 4 anos atrás nos Estados Unidos e vê uma aberta esse ano em Abu Dhabi, como já são espaços totalmente diferentes, né? Então é um mercado novo, a gente nasce com uma determinada cara, mas assim como a programação, o espaço também é um espaço que vai ser uma mutante, né? A gente vai toda hora trabalhar novas tecnologias, novos formatos, a inspiração vem do Brasil, vem de fora, o conteúdo idem vem do Brasil, vem de fora, e é assim que a gente segue trabalhando.
0: Muito bem, tem até alguns também no Japão que viralizam muito, né? O Team Lab, que é muito conhecido.
5: Sim, e Team tal. Lab é um fenômeno, sem dúvida nenhuma, foi uma grande... Só Team Lab a gente visitou 7. e é a referência do mundo, né?
0: É, são incríveis. Eu tive a oportunidade de ir em um também. Na hora que eu vi aqui o projeto de São Paulo, lembrei imediatamente. Mas conta um pouco pra gente, Felipe, dessa exposição que tá agora em cartaz. O Brasil de Tarsila. Explica um pouco por que vocês decidiram inaugurar o espaço com essa exposição especificamente. E, claro, dá um gostinho aí do que o público vai poder encontrar quando visitar por lá.
5: Perfeito, maravilha. A história da Deep Lab é complementar a história da aventura, né? E foi o que fez a gente se unir para fazer isso. Eu já vinha de um histórico de realizar grandes exposições dessas chamadas imersivas, como Michelangelo, Pequeno Príncipe, Chaves, e a aventura vinha aí de um histórico muito grande de teatros e gestão de vênio, e também de uma série de títulos que eles trabalham no teatro e títulos de artistas brasileiros. E a gente aqui do nosso lado tinha uma demanda de trabalhar com um artista brasileiro e, de preferência, uma mulher que ainda não havia sido retratada nessa grandeza nas exposições imersivas. Então, a gente, aqui do nosso lado, a gente fez Michelangelo, mas a gente viu Van Gogh, a gente viu Frida, a gente viu uma série de temas internacionais permeando essas exposições no Brasil, e faltava uma artista mulher brasileira, e sem dúvida nenhuma Tarsila era o primeiro nome para a gente na nossa cabeça, né? Então a Live Idea procurou a gente, que é a empresa que tem esse formato dessa exposição para Tarsila. O João procurou a gente conversou, e muito rapidamente ficou muito claro que não havia outra exposição para a gente inaugurar o Nubank Art Lab, e também não havia outro lugar para Tarsila ser realizada. Então a gente trabalhou ao longo do último ano e meio para fazer tanto o vênio quanto a exposição. A exposição é absolutamente incrível, a história da Tarsila é absolutamente incrível. Eu admito que não conhecia a história dela como deveria, e para a exposição eu li um livro sobre a Tarsila, além de conversar muito com a Paola, que é a sobrinha bisneta dela e que evidentemente conhece muito a história da Tarsila. É uma história absolutamente incrível, especialmente para a época em que se passou, e a gente não tem como não fazer uma história incrível, não virar uma exposição incrível. Então são 14 salas. Você na entrada tem o que a gente costuma chamar aí de pré-show, mas é um embasamento inicial, onde a gente traz talvez 50% do conteúdo, entre aspas, um pouco mais acadêmico, que a gente acha interessante que as pessoas conheçam da história da Tarsila, para aí sim ela conseguir apreciar cada sala na sua grandeza. E a gente propõe, como eu disse no início, algo complementar ao que a gente já vê nos museus hoje. Então, a gente propõe você entrar nas obras de Tarsila, você navegar nelas em profundidade, como se fosse 3D. Então, imagina como seria Bapuru se a Bapuru caminhasse naquele cenário que ele estava inserido, como seria Operários se Operários ganhasse vida, se você fosse um operário. Então, a gente trabalha tudo isso de uma forma muito lúdica. O primeiro final de semana a gente teve capacidade plena e foi impressionante. A gente criou algumas atrações pensando em crianças, algumas pensando em pessoas um pouco mais adultas e terceira idade, e no final a gente percebeu que no final de semana tudo se misturou. A gente viu adultos mergulhando na piscina de bolinha, brincando na cidade cubismo, no escorrega. Então acho que funcionou muito bem, melhor do que a gente esperava. Eu tenho certeza que quem for lá não precisa ter nenhum tipo de pré-requisito de conhecimento da Tarsila. A gente vai passar lá tudo que você precisa saber, e vai ser uma diversão, não importa a sua faixa etária, a sua classe social. Uma exposição bastante democrática, nasceu dessa forma, assim como o vênio.
0: Muito bom. Bom, essa exposição, então, como o Felipe mencionou, já está em cartaz. Ela abriu no dia 15 de agosto, agora esse final de semana. Ela fica aberta de quarta a segunda e também aos feriados, de 10 da manhã a 10 da noite. Fica ali no Nubank Art Lab, no Conjunto Nacional. Avenida Paulista, número 2073. Os ingressos de sexta a domingo e também aos feriados, os ingressos custam R$100 a inteira ou meia entrada por R$50. As segundas, quartas e quintas, aí fica um pouco mais barato. A inteira é R$80, a meia vai para R$40. Os ingressos também podem ser comprados lá no site feverup.com para o pessoal poder conhecer um pouco do Nubank Art Lab, esse novo espaço aqui em São Paulo. Em setembro já tem uma outra exposição também prevista, Fronteiras do Imaginário. E aí a gente, claro, volta a conversar aqui no CBN São Paulo sobre essa próxima exposição com o pessoal da organização. Hoje eu conversei com o Felipe Reif, da Deep Lab, um dos curadores também do Nubank Art Lab, muito focado aí na exposição de Tarsila do Amaral, que já está aberta para o público conferir por lá. Felipe, obrigado, viu, pela sua participação por aqui, um bom trabalho, até uma próxima.
5: Até a próxima, muito obrigado, um abraço.
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0: Segunda-feira, 17 de agosto de 2026. 73% dos eleitores brasileiros desaprovam o uso de inteligência artificial nas campanhas dos candidatos. 21% concordam. Os dados fazem parte de uma pesquisa Quest que ouviu 2.004 pessoas entre os dias 10 e 13 de agosto. A margem de erro é de 2 pontos percentuais para mais ou para menos e o nível de confiança é de 95%. O levantamento foi registrado com o código BR-0673-2026. Amanhã, o Tribunal Superior Eleitoral faz uma reunião sobre o tema. O encontro foi marcado após a campanha do senador Flávio Bolsonaro, do PL, usar um vídeo gerado por IA no lançamento da candidatura. O material trazia imagem e voz do ex-presidente Jair Bolsonaro. O PT entrou com ação na Justiça Eleitoral e informou que a legislação proíbe o uso de vídeos que utilizam a tecnologia deepfake. A sessão de São Paulo da Ordem dos Advogados do Brasil apresentou relatório para defender uma ampla reforma do Judiciário. Entre as propostas estão um mandato fixo de 12 anos para os ministros do Supremo Tribunal Federal e a transferência dos julgamentos de processos envolvendo parlamentares e governadores aos tribunais regionais federais. O documento já foi encaminhado ao STF e deve ser entregue também ao Congresso Nacional e ao Conselho Federal da OAB. O governo espanhol informou que vai triplicar o número de vagas para imigrantes em Ceuta. Os abrigos temporários deverão receber mais 1.500 pessoas. O anúncio representa uma tentativa de Madrid de contornar a crise após cerca de 70 mil marroquinos entrarem na cidade no fim de julho. A maioria aceitou regressar, mas cerca de 5 mil permanecem no enclave espanhol no norte da África. No horário de Brasília, 11h33.
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1: Bom dia, Márcio, tudo bem?
2: Fala, Muniz. Bom dia, tudo jóia.
1: Então tá bom. Olha só, Márcio, o assunto de hoje é a partir da mensagem e das dificuldades ali que a ouvinte Silvia tá passando. Ela é ali da região do Planalto Paulista. E ela conta que está passando por problemas recorrentes com uma família que vive em uma de quatro casas de uma vila. Segundo ela, os moradores fazem barulho excessivo, brigam, deixam lixo e animais soltos, estacionam onde querem, enfim, são vários desrespeitos aí aos outros vizinhos dessa vila. Ela conta que essa situação piorou depois que ela alugou a casa ao lado e diz que ela conta que está temendo alguns conflitos, porque ela acha até que esses moradores podem ser violentos e tal. Não é um condomínio, então não tem ali um estatuto ou uma regulamentação própria. Ela quer saber quais medidas ela pode tomar para resolver essa situação, em que casos deve acionar a polícia, a GCM ou o PSIL, e até se dá para notificar formalmente esses moradores ou adotar alguma medida para garantir o direito ao sossego sem provocar um confronto. Como é que fica uma situação dessas, Márcio, em que não tem ali o condomínio em si para tentar mediar essa situação, mas ainda assim tem um problemão para ser resolvido?
2: Bom, morar numa vila é uma delícia, né? É o privilégio de poucos aqui em São Paulo, mas tem que ter uma certa organização assemelhado a um condomínio. Não é um condomínio, mas dá para assemelhar. Primeira coisa é, não adianta nada chamar PSIL, GCM, porque não é a função do PSIL nem de GCM cuidar desses casos. Então, esquece. Se tiver um idoso ali, como ela narrou, passando por um abuso, algum abandono, aí é delegacia do idoso. Se tiver alguma criança com problemas, é acionar o conselho tutelar, e com relação a barulho, com relação à violência, aí é um 9-0. Né? Não tem como fugir, é o caminho tradicional para todo mundo. Agora, ela narra aqui que ela é inquilina, né? Que ela alugou há 6 meses. Então, ela tem que pensar bem se ela quer tentar resolver isso junto com os vizinhos ou só que se ela quer ir embora, porque às vezes também é melhor, né? É melhor rescinde a locação, conversa com o proprietário e vai buscar uma moradia gostosa em outro lugar. Mas se ela não quer sair de lá, se ela quer botar a casa em ordem, tem um caminho. Os moradores das casas podem se juntar e montar uma associação dos moradores daquela vila. Aí essa associação vai ter um estatuto registrado no cartório, essa associação vai ter um regulamento interno que vai dizer como que vai ser a vida deles ali naquela comunidade, e esse regulamento interno vai ter penalidades, que aí a diretoria da associação, que vai ser composta pelos proprietários das casas, pode aplicar penalidade, inclusive, para essa casa, e essas penalidades podem ser cobradas na justiça. Então tem um caminho de composição de algo que se assemelha a um condomínio. Agora, para além disso, né, pode notificar, tem que ter um advogado, não adianta fazer sozinho, então pode mandar uma notificação extrajudicial. E se nada disso resolver, os vizinhos incomodados podem entrar com uma ação judicial, que a gente chama obrigação de fazer, ou então de obrigação de não fazer. E aí o juiz vai dar uma decisão dizendo, olha, vocês não podem fazer isso, ou vocês devem fazer aquilo, sob pena de multa. Aí cada vez que eles fizerem alguma coisa descumprindo essa decisão judicial, vai ter uma multa. Geralmente uma multa pesada, vai doer no bolso, e eles vão pedagogicamente aprender a se comportar. Agora, em paralelo a isso, toda vez que tiver alguma situação de abuso, é um 9-0. Questão de violência, questão, tem que encher de câmera, é recomendável que eles coloquem bastante câmera ali na entrada das casas, para ter prova material disso, façam filmagens, chamem a polícia e em alguns casos é possível até medida protetiva, né? Dependendo do tipo de ameaça, medida protetiva, essas pessoas não vão poder mais frequentar ali, né? Inclusive a própria casa. Então, o caminho é esse, mas é longo, mas é esse. Aqui estão todos os caminhos, o mais simples até o mais complexo.
1: Eu achei interessante isso que você falou dessa associação do condomínio, dessa vila, dos moradores aí. É quase como se fosse o regramento de um condomínio, mas estabelecido para aqueles moradores ali. Nessa situação que a gente está falando aqui, já não tem mais como, até pode ajudar e tal, mas é algo que já está em andamento. Mas é muito importante até para evitar situações como essa, né, Márcio? Acaba sendo algo preventivo, né?
2: Hiper importante, tem ruas inteiras que fazem isso, até bairros inteiros que fazem isso, de montar uma associação séria, com estatuto, com uma diretoria eleita, faz um regulamento interno, cuida de segurança, cuida de jardinagem, cuida do trânsito, e aí essa associação consegue ter mais força. Ninguém é obrigado a se associar, se a pessoa fala, eu não quero me associar, tudo bem, né, dependendo da situação, tudo bem, mas aquelas regras valem para todo mundo. Então, é inteligente. Tem muita rua que faz isso e muita vila que faz isso aqui em São Paulo.
1: Muito bem. Márcio Raskorski, obrigado por hoje, viu? A gente se fala amanhã um pouco mais.
2: Valeu, até amanhã.
1: Valeu, até.
2: Valeu.
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5: São Paulo é referência internacional em gastronomia. A capital reúne 156 mil estabelecimentos e mais de 50 tipos de culinária, resultado da mistura de dezenas de nacionalidades. Essa diversidade reforça a vocação da cidade e atrai visitantes do mundo todo. No dia 13 de agosto, essa relevância foi destaque no primeiro Fórum de Enoturismo e Gastronomia das Américas. O secretário municipal de turismo, Gustavo Lopes, explica o potencial paulistano no setor.
6: São Paulo reúne todos os atributos para sediar um fórum gastronômico dessa relevância. A cidade é reconhecida internacionalmente por sua diversidade e excelência gastronômica. E neste ano, reforçou ainda mais essa posição ao conquistar pela primeira vez 3 estrelas Michelin para os restaurantes Tuju e Evai.
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1: 11h40, Guilherme Gimenez tem informações importantes sobre vacinação contra o sarampo aqui em São Paulo. Gimenez.
7: Exatamente, Muniz, em relação à vacinação contra o sarampo, ação com o metrô, 4 estações do metrô recebem postos temporários para vacinação contra o sarampo em São Paulo durante essa semana. A ação ocorre até o dia 28 de agosto, visando facilitar o acesso à imunização durante os deslocamentos. Pessoas de 6 meses a 59 anos poderão receber a vacina em postos que funcionarão nas estações Corinthians Itaquera, São Mateus, Tucuruvi e Vila Prudente. Nas estações Corinthians Itaquera, da linha 3 Vermelha, e São Mateus, da linha 15 Prata, os postos ficarão abertos nos dias 17, 19 e 21 de agosto, das 10 horas da manhã até as 8 horas da noite. Nas estações Tucuruvi, da linha 1 Azul, e Vila Prudente, das linhas 2 Verde e 15 Prata, a ação acontecerá ao longo da semana toda, do dia 17, hoje, até o dia 21, das 10 da manhã até as 4 da tarde. A estação Vila Matilde, da linha 3 Vermelha, também terá postos temporários, mas apenas nos dias 27 e 28 de agosto. Desde o início da campanha de multivacinação, iniciada no dia 3 de agosto, somando outros imunizantes, mais de 412 mil doses da vacina já foram aplicadas, sendo mais de 290 mil contra o sarampo. No dia 22 de agosto, será realizado o dia D de vacinação, com todas as 483 unidades básicas de saúde abertas em toda a cidade. Mais informações estão disponíveis no site da Prefeitura de São Paulo e para consultar a movimentação nos postos de vacinação, vale acessar o deolhonafila.prefeitura.sp.gov.br. Muniz.
1: Obrigado, Gimenez, pelas informações. Inclusive, eu fui no final de semana numa unidade que estava aberta para vacinação, 50 minutos de fila, saí de lá vacinado. Então tem no final de semana, tem durante a semana. Às vezes as filas estão um pouco grandes, mas é um momento de aumento de casos de sarampo. A gente tem que enfrentar essa fila para garantir a segurança. Todo mundo que puder, que está nessa faixa de 6 meses a 59 anos, vai até um dos postos ou esses postos volantes aí, por exemplo, os que o Gimenez mencionou, para garantir a sua vacinação. 11h43, já que a gente está falando de saúde, deixa eu contar aqui para você que a Anvisa, aprovou o primeiro genérico de semaglutida, aquela substância usada no controle do diabetes tipo 2 e também em doses mais altas para perda de peso. Esses remédios são usados, né? Registro que foi concedido a algumas farmacêuticas para poder comercializar esses medicamentos. Os genéricos são aqueles modelos, aqueles medicamentos considerados equivalentes aos medicamentos de referência, com o mesmo princípio ativo, mesma dose, mesma fórmula farmacêutica, mas acabam sendo sempre mais baratos, né, para se comercializar. São medicamentos que vão ser produzidos por duas farmacêuticas. A EMS é uma farmacêutica que ainda não divulgou o nome comercial desse genérico. E um medicamento similar também foi registrado pelo laboratório Germed e vai ser comercializado com o nome Semaclic. Portanto, dois desses produtos que devem chegar no mercado nas próximas semanas, nos próximos meses. Pela regra, os genéricos são 35% mais baratos. Lembrando que esses medicamentos, essas canetas emagrecedoras, elas são muito úteis para vários tratamentos, mas também são produtos muito caros. E por isso agora a importância da chegada desses genéricos nos próximos meses aqui ao nosso país. Agora 11h44.
8: Tem que o árbitro apita pela última vez, terminou! Vasco 0! Santos 3 para o Santos, Gabigol, William Arão, Luan Pérez, 3-0 para o Peixe em plena São Januário.
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1: Rodrigo Bittar, muito bom dia, tudo bem?
9: Tudo bem, Muniz, bom dia para você e para quem tá ligado com a gente.
1: Essa vitória que a gente ouviu aí um trechinho, vitória do Santos, é bem importante para o clube nessa briga contra o rebaixamento, hein?
9: Demais, né? Foi uma grande vitória e o Santos foi para São Januário para um confronto direto, né, contra o Vasco da Gama. São duas equipes que até aqui estão em três frentes, né, nesse momento da temporada. Claro, o Campeonato Brasileiro até o fim do ano, mas também estão vivos nas quartas de final da Copa do Brasil. O Vasco pega o Vitória, o Santos pega o Palmeiras e também na Sul-Americana. O Vasco empatou no meio de semana contra a equipe do Olímpia em 0-0 e o Santos venceu o Macará na Vila Belmiro por 2-1. Só que chegavam na zona de rebaixamento do Campeonato Brasileiro com uma pressão muito grande. O Vasco 18º com 22 pontos, o Santos 17º com os mesmos 22 pontos. Então valia demais para as duas equipes ontem. Fizeram um jogo abaixo, principalmente no primeiro tempo, e aí depois o segundo tempo foi um pouquinho mais aberto. O Vasco quase sai na frente, o Pumita Rodrigues pouco depois de entrar acerta uma bola na trave, e no lance seguinte vem a jogada do primeiro gol do Santos, o gol do Gabigol. Rony para rolaser de cabeça pro Gabigol, ele fez 1-0. E aí depois apareceu o Neymar, o talento do Neymar, principalmente na bola parada, ajudando demais o time do Santos. Foram duas cobranças de falta perigosas, duas vezes que o goleiro Léo Jardim rebateu, duas vezes que ela foi na direção dos jogadores do Santos. Uma ela simplesmente explodiu no William Arão, entrou, e a outra pegou no Luan Pérez. O Luan Pérez chegou chutando, aliás, e fez o gol da vitória do Santos. Resultado que nesse momento leva o Santos para a 14ª posição. Independentemente do que acontecer na noite de hoje entre Internacional e Remo, o Santos termina essa rodada fora da zona de rebaixamento, então é sim uma ótima notícia para o torcedor santista. Pode respirar um pouquinho mais aliviado e, claro, pode focar nesse jogo da Sul-Americana também, Muniz.
1: Por outro lado, Palmeiras, São Paulo e Corinthians tropeçaram nessa rodada, hein?
9: Pois é, resultado muito ruim. Aliás, dos paulistas, só o Santos venceu, porque o Bragantino empatou com o Atlético Paranaense, o Mirassol tomou uma goleada do Flamengo por 5-1, o Palmeiras, jogando fora de casa no Maracanã, ficou duas vezes à frente do placar contra o Fluminense e perdeu de virada no fim por 3-2, e vitória merecidíssima, inclusive, do Fluminense, foi melhor do que o Palmeiras no jogo. E esse resultado, somado à derrota do Mirassol para o Flamengo por 5-1, fez com que o Flamengo ficasse só a 3 pontos do Palmeiras na liderança. Então, se a gente voltar na sexta-feira passada, a gente falava, o Palmeiras tem 8 pontos de vantagem na liderança do campeonato. Só que o Palmeiras empatou com o Inter, o Palmeiras perdeu para o Fluminense, Flamengo venceu os dois jogos e essa distância que era de 8 pontos é de 3, com o Flamengo tendo ainda um jogo a menos e essas equipes ainda têm, claro, aquele confronto direto no segundo turno. Aí depois, à noite, ainda no sábado, o São Paulo chegou a 9 jogos sem vencer, 8 jogos, aliás, sem vencer no Campeonato Brasileiro. É uma situação muito delicada que está vivendo o São Paulo. Empatou com o Coritiba e aconteceu a mesma coisa. São Paulo sai na frente no primeiro tempo, vacila no segundo tempo e toma um empate. Então, é um ponto para o Tricolor ficar bem ligado, porque o São Paulo segue caindo na tabela de classificação, é o 13º colocado e cada vez mais próximo, são só 4 pontos de distância aí para a zona de rebaixamento. E ontem à noite, na Neoquímica Arena, o Corinthians sabia que teria um confronto muito difícil contra o Cruzeiro e perdeu pelo placar de 2-1. Cruzeiro fez 1-0, Gustavo Henrique fez um golaço de voleio empatando o jogo, mas depois tomou o segundo gol na reta final. O problema, perder para o Cruzeiro por si só, pelo elenco e pela qualidade dos jogadores que tem o Cruzeiro, não seria um problema. Claro, se o Cruzeiro estivesse jogando com o time titular, porque ontem só 3 jogadores que foram titulares contra o Flamengo no meio de semana passada pela Libertadores, entraram como titulares também. Então o Cruzeiro teve o mundo ideal, poupou o time e ainda venceu o Corinthians na noite de ontem. O Cruzeiro, que segue subindo bem na tabela, é o 5º colocado, tem 36 pontos nesse momento, só 12 pontos atrás do líder Palmeiras, e olha que o Cruzeiro começou mal o Brasileirão. E o Corinthians nesse momento 9º colocado com 32 pontos somados.
1: Muito bem, Bitar, pra gente fechar rapidinho, a 23ª rodada do Brasileirão foi marcada pelo uso daquelas novas regras que têm o objetivo de deixar a bola rolar um pouco mais, né? Deu certo? Funcionou?
9: Olha, Muniz, deu certo se a gente parar para pegar pura e simplesmente pelos números, né? Porque até a parada para a Copa do Mundo, o tempo de jogo era de 52 minutos e 54 segundos, no universo de 90 minutos, então era quase metade do jogo parado. As grandes ligas, a Série A da Itália, tem uma média de 54 minutos e 28 segundos. La Liga, na Espanha, 55 minutos e 8 segundos. A Premier League, na Inglaterra, 55 minutos e 23 segundos. E em 9 jogos da rodada, já que hoje ainda teremos Inter e Remo, 55 minutos e 29 segundos de bola rolando. E pela primeira vez nesse Campeonato Brasileiro, tivemos o número considerado ideal até pela FIFA, mais de 60 minutos de bola rolando no empate entre Atlético Paranaense e Red Bull Bragantino. Então, acho que aos poucos essa adaptação vai acontecer, os jogadores vão se acostumar, os técnicos vão se acostumar, os árbitros, claro, também vão se acostumar com isso, mas foi um indício de que as coisas podem melhorar, pelo menos um pouco, inclusive uma rodada com mais bola rolando e naturalmente com muitos gols.
1: Muito bem, Rodrigo Bitar, obrigado por hoje, viu? A gente se fala mais amanhã.
9: Combinado, Muniz. Bom dia para vocês e até amanhã.
1: Bom dia.
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1: Luísa Fecarota, bom dia, tudo bem?
10: Bom dia, Gui, tudo bem?
1: Tudo ótimo. Hoje, óbvio, dia do pão de queijo, não poderia ter outro assunto pra gente falar por aqui, hein?
10: Não, patrimônio brasileiro, né? Não tem tem gente que fala que é um patrimônio mineiro, mas enfim, ele se espalhou por todo o Brasil. Eu sempre falo assim, quando a gente viaja, Gui, pra fora do país, o que a gente sente falta? Pelo menos eu, quero saber você e os ouvintes. Aliás, eles podem escrever pra gente contar. Mas arroz com feijão, pão de queijo e brigadeiro, esse é meu trio.
1: Eu concordo com todo esse trio e eu incluiria talvez um pãozinho na chapa de manhã, é bom.
10: Vai. Ah, sim, uma padaria, um pingado.
1: Aquela praticidade que só as padarias aqui em São Paulo têm pra gente.
10: Mas enfim, tem muito jeito de fazer pão de queijo. O polvilho de mandioca e o queijo ralado grosso, né, formam a base do pão de queijo, mas você pode fazer com polvilho doce, polvilho azedo, banha de porco, que é o que eu gosto, ou óleo. Pode fazer com o sem leite, mas o processo de fabricação envolve basicamente o escaldamento do polvilho e a formação de uma massa fácil de modelar com acréscimo de ovo para dar liga, e aí isso depois vai assar. Eu vou contar um pouquinho dos meus pães de queijos preferidos em São Paulo, coisa que eu puxei assim, aleatoriamente da cabeça, o que veio na minha cabeça, que é legal, né? O que fica pra gente.
1: Exato.
10: Mas a gente antes ouviu uma historiadora da alimentação, a Carolina Figueira, que fala um pouco sobre um assunto que eu gosto muito, que é esse nó sobre a origem do pão de queijo.
11: Falar sobre a origem do pão de queijo é um pouco mais desafiador do que parece, porque os alimentos não nascem prontos e permanecem os mesmos ao longo do tempo. Pelo contrário, eles circulam, se transformam, ganham novos significados. E apesar de hoje o pão de queijo ser tão identificado com Minas Gerais, ele só começa a aparecer nos receituários no final do século XIX, início do XX, muito mais recente do que nós poderíamos imaginar. Preparações muito semelhantes também são encontradas em Goiás, em São Paulo. Então, mais do que procurar onde ele nasceu, mais é interessante entender como é que ele se tornou tão característico de Minas Gerais e depois tão brasileiro.
1: É isso, foi ganhando, né, Lu, o país, as regiões, e às vezes vai até sendo repaginado, repensado, enfim, feito
10: sem
1: de um jeito
10: dúvida,
1: diferente.
10: Sem dúvida, o que inventam hoje em cima do pão de queijo é uma beleza.
1: Até pão de queijo recheado, enfim, tem de tudo, né? Mas conta aí, quais são os seus preferidos que você puxou de cabeça?
10: Ó, dos congelados, porque eu também adoro às vezes à tarde fazer assar um pãozinho
1: bom,
10: de queijo. Eu gosto muito do da Nu, que é N-U-U, Nu, que é, né, bem mineiro, Nu. Que é uma foodtech mineira liderada por mulheres, que faz alimentos congelados saudáveis, produzidos apenas com ingredientes de verdade. Então, enfim, é um pão de queijo que eu gosto muito. E dos lugares que servem o pão de queijo, tem o pão de queijo da Adoc, né, que é mais do que óbvio, tá sempre entre os melhores, mas eu gosto muito do pão de queijo do Lena, que também é de um mineiro, do da Baianeira, que também é de uma mineira, e do Conceição Discos, da Thalita. E são esses que me vieram assim na cabeça, de repente. Então, quero sugerir esses.
1: Ótimo, bom sinal. Sinal de que eles te marcaram, então é porque é com certeza coisa boa. Agora, engraçado que é isso. Vários deles, tem sempre um mineirinho ali por trás. Mesmo que aqui em São Paulo, vai ressignificando. Mas tem a origem ali, tem a raiz puxando também essa história, né, Lu? Faz parte.
10: Sem dúvida. Ó, ouvintes que estão conosco agora, nos contem que pães de queijo vocês gostem, que de repente amanhã a gente faz um apanhadão da dica de vocês e repassa, né, pra mais ouvintes.
1: Combinado, queremos saber. E retomando aqui os que a Lu mencionou, tem do Nu, o congelado, tem a Baianeira, a Conceição Discos, Lena. Muita coisa boa, hein, Lu? Valeu por hoje.
10: Um beijo, até, Gui.
1: Um beijo.

0: Participando aqui falando sobre o pão de queijo, o pessoal falando que mesmo quando tá fora da própria terra, tem vontade de comer um bom pão de queijo, e muita gente falando dessa mistura de doce com salgado. Então abre o pão de queijo e recheia ali com doce de leite, com uma goiabada. Parece aqui que essa é a combinação favorita dos nossos ouvintes. Obrigado pela participação de todo mundo, porque durante CBN São Paulo a gente falou bastante sobre o dia do pão de queijo por aqui.
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0: Yasmin Caetano, de volta agora com a curadoria do que tá rolando de bom por São Paulo. Tudo bom, Yas?
2: Tudo bem, Muniz. Olha, esse final de semana tem Ivete aqui em São Paulo, viu?
0: Ó, oh, Ivete Sangalo.
2: Exatamente. Muito Ela bom. Tá de volta aqui à capital com o projeto Ivete Clareou. Ah. Vai retomar essa turnê no dia 22 de agosto, que é sábado, depois de uma pausa durante o período da Copa do Mundo. E esse retorno acontece justamente onde o projeto estreou, só que dessa vez tem novidade. Um show com um palco 360,
0: ah,
2: Muniz.
0: Ah, que legal.
2: Então, esse projeto, ele é dedicado ao samba e ao pagode. Então, a Ivete canta clássicos desses estilos, músicas inéditas dela e novas versões de sucesso da própria carreira da Ivete. A programação completa por lá, que é bem extensa, começa às 2 da tarde com a abertura dos portões do Centro Esportivo Tietê, que fica perto da estação Armênia do metrô. A Ivete mesmo sobe ao palco às 5 da tarde, mas dá pra chegar um pouco mais cedo e aproveitar as outras atrações que tem lá. É quase como um festival mesmo, Muniz, o festival da Ivete. Então os ingressos estão disponíveis pela ingresse.com e podem ser comprados na bilheteria do dia do evento, dependendo da disponibilidade. E trago também aqui uma opção de uma peça diferente, Muniz, que a gente recebeu. É a comédia Até Que o Sexo Nos Separe, que tá em cartaz no Teatro Casa de Artes, lá na Vila Buarque, no centro. É uma peça que fala de amor, de casamento e das confusões que aparecem quando o casal tenta entender onde termina a rotina e onde começa a falta de coragem para dizer a verdade. É uma peça de comédia e as sessões acontecem aos sábados, 8 da noite, e aos domingos, às 7 da noite, até o dia 30 deste mês, final de semana que vem. O Teatro Casa de Artes fica na Rua Major Sertório, número 476, e tem ingressos à venda pela Simpla por R$ 72,00 a inteira, Muniz.
0: Tenho ouvido falar muito bem dessa peça nas redes sociais e tal, o pessoal tem publicado. Tô curioso pra assistir, muito bom.
2: Tem mesmo, Muniz. E olha, queria trazer uma dica aqui. É um pouco complicado, porque temos uma grande banda voltando ao Brasil. System of a Down. E eles não vêm sozinhos. Eles estão vindo com Faith No More. É uma turnê conjunta. E aí, hoje foi confirmada a data no Brasil. E isso é uma coisa difícil. A data não é em São Paulo, é no Rio de Janeiro. Que o System of a Down vai se apresentar. Mas foi confirmado hoje esse show. Dessa turnê, eles vão dividir o palco no Maracanã no dia 15 de janeiro do ano que vem. E, a princípio, é a única data que teremos aqui no Brasil.
0: Tá.
2: Mas eu trago de qualquer forma, porque era uma turnê aí com um anúncio muito esperado nas redes sociais. Tinha uma especulação se seria só no Rio de Janeiro ou aqui em São Paulo. E, a princípio, a data é única mesmo, Muniz, lá no Rio. Então, os nossos ouvintes daqui já têm que se programar para pegar a Dutra também.
0: É isso, dá para se programar. Não é uma viagem impossível de se fazer. E ficar de olho, né, Yas? Tem tido tanta confirmação de novas datas, datas extras e tal. Vamos torcer, que surge ainda uma nova data. Mas o fã que é fã já precisa, né, vai ter que garantir já, porque senão pode acabar ficando sem.
2: Pois é, eles se apresentaram aqui recentemente, né, e sim, teve datas em São Paulo. Dessa vez, a princípio, só no Rio de Janeiro mesmo. E a pré-venda de clientes Itaú começa no dia 19 desse mês, clientes Itaú Unibanco, para todos os clientes, dia 20, tem 15% de desconto, e aí no dia seguinte tem a venda para o público em geral.
0: Muito bem, ó.
2: Dia 21. Ao meio-dia, pela internet, é 1 da tarde na bilheteria oficial aí lá no Rio de Janeiro. A gente comprou pela internet aqui.
0: Melhor. Aí não vai ter como fugir da taxa, né?
2: Não, a taxa de eventinho.
0: A taxa
2: famosa
0: de compra ali. Muito bem, rock de primeira para quem curte. E para quem curte o samba e o pagode, Ivete Sangalo, que a Yasmin já trouxe por aqui também, volta com o Ivete Clareou nesse final de semana. É lá no Centro Esportivo Tietê, né, Yas? Que vai ser essa outra apresentação.
2: Isso
0: da
2: mesmo.
0: Ivete. Muito bem, então tá bom. Opções para todos os gostos aqui no CBN São Paulo. E assim o CBN São Paulo de hoje fica por aqui. Quero agradecer pela sua companhia nessa manhã e avisar também que amanhã estarei bem acompanhado novamente. Marcela Lorenzetto volta das férias, descansou aí por 2 semaninhas. Amanhã já vai estar aqui com a gente, então formação completa a partir dessa terça-feira. Obrigado pela sua companhia hoje e em todos esses últimos dias. A gente teve a produção da Yasmin Caetano, com auxílio da Isabel Gomes no auxílio de produção da Yasmin Caetano e os trabalhos técnicos do Pascoal Júnior e da Priscila Gubiotti e também da Débora Gonçalves. Obrigado pela sua companhia, uma boa tarde a todos, até amanhã.
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0: Segunda-feira, 17 de agosto de 2026. A projeção de crescimento do PIB brasileiro para este ano permaneceu em 1,98%. Para o ano que vem, a expectativa recuou de 1,52% para 1,50%. A estimativa para 2027 acumula 4 recuos seguidos. Os dados estão no boletim Focus, divulgado hoje pelo Banco Central. A Agência Nacional de Vigilância Sanitária aprovou o registro dos medicamentos à base de semaglutida de 2 laboratórios brasileiros. O da EMS foi classificado como genérico, enquanto o da Germed como similar. A resolução é da última quinta-feira, mas foi publicada no Diário Oficial da União de hoje. Usuários de canetas emagrecedoras relataram perda de interesse em atividades que já foram prazerosas. Pacientes citaram desânimo, apatia e queda da libido ao longo do tratamento com medicamentos como Mounjaro e Ozempic. Diferentes estudos mencionam hipóteses de ação no sistema de recompensa, mas não comprovam o efeito sobre o humor e o desejo sexual. No horário de Brasília, 12:02.
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1: E muito boa tarde, hoje é segunda-feira, 17 de agosto de 2026, começando mais este CBN Brasil. Nadédia
2: Sardenberg, boa tarde aos ouvintes.
1: Muito obrigado pela sua participação aqui, Nadédia, e estamos em áudio e vídeo, a todos que nos acompanham, muito obrigado pela audiência. Bom, semana promete ser movimentada, porque já começou movimentada no domingo com a partida das campanhas, o início das campanhas eleitorais. Quer dizer, na verdade já estava praticamente todo mundo em campanha, mas agora são campanhas oficiais, já tem comícios, passeatas, motociatas e tal. Só não começou ainda a campanha em rádio e televisão, que é mais para a semana que vem. Bom, noticiário agora cedo, que saiu o índice de atividade econômica do Banco Central, veio um resultado ruim para o mês de junho, uma queda de 0,6% na atividade econômica do país. E considerando os três setores mais importantes, agro, indústria e serviços, apenas o agro teve desempenho positivo. Nós vamos ter mais informações ao longo do CBN Brasil, logo na abertura. E confirmando a crise do crédito que existe no país, a Casas Bahia, importante companhia, Casas Bahia, importante empresa do varejo, entrou com um pedido de recuperação judicial com uma dívida de nada mais nada menos que 17 bilhões de reais. A empresa atribui a crise a juros elevados, restrição de crédito e pressão, ou seja, redução do consumo, pelo menos do consumo em lojas. Bom, em lojas físicas, né? E, bom, o que mais? O que mais? Política. Política, eu estava dizendo, começaram as campanhas eleitorais e a gente vai verificando um fato que já vínhamos comentando na semana passada, mas vai ficando cada vez mais claro que o Centrão está com Lula. O Centrão está com Lula. Os partidos do Centrão, nenhum desses partidos do Centrão apoiou, fez aliança com o PL de Flávio Bolsonaro. Nenhum dos líderes do Centrão declarou apoio a Bolsonaro e vão se aproximando de Lula e também, enfim, parece que ali um acordão que está sendo feito entre o Lula e o pessoal do Centrão. Isso envolve, inclusive as investigações em torno de partidos que pertencem, líderes partidários que pertencem ao Centrão. Merval Pereira vai comentar esses aspectos e então nós vamos começar aqui a série de reportagens com o Pedro Fagundes, que tem as informações sobre a situação da Casas Bahia, do varejo brasileiro. Pedro
3: Sardenberg, então, vamos começar pelo balanço aqui na Bolsa de Valores. Bem, as ações da empresa, no caso da Casas Bahia, abriram esta segunda-feira em queda de 27%. O momento está girando, flutuando em torno de 19% a 20%. No ano, a desvalorização chega a quase 85%, isso das Casas Bahia, justamente porque entrou com pedido de recuperação judicial dos 17 bilhões e 300 milhões de reais em dívidas, que você muito bem adiantou, e também tenta evitar o vencimento antecipado de mais de 10 bilhões de reais em contratos. Segundo economistas ouvidos pela reportagem, a recuperação judicial dá fôlego, mas exige mudanças da companhia, que deve reduzir o tamanho da operação e fazer com que o negócio volte a gerar caixa recorrente, também construa uma estrutura de capital. A empresa está em reestruturação desde o ano de 2023, passou por uma recuperação extrajudicial em 2024 e acumula 8 trimestres seguidos de prejuízo. Só no segundo trimestre deste ano, a perda chegou a 10 bilhões e 100 milhões de reais. De acordo com Alexandre Chaia, que é economista do Insper, o problema combina juros altos com a mudança de consumo das lojas físicas para o comércio online.
4: Ela tem que se transformar, só que ela está se transformando no pior momento que tem, porque ela está tendo um problema estrutural, que é a transformação do mundo físico para o mundo de varejo, no meio de um problema conjuntural, que é nível de juros muito alto e a população sem renda. Então ela está numa tempestade perfeita, ela precisa se remodelar, se retroconstruir, só que também é uma falta de percepção estratégica, de ver que o mundo estava mudando muito rápido, que mesmo fora do Brasil o mercado de e-commerce já tinha disparado, e eles continuaram ainda demorando para ajustar, e foram ajustar, estavam num momento já ruim.
3: Chad destaca ainda que quase 30% da renda das famílias é usada em média para pagar juros, o que reduz o consumo e atinge o modelo de vendas financiadas que era típico e histórico da Casas Bahia. Casas Bahia já fechou também 298 lojas neste processo, demitiu cerca de 3 mil funcionários, pretende demitir cerca de 3 mil funcionários e ainda reduziu os estoques em mais de R$1 bilhão entre março e junho deste ano. Dos 17 bilhões e 300 milhões em dívida, boa parte disso, 16 bilhões e 400 milhões, são com credores sem garantia. São mais de 19 mil fornecedores e parceiros impactados. Para os economistas, os pequenos fornecedores são o elo mais vulnerável, porque sem receber podem ficar sem este capital de giro. A empresa ainda afirma que pretende manter as operações durante a recuperação judicial. Sardenberg.
1: Muito obrigado, essa informação do Pedro Fagundes. Eu lembro que Casa Bahia é um caso de sucesso. É um caso de sucesso que começou as suas atividades com essa novidade que você havia levantado, Pedro, que era o famoso carnê das Casas Bahia. Quer dizer, a Casa Bahia dava crédito direto para o sujeito, ia lá, comprava uma geladeira, fazia o carnê e pagava mensalmente lá, ia lá na loja pagar. Isso... tempos e tempos atrás. Mas, enfim, a Casa Bahia se tornou um gigante do varejo brasileiro com essa modalidade de fornecer crédito. Depois, as mudanças no mercado financeiro, as mudanças no sistema, no modo que as pessoas fazem as compras, o comércio online, tudo isso acabou levando a Casa Bahia, se você acrescentar ainda problemas de gestão, aí tem essa situação que ela chega nesse momento. É um sinal dos tempos, né? Uma gigante do varejo físico entrando em recuperação judicial. Bom, e agora a gente vai para Brasília com a Rani Veloso, que tem informações sobre o índice de atividade econômica do Banco Central. Saiu o resultado de junho e deu negativo. Rani Veloso.
5: Exatamente, Sardenberg, boa tarde a você, Ana Dédia e a todos que nos acompanham. É

0: econômica do Banco Central, o IBCBR, que funciona como uma prévia do PIB, teve uma queda de 0,6% na comparação com o mês de maio. Essa é a primeira vez em 3 meses que o indicador registra resultado negativo, confirmando um cenário de forte desaceleração. A queda foi puxada pelo desempenho negativo da indústria, que recuou 1,4%, e do setor de serviços, que teve baixa de 0,5%. Na contramão, a agropecuária registrou alta de 1%. Apesar desse resultado negativo no mês, o indicador fechou o segundo trimestre com um leve avanço de 0,2% em relação aos 3 primeiros meses do ano. Mesmo assim, representa um freio em relação à expansão de 1,3% registrada no começo do ano. Foi o pior desempenho trimestral desde o terceiro trimestre de 2025. No acumulado dos últimos 12 meses, o termômetro da economia brasileira registra alta de 1,5%. Esse esfriamento da economia já era esperado e faz parte da estratégia do Banco Central para controlar a inflação. Mesmo sendo um ano eleitoral, né, no qual o governo tem adotado medidas que estimulam o consumo, como a isenção do imposto de renda para quem ganha até R$5.000 e a liberação de crédito. Isso faz com que os preços fiquem pressionados e o Banco Central age pisando no freio da atividade econômica para equilibrar a balança. A gente lembra que o resultado oficial do PIB será divulgado pelo IBGE no dia 1º de setembro. Sardenberg.
1: Muito obrigado. Essa informação da Rani Veloso de Brasília. Antes do intervalo, queria notar que há uma... Nós falamos agora há pouco do pedido de recuperação judicial da Casa Bahia, com uma dívida de R$17 bilhões, e já temos aqui uma informação. É uma reportagem no jornal O Globo dizendo que nada menos que 9 milhões de empresas, especialmente pequenas e médias e microempresas, 9 milhões de empresas estão com dívidas em atraso. São R$232 bilhões em dívidas em atraso. 9 milhões de CNPJs que apresentam, é um patamar recorde, e 95% dessas empresas que estão com dívidas em atraso são de micro e pequenos negócios. E o setor mais impactado é o setor de serviços. Nós vimos agora há pouco na reportagem lá da Rani Veloso sobre o índice de atividade econômica, o índice de serviços caiu. A atividade de serviços caiu no mês de junho em relação a maio. Bom, intervalo agora, Nadédia.
2: E já voltamos, Sardenberg.
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2: Guilherme Gimenez, boa tarde.
3: Oi, Nadédia, boa tarde para você e para os nossos ouvintes. Falando agora da rodovia Castelo Branco, que tem acidente no sentido do interior de São Paulo, na altura do quilômetro 23, na pista expressa, passagem por Barueri, passagem por Alphaville, tem bloqueio parcial da via, acidente envolvendo pelo menos dois caminhões, vai causando congestionamento desde o 23, pista lateral nesse trecho, valendo mais a pena. Depois do quilômetro 23, do ponto dessa ocorrência, boas condições, motorista não encontra mais dificuldades. Para São Paulo, a rodovia Castelo Branco tem trânsito difícil do quilômetro 14 até o acesso para o Cebolão. Quem chega à capital agora pela rodovia Anhanguera ou até mesmo pela rodovia dos Bandeirantes não vai encontrando muitas dificuldades, boas condições de trânsito e para Campinas também sem problemas. Rodovia Regis Bittencourt no sentido da capital, com o trânsito pior ali entre Itapecerica da Serra e Embu das Artes, do quilômetro 285 até o 280. Raposo para a capital, com onde para entre o 26 e o 23, do 23.

0: até o Butantã Trânsito Livre.
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0: E aí, Merval?
1: Tudo bom, Sandenberg? Boa tarde, ouvinte. Boa tarde, Nadezia.
2: Boa tarde, Merval.
0: Merval Pereira, o assunto é o seguinte, está na sua coluna de O Globo de ontem, é assunto até que a gente já vinha tratando aqui, assim, em alguns aspectos, e agora a coisa está muito clara, né? O Supremo Tribunal Federal está envolvido, metido na política e na política, sobretudo na sucessão presidencial, Merval. Está interferindo nessas questões políticas, Merval.
1: Olha, Sandenberg, basta você ver o ministro Alexandre de Moraes fazendo um jantar para reunir o presidente Lula e o presidente do Senado, Davi Alcolumbre, né? É inacreditável que um ministro do Supremo possa servir de mediador de um desencontro político entre o presidente do Senado e o presidente da República, né? Não tem sentido isso, é absurdo um membro do Supremo ser o intermediário de um acordo político. É uma coisa assustadora, porque o Supremo não pode ter uma atuação política, não pode ter negociação, né? Então, é muito perigoso isso, porque o Supremo, além de ser o guardião da Constituição, ele tem a questão dos crimes que são cometidos por gente, por políticos que têm foro privilegiado, é o foro do Supremo. Então, é impossível um juiz ser, ao mesmo tempo, o julgador de inquéritos criminais envolvendo políticos e ser o intermediário de um acordo. Com que autoridade ele está intermediando nesses acordos políticos? Por que que ele está intermediando? É a desconfiança de que o Supremo, os ministros do Supremo, utilizam o seu poder de julgamento de crimes políticos para negociar acordos políticos. É muito, muito ruim isso, muito difícil de explicar uma atuação desse tipo. Então, hoje em dia, o Supremo virou um player político. É um player onde se decidem coisas fundamentais do país. E aí a decisão de participar dos acordos políticos ou de opinar sobre crises políticas indica uma vontade de ser mais um elemento nessas transações políticas que não deveria ser o objetivo dos ministros e do próprio Supremo, né?
0: E quando o Alexandre de Moraes procura fazer esse entendimento entre o presidente Lula e o Davi Alcolumbre, ele está tomando partido da campanha do Lula, né?
1: É claro. Não é possível você ver de outra maneira essa aproximação. O presidente da República virar para um ministro dos coisas, vamos tomar um cafezinho? Não é possível isso, não dá para ser assim, entendeu?
0: Uhum.
1: Então, é muito difícil você armar um sistema democrático em que pesos e contrapesos, poderes se contraponham para equilibrar a relação dos poderes se um poder adere ao outro e passa a ser um intermediário de acordo. Isso não dá certo.
0: E esse ponto que você levantou, quer dizer, o Supremo usar o seu poder, né? Ele vai julgar políticos e usar esse poder para influenciar comportamentos é muito grave, né?
1: Muito. E essa questão já está em debate há algum tempo. Eu me lembro que o ministro Luiz Roberto Barroso ainda estava no plenário e ele propôs que o Supremo se limitasse a ser uma instituição constitucional, né? Quer dizer, que é de análise da Constituição, e que os casos de crimes de quem tem foro privilegiado fossem levados para outro tribunal a ser criado. Um tribunal que o Supremo não teria mais nada a ver com esse tipo de coisa. E houve uma reação muito grande dos ministros, publicamente até, dizendo que esse novo tribunal seria mais importante do que o Supremo. Então você vê como a avaliação dos próprios ministros é de que o tratar de crimes políticos é importante para eles. É importante para eles terem poder político. Isso não é uma coisa que deva acontecer numa república. Né?
0: Nossa. Vamos acompanhando. Merval Pereira, obrigado, Merval. Até amanhã.
1: Até amanhã, Sander.
0: Bom, intervalo agora.
2: E já voltamos.
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3: Letícia Veloso, com a cobertura do trânsito para a gente aqui no CBN Brasil. Boa tarde.
4: Oi, Nadédia, boa tarde para você, boa tarde, Sardenberg, boa tarde para o nosso ouvinte. Destaca o caminho pela rodovia Ayrton Senna, na chegada a São Paulo, tem lentidão. A partir do quilômetro 16 até os acessos à Marginal, reflexo de ocorrência na pista, inclusive, pela Marginal, sentido da Castelo Branco, o caminho um pouco mais pesado, pela Expressa, pela Central, depois do acesso à Dutra, até a altura praticamente da Ponte das Bandeiras, principalmente na altura da Ponte Cruzeiro do Sul, um movimento um pouco mais intenso. Pela Marginal sentido Castelo também tem dificuldade na aproximação da ponte Freguesia do Ó até o acesso ao sistema Anhanguera Bandeirantes. Em direção à rodovia Ayrton Senna, caminho intenso, hein? Do Cebolão até após a ponte do Piqueri e depois da ponte da Casa Verde até o acesso à Dutra em todas as pistas. Dá para utilizar o corredor Hermano Marquete, Marquês de São Vicente e Norma Peritini Janotti.
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4: Salim Faramaluf com lentidão no sentido da Vila Prudente, da ponte do Tatuapé até Ulisses Cruz, da Rádio ao Leste até a altura da Rua do Acre, tem lentidão pela Salim.
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0: Segunda-feira, 17 de agosto de 2026. As ações das Casas Bahia acumulam desvalorização de quase 82% no ano. No pregão de hoje, os papéis da varejista já tiveram queda próxima de 30%. Com 17 bilhões e 300 milhões de reais em dívidas, a empresa entrou com pedido de recuperação judicial e tenta evitar o vencimento antecipado de mais de 10 bilhões em contratos. A varejista já fechou cerca de 300 lojas, demitiu 3 mil funcionários e reduziu os estoques em mais de 1 bilhão de reais entre março e junho. A companhia informou que pretende manter as operações durante a recuperação judicial. No momento, a Bolsa de Valores de São Paulo opera em alta de 0,23% aos 167.312 pontos. O dólar comercial está em alta de 0,52%, negociado a R$ 5,21. O euro vale R$ 6,00, queda de 0,50%. O Conselho Diretor da Agência Reguladora de Serviços Públicos do Estado de São Paulo manteve por unanimidade a multa de quase 84 milhões de reais à Enel. A concessionária foi punida por infração aos procedimentos de faturamento das contas de luz na região metropolitana entre janeiro e dezembro de 2023. O órgão destacou que o processo segue para a Agência Nacional de Energia Elétrica, última instância administrativa recursal. A Enel classificou a punição aplicada como desproporcional. A empresa informou que não foram identificados danos permanentes aos consumidores e que todos os casos apontados foram corrigidos, inclusive com refaturamento e devolução dos valores devidos. No horário de Brasília, 12:31.
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2: E agora, Nadege, o que temos? Vamos ao Rio de Janeiro com a Ana Luísa Barreto. Ana.
3: Oi, Sartenberg. Boa tarde para você, Nadédia, também para os nossos ouvintes. As 10 vítimas do acidente com o ônibus em Petrópolis, na região serrana do Rio, foram identificadas. Outros 10 passageiros continuam internados em 2 hospitais do estado. A Polícia Civil ainda investiga as causas desse acidente e a Agência Nacional de Transportes Terrestres afirmou que o ônibus não tinha autorização para fazer transporte interestadual de passageiros. Segundo a Polícia Civil, 9 corpos já foram liberados. Entre as vítimas, todas do sexo feminino, estão uma criança de 7 anos e uma grávida de 4 meses. Esse ônibus, ele saiu de Belo Horizonte às 10 da noite do sábado e levava um grupo, uma excursão com 56 pessoas para passar o domingo em Copacabana, na Zona Sul, aqui do Rio, num esquema bate-volta. Por volta ali de 4:30 da manhã, esse veículo tombou na altura do quilômetro 91 da BR-040, num trecho da rodovia que passa por obras. 13 feridos foram levados para o Hospital Adão Pereira Nunes, em Duque de Caxias, na Baixada, e 5 continuam internados. 2 meninas, 2 mulheres e um homem. Outros 11 feridos foram para o Hospital de Santa Teresa, em Petrópolis, e 5 continuam na unidade. Os sobreviventes relataram que o ônibus seguia em alta velocidade. Os bombeiros precisaram retirar passageiros que ficaram presos às ferragens. Em alguns pontos, as equipes tiveram que fazer escavações para conseguir acessar e retirar as pessoas. Segundo a ANTT, o ônibus está registrado em nome da Dina Ellis Turismo, com comunicação de venda para Pit Tour Transportes Limitada. Só que nenhuma das duas é habilitada pela agência. O órgão ainda informou que não encontrou empresa habilitada com o nome Estrela Guia Turismo, apontada como responsável pela viagem e pela venda dos pacotes. Esse tombamento aconteceu num trecho da rodovia em obras, com interdição no lado direito da pista, depois de um sábado chuvoso e com neblina na região serrana. Em nota, a Estrela Guia Turismo lamentou o acidente e afirmou dar suporte e colaborar com as investigações. Sobre a informação de que não tinha autorização para viagem, a defesa disse que as manifestações serão feitas apenas pelas vias administrativa ou judicial. Nadédia e Sardenberg.
2: Muito obrigado. Essa informação da Ana Luísa Barreto. E agora eu queria pedir licença aos ouvintes para fazer uma referência à minha coluna que saiu hoje no jornal O Globo. Eu começo a coluna citando uma frase muito conhecida e muito citada entre as redações, sobretudo no século XX, século passado, que era o seguinte, tem diversas variações dessa regra, mas a mais antiga, digamos assim, diz o seguinte: jornalismo é imprimir aquilo que alguém não quer ver impresso. Tudo mais é relações públicas. Há uma outra versão dizendo o seguinte: notícia é tudo aquilo que alguém não quer ver publicado. O resto é relações públicas ou propaganda. É tudo isso para dizer o seguinte, que o tema da coluna é o Supremo Tribunal Federal e o modo como o Supremo Tribunal Federal, e muito especialmente os ministros Flávio Dino e Alexandre de Moraes, estão tratando o caso do Maranhão, o caso do blogueiro, do jornalista Luiz Pablo, que fez uma reportagem mostrando a circulação do Dino Bolsonaro, do ministro Flávio Dino e de suas famílias por São Luís do Maranhão. Eles circulam, fez uma reportagem dizendo que estava usando carro oficial para ter atividades privadas. Bom, o resultado disso foi que o ministro Flávio Dino se julgou prejudicado e em vez de processar o jornalista, por exemplo, que ele poderia fazer em primeira instância, ele levou o caso para o inquérito das fake news, que está o inquérito inacabado, que está há 7 anos sendo tocado pelo ministro Alexandre de Moraes. O jornalista não tem foro privilegiado, então não teria que ser processado no Supremo Tribunal Federal, e foi. E além disso, no processo, o Supremo Tribunal Federal, com esses dois ministros, rompeu a regra clara, quer dizer, invadiu a casa do jornalista para tomar os seus celulares e computadores, abrindo esses celulares e computadores, chegou à fonte da notícia, que também foi alvo de busca e apreensão. Houve violação do sigilo da fonte, que é garantido pela Constituição, é o que eu digo no meu artigo, houve violação do sigilo da fonte, que é garantido pela Constituição, e houve violação da liberdade de imprensa do jornalista. Quer dizer, ele publicou aquela reportagem falando que o ministro Flávio Dino e seus familiares circulavam por São Luís em veículos oficiais. Se o ministro Flávio Dino está incomodado com isso, poderia processar o jornalista pela justiça comum, entende? Já há inúmeros casos de jornalistas que são processados por calúnia, por injúria, por difamação, por causarem danos morais, por causarem danos materiais. Isso pode ser. O que não se pode é ter uma censura prévia. E também não pode, o jornalista publica coisa, quem se sentiu incomodado reage dentro da lei conhecida. Não pode simplesmente fazer uma violação dos direitos do jornalista e violar, quebrar o sigilo da fonte. É por isso que a coluna que eu publiquei no Jornal Globo de hoje se chama O STF Fora da Lei. O subtítulo é O Jornalismo que as Democracias Protegem, é aquela das notícias que incomodam os poderosos, do setor público ou do setor privado. E agora temos intervalo.
0: Já voltamos.
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1: Tem congestionamento pela Avenida Rebouças e nos dois sentidos. Ainda bem que tem alternativa. Para o centro, dá para utilizar a Alameda Gabriel Monteiro da Silva. Neste caso, funciona muito bem. E para o bairro, Arthur de Azevedo, com boas condições, com menos dificuldades. 9 de julho, com pontos de parada nas duas direções. No trajeto em direção à região central, a partir do túnel Max Pfeffer até a São Gabriel. Depois da Avenida Brasil até a altura da Alameda Lorena, tem congestionamento nesse trecho. Em direção ao bairro, pontos de parada também, inclusive na aproximação da Avenida Brasil.
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0: está conosco aqui na redação o nosso colega Thiago Barbosa, gerente digital da CBN, que faz esse CBN Professional com a Estela Campos do Valor. Tiago, boa tarde, obrigado pela sua participação. E o entrevistado desta semana
1: é o Marcelo Tangione, CEO do presidente aqui no Brasil da Mastercard, Sardenberg. Uma conversa muito legal. Boa tarde para você, Nadege, ouvintes do CBN Thiago. Brasil. Bom, Sardenberg, a gente nessa temporada trazendo profissionais que chegaram ao topo da carreira e podem contar muito como conseguiram fazer isso. E o Marcelo Tangione é uma dessas pessoas. O episódio que já está disponível hoje no Spotify, no YouTube, no nosso site, no YouTube do Valor. Todo esse conteúdo, o nosso ouvinte pode acompanhar e aprender muito com a história do Marcelo em todas as três áreas que a gente tem explorado bastante os nossos entrevistados. Tanto na área de vida, que ele conta que ele foi para os Estados Unidos fazendo aquele intercâmbio que muitas pessoas conseguiram fazer de tentar virar jogador profissional. E na última hora ele decidiu não virar jogador de futebol americano profissional, voltar ao Brasil, estudar marketing e aí tocar a carreira dele. E aí ele fala da carreira, muitas decisões e um olhar que ele tem muito interessante, porque ele está na Mastercard há 23, já quase 24 anos, mas ele conta que em nenhum momento ele ficou dessa trajetória toda, ele ficou mais do que 3 anos na mesma função. Ele acha que tem que mudar, porque quanto mais você muda, mais você conhece a empresa. Uhum. E conhecendo a empresa, é mais fácil você conseguir galgar postos mais importantes, crescer na carreira. É uma das dicas valiosas do Marcelo Tangione na nossa entrevista. Mas eu queria trazer aqui um trecho quando ele fala da decisão de negócios. Porque, óbvio, nossa grande curiosidade, qual que foi o impacto do Pix para as decisões de negócio do Mastercard no Brasil, né? E aí ele traz uma resposta super interessante sobre que a decisão deles foi decidir colaborar com o Pix o tempo inteiro. Ele reconhece que é concorrência, mas também tem vantagens no Pix para o cartão. Vamos ver.
2: A gente fez um estudo, né, com uma das nossas fintechs, com 2 milhões de pessoas, né, que foram incluídas financeiras pela primeira vez. O comportamento é muito interessante. A primeira coisa que ele faz é usar Pix. Receber e fazer transação de Pix. Depois do primeiro ano, 40% dessas pessoas, né, que só usavam Pix, começaram a usar cartão também. Porque se abrir uma conta, você também vai receber um cartão pré-pago ou um cartão de débito. E aí o cartão ele é aspiracional. Né? Uhum. Então, assim, a pessoa quando recebe, né, o cartão,
1: tem um orgulho de
2: apresentar um cartão ali e tal, né? Aquilo tem um papel de inclusão, né, emocional muito forte. Uhum. As pessoas começam a usar cartão e no segundo ano esse número de 40 salta para 60. Então o Pix ele concorre, né? Acho que essa é uma mensagem, obviamente, clara. Faz parte, né, da nossa prateleira de produtos e soluções, e a gente quer trabalhar, quer colaborar com isso também, mas ao mesmo tempo ele fomenta também a nossa indústria. Por quê? Porque ele ajudou a aumentar.
3: Aumentou o bolo.
2: Esse bolo, exatamente.
1: É uma visão interessante, né, Sandberg? Não só abre uma concorrência, mas ao mesmo tempo colabora e faz o negócio crescer, né? Tem que saber navegar nessas mudanças, né?
0: Deixa eu colocar duas coisas aqui. Uma, a gente tem feito toda segunda-feira, a gente faz essa chamada para o CBN Professional, aliás, que também está na primeira página do jornal Valor Econômico, sempre na primeira página do Valor Econômico. Uhum. E a gente tem, se não me engano, são alguns executivos que você citou, que estão há muito tempo na mesma empresa.
1: Verdade, vários passaram,
0: né,
1: por isso.
0: E eu pensei que isso não fosse comum, que o comum fosse o contrário, né? Quer dizer, a empresa vai contratando o CEO no mercado e tal, né?
1: Verdade, esse movimento também acontece. A gente também trouxe alguns CEOs, acho que o presidente da Vale, por exemplo, é um que foi contratado no mercado por Headhunters e tal, mas a gente tem observado realmente isso. Muitos profissionais, mas quase todos eles, Sarah D'América, contam essa importante
0: passagem de
1: funções, inclusive trocando de país. Muitos deles foram cuidar primeiro da operação num país menor e depois voltaram para o Brasil para cuidar da operação aqui no Brasil. Exige realmente bastante mudança para chegar nesse topo de carreira aqui no Brasil.
0: E essa história do Pix, né? Quer dizer, o Pix é a entrada da pessoa no sistema financeiro.
1: Exato.
0: Né? E acrescenta o cartão lá na frente, né?
1: É isso, 60% até começam a usar o cartão até o segundo ano, né? É. Ou seja, tá abrindo mercado.
0: Tá certo. Bom, Thiago Barbosa, muitíssimo obrigado. Onde está o CBN Professional?
1: Tá no Spotify, no Apple Podcasts, em qualquer aplicativo de podcast que você goste, além do YouTube, claro, e nas nossas páginas na internet, tanto do Valor quanto da CBN, Sarenberg.
0: Muitíssimo obrigado. E agora...
3: Agora temos informações em Brasília, com a Rani Veloso. Boa tarde. Boa tarde, Nadédia. Olha, o ministro do Supremo Tribunal Federal, Flávio Dino, determinou hoje o afastamento cautelar do presidente do Tribunal de Contas do Estado do Maranhão, Daniel Brandão, pelo prazo de 180 dias. A decisão ocorre no âmbito de uma investigação da Polícia Federal que apura a existência de uma organização criminosa voltada ao desvio de recursos públicos, incluindo emendas parlamentares. Daniel Brandão é sobrinho do atual governador do Estado, Carlos Brandão, que era aliado de Dino, mas romperam após divergências políticas. Segundo o inquérito, o conselheiro estaria envolvido no contexto de um homicídio que ocorreu em agosto de 2022 em São Luís, motivado exatamente pela disputa sobre o pagamento dessas propinas. O ministro Dino destacou que há fortes indícios de obstrução à justiça e coação processual, incluindo suspeita de manipulação de investigações pela Polícia Civil para tentar blindar o nome do presidente do TCE. De acordo com a autoridade policial, parte da hipótese investigativa surge de que as ações de obstrução à justiça e coação de pessoas seriam medidas do grupo investigado para esconder a dinâmica de liberação desses pagamentos ilícitos com verbas públicas envolvendo centenas de milhões de reais, o que desembocou no assassinato. A Polícia Federal aponta que Daniel Brandão estava presente na reunião que culminou no assassinato e que, posteriormente, a família do executor do crime, identificado como Gilson César Soares Cutrim Júnior, passou a receber repasses financeiros regulares do grupo investigado em troca de silêncio. Antes disso, Gilson Cutrim desempenhava função operacional no fluxo das tratativas de pagamentos ilícitos a esse grupo investigado, atuando supostamente na circulação desses valores em espécie entre integrantes do núcleo político, após interlocução direta com Daniel Brandão, é o que aponta também a Polícia Federal. Com a decisão, Daniel Brandão está proibido de acessar as dependências e sistemas do Tribunal de Contas do Estado do Maranhão, frequentar eventos públicos em nome do órgão e utilizar bens do Estado. Ele também está proibido de manter contato com outros investigados e com familiares do autor e da vítima do homicídio. Inclusive, proibido de manter contato com o governador do Maranhão, Carlos Brandão. Nadédia.
4: Obrigada, Rani Veloso, em Brasília. E agora?
0: Agora a gente vai, mas antes disso tem uma coisinha que é o seguinte, a decisão foi do ministro Flávio Dino, sim, né? E o ministro Flávio Dino foi governador do Maranhão, teve participação política no Maranhão, teve dois mandatos como governador, depois foi eleito senador. Em resumo, ele tem uma participação, tem grupo dele em atividade no Maranhão, grupo político em atividade no Maranhão. Por isso, seria, digamos, conveniente que o Flávio Dino não julgasse casos referentes à política do Maranhão, porque, de certo modo, ele tem interesse lá na luta política dentro do Maranhão. Intervalo.
4: E já voltamos.
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1: Falando de rodovia, Regis Bittencourt tem congestionamento entre Itapecerica da Serra em Budas Artes, mais de 6 quilômetros de lentidão. Sentido Curitiba, com boas condições. Raposo Tavares, um pouco menos complicado agora, mas ainda tem trecho de parada em Cotia, sentido São Paulo, do quilômetro 29 ao 25, no acesso à Granja Viana. A aproximação da região do Butantã, perto da Sapituba, também tem lentidão. No sentido interior, pela Raposo, do quilômetro 20 ao 23, que é para acessar a Granja Viana, tem congestionamento, inclusive na própria São Camilo, né, que é uma avenida importante por lá, que acessa essa região da Granja. Então, neste momento, congestionamento, portanto, na São Camilo. Castelo Branco, com boas condições de modo geral, na região metropolitana, nos dois sentidos, por enquanto.
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3: De ensolarado em São Paulo, temos 27 com sensação de 30.
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4: A névoa já se dissipou na região do Vale do Paraíba e do Vale do Ribeira e agora todo o estado de São Paulo segue esta segunda-feira com muito sol. As temperaturas vão subir mais do que no fim de semana. Para a região da cidade de São Paulo, a previsão é de temperatura de até 29 graus. Mas em áreas do oeste e norte do estado de São Paulo, a temperatura hoje já pode chegar a 36, 37 graus. O sol predomina em todo o estado de São Paulo e, por enquanto, não há previsão de chuva. Esse tempo seco e cada vez mais quente vai predominar sobre o estado de São Paulo até a próxima quinta-feira. Na sexta-feira, aí sim, nós teremos a passagem de uma frente fria que vai trazer principalmente aumento dos ventos, mas não tanta chuva. Mas a gente vai falando disso nos próximos dias. Para esta terça-feira, a previsão é mais um dia de tempo seco, bastante sol em todas as regiões do estado de São Paulo. Temperaturas em elevação. Na capital, mínima de 17, máxima de 30 graus. Os termômetros também já podem chegar a cerca de 30 graus no litoral de São Paulo e pelo interior do estado entre 36 e 38 graus. Lembrando que o centro-oeste e o norte do estado de São Paulo é que estão em onda de calor. Josélia Pegorim, da Clima Tempo para a CBN.
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2: 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Amanhã eu estou de volta com mais dicas.
3: Bom, e agora a gente vai para o Rio de Janeiro com a Isa Morena. E tem greve no IBGE, Isa?
4: Boa tarde, Sardenberg. Boa tarde, Nadédia. Pois é, o Sindicato dos Servidores do IBGE afirmou que a greve convocada não deve afetar as divulgações de indicadores socioeconômicos. Os trabalhadores de pelo menos 3 unidades, 2 aqui no Rio de Janeiro e 1 na Bahia, já paralisaram as atividades em meio a uma crise entre os trabalhadores e a gestão do presidente do Instituto, Márcio Postman. O sindicato da categoria afirma que essa greve é uma reação a medidas adotadas pela direção do IBGE, que, segundo a entidade, alteraram a remuneração dos agentes de coleta, o regime de trabalho dos servidores que ingressaram no último concurso nacional unificado e regras de progressão na carreira. A principal preocupação seria ali com um possível impacto sobre as pesquisas do Instituto, né? O IBGE é responsável pela produção e divulgação de alguns dos principais indicadores econômicos e sociais do Brasil, como a taxa de desemprego, os índices de inflação e o PIB. O calendário oficial prevê, por exemplo, a divulgação da PNAD contínua mensal daqui a 10 dias, com dados do desemprego referentes a julho. No entanto, segundo o sindicato, a greve não deve afetar o calendário neste primeiro momento. Quem nos conta isso é a Clícia Oliveira, que é diretora do Sindicato Nacional dos Servidores do IBGE.
5: Até o presente momento, não. Nós não temos esse indicativo. Não, a gente sempre preservou muito o calendário de divulgação, né?
4: O sindicato também reclama da falta de diálogo com Postman e afirma que o presidente não recebe representantes dos trabalhadores há meses. Entre os pontos que provocam essa mobilização está uma portaria publicada em julho que, segundo o sindicato, impediu que os servidores recém-ingressados pelo último CNU passassem ao regime híbrido de trabalho após o estágio probatório. A entidade afirma que a mudança contrariou as regras previstas para o concurso e entrou nas justiça contra a medida. A relação entre a direção do IBGE e os servidores já vinha se deteriorando desde pelo menos 2024. No ano passado, houve críticas públicas à gestão, saída de diretores e uma disputa envolvendo a criação da Fundação IBGE+, uma iniciativa criada pela direção do IBGE para captar recursos extra-orçamentários para projetos do Instituto. O sindicato também questionou a condução da Fundação IBGE+, que acabou inclusive sendo extinta em fevereiro deste ano. Nós procuramos o IBGE para poder pedir um posicionamento do presidente Márcio Postman e aguardamos uma resposta. Sardenberg e Nadédia.
3: Muito obrigado. Informação de Isa Moreno.
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0: Segunda-feira, 17 de agosto de 2026. O Brasil cresceu 0,3% entre abril e junho. É o que mostra o indicador da Fundação Getúlio Vargas, que monitora o desempenho da atividade econômica do país. O resultado representa a desaceleração em relação ao avanço de 1% verificado nos três primeiros meses do ano. De acordo com a FGV, a dinâmica também foi observada na agropecuária, na indústria e nos serviços. No período comparado, apenas o consumo não desacelerou ao manter a alta registrada no início do ano. A projeção da taxa básica de juros da economia brasileira para o encerramento desse ano permaneceu em 13,75% pela segunda semana seguida, de acordo com o Boletim Focus divulgado hoje pelo Banco Central. Na reunião de julho, o Comitê de Política Monetária reduziu a Selic de 14,25% para 14%. Foi o quarto corte consecutivo. Para 2027, a projeção foi mantida em 12% pela nona vez consecutiva. Um homem foi preso por tentar afogar a companheira na praia do quartel, em Olinda, no Grande Recife. De acordo com o Corpo de Bombeiros, a vítima foi encontrada desacordada e encaminhada a uma unidade de saúde após receber o atendimento da equipe. A Polícia Militar também foi acionada após o homem ser agredido por populares que testemunharam o ataque. Ele foi encaminhado a um hospital e a polícia investiga o caso. No horário de Brasília, 1:02.
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2: Rosana.
3: Boa tarde para você, para a Nadege e para os nossos ouvintes.
0: Boa tarde, Rosana.
2: O tema é o seguinte: no eleitorado para este ano, 2026, houve um avanço da diversidade e da inclusão. Conte-nos tudo, Rosana Jatobá.
3: Sardenberg, nunca tivemos um eleitorado tão diverso. O Brasil tem mais de 158 milhões de pessoas aptas a votar. E as mulheres são maioria, quase 53%. E chama a atenção o crescimento do eleitorado indígena. São mais de 287 mil eleitores, uma alta de 84% em relação a 2024. Crescimento também de 42,5% dos eleitores com deficiência, seja de locomoção, visual ou auditiva. São cerca de 2 milhões e 200 mil pessoas. Dobrou a presença de eleitores quilombolas, ou seja, integrantes de comunidades tradicionais, a maioria descendentes de africanos escravizados. E cresceu também, gente, o número de eleitores trans, travestis e outras pessoas transgênero que registraram nome social na justiça eleitoral. Isso é muito bom, porque são grupos que historicamente enfrentam mais barreiras para participar do processo eleitoral, só que agora, nas próximas eleições, vão poder exercer plenamente a cidadania. Uma ótima notícia.
0: E como é que está a diversidade entre as candidaturas, Rosana? Então, entre quem quer ocupar os cargos públicos?
3: Na DEJ, a diversidade entre as candidaturas também vem crescendo, só que num ritmo bem mais lento. Por exemplo, entre as mulheres, elas representam 34,8% das candidaturas, um avanço de apenas um ponto percentual em relação às eleições de 2022. Na questão racial, o índice de candidaturas de pessoas pretas e pardas se mantém o mesmo, está em torno de 50%. E tem um dado que está preocupando muito os especialistas, que é o seguinte: quanto mais alto o cargo, menor a diversidade. Olhando de novo para as mulheres, elas representam aí quase 35%, né, do total de candidatos, mas apenas 15% dos presidenciáveis. São apenas duas mulheres disputando a presidência. E representam só 16% das candidaturas aos governos estaduais. Mesma coisa acontece entre os negros, que representam 23% dos candidatos à presidência da República. Então, gente, existe mesmo uma espécie de funil da representatividade. E aí, muita gente se pergunta, por que os altos cargos de poder ainda permanecem nas mãos de um grupo homogêneo no Brasil, normalmente homens brancos heterossexuais. Mesmo com todas as regras, as cotas e os incentivos que vem ampliando aí nos últimos anos a entrada dos grupos minorizados na política. O problema são as lideranças partidárias, que têm muita influência sobre quem vai disputar os cargos mais importantes, quem recebe mais recursos, mais estrutura de campanha, né, mais apoio político. Tudo isso, infelizmente, ainda está muito concentrado nas mãos de quem historicamente dominou a política. E tem também uma questão da lacuna da lei. A cota mínima de 30% para as mulheres, por exemplo, só vale para eleições proporcionais, Câmara e Assembleias. Não vale para candidaturas a presidente, governador e senador. Então, resumo da ópera. A diversidade aparece no eleitorado brasileiro, aparece um pouco menos no conjunto das candidaturas e diminui bastante à medida que aumenta o poder do cargo. Esse é o retrato aí das eleições para esse ano de 2026.
2: Muito obrigado. Com a informação, o comentário da Rosana Jatobá. E agora, noticiário internacional com a Nadédia Calado.
0: Sardenberg, um general dos Estados Unidos vai ser o responsável por supervisionar o desarmamento do Hamas, é o que informa a agência de notícias AFP. De acordo com um funcionário do governo israelense, que foi ouvido anonimamente, o primeiro-ministro de Israel, Benjamin Netanyahu, chegou a um acordo com o enviado dos Estados Unidos, Jared Kushner, nessa segunda-feira. Mas segue afirmando que Israel não vai retirar as tropas da faixa de Gaza até que todas as armas do grupo extremista palestino estejam em poder do militar americano. Segundo o oficial israelense, os dois lados, abre aspas, concordaram que o primeiro passo para a desmilitarização da faixa seria exigir que o Hamas entregasse suas armas para serem desativadas sob a supervisão de um general americano, fecha aspas. Os Estados Unidos ainda não confirmaram nenhum acordo, lembrando que a entrega das armas do Hamas faz parte do acordo que foi assinado entre o grupo e Israel para acabar com a guerra em Gaza. Em 31 de julho, os extremistas disseram que concordaram em se desarmar pelo bem da população da faixa de Gaza para salvá-la da morte e do deslocamento, mas disse que só iniciaria o processo se Israel se retirasse do território palestino, enquanto Israel diz que os militares não vão sair de Gaza até que o Hamas se submeta ao desarmamento. Ao longo do dia, a gente vai atualizando essa informação.
2: Intervalo agora.
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0: Dois homens foram presos em flagrante por violência contra a mulher no fim de semana em São Paulo. Em um dos casos, o suspeito de 40 anos matou a companheira a facadas num supermercado e no outro, um empresário agrediu a esposa com socos no rosto.
5: Uma mulher morreu e outra ficou ferida após dois casos de violência de gênero no fim de semana em São Paulo. No sábado, um empresário foi preso em flagrante por agredir e ameaçar a mulher em Pinheiros, na zona oeste da capital. Segundo o boletim de ocorrência, ao qual o portal G1 teve acesso, Ivo Vel Cos, de 48 anos, atacou Júlia Melo Falcão Vel Cos, de 27 anos, com socos no rosto e no corpo após um jantar. Segundo o relato de Júlia, as agressões começaram ainda dentro do carro durante o trajeto de volta para casa e seguiram na rua e na residência do casal. Ela também afirmou que foi ameaçada com um taco de beisebol e com uma arma de choque. A mulher conseguiu fugir e foi socorrida por vizinhos até a chegada dos policiais. Ela foi encaminhada à 4ª Delegacia de Defesa da Mulher e pediu uma medida protetiva. A delegada de plantão determinou a prisão de Ivo por lesão corporal e ameaça com base na Lei Maria da Penha. Após a audiência de custódia, a prisão foi convertida em preventiva. Em depoimento, o empresário negou as acusações. Ele afirmou que foi agredido e ameaçado de morte por Júlia. Ivo também é investigado pela Polícia Civil por ameaçar e atacar um homem dentro de uma sinagoga com uma faca e um martelo no dia 28 de maio

0: Dentro de um supermercado no Morro Grande, na zona norte da capital. O suspeito é o companheiro da vítima, um homem de 40 anos, que a atingiu com golpes de faca pelas costas. A mulher foi socorrida e encaminhada ao Hospital da Brasilândia, mas não resistiu aos ferimentos. Antes do crime, o homem já havia esfaqueado o cachorro da vítima. Ele foi preso e o caso registrado como feminicídio, violência doméstica e prática de abuso a animais. De São Paulo, Guilherme Gimenez.
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2: Castelo Branco tem lentidão, interdição parcial lá no quilômetro 23, altura de Alphaville, por causa de um acidente. Colisão, dois caminhões na Castelo, no sentido capital, ocupação de uma faixa, faixa da direita. Bloqueada por lá, dá para utilizar a expressa pela Castelo Branco. E no sentido do interior, com boas condições, não tem nenhuma ocorrência. A ocorrência mesmo é no sentido da capital, na altura do quilômetro 23. Bom, quem utiliza o sistema Anhanguera Bandeirantes encontra um bom caminho. Tanto pela Anhanguera e pela Bandeirantes neste momento. Em relação a rodovias, a Raposo Tavares ainda permanece com aquele trecho de parada lá em Cotia, sentido São Paulo, do quilômetro 29 ao 25. No sentido interior, no acesso à Granja Viana, quilômetro 23, tem congestionamento nesse trecho da Raposo.
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0: com a Ana Letícia Lobach, que é editora de celulares no Tec Tudo. E aí, Aninha?
1: Tudo bem, Sardenberg? Boa tarde para você, para a Naded e para os nossos ouvintes.
2: Boa tarde, Ana.
0: Tá certo. Bom, mais de 10 milhões de pessoas já renegociaram suas dívidas no Desenrola 2, né? Desenrola que está em vigor neste momento. Agora, você vai nos contar que tem aí um levantamento da Kaspersky que identificou uma nova campanha de golpes que usa justamente o Desenrola Brasil.
1: Exatamente, tem esse golpe novo na praça, na verdade novo até a página 2, né? Porque em maio a Kaspersky já havia identificado algumas páginas fraudulentas online e agora houve uma nova leva. A Kaspersky, essa empresa de segurança digital, identificou mais de 60 domínios, ou seja, sites, endereços registrados com o termo Desenrola. E segundo a empresa, essas páginas prometem desconto de até 99% para quitar as dívidas, limpeza de nome em segundos, né, em dias, e até a melhoria do score de crédito. Esse golpe, ele funciona de uma forma muito parecida com outros golpes de phishing, que é como a gente chama esse tipo de fraude, né, em que os criminosos tentam se passar por iniciativas do governo, por empresas confiáveis. Ele começa nas redes sociais, com anúncios impulsionados. Esses anúncios ajudam aquela publicação ali a chegar para mais pessoas e redirecionam quando você clica no link para um site falso. Esse site reproduz toda a comunicação visual, a carinha, né, por assim dizer, das páginas oficiais do governo. E até aí, nenhuma novidade, porque quem está de olho, quem acompanha esse cenário de fraudes digitais, sabe que os criminosos conseguem imitar o visual das páginas do governo, de empresas, com muita facilidade. Só que o que chamou a atenção da Kaspersky mesmo nesse golpe foi o nível de personalização, porque os golpistas criaram até um chat com uma atendente que a gente sabe, né, não existe, mas no site ela tem nome, ela tem foto, manda mensagens, manda áudios que foram gravados anteriormente, né, tudo para criar uma sensação de credibilidade e fazer a vítima acreditar que ela está mesmo ali fazendo uma consulta com uma pessoa séria, né, uma pessoa real.
0: Apareceu, Felipe?
1: Além disso,

0: Isso. Perdão?
1: Não, nada, continua, Aninha.
0: Ah, deu uma interferência aqui. É, além disso, o ponto mais sensível desse golpe é que no chat a atendente pede o CPF da pessoa para consultar o status da dívida. E aí ela retorna com a data de nascimento e com o nome completo. Então, a vítima acredita que o sistema tem acesso a uma base de dados oficial. Só que, na verdade, esses dados vêm de vazamentos, né? Estão disponíveis aí na Dark Web, na Deep Web. Os criminosos têm acesso muito fácil a essas informações. Só que aí a vítima já abaixou a guarda e está mais propensa a acreditar nas informações que eles mandam logo em seguida, né? Porque eles mostram uma análise de crédito que é falsa, mostram dívidas ativas que não existem, e para regularizar essa situação, eles pedem um pagamento via Pix, que obviamente, né, esse dinheiro não vai para a conta dos possíveis credores, e sim para contas de laranjas. Então, é importante o pessoal ficar alerta a esse tipo de promessa milagrosa de regularização de dívidas, de limpeza de nome envolvendo o Desenrola Brasil.
1: Ana Letícia Lobach, muitíssimo obrigado, Aninha. Até.
0: Até.
1: E agora para Brasília, com Felipe Igreja.
2: Sattenberg, o perfil geral dos candidatos nas eleições deste ano indica que, na média, são homens com ensino superior completo, casados, empresários e com idade média de 45 a 49 anos. No total, 20.501 candidatos registraram seus nomes e informações no sistema do Tribunal Superior Eleitoral. O prazo venceu no último sábado e cabe agora à Justiça Eleitoral confirmar essas candidaturas aos cargos de presidente da República, governadores, senadores, deputados federais e estaduais. Os números mostram uma queda de cerca de 30% no número de candidatos. Nas eleições gerais de 2018 e 2022, foram cerca de 29 mil candidatos. Os registros apontam ainda para 30 partidos na disputa contra 32 siglas na eleição passada. O PL lidera com 1.625 candidatos. Em seguida, aparece o MDB com 1.385. No total, são 13 candidatos à presidência da República, 195 a governador, 315 a senador, mais de 7.600 a deputado federal e pouco mais de 11.500 a deputados estaduais e distritais. Pretos e pardos representam 49,9% das candidaturas registradas para as eleições deste ano. Os candidatos brancos correspondem a 48,7% desses registros. Os homens são a maioria, formam 65% das candidaturas, enquanto as mulheres compõem 35% concorrendo nas urnas, embora representem metade da população. Em termos percentuais, é a maior participação feminina da história, embora em números absolutos o maior número de candidatas mulheres tenha sido registrado no pleito de 2022. Para o cientista político Alexandre Bandeira, apesar das campanhas e do incentivo à participação feminina, os números ainda são considerados baixos.
3: Há uma busca ainda para cumprir a norma e colocar mulheres que não necessariamente são as mais competitivas para, de repente, estar disputando aqueles cargos que vão estar presentes no Congresso Nacional, nas assembleias estaduais, ou até mesmo dentro dos palácios governamentais Brasil afora. É um processo, é o maior indicador, 34,8% de presença de mulheres, mas ainda é muito tímido diante de todo o esforço que a Justiça Eleitoral, a sociedade vem fazendo para que a gente possa emergir mais mulheres dentro da política brasileira.
2: Quando são consultadas as ocupações dos candidatos e candidatas, a maior parte é de empresários, seguida por advogados, deputados, vereadores, policiais militares, médicos e servidores públicos estaduais. Apesar de constarem na lista, houve uma redução de 32% entre os candidatos PMs, com 268 nomes a menos na disputa em relação a 4 anos atrás. Houve redução também de bombeiros militares, policiais civis e militares reformados na disputa. Já membros das Forças Armadas subiram de 63 para 82 nomes nas eleições deste ano. Sardenberg.
1: Muito obrigado. Essa foi a informação do Felipe Igreja, de Brasília.
4: E agora aqui em São Paulo temos o Pedro Pupulim. Boa tarde.
5: Oi, Nadege. Oi, Sardenberg. Boa tarde para vocês e para todos que nos acompanham. Cenário eleitoral. O candidato do PT ao governo de São Paulo, Fernando Haddad, expressou otimismo nesta segunda-feira para a divulgação da próxima pesquisa Datafolha marcada para a sexta desta semana. Será a primeira divulgação do Instituto após o debate recente entre Haddad e o adversário dele na disputa, o governador Tarcísio de Freitas, do Republicanos. Para o petista, a população começará somente agora, na fase das campanhas, a prestar atenção em propostas. Vamos ouvir um trechinho.
6: Agora que as pessoas começam a prestar atenção na realidade do Estado. Ao longo de 4 anos foi feita muita propaganda de maquete, de muitas entregas que não foram feitas, e nossa campanha pretende chamar atenção para a qualidade da educação, para a filha da saúde, para o aumento da violência, sobretudo furtos e roubos no nosso Estado.
5: Na última rodada do Datafolha, Nadédia Sardenberg, divulgada no dia 5 de julho, Haddad aparecia atrás de Tarcísio. O republicano tinha 53% das intenções de voto contra 37% do petista em segundo turno. Haddad ainda hoje criticou o governador pelo modelo de PPPs adotado na educação estadual. De acordo com o petista, sua gestão não terá como revogar os contratos já assinados por Tarcísio, mas também não vai estimular novas parcerias público-privadas no setor. Nesse modelo de PPP implementado por Tarcísio, a iniciativa privada é responsável pela construção e manutenção da estrutura física das escolas. Haddad ainda afirmou que pretende divulgar na próxima semana seu plano de governo para a educação do Estado, aliás, para a saúde do Estado. Para a estruturação deste plano, o candidato tem recebido contribuições da sua esposa, Ana Estela Haddad. E informação de momento é que Ana Estela, inclusive, deixou nesta segunda-feira o cargo de secretária no Ministério da Saúde para continuar ajudando Haddad a estruturar seu plano de saúde. Além disso, para finalizar, ela vai se dedicar à coordenação da campanha do presidente Lula em São Paulo. A gente segue acompanhando na DED Sardenberg.
4: Obrigada, Pedro Pupulim, São Paulo.
1: Bom, a gente falava no começo do programa, na abertura do programa, no comentário do Merval Pereira, sobre a aproximação entre o Centrão e o Lula. E um dos momentos, um dos episódios dessa aproximação foi o encontro, o jantar entre Lula e Alcolumbre, um encontro que foi promovido pelo ministro do STF, o ministro Alexandre de Moraes. Mas foi um encontro privado. Agora, hoje, segunda-feira, haverá o primeiro encontro público entre o presidente Lula e Davi Alcolumbre, que é o presidente do Senado e do Congresso Nacional. Os dois vão visitar o navio da Petrobras, o navio petroleiro da Petrobras, que descobriu indícios de petróleo, o navio sonda da Petrobras, que descobriu indícios de petróleo lá na margem equatorial, ao longo da costa do litoral do Amapá. O senador Davi Alcolumbre é do Amapá, do Partido União do Amapá. Tem sua base política eleitoral no Amapá. Então, o presidente Lula e o presidente do Senado, Davi Alcolumbre, estarão juntos nessa visita, desta segunda-feira. Há toda uma discussão envolvendo essa exploração do petróleo na margem equatorial, no litoral do Amapá e também ao longo da foz do rio Amazonas. E tem um debate ambiental em torno disso, mas a Petrobras está seguindo com licenças, a Petrobras está seguindo na exploração, e é algo que interessa muitíssimo à população, aos políticos, enfim, ao estado do Amapá. Então está aí Lula e Davi Alcolumbre, como que selando a aliança, né? Selando o entendimento, encontrando-se lá no Amapá, no litoral do Amapá, para comemorar, né? Na verdade, comemorar a descoberta de indícios de petróleo nessa margem equatorial. Intervalo agora.
4: Já voltamos.
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1: Corredor Norte-Sul tem congestionamento nos dois sentidos, na região central, inclusive no sentido de Interlagos. Praticamente da Pinacoteca até a ligação Leste-Oeste, na passagem pelo Parque Ibirapuera tem congestionamento também, inclusive, especialmente no sentido da Zona Norte. Reflexo de ocorrência mais cedo, hein? Bom, a Avenida do Estado com lentidão nos dois sentidos, em direção à Zona Norte, ali na altura do Mercado Municipal, no sentido de Ipiranga, com pontos de parada também. Quem utiliza a Sala Inframaluf vai encontrar dificuldade no sentido da Vila Prudente, da Ponte do Tatuapé até Ulisses Cruz. Depois da Radial até a Rua do Acre, esse trajeto melhorou, viu? Mais cedo, muita movimentação no trecho da Salim no sentido da Vila Prudente, né? Especialmente da Radial até a altura da Rua do Acre. Tem um movimento mais intenso no sentido da Marginal do Tietê, na altura da Praça Florestan Fernandes. Depois, caminho com boas condições.
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3: Karina Almeida com informações ao vivo para a gente. Boa tarde.
4: Boa tarde, Nadédia, Sadenberg e aos ouvintes. Olha só, as inscrições para o vestibular de 2027 da Universidade de São Paulo já estão abertas. Foram abertas hoje ao meio-dia lá no site da FUVEST. Ao todo, são oferecidas 8.147 vagas em cursos de graduação. Nesse ano, a taxa de inscrição é de R$ 228. Essa edição do vestibular é especial porque ela vem acompanhada de algumas mudanças, Nadédia. A grande novidade é a volta dos estudantes cearenses em 2026. Fortaleza passa a ser uma das sedes de aplicação das provas, eliminando a necessidade de deslocamento dos estudantes até São Paulo. Além disso, a primeira fase da prova terá 80 questões, uma redução de 10 ao invés das 90 aplicadas no ano passado, mas mantendo as 5 horas de prova regulares. Essa mudança busca se adaptar ao perfil mais interdisciplinar da prova. Todos os detalhes desse novo formato, do conteúdo programático e dos critérios de avaliação das duas fases já estão disponíveis no Guia de Provas, que também foi lançado pela FUVEST nesta segunda-feira. Os candidatos têm até dia 9 de outubro para realizar a inscrição. A prova da primeira fase será aplicada em 1º de novembro e a segunda nos dias 6 e 7 de dezembro, na Dédia.
3: Obrigada, Karina Almeida.
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0: Segunda-feira, 17 de agosto de 2026. 48% dos entrevistados numa pesquisa Quest descartaram o risco de interferência estrangeira na eleição brasileira desse ano. Já 45% pensam o contrário. Para 57% das pessoas que consideram a interferência possível, a influência externa ajudaria candidatos da direita. A Quest ouviu 2.004 eleitores entre os dias 10 e 13 de agosto. A margem de erro é de 2 pontos percentuais para mais ou para menos e o nível de confiança chega a 95%. O levantamento foi registrado no Tribunal Superior Eleitoral com o protocolo BR-06773-2026. O candidato do PL à presidência da República, Flávio Bolsonaro, cancelou a motossiata e o comício que faria na manhã de hoje na cidade mineira de Juiz de Fora. A decisão foi tomada porque não havia condições de pouso no aeroporto da cidade. Ele discursaria no local onde o pai, o presidente Jair Bolsonaro, foi esfaqueado na campanha de 2018. A Agência Nacional de Vigilância Sanitária aprovou o registro dos medicamentos à base de semaglutida de 2 laboratórios brasileiros. O da EMS foi classificado como genérico, enquanto o da Germed como similar. A resolução é da última quinta-feira, mas foi publicada no Diário Oficial da União de hoje. Uma propaganda política do primeiro-ministro de Israel, Benjamin Netanyahu, classificou o prefeito de Nova York, Yoram Mamdani, como inimigo. O político aparece ao lado de outros desafetos do premier, como o líder supremo do Irã, Mojtaba Khamenei, e o presidente turco, Recep Erdogan. A propaganda apela para a defesa nacional de Israel como motivo para o público reeleger Netanyahu. No horário de Brasília, 1h32.
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0: Vera Magalhães, como está?
1: Oi, Sardenberg, boa tarde para você e para a Nadédia, para o público, todos, ouvintes e também quem assiste o CBN Brasil.
2: Boa tarde, Vera.
0: A Vera vai comentar, vai nos falar sobre os discursos e os movimentos de campanha no lançamento de Lula e de Flávio Bolsonaro. O lançamento, as campanhas deram a partida ontem. E Vera nos mostra o seguinte, o Flávio focado no antipetismo e o Lula optando pela questão da soberania nacional. Vera.
1: Pois é, Sardenberg, os dois resolveram dar a partida na campanha, né? Oficial, porque já estão em campanha há bastante
0: tempo,
1: como a gente sabe. Mas a campanha oficial é em lugares que são ali simbólicos, né? Para um e para outro. O Lula voltou ao estádio 1º de maio, que é conhecido como estádio da Vila Euclides, onde ele liderou as greves no final dos anos 70 e se lançou como sindicalista, né? Foi ali que ele se tornou conhecido nacionalmente. E num discurso muito focado nessa questão da soberania nacional, como você falou, falando a respeito disso, e dizendo que ele é o único capaz de levar esse discurso, então de ter uma relação com os Estados Unidos que seja de igual para igual, que não seja de subserviência, e atribuindo de novo à família Bolsonaro os problemas pelos quais o Brasil está passando com as sanções, as tarifas, etc. O Flávio Bolsonaro foi à Copacabana, que virou ali palco de grandes manifestações bolsonaristas nos últimos anos, inclusive nos 7 de setembro, comandados pelo Bolsonaro. Ele usou a questão da segurança pública e aí fez um contraponto meio forçado, ao meu ver, com a questão da soberania, falar que o povo brasileiro já não tem soberania para sair de casa, não tem soberania para andar com a sua bolsa na rua, não tem soberania para não ter o seu celular roubado, misturando dois conceitos. Uma coisa é soberania nacional, com a qual um presidente tem de lidar, outra coisa é segurança pública, também algo importante com o que o presidente tem de lidar, mas que é de outra natureza, né? O Lula também fez menção a essa questão da segurança pública, puxando pelo lado que é confortável para ele, que seria o fato de que hoje a violência é comandada por grupos que estão situados ali nas grandes coberturas, na Faria Lima, etc., e que o governo, por meio da Polícia Federal e da inteligência, estaria combatendo essa cúpula do crime organizado em operações como a Carbono Oculto. Então, os temas foram mais ou menos os mesmos, intercambiáveis ali, com usos diferentes por parte dos dois principais líderes das pesquisas, né? E eles seguem aí nos próximos dias indo a esses lugares simbólicos. Flávio Bolsonaro iria a Juiz de Fora, mas cancelou em razão aí de questões ligadas à possibilidade de pousar, mas esse suporte que ele está tendo da figura do pai dele, mesmo ausente da campanha, também é uma outra característica muito importante nesse começo, porque ele fez menção a Jair Bolsonaro inúmeras vezes no seu discurso e queria voltar a Juiz de Fora, que era o local onde o pai sofreu a facada em 2018, e também fazer uma motossiata, que é algo muito simbólico dos governos e das campanhas do governo e das campanhas do Jair Bolsonaro.
0: Agora, Vera, esse tema aí de soberania, isso aí tem apelo popular?
1: Pois é, isso é o que as pesquisas parecem ter dificuldade de atestar, né, Sardenberg? Logo que surgiu o primeiro tarifaço, o Lula deu uma subida com o discurso dele. E as pesquisas tinham perguntas específicas sobre essa questão. Muitas pessoas a maioria se dizia informada a respeito do assunto e dizia rechaçar o que os Estados Unidos fizeram, ou seja, tarifar o Brasil, sancionar autoridades brasileiras, etc. Também em pesquisas como a da Quest e do Datafolha havia perguntas sobre quem agiu melhor, o Lula ou o Flávio Bolsonaro nessa questão. O Lula costuma levar vantagem quando esse tema aparece. Na última pesquisa Genial Quest apareceu de novo, não a da Quest encomendada pelo Globo e pela TV Globo, aquela que é da Genial Quest da série histórica. Então, quando questionadas, as pessoas reagem de modo a reconhecer que o Brasil foi melhor que os Estados Unidos. Agora, o quanto isso é um fator definidor de voto, não dá para a gente dizer, porque não tem uma pesquisa. Você mudaria o seu voto em razão desse assunto? Que eu acho que aí seria uma pergunta mais específica a respeito da importância que isso tem. Hoje o Felipe Nunes vai estar na segunda edição do Viva Voz, no Viva Voz Especial. Então, já vou endereçar essa pergunta para ele, do quanto que isso, de fato, é capaz de definir um voto para lá ou para cá. Mas o fato é que quando é perguntado para o eleitor, ele manifesta desconforto com a maneira como os Estados Unidos estão agindo em relação ao Brasil.
0: E piorou agora, né, com os discursos lá do Marco Rubio e tal, dizendo que a América Latina é um território sob domínio americano, né?
1: Pois é, você veja, não foi testado depois disso e também da cassação do visto da embaixadora Maria Luísa Viotti, porque a pesquisa, a última que testou essa questão, foi na mesma semana que essas coisas aconteceram e no mesmo dia, então não tinha ido a campo com uma pergunta sobre isso especificamente, mas acredito que tenha piorado. Se isso voltar a ser proposto nos próximos questionários, aí a gente vai saber que essa Genial Quest interrompe, agora que a Quest está fazendo pesquisas exclusivamente para a TV Globo e para o Globo. Então, eu não sei se esse assunto vai ser colocado como pergunta na próxima rodada. Vou perguntar também isso para o Felipe. Já tenho duas coisas para perguntar para ele hoje.
0: Tá certo. E tem mais uma também.
1: Manda que eu estou anotando.
0: Não sei se dá. Mas o Lula vai se encontrar com o Alcolumbre lá, publicamente, lá no Amapá, lá no navio da Petrobras.
1: Então, melhores amigos, né? Aí a gente vê que depois do Alcolumbre impor a pior derrota do governo, que foi a recusa do nome do Jorge Messias para o STF, tiveram uma série de encontros em que azeitaram as coisas. E ele vai pôr as pautas para votar e você vê que aí já está se desdobrando também num apoio eleitoral, coisa que até semana passada não tinha. Se eles vão aparecer juntos no território em que o Davi Alcolumbre é o cacique, apesar dele não disputar nessa eleição, mas tem muitos aliados que disputam, coisa já está se desdobrando também numa aliança eleitoral. Muita gente questiona se por trás dessa aproximação estaria alguma trégua em relação a investigações nas quais o presidente do Senado aparece, né, ligados ao caso Master, a emendas e a outros. Mas é algo que a gente, só com muita investigação jornalística, vai poder chegar a responder.
0: Vera Magalhães, obrigado, Vera. E até amanhã. Vera está em múltiplas atividades. Tem aqui o CBN Brasil, depois tem o Ponto Final, que é hoje às 8, né? E tem o videocast do Jornal O Globo.
1: E tem as sabatinas dos candidatos ao governo do estado de São Paulo essa semana, Sardenberg, que também estarei lá. Eu tô até colheira, se você reparar bem, ter que caprichar na maquiagem aí nos próximos dias.
0: Não, eu tô dizendo, nessas três coisas tá enfim.
1: Essas
0: tá...
1: são fixas, fora o que é variável.
0: Exatamente. Vera, obrigado, Vera, até.
1: Até, um abraço para vocês. Tchau, tchau.
0: E vamos pro intervalo agora.
2: Já voltamos.
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3: Rodoanel com lentidão e na região de Suzano tem interdição parcial por causa de uma carreta que pegou fogo. Fogo já foi controlado, segundo informações da concessionária, no quilômetro 103, na interna, sentido Perus. Tem congestionamento desde o quilômetro 106 no Rodoanel. Esse é o único trecho complicado no Rodoanel em toda a extensão. No trecho sul, com boas condições, tanto pela interna e pela externa, mesma situação no trecho oeste também. Bom, quem passa pela marginal do Tietê encontra lentidão no sentido da rodovia Ayrton Senna, a partir da ponte Freguesia do Ó até o acesso à Dutra. Dá para utilizar Irmano Marquete, Marquês de São Vicente e Norma Peritini Janotti.
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6: Letícia Veloso, fechando o panorama do trânsito com as últimas informações. Boa tarde para você, Letícia.
3: Boa tarde, Nadédia. Boa tarde para você e para todo mundo. Bom, Regis Bittencourt tem lentidão entre Tapecirica da Serra e Embu das Artes, na altura do Rodoanel, na pista sentido São Paulo. No sentido de Curitiba, não há problemas neste momento pela Regis, com boas condições, portanto.
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0: Teco.
1: Oi, Strandberg, boa tarde, Nadédia, boa tarde aos ouvintes, tudo bem?
2: Boa tarde, Teco.
0: Tá nas manchetes, Teco, um pedido de recuperação judicial da Casas Bahia com uma dívida de 17 bilhões de reais.
1: Mais uma, né, Strandberg? Mais uma recuperação judicial de uma empresa grande, gigante, na verdade, histórica, aqui, antiga, né, importante para a economia, presente aí em muitos locais. E você sabe que esse final de semana eu fiz um vídeo longo lá no Instagram, contando o que eu vou falar aqui agora, né? Para quem quiser olhar, tá lá no meu Instagram, que a gente começou a campanha agora, né, Strandberg? Da ótica econômica, esse assunto vai precisar ser discutido e a gente precisa, como sociedade, cobrar os candidatos o que eles pretendem fazer para que o juro caia, né? O juro precisa cair, porque a gente está numa situação onde o país está com uma dívida absurdamente alta, as empresas estão numa situação horrorosa, né? A gente tem muita empresa em recuperação judicial, muita empresa negativada, muita empresa endividada, quase que sem capacidade de continuar viva, fora as pessoas, né? A gente está com nível de endividamento e de inadimplência da pessoa física também nos patamares recordes. E parte desse problema é culpa da gente estar indo para o quinto ano seguido de juro estratosférico, né? Desde o último ano do governo Bolsonaro, o juro praticamente não sai aí desses 12, 13, 15% que é o que tem ficado. E não tem economia, não tem país, não tem empresa, não tem orçamento das pessoas que sobreviva a isso, né? Coincidentemente ou não, né? Faz 5 anos, esse é o quinto ano, que os governos desistiram de fazer superávit e estão gastando dinheiro como se não houvesse amanhã, né? Então, pressiona a inflação, pressiona a dívida, pressiona o juro e piora a economia, né? Então, acho que a Casa Bahia é um resultado desse combo aí de problema que precisa ser discutido nessa campanha, precisa ser cobrado dos candidatos o que eles pretendem fazer para que o juro caia, né?
0: Pois é, mas por exemplo, o ministro da Fazenda, o Dario Durigan, ele falou hoje que não tem mais déficit público no Brasil e que só falta cair os juros.
1: Pois é, ele tem repetido isso, eu realmente não entendo da onde ele está tirando essa informação. A gente está com déficit, né? Evidentemente a gente está com déficit, a dívida está subindo numa velocidade estratosférica, né? No primeiro semestre ela subiu quase 3 pontos percentuais do PIB, né? Coisa que ela demorava ano para subir, está subindo em 6 meses agora. O juro de fato está muito alto, mas na minha opinião o juro alto ele é consequência disso, ele não é a causa disso, né? Ele deriva de um país que tem há muito tempo vivido em déficit, né? É bom lembrar que esse déficit começou, Strandberg, ali no governo Dilma, né? E a gente teve ali um equacionamento dele no governo Temer com o teto de gastos, né? O governo Bolsonaro ali no último ano, ele entregou ali de um jeito meio mambembe ali, quase zero, né? Também deixou de pagar um monte de coisa, mas o fato é que a gente está há 13 anos, todo ano, gastando mais do que a gente arrecada, apesar da arrecadação estar explodindo, apesar dos impostos terem subido. E nesses últimos 4 anos é um absurdo, né? E precisa lembrar o ministro que tem muita conta fora dessa conta, né? Muita conta fora da conta do governo, mas que não faz a conta, não faz esse número sumir no final do dia, tem que pagar, né?
0: Exatamente. E como você falou, quer dizer, a Casa Bahia é um caso exemplar no sentido de caso típico, né? Uma empresa grande do varejo físico, enfim, foi um participante, a Casa Bahia foi um fenômeno importante no comércio brasileiro, no varejo brasileiro, mas a outra informação que nós temos hoje é que são mais de 9 milhões de empresas no país com dívidas em atraso, são especialmente micro e pequenas empresas, estão com 232 bilhões de reais de dívida em atraso.
1: E quando você vê o balanço das empresas, Strandberg, é desesperador, né? Porque para o ouvinte ter números grandes ali, se a taxa Selic é 15, né? Na média, começou o ano ali quase 15, uma empresa, ela tem um juro rodando contra ela quanto? Vamos supor que seja 20, 22, né? Que atividade comercial, Sarenberg, né? Que você monta o negócio, vende o seu produto, vende o seu serviço, paga todo mundo e sobra mais do que 22, né, de margem, de lucro no final das contas.
0: Negócio,
1: né?
0: Legal, você está falando, né?
1: É, claro, negócio lícito, né? Não, negócio lícito que paga imposto também, né? Então, assim, depois que você paga tudo, fazer sobrar 22 para pagar ainda isso de dívida bancária, se sua dívida for boa, né? Porque para a pessoa física é muito mais do que isso, inclusive, né? É impossível isso. Você consegue por um ano, você dribla, por dois você empurra com a barriga, mas a gente está falando do quinto ano, né? Então, assim, tem muita marcha que já foi feita, tem muito, muito empurrar com a barriga que já foi empurrado, né? Agora, esse juro precisa cair porque não tem como você ter uma atividade econômica nesse patamar. Ah, e certo. O governo finge que não está acontecendo nada, mas a gente, como eu falei lá no meu vídeo, assim, agora, a hora da campanha, é a hora da gente cobrar dos candidatos o que eles pretendem fazer com os problemas que o país tem em todas as áreas, né? Estamos falando aqui de economia porque é a nossa pauta, né? Uhum. E o problema econômico que a gente tem é como é que esse juro vai cair, quando é que a gente vai parar de gastar o dinheiro que a gente não tem, né? Isso precisa ser discutido. E cobrado deles, porque a conta está chegando para todo mundo, para as pessoas, para o país, para as empresas, e o problema não está sendo tratado como deve, né?
0: Teco Medina, obrigado, Teco. Até amanhã.
1: Até amanhã. Tchau, tchau.
2: Até.
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2: Guilherme Gimenez.
3: Na DED, a situação boa pelas principais rodovias que cortam o estado de São Paulo neste começo de tarde de segunda-feira. Rodovia Presidente Dutra, sistema Anhanguera Bandeirantes, rodovia Castelo Branco, com boas condições. Quem sai de São Paulo pela Ayrton Senna pisa no freio na aproximação com o Rodoanel Mário Covas, ali um pouco depois de Itacoaquecetuba, entre o 34 e o 36. Para São Paulo, Ayrton Senna livre, Rodoanel Mário Covas sem muitas dificuldades. A Regis ainda tem um pouco de lentidão para a capital na aproximação com o quilômetro 282 em Embu das Artes.
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2: Karina Almeida de volta com a gente.
5: Na DEA 4, estações do metrô recebem impostos temporários para a vacinação contra o sarampo em São Paulo durante esta semana. Essa ação acontece até o dia 28 de agosto, visando facilitar o acesso à imunização durante os deslocamentos. Pessoas de 6 meses a 59 anos poderão receber a vacina, impostos que funcionarão nas estações Corinthians Itaquera, São Mateus, Tucuruvi e Vila Prudente. Nas estações Corinthians Itaquera, da linha 3 Vermelha, e São Mateus, da linha 15 Prata, os postos ficarão abertos dos dias 17, 19 e 21 de agosto, das 10 horas da manhã até as 8 horas da noite. Já no Tucuruvi, da linha 1 Azul, e Vila Prudente, da linha 2 Verde e 15 Prata, a ação acontece ao longo da semana toda, ou seja, do dia 17 até o dia 21, das 10 horas da manhã até as 4 horas da tarde. Na Vila Matilde, da linha 3 Vermelha, também terá postos temporários, mas apenas nos dias 27 e 28 de agosto. Desde o início da campanha de multivacinação, que começou lá no dia 3 de agosto, somando todos os outros imunizantes, mais de 412 mil doses de vacina já foram aplicadas, sendo 290 mil contra o sarampo. No dia 22 de agosto, será realizado o dia D de vacinação, com todas as 483 unidades básicas abertas em toda a cidade. Mais informações estão disponíveis no site da Prefeitura de São Paulo, inclusive por lá dá para olhar como está a movimentação nos postos de vacinação lá no site de Olho na Fila da Prefeitura de São Paulo, na Dédia.
2: Obrigada, Karina. E reforçando aqui para o nosso ouvinte que o ministro da Saúde, Alexandre Padilha, esteve em São Paulo aqui nesse fim de semana e fez questão de dizer que quem passar por São Paulo, Guarulhos ou São Bernardo do Campo pode se vacinar contra o sarampo, pode e deve, mesmo que não more nesses municípios. Até porque é o caso de muita gente que viaja e vem passar um tempo aqui, muita gente que mora em outra cidade, mas trabalha em um desses municípios. Então, o objetivo é que todo mundo fique imunizado. Então, quem trabalha ou está passando por uma das cidades, mesmo sem vínculo, também vai ser vacinado, se tiver entre 6 meses e 59 anos.
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6: Olha aqui, para encerrar, eu havia feito uma referência à minha coluna no Jornal Globo de hoje, né, dizendo que eu tinha feito a abertura da coluna com uma frase que corria entre jornalistas do século XX, que é o seguinte, que notícia é tudo aquilo que alguém não quer ver publicado, o resto é relações públicas, propaganda, etc. O nosso ouvinte Caio Campos, ele lembrou de uma frase de um jornalista e humorista americano do século, mais atrás ainda, do século XIX, que é Philip Peter Dooney. E a frase é a seguinte, Nadédia: a imprensa existe para satisfazer os aflitos e afligir os satisfeitos. Quer dizer, para aborrecer quem está satisfeito.
2: Perfeito.
6: Bom, e com isso, o CBN Brasil, dessa segunda-feira, vai ficando por aqui. Tivemos na produção
2: a Karina Almeida.
6: E nos trabalhos técnicos,
2: o Juliano Fonseca, a Priscila Gubiotti, com assistência do Bruno Carvalho. Assistência mesmo, ele só assistiu.
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2: Boa tarde para todo mundo. Até mais.
6: Obrigado pela audiência. Até mais.

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0: Segunda-feira, 17 de agosto de 2026. A Agência Nacional de Vigilância Sanitária aprovou o registro dos medicamentos à base de semaglutida de dois laboratórios brasileiros. O da EMS foi classificado como genérico, enquanto o da Germédio como similar. A resolução é da última quinta-feira, mas foi publicada no Diário Oficial da União de hoje. A seção de São Paulo da Ordem dos Advogados do Brasil apresentou o relatório para defender uma ampla reforma do Judiciário. Entre as propostas estão um mandato fixo de 12 anos para os ministros do Supremo Tribunal Federal e a transferência dos julgamentos de processos envolvendo parlamentares e governadores aos tribunais regionais federais. O documento já foi encaminhado ao STF e deve ser entregue também ao Congresso Nacional e ao Conselho Federal da OAB. A epidemia de ebola, que atinge a República Democrática do Congo, se tornou a mais letal da história do país. Segundo o balanço atualizado, 2.325 pessoas morreram e 4.945 casos foram confirmados. No momento, não há vacina ou tratamento específico disponível para a variante que provocou o avanço da doença na região. No horário de Brasília, 2:02.
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1: 2:03. Boa tarde para você que está na CBN. Hoje é segunda-feira. Eita, que dureza! 17 de agosto de... Olá, Dani. 17 de agosto de 2026. O Dani implica com agosto, viu, Fê? Que ele fala que é um mês que não acaba nunca, então toda vez...
2: Já passamos da metade.
1: Então, eu dou boas notícias pra ele logo no começo do programa. Hoje já é dia 17. Dura o dinheiro chegar até o fim do mês, não é mesmo? É, difícil. E aí, tudo bem, Fê?
2: Tudo bem, Tati. Como é que você tá?
1: Tudo certo. Tô aí me recuperando de um resfriado que me levou para a lona na sexta-feira. Saí à francesa pra não atrapalhar o andamento dos trabalhos. Me recolhi, me mediquei. Me mediquei, não. Fui medicada, né? Por um profissional de saúde. E vamos que vamos. Puxando o quadríceps, tomando bastante água. Vamos até às 5 da tarde com muita informação pra você. Com análise e diversão sempre nas brechas. Hoje em Tudo é Política, Maria Cristina Fernandes comenta a largada das campanhas eleitorais neste fim de semana.
2: Tem também CBN Pelo Mundo hoje com o Felipe Figueiredo. Ele vai falar sobre a disputa entre Japão e Rússia por uma ilha.
1: Uma ilha?
2: Uma ilha.
1: Como chama?
2: Curilas.
1: Gorila?
2: Curilas.
1: Ah, curila. Hoje tem Amores Possíveis. Carol Tchoukian vem aí. Aliás, a Carol publicou hoje na Folha de São Paulo uma entrevista longa, entrevista de segunda na Folha de São Paulo, no espaço tradicional do jornal, com talvez a maior especialista em relacionamentos contemporâneos do mundo, a Esther Perel, que esteve em São Paulo para um evento. Entrevista muito boa, recomendo a você que dê uma chegadinha lá. E que, claro, fique de ouvido ligado, porque Carol vem aí em Amores Possíveis, ela está com a gente toda segunda-feira. E hoje explica o que é a faltacidade. E o que isso tem a ver com ressignificar a busca pela felicidade nas relações.
2: Tem também Para Onde Vamos com o Michel Coforado. Ele discute com a gente a agressão na rotina do professor na escola.
1: Nossa língua de todo dia. Professor Pasquale responde a dúvida do ouvinte Wendel Mota, de Jundiaí, em São Paulo, sobre as palavras quarto, quinta e avos.
2: Tem também futebol no 4 em Campo com Gabriel Dudziak e Carlos Eduardo Éboli.
1: E sala de música, João Marcelo Bosco, ele vem aí como todos os dias encerrar o Estúdio CBN, hoje com músicas do mundo. Da onde será que serão? Da onde será que serão? As músicas que João vai trazer hoje pra gente, vai nos apresentar. Segunda é um bom dia pra você ampliar o seu repertório musical aqui no Sala de Música, viu? Aliás, como é que foi sexta-feira, hein? Perdi a bagunça.
2: Ah, sexta-feira
1: droga de gripe.
2: Aqui a presença de João Marcelo Bosco e João Sabiá. Os dois estarão com a gente no dia 3 de setembro, celebrando os 9 anos do Sala de Música no Blue Note, em São Paulo. Vieram pra cá, afinamos
1: eu
2: algumas coisas,
1: um
2: fizemos a reunião de pauta, pós-trabalho.
1: Era essa parte que
2: essa
1: eu não podia perder.
2: Foi boa.
1: Porém, a saúde
2: temos
1: me
2: um roteiro,
1: tirou de combate.
2: Mas aí,
1: já tem roteiro, gente. Tem. Tá ficando tão legal. Claro que ainda tem umas lacunas a serem preenchidas pelos próprios ouvintes, né, Fê?
2: Sim,
1: no roteiro.
2: Em breve, ouvintes vão mandar pra cá histórias em áudio sobre suas lembranças, recordações desses 9 anos de Sala de Música. Logo mais, logo mais.
1: A gente vai disponibilizar um WhatsApp exclusivo para que você mande os seus áudios. Tá ficando bonito. E já quero dizer que vou realizar um sonho de infância esse dia. Não conto mais, vai ter que ir lá para ver. Vai ser muito legal. Tá bom. E tem o que também hoje? A nossa reportagem, claro. Trabalhando muito para deixar você muito bem informado durante as tardes por aqui. Então entre, seja bem-vindo, seja bem-vinda, fique à vontade. 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Fernando e eu surgiremos aí muito bonitos. A gente tá meio na mesma paleta hoje, hein? Ó, sua calça com a minha blusa com a sua calça, sua blusa com a minha calça.
2: Ornando.
1: Vai lá. Ornando. Vai ver a duplinha que orna sempre hoje e ornando ainda mais. Bora. Bom, dada a largada, a campanha eleitoral ontem começou oficialmente. O Felipe Igreja tem informação pra gente em Brasília. Felipe, boa tarde.
3: Boa tarde, Tatiana. Boa tarde a todos que nos acompanham. O Tribunal Superior Eleitoral já tem um perfil dos candidatos nas eleições deste ano. E, na média, são homens com ensino superior completo, casados, empresários e com idade média de 45 a 49 anos. No total, 20.501 candidatos registraram seus nomes e informações no sistema do Tribunal Superior Eleitoral. O prazo venceu no último sábado e cabe agora à Justiça Eleitoral confirmar essas candidaturas aos cargos de presidente da República, governadores, senadores, deputados federais e estaduais. Os números mostram uma queda de cerca de 30% no número de candidatos, já que nas eleições gerais de 2018 e 2022 foram cerca de 29 mil candidatos. Os registros apontam ainda para 30 partidos na disputa contra 32 siglas na eleição passada. O PL lidera com 1.625 candidatos. Em seguida aparece o MDB com 1.387. São 13 candidatos à presidência da República, 195 candidatos a governadores, 315 a senador, mais de 7.600 a deputado federal e pouco mais de 11.500 a deputados estaduais e distritais. Pretos e pardos representam 49,9% das candidaturas registradas neste ano. E os candidatos brancos correspondem a 48,7%. Os homens são a maioria, são 65% das candidaturas, enquanto as mulheres compõem 35%, embora representem metade da população. Em termos percentuais, é a maior participação feminina na história, embora em números absolutos, o maior número de candidatas mulheres tenha sido registrado no pleito de 2022. Mais de 9 mil candidatas naquela ocasião. Hoje são pouco mais de 7 mil candidatas, mas proporcionalmente é o maior número. Para o cientista político Alexandre Bandeira, apesar das campanhas e do incentivo à participação feminina, os números ainda são considerados baixos.
4: Há uma busca ainda para cumprir a norma e colocar mulheres que não necessariamente são as mais competitivas para, de repente, estar disputando aqueles cargos que vão estar presentes no Congresso Nacional, nas Assembleias Estaduais ou até mesmo dentro dos palácios governamentais Brasil afora. É um processo, é o maior indicador, 34,8% de presença de mulheres, mas ainda é muito tímido diante de todo o esforço que a Justiça Eleitoral, a sociedade vem fazendo para que a gente possa emergir mais mulheres dentro da política brasileira.
3: Quando são consultadas as ocupações dos candidatos, a maior parte é de empresários, seguida por advogados, deputados, vereadores, policiais militares, médicos e servidores públicos estaduais. Embora constem aí como as principais ocupações na disputa, são os policiais militares, houve uma queda de 32% dos candidatos PMs. São 268 nomes a menos na disputa em comparação com 2022. Houve redução também de bombeiros.

0: Em São Paulo, nós temos informações agora na disputa ao governo de São Paulo. Pedro Popolin acompanha o candidato Fernando Haddad do PT. Pedro, boa tarde.
1: Oi, Fernando. Oi, Tati. Boa tarde para vocês e para todos que nos acompanham. O candidato do PT ao governo de São Paulo, Fernando Haddad, expressou otimismo nesta segunda-feira para a divulgação da próxima pesquisa Datafolha, marcada para sexta desta semana. Será a primeira divulgação do Instituto após o debate recente entre Haddad e o adversário dele na disputa, o governador Tarcísio de Freitas, do Republicanos. Para o petista, a população, então, começará somente agora, na fase das campanhas eleitorais, a prestar atenção em propostas. Eu separei um trechinho da declaração. Vamos ouvir.
2: Agora que as pessoas começam a prestar atenção na realidade do Estado. Ao longo de 4 anos, foi feita muita propaganda de maquete e muitas entregas que não foram feitas. E nossa campanha pretende chamar atenção para a qualidade da educação, para a filha da saúde, para o aumento da violência, sobretudo furtos e roubos no nosso estado.
1: Na última rodada do Datafolha, Fernando, Tati, ela foi divulgada no dia 5 de julho, Haddad aparecia atrás de Tarcísio. O republicano tinha 53% das intenções de voto contra 37% do petista em segundo turno. Tarcísio era rejeitado por 29%, enquanto Haddad tinha 47% de rejeição naquele levantamento. Haddad ainda criticou nesta segunda o governador pelos modelos de PPPs adotados na educação estadual. De acordo com Haddad, sua gestão não terá como revogar os contratos já assinados por Tarcísio, mas não vai também estimular novas parcerias público-privadas no setor. Isso mesmo. No modelo de PPP, a iniciativa privada é responsável pela construção e manutenção da estrutura física da escola. Haddad afirmou que pretende divulgar também na próxima semana seu plano para o governo, a área da saúde, do seu plano de governo. Para a estruturação deste plano, o candidato tem recebido contribuições da sua esposa, Ana Estela Haddad. E aí vale uma informação de momento. A companheira do petista, Ana Estela, inclusive deixou nesta segunda-feira o cargo de secretária de Informação e Saúde Digital do Ministério da Saúde, no governo federal, para continuar ajudando a estruturar esse plano de saúde. Além disso, ela vai se dedicar à coordenação da campanha do presidente Lula em São Paulo. A gente segue acompanhando o Fernando Itadi.
0: Obrigado, Pedro Popolin, com informações em São Paulo. O candidato do Republicanos ao governo, Tarcísio de Freitas, ele participa hoje de uma agenda no Sindicato dos Hospitais. E depois estará na Convenção Interestadual das Assembleias de Deus. E a agenda do candidato começa às 5 da tarde, nós vamos acompanhar.
3: Voltamos com informação em Brasília e a decisão do ministro Flávio Dino de afastar o presidente do TCE do Maranhão. Rani Veloso, boa tarde.
4: É isso mesmo, Tati. Boa tarde a você, ao Fernando e a todos que nos acompanham. Nessa decisão de hoje, o ministro Flávio Dino, do Supremo Tribunal Federal, determinou o afastamento cautelar do presidente do Tribunal de Contas do Estado do Maranhão, Daniel Brandão, pelo prazo de 180 dias. A decisão atende a um pedido da Polícia Federal que investiga a existência de uma organização criminosa responsável por desvio de recursos públicos, incluindo emendas parlamentares. O presidente do TCE também estaria envolvido em um assassinato. Dino ressaltou que o tribunal não pode ter presidente suspeito em participar de um homicídio. Daniel Brandão é sobrinho do atual governador do estado, Carlos Brandão, que era aliado de Dino, mas romperam após divergências políticas. Segundo o inquérito, o conselheiro do Tribunal de Contas estaria envolvido nesse contexto do homicídio que ocorreu em agosto de 2022 em São Luís e foi motivado por disputas sobre o pagamento de propinas. O ministro Flávio Dino destacou que há necessidade de aprofundar as investigações e que Daniel Brandão poderia influenciá-las, uma vez que há fortes indícios de obstrução à justiça e coação processual, incluindo a suspeita de manipulação das investigações pela Polícia Civil do Maranhão para blindar o nome de Daniel Brandão. De acordo com um trecho da decisão, a autoridade autoridade policial parte da hipótese investigativa de que as ações seriam medidas do grupo investigado para esconder a dinâmica de liberação de pagamentos ilícitos com verbas públicas, envolvendo centenas de milhões de reais, o que desembocou em um assassinato. A Polícia Federal aponta que Daniel Brandão estava presente na reunião que culminou

0: no homicídio e que, posteriormente, a família do executor do crime, identificado como Gilbson César Soares Cutrim Júnior, passou a receber repasses financeiros regulares do grupo investigado em troca de silêncio. Gilbson Cutrim desempenharia, antes do homicídio, a função operacional no fluxo das tratativas de pagamentos ilícitos ao grupo investigado, atuando supostamente na circulação de expedientes e valores em espécie entre integrantes do núcleo político após interlocução direta com Daniel Brandão. Com a decisão, Daniel Brandão está proibido de acessar as dependências do Tribunal de Contas do Estado do Maranhão, frequentar eventos públicos em nome do órgão e utilizar bens do Estado. Ele também está proibido de manter contato com outros investigados e com familiares do autor e da vítima do homicídio. E com os citados na decisão, especialmente, entre aspas, foi o que Dino citou na decisão, com o governador Carlos Brandão. Caberá ao próprio Tribunal de Contas dispor sobre a substituição do investigado segundo critérios regimentais. Tati.
1: Obrigada, Rani. Rani Veloso, em Brasília.
2: Agora falamos sobre as investigações e também o estado de saúde dos feridos num grave acidente com ônibus no Rio de Janeiro. Ana Luísa Barreto, boa tarde, Ana.
3: Oi, Fernando. Boa tarde para você, Tatiana, também para os nossos ouvintes. As 10 vítimas desse acidente com ônibus em Petrópolis, na região serrana do Rio, já foram identificadas. Outros 10 passageiros continuam internados em 2 hospitais aqui do estado. A Polícia Civil está investigando as causas do acidente e a Agência Nacional de Transportes Terrestres afirmou que o ônibus não tinha autorização para fazer o transporte interestadual de passageiros. Segundo a Polícia Civil, 9 corpos já foram liberados. Entre as vítimas, todas do sexo feminino, estão uma criança de 7 anos e uma grávida de 4 meses. Esse ônibus, ele saiu de Belo Horizonte às 10 da noite do sábado, levava uma excursão com 56 pessoas para passar o domingo em Copacabana, na zona sul da capital. Por volta de 4h30 da manhã, esse veículo tombou na altura do quilômetro 91 da BR-040, justamente num trecho da rodovia que passava por obras. 13 feridos foram levados para o hospital Adão Pereira Nunes, que fica em Duque de Caxias, na Baixada, e 5 continuam internadas, são 2 crianças e 3 adultos. Outros 11 feridos foram para o hospital Santa Teresa, em Petrópolis, e 5 continuam na unidade. Em Minas Gerais, 3 pessoas deram entrada no hospital por conta própria e 1 permanece internada para passar por cirurgia. Os sobreviventes relataram que esse ônibus seguia em alta velocidade. Os bombeiros precisaram retirar os passageiros que ficaram presos às ferragens. Em alguns pontos, as equipes tiveram que fazer escavações para conseguir acessar e retirar as pessoas. Segundo a ANTT, esse ônibus está registrado em nome da Dina Ellis Turismo, com comunicação de venda para Pit Tour Transportes Limitada. Só que nenhuma das duas é habilitada pela agência. O órgão ainda informou que não encontrou empresa habilitada com o nome Estrela Guia Turismo, apontada como responsável pela viagem e pela venda dos pacotes. Em nota, a Estrela Guia Turismo lamentou o acidente, afirmou dar suporte e colaborar com as investigações. Sobre a informação de que não tinha autorização para viagem, a defesa disse que as manifestações serão feitas apenas pelas vias administrativa ou judicial. A lista do nome das 10 vítimas desse grave acidente aqui na região serrana está no nosso site cbn.globo.com. Tatiana e Fernando.
2: Obrigado, Ana Luísa Barreto, com informações no Rio.
1: 2h21, vamos para 4 minutos de informação na sua cidade. Voltamos já.

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1: Com Lucas Taveira. Oi, Lucas, boa tarde.
2: Boa tarde, Fernando, para você e todo mundo ligado aqui na Rádio CBN. Agora, 271 quilômetros de lentidão na cidade de São Paulo, segundo o monitoramento da CET, bem menor do que aqueles 400 quilômetros de lentidão que a gente vinha registrando já no fim da semana passada. Na marginal do Rio Tietê, sentido Ayrton Senna, trânsito é carregado entre a ponte Júlio de Mesquita Neto até a chegada à ponte da Vila Guilherme. Depois, o motorista já encontra boas condições. Em direção a rodovia Castelo Branco, trânsito está melhor, viu? O trecho de maior lentidão está entre a ponte da Freguesia do Ó e a ponte do Piqueri. Já na marginal do Rio Pinheiros, no sentido Zona Sul, motorista também encontra boas condições. Passa um pouco de lentidão ali na altura da Raia Olímpica da USP até a passagem pela ponte da Cidade Universitária. Depois o trânsito já volta a melhorar. No sentido Cebolão, o congestionamento está naquele trecho entre a altura da Estação Vila Olímpia até a passagem ali pela ponte da Cidade Jardim. Mais para frente, o motorista também encontra lentidão na estação ali da Hebraica Rebouças. Já a Avenida Rebouças, na região ali da estação Oscar Freire, tem tráfego congestionado para quem vai ao centro. Já a Avenida 9 de Julho também, viu? Em direção ao centro, o trânsito bem carregado. Corredor Norte e Sul, com trânsito melhor hoje ali na 23 de maio, naquela região do Parque do Ibirapuera, que a gente sempre cita que tem trânsito, mas hoje boas condições nos dois sentidos. Motorista também vai encontrar lentidão na altura do Anhangabaú e também na região da estação Paraíso pela 23 de maio, principalmente no sentido Zona Sul. Já na Avenida Tiradentes, tráfego congestionado na região da Luz para quem vai para Santana e boas condições no sentido Zona Sul. Viu, Fernando?
1: Obrigado, Lucas Taveira.

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1: Calor, hein? 28 graus agora.
2: A névoa já se dissipou na região do Vale do Paraíba e do Vale do Ribeira e agora todo o estado de São Paulo segue esta segunda-feira com muito sol. As temperaturas vão subir mais do que no fim de semana. Para a região da cidade de São Paulo, a previsão é de temperatura de até 29 graus. Mas em áreas do oeste e norte do estado de São Paulo, a temperatura hoje já pode chegar a 36, 37 graus. O sol predomina em todo o estado de São Paulo e, por enquanto, não há previsão de chuva. Esse tempo seco e cada vez mais quente vai predominar sobre o estado de São Paulo até a próxima quinta-feira. Na sexta-feira, aí sim, nós teremos a passagem de uma frente fria que vai trazer principalmente aumento dos ventos, mas não tanta chuva. Mas a gente vai falando disso nos próximos dias. Para esta terça-feira, a previsão é mais um dia de tempo seco, bastante sol em todas as regiões do estado de São Paulo. Temperaturas em elevação. Na capital, mínima de 17, máxima de 30 graus. Os termômetros também já podem chegar a cerca de 30 graus no litoral de São Paulo e pelo interior do estado entre 36 e 38 graus. Lembrando que o centro-oeste e o norte do estado de São Paulo é que estão em onda de calor. Josélia Pegorim, da Clima Tempo para a CBN.

0: 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Com previsão para fechar quase 300 lojas e demitir cerca de 3 mil funcionários, a Casas Bahia entrou com um pedido de recuperação judicial. Economistas apontam que o processo não resolve desafios como a adaptação do negócio e a alta nos juros.
1: A Casas Bahia entrou com um pedido de recuperação judicial com 17 bilhões e 300 milhões de reais em dívidas e tenta evitar o vencimento antecipado de mais de 10 bilhões em contratos. Segundo o economista da FGV, Gustavo Pessoa, a recuperação judicial dá fôlego, mas exige mudanças da companhia.
2: Eu evitaria dizer que ela continuará funcionando normalmente. A recuperação judicial contratempo, ela não cria rentabilidade. As Casas Bahia só se recupera de fato se conseguir transformar esse tempo em uma operação menor, mais eficiente, com geração recorrente de caixa e uma estrutura de capital compatível com o novo tamanho da companhia.
1: A empresa está em reestruturação desde 2023, já passou por recuperação extrajudicial em 2024 e acumula 8 trimestres seguidos de prejuízo. Só no segundo trimestre deste ano, a perda chegou a 10 bilhões e 100 milhões de reais. Segundo o economista do Insper, Alexandre Chaia, o problema combina juros altos com a mudança do consumo das lojas físicas para o comércio online.
3: Ela tem que se transformar, só que está se transformando no pior momento que tem, porque ela está tendo um problema estrutural, que é a transformação do mundo físico para o mundo de varejo, no meio de um problema conjuntural, que é nível de juros muito alto e a população sem renda. Então ela está numa tempestade perfeita, ela precisa se remodelar, se retroconstruir, só que também é uma falta de percepção estratégica de ver que o mundo estava mudando muito rápido, que mesmo fora do Brasil o mercado de e-commerce já tinha disparado e eles continuaram ainda demorando para ajustar e quando foram ajustar estavam num momento já ruim.
1: Chay ainda destaca que hoje quase 30% da renda das famílias é usada em média para pagar juros, o que reduz o consumo e atinge um modelo de vendas financiadas, algo histórico da Casas Bahia. A rede ainda pretende fechar 298 lojas e demitir cerca de 3 mil funcionários. Dos 17 bilhões e 300 milhões em dívidas, mais de 16 bilhões são com credores sem garantias. Mais de 19 mil fornecedores e parceiros afetados. Neste final de semana, 5 empresas do grupo controlador das lojas Marabrás também entraram com pedido de recuperação judicial. Este processo envolve cerca de 140 milhões de reais em dívidas. De São Paulo, Pedro Fagundes.
4: Olha, e hoje você ainda vai ouvir, logo depois das informações do repórter CBN, o Tudo é Política, com Maria Cristina Fernandes fazendo sua análise da largada das campanhas eleitorais nesse fim de semana, domingo movimentado em todo o país, principais candidatos à presidência, sobretudo, juntando seus apoiadores e dando início à campanha eleitoral que vai até o comecinho de outubro. Então, já já, tem Tudo é Política. Agora são 2h30.
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0: Segunda-feira, 17 de agosto de 2026. A subsecretária de Estado para a Diplomacia Pública dos Estados Unidos, Sarah Rogers, acusou o Brasil de impor censura após a rede social X alterar o algoritmo para atender às regras eleitorais brasileiras de 2026. Segundo Rogers, a mudança é uma evidência de interferência na circulação de conteúdos políticos. A partir de agora, o material publicado por candidatos a cargos públicos será mostrado apenas a quem já acompanha o perfil, mas não entrará nas recomendações de quem não é seguidor. O Conselho Diretor da Agência Reguladora de Serviços Públicos do Estado de São Paulo manteve por unanimidade a multa de quase 84 milhões de reais à Enel. A concessionária foi punida por infração aos procedimentos de faturamento das contas de luz na região metropolitana entre janeiro e dezembro de 2023. O órgão destacou que o processo segue para a Agência Nacional de Energia Elétrica, última instância administrativa recursal. A Enel classificou a punição aplicada como desproporcional. A empresa informou que não foram identificados danos permanentes aos consumidores e que todos os casos apontados foram corrigidos, inclusive com o refaturamento e devolução dos valores devidos. O governo espanhol informou que vai triplicar o número de vagas para imigrantes em Ceuta. Os abrigos temporários deverão receber mais 1.500 pessoas. O anúncio representa uma tentativa de Madrid de contornar a crise após cerca de 70 mil marroquinos entrarem na cidade no fim de julho. A maioria aceitou regressar, mas cerca de 5 mil permanecem no enclave espanhol do norte da África. No horário de Brasília, 2h32.
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0: Oi, Maria Cristina, boa tarde.
1: Boa tarde, Tati. Fernando, boa tarde, ouvintes.
0: Bom, foi dada a largada para a campanha eleitoral, né? Ontem começou oficialmente o prazo permitido pela Justiça para que os candidatos arregimentem apoiadores pelas ruas do país. E vimos os principais candidatos à presidência na ativa ontem, Maria Cristina.
1: Pois é, Tati, todos, é engraçado que todos lançaram, todos têm arsenais muito modernos de campanha, né? Rede social, um boca a boca incrementado aí, mas o fato é que o lançamento das campanhas de todos foi a moda antiga, que foram comícios. Até o Renan Santos, do Missão, fez um comício, né? Eu não consegui ver todos, mas eu vi do presidente Lula e do senador Flávio Bolsonaro lá. O do Lula, eu fui à Vila Matilde, aqui em São... A Vila Alpina, tô que nem o Alckmin, né? O Alckmin chamou o estádio da Vila Euclides, em São Bernardo do Campo, que foi onde o Lula começou sua carreira sindical e política de... Vila Belmiro, né, que ele é santista, e aí todo mundo corrigiu lá no meio da fala dele. Mas o fato é que o Lula voltou à Vila Euclides, que foi o estádio que o projetou para a vida, para a liderança sindical e política, 47 anos atrás, e tinha um risco de ser uma coisa muito passadista. Ele se reuniu, ele chamou os dirigentes, os sindicalistas, o pessoal das comissões de fábrica daquela época, teve um vídeo, eles foram lá. De fato, teve essa luz no passado. Mas eu acho que tem um recado ali interessante, Tati e Fernando, que é quando ele compara as greves de 79 e 80, e ele costuma fazer isso nos ambientes sindicais. Numa campanha, eu não tinha visto ele focar tanto. Aquele discurso lá da convenção de 15 dias atrás foi bem, atirou para tudo que é canto. Nesse foi um discurso mais curto, ele parecia saber o que ele queria falar. E ele disse, olha, a greve de 79, os patrões tinham uma boa proposta. E detalhou a proposta, era boa, mas só que a turma estava meio que municiada para a guerra. E eu vi que eu ia perder e disse, me dê um voto de confiança, que eu vou negociar. Vamos voltar a trabalhar e me dê um voto de confiança, porque se eu puser essa proposta em votação, eu ia perder. E eles me deram, só que eu saí daquela greve como um traidor da causa, um traidor da categoria. Quando foi em 80, a categoria entrou em greve, eu fui contra, entrou em greve, era uma greve que não terminava, eles diziam, olha, essa greve vai, a gente vai levar um ano se for preciso. Eles disseram, não aguentam, tem que pagar a luz, tem que pagar, comprar leite no fim do mês, tem que tocar a vida, e eles disseram que tocava. O Lula foi preso, passou 31 dias preso. Enquanto ele estava na prisão, os trabalhadores começaram a receber cartinha das empresas dizendo que iam ser demitidos por justa causa e voltaram com a mão na frente e outra atrás, não ganharam nada. E quando ele saiu da prisão, ele achou que ia sair derrotado, na verdade ele virou herói quando saiu da prisão e aí foi projetado para a vida política. Porque ele disse, as pessoas se deram conta de que eles estavam errados lá no ano passado. Eu estava certo. Então, o que ele está... A minha leitura disso aí é que ele está... Ele deu um recado, ó. Pediu um voto de confiança e... Um voto, porque todo mundo sabe que 27 não vai ser mole. Flávio Bolsonaro, lá em Copacabana, ele bateu muito nessa questão do gasto público que provoca inflação, que está fazendo sentir no bolso das pessoas. Então, foi uma maneira do Lula renovar esse voto de confiança. E ele fez uma coisa, todo mundo sempre falou na campanha do PT que o PT ia tocar terror agora, porque as margens se estreitaram. E aí na sexta à tarde, a gente já tinha vindo aqui, saiu a pesquisa da Quest mostrando que está empate técnico no segundo turno. Então, essa coisa de tocar terror, mas tocar terror em que direção? Corrupção, olha, eu vi algumas pessoas ontem e disseram, olha, bater na corrupção de um lado, eles devolvem do outro. Então, não é, a gente não vai deixar de mostrar, mas eles vão devolver. E, de fato, Flávio Bolsonaro fez isso lá no Copacabana. O que a gente tem que, o que a gente vai fazer, Lula fez isso ontem, é tocar terror, é se votar na direita, o que vocês conquistaram no meu governo, vocês vão perder. Naquilo que pode ser retirado das pessoas numa eventual vitória do Flávio. Então, foi esse, em resumo, o evento da Vila Euclides. O que aconteceu em Copacabana? Bem, o Flávio Bolsonaro também fez um apelo ao passado, que é o pai. Né? Ele disse que não dá para comparar o Pelé com o filho do Pelé, mas que ele estava ali com toda a humildade, sabia o tamanho da responsabilidade dele. E aí bateu muito em corrupção, muito em segurança. Lula briga com todo mundo, todos os países, briga com países que estão a 10 mil quilômetros daqui, só não briga com ladrão de celular, com assaltante, com assassino, e eu vou brigar por você. E aí, do custo de vida, que é isso que a gente vai ver, esse discurso do Lula da pedagogia política versus esse discurso do Flávio, que é meio arroz com feijão, que é, olhe, a caixinha de bis tinha 20 bis, agora tem 16, o rolo de papel higiênico tinha 40 metros, agora tem 36 metros, e tudo isso é culpa do Lula. Então, a dúzia de ovos, hoje tem 10 ovos, então, porque isso é por conta da inflação e para não subir o preço, se diminui a quantidade dos produtos. Então, ele está jogando essa coisa da responsabilidade do Lula em cima do custo de vida. É essa a briga que a gente vai ter nesses próximos 2 meses, Tati e Fernando, é a briga desses dois discursos e vamos ver aí qual vai emplacar.
0: Muito bem. Maria Cristina Fernandes conosco todos os dias em Tudo é Política. Obrigada, Maria Cristina. Um beijo para você. Até amanhã.
1: Um beijo, Tati, Fernando. Boa tarde, Zulete.
2: Boa tarde.
1: Até amanhã.
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2: De volta com mais informações, Lucas Taveira.
6: Fernando, as inscrições para a FUVEST já estão abertas. O cadastro para o vestibular 2027 na Universidade de São Paulo começou nesta segunda-feira ao meio-dia. Ao todo, são oferecidas 8.147 vagas em cursos de graduação. Para participar, basta acessar o site fuvest.br, repetindo fuvest.br. O candidato precisa informar CPF, documento de identificação com foto, e-mail, endereço e enviar uma fotografia recente. No momento da inscrição, é necessário escolher uma carreira e indicar até 4 cursos, em ordem de preferência, dentro da área selecionada. A taxa de inscrição é de R$ 228 e os candidatos têm até 9 de outubro para se se inscrever. Esta edição do vestibular tem algumas mudanças. Uma das novidades é a inclusão de Fortaleza como sede de aplicação das provas, facilitando o acesso de estudantes cearenses que antes precisavam viajar até São Paulo. A primeira fase também terá uma alteração. Serão 80 questões de múltipla escolha, em vez de 90 aplicadas até o ano passado. O tempo de prova, no entanto, continua sendo de 5 horas. Segundo a FUVEST, a mudança busca adaptar a prova a um perfil mais interdisciplinar. Os detalhes sobre o novo formato, o conteúdo programático e os critérios de avaliação das duas fases estão disponíveis no Guia de Provas no site da FUVEST. A primeira fase será aplicada em 1º de novembro. Os candidatos aprovados nessa etapa seguem para a segunda, que será aplicada nos dias 6 e 7 de dezembro. Fernando?
2: Obrigado, Lucas. E olha só, Emanuel Peixoto, nosso ouvinte, escreveu para cá perguntando o que está acontecendo na Dutra, quilômetro 214, sentido São Paulo. Tem um baita engarrafamento por aqui. Bom, eu fui até o site da concessionária, está dizendo que é um tráfego intenso mesmo. Diz aqui que do quilômetro 224, que é o que sinaliza o nosso ouvinte, até o 229, no sentido São Paulo, tem tráfego intenso. E aí a previsão é de mais de 40 minutos. Diz aqui a concessionária. Bom, não tem nenhum acidente nem nada, é só tráfego intenso mesmo.

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0: Felipe, boa tarde.
1: Boa tarde, Tati. Boa tarde, Fernando.
2: Boa tarde, Felipe.
1: Boa tarde a todos os nossos ouvintes aqui da CBN.
0: Bom, hoje a gente vai aumentar o nosso repertório geopolítico aqui no nosso CBN pelo Mundo, porque Fernando, na abertura do programa, falou sobre a disputa por uma ilha ou por um conjunto de ilhas. E eu falei, que ilha? Ele falou, Ilhas Kurilas. E o quê? Ilhas Gorilas? Ele, não. Ilhas Kurilas. Essa disputa veio à tona a partir da visita do presidente da Rússia, Vladimir Putin, a esse conjunto de ilhas, o que gerou um protesto do governo do Japão. Então vamos lá, Felipe, que ilhas são essas, as Ilhas Kurilas, e por que elas importam? Por que a gente está falando delas hoje aqui?
1: Vamos lá, Tati, eu vou tentar ser bem breve para o nosso ouvinte, porque, como você mesma disse, é um assunto não muito habitual e é um assunto que precisa de uma localização geográfica. Mas as Ilhas Kurilas são uma cadeia de dezenas de ilhas, tá, que lá no extremo leste da Rússia, na península de Kamchatka, ligam a Rússia ao arquipélago japonês. Essas ilhas representam uma grande zona econômica exclusiva, muito possivelmente nós temos riquezas minerais ali, mas o importante delas é a localização delas, uma localização estratégica que faz com que a Rússia seja basicamente vizinha do Japão, nas suas ela é de fato vizinha nas suas fronteiras marítimas, mas as ilhas mais ao sul desse arquipélago são muito próximas das ilhas japonesas e são ilhas também perto, né, relativamente perto do território dos Estados Unidos, ali nas Ilhas Aleutas, Alasca, né, o famoso Estreito de Bering. Então são ilhas cuja localização são muito importante e, para ser mais preciso, quatro dessas ilhas têm a posse disputada entre Rússia e Japão, por conta disso nós tivemos esse protesto japonês.
2: É uma disputa, um conflito por essas ilhas histórico? Qual que é o histórico dessa questão?
1: Então, Fernando, eu vou falar uma coisa que às vezes pode, né, muitos dos nossos ouvintes podem ficar um pouco chocados, mas a Segunda Guerra Mundial, ela oficialmente não acabou em alguns lugares, tá? E a maioria desses lugares estão no Oceano Pacífico. Então, essas Ilhas Kurilas, elas foram, inicialmente, né, elas foram parte de um acordo entre o Império Japonês e o Império Russo no final do século XIX. Tá? Nós tivemos ali um processo, digamos assim, uma troca, né, dessas ilhas. Nos momentos finais da Segunda Guerra Mundial, a União Soviética entra na guerra contra o Japão. Os dois países tinham um acordo, né, de neutralidade. A União Soviética ataca os japoneses na Manchúria, toma o restante da ilha de Sakhalina e ocupa essas Ilhas Kurilas. E Japão e União Soviética só foram assinar um tratado normalizando as suas relações na década de 1950, já durante a Guerra Fria, já depois da Guerra da Coreia. Por isso que questões como Península Coreana, ilhas disputadas entre China e Japão, nunca foram completamente resolvidos. E essas Ilhas Kurilas, especificamente as quatro ilhas mais ao sul, são tema de contenda, porque o Japão afirma que a União Soviética, cujo estado sucessor é a Federação Russa, ocupou essas ilhas de forma ilegal pela força militar, e que as quatro ilhas ao sul não seriam parte das Ilhas Kurilas, mas são, na verdade, parte do arquipélago nacional japonês e deveriam ser devolvidas. Já a Rússia alega que a questão foi resolvida com a Segunda Guerra Mundial, que foi parte das hostilidades, que não há absolutamente nenhum assunto a ser tratado. Em 2019, quando o Japão era governado pelo Abe Shinzo e a Rússia pelo Vladimir Putin, nós chegamos muito perto de ter um acordo final sobre essas ilhas, mas isso não aconteceu. E desde então, o realinhamento geopolítico, geoestratégico da região e da própria Rússia também fazem com que essas ilhas tenham ganhado mais importância.
0: Fê, o provável motivo da visita de Putin a essas ilhas, qual foi? E quais são, se é que há, outras disputas parecidas com essa ali na região?
1: Então, o motivo oficial dessa visita é o fato de que a Marinha Russa realizou um grande exercício naval nas suas águas do Pacífico nessa última semana. E o Putin, pela primeira vez, lembrando que o Putin está no poder há basicamente 26 anos, né, tirando ali aquele breve período de troca com Medvedev, o Putin pela primeira vez visitou as Ilhas Kurilas. Agora, é necessário um pouco de inocência, né, para achar que o Putin visitou essas ilhas apenas por causa do exercício militar. Nós estamos hoje em um contexto de, primeiro, uma crescente militarização pelo mundo, como nós já falamos aqui, o que inclui o Japão. Hoje, o Japão tem o governo mais militarista, possivelmente, da sua história pós-guerra, aumentando o seu orçamento e defendendo a mudança da sua constituição pacifista imposta após a Segunda Guerra Mundial. Hoje, especialmente depois, né, da invasão da Ucrânia pela Rússia, a Rússia também tem se tornado, né, um aliado cada vez mais forte, cada vez mais próximo da China, incluindo em termos econômicos. E China e Japão têm em comum também uma disputa por ilhas herdada, não resolvida, da Segunda Guerra Mundial e herdada do antigo Império Japonês. As ilhas que o Japão chama de Senkaku e os chineses chamam de Diaoyu. Então, nós também temos esse momento das relações militares na região. É bom deixar claro que os Estados Unidos apoiam o pleito japonês, a China é oficialmente neutra nessa questão, porém, as repúblicas coreanas têm posições empáticas, digamos assim, com o pleito russo, porque os próprios coreanos também têm as suas questões, tanto de pequenas ilhotas, né, os rochedos de Dokdo, né, com o Japão, quanto também o trauma da ocupação japonesa. Então, o momento atual na região do Oceano Pacífico, por mais paradoxal que seja por causa do seu nome, é hoje muito militarizada, de tensões, e a visita do Putin às Ilhas Kurilas certamente tem um aspecto de falar para o Japão que a Rússia está observando os movimentos japoneses de expansão do seu orçamento militar e expressar um certo descontentamento, por assim dizer. E é interessante mencionar, para concluir, como antigamente, alguns anos atrás, no período de 2019, por exemplo, japoneses chegaram a receber autorizações para visitar essas ilhas ao sul, caso eles tivessem ancestrais sepultados ali. Então nós também temos ali uma conexão de pequena parte da população japonesa com essa região, as Ilhas Kurilas, que hoje tem um total de mais ou menos 20 mil habitantes apenas.
2: Agora, Felipe, o fato de um dia Putin visitar essas ilhas, aí dias depois os Estados Unidos reconhecem que essas ilhas em disputa são japonesas, têm soberania japonesa. Claro que há um peso quando os Estados Unidos reconhecem esse tipo de soberania, mas resolve? Uhum. Quem resolveria? Quem seria o mediador de uma questão como essa?
1: Olha, Fernando, os Estados Unidos, eles apenas oficializaram a posição que eles tinham já algumas décadas. Né? A sua pergunta, a única resposta possível para essa pergunta seria a própria Rússia e o próprio Japão, num contexto tanto doméstico quanto internacional, mais amistoso. Né? Em 2019, como eu mencionei, os dois países quase chegaram a um acordo final sobre as Ilhas Kurilas. O contexto internacional hoje é completamente diferente. Os outros possíveis árbitros de uma questão como essa, eles, nesse contexto atual, jamais conseguiriam ter uma posição de arbitrariedade, de uma arbitragem neutra, porque os Estados Unidos são o principal aliado do Japão. Os Estados Unidos têm tropas em território japonês, as forças armadas japonesas possuem uma profunda cooperação com os Estados Unidos. Outro possível árbitro, pensando nas grandes potências, seria a China. E a China, embora tenha uma posição oficialmente neutra nessa questão, é um país que tem relações próximas com a Rússia, relações que têm se aprofundado, como eu disse, especialmente depois de 2022, e China e Japão também têm os seus traumas históricos não resolvidos, né? Por exemplo, o fato de que o principal templo shintoísta no Japão, em homenagem aos militares japoneses mortos em conflitos anteriores, homenageia inclusive os 14 líderes japoneses que foram condenados pelos mais hediondos crimes de guerra e crimes contra a humanidade. Então, de fato, não é possível ter um árbitro neutro nessa questão. Os únicos países que poderiam resolver isso seriam Japão e Rússia, mas o contexto contemporâneo basicamente impede uma solução pacífica, uma solução tranquila dessa controvérsia, que é uma das várias herdadas e não resolvidas da Segunda Guerra Mundial.
2: Perfeito.
0: Felipe Figueiredo está conosco toda segunda-feira no nosso CBN Pelo Mundo. Obrigada, Felipe, por hoje. Beijo para você, boa semana para nós.
1: Eu que agradeço, Tati e Fernando, um abraço a todos os nossos ouvintes, é sempre um prazer estar aqui, inclusive para falar desses assuntos às vezes um pouco diferentes.
0: Adoramos.
2: Obrigado,
0: beijo
2: Felipe.
0: Pra você.

0: Ó, já que a gente tá falando da Rússia, um tribunal do país condenou nessa segunda-feira o político opositor Lev Schlossberg a 11 anos e um mês de prisão porque ele se manifestou contra a guerra na Ucrânia. A decisão ocorre às vésperas das eleições parlamentares do país, que estão marcadas para o mês que vem, setembro. E essa decisão também faz parte da crescente repressão a críticas ao governo do presidente Vladimir Putin. Schlossberg é um dos principais integrantes do partido Yabloko. É a única legenda registrada na Rússia que se posiciona abertamente contra a guerra na Ucrânia. Segundo autoridades russas, a condenação está relacionada às declarações públicas feitas pelo político sobre o conflito. A sentença é mais um capítulo da campanha do Kremlin para silenciar vozes dissidentes desde o início da invasão da Ucrânia, que aconteceu em fevereiro de 2022.
1: Agora são 2 horas e 58 minutos. Eu tenho aqui uma outra informação, e essa com relação a Gaza. O genro de Donald Trump, Jared Kushner, ele se reuniu com o primeiro-ministro israelense Benjamin Netanyahu hoje em Jerusalém para discutir a saída das tropas de Israel de Gaza e, consequentemente, a deposição das armas pelo Hamas. Kushner também se encontrou com um líder do Hamas ontem, no Cairo. E aqui é importante relembrar um acordo que foi aceito por Israel e pelo Hamas, com a intermediação dos Estados Unidos, que ficou conhecido como o Mapa do Caminho de 15 pontos, cujo roteiro não tem sido seguido. Basicamente, não sai do papel. O acordo pelo fim da guerra foi assinado lá em outubro de 2025. Em julho passado, o Conselho da Paz de Trump apresentou esse mapa com 15 pontos. Desde então, Israel continuou ocupando quase metade de Gaza. Israel também não permitiu a entrada prevista ou a quantidade prevista de combustível e também de outros itens essenciais. O que era combinado era o seguinte: o Hamas iria depor suas armas gradualmente e, paralelo a isso, haveria a retirada das tropas de Israel. Depois disso, uma força internacional de estabilização trabalharia como uma nova força policial palestina. Mas Netanyahu agora publicamente já disse isso, se nega a fazer isso. Por quê? Porque nós teremos eleições em Israel em 27 de outubro e a coalizão de Netanyahu aparece atrás nas pesquisas. Então por que Jared Kushner insiste agora numa tentativa de mudança para esse cenário? Porque os Estados Unidos também terão eleições de meio de mandato em novembro. Outro ponto: o aniversário de um ano do cessar-fogo em Gaza também se aproxima, 10 de outubro. O fracasso em conseguir iniciar a reconstrução de Gaza é ruim para esse Conselho da Paz, para a Casa Branca e também para a imagem de Donald Trump frente ao Oriente Médio. 3 horas.
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0: Segunda-feira, 17 de agosto de 2026. O ministro do STF, Flávio Dino, afastou o sobrinho do governador do Maranhão, Danilo Brandão, do cargo de presidente do Tribunal de Contas do Estado. Segundo o magistrado, o órgão não pode ser presidido por uma pessoa que figura no epicentro das investigações sobre homicídio, mau uso de recursos públicos, cobrança de propinas e pagamentos fraudulentos. Daniel Brandão é citado na investigação sobre obstrução de justiça de um assassinato que ocorreu no Maranhão em 2022, antes dele ser indicado ao TCE. Segundo o inquérito, o condenado pelo homicídio era o operador em tratativas de pagamentos ilícitos ao grupo de Brandão. O ministro da Fazenda, Dário Durigan, declarou que um dos caminhos para abordar a situação fiscal no Brasil é ter juros civilizados. Ele também argumentou que a política fiscal é uma das áreas em que o governo federal tem mais capacidade para intervir e melhorar a situação econômica do país. A declaração foi feita durante um evento realizado em São Paulo. Uma propaganda política do primeiro-ministro de Israel, Benjamin Netanyahu, classificou o prefeito de Nova York, Zohran Mamdani, como inimigo. O prefeito declarou recentemente que Netanyahu não é bem-vindo em Nova York e que gostaria de prender o premier israelense caso ele visitasse a cidade. Ele aparece ao lado de outros desafetos do premier, como o líder supremo do Irã e o presidente da Turquia. A propaganda apela para a defesa nacional de Israel como motivo para o público reeleger Netanyahu. A eleição em Israel está marcada para o dia 27 de outubro. No horário de Brasília, 3 e 2.
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1: 3:03, segunda hora do Estúdio CBN, dessa segundona. Nossa, até desafinei. Segundona braba, 17 de agosto de 2026. A gente começa a semana, como sempre, falando de amor.
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0: Carol Tchoukian, boa tarde.
1: Boa tarde, Tati. Boa tarde, Nando. Boa
2: Boa
1: tarde,
2: tarde.
1: ouvintes.
0: Já contei para os ouvintes aqui que a entrevista de segunda na Folha hoje é uma entrevistona feita pela senhorita com Esther Perel, que é uma das maiores especialistas em amor da contemporaneidade. Carol já declarou nesse espaço aqui a admiração que ela tem pela Perel e hoje publica essa entrevista muito legal, vale a pena demais ler. Já indiquei para os nossos ouvintes. Falemos de Perel semana que
1: E
0: vem.
1: semana que vem, exatamente, semana que vem tem exclusivas de Perel que não estão lá,
0: Aqui.
1: que eu vou trazer para o Estúdio
0: Eu
1: CBN.
0: amo
1: Então,
0: demais.
1: escutem coisas que faltaram lá. E por
0: Ótimo.
1: falar em falta, eu quero trazer dois grandes nomes latinos. A Perel é um grande nome mundial, mas hoje eu quero trazer a perspectiva de dois grandes psicanalistas latinos. Para a gente pensar na felicidade nas nossas relações afetivas, conjugais, amorosas e na nossa vida. O Gabriel Rolon,
0: Fautacidade.
1: fautacidade é um conceito de Gabriel Rolon. Gabriel Rolon é um dos maiores psicanalistas argentinos. E eu vou ter a honra de mediar uma mesa hoje, às 8 horas da noite, no Mackenzie. Convido todos os ouvintes a irem. Ouvi Gabriel Rolon, Ana Sui, que é essa psicanalista brasileira maravilhosa, autora do best-seller A Gente Mira no Amor e Acerta na Solidão, que já veio falar aqui no estúdio
0: Sim.
1: também. E os dois trazem uma perspectiva que eu acho que é urgente nos nossos tempos, que é a gente fazer as pazes com a falta. Então, queria já começar perguntando para os ouvintes, qual foi a última vez que você sentiu que faltava alguma coisa para você estar tá feliz numa relação? E o que que era? O que que estava faltando? E aí, gente, pode ser uma coisa que estava faltando no outro, em você, nas circunstâncias, às vezes, está faltando dinheiro, está faltando tempo. Bem livre associação aqui da psicanalista, quero que vocês possam dividir o que é que você sentiu que estava faltando para você ser feliz no vínculo. E eu quero, ao longo da coluna, ir trazendo essas o que que a gente sente como falta que impossibilita a felicidade para a gente se questionar. Será que a questão está nas faltas ou numa ideia de felicidade que pressupõe o fim das faltas? Então, vou
0: Ótima essa
1: trazer um
0: pergunta.
1: trechinho da Ana Sui, e ela fala no A Gente Mira no Amor e Acerta na Solidão. Cada vez que nos encontramos com alguém no campo do amor, nos encontramos com a nossa condição faltante e também com a do outro. Encontros amorosos são encontros entre duas pessoas e suas faltas, o que por vezes nos leva a interpretar como um erro, como um mau encontro. Ainda mais em tempos de aplicativos, de produtivização dos vínculos, parece que se falta algo, há algo errado. Acho que a gente está, principalmente nós mulheres, desromantizando, despriorizando o vínculo romântico, então não vou mais aceitar qualquer coisa para não estar sozinha. Mas não aceitar qualquer coisa é uma coisa. Agora, não tolerar nenhuma falta, nem minhas, nem do outro, é o que está tornando a felicidade e os vínculos impossíveis, né? Então, quando o Rolon fala da faltacidade, cria esse novo termo, ele nos convoca a pensar no que a psicanálise já nos propõe, que é todos nós temos essa sensação primeva de completude com a nossa mãe, nosso primeiro cuidador. Por um segundo, a gente sentiu que não faltava nada. E a gente passa a vida com o que ele chama de inventário de objetos imaginários. Então, ao invés da gente lidar com o nosso vazio estrutural, com o nosso desamparo, com a nossa angústia, cada um vai construir vários objetos que idealizam. Então, eu vou ser feliz quando eu tiver minha casa própria, quando eu puder, entrar na faculdade, quando eu casar, quando eu tiver um filho. Tem sempre um objeto, que vai ser responsável por cobrir essa falta. E ainda assim, a gente está cada vez mais infeliz. Então, já trouxe esses dados aqui, acho que aqui vale voltar, né? Eu fiz o raio-x da vida amorosa junto com a Camila Holper, psicanalista e pesquisadora. A gente entrevistou mais de 1.000 brasileiros. E o maior medo do brasileiro hoje no amor é não ser suficiente. Um a cada três brasileiros tem medo de não ser o suficiente. Não ser o suficiente é: será que vai faltar alguma coisa para mim, para eu ser digno de ser amado?
0: Ô, Carol, posso fazer uma pergunta sobre suficiência?
1: Sim.
0: A pergunta é para a gente ou é para o outro? Porque quando você diz o brasileiro tem medo de não ser suficiente,
1: Para o outro.
0: para o outro, não ser suficiente para preencher as faltas do outro.
1: Não, para ser digno, ou para ser amado, porque preencher as faltas pode ser um caminho,
0: Sim.
1: ser admirado pode ser outro,
0: Ah, tá bom.
1: mas é não ser suficientemente bom. E aí eu acho que tem muito mais a ver com a nossa régua mesmo, de superego. Em uma provocação que eu trago muito aqui, que acho que a gente desidealizou o amor romântico e hiperidealizou o amor próprio e o autodesenvolvimento. Então, a gente tem dois movimentos perigosos, que é, primeiro, esse lugar do eu vou ser a minha melhor versão, para que não me falte nada. Então, vou fazer um MBA, vou fazer meditação, vou ter um coach de carreira, vou aprender a juntar dinheiro. E a gente vive em tempos do que o Rolon chama de uma era da desmesura. Então, não só a gente está num mundo de vá buscar a sua melhor versão, como a gente está num imperativo de meritocracia, de querer a poder, de boom de curso sobre o segredo, o propósito, você atrai, e tudo tem que ser muito, né? Lacan já colocava que antes o prazer era algo da ordem do interditado, hoje ele é um imperativo. Você tem que ser muito feliz, você tem que estar eufórico. Tudo tem que ser muito intenso, né? O Rolon fala, a gente não habita só a era da tecnologia, mas também a era da desmesura. Uma época que nos incita a conquistar tudo e afirma que querer é poder. Uma cultura que não aceita o não sem entender que é justamente esse não que nos separa da loucura. A gente não aceita o não e fica preso em relações porque você quer entender por que que aquela pessoa
0: Não
1: não
0: quer
1: quis
0: mais
1: mais estar
0: você.
1: com você. A gente não aceita o não e está vendo agora entrar um projeto de lei que classifica vicaricídio como uma tipificação de crime, porque são homens que não aceitam o não dessas mulheres e não só cometem um homicídio e matam os filhos, como também cometem uma violência àquela outra pessoa. Isso também é não aceitar o não. E a gente lê isso como, quando a gente vai para o campo profissional, por exemplo, como obstinação. Será que é obstinação ou é essa obstinação que está levando a gente ao burnout, à epidemia da solidão e essa sensação de insegurança e insuficiência? Porque o que ele aponta no livro, eu concordo muito, é que não só a gente é obrigado a ser feliz, como a gente também é ensinado a se sentir culpado por não ser capaz de superar os sofrimentos e as dificuldades, seja superar um luto, seja ser promovido, seja.

0: Sempre de não ter saído daquela relação antes que a violência chegasse num grau mais elevado. A gente precisa poder trucar essas nossas lógicas, entender que talvez não é que a gente esteja mais infeliz, mas que a gente esteja se autorizando menos a estar infeliz. E busque essa desmesura, né? Assim como alguém que aplaque nossas faltas, a gente entenda a felicidade como um sentimento que não que apague a angústia, que apague a tristeza, que apague a solidão. A gente deveria pensar, e o Rolon propõe muito isso no livro dele, uma grande constelação de afetos, que é um pouco o que a gente vê no Divertidamente, né? Aquele filme que é para criança e é para a gente também. A felicidade é algo que convive com a melancolia, com a falta, com a inquietação. A falta, ela é estrutural, não é um defeito. E a gente tem que poder abrir mão dessa fantasia de completude, que acho que é algo que a Ana trabalha muito no A Gente Mira no Amor e Acerta na Solidão. Ela coloca assim: a fantasia amorosa, bastante comum, é a que de encontrar nosso grande amor nos livraria de nós mesmos. Assim, não conseguimos parar de olhar para o que nos falta, para o nosso próprio umbigo. Em contrapartida, não podemos olhar para o mundo, hipnotizados por nós mesmos e tentando buscar no outro algo que diz respeito a nós. Pensamos que no amor encontraríamos a parte que supostamente nos falta, parte que nos livraria da nossa própria falta. A parte que nos preencheria. No entanto, no amor, o que se experiencia é o contrário. Quando amamos alguém, nossa falta tende a ser duplicada. Ao encontrar um amor, a gente não encontra a parte que nos falta até então. A gente encontra a metade que fará falta a partir de ali.
1: Lindo
0: Eu acho
1: demais.
0: isso tão lindo. E quantas vezes, né, a gente já não desistiu de relações porque faltava algo, porque a gente não estava satisfeito. O Rolon traz essa provocação e acho boa também da gente pensar nas histórias do gênio da lâmpada, que fala: você tem três desejos, como se a nossa felicidade fosse realizar os desejos. E aí, isso pressupõe que a gente saiba o que a gente precisa
1: Deseja.
0: para ser feliz, tanto do outro quanto da nossa vida. Né? Ele traz uma provocação de o quanto a gente tem que também trocar a lógica do perseguir. A gente vai perseguir isso ou a gente vai ser mais Guimarães Rosa, entendendo que a felicidade se encontra em horinhas de descuido? Porque a
1: Carol.
0: gente está tão. Fala,
1: Pode
0: Pedro.
1: terminar, pode terminar.
0: Olha
1: Tem gente.
0: eu,
1: Não, tenho.
0: nem dando espaço para falta.
1: Tem aqui uma questão de foto que pode ser interessante e tem a ver com o que você acabou de falar. Conta aqui, Sérgio, que está numa fase difícil porque faltava, segundo ele, faltava mais afinco na dedicação com a namorada. Ele cobrou mais afinco
0: Dela?
1: dela. Ela entrou numa acomodação que certamente desencadearia numa monotomia ou um desenlace. Não esperou, ela não esperou, pegou as suas trouxas e foi embora. E agora?
0: Quero pegar várias palavras dele, Fê. A gente ouve a acomodação como algo ruim, né? E se a gente pensar que estar cômodo é estar confortável, por que será que é ruim a gente estar, em alguns momentos, podendo estar um pouquinho acomodado no outro? E aí, quando ele traz o falta afinco, isso me lembra também de uma fala da Brené Brown, que é a grande autora do Poder da Vulnerabilidade, e ela fala que entre os casais a gente tem uma ideia de que as coisas vão estar bem quando a gente tiver 50%. Então você investe 50% e eu invisto 50%. Ou, no caso do ouvinte, ele está sentindo que falta afinco, então olha, minha companheira só está investindo 30%. Aí ele se sente sobrecarregado porque ele tem que investir 70%. E o que ela propõe é: se a gente puder conversar esse mês, entender que esse mês está faltando afinco nela. Ela está passando por uma questão difícil familiar, por um momento delicado no trabalho, ou ela está interessada, apaixonada por um curso novo que ela está fazendo, organizando uma viagem com amigas.

0: E para mim também há outros amores e interesses. Então eu vou poder colocar 40% e vão faltar 30%. O que que a gente vai fazer com essa falta? Isso não é algo da ordem da crise. E eu vejo que a gente fica tentando, não só uma felicidade que não falte nada, como uma felicidade que permaneça, imutável, né? E a felicidade, ela é transitória. Eu vejo quantas vezes o casal traz, e eu ouço isso um pouco no relato desse ouvinte, né? A gente perdeu algo, tinha mais afinco. A tentativa da gente reter, da gente manter um padrão, e eu vejo o quanto a gente está fazendo isso hoje em épocas de gente que está usando patch de medir glicemia para traquear a curva glicêmica, que antes quem usava eram só os diabéticos. Hoje as pessoas querem traquear a curva glicêmica para não ter picos, porque o pico é ruim para a saúde. Você tem que ter um sono estável. Todas essas buscas por um controle, por uma retenção de um nível ótimo que a gente está trazendo para a vida, a gente projeta nas relações também. E aí fica todo mundo num lugar de queria voltar a ser feliz, como no começo do casamento, como na infância, como na época da faculdade. E o que ele propõe, no livro, eu queria propor para quem está ouvindo a gente pega uma foto onde você acha que você estava feliz. Pode ser no relacionamento que acabou, na sua infância. Conta, escreve por que que você estava feliz. E aí olha para o seu rosto lá mesmo e lembra se você estava se sentindo feliz naquele momento. Porque na maior parte das vezes a gente não estava e a gente desloca esse ideal porque é mais confortável a gente achar que a gente tinha e perdeu e há algum lugar para resgatar, do que a gente viver com a parcialidade, com a incompletude, né? Acho que a grande provocação é ser feliz não é estar pleno, não é estar completo. Assim, quantos e quantos relatos eu ouço de pessoas que falam: eu preciso resolver minha depressão antes de entrar numa relação, ou eu acho que essa mulher está lidando com muitos problemas, o filho adolescente, o litígio, a mãe doente. É melhor ela resolver as coisas dela antes de poder se relacionar. Ou é melhor eu lidar com isso antes de chamar meus amigos para jantar, porque eu não quero ser o que traz os assuntos pesados. A gente precisa poder trazer os assuntos pesados, trazer as nossas faltas e pensar em abraçar a falta, fazer parceria na falta. E não querer limpar, porque eu acho que a gente está nesse lugar de quase que higiene emocional, de
1: Ou
0: achar que a gente
1: preencher, né,
0: vai.
1: Carol, com qualquer coisa, às vezes antes de entender até o que falta. Porque a gente está falando sobre lidar com a falta, mas detectar essa falta é um processo anterior e não é simples, né? Até você entender o que te falta é um caminho também.
0: Isso é muito bonito e é entender sem buscar justificar, porque muitas vezes o que eu vejo na clínica mas eu tive uma vida tão boa, pais amorosos, será que essa
1: Nunca me
0: falta não
1: faltou nada, é uma frase muito
0: não
1: comum,
0: sou
1: né?
0: eu sendo uma menina mimada aqui nos altos dos meus 50 anos, mas se eu estou sentindo falta agora, eu preciso investigar a falta, investigar a falta como uma convocação e não achar que aceitar a falta é se acomodar no lugar ruim, baixar a régua, é a gente parar de cobrar do outro uma dívida, né? De me completar, ou de se cobrar essa dívida, de suprir todas as nossas faltas para que as nossas dores não sejam, demandas do outro. Tem outro trecho da Ana, que eu acho que é esse convite muito bonito, que ela fala: somos seres faltantes e isso não é um problema. Aliás, está mais do lado da solução poder fazer parceria com essa condição, inclusive porque livra o outro de ocupar o lugar daquele que nos salvará, o que certamente cai como um peso.
1: Sim.
0: Ninguém salva ninguém no campo do amor, e assumir essa posição pode ser libertador. A falta é a nossa condição, não é um saldo, porque enquanto a gente acha que é saldo, a gente quer que ele seja positivo. A gente precisa da falta. precisa da falta para fazer vínculo. É, e aí eu queria, comecei perguntando o que estava faltando e queria terminar a coluna perguntando qual foi a última vez que você se sentiu feliz dentro de uma relação? E aí pensa quais coisas estavam faltando em você, no outro, no contexto político, histórico. Sempre vai faltar alguma coisa e ainda assim
1: Você estava
0: você
1: feliz.
0: foi feliz. A felicidade acontece junto com a falta.
1: Muito bom.
0: E vai faltar tempo para falar mais, então eu queria convidar quem é aqui de São Paulo. Tati estará lá.
1: Estarei.
0: Nanda, se conseguir, vou amar tê-lo e vocês
1: Qual é o
0: ouvintes. Hoje, 8
1: convite?
0: horas da noite, eu vou mediar essa conversa entre Gabriel Rolon e Ana Sui, dois grandes psicanalistas latino-americanos, sobre a felicidade nos nossos tempos. Às 8 horas, é um evento do Fronteiras do Pensamento. É só entrar no Fronteiras do Pensamento para garantir o seu convite. Vai ser no auditório da Faculdade Universidade Mackenzie, ali em Higienópolis.
1: Muito bom.
0: A gente fica menos sozinho quando inclui a solidão no encontro com o outro. Então, que a gente possa levar as nossas solidões para se encontrar nessa segunda noite.
1: Muito bom, Carol. Obrigada por hoje. Até mais tarde e até a semana que vem. Boa semana pra gente.
0: Para nós.
2: Um beijo,
0: Beijos.
2: Carol. Temos mais informações em Brasília agora com o Igor Cardim. Oi, Igor, boa tarde.
3: Oi, Fernando. Boa tarde para você, para a Tati e os ouvintes. O Discord informou hoje que suspendeu no Brasil as transmissões ao vivo, o compartilhamento de telas e outros recursos de vídeo em cumprimento àquela determinação da Agência Nacional de Proteção de Dados, a ANPD. A empresa disse ainda que trabalha com o órgão para tentar restabelecer as funcionalidades. A decisão da ANPD foi tomada como medida preventiva após uma investigação sobre falhas na proteção de crianças e adolescentes na plataforma. O caso gerou repercussão após a morte de uma adolescente em uma transmissão ao vivo em um contexto de violência extrema praticada em diferentes plataformas ao vivo. O Discord continua disponível no país para mensagens diretas, servidores, canais de voz e chamadas exclusivamente de áudio. A suspensão das transmissões ocorre com base nas regras do ECA Digital, que estabelece as obrigações às plataformas para prevenir violência, abuso, assédio, automutilação e outros riscos envolvendo menores, e também após aquele apelo feito pela primeira-dama Janja da Silva em uma reunião envolvendo advogado-geral da União, ministro da Justiça e também o presidente Lula, em que ela pediu a retirada do ar após o caso que gerou repercussão. A ANPD determinou que a restrição seja mantida até que a plataforma comprove a adoção das medidas consideradas eficazes para proteger crianças e adolescentes. O Discord diz que já apresentou as propostas de reforço à segurança e pediu a revogação da suspensão, alegando dificuldades para cumprir o que foi estabelecido pela agência. Fernando.
2: Bom, tá certo, obrigado. Essa informação de Igor Cardim, Brasília, portanto, Discord suspendeu as lives no Brasil, cumprindo uma decisão da ANPD.
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5: Quatro estações do metrô recebem postos temporários para vacinação contra o sarampo em São Paulo durante essa semana. 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Desde o início da campanha de multivacinação, iniciada no dia 3 de agosto, somando outros imunizantes, mais de 412 mil doses de vacinas já foram aplicadas, sendo mais de 290 mil contra o sarampo. No sábado, dia 22 de agosto, será realizado o dia D de vacinação, com todas as 483 unidades básicas de saúde abertas em toda a cidade. 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
4: Sol e calor em São Paulo. E vem aí mais uma onda de calor, né? 5 dias com temperaturas acima de 5 graus, né? Durante 5 dias. É um negócio assim. Prepare-se, é. 5 dias consecutivos com temperatura muito alta. Onda de calor, em pleno inverno.
5: Haja saúde, não é mesmo?
4: Temperatura agora
5: não
4: 29
5: graus. Não é mesmo?
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0: Segunda-feira, 17 de agosto de 2026. O Discord suspendeu as transmissões ao vivo no Brasil. A medida atende a uma determinação preventiva da Agência Nacional de Proteção de Dados para proteger crianças e adolescentes. A segurança da plataforma foi questionada após o suicídio de uma adolescente durante uma transmissão. O Discord admitiu falhas no sistema para derrubar a live. A empresa informou que dialoga com a agência para restabelecer o recurso. A suspensão tem como base o ECA Digital, em vigor desde março. A Petrobras apresentou ao IBAMA o requerimento de licença ambiental para a perfuração de 3 novos poços na margem equatorial, na costa do Amapá. Durante uma visita ao município de Oiapoque, a diretora Clarice Copet confirmou a informação. Segundo a porta-voz, a medida fortalece a estratégia da companhia na área, onde foram detectados sinais de petróleo no primeiro poço escavado. 8 cidades do Rio Grande do Sul que sofrem com chuvas fortes, granizo e inundações em julho e agosto tiveram a situação de emergência reconhecida pela Secretaria Nacional de Proteção e Defesa Civil. Com essa medida, as prefeituras têm a possibilidade de requisitar fundos federais para ações de apoio à população, restabelecimento de serviços essenciais e recuperação de áreas impactadas. Também estão planejadas obras para restaurar a infraestrutura pública prejudicada. Um tribunal da Rússia condenou um político opositor a 11 anos e um mês de prisão por se manifestar contra a guerra na Ucrânia. A decisão ocorre às vésperas das eleições parlamentares do país, marcadas para setembro. A medida faz parte da crescente repressão a críticas ao governo do presidente Vladimir Putin. No horário de Brasília, 3h33.
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0: São 3h34, tem informação com a nossa reportagem em Brasília. João Rosa, boa tarde.
1: Oi, Tati, boa tarde para você, boa tarde, Fernando, e a todos que estão nos acompanhando aqui na CBN. O presidente do Tribunal Superior Eleitoral, o ministro Nunes Marques, defendeu agora há pouco o sistema eleitoral brasileiro e as urnas eletrônicas durante uma reunião com cerca de 100 representantes de embaixadas no Brasil. Nunes Marques afirmou que as urnas são seguras e que o processo eleitoral brasileiro é transparente. Ele também disse que os organismos internacionais poderão enviar representantes para acompanhar as eleições deste ano. Durante a reunião, Tati, o presidente do TSE também falou sobre os desafios envolvendo a inteligência artificial e as plataformas digitais nas eleições. Nunes ressaltou que o tribunal determinou que as plataformas apresentassem planos com medidas para proteger a integridade das eleições. O ministro também disse que as plataformas se comprometeram a enviar representantes ao TSE durante os fins de semana do primeiro e do segundo turno. A ideia é criar uma sala ali de situação para acompanhar as redes sociais e tentar impedir a divulgação de conteúdos que possam interferir na vontade do eleitor. Vamos ouvir um trecho da fala de Nunes.
2: No campo normativo, propus ao tribunal que acrescentasse na resolução que regula a propaganda eleitoral o artigo 125B, o qual determina que as plataformas digitais apresentassem, até o dia 16 de agosto, ontem, planos de conformidade para as eleições, nos quais deveriam detalhar as medidas destinadas a prevenir e mitigar riscos à integridade do processo eleitoral, como a remoção de conteúdos, a suspensão de perfis, o fornecimento de dados e a interrupção de propaganda irregular.
1: Tati, um ponto importante é que, segundo o TSE, um representante da diplomacia dos Estados Unidos também participou dessa reunião. Nunes também destacou as medidas adotadas pelo tribunal para combater o uso indevido de inteligência artificial nas eleições. Entre elas está a criação de uma comissão permanente e de um plano de ação voltado ao uso de IA e à proteção da integridade das informações. Esse tema deve voltar a ser discutido pelo TSE nos próximos dias, quando a corte deverá analisar o caso de um vídeo produzido com inteligência artificial em que o ex-presidente Jair Bolsonaro aparece declarando apoio à candidatura do filho Flávio Bolsonaro. Esse vídeo, a gente lembra, foi exibido durante a convenção do PL que oficializou Flávio como candidato à presidência da República. Esse julgamento do TSE pode justamente fixar as regras sobre o uso de deepfake nas eleições. Eu volto com você, Tati.
0: Obrigada, João Rosa, em Brasília.
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0: fala, nosso astro dos palcos do teatro brasileiro. Boa tarde.
1: É a maior loucura que eu já fiz na vida. Boa tarde, Tati. Boa tarde, Fernando.
2: Boa tarde, Michel.
0: Eu tô dizendo isso porque o Michel acabou de mandar uma foto aqui no particular do palco onde ele tá ensaiando o espetáculo de rico dele, né? Que não é negócio de livro, já foi, legal, tá vendendo, best-seller. Né? Ninguém vendeu mais livro que esse homem no Brasil, sei lá, no ano passado. E agora ele, o Coisa de Rico se desdobra em espetáculo teatral.
1: Aula espetáculo. Isso. É uma aula. Não,
0: aula
1: só espetáculo. Só pra ninguém ficar com expectativa de achar que agora virei ator, não. Pelo amor de Deus, com todo respeito aos atores. É uma aula no espetáculo. É inspirado numa coisa que o Ariano Suassuna fez nos anos 90, que era genial. Que ele, interessado em divulgar a visão dele que ele tinha sobre o Brasil, ele começou a inventar esse negócio que era aula espetáculo, tinham três tamanhos. E aí ele ia pra tudo quanto era palco, mostrando a visão dele sobre o país. E eu assisti isso no YouTube, todo mundo pode entrar aí e assistir, tem no YouTube disponível. E eu fiquei impressionado com a potência desse formato. Aí eu falei, e se eu inventasse? Mas se eu soubesse que eu tinha inventado, eu não tinha inventado, né? Porque dá um trabalho.
0: Mas teatro é legal demais, né? Ainda que não seja exatamente um espetáculo, seja, o espetáculo seja precedido da palavra aula. Pra justificar a antropologia, né, Michel Cofrado? Afinal de contas.
1: É isso mesmo. Muito só tô bom. Lá vendendo antropologia, né? É, a gente vai ter outras histórias de rico para além daquelas que estão no livro, obviamente. Mas eu diria que é uma grande aula de antropologia.
0: Muito
1: Quem
0: legal.
1: Tá interessado em pensar como os antropólogos pensam, pode ser uma boa oportunidade.
0: Estarei lá.
2: Tem São Paulo e Rio, quais são as datas? Só pra gente se programar.
1: Isso. A gente já esgotou as duas primeiras datas aqui em São Paulo, no Teatro Frei Caneca, Sabesp. Então você ainda pode adquirir os últimos ingressos no dia 23 de agosto, no dia 29 e no dia 30. 21 e 22 já foi. E no Rio de Janeiro, 1 e 2 de setembro, para a gente começar essa loucurinha. Mas tô feliz, apesar de amedrontado.
0: Exausto.
1: Amedrontado? Como é que
0: amedrontado.
1: Fala?
0: Amedrontado.
1: Isso aí, é isso aí, com medo.
0: Vai tirar de letra, como tudo que se propõe a fazer, o Michel. Bom, mas vamos lá, vamos falar sobre... a vida dos professores, que nunca foi fácil, né?
1: Tá pior.
0: Se a gente olhar para plano de carreira, para remuneração, para pouca atenção e valorização que o poder público dá para o corpo docente nesse país, já seria motivo suficiente. Mas agora, e com mais frequência aparentemente, os professores estão sendo agredidos, né, Michel?
1: Então, uma pesquisa super interessante que saiu agora, que deu a dimensão real de um problema que todos nós, em alguma medida, já tínhamos ouvido falar. A sala de aula, que devia ser um espaço de troca e aprendizado, mas, sobretudo, de invenção de gente que vai ser cidadão aí, tomar decisão cotidiana em prol do bem comum e aprendendo a viver em sociedade, virou batalha de guerra. E o alvo dessa batalha, por incrível que pareça, não é a luta pelas melhores condições da escola ou mesmo por melhores formações dos nossos professores ou melhores salários para aqueles que ensinam dentro das escolas. O alvo da batalha é o próprio professor. Essa pesquisa que foi divulgada agora pelo Centro do Professorado Paulista olhou para entrevistou 1.144 docentes no estado de São Paulo. E o retrato que eles mostram é... terrível. 65% dos professores disseram que já tinham sofrido algum tipo de agressão dentro de sala de aula. A maioria dos relatos dá conta de uma violência verbal dos alunos, mas o que me choca é que 19% desses professores sofreram violências físicas também. E isso vai de encontro aos dados internacionais. A sala de aula se transformou num lugar diferente do que era em boa parte do planeta, mas aqui é mais sério do que no resto dos outros países, tá? Os dados que a Organização de Cooperação e Desenvolvimento Econômico mostraram, depois de uma pesquisa com mais de 280 mil professores espalhados pelo planeta, que se a média dos docentes globais já tinham sofrido algum tipo de intimidação, era em torno de 18%, no Brasil, esse número é quase duas vezes mais, ou melhor, duas vezes e meia mais, chega a 47%. E isso revela uma dificuldade da sociedade brasileira de pensar qual é o papel do professor, Mas isso revela também uma dificuldade nossa de pensar qual é o papel da escola. Ah, eu li uma entrevista super interessante com uma professora da PUC de São Paulo, a Renata Paparelli, e ela chamando a atenção que as vítimas da violência dentro das escolas de São Paulo ou do Brasil todo são enormes, mas as violências, de algum modo, elas são de três tipos. E é isso que vai dificultar a vida desse professor e a escolha de muitos jovens que, diante da possibilidade de você professor ou não, decidem seguir por outros caminhos, causando um verdadeiro apagão em algumas carreiras dentro dessas escolas. Ela vai dizer que a violência pode ser a violência da escola, e aí essa violência da escola, ela fala das políticas que são implementadas, que não levam em consideração equipe, formação, infraestrutura, essa coisa que a gente já viu por aí, né? O professor, ele está lá pronto para dar aula, mas a sala de aula não tem quadro, a sala de aula não tem porta. Eu que estudei em universidade pública, vivi e convivi com salas de aula sem porta, com banheiro, sem nenhuma infraestrutura para atender os alunos e os professores. E isso a gente não pode esquecer, é também um tipo de violência. Ela vai chamar a atenção para o segundo tipo de violência, que é a violência na escola, e aí sim aparece essa violência mais visível, que são o conjunto de agressões e conflitos e omissões que aparecem no dia a dia que vão dificultando o trabalho do professor, mas ela vai chamar também atenção para um conjunto de violências contra a escola. E aqui a gente está falando da desvalorização do professor e da instituição escola como uma célula central da reprodução e da invenção de um modelo de sociedade que a gente deseja ter. Esses três tipos de violência recaem, obviamente, sobre os funcionários, mas pesam com mais força sobre o colo dos professores, que estão sofrendo. São sofrendo com crises de estresse, com problemas de saúde mental, o que tem dificultado muito fortemente a ideia do que é a escola, ou a reinvenção mesmo do que é essa escola. E isso vem dando sinais no agora, mas eu tenho medo mesmo daquilo que vem para frente. E no agora, eu acho que tem um aspecto que a gente não pode deixar de lado, que uma sociedade desorientada como a nossa parece ser, né? A gente não sabe muito bem para onde está indo, a gente não sabe muito bem o que está fazendo, a gente não sabe muito bem qual é o papel de cada instituição, a família não cumpre mais o papel que cumpria, a polícia, o Estado não cumprem o papel que cumpriam, e a escola também não sabe muito bem qual é o seu papel. A gente tem jogado no colo da escola boa parte das coisas que estavam em outros campos. E como a escola não consegue responder, a reação a esse movimento é de violência. O que eu estou querendo dizer com isso? Pai e a mãe não sabem como se comportam diante das questões centrais de educação. Eles ligam para o psicólogo ou ligam para outros profissionais? Não. Eles batem na porta da escola esperando que a escola saiba se posicionar sobre qualquer assunto, qualquer tema, e esperam que a escola resolva todos os dilemas. O mesmo se dá, por exemplo, quando a gente está pensando em formação. O impacto da AI no mercado de trabalho, como isso tudo vai mudar a nossa vida. A gente sabe o que está fazendo com isso? Não. Aí o que a gente faz? Próxima reunião de trabalho, você bate lá na escola esperando que o professor ou o diretor tenha uma resposta para tudo. Não vai dar, né? Não vai dar porque os problemas complexos cobram esforços complexos de muita gente ajudando a resolver. Não vai ser a escola sozinha que vai resolver todos os nossos dilemas. E não vai ser também a gente canalizando para esse espaço, que devia ser um espaço produtor e inventor de novas possibilidades de vida em sociedade, não vai ser a gente olhando para esse lugar como lugar alvo do nosso ódio ou do nosso estresse que a gente vai resolver. Então, eu quis trazer esse papo aqui porque eu fiquei chocado com os números. Coitado dos professores, hein?
2: E você passou pelo
0: Nossa,
2: fato
0: sim.
2: de um apagão em carreiras? Quem que você
1: Sim,
2: conhece que
1: sim.
2: fala que você vou fazer magistério? Quero dar aula no ensino médio.
0: Meu sonho é ser professor.
2: Não existe mais isso. Eu não conheço
1: Não
2: ninguém.
1: existe
2: Não existe.
1: mais isso.
0: Lamentavelmente.
1: Vem diminuindo cada vez mais, e o mais interessante é que, sobretudo em carreiras, que são carreiras fundamentais no processo de aprendizado, como matemática e português, né? Que, segundo os especialistas em educação, são dois tipos de saberes que são centrais, né? no desenvolvimento cognitivo das nossas crianças e jovens, essas duas carreiras, quando o fulano está, o estudante de letras, ou estudante de matemática, física, química, está na universidade, o mercado de trabalho formal vai lá e pega ele e tira ele da chance de ir para os bancos da sala de aula, né? Ou para assumir um papel como professor. Então, hoje, você vai em grandes universidades como a Unicamp, a USP, no centro de matemática, o mercado financeiro está indo lá oferecendo um bom salário para jovens que entraram na universidade agora e perspectivas de crescimento profissional longas, né? E com ganhos financeiros altíssimos. E aí o garoto que às vezes entrou no curso de matemática achando que, quem sabe, ele não termina na sala de aula, ele afasta essa ideia de pronto e vai trabalhar no mercado financeiro. Nada contra o mercado financeiro, tá tudo certo, é uma carreira possível, mas o que me preocupa é quem trabalhará no mercado financeiro ou quem assumirá os bancos escolares da universidade lá no curso de matemática, se a gente não for capaz de oferecer uma boa formação na educação básica e na educação no ensino médio, essa educação fundamental na invenção mesmo, né? De quem a gente é. Então, o cenário é terrível, e se o salário já não era vistoso, se as horas, a quantidade de horas já eram de trabalhada, já era um impeditivo grande, quando a gente olha com esse tipo de oferta, né, e com o problema da violência dentro dos espaços escolares, a questão se transforma numa questão de resolução quase impossível, né?
0: Sim, tô vendo os ouvintes aqui. Educação é um assunto que mobiliza muito a nossa audiência, ainda bem, né? A gente consegue entender que tem seres humanos do outro lado preocupados com o que importa, que é a educação de crianças e adolescentes neste país. Mário está dizendo que o alvo da batalha é a família, porque o núcleo familiar reverbera na sala de aula, ele diz. Se os pais fossem lesados pelo desempenho pífio dos filhos na escola, a conversa era outra, diz ele aqui. A Maria Cristina fala, a começar pelo prefeito da maior metrópole brasileira, que se refere a um intelectual de muito respeito como professorzinho. E o Harashi, nosso ouvinte que está em Brasília, e diz, é por essas e outras que o discurso de militarização das escolas cola tão bem. E aí é isso, né? De que jeito a gente vai resolver esse problema? Quais são as soluções que estão sendo propostas para esse problema pelos mesmos responsáveis por deixar a situação chegar nesse ponto, né?
1: Eu diria que militarização das escolas, eu não sou um grande especialista em educação, mas eu queria deixar claro aqui que militarização das escolas me parece uma saída simples para um problema complexo.
0: Total.
1: Que é o problema da sociedade, do lugar dos professores, do lugar da escola de uma maneira geral. Então, vamos olhar de forma complexa para problemas complexos, porque a saída mais fácil não vai dar em lugar bom, não.
0: Muito bem. Michel Conforado está conosco às segundas, quartas e sextas em Pra Onde Vamos? Você ouve ele ao vivo aqui no Estúdio CBN ou a qualquer momento em podcast nas plataformas digitais dessa Central Brasileira de Notícias. Obrigada, Michel. Beijo para você. Até quarta.
1: Obrigado, até quarta. Até. Um beijo grande. Tchau, tchau, Fernando.
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1: Dois homens foram presos em flagrante por violência contra a mulher no fim de semana em São Paulo. Em um dos casos, o suspeito de 40 anos matou a companheira a facadas no supermercado. E no outro, o empresário agrediu a esposa com socos no rosto.
2: Uma mulher morreu e outra ficou ferida após dois casos de violência de gênero no fim de semana em São Paulo. No sábado, um empresário foi preso em flagrante por agredir e ameaçar a mulher em Pinheiros, na zona oeste da capital. Segundo o boletim de ocorrência, ao qual o portal G1 teve acesso, Ivo Vel Cos, de 48 anos, atacou Júlia Melo Falcão Vel Cos, de 27 anos, com socos no rosto e no corpo após um jantar. Segundo o relato de Júlia, as agressões começaram ainda dentro do carro durante o trajeto de volta para casa e seguiram na rua e na residência do casal. Ela também afirmou que foi ameaçada com um taco de beisebol e com uma arma de choque. A mulher conseguiu fugir e foi socorrida por vizinhos até a chegada dos policiais. Ela foi encaminhada à 4ª Delegacia de Defesa da Mulher e pediu uma medida protetiva. A delegada de plantão determinou a prisão de Ivo por lesão corporal e ameaça com base na Lei Maria da Penha. Após a audiência de custódia, a prisão foi convertida em preventiva. Em depoimento, o empresário negou as acusações. Ele afirmou que foi agredido e ameaçado de morte por Júlia. Ivo também é investigado pela Polícia Civil por ameaçar e atacar um homem dentro de uma sinagoga com uma faca e um martelo no dia 28 de maio, na zona oeste de São Paulo. Na tarde de domingo, uma mulher foi vítima de feminicídio dentro de um supermercado no Morro Grande, na zona norte da capital. O suspeito é o companheiro da vítima, um homem de 40 anos, que a atingiu com golpes de faca pelas costas. A mulher foi socorrida e encaminhada ao Hospital da Brasilândia, mas não resistiu aos ferimentos. Antes do crime, o homem já havia esfaqueado o cachorro da vítima. Ele foi preso e o caso registrado como feminicídio, violência doméstica e prática de abuso a animais. De São Paulo, Guilherme Gimenez.

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1: Faltam 5 minutos para as 4. O Conselho Nacional de Trânsito, que é o órgão máximo normativo e consultivo do Sistema Nacional de Trânsito, aprovou uma nova regulamentação para que um novo teste seja realizado quando a obtenção de resultado válido na operação Lei Seca seja prejudicado por motivo técnico ou operacional. A regra vale, inclusive, para afastar eventual influência de álcool presente no trato respiratório superior, ponto que, não raro, gera dúvidas na população sobre a possibilidade de ser pego na Lei Seca. Por exemplo, consumir um bombom com licor, um enxaguante, usar um enxaguante bucal, até pão de forma entra nessa questão. A nova regulamentação substitui a resolução antiga, que é de 2013, e esclarece quando deverá ocorrer um reteste. Uma das situações previstas busca evitar a confusão de alcoolemia com o consumo de produtos capazes de deixar temporariamente resíduos de álcool na boca. O Detran do Mato Grosso do Sul já havia esclarecido ao público como produtos como pão de forma e bombom de licor podem produzir uma indicação momentânea relacionada à presença de álcool na mucosa da boca. Neste caso, a fiscalização utiliza inicialmente o teste passivo e, diante de indicação positiva, adota o procedimento posterior antes de qualquer conclusão. Com a nova resolução, o objetivo é fazer com que essa cautela deixe de depender de procedimentos operacionais adotados localmente e seja prevista expressamente no regramento nacional para todo o país. A padronização do procedimento prevê uma triagem sem valor probatório e a previsão de reteste quando necessário para afastar a interferência de álcool residual no trato respiratório superior. Publica aqui o Globo, está na capa do Globo de hoje.
2: São 3h57, a gente tem informação chegando do Rio de Janeiro a respeito de greve dos servidores do IBGE, que não é exatamente uma novidade. A Isa Morena tem informação para a gente no Rio. Isa, boa tarde.
3: Fernando, a greve dos servidores do IBGE no Rio não deve impactar, a princípio, as próximas divulgações de dados econômicos. A avaliação é do sindicato da categoria, que deu mais detalhes sobre a paralisação iniciada nesta segunda-feira. Esse movimento ocorre em meio a uma crise entre os trabalhadores e o presidente do Instituto, Márcio Postman. O sindicato acusa a atual gestão de alterar a remuneração dos agentes de coleta, o regime de trabalho dos servidores recém-empossados e as regras de progressão na carreira. Servidores aqui no Rio se juntaram aos da Bahia, que já estavam paralisados. Segundo Clician Oliveira, que integra a direção do sindicato, a greve não deve impactar as próximas publicações.
4: Até o presente momento, não. Nós não temos esse indicativo. Não, a gente sempre preservou muito o calendário de divulgação, né?
3: Até o dia 1º de setembro estão previstas as divulgações do IPCA 15, a prévia da inflação de agosto, do desemprego de julho e do PIB do segundo trimestre. A relação entre a direção de Márcio Postman e os servidores já vinha se deteriorando desde 2024. A crise foi marcada pela exoneração de diretores e gerentes de pesquisas, além de uma disputa envolvendo a criação da Fundação IBGE+, criada para captar recursos privados para projetos do Instituto. Ela acabou extinta em fevereiro. O sindicato afirma que unidades de outros estados ainda realizam assembleias para decidir sobre a adesão ao movimento. Procurado, o IBGE afirmou que segue funcionando normalmente e cumprindo o plano de trabalho estabelecido. O instituto diz ainda que a direção mantém diálogo permanente com os servidores. Tati e Fernando.
2: Obrigada, Isa. Isa Morena, no Rio de Janeiro. Em Brasília, 4 horas.
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0: Segunda-feira, 17 de agosto de 2026. O presidente do Tribunal Superior Eleitoral, Cássio Nunes Marques, defendeu os embaixadores estrangeiros, o sistema eleitoral brasileiro. O magistrado também expressou preocupação com o uso de inteligência artificial durante a disputa de votos. De acordo com ele, a corte desenvolveu um plano de ação para o uso responsável de ferramentas de IA ao longo das eleições. Compareceram 86 embaixadores, juntamente com o coordenador residente da ONU e o encarregado de negócios da União Europeia. As ações das Casas Bahia acumulam desvalorização de quase 82% no ano. Com 17 bilhões e 300 milhões de reais em dívidas, a empresa entrou com um pedido de recuperação judicial e tenta evitar o vencimento antecipado de mais de 10 bilhões em contratos. A varejista já fechou cerca de 300 lojas, demitiu 3 mil funcionários e reduziu os estoques em mais de 1 bilhão de reais entre março e junho. A companhia informou que pretende manter as operações durante a recuperação judicial. A projeção de crescimento do PIB brasileiro para este ano permaneceu em 1,98%. Para o ano que vem, a expectativa recuou de 1,52% para 1,50%. A estimativa para 2027 acumula 4 recuos seguidos. Os dados estão no boletim Focus, divulgado pelo Banco Central. O governo iraniano alterou a política do país de defensiva para totalmente ofensiva. A informação foi confirmada por um alto funcionário do regime à agência de notícias Reuters. Segundo a autoridade, Teerã vai intensificar as tensões no Estreito de Hormuz e em toda a região se a diplomacia com os Estados Unidos falhar, além de definir um prazo para que as tropas americanas interrompam um bloqueio militar imposto aos portos iranianos. No horário de Brasília, 4 horas 2 minutos.
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1: São 4:03, essa é a terceira e última hora do Estúdio CBN desta segunda-feira, 17 de agosto de 2026. Hora da aula.
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0: Oi, professor, boa tarde.
1: Tati, querida, boa tarde. Que bom que você melhorou. Querido Fernando, boa tarde.
2: Boa tarde.
1: Ouvintes, boa tarde.
2: Hoje, professor, dúvida de Wendel Mota, de Jundiaí, São Paulo. Primeiro, fala aqui que acompanha bastante o programa em podcast, te acompanha desde TV Cultura. E ele conta o seguinte: estava pensando sobre números nos últimos dias e aí tem algumas dúvidas aqui. A origem de quarto e quinta. A palavra quarto tem vários significados. Pode ser um ambiente da casa, uma posição em uma ordem, por exemplo, entre o terceiro e o quinto, e uma fração de um todo. Existe algum motivo para o quarto onde dormimos ter o mesmo nome da fração quarto? Pergunta. Na mesma linha, existe a palavra quinta, que designa um sítio ou propriedade, como Quinta da Boa Vista. Esta quinta também tem relação com a fração de um quinto? Outra coisa, classificação dos fracionários. Descrevemos como ordinais os números primeiro, segundo, terceiro, etc. Existe um nome equivalente a ordinal para os números que representam frações? Um meio, um terço, um quarto, um quinto, um duodécimo, por exemplo. O avo e o centavo. O que é exatamente um avo nas frações acima de 10? 11 avos, 30 avos, por exemplo. Ele imagina que deve existir uma relação direta entre o avo e o centavo. Pergunta ele, professor.
1: Você sabe que eu ia responder só a uma ou a duas das questões dele, né? Mas aí eu falei, não, que nada, vamos embora. Se tiver tudo bem, vamos até o fim. Se a Janaína levantar o cartão vermelho, a gente deixa para amanhã.
2: Vamos
1: o
2: lá.
1: Restante, né? Então, a pergunta faz todo o sentido do mundo, né? As perguntas, aliás, são três, fazem todo o sentido do mundo. E só para a gente relaxar um pouco, a gente vai começar com um auxílio maravilhoso chamado Paisagem da Janela, uma melodia de Lô Borges, letra de Fernando Brant, interpretação do Lô. Está no disco, no antológico monumental, um dos maiores discos de todos os tempos, Clube da Esquina, de 1972. Ainda de quebra tem o violão do Tavito, meu querido Tavito. Vamos ouvir e entrar no clima. Vamos lá.

0: Professor, vamos lá. Da janela lateral do quarto de dormir.
1: É, exatamente. Só pra gente entrar no ambiente. Eu falei do Tavito na guitarra, duas guitarras aí, a outra é do Nelson Ângelo, queridíssimo músico brasileiro. E é o louco que toca o piano. É, o quarto de dormir, como diz a letra do Fernando, é justamente a quarta parte da casa. Era assim que se entendia isso antigamente, né? Se você procurar quarto nos dicionários, você vai ver que além de todos os valores relativos a número, né? Um, dois, três, quatro, primeiro, segundo, terceiro, quarto, né? E quarto tanto é o ordinal quanto é o fracionário, né? Um quarto. Aliás, outro dia eu fui ao supermercado comprar frios e pedi ao rapaz da sessão lá um quarto de mozzarella. Ele me olhou com uma cara. Eu não sei o que é isso, disse ele. Eu falei, ô, desculpe, é a idade. No meu tempo de moleque lá na Moca, a gente pedia um quarto, que são 250 gramas, né? E o rapaz ficou assim, me olhou como se eu fosse um ET, um ET velho. Então, a quarta parte, né? E por aí vai. E o quarto de dormir é justamente o aposento dado como a quarta parte de uma casa, né? Você pode procurar isso nos dicionários que você vai ver, teoricamente, um quarto mais escondido e tal, uma alcova, não é? Bom, aí ele pergunta, a segunda pergunta dele, essa é a primeira, eu já... Ah, quinta, né? Então, quinta também vem do latim, né? O quarto vem do latim, quartus, quinta vem do latim, e nesse sentido, não no sentido numeral, né? No sentido de propriedade, também tem a ver com o numeral. E por quê? Nos acampamentos romanos, né? Tô falando lá dos tempos, né? De muito lá para trás, né? Nos acampamentos romanos existiam as legiões, existiam as fileiras, né? E aí existia a primeira rua, a segunda rua e por aí vai. E no caso da quinta rua, que ficava entre a rua principal, né, do acampamento romano, e passava essa via passava entre a quinta e a sexta das 10 turmas da cavalaria, não é? E aí o sentido da quinta, quintana, no caso, a origem latina, né? Quintana. Existe até uma cidade no estado de São Paulo chamada Quintana, né? Fica perto de Marília. Então, essa quinta propriedade rural tem a ver, sim, com o quinto, quinto, por causa dessa história do acampamento romano. Se você procurar quinto, você está com o Eyes aberto aí, querido Fernando? Quinto. Se você procurar quinta, ele vai dar um baile no C, porque ele vai... ele não vai dar quinta logo de cara, você precisa escrever quinta, mas ele dá quinto logo de cara, embaixo ele dá lá, propriedade rural, não sei o quê, não é isso?
0: Isso.
1: Achou?
0: Propriedade rural com aí, moradia.
1: Isso, agora clique em origem.
0: A origem é Quintana.
1: Latim tal, no sentido de?
0: Pequeno mercado no acampamento. A datação...
1: Esse acampamento que eu mencionei aqui dos romanos, esse acampamento que tinha a rua principal e as perpendiculares, e essa quintana ficava entre a quinta e a sexta, nas turmas da cavalaria, e por extensão, possivelmente aí um mercado que havia lá e tal, qualquer coisa assim, né? Uhum. E a terceira pergunta dele A segunda ainda, né? Classificação dos fracionários. Descrevemos como ordinais, não sei o quê. Existe um nome equivalente a ordinal? Existe, né? É o próprio fracionário, ele mesmo já escreveu aqui, né? Então, o numeral que indica fração, né, é o numeral fracionário, né? Um meio, um terço, um quarto, um quinto, um duodécimo, né? Que é a décima segunda parte e tal, bababá. Agora, para a terceira questão do ave e do centavo, vamos para um auxílio rapidinho. A gente vai ouvir o Emicida. Ele vai cantar uma canção dele e do Felipe Vassão, vídeo de 2018, Pantera Negra. Vamos lá.

0: desses filmes, vocês viram o Pantera? Esse vídeo saiu? Pantera Negra, não, eu não vi. Contem pra mim, porque eu sou
1: filmão, professor. Filmão e uma grande complexidade sobre um reino de pessoas negras. Enfim, com base na história e tal. É muito, muito legal. Qualquer coisa que eu falar mais que isso, corro o risco de falar muita bobagem. Então, veja.
0: Verei em sua homenagem, né? Preciso perguntar aqui em casa, porque o pessoal talvez já tenha visto, mas eu vou ver em sua homenagem. Então, o que diz aí a canção do Emicida e do Vação, lá pelas tantas, né? Te corto em 12 avos. Avos, né? Essa denominação das frações acima de 10, né? 11 avos, 2 12 avos, 2 13 avos, esse avo é de oitavo, essa é a origem. Fernando, quer escrever aí no dicionário, avo, né? Pura e simplesmente avo, ele vai começar com avô, né? Que é impressionante isso.
2: Avô.
0: Mas embaixo ele dá avo, tá vendo avo?
2: Tá aqui, palavra que é justaposta a denominador maior que 10. Sem ser potência de 10, de uma fração, tal, exatamente.
0: Sem ser potência de 10, porque se for 10 é um décimo, 20 um vigésimo e por aí, mas se for 19 é um 19 avos. Agora, para a surpresa de todos, Fernando Andrade clicará em origem e lerá.
2: Origem.
0: Vocábulo.
2: Deprendido da terminação de oitavo. Sério?
0: É isso.
2: Avo vem de oitavo. Mesmo. Ah, claro.
0: Exatamente, de oitavo, né? E aí temos essa coisa dos avos, né? Depreendia-se que havia lá uma divisão em oito partes e depois disso a coisa passa a ter o significado de coisa meio insignificante, uma parte muito pequena, e vira tudo isso. Bom, e aí, aproveitando essa aula de numerais, eu pedi à Janaína, em cima da hora, coitada da Janaína, tem que me aguentar, um terceiro auxílio. Dá tempo? Veja
2: sim,
0: se ela diz aí sim ou não.
2: Rapidinho, vamos lá.
0: Sim. Então vamos pro terceiro auxílio. Eu não vou dizer nada, tá? Eu só vou tocar Tom Jobim e Elis Regina cantando Águas de Março, aquela maravilha, aquela gravação histórica, e vai aparecer alguma coisa aí, a gente vai tentar descobrir o que é. Vamos lá.

0: pedra. Vinho, coco,
1: febre terçã.
0: Hidro.
2: Ah, Fernando, tá bom você, hein?
3: Espertinho.
2: Ó, oh, vou passar meu
3: já
2: cargo
3: pra você,
2: Fernando.
3: Já sei pra que eu vou pedir cola nessa prova, né?
2: Desculpa, professor. Professor Fernando. É a febre terçã, exatamente. E por que a bendita febre terçã se chama terçã? Né? Tem a ver com três, com terceiro? Tudo a ver. Né? Essa febre terçã é uma febre que vai e volta, né? E que se repete no terceiro dia. Então fica assim, tem febre, não.
1: Nossa,
2: tem.
1: Nossa, achei aqui
2: não
1: no
2: tem.
1: Dicionário, febre que volta de três em três dias, febre terçã.
2: É, e tem a terçã, tem a quartã, tem a quintã, tem a sextã, tem a septã, né? E tem a octã, e por aí vai. E aí é só a gente usar a cabeça para descobrir os dias, né? Febre octã, por exemplo, você está com isso.

0: Aberto aí, Fernando, escreva febre no seu dicionário poderoso e depois que aparecer febre, você clica em lock de locuções e vai descendo e você vai ver febre nonã, febre octã. Escolha uma dessas e leia, por favor.
1: Febre sextã, febre intermitente que se repete no sexto dia.
0: Tá
1: É
0: vendo?
1: isso aqui.
0: É uma maravilha. Viva Tom Jobim, né? Que consegue colocar numa música, a letra é dele, a música é dele, Febre Terçã, né? É isso então.
2: Tudo bem.
0: O nosso ouvinte, eu vi aqui abrir
2: Era
0: para
2: o que
0: ver
2: eu ia
0: vocês e.
2: trazer agora nesse pezinho da nossa conversa. O
0: É.
2: Wendel Mota está na nossa escuta, escreveu aqui: oi, eu sou o ouvinte que enviou a pergunta. Meu pai é ouvinte do programa, faltou só pedir um abraço para ele, doutor José Durval. Por favor, professor.
0: Então, José Durval, sinta-se abraçado, fortemente abraçado.
2: Um
0: Adoro
2: abraço
0: isso
2: do
0: quando
2: trio,
0: vem.
2: imagina, um abracinho de urso para o José Durval.
0: Quando vem mensagem assim, meu pai ouve, Nossa Senhora.
2: Amamos, amamos.
0: É, muito legal. Outro dia, o nosso querido Eduardo Elias, da ESPN, me mandou uma mensagem. Estou aqui ouvindo com meu pai, 90 e tal. Vou até achar a mensagem dele aqui para ver aqui quantos anos tem o pai dele. 91, né? Se ele estiver ouvindo, de novo, abraço, Edu, querido, abraço pro seu pai. Pronto, tá feito.
2: Beijo, professor. Muito
1: Obrigado.
2: obrigada por hoje. Até amanhã.
0: Beijo, meus queridos. Tati, sare de vez
2: Obrigada,
0: e
2: obrigada.
0: até amanhã.

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1: Fernando, a justiça determinou o bloqueio de mais de R$1 bilhão em bens de 3 agentes e ex-agentes públicos, além de empresas envolvidas na concessão dos serviços de iluminação pública de São Paulo. A decisão atende parcialmente a um pedido do Ministério Público de São Paulo, que aponta irregularidades na licitação realizada em 2018 para a modernização, expansão e manutenção da rede de iluminação da capital. Entre os alvos estão o presidente da SP Regula, João Manuel da Costa Neto, o ex-secretário municipal de Serviços e Obras, Marcos Rodrigues Penido, e a ex-diretora do Departamento de Iluminação Pública, Denise Maria Aires de Abreu. Segundo o Ministério Público, o consórcio UAX, que apresentou uma proposta de R$5.600.000, menor por mês que a do grupo vencedor, foi excluído ilegalmente da disputa. A promotoria também aponta que serviços de manutenção e modernização na rede semafórica foram incluídos no contrato por meio de um aditivo, sem a realização de uma nova licitação. O Ministério Público calcula que os prejuízos aos cofres públicos chegam a R$513.300.000. O valor do bloqueio determinado pela Justiça corresponde ao prejuízo estimado, somado a uma quantia equivalente à multa prevista na Lei Anticorrupção. Na ação, os promotores afirmam ainda que decisões judiciais definitivas determinaram a reinclusão do consórcio na licitação, mas o processo não foi retomado no prazo esperado. O contrato de iluminação permaneceu em vigor e recebeu novos aditivos, entre eles o que incluiu os serviços relacionados à rede semafórica. A decisão é cautelar e tem o objetivo de resguardar valores e patrimônios que poderão ser usados para reparar os danos apontados pelo Ministério Público. Fernando?
0: Obrigado, Lucas Taveira.

0: Bom, no começo do CBN a gente falou um pouquinho sobre uma onda de calor que atinge parte do Brasil, inclusive o Sudeste. Essa onda de calor começou a ganhar força no final de semana, mais precisamente no sábado, sobre parte do Brasil, e deve manter as temperaturas muito acima do normal até a próxima quinta-feira, pelo menos. O período será marcado por tardes muito quentes, ar seco, em áreas do centro-oeste, do sudeste, norte e sul, ao mesmo tempo em que a chuva forte e os temporais continuam atingindo principalmente os estados do sul. Então, essa, segundo o Climatempo, olha só, essa será a terceira onda de calor do ano de 2026. Para que um episódio seja classificado dessa forma, as temperaturas precisam permanecer pelo menos 5 graus acima da média por 5 dias consecutivos. Bom, e dando uma olhadinha no tempo aqui em São Paulo, hoje já chegamos na máxima, que é 29 graus. E aí, para amanhã, terça-feira, a previsão é de novo sol com algumas nuvens, não chove. Aí olhando então, terça-feira, máxima de 30. Quarta-feira, mais, máxima de 31. Quinta-feira, gente, 31. Aí na sexta, um pouquinho menos, 27. E nem sinal de chuva por aqui.
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0: São 4h25. Bom, Tribunal Superior Eleitoral recebeu pouco mais de 20 mil registros de candidaturas para as eleições desse ano. O número é grande, né? 20 mil registros, porém, representa uma queda de cerca de 30% em relação aos dois últimos pleitos gerais. O perfil predominante é de homens com ensino superior completo, casados e com idades entre 45 e 49 anos. Quer dizer, um país desse tamanho, com a diversidade que a gente representa, não vemos essa diversidade representada entre os candidatos às eleições esse ano. Os dados também mostram um crescimento proporcional da participação feminina, embora as mulheres sejam a maioria da população e sejam apenas um terço dos candidatos. Vamos ouvir a reportagem do Felipe Igreja.
1: O perfil geral dos candidatos nas eleições deste ano indica que, na média, são homens com ensino superior completo, casados, empresários e com idade média de 45 a 49 anos. No total, 20.501 candidatos registraram seus nomes e informações no sistema do Tribunal Superior Eleitoral. O prazo venceu no último sábado e cabe agora à Justiça Eleitoral confirmar essas candidaturas aos cargos de presidente da República, governadores, senadores, deputados federais e estaduais. Os números mostram uma queda de cerca de 30% no número de candidatos. Nas eleições gerais de 2018 e 2022, foram cerca de 29 mil candidatos. Os registros apontam para 30 partidos na disputa, contra 32 siglas nas eleições passadas. O PL lidera com 1.625 candidatos. Em seguida, aparece o MDB com 1.387. São 13 candidatos à presidência da República, 195 a governador, 315 a senador, mais de 7.600 a deputado federal e pouco mais de 11.500 a deputados estaduais e distritais. Pretos e pardos representam 49,9% das candidaturas. Já os candidatos brancos correspondem a 48,7% dos registros. Os homens são a maioria, formam 65% das candidaturas, enquanto as mulheres compõem 35%. Em termos percentuais, é a maior participação feminina na história, embora em números absolutos, o maior número de candidatas mulheres tenha sido no pleito de 2022. Para o cientista político Alexandre Bandeira, apesar das campanhas e do incentivo à participação feminina, os números ainda são considerados baixos.
2: Há uma busca ainda para cumprir a norma e colocar mulheres que não necessariamente são as mais competitivas para, de repente, estar disputando aqueles cargos que vão estar presentes no Congresso Nacional, nas assembleias estaduais ou até mesmo dentro dos palácios governamentais Brasil afora. É um processo, é o maior indicador, 34,8% de presença de mulheres, mas ainda é muito tímido diante de todo o esforço que a Justiça Eleitoral, a sociedade vem fazendo para que a gente possa emergir mais mulheres dentro da política brasileira.
1: Quando são consultadas as ocupações dos candidatos, a maior parte é de empresários, seguida por advogados, deputados, vereadores, policiais militares, médicos e servidores públicos estaduais. Apesar de aparecerem na lista, houve uma queda de 32% entre os candidatos PMs, com 268 nomes a menos na disputa deste ano. Houve redução também de bombeiros militares, policiais civis e militares reformados na disputa. Já membros das Forças Armadas subiram de 63 para 82 nomes nas eleições deste ano. De Brasília, Felipe Igreja.
3: 4:30. 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

0: Segunda-feira, 17 de agosto de 2026. A Polícia Federal identificou mensagens entre Fábio Luiz Lula da Silva e a empresária Roberta Lichinger sobre a realização de reuniões de negócios. A localização foi feita dentro da operação que apura fraudes no INSS, na qual Roberta foi alvo e teve o celular apreendido. O Supremo Tribunal Federal autorizou um novo inquérito para apurar o esquema de tráfico de influência de um grupo no governo federal. As mensagens foram reveladas pelo site Metrópolis e confirmadas pelo O Globo. O Conselho Diretor da Agência Reguladora de Serviços Públicos do Estado de São Paulo manteve, por unanimidade, a multa de quase R$ 840 milhões de reais à Enel. A concessionária foi punida por infração aos procedimentos de faturamento das contas de luz na região metropolitana entre janeiro e dezembro de 2023. O órgão destacou que o processo segue para a Agência Nacional de Energia Elétrica, última instância administrativa recursal. A Enel classificou a punição aplicada como desproporcional. Três pessoas morreram na queda de um helicóptero na ilha grega de Sifnos. Segundo a imprensa local, a aeronave era privada e caiu numa região próxima ao heliponto. Ainda não foi divulgada a identidade do piloto e dos dois passageiros que estavam a bordo. A razão do acidente também é desconhecida. No horário de Brasília, 4h32.
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2: Carlos Eduardo Éboli, Gabriel Dudziak, boa tarde.
3: Oi, boa tarde.
4: Olá.
3: Boa tarde.
2: Vocês estão bem?
3: Bom.
4: Tudo bem.
3: Tudo bom.
2: Muito bem. Vamos para essa rodada do Campeonato Brasileiro.
5: Vamos começar pelo Flamengo, Éboli.
4: E quando a gente fala de Flamengo, naturalmente fala de Palmeiras, bicho. Porque a gente fala da disputa pelo título, né? E essa disputa que já foi de 8, agora é de 3. E nessa rodada, mais uma vez, o Flamengo se aproximou bastante aí e deu um passo grande.
2: Mas fez 5 e só conseguiu 3 pontos?
4: Assim é o futebol, né, Tati? Fazer o quê? Não pode mais de 3 pontos, mas o Flamengo jogou muito bem. O Flamengo jogou muito bem contra um adversário que tem qualidades, que não faz o mesmo Campeonato Brasileiro que fez no ano passado. Estou falando do Mirassol. Inclusive, no ano passado foi imbatível jogando no Maião. E isso já não acontece mais, não está mais acontecendo em 2026. Mesmo assim, continua sendo um adversário com qualidade, mas que não conseguiu ser adversário para o Flamengo, que encaixou o seu melhor futebol. Né? O Flamengo brincou de contra-atacar e foi matando o jogo em vários contra-ataques muito bem encaixados, em troca de bola eficiente. O técnico Leonardo Jardim, pensando inclusive, né, no jogo de quarta-feira contra o Cruzeiro, fez várias mexidas na equipe, mas aí conta aí com o elenco, né, que ele tem. Por exemplo, começou com o Paquetá jogando de titular e no segundo tempo tirou o Paquetá e botou a Arrascaeta, né? Aí o adversário fica numa situação complicada porque a qualidade do Flamengo não cai. E com as coisas acontecendo bem, funcionando bem, de fato foi um passeio do Flamengo no Maião. Um 5-1, poderia ter sido mais. O Flamengo foi muito eficiente nas chances que construiu. Acho que o Mirassol conseguiu alguma coisinha ainda no primeiro tempo, mas no segundo tempo foi completamente atropelado por um Flamengo que jogou, apresentou a sua melhor versão. E vai no embalo, né? Vai no embalo para se aproximar do Palmeiras, que acabou perdendo do Fluminense no sábado, e vai também no embalo para pegar o Cruzeiro nesse jogo da Libertadores. Cruzeiro que também se aproveitou de uma ótima atuação contra o Corinthians para valorizar ainda mais esse confronto de quarta-feira pela Liberta.
5: Dudziak, vamos lá. Então, sobre esse Palmeiras que perdeu, como é que foi o jogo?
6: Foi um jogo no qual o Fluminense meio que ditou o ritmo desde o princípio. Não era um jogo assim equilibrado do ponto de vista da fase dos dois times, que por mais que o Palmeiras não estivesse assim num ótimo momento, o momento do Fluminense era pior, né? Inclusive com demissão de treinador, o Marcão assumindo como interino, e o time do Palmeiras abriu o placar muito cedo com o gol do Gustavo Gomes, 10 minutos. E a partir daí só o Fluminense é que jogou. E aí você, ao observar o Palmeiras, né, ao longo desses anos de Abel Ferreira, você sempre fica com aquela sensação ou aquela dúvida, né? Isso aí é planejado para, de repente, aguentar a pressão e jogar no contragolpe, ou o Palmeiras não consegue dar respostas dentro do jogo? Muitas e muitas vezes pareceu algo assim totalmente planejado. Então espera, daqui a pouco acontece um contragolpe, uma outra bola parada ofensiva, vai lá, faz 2-0, resolve o jogo. Nos últimos tempos, está parecendo que o Palmeiras não está conseguindo ditar ritmo do jogo. A pressão vai aumentando e uma hora a casa cai. Me parece que outra vez ocorreu ontem, né? Não só pelo gol, mas pela forma como o jogo transcorreu ainda no primeiro tempo. E o time do Fluminense foi para o intervalo com 1-1 depois do gol marcado pelo Hulk. Vem o segundo tempo e aí você pensa, bom, Palmeiras está com empate, agora vai voltar a jogar um pouquinho mais, vai atacar um pouco mais, não tem mais esse plano de segurar o adversário e jogar no erro do adversário. Mas se o plano era esse, a execução do plano foi muito, muito ruim, porque o segundo tempo do Palmeiras foi muito fraco e o Fluminense foi crescendo no jogo, foi pressionando o Palmeiras, não marcou o gol, acabou tomando um gol, né, do Maurício. Aí parecia, opa, tudo certo, né? É o Palmeiras que manda no jogo, embora a atuação fosse ruim. 2-1, faltando 10 minutos para o fim do jogo. Aí, normalmente, em condições normais, o Palmeiras não toma gol. Teria fechado a partida. Mas esse momento do Palmeiras é um momento diferente. É um momento estranho. Palmeiras não só tomou o empate do Serna, como tomou a virada com o Germancano, 3-2, e o Fluminense vence o Palmeiras. Palmeiras aí nos últimos dois jogos somou apenas um ponto contra o Internacional, 0-0 em casa. E para além disso, tem nos últimos quatro jogos apenas uma vitória. 4-0 no Vitória, num jogo com uma expulsão logo no começo do jogo, né? Uma expulsão bem contestável, duas na verdade, né? Uma seguida da outra, no caso aí do Vitória. Então é um momento de muita instabilidade do Palmeiras, um momento no qual a equipe está tomando muitos gols, não está segurando adversários, não está ditando o ritmo dos adversários, e isso pode custar caro, embora ainda seja o líder, ainda tenha aí a possibilidade de título, mas o momento de oscilação chegou agora.
5: Tá.
4: Destacando essa questão aí da disputa pelo título, a diferença de 3 pontos, o Flamengo continua com um jogo a menos. O jogo a menos é exatamente contra o Mirassol, só que no Maracanã, né? A gente pode pensar, o Flamengo fez isso com o Mirassol no Maião, no Maracanã e moleza. Calma, né? Tem que ver, cada jogo é um jogo e quando é que esse jogo vai ser marcado, porque não tem data ainda. Mas as análises acabam realmente se firmando, se apegando a pequenos recortes. Nesse pequeno recorte, a gente vê um Flamengo em linha de crescimento, o Flamengo que, antes dessa pequena linha de recorte, tinha o técnico contestado, porque o Leonardo Jardim não fazia o Flamengo funcionar, porque o Flamengo voltou mal da Copa do Mundo, né, e parece que o time desandou. Pronto, em 3 jogos as coisas se acertaram e a apresentação foi outra, o desempenho do Flamengo foi outro. E isso coincidiu também com essa queda de desempenho do Palmeiras e, como bem explicou o Dudes, então, nesses pequenos recortes, tudo pode mudar. O recorte de momento desses últimos 3-4 jogos é um recorte bem mais favorável ao Flamengo. Isso não significa que agora o título está na mão do Flamengo, muito pelo contrário, tem muita coisa pela frente.
5: Dudes, aqui o Santos, hein? O Santos venceu, fez um 3-0 no Vasco, e aí o Vasco agora está em penúltimo lugar, hein?
6: Era um duelo meio de desespero, né? Os dois times na zona de rebaixamento, brigando para não cair. Claro que ainda falta muito campeonato, mas o fator emocional conta, né? Então você ficar nesse momento na zona de rebaixamento adiciona pressão para o próximo jogo. Você estar fora nesse momento te dá uma tranquilidade maior para trabalhar. Mas, assim, quem olha o placar pensa que foi um atropelo do Santos, né? Que as coisas foram muito simples. Mas não, o jogo foi decidido na reta final apenas e foi bastante equilibrado. O Vasco teve mais oportunidades de gol ao longo da partida, mas o Santos teve as chances mais claras. No primeiro tempo não conseguiu gols, no segundo tempo o Vasco mandou uma bola na trave, estava 0-0 o jogo, e no lance seguinte, gol do Santos. E a partir do primeiro gol marcado aí pelo Gabriel Barbosa, aí o Vasco ruiu completamente na partida, se perdeu, né, emocionalmente, taticamente, e o Santos aproveitou duas faltas, né, duas cobranças de falta ali da intermediária ofensiva para fazer mais 2 gols, com cobranças do Neymar e falhas do goleiro Léo Jardim, espalmou para frente em cima do William Arão, e aí o 2-0 veio para o Santos, espalmou para frente numa bola mais difícil, é verdade, mas aí a bola foi nos pés do outro zagueiro do Santos, Luan Pérez, e o 3-0 estava no marcador. Nesse duelo de ânimos tensos, o Santos foi mais efetivo, ganhou o jogo, subiu para a 14ª posição, 25 pontos, o Vasco é o penúltimo, 22 pontos.
4: E aí, o Vasco mais uma vez está naquele momento que ele tem que deitar no divã, né? Porque a coisa do fantasma do rebaixamento, mais uma vez o Vasco está envolvido por esse ambiente, está envolvido porque ele se coloca nesse ambiente. Cada jogo é uma pressão, cada jogo você não pode errar. E eu concordo plenamente com a análise do Dudes. Eu acho que o Vasco vinha fazendo um bom jogo, o primeiro tempo do Vasco foi bom. No início da partida, ótimas chances, o Tietchan perdeu um gol incrível. E aí toma um gol aos 20 e poucos minutos do segundo tempo e desmorona. Essa é a parte emocional, essa é a questão psicológica, que pega o time de jeito, porque quando o time constrói, ele não faz, ele não tira proveito disso, e quando toma um gol, desmorona, e um jogo que estava bom para ele vira um 3-0 para o adversário. Então, esses descontroles o Vasco vai ter que administrar, se ele quiser sair dessa zona do rebaixamento, que para alguns clubes parece uma areia movediça. Quanto mais se movimenta, mais ele afunda, né? E é mais uma vez o caso do Vasco. E a questão emocional passa muito também por alguns comportamentos. Como ontem, o Thiago Mendes, capitão do Vasco, não quis cumprimentar o capitão do Santos, o Neymar, por uma rixa que existe entre eles. A rixa entre Thiago Mendes e Neymar não tem nada a ver com o Vasco e Santos, tá? Existe uma coisa chamada liturgia do cargo, que, e o mínimo de respeito precisa haver entre as partes envolvidas. E quando ele não cumprimentou o Neymar, ele ali estava representando a instituição Vasco da Gama. Achei uma atitude lamentável, o que já mostra que um jogador entra em campo já pensando em outras coisas, né? Pensa muito mais numa briga individual do que fazer o time vencer do seu adversário.
5: Tudziak, vamos lá, para a gente terminar. São Paulo empatou com Curitiba, o Corinthians perdeu do Cruzeiro.
6: É, o Corinthians...
2: Como é possível, o Corinthians está em nono, Dudzi.
6: É, e podia estar em quinto, né? Isso aí é que frustra um
2: pouquinho. Mas também podia
6: estar
2: em 15º.
6: Também, mas ontem ainda podia estar em quinto, né? É, para 15º poderia ter só em outras semanas. Mas, assim, foi frustrante também para o Corinthians, porque o Corinthians colocou força máxima nesse duelo na Neoquímica Arena contra o Cruzeiro. É, e isso depois, né, de um jogo que demandou bastante lá na Argentina contra o Rosário Central na última quinta-feira. E agora, né, na próxima quinta, de novo contra o Rosário Central pela Libertadores, e foi 0-0 na ida, o Corinthians precisa ganhar. Então, assim, acaba sendo frustrante em dois níveis, né? Perder o jogo, evidentemente, o mais frustrante. Segundo, perder o jogo usando os titulares, meio que, entre aspas, né, não adiantou, né? Mas foi um bom jogo. O Cruzeiro foi melhor do que o Corinthians na maior parte do tempo, né? No primeiro tempo fez o gol, depois o Corinthians pressionou, conseguiu o empate numa falha do goleiro Otávio do Cruzeiro, que afastou mal um cruzamento para a área. E aí na reta final tem um lance que é assim, é um cenário parecido com o que a gente descreveu sobre o Santos, mas em outro contexto, né? Porque o jogo estava ainda muito aberto, né? E o desfecho foi outro. Mas é uma chance do Corinthians, que o Corinthians não consegue finalizar. É uma oportunidade para o Cruzeiro contra-atacar, e aí o Cruzeiro vai lá e faz o gol. E aí está 2-1, minutos finais, o Corinthians não consegue voltar à igualdade, e dessa forma o Cruzeiro ganha na Neoquímica Arena por 2-1. E o Cruzeiro poupou jogadores, né? Mexeu depois, trouxe o banco para o jogo, os jogadores que estavam no banco, mas que são titulares, vieram para o jogo, e o Cruzeiro ganhou do Corinthians. No caso do São Paulo chegou para essa partida contra o Coritiba no sábado à noite com 8 jogos sem vitória no Campeonato Brasileiro, e fez um bom primeiro tempo, abriu o placar com Pablo Maia, e aí a gente na transmissão, né, já ficava falando assim, ó, o São Paulo não pode repetir o erro de outros jogos. Qual é o erro? Vem o segundo tempo, não consegue jogar, fica muito para trás, toma gol na bola parada defensiva. Aconteceu exatamente a mesma coisa que acontece em todos esses outros jogos. São Paulo começou o segundo tempo bem para trás, não respondeu bem, fez uma falta lateral, tomou o gol na bola parada. 1-1. E aí tem que voltar para o jogo, cria algumas chances, mas não muitas, e empata e chega a 9 jogos sem vitória. Tem boas coisas no jogo do São Paulo. Dá para ver que tem boas coisas ali. Mas não dá, né, para todo jogo você sair em vantagem e ceder a vantagem do mesmo jeito.
5: Tá certo. Só pra gente finalizar, então, os outros jogos, é, Bolívia. Vitória venceu o Botafogo 1-0, Atlético Mineiro derrotou o Grêmio 3-0 e Chapecoense e Bahia ficaram no 3-3.
4: É, Luiz Castro fazendo um péssimo trabalho no Grêmio, e isso agrava ainda mais a situação dele, depois dessa derrota por 3-0 pro Atlético Mineiro. E cheirinho de batata assando e queimando pro lado do Franklin Carvalho, técnico do Botafogo. Depois do vexame que foi o 6-1 na Copa Sul-Americana, uma atuação ruim contra o Vitória, onde ele mexeu mal no time e tá balançando o técnico português. Tudo desandou de uma hora para outra no ambiente pro Franklin Carvalho no Botafogo.
2: Amanhã tem Fluminense na Libertadores, tem São Paulo na Sul-Americana, meio de semana, portanto, dos campeonatos internacionais. A gente volta a falar na quarta-feira. Obrigada, gente. Até lá.
4: Valeu.
6: Valeu, até.
4: Valeu, Jô.
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5: Lucas Taveira, sua informação, Lucas.
10: Fernando, o corpo do menino de 10 anos que morreu após ser baleado durante uma tentativa de assalto foi enterrado nesta segunda-feira num cemitério no Jaraguá, na zona norte de São Paulo. Guilherme Souza Campos estava na garupa da moto do pai, o policial civil Vinícius Campos, quando os dois foram abordados por um criminoso. O policial havia saído com o filho para comprar uma pipa por volta das 11 horas da manhã deste domingo, na freguesia do Ó, também na Zona Norte. O assaltante, que estava em outra moto, chegou com a arma apontada para os dois e atirou. Guilherme foi atingido no peito. Já o policial civil foi atingido de raspão, reagiu e baleou o assaltante. Motoristas que passavam pelo local ajudaram a levar Guilherme ao hospital Vila Penteado, mas o menino não resistiu. O suspeito, identificado como Gabriel Adriano Araújo, de 24 anos, também foi socorrido. Ele foi levado ao hospital Brasilândia, onde morreu. Segundo o portal G1, na mochila do suspeito, policiais militares encontraram alianças e aparelhos celulares roubados em outros 2 assaltos na região. A polícia investiga o caso como latrocínio, que é o roubo seguido de morte. O menino cursava o 5º ano. A escola onde ele estudava decretou luto e suspendeu as aulas nesta segunda-feira. Dezenas de viaturas da Polícia Civil chegaram por volta das 7h20 da manhã desta segunda-feira ao cemitério em um cortejo para prestar homenagens a Guilherme. Parentes e amigos também acompanharam a despedida. Fernando.
5: Triste essa história. Obrigado, Lucas.
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1: Oi, João Marcelo, boa tarde.
2: Como vai, Tatiana? Tudo bem?
1: Tudo bem, tô aí me recuperando. E você, tudo bem?
2: Notei. Ah, tudo bem, estamos com baixas em casa lá. É assim como você,
1: também,
2: a garganta. Poxa.
1: Tá demais.
2: Tem gente que não foi à escola hoje.
1: Eita, tadinhos. Você cura, tá acontece. Demais em São Paulo.
2: Tá, não tá?
1: Tá?
2: Poxa, tem que tomar muita água e manter aquela fonte de vapor ali por perto. Tá demais.
1: Um vaporizadorzinho e tal.
2: Gostoso, né?
1: Segunda-feira, dia de ampliar o repertório musical do nosso ouvinte pelo mundo. Onde?
2: Vamos fazer uma visita à Dinamarca. O que, que você acha?
1: Uau, adorei.
2: Gostoso, né?
1: Uhum.
2: O grupo é um grupo de lá, chamado Molina, que é liderado por uma figura que é dinamarquês, mas também tem sangue chileno, e é um produtor e compositor que tem esse projeto Molina. Eu achei muito interessante, aquelas coisas que você fala assim, caramba, cara, por onde que eu começo, né? Diferente, assim. Aliás, tenho ouvido muitas coisas, Tatiana. Boa tarde, Nando, ele tá aí?
3: Ah, boa tarde, João.
2: Nando, desculpa, eu fiquei tocado com o som da voz da Tatiana, falei, poxa.
1: A minha afonia.
2: Ah, não, a sua voz é charmosa até assim, mas sei que não é fácil, né?
1: É.
2: Essa secura toda. Então, tenho visto cenas, né? Cenas da música música pop, né? Música avant-garde lá da. No caso aqui da Dinamarca, mas também tem coisas no Chile interessantes. Por acaso, como eu tava vendo Chile e Dinamarca, pesquisando aqui, achei o Molina, que é uma confluência, né? Tem o pé aqui e colá. Essa cena, né, que a gente tá, que eu vou mostrar uma parte dela, né, uma banda apenas, ela é uma cena muito efervescente que tem na Dinamarca. É uma coisa que eles chamam bem avant-garde, bem avançado, né, um pop avante, assim. Muitas coisas atmosféricas, minimalistas, assim, uma coisa etérea, esparsa. Diferente, não é uma coisa de assimilação instantânea, nem tudo, mas acho que estamos aqui para empurrar um pouquinho a barreira para lá. Então, vamos ouvir esse projeto que faz parte dessa cena. É fofo o jeito que eles chamam, Tatiana, que é Copenhagen, que é o pop de Copenhagen. Copenhagen.
3: O pop de Copenhagen.
2: Vamos ouvir.
1: Copenhagen.
2: Nina Hagen. Aê, bem bolado,
1: hein? E o Copenhagen.
2: Ah, o Pumper Up da Nina Hagen. Bom, Molina, o álbum When You Woke Up, de 2024. Tem uma capela aqui, dá uma ouvidinha, vamos começar.

0: Interessante, né?
1: Ô, João, Molina é uma figura? É uma pessoa?
0: É uma produtora, compositora, artista, Rebeca Molina.
1: Ah, tá.
0: Ela fica lá em Copenhague, mas é apresentada como uma figura que é dinamarquesa e chilena. Então, imagino que pelo sobrenome, né? É coisa recente, eu comecei a ouvir.
1: Diferente.
0: Me preparando para o final de semana. Tem mais uma faixa, ó, aqui fica até. As coisas ficam mais avant-garde ainda. Vamos dá uma lá. Ouvidinha nessa próxima faixa da Molina.

0: delícia.
1: Olha, Tatiana, Nando, ouvinte, eu gostaria de dizer que em São Paulo, Molina tem quase 10 mil ouvintes. Então você que está aí, não fica bravo comigo porque eu mostrei esse segredo, né? Que tem, eu não sei, tem gente que eu era assim, né, com artistas que eu gostava muito, eu gostava, mas não gostava que ficasse todo mundo sabendo quem era, né? Esse tipo de artista tem esse lance de ser meio underground, meio escondido. Aí você vai e coloca na roda, assim, às vezes ficam bravos. Mas enfim, tem ouvintes em São Paulo, quase 10 mil ouvintes. Vamos para a saideira. Bom, a primeira que a gente ouviu foi Neverland. Neverland. Essa agora chama The Road From Here. Vamos ouvir a última agora, a saideira. Dá tempo, um minutinho, dá tempo. Deu tempo! Que bom, consegui me organizar. Sou uma outra pessoa.
0: Vamos, Dani. Não?
2: Tivemos um... Só porque deu tempo,
0: é
2: teve um probleminha.
0: É o famoso probleminha técnico.
2: Mas eu posso, enquanto isso,
0: falar. Não é assim mesmo.
2: Não, enquanto isso, eu posso te avisar, João, que no dia 7 de novembro, Molina estará se apresentando no Ecoplex em Los Angeles.
0: Olha só.
1: Ecoplex. Ecoplex era um efeito muito legal que tinha, com fita.
2: Ó, opa!
1: Tatiana, improvisa alguma coisa assim,
0: gosto,
1: por favor.
0: Eu gosto, eu gosto. Eu ia dizer que... Você, ouvinte, que está acompanhando agora a música da Dinamarca, sinta-se...
2: Na Dinamarca.
0: Levado por um tapete voador até os fiordes dinamarqueses. Sente à beira de um paredão rochoso. Respire profundamente.
1: Caramba, hein? Eu gostei dessa. Pode ir voando para lá. Já gostei, hein? Gostei.
0: Meditar à beira dos fiordes. Respire profundamente, conte até 3. Solte contando até 6. É mentalmente,
1: pode contar,
0: João,
1: até
0: você não precisa contar
1: três.
0: No rádio.
2: Vamos ouvir mais um pouquinho?
1: Ah, entendi. Eu vou arrumar um emprego de locutor de meditação.
0: Em cima da música que a gente está tentando mostrar para o ouvinte, né? Mas vamos lá.
1: Tudo bem, Molina, muito obrigado.
0: Não, João, peraí.
2: Você quer ouvir a música?
0: Vamos ouvir um tiquinho da
2: música. Silêncio.

0: Adorei.
1: Tá bom. Obrigado, obrigado, Molina.
2: Molina. Rebeca Molina, seja bem-vinda. Vocês 10 mil que estão nos ouvindo, espalhem a notícia. Molina chegou na CBN. Tatiana gostou, Nando gostou. Agora é um sucesso. Ó.
1: Sucesso total.
0: Muito bom.
1: Em breve total. No Brasil. Obrigado.
0: Gosto sim, e daí amanhã, hein?
3: Oba!
0: Vamos ter ideias mirabolantes, por favor. Vou tentar também. Vou tentar fazer uma sugestão bem lindona pra nós amanhã, tá bom?
2: Ótimo, ótimo.
0: Obrigada por hoje, beijo.
2: Beijo, tchau, obrigado, tchau. Nando, obrigado, ouvinte. Até amanhã.
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1: Até amanhã, Tati.
0: A gente volta às 14h, espera você aqui, até lá.

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0: Segunda-feira, 17 de agosto de 2026. O Conselho Nacional de Trânsito aprovou a atualização das regras da Operação Lei Seca no país. A nova regulamentação prevê a possibilidade de adoção de equipamentos capazes de captar drogas e medicamentos que tiram a capacidade de dirigir. Os aparelhos ainda precisam ser certificados pelo Inmetro para serem aplicados em blitz. A Agência Nacional de Vigilância Sanitária aprovou o registro dos medicamentos à base de semaglutida de dois laboratórios brasileiros. O da EMS foi classificado como genérico, enquanto o da Germed como similar. A resolução é da última quinta-feira, mas foi publicada no Diário Oficial da União de hoje. Há 7 meses da eleição presidencial da FIFA, a Federação Escocesa de Futebol retirou o apoio a Gianni Infantino, atual presidente da entidade máxima do futebol mundial. Infantino é alvo de críticas por causa da proposta de permitir a entrada de investidores privados na federação. Outras associações nacionais já deixaram de apoiar o líder suíço-italiano. Ele é o único candidato à eleição marcada para março do ano que vem. No horário de Brasília, 5:02.
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1: Olá, muito boa tarde, seja bem-vinda, seja bem-vindo ao Ponto Final CBN desta segunda-feira, 17 de agosto de 2026. Nós vamos juntos e juntas até às 7 da noite, com muita informação, análise e prestação de serviço. Carolina Moran, boa tarde, tudo bem?
2: Oi, Débora. Boa tarde para você e para os ouvintes. Boa semana para todo mundo. Vamos nessa.
1: Agora, a gente precisa ser mais condescendente, falei certo? Com agosto. Porque a gente piscou e já é dia 17. Tá, não é? Daniel Mesquita tá comigo. É isso. Tá voando esse agosto.
2: Passando rapidinho.
1: Tô achando bom. E você continua aqui com a gente porque vai voar também de informação para você. Você manda mensagem aqui pro nosso WhatsApp, tá? Que é o 11 99911 9981. São 5 horas 4 minutos agora. Ana Carolina Tomé tem informações ao vivo de Brasília. Atualizações sobre o caso do Discord, que tinha terminava hoje, né? O prazo para que a plataforma cumprisse a suspensão das lives aqui no Brasil. Oi, Ana, boa tarde.
3: Boa tarde, Débora, Carol, a todos os ouvintes sintonizados aqui no Ponto Final. O Discord informou hoje que suspendeu no Brasil as transmissões ao vivo, o compartilhamento de telas e outros recursos de vídeo em cumprimento à determinação da Agência Nacional de Proteção de Dados, a ANPD. A empresa disse ainda que trabalha com o órgão para tentar restabelecer as funcionalidades. A decisão da ANPD foi tomada como medida preventiva após uma investigação sobre falhas na proteção de crianças e adolescentes na plataforma. O caso gerou repercussão por causa da morte de uma adolescente em uma transmissão ao vivo em um contexto de violência extrema praticada em diferentes plataformas ao vivo. A primeira-dama, Janja da Silva, havia feito um apelo em uma reunião envolvendo o advogado-geral da União, o ministro da Justiça e também o presidente Lula, em que ela pediu a retirada do ar do Discord após o caso que gerou repercussão. O Discord continua disponível no país para mensagens diretas, servidores, canais de voz e chamadas exclusivamente de áudio. A suspensão das transmissões, Débora, ocorre com base nas regras do ECA Digital, que estabelece as obrigações às plataformas para prevenir violência, abuso, assédio, automutilação e outros riscos envolvendo os menores. A ANPD também determinou que a restrição seja mantida até que a plataforma comprove a adoção das medidas consideradas eficazes para proteger crianças e adolescentes. O Discord diz que já apresentou as propostas de reforço à segurança e pediu a revogação da suspensão, alegando dificuldades para cumprir o que foi estabelecido pela agência. Volto com você.
1: Mas aí se a plataforma não tem condição de fazer o que foi solicitado, tem que dar alguma solução, porque precisa trazer outras formas, outros caminhos de proteção para quem utiliza a plataforma. Porque, infelizmente, esse não foi um caso isolado, né? Dessa adolescente de 13 anos. Houve uma série de outras situações sendo investigadas envolvendo adolescentes, situações que terminaram em morte, situações que terminaram em mutilação, enfim, situações que não terminaram bem. Obrigada, Ana Carolina Tomé, pelas informações.
2: Um processo longo, né, Débora? Não foi de uma hora para outra que esse caso aconteceu. Foi uma live também que teve uma duração aí de mais de 40 minutos e o Discord não foi capaz de evitar a morte daquela adolescente de 13 anos, né? Então, o sistema não está funcionando a contento, né? A gente vai agora seguir em Brasília, Débora, para falar sobre eleições e uma reunião do ministro Nunes Marques, presidente do TSE, com embaixadores e diplomatas. O João Rosa acompanhou, ele aproveitou essa reunião para fazer uma defesa das urnas eletrônicas e do processo eleitoral aqui no Brasil, né, João? Boa tarde.
4: Isso mesmo, Carol. Para você, boa tarde, Débora, boa tarde a todos que estão nos acompanhando aqui na CBN. O presidente do Tribunal Superior Eleitoral, ministro Nunes Marques, defendeu o sistema eleitoral brasileiro e as urnas eletrônicas durante essa reunião com cerca de 100 representantes de embaixadas no Brasil. Nunes Marques afirmou que as urnas são seguras e que o processo eleitoral brasileiro é transparente. O ministro ainda ressaltou que o Brasil é referência mundial em eleições. Ele também disse que organismos internacionais poderão enviar representantes para acompanhar as eleições deste ano. Durante essa reunião, o presidente do TSE também falou sobre os desafios envolvendo inteligência artificial e as plataformas digitais nas eleições. Nunes ressaltou que o tribunal determinou que as plataformas apresentassem planos com medidas para proteger a integridade das eleições. O ministro também disse que as plataformas se comprometeram a enviar representantes ao TSE durante os fins de semana do primeiro e do segundo turnos das eleições. A ideia é criar uma sala de situação para acompanhar as redes sociais ali em tempo real e tentar impedir a divulgação de conteúdos que possam interferir na vontade do eleitor. A gente separou um trecho dessa primeira fala de Nunes Marques aos embaixadores. Vamos ouvir.
5: No campo normativo, propus ao tribunal que acrescentasse na resolução que regula a propaganda eleitoral o artigo 125B, o qual determina que as plataformas digitais apresentassem até o dia 16 de agosto, ontem, planos de conformidade para as eleições, nos quais deveriam detalhar as medidas destinadas a prevenir e mitigar riscos à integridade do processo eleitoral, como a remoção de conteúdos, a suspensão de perfis, o fornecimento de dados e a interrupção de propaganda irregular.
4: Bom, Carol, um ponto de destaque é que, segundo o TSE, um representante da diplomacia dos Estados Unidos também participou dessa reunião. Nunes também destacou as medidas adotadas pelo tribunal para combater o uso indevido de inteligência artificial. Entre elas está a criação de uma comissão permanente e de um plano de ação voltado ao uso de IA e à produção de integridade das informações. Esse tema, inclusive, deve voltar a ser discutido pelo TSE nos próximos dias, quando a corte deve analisar o caso do vídeo produzido com inteligência artificial em que o ex-presidente Jair Bolsonaro aparece declarando apoio à candidatura do filho Flávio Bolsonaro. Esse vídeo ele foi exibido durante a convenção do PL que oficializou Flávio como candidato à presidência da República. Esse julgamento ele pode fixar as regras sobre o uso de deepfake nas eleições. Inclusive, Carol, amanhã Nunes marcou uma reunião com os demais ministros da corte justamente para discutir o caso. Outro destaque que aconteceu aqui no TSE no dia de hoje foi a inauguração do Centro de Divulgação das Eleições, um espaço que foi criado para atender os profissionais de imprensa que vão trabalhar na cobertura aqui das eleições. Durante esse evento, Nunes defendeu a liberdade de imprensa e afirmou que uma imprensa livre e participativa é sinônimo de democracia. Eu volto com vocês.
2: Obrigada, João. Importante, né, Débora, essa defesa institucional do presidente do TSE, já que as urnas vêm sendo atacadas tão constantemente, inclusive por políticos que já foram eleitos várias vezes pelas próprias urnas eletrônicas, né?
1: Sempre assim, né? E veja você, né, Carol, que aqui aparece também uma cobrança, uma participação mais efetiva das plataformas, ou seja para combater a violência contra adolescentes, seja para combater as notícias falsas, é muito importante que haja uma unidade entre as instituições e as plataformas, porque hoje não tem como, elas são as principais responsáveis pelo controle e pela distribuição de conteúdo em massa. Então, é responsabilidade também, ou deveria ser, das plataformas utilizar ferramentas técnicas, né, principalmente, para barrar qualquer tipo de abuso. São 5 horas e 12 minutos agora. A gente, ainda em Brasília, Samantha Klein tem mais informações sobre as mensagens encontradas pela Polícia Federal entre conversas entre Lulinha, filho do ex-presidente, e a lobista investigada. Oi, Samantha, boa tarde.
6: Oi, Débora, Carol, boa tarde. A defesa do empresário Fábio Luiz Lula da Silva, o Lulinha, criticou o que chama de vazamento seletivo das mensagens entre o empresário e a lobista Roberta Lutzinger, investigada por suspeita de tráfico de influência e por usar a proximidade com o filho do presidente Lula para facilitar negócios e acesso ao governo. As informações foram publicadas pelo Metrópolis e o Globo, que tiveram acesso a um dos prints da conversa entre os dois. O advogado Marco Aurélio de Carvalho afirmou que sem a íntegra do material não conseguiria confirmar a veracidade das informações e compara o vazamento das mensagens à Operação Lava Jato.
7: Nós vamos solicitar uma vez mais rígidas apurações dessa nefasta instrumentalização de parte das nossas instituições a serviço de interesses políticos e eleitorais. É muito grave o que está acontecendo. Não dá, por hora, para testar a veracidade dessas informações que foram vinculadas num portal de notícia. Não dá para saber se essas mensagens são verdadeiras ou não. São recortes seletivos de mensagens cuja autenticidade não se pode comprovar. Nós estamos diante de uma grave ameaça à segurança jurídica do país. É um vazamento seletivo e criminoso, o que nos remete ao que houve de pior no nosso sistema de justiça na época da finada Operação Lava Jato.
6: Os diálogos indicariam que Lulinha tinha conhecimento e participava das articulações comerciais e de lobby junto de Roberta. Numa conversa de março de 2024, a empresária

0: chefe de gabinete de Lula, e o Swedenberg Barbosa, ex-secretário executivo do Ministério da Saúde. Lembrando que Lulinha está sendo investigado em 3 inquéritos em andamento no STF por suspeita de tráfico de influência no governo federal. Inclusive, o colunista do Globo, Lauro Jardim, afirmou que Roberta Lutzinger chegou a comprar joias e pagou despesas de Marcola, ex-chefe de gabinete do presidente Lula. E é claro que esse caso já está repercutindo politicamente. Inclusive, o candidato à presidência da República, Flávio Bolsonaro, publicou agora há pouco nas redes sociais um vídeo onde diz que o Brasil tem futuro, mas não é na Suíça com dinheiro roubado dos aposentados do INSS. Com você.
1: Samantha, não tem data ainda para que Lulinha seja ouvido, né?
0: Não, não tem ainda. Os advogados dele já afirmaram que ele está disposto a falar, seja em vídeo, seja vir da Espanha ao Brasil, mas ainda não tem uma data.
1: É importante que se preste esclarecimentos. Obrigada, Samantha Klein, pelas informações. Você fica agora com o noticiário da sua região. Já já tem mais Ponto Final CBN, a gente traz atualizações sobre o conflito no Oriente Médio, a gente vai falar também sobre o pedido de recuperação judicial das Casas Bahia e das agendas dos presidenciáveis pelo Brasil. Fica aí.

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1: Lucas Taveira tem informações sobre a FUVEST. Oi, Lucas. Boa tarde.
2: Isso mesmo, viu, Débora? Boa tarde para você, todo mundo ligado aqui no Ponto Final. Inscrições abertas, viu, pro vestibular da FUVEST. O cadastro pro vestibular 2027 da Universidade de São Paulo, que é o vestibular da FUVEST, começou nesta segunda-feira ao meio-dia. Ao todo, são oferecidas 8.147 vagas em cursos de graduação. Para participar, basta acessar o site fuvest.br. Mais uma vez, fuvest.br. O candidato precisa informar CPF, documento de identificação com foto, e-mail, endereço e enviar também uma fotografia recente. Já no momento da inscrição, é necessário escolher uma carreira e indicar até 4 cursos em ordem de preferência dentro da área selecionada. A taxa de inscrição para fazer o vestibular é de R$ 228,00 e os candidatos têm até 9 de outubro para se inscrever. Esta edição do vestibular tem algumas mudanças. Uma dessas novidades é a inclusão de Fortaleza como sede de aplicação das provas, facilitando então aquele acesso de estudantes cearenses que antes precisavam viajar até São Paulo para fazer o vestibular. A primeira fase também terá uma alteração. Serão 80 questões de múltipla escolha em vez de 90 que eram aplicadas até o ano passado. O tempo de prova, no entanto, continua sendo de 5 horas. Segundo a FUVEST, a mudança busca adaptar a prova a um perfil mais interdisciplinar. Os detalhes sobre o novo formato, o conteúdo programático e também os critérios de avaliação das duas fases estão disponíveis no Guia de Provas no site da FUVEST. A primeira fase será aplicada em 1º de novembro. Os candidatos aprovados nesta etapa seguem para uma segunda, que será aplicada nos dias 6 e 7 de dezembro. Débora?
1: Lucas, fiquei com uma dúvida aqui. Então, as provas serão aplicadas em São Paulo e, a partir desse ano, numa outra cidade, em Fortaleza, é isso?
2: Isso, em diversos municípios aqui de São Paulo, né? Sim. E também agora em Fortaleza.
1: Então, pode ser que a tendência, né, que nos próximos anos a fundação também aplique em outras cidades do Brasil, né? Provavelmente isso deve ser um teste.
2: Isso, exatamente.
1: Obrigada pelas informações, Lucas Tavares. Lucas Taveira. Fazia tempo que eu não chamava de Lucas Tavares. Lucas Taveira.
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0: Luana Coutinho, conta pra gente como é que tá a movimentação na cidade nessa segunda-feira. Tudo bem? Boa tarde.
1: Oi, Débora. Ótima tarde para você também, para o ouvinte da CBN. Tarde bonita de segunda-feira aqui na cidade de São Paulo, mas de trânsito pesado, viu? Eu já começo falando de problemas pela Zona Leste, ali na Salim Faramaluf. Tem um caminhão quebrado, ocupando faixa ali no cruzamento com a Avenida Vila Ema. E o motorista que vai em direção à Vila Prudente, vai em direção a Anhanguera, já encontra problemas. Tem congestionamento já antes da passagem pela Rua do Acre. Vale mais a pena seguir aí pelo caminho alternativo para quem vai em direção à Vila Prudente. A Avenida Paz de Barros está um pouquinho mais movimentada, mas o caminho por ali está bem melhor. Viu? Ajuda você a evitar aí esse enrosco na Salim Faramaluf no sentido bairro. Quem vai em direção à marginal do Rio Tietê também pela Salim, pisa no freio já na aproximação com a Avenida Sapopemba e o caminho está mais carregado até a altura ali da Celso Garcia. Nessa direção não tem ocorrência não, é o excesso de veículos que está deixando o caminho do motorista mais lento. Também vale aí a alternativa da Paz de Barros e da Bresser. Trânsito fluindo bem melhor por ali, também ajuda o motorista a evitar a Salim na direção da Tietê.
0: Ô Luana, a Cláudia está perguntando o que acontece na marginal sentido Castelo Branco, a Pinheiros, né? Ela não diz qual ponto ela tá, mas olhando aqui pela janela, tá bem carregada logo depois de Eusébio Matoso.
1: É, tem um capotamento de veículo, Débora, ali antes do Cebolão, na pista expressa, bem em frente ao CDP. É isso que está travando o caminho do motorista. Por enquanto, só tem uma faixa liberada aí no sentido da rodovia Castelo Branco. Então, gera congestionamento para quem está na Pinheiros e vai nessa direção. Quem vai acessar o Cebolão, a marginal do Rio Tietê, está enfrentando dificuldades na Pinheiros por causa desse acidente.
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1: 5:21 agora, a Karina Almeida em São Paulo está de olho no noticiário internacional, traz aqui mais detalhes sobre novas ameaças do presidente Donald Trump. Oi Karina, boa tarde.
2: Boa tarde, Débora. Boa tarde, Carol e os ouvintes. Isso mesmo, o presidente dos Estados Unidos, Donald Trump, ameaçou bombardear o Omã caso o governo do país tente interferir nas negociações sobre o fim da guerra e o controle do Estreito de Hormuz. Essa ameaça veio após Teherã afirmar no final de semana que vem realizando conversas paralelas com o Omã para que os dois países definam uma rota marítima na região. Os Estados Unidos, por outro lado, já reivindicaram também na semana passada ter o controle do Estreito, que é margeado por Irã e Omã. A fala de Trump pode escalar ainda mais a guerra no Oriente Médio, isso porque Omã é um dos aliados mais antigos na região dos Estados Unidos, com quem até tem acordos de cooperação militar. No entanto, Omã também adota uma postura neutra na guerra e vem intermediando as negociações entre Estados Unidos e Irã pelo fim do conflito. O governo de Omã ainda não se manifestou sobre a ameaça de Trump. Na entrevista que foi concedida à rede de notícias Fox News, Trump também revelou ter um canal secreto de negociações para o fim da guerra com a Guarda Revolucionária do Irã e disse não ter pressa para o fim das negociações. No entanto, o Irã já negou voltar a negociar com os Estados Unidos e indicou que as tratativas estão congeladas. E também o Irã decidiu que vai adotar a partir de agora uma política ofensiva, diferentemente daquela mais defensiva em que eles estavam adotando, dizendo que a partir de agora Teherã intensificará as tensões no Estreito de Hormuz e em toda a região, se a diplomacia dos Estados Unidos falhar, além de dar um prazo para que as tropas americanas interrompam o bloqueio militar imposto aos portos iranianos. Débora, o Estreito de Hormuz é estratégico para a indústria petrolífera, por onde passa cerca de 20% de todo o petróleo do mundo. O fechamento durante todo esse período já impactou fortemente a economia global. E ainda hoje, os Houthis, o grupo extremista financiado pelo Irã e também baseado em Iêmen, afirmaram ter atacado com mísseis um navio militar na Arábia Saudita e outras embarcações de escolta no Mar Vermelho, que fica perto do Estreito de Bab al-Mandeb, que é a segunda maior rota de exportação.

0: de petróleo no Oriente Médio. No Oriente Médio, atrás apenas do Estreito de Hormuz. Débora.
1: Obrigada, Karina, pelas informações. Inclusive, hoje termina o prazo de 60 dias daquele memorando de entendimento que tinha sido assinado entre Estados Unidos e Irã, sem nenhum acordo, né, definitivo de paz. Aliás, esse memorando caiu por terra já há muito tempo, quando o cessar-fogo começou a ser violado. Então, há muitas semanas, essas negociações estão congeladas e o grande impasse é o controle do Estreito de Hormuz. Você fica agora com o noticiário da sua região.

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3: Sistema Anchieta Imigrantes agora com operação 5x5 e boas condições, viu? Tanto para o motorista que segue pela rodovia Anchieta, também para a rodovia Imigrantes, também com boas condições. E eu fico alerta só para a rodovia Anchieta, pista sentido São Paulo, do quilômetro 62 ao 40, restrição de pesados. Agora a gente destaca também rodovia Castelo Branco, pista expressa, do quilômetro 38 ao quilômetro 42, motorista vai pisando no freio com tráfego lento. Já na rodovia Raposo Tavares, pista sentido interior, tráfego lento do quilômetro 20 até o quilômetro 24, também por causa de excesso de veículos. Na rodovia Presidente Dutra, acidente ali causando congestionamento, viu? Pista sentido Rio de Janeiro, na altura da ponte do Tatuapé, duas faixas da direita ocupadas, travando ali até a ponte, ali na Presidente Dutra. A gente destaca ainda rodovia Anhanguera, viu? Pista sentido interior com tráfego lento em Campinas, pista expressa, tempo previsto aí de 11 minutos para você ali trafegar 5 quilômetros, do quilômetro 103 até o quilômetro 97, o motorista também vai enfrentando congestionamentos.

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4: Atualizando então as condições da marginal do Rio Pinheiros, tem acidente ali próximo ao Cebolão, complicando o caminho do motorista que vai em direção à rodovia Castelo Branco. É um capotamento, tem ocupação de faixa e gera congestionamento na marginal Pinheiros desde a aproximação com a ponte estaiada, tanto para quem está na expressa quanto para o motorista que segue pela pista local. Já prefira aí seguir pelos caminhos alternativos, o corredor da Faria Lima, Pedroso de Moraes, Fonseca Rodrigues e Gastão Vidigal, funciona bem melhor. É uma excelente opção para você que vai em direção à marginal do Tietê.
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0: Quinta-feira, 17 de agosto de 2026. A subsecretária de Estado para a Diplomacia Pública dos Estados Unidos, Sarah Rogers, acusou o Brasil de impor censura após a rede social X alterar o algoritmo para atender às regras eleitorais brasileiras de 2026. Segundo Rogers, a mudança é uma evidência de interferência na circulação de conteúdos políticos. A partir de agora, o material publicado por candidatos a cargos públicos será mostrado apenas a quem já acompanha o perfil, mas não entrará nas recomendações de quem não é seguidor. As mulheres representam quase 35% das candidaturas das eleições de 2026. São mais de 7 mil registros femininos, num total que ultrapassa 20 mil candidaturas para cargos do Executivo e do Legislativo em todo o país. Os dados são do Tribunal Superior Eleitoral. A ministra do Supremo Tribunal Federal, Carmen Lúcia, afirmou que nenhuma Constituição é perfeita. A magistrada também defendeu o atual texto constitucional, principalmente das críticas relativas à extensão dele. As declarações foram dadas em uma aula magna na Pontifícia Universidade Católica de São Paulo. A epidemia de ebola que atinge a República Democrática do Congo se tornou a mais letal da história do país. Segundo o balanço atualizado, 2.325 pessoas morreram e 4.945 casos foram confirmados. No momento, não há vacina ou tratamento específico disponível para a variante que provocou o avanço da doença na região. Horário de Brasília, 5h32.
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1: Ponto final de volta. Samantha Klein de volta de Brasília com mais informações sobre a exploração de petróleo pela Petrobras na Foz do Amazonas. Tem ou não tem petróleo por lá, Samantha?
2: Olha, segundo a Petrobras, tem petróleo sim, ainda que, é claro, mais avaliações, mais explorações vão continuar. A informação foi confirmada agora à tarde pela presidente da Petrobras, Magda Chambriá. Foi numa coletiva lá em Oiapoque, no Amapá, tendo ali a presença do presidente Lula, do presidente do Senado, Davi Alcolumbre, entre outras autoridades. Mesmo confirmando aí a presença do petróleo, Chambriá também disse que a exploração do poço deve ser concluída nos próximos 15 a 20 dias.
3: Tem petróleo, tem descoberta, a gente ainda não sabe quanto. Nós vamos continuar investindo, vamos continuar explorando e o futuro vai dizer quanto o Amapá pode nos oferecer, mas nós aqui, desse macacão cor de abóbora, estamos extremamente otimistas com o que a gente está encontrando por aqui.
2: Chambriá também destacou que os técnicos da empresa devem perfurar mais 3 poços na região e que há outros 5 poços em áreas próximas. Na última sexta-feira, a Petrobras tinha anunciado ter identificado a presença de hidrocarbonetos num poço exploratório da bacia sedimentar da chamada Foz do Amazonas. Nessa coletiva, o ministro de Minas e Energia, Alexandre Silveira, também falou em dia histórico e num corpo aguerrido da Petrobras. E para ele, o Brasil está dando mais um passo em direção à soberania energética. Lembrando que o plano de negócios 2026-2030 da Petrobras prevê investimentos bilionários na ordem de R$2,5 bilhões na margem equatorial e a perfuração de 15 poços exploratórios na região, que se estende do Amapá ao Rio Grande do Norte. Com vocês.
1: Inclusive, o presidente Lula está aí no Amapá. Quer dizer, você não está no Amapá, né? Você está em Brasília. Está no Amapá.
2: Dessa vez eu não fui. Alô, chefes, podem me mandar acompanhar também.
1: O presidente Lula está acompanhado de Davi Alcolumbre, inclusive a primeira aparição pública, né? Exatamente. Dos dois, depois de fazerem as pazes, Amapá, que é o estado de origem de Alcolumbre.
2: É uma agenda ali, tem um forte impacto político também. Presidente Lula falando, presidente Davi Alcolumbre falaram, os dois visitaram esse navio sonda da Petrobras. As imagens ali não tinham como ser transmitidas pela questão logística, mas é um empreendimento ali de vulto, a gente pode dizer, essa fase exploratória. E Alcolumbre fazendo ali gestos públicos ao presidente Lula, depois de todos aqueles meses ali de rusgas, desde a desaprovação no Senado, a derrota de Jorge Messias no Senado. Então eles têm essa reaproximação e, como você destacou, a primeira agenda deles publicamente juntos e ambos fazendo acenos um para o outro. Com vocês.
1: Obrigada pelas informações, Samantha Klein, em Brasília.
4: Agora a gente fala sobre o pedido de recuperação judicial de um gigante do varejo nacional, né? Casas Bahia entrou com esse pedido na Justiça de São Paulo. Lucas Taveira, boa tarde.
5: Isso mesmo, viu, Carol? Ótima tarde para você, todo mundo ligado aqui no Ponto Final. Previsão para fechar quase 300 lojas e demitir cerca de 3 mil funcionários da Casas Bahia, viu? A empresa entrou com pedido de recuperação judicial com R$17,3 bilhões em dívidas e agora tenta evitar o vencimento antecipado de mais de R$10 bilhões em contratos. Segundo o economista da FGV, Gustavo Pessoa, a recuperação judicial dá um fôlego, mas exige mudanças da companhia.
6: Eu evitaria dizer que ela continuará funcionando normalmente. A recuperação judicial compra tempo. Ela não cria rentabilidade. As Casas Bahia só se recupera de fato se conseguir transformar esse tempo em uma operação menor, mais eficiente, com geração recorrente de caixa e uma estrutura de capital compatível com o novo tamanho da companhia.
5: A empresa está em reestruturação desde 2023, passou por uma recuperação extrajudicial em 2024 e acumula 8 trimestres seguidos de prejuízo. Só no segundo trimestre, a perda chegou a 10 bilhões e 100 milhões de reais. Segundo Alexandre Chaia, do Insper, o problema combina juros altos com a mudança do consumo das lojas físicas para o comércio online.
7: Ela tem que se transformar, só que ela está se transformando no pior momento que tem, porque ela está tendo um problema estrutural, que é a transformação do mundo físico para o mundo de varejo, no meio de um problema conjuntural, que é nível de juros muito alto e a população sem renda. Então ela está numa tempestade perfeita, ela precisa se remodelar, se retroconstruir, só que também é uma falta de percepção estratégica, de ver que o mundo estava mudando muito rápido, que mesmo fora do Brasil o mercado de e-commerce já tinha disparado, e eles continuaram ainda demorando para ajustar, e quando foram ajustar estavam num momento já ruim.
5: O professor de economia ainda destaca que hoje quase 30% da renda das famílias é usada, em média, para pagar juros, o que reduz o consumo e atinge o modelo de vendas financiadas. A Casas Bahia, como eu disse, pretende fechar 298 lojas e demitir cerca de 3 mil funcionários. Dos 17 bilhões e 300 milhões reais em dívidas, 16 bilhões e 400 milhões são com credores sem garantias. São mais de 19 mil fornecedores e parceiros afetados. Carol?
4: Obrigada pelas suas informações, Lucas. O momento é difícil aí para o varejo, né, Débora? Não são só as Casas de Bahia, tem outras empresas grandes também em processo de recuperação judicial, caso da Americanas, da Zinzane, Tokstok, Casa e Vídeo, enfim, várias empresas grandes aí nesse momento. Em 2025, foram 977 processos, pedidos, né, de recuperação judicial, foi um recorde na série histórica. Esse ano, entre janeiro e abril, mais 268 pedidos. E aí os especialistas apontando esses fatores que a gente ouviu na reportagem, né? Taxa de juros elevadas, famílias endividadas e outras despesas disputando o bolso do consumidor, por exemplo, apostas esportivas, né?
1: Agora veja você, né? Uma rede bastante tradicional, as Casas Bahia. Tem um próximo da minha casa, num único bairro, assim, numa avenida e numa rua lateral, eram pelo menos duas lojas das Casas Bahia. E recentemente minha mãe queria comprar um fogão e eu falei, bom, vamos comprar na internet. Ela, não, eu quero ver o fogão porque eu quero saber se o forno abre do jeito que eu quero que abre. Ah, beleza. Então vamos a esse local onde tem, não tinha só Casas Bahia, né? Outras lojas de varejo também. Marabrás, Ponto Frio, Magazine Luiza. E chegando lá, eu me surpreendi, porque algumas lojas já estavam fechadas, as duas das Casas Bahia estavam abertas, mas as moscas. Ninguém nas lojas. É. Quem ainda compra, acaba optando pelo e-commerce. Nós olhamos o fogão, ela viu o forno, mas não tinha a cor que ela queria. O que aconteceu? Voltamos e compramos pela internet.
4: Mas tem gente que faz isso, né? Vai lá ver em loco porque quer ver o produto e depois volta e compra pela internet em casa. Também tem isso, né?
1: E foi mais barato do que era vendido na loja. Então tem isso também, né?
4: É, isso aí é decisivo, né?
1: São 5 horas e 41 minutos agora. A Karen Lemos está em São Paulo e ela tem mais detalhes aqui sobre a agenda de presidenciáveis aqui na capital. Oi, Karen, boa tarde.
8: Isso mesmo, boa tarde, Débora, Carol, boa tarde também para os ouvintes. Candidatos à presidência da República pelo PSD, Novo e Missão, Ronaldo Caiado, Romeu Zema e Renan Santos, defenderam a independência do Banco Central num evento voltado para o mercado financeiro aqui em São Paulo, só que criticaram fortemente o atual patamar da taxa Selic, hoje em 14% ao ano, né? O ex-governador de Minas, Romeu Zema, defendeu medidas como privatização, reformas administrativas e da Previdência, além da revisão de benefícios sociais para evitar fraudes e para cortar gastos, né? Dessa forma, pressionar cortes de juros que, segundo ele, podem chegar a 6% no eventual governo.
9: Custo Brasil começa com essa taxa de juros absurda. Qualquer pessoa aqui no Brasil que vai comprar um carro para trabalhar ou uma moto para trabalhar já está em desvantagem com uma outra pessoa em outro país que tem a taxa de juros civilizada. Aqui, no mínimo 20% ao ano. lá fora, talvez ele consiga um empréstimo, um financiamento a 6% a 7% ao ano.
4: Bom, já o candidato do Missão, Renan Santos, ele falou que o Banco Central ficaria confortável em cortar juros num eventual governo dele por causa dos cortes que ele também quer fazer nas despesas da União. Numa palestra que ele fez aqui nesse evento para o mercado financeiro, Renan Santos ainda chamou os congressistas integrantes do Centrão de cracudos viciados em emendas parlamentares. Depois, para jornalistas, ele falou aí que vai ter um tratamento rígido com o Congresso caso seja eleito.
10: Igual um assistente social fala com um craqueiro. Ele vai lá, vai chamar, vai conversar com carinho, porque esses caras...

0: Aí ele vai enfrentamento para quê? Por que que não vai no diálogo? Por um motivo só. Por que que ele quer a briga? Porque ele quer desviar a atenção do eleitor e está querendo iludir a população, enganar a população, os dois arrumando essa briga com os Estados Unidos. E o cidadão está lá, no Serasa, as empresas fechando, a pessoa não tem hospital direito, não tem segurança pública, faccionado mandando em tudo.
1: Olha, pela manhã, o evento também recebeu autoridades do atual governo Lula, tá? Em meio a preocupações aí com a trajetória das contas públicas, o presidente Lula colocou o vice-presidente Geraldo Alckmin e o ministro da Fazenda, Dario Durigan, para falar com o mercado sobre diretrizes aí para uma agenda fiscal no eventual quarto mandato de Lula. O presidente do Banco Central, Gabriel Galípolo, também marcou presença aqui e defendeu a manutenção da taxa de juros, lembrando que 14% ao ano é o atual patamar. Débora.
2: Obrigada, Karen, pelas informações. Você fica agora com o noticiário da sua região.

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2: Tem mensagem de ouvinte aqui relatando o problema na linha 7, Rubi. As plataformas estão lotadas, é o Thiago, ele tá na Barra Funda. O trem tá demorando muito, plataforma lotada, as pessoas estão voltando pela escada rolante porque não cabe, né? Não tem espaço ali na plataforma. De acordo com a concessionária, a TIC, que é a concessionária responsável por essa linha, a operação está normal, mas a gente vai checar porque os nossos ouvintes que lá estão observam que não tá normal, né? Tem alguma coisa acontecendo na linha 7 Rubi, já fica esse alerta.
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4: Bora falar agora das condições da marginal do Tietê para você que vai em direção à rodovia Ayrton Senna. No trecho inicial, ali na saída da Castelo Branco, o motorista passa com velocidade reduzida até a altura da Ponte dos Remédios. Depois, o caminho melhora bem e você segue sem dificuldades até a região ali da Ponte do Limão. A partir desse trecho, o caminho já fica mais complicado. Tá travada a Tietê no sentido da Ayrton entre a aproximação com a Ponte da Casa Verde e o acesso à rodovia Presidente Dutra, reflexo do acidente que o Lucas Taveira falou mais cedo. Ali na Dutra, no sentido Rio de Janeiro, ainda tem ocupação de faixa, travou a ponte Presidente Dutra e gera reflexo aí para quem está na marginal do Rio Tietê. As três pistas congestionadas, o caminho só melhora depois da passagem pela Dutra, aí sim a Tietê volta a ser um bom caminho para o motorista até a chegada à rodovia Ayrton Senna. Para quem vai em direção a Castelo Branco, situação bem diferente, o caminho está fluindo muito bem por ali. Desde a saída da Ayrton Senna, o motorista encontra boas condições e vai assim até a altura da Ponte Júlio de Mesquita Neto. Nesse trecho, quem está na pista expressa vai com velocidade reduzida até o acesso à rodovia dos Bandeirantes, mas não tem ocorrência por ali não. É mesmo o excesso de veículos que dá essa travadinha aí no seu caminho. Quem segue pela pista local nesse trecho não enfrenta dificuldades, encontra bom caminho até a chegada à rodovia Castelo Branco. E lembrando, você é ouvinte da CBN, já tem rodízio valendo aqui na cidade de São Paulo. E hoje, segunda-feira, carros com placas finais 1 e 2 não circulam no centro expandido até as 8 horas da noite. Fique atento aí ao final da sua placa.
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2: 5h49.
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2: Débora, Carol e ouvinte da CBN, boa tarde. A Bolsa Brasileira continuou no vermelho nessa segunda-feira, mas por bem pouco. O Ibovespa fechou a sessão em leve baixa de 0,09%, na casa ali dos 166 mil pontos, e chegou à décima sessão seguida de queda, em um sinal de que o mau humor ainda está por ali, mas embora não na mesma intensidade. E o dia de hoje trouxe sinais bem misturados. De um lado, o IBCBR, considerado a prévia do PIB, mostrou que a economia vem sim perdendo alguma velocidade. E isso, em tese, indica que uma atividade mais fraca pode sim abrir espaço para o Banco Central continuar cortando a Selic, hoje em 14% ao ano. Mas tem um outro lado nessa história. As expectativas de inflação continuam acima da meta e até voltaram a subir no boletim Focus que foi divulgado hoje. Ao mesmo tempo, o próprio presidente do Banco Central, Gabriel Galípolo, reforçou que o país ainda está em um cenário de pleno emprego e com a demanda crescendo mais rápido do que a oferta. A economia está sim desacelerando, mas isso não indica que o Banco Central possa simplesmente acelerar os cortes de juros, principalmente com o petróleo voltando a rondar os 90 dólares por barril, com as novas rodadas de tensões no Oriente Médio. O impasse por um acordo entre Estados Unidos e Irã ajudou as ações da Petrobras hoje, mas pode complicar a inflação lá na frente se os combustíveis ficarem mais caros. No mercado de câmbio, o dólar caiu para R$ 5,20, mas o movimento de hoje foi mais uma correção depois da forte alta da semana passada do que uma mudança de tendência. E ainda tem a eleição nessa história, né? Com a campanha eleitoral começando a ganhar corpo, o mercado volta a olhar para as contas públicas e para o que pode acontecer com os gastos e a dívida no próximo governo. De olho nessas incertezas, o investidor estrangeiro já tirou mais de 15 bilhões de reais da Bolsa só nesse mês de agosto. E daqui para frente, eleição, cenário fiscal, trajetória da inflação devem continuar deixando o mercado bastante sensível a cada nova notícia. Eu vou ficando por aqui, volto com vocês, Débora e Carol.
1: Valeu, Yasmin. Rapidamente aqui antes do noticiário local, mensagens de ouvintes sobre as dificuldades financeiras de grandes empresas do varejo, como Casas Bahia, Marabras e tal. O Leandro diz que as classes B e A têm crédito para comprar linha branca, que são, no caso, geladeira, fogão, micro-ondas. O público da classe C e D, ele, que é a maioria que comprava nessas lojas, está sufocada pela inflação e pelo aumento do endividamento. Aí ele diz aqui que o online mudou a regra do jogo, mas a queda das vendas com a manutenção dos custos operacionais alto é garantia de falência. O Leandro, que é de Belo Horizonte. O Rubens diz que pesquisar, olhar o produto em loja física para depois comprar no online é uma deslealdade. No longo prazo é um tiro no pé. Mas a pessoa vai pesquisar preço, né? Ela pesquisava antes nas lojas, ia de loja em loja. Tem online para isso. Mas nas últimas décadas, outras grandes do varejo também fecharam. A gente está falando de Mapping, de Mesbla, de Arapuã, que eram gigantes.
3: Você foi longe, hein? Ai,
1: pois
3: foi longe,
1: e fecharam.
3: Mesbla, você foi lá no tempo do Ronk, hein?
1: Que fecharam por problemas financeiros, mesmo antes do online estar consolidado como está agora, né? Então, são vários os fatores, obviamente que não é somente um fator, são vários fatores que contribuem para que essas empresas não consigam se recuperar judicialmente. Agora sim, você fica com o noticiário da sua região.

0: Lucas Taveira, a Enel foi multada novamente?
1: Isso, viu, Débora? A Agência Reguladora de Serviços Públicos do Estado de São Paulo, a Arcesp, manteve a multa de R$83.700.000 aplicadas à Enel por problemas no cálculo das contas de luz na região metropolitana de São Paulo. A decisão foi tomada por unanimidade. A Enel havia recorrido da multa, mas o pedido foi negado pela agência. Segundo a Arcesp, a empresa usou métodos de cálculo diferentes do previsto visto pelas regras da Agência Nacional de Energia Elétrica, a ANEEL. A multa corresponde a 0,45% da receita da Enel entre agosto de 2024 e julho de 2025, período em que a empresa teve receita de R$18.500.000. A Arcesp informou que não há mais possibilidade de recurso dentro do estado de São Paulo. O caso agora segue para ser analisado pela ANEEL, que é a última instância administrativa. Em nota, a Enel afirmou que os problemas apontados pela Arcesp ocorreram em situações pontuais registradas em 2023. A empresa disse ainda que a análise considerou uma amostra de apenas 110 reclamações e 96 casos de cobrança. A Enel também afirmou que os casos identificados já foram corrigidos, com devolução de valores aos consumidores quando necessário. A empresa considera a multa desproporcional, disse que adotou medidas para evitar novos problemas e confirmou que agora a análise segue para a ANEEL. Débora?
0: Obrigada pelas informações, Lucas Taveira.
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0: O Álvaro, nosso ouvinte de Pouso Alegre, está aqui na audiência, que eu comentei, falei do fechamento da Mesbl e do Mapping, né? Ele disse que eu fui longe, entregou a idade. Ele, no auge dos 47, 48, amava as escadas rolantes no Mapping, na Xavier de Toledo, ali em frente ao Teatro Municipal, centro de São Paulo. Era um ponto turístico, né? O Mapping ali, que era uma loja enorme, uma loja de departamentos. Sabe quanto tempo faz que o Mapping e a Mesbl fecharam? 27 anos, final dos anos 90, dos anos 1990, foram quando essas redes varejistas fecharam, também por dificuldades financeiras. Obrigada, viu, pela mensagem, Álvaro.

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2: Avenida Rebouças mais lenta nesse comecinho de noite para você que vai em direção à Marginal do Rio Pinheiros, entre a Oscar Freire e a aproximação com a Faria Lima. Para quem vai na direção da Marginal Pinheiros, vale utilizar o caminho alternativo da Arthur de Azevedo, por ali está fluindo melhor. Você que está na Rebouças e vai em direção à Consolação, pisa no freio entre a Faria Lima e a Oscar Freire.
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0: Boa tarde, Débora. Boa tarde, Carol. Boa tarde, ouvintes. O Luiz vem acompanhando a variação do Ibovespa, o principal indicador da Bolsa Brasileira, e viu que o índice acumula uma queda de quase 20% desde a máxima registrada em meados de abril. Ele pergunta se esse comportamento tem a ver com a eleição presidencial. Luiz, talvez um pouco, mas a principal razão para essa queda que a gente tem visto é a mudança sobre a perspectiva de valorização das empresas que atuam nos diversos setores da economia. Os indicadores do mercado acionário têm uma composição baseada no tamanho das companhias. Quanto maiores e mais valiosas, maior o peso da empresa no índice. Aqui no Brasil, as maiores empresas listadas na Bolsa são dos setores de energia, materiais básicos e financeiro. Com a guerra dos Estados Unidos e Israel contra o Irã no começo do ano, as empresas do setor de energia tiveram valorização expressiva e com reflexos positivos para o Ibovespa. Mais recentemente, no entanto, com o impasse da guerra, as atenções dos investidores se voltaram para o setor de tecnologia da informação. E as grandes empresas do setor negociadas nas bolsas mundiais tiveram, novamente, uma alta expressiva. Como a Bolsa Brasileira não tem empresas relevantes de tecnologia da informação, a gente acabou contabilizando só as perdas com as quedas das companhias que atuam nos demais setores da economia. Os juros altos também ajudam a afastar o interesse dos investidores pela Bolsa. E a eleição presidencial entra como um aspecto secundário. Até a próxima e continue mandando as suas perguntas para cbndinheiro@cbn.com.br.
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0: Segunda-feira, 17 de agosto de 2026. A Petrobras anunciou a descoberta de petróleo na bacia da Foz do Amazonas, na costa do Amapá. A perfuração do poço deve ser finalizada em no máximo 20 dias para determinar a quantidade precisa de petróleo presente na região. A presidente da empresa, Magda Chambriard, divulgou a informação em uma coletiva de imprensa em Oiapoque. Com a presença do presidente Lula. A seção de São Paulo, da Ordem dos Advogados do Brasil, apresentou um relatório para defender uma ampla reforma do judiciário. Entre as propostas estão um mandato fixo de 12 anos para os ministros do Supremo Tribunal Federal e a transferência dos julgamentos de processos envolvendo parlamentares e governadores aos tribunais regionais federais. O documento já foi encaminhado ao STF e deve ser entregue também ao Congresso Nacional e ao Conselho Federal da OAB. A Bolsa de Valores de São Paulo fechou o dia em baixa de 0,09% aos 166.783 pontos. O dólar comercial encerrou em baixa de 0,36%, cotado a R$ 5,20. O euro vale 6,02, queda de 0,26%. No horário de Brasília, 6,04.
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1: Seja bem-vinda, seja bem-vindo. Você que chegou agora, nós já estamos na segunda e última hora do Ponto Final CBN desta segunda-feira, 17 de agosto de 2026. E já já, às 7 da noite, tem Viva Voz especial com Vera Magalhães e convidados. Continua participando com a gente, manda mensagem aqui para o nosso WhatsApp, que é o 11 99911 9981. Como bem disse Carol, há pouco eu falei das lojas Mesbla e Mapping, ela disse que era do tempo do Ronca. Você sabe que despertou aqui a memória afetiva de vários ouvintes que estão mandando mensagens aqui, falando de outras redes, né, de varejo que também fecharam, do Cal, Sears, que também eram lojas grandes que fecharam. Sabe quanto tempo faz que a Mesbla e o Mapping fechou, Carol?
2: Nossa, sei lá.
1: Quase 30 anos, final dos anos 90. 1999 foi quando as lojas físicas fecharam. E realmente era um evento, né? Frequentar o Mapping da Praça Ramos. Era uma loja de departamento enorme, com escadas rolantes. A gente ia para o centro passear para ver a decoração de Natal. Isso acabou despertando aqui a memória afetiva de vários ouvintes.
2: A Sears aqui no Rio, Débora, ocupava um prédio inteiro ali na Enseada de Botafogo. Hoje em dia é um shopping. Pra você ter noção do tamanho do prédio, era só a Sears ali, a loja de departamento. Imagina hoje em dia uma loja desse tamanho, né? Agora é um shopping com um monte de loja lá dentro.
1: É, o prédio onde funcionava o Mapping aqui, hoje é uma unidade do Sesc, que tá em... Eles estão terminando de construir, né? Mas é uma unidade que vai ter... Vai ser voltada pro turismo. Mas tem outras unidades ali próximas também. Mas foi uma... comoção muito grande, né? Porque era onde as pessoas também se encontravam ali na Praça Ramos para passeata, para ir para uma festa, para ir para um baile. Então tinha, era um símbolo também de conexão com a cidade. Imagino que a Sears também era assim.
2: Também, né? E a gente está falando das grandes varejistas, né? Fora as lojas pequenas, aquele comércio de bairro que acabou, né? Por exemplo, Copacabana, o bairro onde eu moro. Copacabana é um bairro, né? Tem tanta gente. Não tem mais nenhuma livraria. Acabou. Não tem livraria de bairro em Copacabana nenhuma. Se você quiser em livraria física, tem que ir em outro bairro, um shopping provavelmente, para conseguir comprar um livro físico.
1: Pois é, um bairro online. Que todo mundo faz tudo a pé, né? Circula a pé. O Carlos Greco, nosso produtor, está dizendo aqui que o Mapping de Santo André hoje é o Shopping ABC, que é o maior da região.
2: Aí.
1: Vocês veem, né? O tamanho que tinha essas lojas. Obrigada, gente, pelas mensagens. Continuem mandando, combinado? São 6h07 agora. Ana Carolina Tomé tem informações ao vivo em Brasília sobre uma decisão do ministro Flávio Dino em relação à presidência do TCE do Maranhão. Oi, Ana.
3: Oi, Débora. Débora, boa tarde para você, boa noite agora, né? O ministro do Supremo Tribunal Federal, Flávio Dino, determinou hoje o afastamento cautelar do presidente do Tribunal de Contas do Estado do Maranhão, Daniel Brandão, pelo prazo de 180 dias. A decisão ocorre no âmbito de uma investigação da Polícia Federal que apura a existência de uma organização criminosa voltada ao desvio de recursos públicos, incluindo emendas parlamentares federais. Daniel Brandão é sobrinho do atual governador do estado, Carlos Brandão, que era aliado de Dino, mas romperam após divergências políticas. Segundo o inquérito, o conselheiro estaria envolvido no contexto de um homicídio ocorrido em agosto de 2022 em São Luís, motivado por disputas sobre o pagamento de propinas. O ministro Flávio Dino destacou que há fortes indícios de obstrução à justiça e coação processual, incluindo a suspeita de manipulação de investigações pela Polícia Civil local para blindar o nome do presidente do TCE. Aí ele diz, né, que a autoridade policial parte da hipótese investigativa de que as ações de obstrução à justiça e coação de pessoas seriam medidas do grupo investigado para esconder a dinâmica de liberação de pagamentos ilícitos com verbas públicas envolvendo centenas de milhões de reais policiais, o que desembocou em um assassinato. A Polícia Federal, Débora, aponta que Daniel Brandão estava presente na reunião que culminou no assassinato e que, posteriormente, a família do executor do crime identificou como Gibson César Soares Cotrim Júnior passou a receber repasses financeiros regulares do grupo investigado em troca de silêncio. Ainda nesse documento, o ministro escreveu que Gibson Cotrim desempenharia função operacional no fluxo das tratativas de pagamentos ilícitos ao grupo investigado, atuando supostamente na circulação de expedientes e valores em espécie entre integrantes do núcleo político após interlocução direta com Daniel Brandão. Com a decisão, Daniel, então, está proibido de acessar as dependências e sistemas do Tribunal de Contas, frequentar eventos públicos em nome do órgão e utilizar bens do Estado. Ele também está proibido de manter contato com outros investigados e com familiares do autor e da vítima do homicídio e com os citados na decisão, como o governador Carlos Brandão. Eu estou aqui com uma nota agora de Daniel Brandão, que ele diz que tomou conhecimento por meio da imprensa da decisão que determinou o afastamento do cargo e que, embora não tenha sido oficialmente intimado, recebe a notícia com profunda perplexidade. Ainda nessa nota, ele reafirma que desde o início sempre esteve inteiramente e continua à disposição das autoridades e do Poder Judiciário para prestar quaisquer esclarecimentos que se façam necessários, tendo inclusive patrocinado espontaneamente nos autos, colocando-se à disposição para ser ouvido, diz aqui então a nota em defesa de Daniel Brandão. Eu volto com você.
1: Obrigada, Ana, pelas informações. E de acordo com a coluna, o blog da nossa colega Malu Gaspar, no jornal O Globo, quem assume o Tribunal de Contas do Maranhão é um aliado de Flávio Dino, ex-deputado estadual, ex-presidente da Assembleia Legislativa, Marcelo Tavares. Ainda de acordo com essa nota, Tavares ingressou no tribunal em setembro de 2021, foi nomeado no segundo mandato de Dino, antes foi chefe da Casa Civil, na gestão do ministro em duas ocasiões, entre 2014 e 2018, quando deixou o cargo para disputar a reeleição, e a partir de 2019, permanecendo até tomar posse como conselheiro. Ele também já ocupou a presidência do TCE nos anos 2023 e 2024. Observadores da política local do Maranhão apontam que Tavares era o principal articulador do governo de Dino com a Assembleia Legislativa. Ele também é sobrinho do ex-governador Zé Reinaldo Tavares, um dos grandes apoiadores do ministro em sua primeira eleição ao governo em 2014. São 6 horas 12 minutos agora. Ele está de volta, Eduardo Graça, repórter especial do Jornal o Globo e comentarista de assuntos internacionais aqui no Ponto Final. Tudo bem, Edu? Seja bem-vindo de volta.
4: Oi, Débora. Oi, Carol. Tudo bem? Tava com saudade. Boa noite a todos.
2: Oi, Edu. Bem-vindo.
1: Áudio e vídeo, ou seja, ao vivo e em cores. Você que está acompanhando a gente aí, ó, pelo Globoplay, pelo nosso canal do YouTube, pode ligar aqui para acompanhar as nossas imagens. Edu, vamos falar aqui de uma notícia que saiu há pouco. O presidente americano Donald Trump anunciou a redução de exercícios militares conjuntos dos Estados Unidos com a Coreia do Norte, num aceno com a Coreia do Sul, na verdade, né? Num aceno à Coreia do Norte. Aí o pessoal de Seul, da Coreia do Sul, ficou atônito. Explica melhor isso pra gente, Edu.
4: Então, pareceu até que o Trump errou de Coreia, né? Porque escreveu na rede social dele que os Estados Unidos reduziriam substancialmente, né? Substancialmente, os exercícios militares programados para hoje, que começariam hoje, são mais de 10 dias de exercícios militares, por conta da relação pessoal dele com o ditador Kim Jong-un. No post que o Trump publicou na rede social dele, ele diz que os exercícios são muito caros e que quem paga a conta é sempre Washington. Ou seja, ele deixou claro ali que ele estaria agindo pelo interesse dos americanos. Ele também argumenta que esses exercícios mandam aspas do Trump de novo aqui, tá? Um sinal totalmente inapropriado e hostil a um país inofensivo e respeitoso. Esse país inofensivo e respeitoso a que ele se refere seria a Coreia do Norte. Agora, a Coreia do Norte expandiu seu arsenal nuclear, desde que o Trump voltou para a Casa Branca, eu contei aqui, eles fizeram 24 testes com mísseis balísticos, o mais recente foi na semana passada. Assinaram com a Rússia em 2021

0: do Sul não quis ajudá-lo no Irã e que só Seul se beneficiou da aliança militar que já dura 7 décadas com Washington desde o fim da Guerra da Coreia nos anos 50, ou seja, a gente está falando aí de tempos anteriores a Mesbla e Mappingen. De certa forma, é uma repetição do que a gente viu no início do governo Trump 2.0 na Europa. Né? É um dar de costas aí de Washington para aliados tradicionais, para regimes democráticos, em favor desse fascínio que o Trump tem por autocratas. E o presidente da Coreia do Sul, que teve no Brasil no fim do mês passado, é um liberal de centro-esquerda. E ele foi muito contundente, quando ele veio aqui ao Brasil, na defesa do multilateralismo, inclusive numa entrevista que ele deu ao repórter Felipe Barini, meu colega do Globo. Ou seja, é o Trump de novo mostrando que esses Estados Unidos dele não tem nada a ver com os Estados Unidos que a gente conheceu até a entrada dele na política.
1: Edu, queria te ouvir rapidinho sobre o fim do prazo oficial do cessar-fogo dos Estados Unidos com o Irã, né? Terminou hoje, não tem entendimento. Tem esperança para que as negociações avancem?
0: Esperança está muito fraca. No mesmo dia, né, que hoje que o prazo termina, os Estados Unidos ameaçaram atacar Oman, que fica do outro lado do Estreito de Hormuz, que foi avisado hoje por Trump de que ele não deve se meter no caminho da história ali entre Estados Unidos e Irã. Vamos lembrar que Oman era o país que intermediava os contatos antes da guerra entre Washington e Teerã, em torno ali do programa nuclear iraniano. Com o estreito na prática fechado, com bloqueio dos dois lados, Irã começou sim a conversar independentemente com Oman. Daí a reação furiosa do Trump hoje, né? Ele soltou inclusive um palavrão ao tratar do tema com um jornalista. É mais um sinal de despreparo e desespero dessa Casa Branca, que carece de tática, de diplomatas e parece que também de munição para seguir essa guerra. Muito provavelmente também vai carecer de votos, já que na primeira semana de novembro os americanos vão às urnas e as pesquisas mostram que com a gasolina muito mais cara por conta do Irã, se as eleições fossem hoje, os eleitores americanos colocariam os democratas no comando da Câmara e do Senado também. O medo da Casa Branca é tão grande que esse aceno ao ditador norte-coreano está sendo visto internamente por setores ali ligados da Casa Branca como sendo uma espécie de prova da capacidade do Trump de estabelecer algum tipo de paz em uma região complicada como é a Península Coreana, porque no Irã mesmo a coisa parece que não está andando.
1: Edu, muitíssimo obrigada, seja bem-vindo de volta. A gente também estava morrendo de saudade. Então, ó, Eduardo Graça, todas as segundas-feiras, aqui no Ponto Final, nesse período de eleição, um pouquinho mais cedo ali, por volta de 6h10 e tal, para comentar com a gente, para fazer uma análise do cenário internacional. Combinado? Beijo, Edu, até segunda que vem.
0: Beijo a todos, obrigado. Até segunda.
1: Beijo, Edu. Você fica agora com o noticiário da sua região.

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2: Lucas Taveira tem mais informações sobre vacinação contra o sarampo. Oi, Lucas.
3: Isso mesmo, viu, Débora? Quatro estações do metrô recebem postos temporários para vacinação contra o sarampo em São Paulo durante essa semana. A ação ocorre até o dia 28 de agosto, visando facilitar o acesso à imunização durante esses deslocamentos. Bebês a partir dos 6 meses até adultos de até 59 anos poderão receber a vacina em postos que funcionarão nas estações Corinthians Itaquera, São Mateus, Tucuruvi e Vila Prudente. Nas estações

0: estações Corinthians Itaquera, da linha 3 vermelha, e São Mateus, da linha 15 prata, os postos ficarão abertos entre hoje, quarta e sexta-feira, das 10 horas da manhã até as 8 horas da noite. Nas estações Tucuruvi, da linha 1 azul, e Vila Prudente, das linhas 2 verde e 15 prata, a ação acontece ao longo de toda a semana, sempre das 10 horas da manhã até as 4 horas da tarde. Já a estação Vila Matilde, da linha 3 vermelha, também tem postos temporários, mas apenas entre os dias 27 e 28 de agosto. A cidade de São Paulo ultrapassou a marca de 1 milhão de doses de vacinas aplicadas desde o início da campanha de multivacinação, de olho na carteirinha 2026. Entre 3 e 15 de agosto foram aplicadas 1.047.800 doses na capital. Desse total, 795.418 foram contra o sarampo. A campanha dá continuidade à estratégia de intensificação da vacinação contra o sarampo, que foi iniciada em 27 de junho. No sábado, agora, dia 22 de agosto, será realizado o dia D de vacinação. Aí sim, com todas as 483 unidades básicas de saúde abertas em toda a cidade. Mais informações estão disponíveis no site da Prefeitura de São Paulo, e para consultar a movimentação dos postos de vacinação é preciso acessar o site deolhonafila.prefeitura.sp.gov.br. Repetindo, deolhonafila.prefeitura.sp.gov.br. Débora?
1: Obrigada, Lucas. Bora atualizar o seu caminho pela marginal do Rio Pinheiros. Já não tem mais interdição de faixa para quem vai em direção à rodovia Castelo Branco, em direção à marginal do Rio Tietê, mas ainda tem reflexo aí de um capotamento que aconteceu mais cedo, um pouquinho antes ali do Cebolão. O caminho vem carregado pela marginal do Pinheiros na Expressa e na local, desde a passagem ali pela ponte do Morumbi, e o caminho vai lento até a altura do Parque Vila Lobos, pelas duas pistas. E quem segue ainda pela pista Expressa da Pinheiros vai no Andepar até a chegada ao Cebolão. Já siga pelos caminhos alternativos Faria Lima, Pedroso de Moraes, Fonseca Rodrigues e Gastão Vidigal.
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1: O Ivonei da São Mateus Zona Leste diz que trabalhou nas Casas Buri. Aí ele lembra da Tamacavi, da Arapuanda, Gearonson, todas as redes que fecharam, né? E ele lembrou bem aqui, o prédio da Mesbla, hoje é onde fica o Sesc 24 de Maio. É isso mesmo, lá era um prédio da Mesbla. E onde era o prédio do Mapping, que inclusive, entre outras coisas, foi uma mega loja das Casas Bahia, hoje também está sendo finalizada ali uma obra, vai ser uma outra unidade do Sesc na Praça Ramos de Azevedo. Obrigada pela mensagem.
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1: Oi PVC, boa noite, tudo bem?
5: Tudo bem, Débora, e você? Tudo bem, Carol?
6: Oi, PVC.
1: Tudo certo. Vamos falar da crise do Palmeiras e aproximação do Flamengo?
5: Vamos. Desde a Copa do Mundo, quando a gente parou o Campeonato Brasileiro no dia 30 de maio para a Copa do Mundo, a distância do Palmeiras para o Flamengo era de 7 pontos. E de lá para cá, houve 5 rodadas, então 15 pontos disputados, cada jogo 3 pontos, portanto 15 pontos disputados. A distância variou sempre entre 6 e 8 pontos, até que agora caiu para 3 pontos. Porque o Flamengo ganhou 11 dos 15 pontos que disputou e o Palmeiras ganhou só 7. O que significa na prática que o Palmeiras na semana passada não ganhou do Internacional na rodada anterior e agora perdeu pro Fluminense, ou seja, perdeu 5 pontos nas últimas 2 rodadas. Muita gente está apontando exclusivamente para o Abel Ferreira. Eu acho que a gente tem... Houve um tempo lá no passado que a gente dizia que técnico não ganha jogo. E hoje parece que técnico perde jogo. E sempre perde. Sempre que perde é por causa do técnico. Eu acho que o Abel tem uma responsabilidade, mas não é só do técnico. Então vamos tentar enumerar algumas coisas que estão acontecendo. Vitor Roque e Piquerez voltaram da Copa com lesões... voltando de lesões...
6: Opa, PVC. Ixi, perdemos o PVC. A gente vai tentar retomar o contato com o PVC. A ligação caiu. Acho que ele está se movimentando. E daí oscilou e tal. Voltou, PVC? Agora sim, voltou, PVC.
5: Ah, é? Onde é que eu parei?
6: Estava falando do departamento médico, do...
5: Eu falei até o Vitor Roque.
6: Isso, Vitor Roque.
5: Então, aí você pega. Aí ele perdeu jogadores fundamentais para o período de treino. Foi o que aconteceu com o Flamengo duas semanas atrás. No dia 30 de julho, no dia 29 de julho, o Leonardo Jardim falou que o time do Flamengo não estava jogando bem e atribuiu ao fato de ter perdido 10 jogadores durante o período da Copa. Ou seja, ele não conseguiu treinar esses jogadores e os jogadores treinaram com outros técnicos, outras metodologias, outros sistemas táticos. Então ele falou, a gente vai ter que treinar. Só que o Flamengo teve 10 dias. E quando treinou 10 dias, voltou jogando bem. O Palmeiras não tem esse tempo. Mas acho que é importante ponderar tudo o que está acontecendo, e mais o Carlos Miguel, que o Palmeiras tomou 11 gols depois da Copa, e o Carlos Miguel falhou em 6. Então, é o técnico, mas não é só o técnico. Agora vai ter que dar um jeito, sem ter os 10 dias que o Flamengo teve para treinar.
6: É que o nosso tempo estourou, a gente vai ter que deixar o nosso assunto. Desculpa, PVC, que está muito apertado hoje. Mas a gente conversa mais amanhã, prometo descontar. Esses minutos.
5: Amanhã estarei em Assunção, no Paraguai.
6: Foi num baile em Assunção, hein? Capital do Paraguai. Ah, não consegui fazer a galopeira. Beijo, tchau.
5: Beijo, até amanhã.
7: Achei que você ia lançar essa, hein, Débora? Fiquei esperando, hein?
6: Não. 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
2: Luana Coutinho se despede do ouvinte do Ponto Final.
3: E atualizo as condições da Avenida Aricanduva agora, viu, Débora? Que o caminho tá dificílimo pro motorista e nas duas direções. Para quem vai em direção a São Mateus, a Aricanduva trava ali na aproximação com a Rua Astarte e vai assim até pouco depois da passagem pela Avenida dos Latinos. A gente lembra que nesse trecho da Aricanduva sentido bairro tem obras do BRT com ocupação de faixa. Isso, junto com o excesso de veículos, complica aí a volta para casa do motorista pela Aricanduva. E quem vai em direção ao viaduto Alberto Badra, em direção à Marginal do Tietê também pela Aricanduva, enfrenta problemas aí nessa noite de segunda-feira. Tem congestionamento entre o Parque do Carmo e a passagem pelo shopping, e nesse trecho é reflexo do excesso de veículos. Passando ali do shopping, quem segue pela Aricanduva já não encontra mais dificuldades, vai com o melhor caminho até a chegada ao viaduto Alberto Badra. E para quem vai em direção ao bairro, não tem muita alternativa não, viu? A 19 de janeiro e a Rio das Pedras estão travadas agora nas duas direções. Se você vai em direção a São Mateus, prefira utilizar as vias por dentro do bairro.
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2: Mais mensagens de ouvintes chegando por aqui, falando das grandes lojas de varejo que já encerraram as atividades. O João lembra da loja Clipper, que ele disse que ele cortava cabelo nos salões de barbeiro infantis, lá no Largo da Santa Cecília, no centro de São Paulo. A rede encerrou as atividades na década de 1970. Eu não me lembro dessa loja Clipper, enfim, não era nascida, né, João? Mas, enfim, uma rede também bastante famosa, porque vários ouvintes citaram. O Antônio, que a Carol falou que a Mesbla era do tempo do Mesbla e Mapping, eram lojas do tempo do Ronca, né? Aí o Antônio disse que antiga mesmo, que entrega a idade, são as lojas Pirani. As lojas Pirani eram muito famosas. Aí meu computador fechou bem na hora que eu ia contar a história das lojas Pirani. Mas é o seguinte, essa rede, ela entrou em... teve problemas financeiros nos anos 1970. Por quê? A principal loja ficava no edifício Andraus, um edifício que pegou fogo aqui em São Paulo, um dos grandes incêndios, assim como do edifício Joelma. Há relatos de que o fogo começou justamente na loja Pirani. A loja ocupava 5 dos 27 andares do edifício Andraus. E foram 6 mortos, se não me engano, eu posso confirmar essa informação assim que meu computador voltar a funcionar. Mas, enfim, um grande incêndio aqui na cidade de São Paulo. E por causa das indenizações e dos prejuízos, a rede acabou tendo problemas financeiros, né? E a rede fechou nos anos 1970, mas também uma rede bastante conhecida aqui na cidade de São Paulo e marcada por essa tragédia, o incêndio no edifício Andraus. Muito obrigada a todo mundo que está mandando mensagem. Pode continuar mandando aqui pra gente no nosso WhatsApp, que é o 11 11 9 9911 9981.

0: Segunda-feira, 17 de agosto de 2026. O presidente Lula expressou preocupação ambiental em relação à nova descoberta de petróleo na bacia da Foz do Amazonas. A extração de petróleo e gás na área é objeto de controvérsia e alvo de críticas por parte de ambientalistas. No entanto, o petista afirmou que a máquina utilizada na perfuração tem a capacidade de fechar o poço em caso de incidentes. A projeção de crescimento do PIB brasileiro para este ano permaneceu em 1,98%. Para o ano que vem, a expectativa recuou de 1,52% para 1,5%. A estimativa para 2027 acumula 4 recuos seguidos. Os dados estão no boletim Focus do Banco Central. A Agência Nacional de Vigilância Sanitária aprovou o registro dos medicamentos à base de semaglutida de 2 laboratórios brasileiros. O da EMS foi classificado como genérico, enquanto o da Germed como similar. A resolução é da última quinta-feira, mas foi publicada no Diário Oficial da União de hoje. A nova pesquisa Reuters Ipsos aponta que a aprovação do presidente Donald Trump caiu para 33%. Esse é o nível mais baixo do atual mandato. Enquanto isso, 64% dos entrevistados disseram desaprovar o desempenho do presidente. A queda ocorre em meio à guerra com o Irã e reflexos da política externa ofensiva. A pesquisa ouviu 1.176 pessoas entre os dias 14 e 17 de agosto. A margem de erro é de 3 pontos percentuais para mais ou para menos. No horário de Brasília, 6h35.
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2: Ponto final CBN de volta e a gente vai a Brasília. O João Rosa, não, antes de Brasília, a gente vai a Belo Horizonte, porque a Débora Costa tem mais detalhes sobre a agenda do candidato à presidência pelo PL, Flávio Bolsonaro. Oi, Débora, boa tarde.
3: Oi, Débora, boa noite para você e para os ouvintes. Em sua primeira visita a Minas Gerais na campanha eleitoral, o candidato do PL à presidência, Flávio Bolsonaro, participa do lançamento da candidatura de Flávio Rosco e do mesmo partido ao governo de Minas. O evento vai ser realizado daqui a pouco aqui em um ginásio em Belo Horizonte. O objetivo dessa visita é colar a imagem do bolsonarista, do candidato e ex-presidente da Federação das Indústrias de Minas, que acabou sendo lançado como nome do PL na disputa estadual já no fim do prazo para definição. Isso porque Flávio Bolsonaro queria apoiar Cleitinho Azevedo do Republicanos, mas o impasse com a candidatura do senador inviabilizou a aliança. Ao chegar a Minas, Flávio Bolsonaro almoçou com correligionários e também gravou material de campanha ao lado de Flávio Rosco e, além de usar as redes sociais, para deixar claro que o xará dele é o candidato aqui no estado.
4: Povo mineiro, já estamos aqui em Minas Gerais, ao lado dos nossos candidatos, nosso candidato ao governo, meu xará, Flávio Rosco, e temos um convite para vocês, que hoje à noite tem festa.
5: É isso aí, às 19 horas, no ginásio do Mackenzie, aguardamos você lá. Vamos começar a grande transformação de Minas e do Brasil.
3: A princípio, Débora, essa seria a segunda agenda do dia, já que Flávio Bolsonaro pretendia começar a visita a Minas Gerais por Juiz de Fora, cidade da Zona da Mata, onde o pai dele, o ex-presidente Jair Bolsonaro, foi esfaqueado na campanha de 2018. Estavam previstos, inclusive, uma motocicleta e um comício no local da facada, mas a agenda foi cancelada pelo mau tempo. Flávio Bolsonaro seguirá aqui em Belo Horizonte nesta terça-feira. Ele tem uma agenda com o deputado federal Nicolas Ferreira do PL na parte da manhã para um adesivaço de veículos de apoiadores. A agenda sela, inclusive, uma parceria com Nicolas, que chegou a ter atritos públicos com os irmãos de Flávio Bolsonaro durante a fase de pré-campanha. Depois desse adesivaço, ele vai a Brasília. E na sexta-feira, dia 21, será a vez do presidente Lula do PT visitar Belo Horizonte para um ato de lançamento do seu palanque aqui no estado, o candidato ao governo Patrus Ananias, do mesmo partido. Débora?
2: Obrigada, Débora Costa.
0: A gente tem informação agora em Brasília com o João Rosa. O ministro Alexandre de Moraes autorizou o ex-presidente Jair Bolsonaro a passar por uma consulta odontológica, né, João?
6: Isso mesmo, Carol. O ministro Alexandre de Moraes, do Supremo Tribunal Federal, autorizou o ex-presidente Jair Bolsonaro a passar por um atendimento odontológico, mas determinou que o procedimento seja realizado no Centro Médico da Polícia Militar do Distrito Federal. A defesa havia pedido autorização para que Bolsonaro deixasse temporariamente a prisão domiciliar na próxima sexta-feira e fosse atendido em um consultório no Lago Sul, região aqui de Brasília. A consulta seria feita pela dentista Fernanda Bolsonaro, que é esposa do senador Flávio Bolsonaro. No entanto, Moraes determinou que o atendimento seja realizado no Centro Médico da Polícia Militar com escolta. A decisão não deixa claro se Fernanda poderá atender Bolsonaro no local ou se outro profissional será responsável pelo atendimento. Também ficou determinado que a data e o horário da consulta sejam mantidos em sigilo por razões de segurança. A data e o horário também poderão ser diferentes dos sugeridos pela defesa. Segundo Moraes, esses detalhes deverão ser definidos entre o responsável pelo núcleo de custódia da Polícia Militar e os advogados do ex-presidente. Caso a informação sobre a data ou horário vaze, o responsável pelo núcleo de custódia poderá até cancelar o atendimento, segundo essa decisão de Moraes. O ministro afirmou ainda que não existe uma situação de urgência. Segundo ele, o pedido foi apresentado no dia 14 de agosto para uma consulta prevista somente para o dia 21. A gente lembra, né, que Bolsonaro está em prisão domiciliar humanitária e permanece sob vigilância da Polícia Militar do Distrito Federal. O pedido da defesa chamou a atenção porque a dentista indicada, Fernanda Bolsonaro, é esposa de Flávio Bolsonaro, que atualmente está proibido de visitar o pai. No mês passado, Moraes determinou que Flávio ficasse 90 dias sem visitar Bolsonaro. Essa decisão ocorreu depois que o senador divulgou uma carta escrita pelo ex-presidente, na qual Bolsonaro indicava como seu porta-voz e reafirmava o apoio à candidatura do filho à presidência da República. Carol.
0: Obrigada, João.
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0: Prefeitura de São Paulo participou do primeiro Fórum de Arquitetura e Urbanismo Casa Cor.
1: Entre as ações da Prefeitura de São Paulo para a melhoria urbana da cidade, há o Bonde SP, o projeto de veículo leve elétrico que busca reorganizar a mobilidade do centro e contribuir para a requalificação dos espaços públicos. Sua implementação promoverá um ambiente mais humano e acolhedor. Elizabeth França, secretária municipal de Urbanismo e Licenciamento da capital paulista, falou sobre essa iniciativa.
2: O bonde vai ser uma nova forma de mobilidade na cidade de São Paulo, na região central, e é uma forma, mais uma, né, diga-se de passagem, de ativar essa região. Isso vai facilitar a vida de todos, né, que vão para o centro, pela forma como ele foi estruturado, de ligar vários pontos importantes, né, de comerciais, culturais.
0: Prefeitura de São Paulo, aqui o trabalho não para.
3: A polícia investiga um esquema milionário no Juventus e o Lucas Taveira tem mais detalhes.
4: Isso mesmo, viu, Débora? Esquema de desvio de dinheiro e irregularidades em contratos. Clube Atlético Juventus, que é um time bem tradicional da zona leste da capital, né? Esse inquérito é conduzido pela terceira delegacia da divisão de combate à lavagem de dinheiro. Segundo a apuração do portal GE, entre os investigados estão o presidente do Juventus, Tadeu Deradelli, e o presidente do Conselho Deliberativo, Carlos Eduardo Gomes Pedroso. Carlos Eduardo também é escrivão da Polícia Civil e, por isso, a investigação é acompanhada pela Corregedoria da Corporação. A apuração começou depois de denúncias sobre possíveis desvios de recursos em contratos firmados pelo clube, incluindo a venda da Sociedade Anônima do Futebol, a SAF, e uma parceria com uma escola bilíngue. Um dos principais denunciantes é o advogado Guilherme Rodrigues, que até março deste ano era casado com a também advogada Luma Zaffarini. Em depoimento, ele afirmou que descobriu uma suposta traição da ex-mulher com Carlos Eduardo e depois disso passou a colaborar com a investigação. Guilherme entregou aos investigados planilhas, comprovantes bancários e documentos que, segundo ele, mostram como os recursos teriam sido distribuídos entre dirigentes e advogados. Ele admitiu que participava ativamente das negociatas até março e, segundo ele, o clube social recebeu 20 milhões de reais no negócio da SAF. Desse valor, 2 milhões foram destinados aos honorários pela reestruturação ali do projeto. Outro contrato investigado é de estacionamento do Juventus. Um conselheiro afirma ter questionado o acordo e depois disso ter sofrido intimidações por parte do Carlos Eduardo. A Polícia Civil informou que já realizou diversas diligências e solicitou informações às secretarias municipais envolvidas nos acordos. Os investigadores também passaram a rastrear a movimentação financeira dos valores para verificar se e como os recursos chegaram às contas do clube. Tadeu Deradelli nega as acusações. Já a advogada Luma Zaffarini, também citada nas denúncias, também nega as acusações. Já Carlos Eduardo não quis comentar o caso. Em nota, o Clube Atlético Juventus afirmou que não comenta questões que tramitam em sigilo e disse que assuntos pessoais de pessoas ligadas ao clube não se confundem com a atuação institucional. A direção também declarou compromisso com responsabilidade, transparência e respeito à história da instituição. Débora.
3: Obrigada pelas informações, Lucas Taveira. São 6 horas 44 minutos, fiquei devendo a informação das vítimas do incêndio do edifício Andraus. 16 pessoas morreram e 320 ficaram feridas nesse incêndio. Nossos ouvintes continuam mandando mensagens aqui, ó. Muita gente falando da Jaronson, que ficava na Marginal Tietê. O Júlio de Jundiaí lembrou dessa rede que também fechou. O Vasconcelos fala aqui da Sears. Uma loja virou Shopping Paulista e a outra virou Shopping West Plaza, para vocês terem ideia do tamanho que tinham essas lojas de departamento que fecharam. Aí tem uma mensagem muito legal aqui. O William trabalhou na Mesbla, ele e a esposa dele, eles conheceram lá. Estão ouvindo aqui a gente, são casados, conheceram entre 83 e 87 e acabaram se casando, William e Ionice. Olha que bacana, história de amor deles começou no trabalho, no caso, na Mesbla, numa unidade da Mesbla, que também é uma dessas redes que já fecharam, que não resistiram às mudanças econômicas e tal, e acabaram fechando por problemas financeiros.

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0: Guilherme Muniz fala hoje de lançamentos da GWM.
1: Oi, pessoal, muito boa noite. Hoje eu quero trazer aqui uma informação em primeira mão sobre o futuro da GWM no Brasil. A gente está no mês de agosto e ainda entre agosto e dezembro tem tempo para eles lançarem dois novos SUVs no nosso mercado, e é isso que eu vou antecipar para o público agora. São carros que vão ser anunciados nos próximos dias, mas eu já conto que a gente está falando dos modelos Haval H7 e Tank 400. Ou seja, são dois novos modelos de duas famílias que hoje em dia a GWM já trabalha no Brasil. De que carros que a gente está falando e qual que é a estratégia da marca com cada um desses lançamentos? Haval H7, ele é um SUV que vai ocupar o espaço entre o Haval H6 e o Haval H9. Parece óbvio, evidentemente, pela numeração, mas o que isso quer dizer? É um carro de cerca de R$ 300 mil. Ele fica ali entre os R$ 289 mil da versão topo do Haval H6 e abaixo dos R$ 329 mil do Haval H9 inicial. Esse carro tem a mesma plataforma do H6, portanto, ele não é construído sobre a mesma plataforma do H9, mas ele tem um ar um pouco mais aventureiro do que aquele visual mais convencional que o H6 tem hoje em dia no mercado. Ele vai ser um carro híbrido plug-in com motor 1.5 Turbo Flex. Ao todo, são 364 cavalos de potência e mais de 77 kg de torque. Já o Tank 400 é um outro modelo também de pegada aventureira, e esse chega para reforçar a investida da GWM contra a Toyota, especificamente contra o Toyota SW4, que, diga-se de passagem, já vem sofrendo em vendas contra o Haval H9. Enquanto o H9 é um modelo a diesel, o Tank 400 aposta também num conjunto híbrido plug-in, que é uma tecnologia que o SW4 não tem hoje em dia aqui no nosso mercado. O Tank 400, ele tem a mesma plataforma do Tank 300, que já está à venda no Brasil. O motor é um 2.0 turbo com uma potência combinada que ultrapassa os 420 cavalos e também ultrapassa os 76 kg de torque. Novidades que vão ser anunciadas em breve, nos próximos dias aqui no Brasil, e que o ouvinte do CBN Autosport já fica sabendo a partir de agora. Por hoje é isso, pessoal. Até quarta.
0: Valeu, Muniz. E o CBN Autosport deste domingo será sobre os planos da GWM. O podcast recebe Ricardo Bastos, diretor de assuntos institucionais da GWM Brasil. São 6h48.
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0: Tássio Veloso, será que a gente vai se ver livre dessas chamadas indesejadas no celular? Até quando? Boa noite.
4: E aí, Débora, boa noite para você, boa noite para Carol, boa noite para os ouvintes. Ó, eu não tô prometendo nada, tá? Só tô aqui dando recado, comentando o que acontece no nosso mercado de telecomunicações do Brasil. E esse é um tema do qual já tratamos outras vezes aqui, só que hoje, segunda-feira, no Diário Oficial da União, tem um despacho da Anatel, Agência Nacional de Telecomunicações, normatizando um negócio que, por enquanto, só a Vivo tem e estava dando a maior dor de cabeça em outras empresas do setor, que é o sistema anti-spam nativo da linha telefônica, que atualmente você pode se cadastrar no nome Perturbe do governo, mas você tem que se cadastrar. Ou então você instala um aplicativo como o Ruscall no seu celular, mas você tem que instalar. E a Vivo tinha inventado um negócio diferente. E o consumidor, a linha dele nem toca. O aparelho não chega a avisar que está tendo uma ligação. E aí causou uma certa discórdia no setor, algumas empresas se sentindo prejudicadas, enfim, agora está normatizado. Então, a Anatel disse que pode sim, que as operadoras podem oferecer esse tipo de serviço, ele tem que ser gratuito, não pode ser cobrado, e colocou quais são os critérios. Então, em resumo, agora todas as prestadoras vão poder oferecer essa funcionalidade. A tendência, pelo que eu estou vendo aqui, é que sigam o caminho da Vivo, que liberou para todos os clientes desde junho ou julho agora desse ano, sem esse custo adicional, e com uma tecnologia que, pelo menos no caso da Vivo, e foi o caso que eu posso dizer aqui que eu testei, fiz uma reportagem sobre o assunto, funcionou super bem. Estou dizendo que funciona em 100% do tempo, tá? Por favor. Mas funcionou bem, diminuiu muito as chamadas abusivas, o telemarketing e por aí vai. Então, a partir de agora, a coisa fica normatizada. as empresas vão poder fazer, liberar esse serviço, vão ter que se estruturar, etc., para liberar esse serviço, e acaba sendo mais uma opção para o consumidor que já enfrenta essa dor de cabeça com uma certa frequência. Um bastidor rápido aqui, do ponto de vista técnico, o pulo do gato da Vivo foi fazer a filtragem durante o caminho que a ligação telefônica faz, que ela sai de um número, percorre a rede, chega no outro número até o telefone tocar. Quando entra na rede da Vivo, nessa etapa, eles filtram. E por isso tem sido tão elogiado esse recurso que eles liberaram para os clientes.
0: Agora, Tássia, as operadoras estão fazendo uma solução para um problema que elas mesmas criaram, né?
4: Carol, quantas vezes a gente não recebe ligação de operadora também querendo
0: Direto.
4: oferecer um pacote melhor, um combo, uma fibra ótica, sem sombra de dúvida, é isso. E o mercado de telecom no Brasil, ele é muito maduro. Então, quando você conversa com esses diretores, principalmente assim no cafezinho, eles admitem, é uma operadora tentando roubar cliente da outra, porque já não tem novos consumidores para conquistar. São aqueles ali, você vai negociar. Tentar trazer ofertas novas. Então, é isso. Mas as outras estavam reclamando da Vivo e agora vão poder fazer também essa ferramenta para a sua base de consumidores.
0: Valeu, Tássios. Beijos. Até.
4: Até quarta-feira. Beijo. Tchau, tchau.
0: Tchau, tchau. Você fica agora com o noticiário da sua região.

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2: Durante o fórum, o presidente executivo do Secovi São Paulo, Eli Wertheim, destacou o papel da entidade na representação do setor imobiliário e na construção de propostas para as políticas habitacionais e a legislação urbana.
3: Hoje em dia, 15% da produção do Minha Casa Minha Vida é na cidade de São Paulo, produzido por empresas privadas, né? 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
4: Pedro Pupulin acompanhou a agenda do candidato do PT ao governo do estado de São Paulo, Fernando Haddad. Oi, Pedro, boa noite.
5: Oi, Débora. Boa noite para você e para todos que nos acompanham. Exatamente. O primeiro ato da campanha de Fernando Haddad na rua foi uma caminhada com mulheres pelo centro da capital nesta segunda-feira. O grupo, com centenas de apoiadoras, contou com as candidatas ao Senado por São Paulo, Simone Tebet, do PSB, e Marina Silva, da Rede. Todos fizeram um percurso ali de 400 metros entre a Praça da República e o Teatro Municipal. Durante o percurso, Débora, Marina Silva foi hostilizada por um homem que passava pelo local. A ex-ministra disse que foi abordada pelo homem quando se afastou do grupo principal para evitar o empurra-empurra e por estar com a coluna machucada. Ela fez uma cirurgia recentemente. Marina comentou rapidamente.
4: Perdemos o contato com Pedro Pupulin? Vamos refazer aqui a ligação com o Pedro Pupulin para que ele traga mais detalhes sobre esse ataque que a candidata ao Senado, Marina Silva, sofreu durante essa caminhada. Ela acabou, enfim, ela já estava um pouco apartada do grupo principal por causa dessas dores, né? Mas depois da agressão, ela deixou o local dessa tentativa de agressão. Depois da tentativa de agressão, a Marina Silva deixou o local, Pupulin?
5: Oi, Débora, estou de volta, tive um problema com conexão. A Marina não deixou o local, ela se abrigou em uma loja e depois continuou até a frente do Teatro Municipal, onde eles subiram em um carro de som e discursaram para os apoiadores. Agora, Fernando Haddad também disse que observou um aumento da intolerância no estado e fez referência ao que chamou de tentativa de intimidação sofrida por Marina Silva na caminhada. O candidato do PT ainda apresentou indicadores para criticar a gestão do adversário na disputa, o governador Tarcísio de Freitas, do Republicanos. Eu separei outro trechinho, vamos ouvir.
6: Qualidade da escola pública caiu, feminicídio aumentou, furto e roubo aumentou, 20% dos celulares roubados no Brasil são nessa cidade aqui. A saúde, a fila, aumentou, segundo o Tribunal de Contas da União. Ou seja, eu trabalho com dados oficiais, porque eu acho que isso faz parte do processo de conscientização da população.
5: Essa foi, então, a primeira agenda de Haddad na rua, Débora. Amanhã ele faz outra caminhada por Heliópolis. A gente segue acompanhando, eu volto com você.
4: Muito obrigada pelas informações, Pedro Pupulin.

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1: Carol Moran, beijo, até amanhã.
2: Um beijo, Débora, boa noite para você e para os ouvintes, até.
1: Amanhã tem mais Ponto Final CBN, a partir das 5 da tarde, estaremos de volta. Muito obrigada pela companhia, tenha uma ótima noite. A produção do Ponto Final CBN de hoje foi de Matheus Leite, com assistência de Suelton Viana, trabalhos técnicos Daniel Mesquita e Henrique Dias. Você vai ficar com o Viva Voz Especial de Eleições, comandado por Vera Magalhães, e convidados. Mas antes da gente ir embora mesmo, queria trazer aqui um jingle do Mapping para a gente matar a saudade, porque falar do Mapping trouxe aqui muita memória afetiva dos nossos ouvintes.
3: Muito legal.

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0: Segunda-feira, 17 de agosto de 2026. O ministro Alexandre de Moraes, do Supremo Tribunal Federal, autorizou que o ex-presidente Jair Bolsonaro passe por um atendimento odontológico. A consulta deve ser feita no Centro Médico da Polícia Militar do Distrito Federal. No entanto, os advogados do ex-presidente haviam sugerido que Fernanda Bolsonaro, mulher de Flávio Bolsonaro, fosse a responsável por atender o sogro. O magistrado destacou que a proposta mencionou motivos de segurança. Um homem foi preso por tentar afogar a companheira na praia do quartel em Olinda, no Grande Recife. De acordo com o Corpo de Bombeiros, a vítima foi encontrada desacordada e encaminhada a uma unidade de saúde após receber atendimento da equipe. A Polícia Militar também foi acionada após o homem ser agredido por populares que testemunharam o ataque. A PM investiga o caso. O governo espanhol informou que vai triplicar o número de vagas para imigrantes em Ceuta. Os abrigos temporários deverão receber mais de 1.500 pessoas. O anúncio representa uma tentativa de Madrid de contornar a crise após cerca de 70 mil marroquinos entrarem na cidade no fim de julho. A maioria aceitou regressar, mas cerca de 5 mil permanecem no enclave espanhol no norte da África. No horário de Brasília, 7:01.
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1: Olá, seja muito bem-vindo, seja muito bem-vinda ao novo Viva Voz, especial eleições. Hoje é dia de Pedro Doria aqui comigo. Boa noite, Pedro.
2: Boa noite, Vera. Sempre bom estar aqui.
1: Eu fiquei com um ciúme desse cenário que o Pedro andou dando pinta aí na televisão brasileira. E hoje ele deu o ar da graça num cenário bonitão ali, chique.
2: Estou aqui e aqui ficarei todas as segundas-feiras.
1: Hoje quem vai participar comigo e com o Pedro aqui do Viva Voz é o Felipe Nunes, CEO da Quest, cientista político. Ele está ali no trânsito em Belo Horizonte, mas logo, logo ele se junta a nós. Enquanto isso, a gente começa falando do início oficial das campanhas. Eu digo oficial porque campanha já está rolando para mais de ano, mas agora é para valer. Os candidatos fizeram eventos nesse fim de semana de lançamento das campanhas. E o repórter Igor Cardim, de Brasília, teve hoje com o presidente do PT, Edinho Silva, colheu algumas estratégias da campanha do presidente à reeleição lá. Boa noite, Igor. O que você nos conta?
3: Oi, Vera. Boa noite para você e para os nossos ouvintes. Pois é, uma das principais estratégias ali do Partido dos Trabalhadores é usar e abusar da imagem de Janja durante a campanha eleitoral a reeleição do presidente. Isso porque, segundo integrantes ali do Partido dos Trabalhadores, a direção geral do evento de ontem foi da própria primeira-dama, Janja, que organizou a ordem de falas, também o palco limpo ali, sem muita estrutura, dando protagonismo para quem estivesse falando ali ao centro. Inclusive, a parte em que Janja canta o jingle da campanha, que fez aquela participação com o jingle gospel, né? Um sinal ali para os eleitores evangélicos. Isso também não estava combinado com integrantes da campanha, inclusive para quem, o cerimonial ali, quem cuida da campanha do presidente Lula, disseram que não estava combinado ali. Essa fala da Janja já estava programada, a gente já tinha até comentado sobre isso, mas a parte ali em que ela canta não estava no script. E aí disseram também que Janja tem carta branca para poder fazer o que quiser nessa campanha, que ela estará em alguns estados enquanto o presidente Lula deve optar por outros. A estratégia mesmo ali da direção do PT é de que o presidente Lula atue 3 dias da semana ali em agendas presidenciais e em outros 2 dias com foco na campanha eleitoral. Essa semana, por exemplo, estará sexta-feira em Minas, sábado no Rio de Janeiro, e aí a Janja também deve sair de Brasília e ir para outros estados buscar esse apoio no palanque do presidente Lula, Vera.
1: Obrigada, Igor, pelas suas informações. A gente viu, né, ontem, Pedro, uma tentativa de refazer uma coisa que tinha sido uma gafe no registro, no lançamento da candidatura do Lula, quando não havia mulheres discursando. Mas daí a entregar a Janja à direção geral da campanha, pode haver algum ruído, né? A gente lembra do episódio do Carnaval, por exemplo, que ela foi uma das grandes entusiastas da ida de todo o governo para assistir a apresentação da escola lá de Niterói. E isso foi o começo de uma nova onda de reprovação do Lula no início do ano, né?
2: Vera, eu tenho a impressão que isso é um ponto cego mesmo do Palácio do Planalto e não me parece que vai ser corrigido. A campanha tem razão quando ela percebe que nas mulheres está o rumo dessa eleição. Claramente está. O presidente Lula precisa ganhar tantas mulheres, principalmente das periferias urbanas do Sudeste, quanto possível, e não pode perder, porque é no ganho em eleitoras mulheres que o candidato Flávio Bolsonaro pode vir a ganhar. O problema é o seguinte: quem são essas mulheres que poderiam votar tanto em Flávio quanto em Lula? São mulheres conservadoras, evangélicas. A primeira-dama não fala com essas mulheres. Com essas mulheres em particular, né? Todo o discurso identitário, a questão de gênero, tudo mais, são temas que as afastam. O que que atrai essas mulheres? Serviço público, escola, saúde, segurança, principalmente segurança, que é uma das principais preocupações dessa eleição. A primeira-dama cantou um gospel, né? Ontem lá em São Bernardo, tentando de repente se aproximar. É muito artificial, me parece.
1: Não sei, não é orgânico como é com a Michelle, não. né?
2: Claro, claro que não. Até porque Michele Bolsonaro foi criada na periferia de Brasília, frequentou igrejas evangélicas desde menina. Toda a sua história está ligada a ser uma mulher de periferia urbana, naquele tipo de batalha, com aquele sonho de ascensão. Quer dizer, assim como o presidente Lula tem um tipo de empatia particular com o nordestino muito pobre do interior, que sonha com a ascensão social, a ex-primeira-dama Michele Bolsonaro tem essa mesma relação com essa mulher da periferia urbana. Janja não tem. Janja conversa com outro tipo de mulher, né?
1: E ela fez ali uma homenagem à Dona Marisa, que era também uma tentativa de corrigir uma imagem que havia relacionada a ela, de tentar tirar da frente, né, afastar tudo que remetesse à esposa morta do Lula, e ex-primeira-dama Marisa da Silva, e que também pesava, eu acho, em pesquisas e numa avaliação não tão positiva da Janja, né?
2: Eu desconfio que sim. A Janja tem muito desejo de aparecer e tem muito prazer em ver essas portas com artistas abertas, portas com um pedaço da Zona Sul do Rio de Janeiro, né, uma intelectualidade, esses artistas todos, uma certa elite paulista. Ela gosta de ser recebida nesse ambiente, que são ambientes muito progressistas. E veja, é possivelmente natural que uma militante histórica do PT, como a primeira-dama é, tenha prazer em descobrir que, de repente, consegue contato com esse mundo todo. Mas, de novo, e aí eu insisto que é o ponto principal: o que ela tem, o tipo de discurso que ela faz, que é esse discurso feminista mais tradicional, esse discurso mais com uma pegada identitária de gênero. Esse não é um tipo de discurso que conversa com essa mulher que pode possivelmente decidir. Daqui a pouco a gente vai ter o Felipe Nunes, ele entende muito mais disso, que pode decidir essa eleição.
1: Enquanto isso, né, Pedro, na seara ali da família presidencial, os problemas se avolumam, porque a gente vem há 2 semanas noticiando desdobramentos das investigações que envolvem o Fábio Luiz Lula da Silva, Lulinha, e hoje, primeiro o portal Metrópolis, depois o Globo, publicaram reportagens mostrando ali o conteúdo de áudios entre Lulinha e a sua sócia, amiga Roberta Luxinger, que mostram avanços nessa tentativa de obtenção de acesso ao poder. Eles falando sobre o Marcola, o ex-chefe de gabinete do Lula, falando também sobre o ex-número 2 do Ministério da Saúde, o Swedenberger Barbosa, o Berge. E isso também tende a ser um problema para o Lula na campanha. A Samantha Klein passou o dia colhendo ali impressões a respeito do estrago dessas novas revelações. Vai contar um pouquinho aqui para a gente poder discutir. Boa noite, Samantha. Temos a Samantha. Samantha ainda não se conectou, mas é isso, Pedro. A gente viu ali, eles falam, por exemplo, em joias, né? Tem uma conversa entre o Marcola e a Roberta em que é apresentada a ele uma série de opções de joias, com fotos, inclusive, para que ele escolhesse. Ele diz que aquilo era um presente de Dia das Mães que ele daria, mas que estava incluído no pacote ali, no empréstimo que ele contraiu. Agora sim, a Samantha está com a gente, vai trazer um pouquinho de bastidor de como isso repercutiu. Boa noite, Samantha.
4: Oi, muito boa noite, Vera. Olha, repercutindo, claro, da forma que a oposição quer. O que que os opositores ao governo Lula estão fazendo? É justamente batendo em Lula com essa história. Publicamente, o candidato Flávio Bolsonaro já disse que, olha, é possível buscar um futuro na Suíça, mas não com o dinheiro do INSS. Lembrando que a gente já tinha falado por aqui que uma das estratégias de ter escolhido Alfredo Gaspar, além de todas aquelas alianças lá do próprio Arthur Lira para se livrar do candidato ao Senado que poderia ficar à frente, estava à frente das pesquisas, para a campanha, é uma estratégia de utilizar o caso de Lulinha também como munição contra o pai nessa campanha, e é isso que está acontecendo. Eu falei com o Alfredo Gaspar, deputado federal, candidato a vice. Ele lembrou o seguinte: olha, eu já fiz aquele pedido de prisão durante a relatoria da CPMI do INSS por conta de supostas relações de Lulinha com tráfico de influência em órgãos do governo federal, e agora o que eu tenho que fazer é reforçar estes pedidos. Então, para a oposição, a avaliação é essa: quanto mais vazamento de mensagens entre Lulinha e Roberta Lutzinger, melhor fica o posicionamento de Flávio Bolsonaro e do próprio vice, que tem munição, ele que foi convocado aí muito justamente para bater em Lula através do filho que está na Espanha. E lembrando que a defesa diz que ele está disposto a prestar depoimento, mas até o momento não se tem nenhuma informação sobre agendamento de depoimento. Tanto é que a gente tem essa informação de Polícia Federal dividida e, segundo o advogado Marco Aurélio, que defende aí Lulinha, parte dessa PF está sendo instrumentalizada, Vera.
1: Obrigada, Samantha. Ela fez menção a essa coisa da Suíça, né, Pedro? Porque num dos diálogos com Lulinha, a Roberta Lutzinger, agora sim, diz que nosso negócio é Suíça, padrão Suíça, alguma coisa assim.
2: Nosso futuro é na Suíça.
1: Nosso nível tá outro, nosso futuro é Suíça.
2: Vera, eu acho que a gente precisa separar um pouco o jogo aqui, quais são... Tô vendo que o Felipe se juntou a nós. Será que falamos um pouco de pesquisa ou seguimos?
1: Acho que ele tem horário que ele vai dar aula. Vamos fazer o seguinte, a gente introduz o Felipe aqui, depois a gente fala de Lulinha e dos áudios. Oi, Felipe, já está conosco. Felipe Nunes, CEO da Quest e cientista político. Vera. Boa noite, tudo bem?
5: Boa noite, Vera e Pedro, tudo bem? Prazer estar aqui com vocês. Na correria, Vera Magalhães, naquele jeito que eu gosto.
1: Não é mais nem rave da democracia, é ultramaratona da democracia, meu caro. Aqui os fracos não têm vez. Obrigada por ter arrumado um espaço pra gente, Felipe, porque saiu uma pesquisa da Quest, a primeira da série do Globo e da Globo, na sexta-feira. E então a gente comentou um pouco, mas eu acho que ela ainda se espraia para essa semana. A gente viu no lançamento tanto Lula quanto Flávio tocarem em temas que vão ser centrais nessa campanha. Falaram de segurança, falaram de soberania nacional, tudo com sinais trocados. O que a pesquisa permite a gente saber do uso que esses temas vão ter e da importância que eles vão ter?
5: Vera, primeiro é importante lembrar para quem está nos assistindo e nos ouvindo que explicar a eleição para nós, cientistas políticos, é sempre um exercício em que a gente tenta pegar as principais teorias, né, de comportamento eleitoral que existem no mundo e aplicar para cada um dos contextos. E existe, Vera, uma teoria que mostra que 80% dos presidentes que venceram eleições na América Latina nos últimos 30 anos foram presidentes que apresentaram para os seus eleitores a proposta mais crível diante da principal preocupação que aquela sociedade tinha. Ou seja, existe um padrão no comportamento eleitoral, que é: o eleitor gosta de votar naquele candidato que

0: e 60 mais acha que a violência é o principal problema, tá? E por que que isso é importante? Porque isso já mostra para a gente como é que as campanhas vão ter que reagir a isso. Por dois motivos, Vera. Primeiro, até, eu diria, essa eleição, não sei se vocês dois concordam, segurança pública não era um tema nacional. Segurança pública era um tema estadual. Os governadores que tinham que se virar com a polícia para resolver o tema da segurança. É a primeira vez na história, primeira vez. Se a gente olha, por exemplo, a série de dados do Datafolha, né, a Quest tem 10 anos, o Datafolha tem mais, então eu vou falar do Datafolha. A violência nunca foi um tema muito importante. Já teve inflação, já teve desemprego, já teve crescimento econômico, já teve pobreza, já teve fome. Mas violência é a primeira vez que ela aparece desse jeito. Mas será que o eleitor vai cobrar do presidente mesmo? Eu estou curioso para ver. Parece que os candidatos, né, os principais candidatos, estão atentos a isso. Vamos ver como é que essa reação, esse match, vai dar. Então, a pesquisa mostra para a gente que o eleitor está preocupado com isso, embora reconheça, Vera, que não, esse tema não é um tema presidenciável, pelo menos até aqui.
1: Felipe, me diz uma coisa, deixa eu te perguntar sobre corrupção. A corrupção foi o grande tema da campanha de 2018, né? Talvez 2022 tenha se deslocado para a democracia, se era uma questão ou não, os brasileiros se dividiram ali. Mas em 2018, e com alguma consistência, a corrupção é um problema, é uma preocupação na cabeça do eleitor. Cara, dois candidatos, ambos com suspeitas importantes de corrupção acontecendo, e parece que o eleitor não está nem aí, né?
0: Então, Pedro, primeiro, você está coberto de razão. Quando a gente olha para a série de dados, aí a Quest já tem pesquisa, né, em 18, a corrupção e o antissistema, né, eram os dois temas que explicavam o surgimento do Bolsonaro, do antissistema, tal, que ele acabou representando. Em 22, por ocasião da pandemia, a saúde virou um tema importante e depois a discussão da democracia também foi relevante, porque trouxe aí esses liberais sociais para o colo do Lula, né, com esse movimento todo do Alckmin. Esse ano, além de violência, o segundo tema mais importante
2: Economia.
0: é a corrupção. A corrupção está ali misturada, tem saúde, tem corrupção, tem problemas sociais, tem um monte de coisa combinada, mas a corrupção, né, porque tem os temas estão em empate técnico, digamos assim, mas há algum tempo a corrupção foi relevante. Mas, Pedro, sabe o que que me parece? O eleitor é como se ele tivesse pensando o seguinte: cara, é como se o Brasil não tivesse jeito para esse negócio da corrupção. Todo mundo é envolvido em corrupção de alguma maneira, todo mundo tem algum problema, isso fica parecendo paisagem. E por que que eu estou te dizendo isso? Porque é muito impressionante que as pessoas reclamem da corrupção, reconheçam que ela traz problemas, reconhecem a impunidade brasileira, mas estão parando de se preocupar como se isso fosse diferenciar, já que os dois mais importantes têm casos em envolvimento. Então, assim, é uma situação que eu diria que é muito ruim para o eleitor, né? Porque o eleitor sente essa dor, mas não acha que tem tratamento para ela com as opções que estão colocadas.
2: Agora, chama atenção, né, essas oscilações serem muito marginais mesmo, como o Pedro falou, não só independentemente não só dos escândalos, mas o Lula, né, despejou um caminhão de dinheiro na eleição e isso fez pouca diferença também. A questão toda do Donald Trump, que é de grande ineditismo e a gente não sabe para onde vai, também mexeu pouco ali. Vocês, cientistas políticos e pesquiseiros, costumam dizer que a eleição vai ser definida por um pequeno contingente. Você tem a impressão que está se estreitando ainda mais esse gargalo, Felipe?
0: Então, Vera, assim, para ser muito coerente comigo mesmo, desde 2023 eu tenho dito que a eleição está calcificada no Brasil, né? Escrevi com o Thomas Traumann, um livro que explica a dinâmica da polarização extremada, né? Da polarização afetiva, que calcificou, e por enquanto essa tese continua de pé. De fato, 35% calcificado de um lado, 35% calcificado de outro, o que explica, Vera, por que que as variações são na margem. Eu dei uma entrevista pro nosso querido amigo Thiago Prado. Aliás, Vera, que sucesso esse podcast novo, viu? Assisto toda sexta-feira de manhã, parabéns.
2: Eba, obrigada.
0: Mas assim, Eu falei com ele há mais de um ano que a eleição seria definitiva.

0: por 10%. Por quê? Porque eu vejo essa calcificação apresentada, boa parte dos independentes estão sofrendo, né? Porque eles não conseguem encontrar uma alternativa para chamar, assim, para empolgá-los, para animá-los. É, muitos dos independentes estão preferindo não votar esse ano, né? O eleitor que está indo embora da eleição, a abstenção vai ser muito importante, e sobram 10% que estão ali variando para um lado ou para o outro. Eu mostrei na Globo News na sexta-feira, Vera, que os eleitores independentes já tiveram comportamentos muito diferentes. Já teve um momento em que o eleitor independente votou mais no Lula, depois ele votou mais no Flávio, depois ele preferiu não votar em nenhum deles. Quer dizer, há uma oscilação, uma volatilidade bastante significativa. Eleitor esse que está preocupado com esses temas que nós estamos falando aqui: corrupção, segurança. Nesse eleitorado, esses temas aqui fazem diferença.
1: Felipe, essa é a primeira eleição que você não tem um candidato claramente liberal, né? Os outros três candidatos aparecendo, né? Renan Zema, Ronaldo Caiado, Renan Santos, desculpa, Romeu Zema,
0: Você é muito R.
1: é muito R.
2: É muito R. Nem o Galvão daria conta de tanto R.
1: Os três, dá para a gente dizer que os três têm mais ou menos o mesmo tamanho e que os três somam 10%, 10 pontos percentuais ali entre eles, às vezes é mais um, às vezes é mais outro, tal, mas tem uma certa consistência nas pesquisas, pelo menos nas pesquisas que não são painel online, né? E na ausência de uma Simone Tebet, isso quer dizer também que o presidente Lula, num eventual segundo turno contra Flávio Bolsonaro, não vai ter alguém. Um liberal social, para usar a sua classificação, dizendo: não, eu vou com Lula porque tem uma preocupação com a democracia e tudo mais, tal. Então, você tem esse estoque de 10% de eleitores que vão para o segundo turno, partindo-se do princípio de que vão se distribuir, que até a primeiro domingo de outubro vai ficar assim. Você tem esse estoque e tende a ir para o Flávio Bolsonaro. Eu estou fazendo essa conta certa ou você acha que ela não funciona bem assim?
0: Mais ou menos, seu Pedro Doria, eu vou te explicar por
1: Diga
0: quê.
1: lá.
0: Eu adoro essa conversa. Primeiro, o seguinte: quando a gente olha para o primeiro turno, eu geralmente olho para três combinações de variáveis. Um, como você muito bem fez, a soma, os 10% aproximados das alternativas, né? Ou seja, quando você soma Ronaldo, Romeu e Renan, dá ali mais ou menos 10%, você tem toda a razão. Mas tem dois outros componentes, Pedro, que as pessoas não estão olhando e que eu acho que tem que olhar. Tem mais 10% de indecisos ainda no primeiro turno, tá? Esses 10, eu diria, fazem muita diferença. E tem outros 10 que estão branco, nulo ou já dizendo que não vão votar. Eu estou aproximando os números, tá? Porque, na verdade, na Quest, esse branco, nulo, abstenção é um pouquinho menor, o indeciso é exatamente 10. E os três R's são 13. Então, assim, por que que eu olho para esses três grupos? Porque nós ainda veremos esses indecisos se posicionarem. E por que que eu estou dizendo isso? Esse público já conhece o Lula, já conhece o governo do Lula, já conhece o histórico do Lula e não está votando no Lula. Isso é um sinal. O branco e nulo já conhece o Lula, já votou no Lula até em outros momentos. Nesse momento, rejeita o Lula. Isso também é um sinal. E esses 13% que nós estamos falando, Pedro, eu acho que, se a gente olhar para a teoria da ciência política do passado, ele sugere que pode haver um voto estratégico na reta final. Ou seja, o eleitor de um desses três fala assim: é melhor a gente agrupar em um deles para tentar viabilizar uma candidatura alternativa. Tá? Então, Pedro, assim, embora eu seja coerente com a tese da calcificação, embora eu esteja vendo a polarização funcionando, tem 30% de eleitores, para ser exato aqui, né? 30%, um terço, que está distribuído entre alternativa, indeciso e branco e nulo. Isso pode alterar o jogo. Então, por
1: Deixa eu
0: isso
1: te
0: que eu
1: fazer uma.
0: acho. Então, por isso que eu estou te dizendo o seguinte: neste momento, é mais provável que eles vão para o Flávio Bolsonaro.
1: Certo.
0: Mas também é possível que eles deixem de votar, porque eles digam o seguinte: eu não consigo encontrar uma alternativa liberal, eu não topo de novo o Lula, eu rejeito o Flávio Bolsonaro, quer saber? Eu não vou votar. Então, o que que eu tenho investigado nas minhas pesquisas e na série histórica que eu vou fazer com a TV Globo daqui para frente e com o jornal O Globo, eu estou focado justamente em entender para onde vão esses 30%. Ele vai topar votar contra o governo? Ou ele vai preferir não participar da eleição e isso muda o jogo?
2: Porque tem aquela pergunta que você sempre faz, né, Felipe, que talvez dialogue com isso que o Pedro está falando, do que a pessoa tem mais medo, né? Numa eleição de rejeições, isso costuma ser um dado importante. E nesse momento, mais medo da volta dos Bolsonaro está ganhando por um triscar ali.
0: Chiquinho.
2: É empatado, mas ganha numericamente, mas dentro da margem, né?
0: Não, Vera, e por isso que a gente faz essa pergunta. Eu faço essa pergunta desde 2022. Porque na eleição dos dois, ficou evidente para mim que o medo do bolsonarismo é que deu a vitória ao Lula justamente nesses liberais sociais e empreendedores individuais que eu analisei lá no meu livro, No Brasil no Espelho, né? E tive o prazer de comentar com o Pedro num episódio maravilhoso lá no meio. Então, assim, o desafio, Vera, é que não é claro para mim hoje para onde esse eleitor vai. Não está definido ainda o que ele vai fazer. Porque o natural dele nas últimas eleições foi ter mais medo do Bolsonaro. Mas ele também está rejeitando o Lula, tanto que ele está indeciso ainda à procura de uma alternativa. Quer dizer, esse eleitor está sofrendo para decidir. Não está fácil para ele.
2: Ô Pedro, a gente está ouvindo,
1: Você
2: você
1: acha,
2: está ouvindo.
1: Felipe, que...
2: Ah, desculpa, vai lá.
1: Não, estou ouvindo sim, estou ouvindo sim. Perdão, eu dei uma pausa.
2: Não, eu ia te dizer que a gente está ouvindo muito que agora que vão destampar um monte de dossiê é que vai ter grandes oscilações. Então, por essa conversa, só para a gente encerrar esse capítulo bem rapidinho e o Pedro poder fazer a pergunta, a era dos dossiês não tende a produzir grandes efeitos, você acha, Felipe?
0: Não me parece assim, Vera, olhando hoje para a evidência de comportamento eleitoral. Esses dossiês podem aumentar a rejeição dos dois, mas nós já estamos em níveis impraticáveis de rejeição. Verde,
2: Nível
0: 52,
2: Chernobyl de
0: 54.
2: rejeição.
0: Quer dizer, são rejeições que nós não estamos acostumados no Brasil. São, de fato, é uma eleição em que a polarização está ganhando até da rejeição, o que é um negócio
2: Sim.
0: inimaginável.
2: Vai, Pedro, para a última, para o Felipe.
1: Felipe, a gente teve a eleição de 2014 que foi decidida por um cisco. Na 18 teve folga, foi o auge da Lava Jato. 2022 foi novamente um cisco. Você essencialmente está dizendo para a gente que a gente vai para uma eleição que vai ser pura emoção até o último segundo novamente, não é isso?
0: Eu geralmente recomendo aos meus amigos que apertem os cintos, porque essa é uma eleição daquelas que de fato vai ser definida no erro, no, sabe, na estratégia mal conduzida, na construção equivocada de um posicionamento, né? Eu estou muito curioso para ver, por exemplo, como é que o debate esse ano da TV Globo, como é que vai ser a disputa ali, porque você imagina, Pedro, nós estamos falando de um debate 8h30 da noite, a pessoa ia ligar para ver a novela e vai ver os candidatos debatendo. Isso é muito diferente de tudo que a gente viu nos últimos 20 anos, em que o debate era lá 10 e tanto da noite, né? Esse é um debate em horário prime, né? Na televisão, e as pessoas vão estar ali olhando. Então, eu realmente acho que vai ser uma eleição disputada, muito complicada. O governo, Vera, gastou muito, fez investimentos, muitos deles que não deram resultados eleitorais, né? A gente pode fazer aí uma lista de políticas que não renderam popularidade. Eu expliquei isso ao longo desse ciclo eleitoral. O eleitor está mais crítico, ele acha que hoje política social é direito, não é
2: Sim,
0: mais
2: por favor.
0: um favor, né? A gente teve a oportunidade de falar disso aqui algumas vezes. Do outro lado, o Flávio tem esse escândalo do áudio do Dark Horse que não faz nenhum tipo de cosquinha, né? É bobagem. Se a gente compara com o que a Rosiana Sarney enfrentou, Vera, em 2002, depois da Operação Lunos, a Rosiana caiu 16
2: Derreteu.
0: pontos. Entendeu? Flávio, 4. Então, assim, essa é uma eleição, desse ponto de vista, muito complicada, muito complexa. Eu estou, assim, muito cauteloso na análise dos dados, porque sei que as
2: Sim.
0: pequenas variações, Vera, é que vão ajudar a gente a responder. Não são grandes movimentos, são pequenos, mas, obviamente, numa eleição tão apertada, qualquer movimento faz a diferença. Para terminar, Vera, o Pedro falou da eleição de 2014. Eu não posso deixar, eu não posso ouvir isso sem dizer que, para mim, Pedro, essa é uma eleição muito parecida com a de 2014. Por quê? Aquela era uma eleição para a Dilma perder. Se você olhasse para todos os indicadores, ela era uma eleição em que a Dilma sairia derrotada. Não à toa, o marqueteiro da Dilma criou, você que é uma memória privilegiada, talvez se lembre.
2: Estou aqui no estouro da meta fiscal do horário, vamos lá.
0: Eu já estou saindo, prometo parar. Mas é porque, Pedro, você lembra qual que era o slogan da Dilma? Mais mudança. Porque ele sabia que tinha que apostar na mudança. Essa é uma eleição de mudança, com todos os indicadores de mudança, mas que pode ser que o incumbente vença justamente por essa guerra de rejeição. Vera Magalhães, eu adoro conversar com você.
2: E você tem que dar aula também.
0: Você me traz aqui para essa conversa, eu não consigo parar.
2: Obrigada, viu, Felipe? Eu vou continuar aqui falando com o Pedro dos seus temas. Então você vai para dar aula e vai escutando a CBN, combinado?
0: Combinado. Beijo grande.
2: Beijo, tchau, tchau. Pedro, não sai daí que a gente volta já já. Você fica agora com o repórter CBN.
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0: Segunda-feira, 17 de agosto de 2026. O presidente Lula provocou o Donald Trump ao exaltar a descoberta de petróleo pela Petrobras na Foz do Amazonas. O petista disse que poderá oferecer o petróleo ao resto do mundo se o presidente americano seguir a guerra com o Irã e ordenando o fechamento do Estreito de Hormuz. A fala foi feita após a visita a um navio sonda da Petrobras, que trabalha na exploração de petróleo na margem equatorial. O Conselho Diretor da Agência Reguladora de Serviços Públicos do Estado de São Paulo manteve por unanimidade a multa de quase 84 milhões de reais à Enel. A concessionária foi punida por infração aos procedimentos de faturamento das contas de luz na região metropolitana entre janeiro e dezembro de 2023. O órgão destacou que o processo segue para a Agência Nacional de Energia Elétrica, última instância administrativa recursal. A Enel classificou a punição aplicada como desproporcional. O governo dos Estados Unidos discutiu novas sanções contra o ministro Alexandre de Moraes, segundo o jornal Financial Times. A medida seria motivada pela apuração autorizada pelo ministro do Supremo Tribunal Federal, que mirou a fonte de uma reportagem sobre o ministro Flávio Dino. No ano passado, o magistrado já havia sido alvo de sanções com base na Lei Magnitsky. No horário de Brasília, 7h33.
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2: Sistema Anchieta Imigrantes agora com operação 5x5, viu? Rodovia dos Imigrantes tem trânsito lento no sentido litoral por causa de excesso de veículos. Do quilômetro 63 ao quilômetro 70, o motorista vai pisando no freio. Já na rodovia Anchieta, destaque vai para o quilômetro 63 até o quilômetro 60, também o motorista vai pisando no freio no sentido São Paulo por causa de excesso de veículos. Passando agora pela rodovia Castelo Branco, na pista expressa, pista sentido São Paulo, tem tráfego lento do quilômetro 14 até o quilômetro 13. Já na pista marginal, pista ainda sentido São Paulo, tráfego lento do quilômetro 14 ao quilômetro 12. A gente destaca ainda a rodovia Raposo Tavares, pista sentido interior, longo congestionamento, viu? Do quilômetro 17 até o quilômetro 32, o motorista vai naquele anda e para. Já na pista sentido São Paulo, do quilômetro 20 ao quilômetro 18, o motorista também enfrenta dificuldades. Destaque ainda, rodovia Ayrton Senna, pista sentido interior, congestionamento do quilômetro 19 até o quilômetro 28 por causa de excesso de veículos. Já no sentido São Paulo, ainda na rodovia Ayrton Senna, do quilômetro 25 até o quilômetro 18, muito congestionamento nesse trecho. Destaque também para a rodovia Presidente Dutra, viu? Pista sentido Rio de Janeiro, ainda com tráfego intenso na região de Guarulhos, na pista marginal. Tempo previsto de 13 minutos para você andar aí 6 quilômetros. Do quilômetro 215 até o 221, o motorista vai naquele anda e para na rodovia Presidente Dutra. Destaque também para um acidente no Rodoanel Mário Covas, viu? Rodoanel na pista sentido litoral, com tráfego lento, com paradas por causa desse acidente na região de Osasco. Pista expressa, então, motorista vai pisando no freio do quilômetro 24 até o quilômetro 25 por causa desses reflexos, que também atinge ali também o quilômetro 23, acidente no Rodoanel Mário Covas.
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4: Lucas Taveira tem atualizações sobre um caso de feminicídio que ocorreu ontem na Zona Norte de São Paulo, num supermercado, dentro de um supermercado.
2: Isso mesmo, viu, Débora? Agora a justiça converteu em preventiva a prisão desse homem acusado de matar a ex-companheira a facadas dentro de um supermercado na Zona Norte de São Paulo. Lafayette Gonzaga da Silva passou por audiência de custódia nesta segunda-feira. O feminicídio aconteceu na tarde de domingo na região da Praça Santa Clara de Assis, no Morro Grande. Segundo a polícia, ele atacou Angelita Manuela Rodrigues com vários golpes de faca enquanto ela estava na fila do supermercado. Uma câmera de segurança registrou o crime. Nas imagens, pessoas que estavam próximas à vítima, incluindo até crianças, se assustam ali com o ataque e deixam o local. Angelita foi socorrida e levada ao hospital da Brasilândia, mas não resistiu aos ferimentos. Antes do ataque, o criminoso também havia esfaqueado o cachorro da vítima. O homem tentou fugir depois do crime, mas foi detido e levado para a delegacia. Antes da prisão, ele foi até filmado ali caído em uma calçada com ferimentos nos pés. O caso foi registrado como feminicídio, violência doméstica e abuso contra animais. Débora?
4: Obrigada pelas informações, Lucas Taveira.

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1: O Viva Voz está de volta, hoje recebendo o Pedro Doria. O Felipe Nunes da Quest já esteve com a gente. Se você tem dúvidas sobre pesquisa, sobre eleição, manda aqui pra gente. Eu e o Pedro respondemos, é 11 99 11 9981. Antes da gente comentar o assunto que a gente falava quando o Felipe entrou, né, a respeito do Lulinha, do Marcola, das revelações desse caso, a gente vai trazer para a conversa o Matheus Maciel, nosso repórter do Rio, porque ele acompanhou o lançamento do Flávio Bolsonaro. E aí a gente já faz um bem bolado de campanha. Boa noite, Matheus. O que você nos conta do evento de ontem em Copacabana?
2: Oi, Vera. Ótima noite para você, para o Pedro, todo mundo acompanhando aqui o Viva Voz. Olha, o evento ontem foi um pouco mais contido do que era esperado por alguns organizadores. A gente conversou com algumas pessoas ali da articulação dos bastidores da campanha do Flávio e até mesmo do Douglas Ruz, candidato ao governo do estado pelo PL aqui no Rio de Janeiro. Mas, ainda assim, o balanço que foi feito ali é de que quem estava, de fato, acompanhando o comício desse início de campanha estava engajado, estava animado e poderia gerar uma onda, que era a grande palavra usada ali, até pelo Flávio e pelo Douglas no palco, para cativar novos eleitores. Uma ideia de que o boca a boca na rua é que pode conquistar novos eleitores, principal expoente aí, não só para o Flávio Bolsonaro, como para o Douglas, que está muito atrás do outro candidato aqui no Rio de Janeiro, que é o ex-prefeito da capital, Eduardo Paes. O Flávio em si bateu muito na tecla de tesouraço, diminuição de impostos, gastos, sem especificar muito, não era bem o momento específico para detalhar tanto assim o plano de governo, mas tentou bater muito na tecla também da questão da soberania nacional. Lula vem trazendo esse tópico muitas vezes, principalmente quando fala da guerra tarifária com os Estados Unidos, e o Flávio tratou de capitalizar para si de que seria o único expoente possível, o único nome possível na política nacional para poder tratar da soberania do país de uma forma geral para negociar, seja com os Estados Unidos, seja com China ou qualquer outro tipo de país, Vera. Então foi um discurso muito prolixo ali do Flávio Bolsonaro, diversificando diversos temas para tentar abraçar todo tipo de eleitor.
1: Obrigada, Matheus. Pedro, a gente falou ali da Janja com protagonismo no lançamento do Lula, no do Flávio, além do público ter sido pequeno, nada de Michele.
3: Nada de Michele, Vera, pequeno não, né? Minúsculo. Segundo o monitor do debate público da USP, que tem feito as melhores medições, foram 9 mil pessoas. É muito pouco. E você conhece Copacabana. Eu fui criado em Copacabana. Ali na Avenida Atlântica, 9 mil pessoas desaparecem, somem, sei lá, é equivalente à Avenida Paulista. O Lauro Jardim, usando os números do monitor do debate público, fez uma comparação com 7 de setembro de 2022, em que o então presidente Jair Bolsonaro, concorrendo à reeleição, botou 64 mil pessoas ali na Avenida Atlântica. 2 anos atrás, também no 7 de setembro, no ato pela anistia, o ex-presidente Bolsonaro botou 32 mil,
1: né? Já metade.
3: Pois é, e o Flávio botou 9 mil, quer dizer, 15% do que é muito pouco. E aí, eu acho que a gente tem que apontar o fato de que está diferente essa campanha. É óbvio que você olha os números e o Flávio tem o tamanho do pai. Ele é grande nos números das pesquisas. Ele está muito encostado na Quest e na Nexus, que são as pesquisas mais recentes. A Quest de sexta, a Nexus de hoje, segunda-feira. Mas quando você vê o ânimo na rua, é outra coisa. O Flávio não mobiliza multidões. Eu estou achando essa campanha toda muito esquisita, sabe? Dois líderes com escândalos de corrupção meio que ameaçando estourar mais.
1: Trazendo coisa velha, né, Pedro? Quando você olha a camiseta do Flávio Bolsonaro, era ipsis literis a camiseta que o pai usava em 18. Aí ele queria ir para Juiz de Fora, fazer uma motossiata. Não é só que ele está querendo suceder o pai, ele está querendo encarnar o pai. E o Lula, bom, o Lula está aí desde sempre, quase desde a redemocratização. Foi também voltar lá para Vila Euclides, onde ele começou toda a caminhada. Tudo com uma cara muito grande de déjà vu. O Felipe se despediu de nós falando de um vetor de mudança. Mas nenhum dos dois expressa de fato uma mudança, né?
3: Não, nenhum dos dois expressa uma mudança, porque nenhum dos dois representa mudança. E eu acho que a gente tem essa característica. Eu vou bater um pouco mais na tecla da corrupção hoje, porque chefe de gabinete do presidente da República ganhando o diamante e filho de presidente da República celebrando a indicação de presidente da Dataprev no meio de um escândalo do INSS, que é o noticiário de hoje, quando você soma com o Flávio Bolsonaro pedindo 25 milhões de dólares para fazer um filme, é sempre bom lembrar, esses 25 milhões de dólares dá dois Ainda Estou Aqui, dois Agentes Secretos, sobra troco. É muito dinheiro, é um dinheiro absurdo para um filme com um canastrão com uma peruca, né? É tudo muito esquisito. Então, a gente, depois de um país que se requebrou por causa de corrupção, a gente ter esses dois candidatos muito manchados, em situações muito esquisitas, e, no entanto, essa polarização maluca de 40% a 40% no segundo turno, 42% a 42% no segundo turno. É claro que eu estou arredondando aqui os números, mas estamos falando fundamentalmente de uma eleição esquisita. Para não falar, a gente estava comentando mais cedo, né, Vera? Fabrício Queiroz apareceu, deu um abraço no Flávio Bolsonaro e publicou no Instagram público dele.
1: Aproveitar para pedir para a gente mostrar essa foto que o Pedro está se referindo, ó, é do Instagram do próprio Fabrício Queiroz, que era o chefe de gabinete do Flávio na Alerj, comandou o que se convencionou chamar de escândalo das rachadinhas, apareceu lá para matar a saudade e publicou a foto. Então ninguém fez questão de esconder, está na nossa tela para quem nos acompanha por imagens, né, Pedro?
3: Pois é, parece essencialmente, Vera, que nenhum dos candidatos parece muito estar preocupado com essa coisa de corrupção e quase que tem um certo pacto ali de já entendemos que o eleitor, o Felipe estava falando isso mais cedo, já entendemos que o eleitor está partindo do princípio que corruptos são todos e vamos tocar, são outras questões que vão definir essa eleição.
1: É isso, a gente vai fazer um último intervalo e eu volto com o Pedro para a gente arrematar, porque tem uma outra crise que está bem constante nessa campanha, que é a crise do marketing, e a gente tem tem novidades nessa área também. Voltamos já já.
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5: São 7 horas 47 minutos agora. Dois homens foram presos em flagrante por violência contra a mulher no fim de semana em São Paulo. Em um dos casos, o suspeito de 40 anos matou a companheira a facadas no supermercado e no outro, o empresário agrediu a esposa com socos no rosto.
6: Uma mulher morreu e outra ficou ferida após dois casos de violência de gênero no fim de semana em São Paulo. No sábado, um empresário foi preso em flagrante por agredir e ameaçar a mulher em Pinheiros, na zona oeste da capital. Segundo o boletim de ocorrência, ao qual o portal G1 teve acesso, Ivo Vel Cos, de 48 anos, atacou Júlia Melo Falcão Vel Cos, de 27 anos, com socos no rosto e no corpo após um jantar. Segundo o relato de Júlia, as agressões começaram ainda dentro do carro durante o trajeto de volta para casa e seguiram na rua e na residência do casal. Ela também afirmou que foi ameaçada com um taco de beisebol e com uma arma de choque. A mulher conseguiu fugir e foi socorrida por vizinhos até a chegada dos policiais. Ela foi encaminhada à 4ª Delegacia de Defesa da Mulher e pediu uma medida protetiva. A delegada de plantão determinou a prisão de Ivo por lesão corporal e ameaça com base na Lei Maria da Penha. Após a audiência de custódia, a prisão foi convertida em preventiva. Em depoimento, o empresário negou as acusações. Ele afirmou que foi agredido e ameaçado de morte por Júlia. Ivo também é investigado pela Polícia Civil por ameaçar e atacar um homem dentro de uma sinagoga com uma faca e um martelo no dia 28 de maio, na zona oeste de São Paulo. Na tarde de domingo, uma mulher foi vítima de feminicídio dentro de um supermercado no Morro Grande, na zona norte da capital. O suspeito é o companheiro da vítima, um homem de 40 anos, que a atingiu com golpes de faca pelas costas. A mulher foi socorrida e encaminhada ao Hospital da Brasilândia, mas não resistiu aos ferimentos. Antes do crime, o homem já havia esfaqueado o cachorro da vítima. Ele foi preso e o caso registrado como feminicídio, violência doméstica e prática de abuso a animais. De São Paulo, Guilherme Gimenez.
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7: Congestionamento continua no Rodoanel Mário Covas e o devido a um acidente na altura do quilômetro 23, que vai afetando ali também o quilômetro 24, pista sentido litoral, com tráfego lento, com paradas ali na região de Osasco, na pista expressa. Esse acidente que aconteceu mais cedo, a gente não tem muitos detalhes sobre qual foi o acidente, mas o tráfego continua lento por causa das paradas ali, então o motorista segue naquele anda e para. Na rodovia Presidente Dutra, pista sentido Rio de Janeiro, tráfego intenso em Guarulhos, na pista marginal. O tempo previsto de 13 minutos para andar ali 6 quilômetros. O motorista continua ali do quilômetro 215 até o 221, também com bastante congestionamento. Já na pista sentido Rio de Janeiro ainda, com tráfego intenso, em Taubaté, na pista expressa, tempo previsto de 14 minutos para o motorista andar ali 8 quilômetros. Do quilômetro 103 até o quilômetro 111, o motorista vai ali com dificuldades. A gente destaca ainda a rodovia Presidente Dutra, que a gente já citou, e a rodovia Ayrton Senna agora, na pista sentido interior, do quilômetro 19 ao 28, tráfego lento também.
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6: Nos destaques do podcast Panorama CBN, você ouve que a Petrobras confirmou que achou petróleo na Foz do Amazonas.
8: A gente ainda não sabe quanto. Nós vamos continuar investindo, vamos continuar explorando.
6: O presidente Donald Trump ameaçou bombardear o Omã em caso de negociação com o Irã sobre o Estreito de Hormuz. Com pedido de recuperação judicial, a Casas Bahia demitiu 3 mil funcionários e fechou quase 300 lojas em agosto. O Discord começou a suspender transmissões ao vivo depois da ordem da Agência Nacional de Proteção de Dados. E Flávio Dino afastou o sobrinho do governador do Maranhão do Tribunal de Contas do Estado e um aliado do ministro assumiu o posto. O Panorama é comigo, Leandro Gouveia. É só dar o play.
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1: Estamos de volta com o Viva Voz e eu aqui com a companhia de Pedro Doria. Pedro, eu joguei o gancho antes da gente sair para o intervalo, porque hoje a gente teve a notícia de que o marqueteiro do Ronaldo Caiado está deixando a campanha por incongruências ali, divergências com o candidato e com o entorno. Paulo Vasconcelos não é mais o marqueteiro do Ronaldo Caiado. Já tinha acontecido na campanha do Flávio Bolsonaro duas trocas de marqueteiro, né? Saiu o primeiro marqueteiro, depois saiu o Alexandre Ultramari, que estava trabalhando com o Fischer. Parece que é uma outra área em que as coisas não estão tão fáceis de ler. É essa do marketing político em tempos de inteligência artificial, né?
3: Não está fácil. Eu sempre acho que a campanha do Ronaldo Caiado tem alguma coisa de esquisito, que é, ele começou a campanha com uma carreata no interior de Goiás, né? O primeiro tweet do dia hoje foi sobre um acidente de ônibus na BR-040. Quer dizer, será que o Caiado entende que ele precisa estar no Sudeste fazendo campanha no Sudeste, que a eleição está aqui? Esse ano, às vezes parece que não compreende isso, onde que ele devia estar fazendo campanha e tudo mais. Quando você contrata um marqueteiro, você contrata o quê? Você contrata uma leitura do eleitor, você contrata uma determinada visão de qual tipo de mensagem que aquele candidato em particular pode transmitir de forma crível, que vá atender a uma necessidade que o eleitor precisa. E esse marqueteiro, entre outras coisas, entende que tipo de eleitor pode estar receptivo àquela mensagem. Isso é uma aposta. Ficar trocando de eleitor, de marqueteiro, Vera, não ajuda nenhuma campanha eleitoral, ainda mais a 2 meses da eleição, né?
1: pelo que eu ouço nos bastidores desse mundo, os candidatos se sentem muito mais empoderados em tempo de IA, em tempo de rede social, a achar que entendem de comunicação, que podem discutir com o marqueteiro esses planos de ação. Aí entram os familiares dos candidatos também, isso já era uma tônica no bolsonarismo, né? Os filhos acharem que eles é que são os verdadeiros marqueteiros e escantearem qualquer profissional do marketing. Me parece que isso está muito presente nesse ano também. E amanhã a gente vai ter uma decisão do TSE que pode ditar os rumos de como vai se fazer essa campanha nas redes sociais e como vai ser o uso da inteligência artificial. Ela vai se dar a partir do famoso vídeo de IA do Bolsonaro, mas tende a ser uma decisão paradigmática para definir o que se pode em termos de IA e do que ainda se chama de deepfake, mas que você acha que é até um nome impróprio para falar disso. O que a gente pode esperar dessa decisão do TSE? Nada ou pode sair alguma coisa de útil de lá?
3: O que eu tenho ouvido, não sei qual é a apuração que você tem, o que eu tenho ouvido é o seguinte: os ministros vão deixar passar sem qualquer tipo de punição o uso de imagem feita com inteligência artificial do ex-presidente Jair Bolsonaro na convenção do PL, mas vão proibir durante a campanha. Que, no fim das contas, me parece um pouco uma decisão por parte dos ministros, sabe, Vera, de vamos manter essa coisa segura, vamos não correr risco nenhum, sei lá o que pode acontecer. Por via das dúvidas, proíbe.
1: Já que a gente não sabe do que se trata, não sabe brincar disso, então não pode, hein?
3: É isso, tipo, vamos aproveitar que teve a bagunça lá no negócio do PL e tal. E convenhamos, o pessoal do PL, o pessoal Bolsonaro, eles gostam de provocar. O presidente Jair Bolsonaro conseguiu hoje a licença para ir ao dentista. Ele queria ir na nora, ele queria ir na dentista mulher do candidato Flávio Bolsonaro. Quer dizer, eles estão sempre provocando ali no limite, né? Eles não param, velho.
1: Não param. Me parece que vão usar o argumento, né, para não fazer nada em relação à convenção do PL, de que se tratava de um evento interno e que, portanto, isso, não era um ato de campanha, ainda não estaria coberto pela norma que eles mesmos exararam há algum tempo, que é uma resolução que é muito confusa de interpretar. Permite ali você tirar muitas conclusões do que pode e o que não pode. Mas, bom, o fato é que esse negócio já está disseminado, tem muita gente usando. E eu acho que é o tipo de proibição que tende a cair no vazio e os candidatos vão testar o limite o tempo inteiro. Não sei o que você acha.
3: Claro que vão testar. A gente sabe, eu não sei se você chegou a reparar, a Quest fez essa pergunta, né, para a sociedade na pesquisa que eles publicaram na sexta-feira. 50% dos brasileiros acham que é um problema e 43% acham que não é um problema. Quer dizer, quase meio a meio. De qualquer jeito, eu acho muito difícil de controlar, porque tudo bem, entendi que não pode publicar nada feito com IA no perfil oficial do candidato. Você pode perfeitamente fazer e distribuir para a militância de qualquer jeito e vai ganhar a mesma distribuição. Não faz muita diferença se está no perfil do candidato ou não.
1: Exatamente. É isso, Pedro. A gente fica por aqui por hoje. Adorei o papo. Você volta na próxima segunda-feira. Adorei o cenário também. Até semana que vem.
3: Até, Vera.
1: Tchau, tchau. É isso, gente. O Viva Voz teve produção do Matheus Leite. Auxiliar de produção foi o Suelinton Viana. E nos trabalhos técnicos, Henrique Dias. A gente volta amanhã e eu espero você. Até lá.

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0: Segunda-feira, 17 de agosto de 2026. O ex-deputado estadual e ex-presidente da Assembleia Legislativa do Maranhão, Marcelo Tavares, assumiu a presidência do Tribunal de Contas do Estado. A medida ocorre após o ministro Flávio Dino, do Supremo Tribunal Federal, afastar do cargo o conselheiro Daniel Itapari Brandão, sobrinho do governador Carlos Brandão. Daniel é citado no inquérito que apura a tentativa de obstrução de justiça no assassinato do empresário maranhense João Bosco, em 2022. De acordo com a investigação, o sobrinho do governador participou de uma reunião em que ocorreu o desentendimento, que culminou na morte da vítima. 8 cidades do Rio Grande do Sul que sofreram com chuvas fortes, granizo e inundações em julho e agosto tiveram a situação de emergência reconhecida pela Secretaria Nacional de Proteção e Defesa Civil. Com essa medida, as prefeituras têm a possibilidade de requisitar fundos federais para ações de apoio à população, restabelecimento de serviços essenciais e recuperação de áreas impactadas. Também estão planejadas obras para restaurar a infraestrutura pública prejudicada. O presidente dos Estados Unidos, Donald Trump, determinou que o Pentágono reduza os exercícios militares conjuntos com a Coreia do Sul. As atividades começaram hoje e vão até o dia 27 de agosto. O republicano justificou a decisão, citando a boa relação com o líder da Coreia do Norte, Kim Jong-un. Trump ainda criticou a recusa de Seul em participar de ações contra o Irã. No horário de Brasília, 8 horas.
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1: Muito boa noite a você, amigo e amiga, ouvintes aqui do Quatro em Campo. Sejam todos muito bem-vindos. Vamos juntos até as 9 horas da noite. Muito obrigado a você que se liga no nosso podcast. Você que acompanha o programa nas mais diversas plataformas digitais. Vamos falar muito do Brasileirão e essa semana, hein? Semana de Libertadores, de Copa Sul-Americana, mas no Brasileirão a disputa pelo título está ficando cada vez mais quente, cada vez mais quente. Como dizem nas narrações de automobilismo, está no visual a diferença entre Palmeiras e Flamengo. Hoje, dia 17 de agosto.
0: Escalação.
1: Gabriel Dudziak, tudo bem, Duds? Boa noite.
2: Olá, Éboli, boa noite.
1: Rafael Prates, fala, Prates, boa noite.
3: Alô, Éboli, boa noite, ouvintes da CBN.
1: Leonardo Dai, tudo bem, Léo, boa noite.
4: Oi, Éboli, boa noite aos companheiros e aos ouvintes também.
1: Meu amigo Reginaldo Pires.
0: Primeiro tempo.
1: Já informando que tem gol no Brasileirão, hein? Carboneiro faz Inter 1, Remo 0. O jogo é no Beira-Rio, começou agora, às 8 horas da noite. O Inter já larga na frente, 1-0. É briga para fugir do rebaixamento, é isso mesmo. É confronto direto para fugir do rebaixamento. E o Inter, com esse resultado, vai saindo da zona de rebaixamento. E, se eu não estou enganado, vai empurrando o Grêmio, hein? Se eu não estou enganado, vai empurrando o Grêmio.
3: Não, é o Mirassol.
1: Não?
3: É o Mirassol.
1: É o Mirassol.
3: Remo segue entre os quatro piores. O Mirassol vai entrar nesse jogo do Beira-Rio de qualquer jeito, Éboli, com qualquer resultado. É que o Inter agora abre 3 pontos, né? E o Mirassol entra na zona de rebaixamento nesse momento.
1: É, o Inter vai chegando a 26, aí o Santos tem 25, o Grêmio tem 25. É, termina aí, né? Aí entra a zona de rebaixamento. Mirassol 23, Remo 22, Vasco 22, Chapecoense 11 pontos apenas, né? A dura briga para fugir do rebaixamento. Vamos lá, vamos falar do Brasileirão, lembrando os jogos, né? Os resultados de mais uma rodada do Brasileirão, a 23ª rodada, que começou com a derrota do líder, ou a vitória do Fluminense. Aliás, primeira vitória do Fluminense após a Copa do Mundo. E com quem? Com quem? Com ele, Marcão, né? Quando o problema se anuncia, chame o Marcão no Flusão. E o Marcão sai da geladeira e resolve. E resolveu. Fluminense 3-2 em cima do Palmeiras. Empate do Atlético Paranaense com o Bragantino 1-1. Empate, novidade, empate do São Paulo. É o que mais acontece. Empate do São Paulo contra o Curitiba, 1-1. O Dorival, que coisa, hein, Dorival? Empate da Chapecoense com o Bahia, 3-3. Empate animado, hein? É, vitória do Santos em cima do Vasco, 3-0. Mesmo placar, o Atlético Mineiro aplicou em cima do Grêmio. O Flamengo goleou o Mirassol no Maião, hein? Já foi difícil vencer o Mirassol no Maião. Agora não é mais. 5-1 para o Flamengo. Vitória 1, Botafogo 0. Aumentando a pressão em cima do Franklin Carvalho. Olha o Cruzeiro do Arthur Jorge, hein? Que grande desempenho tem o Cruzeiro com o comando do Arthur Jorge. 2-1 virou a parada em cima do Corinthians. Resultados da 23ª rodada do Brasileirão, que está sendo concluída agora, repito, o Inter vence o Remo por 1-0. Vamos lá, quem merece o Ed Placa, gol mais bonito desta rodada? Prates, eu começo contigo.
3: Giovanni Augusto da Chapecoense, Éboli. É um cruzamento pelo lado direito, ele dominou do bico da área, da entrada da área, o domínio não é fácil, o arremate também não é fácil. Há outros bons candidatos, Luiz Araújo faz um gol que é muito bonito do Flamengo pela jogada inteira contra o Mirassol.
1: Foi um chute no ângulo?
3: O gol do Gustavo Henrique é um gol bonito. Foi. O Gustavo Henrique faz um gol de voleio, fez um gol de voleio pro Corinthians ontem, mas pela dificuldade em dominar e arrematar como arrematou, Giovanni Augusto da Chapecoense, meu voto.
1: Meteu ali um... Meteu 3 dedos ali, a bola foi no ângulo, belíssimo chute. do jogador da Chape. Seu voto, Dudziak?
2: Gustavo Henrique, do Corinthians.
1: Voleio do Gustavo Henrique, o zagueiro artilheiro, o zagueiro que faz gol, esse tal de Gustavo Henrique, acertou um belíssimo voleio, abrindo o placar, que não ajudou o Corinthians à vitória, porque o Cruzeiro virou, mas foi um belíssimo gol do Gustavo Henrique. Seu voto, Leonardo Dai?
5: Também voto no gol do Gustavo Henrique, do Corinthians contra o Cruzeiro.
1: Gustavo Henrique, eu vou pelo jogo coletivo. Belíssima jogada, domina e toca, botando o Mirassol na roda, o gol do Luiz Araújo, do Flamengo, foi o segundo gol. O segundo gol do Flamengo, para mim foi uma aula de jogo coletivo, eu gosto muito quando tem essas construções coletivas, mas com dois votos, Gustavo Henrique, o zagueiro artilheiro, leva o E de placa, Regi.

0: briga pelo título, como disse, está no visual, né? Caiu de 8 pontos e agora está em 3 com o Flamengo ainda com um jogo a menos, justamente contra o Mirassol, mas dessa vez no Maracanã, ainda sem data, então a gente não sabe quando que esse jogo vai ser encaixado, em que momento esse jogo vai acontecer nessa disputa, o que é ruim, né? Aí como é que é?
1: Tem algum motivo para não ter sido marcado esse jogo para as datas da Copa do Brasil ainda? Agora das quartas de final?
0: Né, não, os envolvidos não, né, não tem compromisso
1: nenhum. Duas janelas aí, marca logo esse jogo, porque senão ou vai ficar para a data FIFA ou vai ficar lá para o final do campeonato. Aí você vai ficar até a 30ª tanta rodada com um número discrepante de jogos na briga pelo título.
2: Ah, mas vamos deixar a briga pelo título se definir mais, né? Aí quando tiver uma conveniência e tudo mais, a gente vai poder criar uma teoria da conspiração.
1: Isso que eu ia falar, vamos deixar o pessoal reclamar bastante. Isso. Ao invés de resolver o problema da forma mais fácil, vamos resolver da forma mais difícil. Para criar bastante teoria da conspiração.
0: É uma reclamação de cada vez, olha. Agora a reclamação é com as novas regras, aquele negócio todo, né? Então deixa uma reclamação de cada vez, né? Mas esse asterisco, ele existe no campeonato. Ainda existe no campeonato, vamos ver quando é que ele vai sumir, né? Esse jogo entre Flamengo e Mirassol. Mas o que está evidente, né? E para o Abel Ferreira tem que sumir, é o mau futebol do Palmeiras. O Palmeiras precisa recuperar rapidamente o bom futebol, porque viu a boa vantagem diluir. Né, com derrotas que dessa vez foram aproveitadas pelo Flamengo. Nos últimos 6 pontos, o Palmeiras levou 1 ponto apenas e o Flamengo teve 100% de aproveitamento, por isso caiu de 8 para 3 pontos. Analisando assim, qualidade de jogo, o Dudes, dá para falar que o momento indica um Flamengo em crescimento e um Palmeiras em queda, saindo dos resultados, mas mais assim, análise, qualidade do jogo. É esse recorte de momento nessa disputa?
2: Ah, eu acho que depende muito do que a gente quer provar, né? Se a gente quiser provar que tudo mudou, a gente vai falar que sim. Vamos falar que sim, porque agora o Flamengo ganha todos os jogos e o Palmeiras perde todos os jogos. Mas assim, eu lembro, eu sempre gosto de lembrar disso. Dia 29 de julho, a gente estava aqui perguntando, né? Cadê o Leonardo Jardim? A pergunta do programa, para abrir o programa, foi: essa é a melhor forma de jogar com os jogadores que o Flamengo tem, reagindo ao adversário? Essa foi a primeira pergunta do programa, dia 29. A gente está no dia 17. Passaram 3 jogos. Assim, se quiser fazer 3 jogos a 3 jogos, beleza. Mas eu acho que as coisas são maiores do que isso. Eu acho que no recorte aí, né, na sequência, o Palmeiras está jogando pior do que o Flamengo. Mas, há 3 jogos atrás, a gente estava questionando o Flamengo. Então, é por aí. Acho que muito recentemente, sim, Flamengo. Um pouco maior, não. Equilíbrio.
0: E nesse recorte curto de 3 jogos, né, com qual eu concordo aí com o Dudes, né, a mudança de leitura, ela começou na vitória, em cima do Vitória, né? Foi uma atuação bem, de muita autoridade do Flamengo. Depois a atuação madura contra o Cruzeiro, mas aí não é Campeonato Brasileiro, é Libertadores. E a ótima atuação contra o Mirassol. Então, na verdade, são 2 jogos, né? É um recorte bem curto mesmo, de 2 jogos onde a análise geral se mostra mais favorável, né, ao trabalho do Leonardo Jardim. E o Palmeiras talvez venha num recorte até maior, né, de desempenhos estranhos, onde ele foi largando ponta, que o Flamengo também não estava aproveitando. O Flamengo não aproveitava os vacilos do Palmeiras. Então você tem ali um recorte um pouquinho maior, mas também curto, do Palmeiras. Mas a que se deve, nesse mesmo recorte curto, o Prates, onde é que vai o diagnóstico? Onde é que o Abel precisa corrigir, principalmente, nessa correção de rota do Palmeiras, que ele mesmo falou, dá para fazer melhor, então vai trabalhar junto com os jogadores. O que é o fazer melhor no caso do Palmeiras e onde é que as coisas de repente se encaixaram nesse trabalho, nesse recorte curto do Flamengo, do Leonardo Jardim, Prates?
3: Começando pelo Palmeiras, Éboli, o fazer melhor me parece que, assim, ter atenção em algumas jogadas que o Palmeiras geralmente teve ou tinha, ou nessa era Abel Ferreira sempre mostrou que tem, né? Então o Palmeiras tem sofrido gols e ataques que geralmente não sofria, porque tudo é muito treinado, muito é trabalhado, então parecia que, assim, os erros que apareciam, erros individuais e coletivos. Os coletivos falam sobre o treinador, individuais a gente pode falar que falam sobre o treinador, mas também falar sobre quem foi escolhido pelo treinador para jogar. Esses erros não apareciam tanto, ou se eles apareciam, não resultavam, não geravam gols dos adversários. Nas últimas semanas geraram, né? Então, assim, é algo que tem de ser trabalhado. Isso aí, para mim, é uma fase ruim, de atuações mais fracas, de resultados piores, que tudo isso é possível se corrigir a rota, né? Eu acho que o Palmeiras já passou por situações com o Abel Ferreira em outros anos, em que as coisas não andaram bem em algumas semanas, e ele, os jogadores corrigiram isso, a comissão técnica corrigiu isso. Mas o Palmeiras passa por jogos ruins, por atuações ruins. Para mim é muito mais assim, alguns problemas técnicos, táticos relacionados ao time, que antes não apareciam tanto, ou antes não tinham tanto. E o Flamengo pelo outro lado. Né, o Leonardo Jardim se apegou muito na explicação física de todo mundo alinhado fisicamente, quem estava ou quem não estava na Copa do Mundo, todo mundo treinando junto por algumas semanas, para o time jogar o que ele quer. E me parece que houve uma mescla de um time que ora fica um pouco mais com a bola para marcar mais à frente quando precisa, de um time que ontem precisou ser mais direto depois que abriu vantagem e Mirassol deu campo para o Flamengo aproveitar como aproveitou muito bem. Então é um Flamengo talvez, não sei se fisicamente melhor, mas um pouco mais alinhado em relação com o treinador, para alternar a maneira de jogar, e o Palmeiras sofrendo com erros que geralmente não sofria, ou com erros que geralmente não resultavam em gols, resultaram nas últimas semanas. Não sei se isso vai durar mais algumas semanas ou algum tempo, mas isso me chamou a atenção também nesse momento do Palmeiras, de jogos mais fracos, resultados piores também nas últimas semanas.
0: Resultados que, inclusive, ficaram muito marcados, né, pelos tropeços em casa, né? O Palmeiras perdeu para o Atlético Mineiro, empatou com o Internacional, aí tem essa derrota fora de casa para o Fluminense, e meio aí aquela vitória contra o Vitória no Barradão por 4-0, mas muito condicionada também pelas duas expulsões, o que muda realmente, dificulta assim, a leitura do jogo, né? A construção de uma goleada no Barradão, que não é normal. O Vitória é muito forte quando joga no Barradão, é um mandante, talvez um dos mais poderosos aí do Campeonato Brasileiro, é o Vitória quando manda os seus jogos no Barradão, então foi algo que fugiu muito a normalidade, né, aquele resultado. Então nem esse mérito foi muito atribuído ao Abel Ferreira naquela ocasião. Léo, e qual é a leitura que você faz aí desse Flamengo que, por sua vez, ele... Nesses últimos poucos jogos, ele conseguiu jogar bem com e sem a bola, né? Jogar bem no contra-ataque, matou o jogo assim contra o Mirassol, mas também conseguiu ter imposição com a bola no pé. Qual é a leitura que você faz desse momento, desse recorte pequeno, mas é um recorte que fez a diferença cair para 3 pontos, Léo?
1: Eu acho que o caso do Flamengo ele é diferente do caso do Palmeiras, porque o caso do Flamengo, eu acho que... A minha questão não é nem ser um recorte curto, a minha questão é que a temporada, para não dizer as temporadas do Flamengo, elas são de oscilações desse tipo, né? Então o Flamengo tem sequências de jogos bons, sequências de jogos ruins. Sequências de jogos bons, sequências de jogos ruins. Vamos lembrar que ano passado, por exemplo, né? O Felipe Luiz terminou o ano merecidamente super em alta, mas ao longo do ano a gente teve vários períodos em que parecia que o jogo do Flamengo tinha se perdido. Inclusive tinha alguns períodos em que as boas atuações e as más atuações elas vinham assim

0: nível nos últimos anos e criou uma estrutura e uma diferença em relação aos demais times do futebol brasileiro, com exceção do Palmeiras, está ali mais ou menos na mesma batida, que a questão do Flamengo não é conseguir jogar bem. A questão as temporadas do Flamengo ou são de alguns períodos jogando bem, alguns períodos jogando mal, e vai terminar lá o Campeonato Brasileiro em primeiro ou segundo lugar, e nas Copas, se for eliminado, vai ser eliminado por um gol ou dois, ou vai ser campeão, ou vai ser uma temporada em que o Flamengo vai encaixar o ano inteiro e aí não vai dar chance para ninguém e vai atropelar quase todo mundo e vai, que foi o que aconteceu principalmente em 2019 e de certa forma também em 2022 nas Copas, né, que o Flamengo ganhou com muita tranquilidade, especialmente a Libertadores. Então, eu acho que o que aconteceu nesses jogos é que o Flamengo conseguiu melhorar defensivamente, está defendendo melhor e conseguiu conectar melhor os jogadores de ataque, né? Um jogo em que os jogadores de ataque se encontraram mais, e nos dois casos, contra o Vitória e contra o Mirassol, jogos que também se abriram para o Flamengo a partir do primeiro gol, que é uma coisa muito importante no Campeonato Brasileiro, com exceção do São Paulo, que é o único time que faz um gol e não consegue transformar o jogo a seu favor. Pelo contrário, parece que o jogo piora, né, para o São Paulo. Mas em geral, no Campeonato Brasileiro, o primeiro gol ele é fundamental, mais do que a média das outras ligas, e acho que passa por aí. Mas não é nada que não tenha acontecido com o Flamengo já em outros vários momentos dessa temporada com o Leonardo Jardim. E é por isso que eu acho que é muito diferente do caso do Palmeiras, onde primeiro já não é mais um recorte pequeno, na minha opinião, em termos de semanas, não é assim, você tem aí um mês, né? Menos de um mês, porque a Copa acabou dia 19 de julho, mas você já tem um número de jogos e em contextos diferentes, contra adversários de níveis diferentes, em campeonatos diferentes, com escalações diferentes, e sempre o Palmeiras jogando muito mal. Então já é um recorte maior e é uma coisa que foge da regra do Palmeiras. Porque o Palmeiras, quando esteve mal aí nesses quase 6 anos de Abel Ferreira, em geral está mal por quê? Ah, tá mal porque não tá conseguindo atacar, porque tá pegando adversário fechado e não tá conseguindo fazer gol, porque não tem muito repertório para atacar, essa coisa. Dessa vez, não. Além disso estar acontecendo, o Palmeiras está tomando gol e tomando alguns gols assim que parecem gol de time que tá com o técnico há 10 dias e não há 6 anos. Então, tem essas duas diferenças. O recorte do Flamengo ele é menor do que o do Palmeiras, e segundo, o Flamengo voltou a fazer coisas que já fazia antes, no caso, fazia bem, né? E o Palmeiras está fazendo mal coisas que é muito raro a gente lembrar do Palmeiras fazer mal por tantos jogos seguidos como tem acontecido agora.
1: A gente faz sempre o exercício assim, né? Qual foi a última atuação cheia assim do Palmeiras? Palmeiras e Flamengo, né?
0: Assim,
1: Palmeiras e Flamengo?
0: o Vitória foi mais um jogo condicionado pelas duas expulsões de uma vez,
1: Exatamente, é
0: né?
1: difícil, né?
0: Antes disso,
1: Mas Palmeiras e
0: possivelmente.
1: Flamengo.
0: Certamente
1: Palmeiras e
0: foi antes da
1: Flamengo, a gente tá
0: Copa,
1: falando
0: né?
1: de 23 de maio, ó. 23 de maio, Flamengo no Maracanã, Palmeiras 3, Flamengo 0. Resultado raro de acontecer, inclusive, nessa era de domínio dos dois. O Palmeiras venceu o Flamengo no Maracanã, não só venceu, como goleou. O Palmeiras no Maracanã foi também um jogo que teve expulsão, né? Foi do Carrascal, né?
0: Foi.
1: Foi muito cobrado por isso, mas mesmo assim foi uma partida que eu lembro, assim, plena do Palmeiras, né? E com desempenhos individuais. Então, eu acho que tem uma coisinha aí, viu, Prates? E Dudes, no desempenho, nos desempenhos individuais. Acho que tem uma crise técnica de jogadores importantes no Palmeiras, e aí é mais um trabalho para o treinador, não?
2: Pode falar, Gabriel.
3: Não, achei que você ia falar, desculpe. Não, eu ia só citar, né, que no momento em que o Palmeiras ganhou do Flamengo, assim, essas análises, né, da imprensa, é um negócio que, assim, que me irrita muito, né, porque todo mundo já no programa de segunda-feira falou assim: acabou o campeonato, Palmeiras já é campeão, né, vai ganhar no primeiro
2: Isso foi
3: turno.
2: coisa do Éboli. O Éboli é
3: Não, não é o
2: assodado, ele é
3: Éboli, não.
2: danado. Ele não se
3: Não, não é
2: apega, eu
3: ele,
2: sei
3: não.
2: como ele é.
3: Não é ele,
1: Não
3: não.
1: pergunta, perguntas que ficam no ar, perguntas que ficam no
3: Não,
1: ar.
3: essas perguntas aí não podem ficar no ar pra gente, né? É um negócio de doido. Porque agora a gente vai falar então, o Flamengo vai ser campeão. Pronto, o Flamengo é campeão. Acabou. E assim, a realidade do campeonato é que é muito equilibrado. Não tem. Mesmo entre os dois, é muito equilibrado. Quase todo ano é muito equilibrado. E de novo, a gente está falando de muito equilíbrio. Tem momentos bons, momentos ruins, né? Eu acho que se a gente fizer um exercício como esse que está sendo feito aqui no programa,

0: algo construtivo a ser debatido, né? Por que o Palmeiras está jogando mal, o que o Flamengo melhorou, o que se avizinha para os dois times, como é que foram os dois times em anos anteriores, por que o Leonardo Jardim, com estilo diferente, agora conseguiu aí encostar num Palmeiras que tem trabalho de 6 anos, por que o Palmeiras, com o melhor elenco das últimas temporadas, não sobra, né? Ou está muito igual, ou está num momento de oscilação. Acho que essas são discussões construtivas, e não no sentido de achar explicação, né? O diagnóstico está aqui, o remédio é tal, né? Porque isso ninguém vai fazer exatamente, nem a turma do clube exatamente sabe. Se soubesse, já tinha resolvido. Mas sim para gerar, né, as discussões construtivas que servem ao torcedor, nosso ouvinte, né, que realmente quer se informar e debater algo num nível um pouquinho maior. Mas era só isso que eu ia pontuar, que depois daquele jogo acabou o campeonato. E agora está aí o campeonato super aberto, outra vez. E todo ano a gente faz a mesma coisa. Mas sobre crise técnica, né, e aí já vou passar para o Prates também, assim, eu acho que sim. O Palmeiras, ele tem ao longo dos 6 anos aí momentos e momentos, né, do Abel Ferreira, e ele sempre vai encontrando soluções nos momentos de crise, né? As crises de rico que o Palmeiras tem. Ah, crise do Palmeiras, 4 jogos sem vencer. Vai lá e resolve, pronto. Aí fica em primeiro ou em segundo, como disse o Léo também. Então, assim, mas se no ano passado, né, houve ali Flaco Rock, opa, encaixou, Flaco Rock, e agora ninguém tira. Aí nesse ano o Vitor Roque se machuca, e se machuca de novo, e a dupla tá desfeita, e tem Copa do Mundo, e volta da Copa e o Vitor Roque ainda não tá bem, e os dois juntos não estão funcionando, e aí chegou um Alexander Barbosa, e aí será que vale a pena mudar o time para encaixar ele? Inicialmente sim, num segundo momento não sei, o goleiro Carlos Miguel é titular a temporada inteira, não é tão confiável quanto o Everton, pelo menos até aqui.
1: Tá inseguro, hein? Carlos Miguel tá num momento de muita insegurança, hein?
0: Não falhou ontem, né? Anteontem. Acho que não falhou. Mas é um momento difícil. É um momento difícil. Então, assim, tem que... O Arias, por exemplo. O Arias fez diferença em muitos jogos. Nesses últimos, não. Então, assim, como é que desata esse nó? Muda o esquema de novo? Insiste no time? Muda o time? E o Abel Ferreira é um excelente motivador de elenco, né? Toda hora ele acha um fato novo para motivar a galera. Seja falar mal do jogador na própria entrevista coletiva, como falou do Lopes, por exemplo, e o Lopes deu a resposta, seja insinuar um esquema anti-Palmeiras, seja trazer de volta aquele delírio lá da final da Libertadores, seja falar de outra coisa, enfim, sempre tem algo que mexe ali no caldeirão do Palmeiras. Talvez venha algo novo agora para quarta-feira, né? Algo que de repente a gente nem vai saber o que é. Ou até os ataques, entre aspas, né, bem entre aspas, que ele recebeu na coletiva, sirvam, né, para mobilizar o grupo de novo. Enfim, acho que está acontecendo isso. O Abel não está encontrando onde é que tem que vir o acerto, se é individual, se é algo de tática, se é algo de motivação. E ele está tentando todas as coisas ao mesmo tempo, e o tempo, entre aspas, está acabando, porque quarta-feira tem decisão. E aí depois tem Copa do Brasil. E na sequência pode ter um Flamengo já líder e o Palmeiras em segundo. Então, acho que esse é um momento de crise nesse sentido. Encontrar a solução para esse curto prazo, pelo menos, porque, de novo, ele está sendo instigado a fazê-lo, como em outros momentos conseguiu. Dessa vez, vamos ver.
2: O Gabriel Dodziak salientou muito bem. Eu também penso dessa maneira parecidíssima com ele, Éboli. É uma situação de ajuste, de conversa, de algumas mudanças. O Palmeiras já passou por isso e já reagiu bem a isso também. Não tem nada que me leva a crer que não vai reagir, não tem condição de reagir a partir de agora. Tem um belo grupo de jogadores, um ótimo elenco. E a queda técnica de alguns jogadores, elas podem estar relacionadas à maneira de jogar e alguns que voltaram também há pouco tempo para jogar. Né? Por exemplo, individualmente, o Vitor Roque não voltou bem, ficou um tempo machucado. Então é o caso de sair o Vitor Roque de novo para voltar o Maurício, quando joga, joga bem. Então, assim, é algo que me parece que é muito mais pontual do que algo muito macro para se falar em uma grande ruptura em relação a isso.
3: Ô, Éboli, eu queria só acrescentar duas coisas sobre isso. Primeiro que eu acho que existe uma queda técnica individual, sim, mas também, vamos lá, né? Quem escolheu tirar o Maurício do time, sabe lá Deus por quê, e dar poucos minutos pro Maurício nos últimos jogos foi o técnico. quem escolheu colocar um defensor a mais e tirar uma vaga de um jogador do ataque, e não tô falando que tá errado, não, só tô pontuando que o Palmeiras fez alguns movimentos recentes de diminuir a qualidade individual do time em favor de uma ideia coletiva. E a ideia coletiva ainda não compensou essa ausência de qualidade individual, essa diminuição de qualidade individual. Então, acho que tem isso também. A gente está falando de um Palmeiras com menos qualidade, porque muitas vezes o Flaco Lopes voltou a ser titular agora, teve uma lesão aí voltando da Copa, tudo bem, mas ele chegou a ficar no banco de reservas numa partida anterior, quando já estava à disposição. Então, tem isso também. E é verdade, sim, que o Palmeiras já deu muitas voltas por cima com o Abel Ferreira, e esse é um dos grandes legados desse trabalho, mas nessa de dar a volta por cima, dar a volta por cima, dar a volta por cima, já foram duas temporadas que o Palmeiras não conseguiu ganhar nenhum dos campeonatos importantes do segundo semestre, né? No ano retrasado ganhou ainda o Campeonato Paulista, no ano passado não ganhou nada. Então, mas o Palmeiras tem que ser campeão todo ano, ficar 2 anos sem ser campeão, ou ficar 3 anos sem ganhar esse trio, né? Campeonato Brasileiro, Copa do Brasil e Libertadores, se for o caso esse ano, é o fim do mundo? Não é o fim do mundo, mas já é um resultado muito abaixo do esperado para o padrão de investimento que o Palmeiras tem, especialmente nesse ano em que o Palmeiras investiu muito na formação do elenco, começando até pelo meio do ano passado, quando vem o Paulinho. Ah, mas o Paulinho não joga. Azar. Ninguém levou o Paulinho na porta lá do Palmeiras e jogou ele do lado de dentro. O Palmeiras que foi atrás. Então, a gente gostou muito de tratar o Palmeiras como o time que não comete erros na gestão do futebol, né? Então, tem erro na gestão do futebol e tem muito erro do técnico no aproveitamento de um elenco que é muito bom. Então, essa possibilidade de ficar um terceiro ano sem ganhar Libertadores, Copa do Brasil ou Campeonato Brasileiro, embora a Copa do Brasil, o Palmeiras seja muito favorito, e no Campeonato Brasileiro esteja ainda na liderança, e na Libertadores o Palmeiras esteja ainda em toda condição de ganhar. Então a gente ainda pode falar de um Palmeiras campeão da Tríplice Coroa, né? Mas assim, se eventualmente essa resposta não for dada, ou for dada tarde demais, a ponto de evitar as derrotas nesses 3 campeonatos, falar de um triênio sem conquistar esses títulos fala muito contra o trabalho, porque o Palmeiras tem elenco para ser campeão desses torneios, e não podemos deixar de observar que parece que a coisa tá numa decrescente a cada ano, que o Palmeiras chega nesse momento decisivo jogando cada vez menos a cada ano. No caso de 2026, não podemos falar isso ainda, porque os movimentos eles ainda têm margem de tempo, né, para que haja uma resposta. Mas o Palmeiras de 2025 era pior que o de 2024, que era pior que o de 2023, que era muito pior que o de 2022, que para mim é o auge do Palmeiras. Então isso também é de se notar. O elenco foi melhorando e o futebol está piorando ao longo das temporadas.
1: Olha que eu vou fazer o nosso intervalo de jogo, vou fazer o Repórter CBN, logo depois do Repórter CBN, nosso primeiro intervalo comercial, ok? Vamos lá.
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0: Segunda-feira, 17 de agosto de 2026. As ações das Casas Bahia acumulam desvalorização de quase 82% no ano. Com 17 bilhões e 300 milhões de reais em dívidas, a empresa entrou com pedido de recuperação judicial e tenta evitar o vencimento antecipado de mais de 10 bilhões de contratos. A varejista já fechou cerca de 300 lojas, demitiu 3 mil funcionários e reduziu os estoques em mais de 1 bilhão de reais entre março e junho. A companhia informou que pretende manter as operações durante a recuperação judicial. O Discord suspendeu as transmissões ao vivo no Brasil. A medida atende a uma determinação preventiva da Agência Nacional de Proteção de Dados para proteger crianças e adolescentes. A segurança da plataforma foi questionada após o suicídio de uma adolescente durante uma transmissão. O Discord admitiu falhas no sistema para derrubar a live. A empresa informou que dialoga com a agência para restabelecer o recurso. A suspensão tem como base o ECA Digital, em vigor desde março. E um tribunal da Rússia condenou um político opositor a 11 anos e um mês de prisão por se manifestar contra a guerra na Ucrânia. A decisão ocorre às vésperas das eleições parlamentares do país, marcadas para setembro. A medida faz parte da crescente repressão a críticas ao governo do presidente Vladimir Putin. No horário de Brasília, 8h32.
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Sigamos falando sobre Palmeiras, e não foi tema da nossa conversa aqui no 4 em Campo, porque acho que ninguém está nessa energia aí, nem pensa exatamente sobre isso, mas tem muito comunicador que está falando em demissão do Abel Ferreira, que tem que mandar embora, que é insustentável. E claro que esse barulho vai chegando, né, na diretoria do Palmeiras. Hoje a presidente do clube, a Leila Pereira, colocou uma foto lá com o elenco e com Abel Ferreira, dizendo o seguinte: com minha total confiança, vamos em frente em busca de nossos objetivos. Temos muito a celebrar e o importante é que a presidente do Palmeiras acredita no trabalho da comissão técnica, do diretor de futebol e em nossos jogadores. Então, assim, para tirar qualquer tipo de especulação nesse momento sobre qualquer movimentação, até porque acho que de verdade não houve especulação, houve só vontade. Às vezes as coisas se misturam, hoje em dia no nosso ofício, muitas vezes. Mas o fato é que não vai trocar de treinador, né? O Palmeiras vai seguir com ele e vai dirigir o time, o Abel, contra o Cerro Porteño. Quarta-feira, 7 horas da noite, em Assunção, jogo de volta das oitavas de final da Copa Libertadores. E para esse jogo, o Abel não poderá contar com o volante Andreas Pereira, que foi expulso no jogo de ida contra o Cerro. E aí precisa buscar um substituto. Teoricamente, o Lucas Evangelista é o nome a ser considerado, mas o Emiliano Martínez também pode pintar por ali. E se o Palmeiras quiser seguir jogando com 3 zagueiros, vai poder contar com Barbosa, Gomes e Murilo. E aí poderia formar esse trio de zaga, com o Alan pela ala direita, o Piquerez pela esquerda, e aí poderia ser Lucas Evangelista e Marlon Freitas, e aí lá na frente Arias Lopes e Vitor Roque, ou algum outro atleta, se o Abel Ferreira assim quiser. Quase qualquer outro atleta, porque o Sosa se lesionou no jogo contra o Flu e não vai poder atuar nesta partida. Então aí tem que pensar em Maurício, junto com o Flaco Lopes, se for o caso. Kelvin treinou com o grupo, lateral direito, deve reforçar o time na Libertadores, pelo menos no banco.

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1: Muito bem, segundo tempo de jogo aqui no Quatro em Campo. Bola rolando pelo Campeonato Brasileiro, hein? 36 minutos no Beira-Rio. Segue Internacional 1, Remo 0. O Cruzeiro, gente, Cruzeiro venceu, né? O Corinthians 2-1 de virada. Mas eu queria falar sobre esse Cruzeiro do Arthur Jorge. Aliás, grande jogo a gente vai ter na quarta-feira no Maracanã. Flamengo Cruzeiro, os dois times embalados por um ambiente de confiança, muita confiança, né? Já falamos aqui dessa melhora dos jogos recentes aí do Flamengo. E o Cruzeiro, nas mãos do Arthur Jorge, se a gente considerar só o Campeonato Brasileiro com o Arthur Jorge, 71,1% de aproveitamento, gente. 10 vitórias, 2 empates, 3 derrotas. O Arthur Jorge Prats revolucionou o Cruzeiro, né? Pegou lá uma terra arrasada depois do Tite e botou o Cruzeiro nos trilhos. E aí o torcedor tem que pensar, que pena que o Arthur Jorge não chegou antes, viu, Prats?
2: Ah, sim. Me parece que esse pensamento do cruzeirense acontece, viu, Éboli? Porque realmente quando ele chega o time era o Lanterna e não era um time para ser, obviamente, nem ficar perto daquela situação de zona de rebaixamento. Mas o começo muito ruim tá fazendo muita diferença pro Cruzeiro, né? Cruzeiro é o quinto colocado, assim, e vai brigar ali para ficar entre os quatro primeiros colocados. Mas o título ficou distante por esse começo terrível, de aproveitamento muito baixo, demorou para ganhar... Demorou para sair daquela zona de rebaixamento, passou metade do primeiro turno ali embaixo. O Arthur Jorge é muito bom treinador, é um elenco muito bom também, que ganhou alguns jogadores importantes no meio do ano agora, porque muitos pontas chegaram pelo que gosta de trabalhar, pelo que está tentando fazer no time o Arthur Jorge. É o terceiro grande grupo de jogadores do país, né? E a campanha do brasileiro não acompanha tanto, porque o começo com o Tite foi muito ruim, né? E aquele começo o Cruzeiro marcou passo, ficou para trás. Talvez tivesse esse nível que teve com o Arthur Jorge quando ele chegou no começo. A gente falaria hoje de Palmeiras, Flamengo e Cruzeiro, até mais que o Atlético Paranaense na classificação, brigando por título brasileiro.
1: Antes começo era isso, né?
2: Tá fazendo falta.
1: Antes da bola rolar, eram os times mais cantados, né? Para disputa pelo título, Flamengo, Palmeiras e Cruzeiro. O Cruzeiro estava sendo colocado por uma questão lógica, pela qualidade de seus jogadores, de investimento. Né? Até mesmo por entender, olha, é o Tite mesmo, né? Um recorte estranho aí, recente de carreira, o período que ele ficou fora, mas a coisa não funcionou. E agora está funcionando muito bem com o Arthur Jorge, muito bem. O Cruzeiro está com 36 pontos, está distante, são 12 pontos do líder Palmeiras. É difícil aí realmente pensar no Cruzeiro para disputa de título, mas ele hoje tem um aproveitamento com o Arthur Jorge, que eu falei 71,1% é superior ao aproveitamento que tem o Palmeiras, que lidera o campeonato, que tem 69%. Então, uma melhora significativa, que embala o Cruzeiro para esse grande confronto de quarta-feira. Acho até, Dudes, que, por exemplo, nesse jogo do final de semana, o Arthur Jorge optou por usar muito o elenco, né? Pensando na quarta-feira. E acabou arrancando um resultado, né? Foi duro, na minha opinião, até o resultado contra o Corinthians, pelo que o Corinthians produziu. Mas também mostrou a eficiência e capacidade que o Arthur Jorge conseguiu tirar desse elenco, mesmo mexendo tantas peças. Como é que você vê esse momento do Cruzeiro, o quanto ele melhorou com o Arthur Jorge, né? E o quanto que houve também de incapacidade ontem do Corinthians de confirmar o bom desempenho e resultado?
3: Eu acho que o trabalho do Arthur Jorge é excelente, né? E a gente pensa assim, nos últimos anos, talvez a gente tenha que colocar ele como o melhor treinador do Brasil, né? Porque o que ele fez com o Botafogo, o que ele está fazendo com o Cruzeiro, eu acho que não sei se os outros mais badalados conseguiriam não, viu? Sinceramente. Claro que o Guaná está no pódio também, né? Pelo que ele conseguiu fazer com o Mirassol. Mas o Arthur Jorge mostrou uma capacidade de adaptação, reconhecimento do elenco, didática para passar para os jogadores, mobilização, assim, capacidades excepcionais mesmo. Não sei onde é que vai terminar o Cruzeiro, mas se lá atrás estava se falando, né, e o ano vai ser muito complicado, não, agora o ano já está, assim, ficando muito, muito bom. Se vier com título das Copas, excelente, né? Já pode falar assim, excelente o ano de 2026. Mas assim, ontem sobre o jogo, né? Acho que o Cruzeiro até por ser muito bem treinado, não sentiu as mudanças feitas pelo treinador, jogou de igual para igual com o Corinthians titular, claro, com seus desfalques, né, que a gente já tem falado, mas hoje o Corinthians que vai jogar contra o Rosário Central é aquele que iniciou o jogo, né? Então, assim, contra o Corinthians titular, o misto do Cruzeiro jogou de igual para igual o tempo todo, né? E é muito curioso, né, que, ok, faz o gol, depois toma pressão, né, o Corinthians está em cima, mas isso daí é do jogo, né? Jogar na Neoquímica Arena vai ter momentos disso também. E aí é muito curioso que quando entra, né, a cavalaria, né, os titulares entram, gol do Corinthians, né? Então nem dá para falar exatamente que, não, por causa dos titulares é que venceu. Claro que o gol tem muito a ver com a presença dos titulares, que a jogada toda é construída por eles, mas não é assim, era um cenário com as reservas, colocou os titulares, virou outro. Não, é um cenário bom com as reservas, se tornou ruim a partir do primeiro lance dos titulares. E depois jogo aberto, o Corinthians tinha a bola no ataque antes do gol do Cruzeiro e ninguém conseguiu finalizar. Aí fica nítida, né, a limitação, por exemplo, de um Pedro Raul, que tá fazendo o que pode, né? Mas você tem um contragolpe ali com ele, ele se enrola com a bola. No lance seguinte, gol do Cruzeiro, porque a bola é muito bem colocada para o Wanderson fazer o gol de cabeça. E o Wanderson nem é um craque também, né? Mas só para dizer que é um jogador que já está muito acostumado, que já ajudou bastante esse time do Cruzeiro. Então é isso, eu acho que tudo que foi demonstrado ontem e nessa campanha fala muito positivamente sobre o trabalho do treinador. O elenco não é ruim, obviamente, mas ele está, para mim, bem abaixo de Flamengo e Palmeiras.
1: Por falar em embalo, né, para o jogo de quarta-feira, o Léo, o quanto que a primeira vitória após a Copa do Mundo contra o líder do campeonato, estou falando do Fluminense, Maracanã 3-2, tomou um segundo gol que não estava se desenhando no jogo, mas tomou e virou uma partida, Cano voltou a fazer gol, os jogadores voltaram a sorrir. Tem muito essa coisa da cabeça, né, entre os jogadores. O Marcão, que entende muito bem ali o ambiente, ele normalmente funciona quando chega. A questão da se sustentar é que é mais difícil, tanto é que ele nem vislumbra trabalhos mais longos, ele fica ali na comissão fixa e quando chamado ele também não foge da raia, dá a cara a tapa e entrega bons resultados, o Marcão. Mas isso aconteceu justamente antes do jogo decisivo contra o Independente Rivadavia, em que o Fluminense tem que buscar a vitória jogando na Argentina. O quanto que essa vitória contra o Palmeiras pode embalar o Fluminense para uma classificação que muitos não acreditavam pelo futebol que o tricolor de Zubeldía vinha mostrando, o Léo?
4: Eu acho importante as coisas darem certo, né? O time perceber que ele pode voltar a ganhar, evidentemente é muito melhor ir para esse jogo na Argentina depois de ter vencido o Palmeiras do que teria sido ir para esse jogo na Argentina se tivesse perdido o jogo, né? Isso não tem discussão. Agora, reação inesperada por reação inesperada, você teve uma com o Zubeldía no final do semestre passado também, quando o time estava eliminado da Libertadores e de repente conseguiu buscar um empate com o Rivadavia na Argentina e depois fazer o dever de casa e se classificar para a fase seguinte. Então, essa resposta pontual, ela é a parte, não vou dizer mais fácil, porque não estava fácil do Fluminense conseguir nos jogos anteriores, mas é a parte menos difícil da história. A parte mais difícil é você conseguir dar sequência para isso, você conseguir fazer mais jogos assim, né? O Fluminense ainda é, na minha opinião, se você for colocar assim um favoritismo, o favoritismo ainda está ligeiramente com o Independiente Rivadavia, porque joga em casa e porque tem um time mais estável. O Marcão ter motivado o time é ótimo, mas acho que em algum momento o Zubeldía ia ganhar um jogo também, talvez tivesse sido o jogo de sábado, isso também ia motivar o time. Então, por enquanto, ainda é um jogo só. E o Fluminense está no momento da temporada em que ele vai ter que provar jogo após jogo que a situação dele está mudando. Para fazer uma comparação, a situação do Cruzeiro, ela não mudou quando o Cruzeiro ganhou o primeiro jogo com o Arthur Jorge. Ela mudou quando isso virou uma coisa consistente, uma coisa que você olhou e falou, realmente esse time está jogando melhor do que jogava antes. Não dá para falar isso do Fluminense ainda. Quer dizer que não vai acontecer amanhã? Não, quer dizer que a gente tem que esperar. porque na situação em que o Fluminense chegou na temporada, não dá para o Fluminense chegar numa véspera de mata-mata sendo um time confiável. Isso vai ter que ser construído, reconstruído, no caso, passo a passo. Talvez se ganhar amanhã, talvez nas quartas de final a gente já esteja falando de um outro Fluminense, pelo intervalo que a gente vai ter até os jogos das quartas de final, mas para amanhã ainda não. Ainda é um time que só não tem as mesmas chances que tinha antes do jogo contra o Palmeiras, porque esse fator emocional ele pode ser importante e estar um pouco mais confiante acho que aumenta um pouquinho as chances do Fluminense, mas não muda muito as cotações em relação ao que a gente tinha no apito final do jogo do Maracanã na semana passada.
1: É amanhã, 19h, Independiente Rivadavia e Fluminense, já valendo vaga nas quartas de final da Libertadores da América. Terminando já o primeiro tempo, né? E segue Internacional 1, Remo 0 no Beira-Rio. A gente vai para mais um intervalo. Daqui a pouquinho a gente volta.
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E amanhã tem o São Paulo em campo pela Copa Sul-Americana, o jogo da volta das oitavas de final da competição. São Paulo vai jogar em casa contra o Bolívar, depois de ter empatado na altitude de La Paz pelo placar de 1-1. O São Paulo se reapresentou, treinou e está pronto para o jogo, né? Não tem muito tempo para pensar, não. Vai enfrentar aí o Bolívar, provavelmente com o Arthur entre os titulares. Ele que entrou no segundo tempo na partida diante do Coritiba, porque está voltando de lesão. O Vitor Sá foi o escolhido para iniciar aquele jogo contra o Coxa. O Marcos Antônio jogou aqui pelo lado direito do campo, onde normalmente joga o Arthur. No segundo tempo, o Marcos Antônio saiu dessa posição e o Ferreirinha foi jogar na ponta esquerda, o Arthur na direita, e o Marcos Antônio veio fazer a posição ali de segundo volante ou de meio armador, dependendo do momento. Desta maneira, o provável São Paulo para o jogo de amanhã tem Rafael no gol, Lucas Ramon, Arboleda, Domingos Duarte e Wendel, Pablo Maia e Newton, ou então Bobadilha, porque o São Paulo precisa da vitória para avançar, né? E Marcos Antônio e Arthur, com Luciano e Caleri lá no comando de ataque. Partida às 9:30 da noite, repito, no Morumbis. O tricolor, né, precisa da vitória para avançar direto. No caso de novo empate, vamos aos pênaltis. Rapidamente aqui sobre Corinthians, está tendo aí uma reunião do CORE, né, que é um comitê aí dos conselheiros do Corinthians, né, para dizer se aprovam ou não a continuidade de uma renegociação com o Memphis Depay. O conselho aí está avaliando se dá o aval ou não. Não é um órgão com poder executivo, né, de definição, mas sim com poderes consultivos, né, como o próprio nome já diz. E aí, dependendo da resposta, o presidente Osmar Stabile, vai decidir se vai retomar de fato essas negociações ou não. Negociações essas que tinham sido encerradas e agora serão retomadas ou não, não se sabe. Veremos as cenas dos próximos episódios.

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1: Muito bem, de volta aqui com o Quatro em Campo. A gente tá acompanhando o Inter e Remo, né? A disputa na parte baixa da tabela. Tivemos também um confronto direto nessa rodada em São Januário entre Vasco e Santos, e deu Santos 3-0. Na minha opinião, até aquele resultado que ele engana, sabe, as percepções. Acho que nem o Vasco tem que achar, porque perdeu 3-0, que tá horroroso. Eu acho que fez um jogo bom até, mas se perdeu em erros individuais. E nem o Santos, porque fez 3-0 a partir dos 22 minutos, quando ele acertou do segundo tempo, quando ele acertou a primeira bola no gol do adversário, também achei que agora é uma máquina de jogar bola, porque fez 3-0. E do jeito que foi, com contribuições consideráveis, né, do goleirão Léo Jardim, na minha opinião. Então fica aquela coisa ali. Ô Prats, e aí? Quais as percepções que ficam, os impactos que ficam para os dois lados? Porque a gente está falando de dois times que seguem pressionados. O Santos saiu momentaneamente da zona de rebaixamento. O Vasco está lá, são 7 jogos sem vencer, né? E as coisas não estão acontecendo. Quando vai bem, não acontece, aí complica ainda mais, né?
2: Que é um resultado muito expressivo em uma zona de rebaixamento que fala muito sobre lado emocional, Éboli. Além de ganhar, você sempre está passando um recado para os concorrentes ali que estão brigando com você pelo mesmo campeonato, né? Então Vasco e Santos jogam o mesmo campeonato, né? A tensão em São Januário ontem era uma tensão de quem sairia, de quem ficaria na zona de rebaixamento. O Santos vai a São Januário e faz 3-0. É a primeira vitória do Santos fora de casa no Campeonato Brasileiro. Então, assim, é um recado importante que se passou nessa rodada de um time contra um concorrente que está brigando pelo mesmo campeonato para evitar a queda para a segunda divisão. Então, eu acho que quando a gente fala muito dessa situação de briga ali embaixo, de um gigante ou dos gigantes saírem da rabeira, você sempre passa algum recado quando ganha, ainda mais quando ganhou, com o resultado que o Santos teve ontem em São Januário, que emocionalmente o seu adversário fica baqueado. Não é algo que vai durar para sempre, pode na próxima rodada o Vasco voltar a ganhar, o Vasco vem jogar em São Paulo contra o Palmeiras, o Santos tem um jogo direto contra o Mirassol na Vila Belmiro, mas a vitória, ela traz boas notícias, né? Então, trouxe um Santos que ganhou o primeiro jogo fora, trouxe um Santos que o Gabriel perde chance clara no primeiro tempo e depois faz no segundo. Os dois zagueiros colocados pelo Cuca tiveram uma boa resposta ontem, né? O Arão e o Luan Pérez jogaram bem ontem em São Januário, melhor do que, por exemplo, jogaram contra o Macará. E o Neymar dessa semana é um Neymar que pro Santos é muito interessante. Neymar que jogou pensando muito mais no time, não tomou cartão desnecessário, não respondeu à provocação, pensou em jogar futebol. Pensando em jogar futebol e como ele jogou contra o Macará e contra o Vasco, esse Neymar pro Santos interessa. Aquele outro Neymar de cartão um atrás do outro, reclamação, xilique com arbitragem, aquele não. Aquele chama muito mais atenção para ele do que para o time. Esse Neymar para o time é mais interessante. O Santos levou um resultado importante, resultado que tem um impacto grande em uma luta para evitar a queda para a segunda divisão.
1: O campeonato é esse, vai ser esse até o final, né? A gente fala muito aqui de aproveitar oportunidades, fala muito de você viu, o Vasco passou por uma mudança de treinador, que eu acho até que está conseguindo arrumar o time, mas fala principalmente de confiança, né? De emocional, de cabeça, fantasma do rebaixamento, né? O Vasco, então, é um clube extremamente traumatizado com essa situação, 4 rebaixamentos, é o principal trabalho nesse momento, os dois que vão ter nesse meio de semana a Copa Sul-Americana. O Santos tem até uma vantagem a ser defendida fora de casa contra o Macará. Já o Vasco vai ter que buscar uma vitória, mesmo sendo simples, mas é uma vitória no Paraguai contra o Olímpia. Dudes, a questão emocional nesse momento, né? Que você está ali naquela areia movediça, né? Quanto mais você se mexe, mesmo achando que está se mexendo bem, continua afundando. É o trabalho principal de cada treinador?
3: É fundamental, né? Aqui no futebol brasileiro, a gente já fala isso há muito tempo. Acho que pela falta de tempo para treinos, muita coisa vai no emocional do jogador. Há um desgaste físico muito falado, né? Mas há um desgaste emocional gigantesco também. E eu não sei se ele está maior ou menor do que nos últimos anos. A gente acaba vendo muita coisa das redes sociais, acaba vendo muita coisa dos programas, né, televisivos e tal. Eu não sei se isso chega totalmente, parcialmente, mais ou menos do que em outros anos para cima dos jogadores, a ponto de que, assim, às vezes quando a gente trata assim, o jogador é alienado, acho que muitas vezes ele precisa ser, viu? Porque o nível aí das coisas que chegam é complicadíssimo. Claro, seria bom que ele não fosse alienado em causas importantes, né, como cidadãos e tudo mais, mas é difícil realmente estar conectado com as coisas quando o tratamento dado ao jogador de futebol é desse jeito, né? Também não estou chamando de ninguém de coitado, é só que quando vejo injustiça acho bom assinalar, né? Mas enfim, trabalho emocional é fundamental, ainda mais porque a gente não tem tempo para treinos nos nossos clubes, e acho que o jogador brasileiro em geral ele depende muito de motivação, de tranquilidade ou de algum outro tipo de estímulo para desempenhar bem. E aí, quando a luta é para não cair, há muito temor contra o erro, há muita pressão em tudo, há as reuniõezinhas com os torcedores organizados, que na verdade são atos de intimidação. Você nunca vê um cara ali educadamente conversando com as pessoas, né, num ambiente ali que seja propício aos dois lados, não. É sempre uma turba, né, de 20, 30 pessoas, braços cruzados, os mais fortes na frente, colocando o dedo na cara do jogador. Isso não é reunião, gente. Não vamos chamar de reunião. Enfim, tudo isso vai acontecendo mais com o time que está brigando para não cair. E sim, o trabalho tem que ser muito bem feito nesse sentido.
1: Léo, para a gente fechar assim rapidinho, olhando para baixo, olhando para Santos, o Grêmio, né, são as camisas aquelas que acabam exercendo mais pressão. Quem é que tem mais recursos assim, técnicos? Os três têm recursos técnicos? O Vasco, por exemplo, tem recursos para sair dessa situação com o trabalho feito pelo Pedro Manuel? O Santos também, esses pontos positivos aí que o Prats apontou? E aí?
4: Entre Vasco, Grêmio e Santos, eu acho que o Santos tem um pouquinho mais, porque eu acho que tem alguns jogadores acima da média, né? E pro padrão de um time que briga para não cair, o Neymar é indiscutivelmente esse jogador. Gabriel Barbosa faz mais gols que os centroavantes dos dois times, embora o Carlos Vinícius faça muito gol também. Tem o Rolaser, que quando tá em lua cheia pode ser muito útil, então acho que o Santos tem um pouquinho mais de qualidade individual.
1: No Vasco esse negócio de gol é complicado.
4: Tá difícil. Não se achou outro Verrete, né, desde que o Verrete saiu. Então eu acho que é por aí.
1: E já não estava bem o Verrete quando saiu.
4: Já não se achava um outro Verrete desde quando o Verrete estava lá. Mas acho que é por aí. Eu acho que o Santos tem um pouquinho mais, mas a tendência é que fiquem os três ali nessa faixa e nessa briga, assim, vai ser uma batalha após a outra, assim, vai ser rodada após rodada, muito sofrido mesmo, principalmente pro Vasco, que é quem tá atrás e acho que tem o cenário, o contexto mais difícil.
1: Já começou aquela história de faz conta daqui, faz conta dali. Vamos ver. Amanhã a gente volta, senhores. Foi um prazer e uma satisfação. Valeu, Léo.
4: Valeu.
1: Prats, Dudes, abraço.
3: Valeu.
2: Boa noite.
1: Boa noite.
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0: 7 de agosto de 2026, o presidente do Tribunal Superior Eleitoral, Cássio Nunes Marques, defendeu aos embaixadores estrangeiros o sistema eleitoral brasileiro. O magistrado também expressou preocupação com o uso de inteligência artificial durante a disputa de votos. De acordo com ele, a corte desenvolveu um plano de ação para o uso responsável de ferramentas de IA ao longo das eleições. Compareceram 86 embaixadores juntamente com o coordenador residente da ONU e o encarregado de negócios da União Europeia. A Polícia Federal identificou mensagens entre Fábio Luiz Lula da Silva e a empresária Roberta Luxinger sobre a realização de reuniões de negócios. A localização foi feita dentro da operação que apura fraudes no INSS, da qual Roberta foi alvo e teve o celular apreendido. O Supremo Tribunal Federal autorizou um novo inquérito para apurar um esquema de tráfico de influência de um grupo do governo federal. As mensagens foram reveladas pelo site Metrópolis e confirmadas pelo Globo. E três pessoas morreram na queda de um helicóptero na ilha grega de Sifnos. Segundo a imprensa local, a aeronave era privada e caiu em uma região próxima ao heliporto. Ainda não foi divulgada a identidade do piloto e dos passageiros que estavam a bordo. A razão do acidente também é desconhecida. No horário de Brasília, 9:01.
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